0: sendo as suas emendas para enfrentar a resiliência e proteger o estado dos extremos climáticos. Em 10 anos é o estado que mais sofreu. Então tem que ter irrigação para a agricultura, tem que ter preocupação com as inundações, esse ano é capaz de ter mais inundação, enfim. Estou falando aqui uma coisa...
1: Uhum. Em função do El Niño.
2: Você quer integrar as emendas nas políticas públicas.
0: Nas políticas públicas, com transparência, o Congresso que vota o orçamento.
2: Aí você... é que está o problema.
0: Não, mas aí você pelo menos dá um sentido de desenvolvimento. Não pode ter essa pulverização, esse país não tem recurso para isso.
3: Seria o plano plurianual, por exemplo, né?
0: O PPA, por exemplo, devia ser um grande debate no Brasil. Ora, temos metas para 4 anos, então nós queremos fazer o quê? Nós queremos alavancar a infraestrutura para ganhar competitividade, nós precisamos avançar a educação, ciência e tecnologia, nós vamos fazer minerais críticos, isso, nós vamos fazer mais valor agregado, precisamos política industrial. Por exemplo, nós já fizemos 300 bilhões de reais de crédito para a indústria, vamos fazer 370, estamos batendo recordes de inovação. Esse debate planeja 4 anos. E o sujeito vai emendar no mandato dele, escolhe as áreas, mas aquilo vai trazer desenvolvimento, qualidade de vida, e não fica uma coisa paroquial, eleitoreira, completamente simplificada. Isso não pode acontecer. Agora, tem um outro problema aí, que é a rede social. Que é a rede social, que são as big techs. O poder que isso adquiriu, e é uma preocupação que eu tenho, inclusive, em relação à mídia.
4: E a ideologia prejudicou o debate que deveria ter avançado de regulamentação. Presidente, infelizmente, Zé Fini... Né?
0: Não, só a última
4: comentário. Não, eu vou lhe perguntar, o Zé Fini tem, mas eu quero lhe perguntar e o senhor pode acrescentar o que o senhor queria colocar. Para finalizar, nunca o presidente Lula enfrentou, pegando um pouco o gancho da pergunta do Mitre, a popularidade que está agora, a baixa popularidade que ele vem enfrentando nesses últimos meses. Como o senhor avalia...
0: Os últimos meses ou os últimos dias?
4: Só para não, os últimos meses, Ele vamos vem enfrentando, já tem um tempo maior. Até que nos últimos dias ele recuperou pós-reunião com o Trump. Mas lhe perguntar, como mudar isso? Por que ele chegou a isso e como mudar isso visando uma eleição que, obviamente, o PT quer voltar a vencer e continuar no governo?
0: Falar para você, eu acho que talvez seja o único brasileiro, pode ser que tenha mais alguém, mas que teve em 10 campanhas presidenciais na coordenação. 10.
4: O senhor?
0: O meu fui vice, tive em todas. Todas. Desde 89, todos os debates da Band eu vim. Então, eu
2: sou uma coisa... Os debates de 89 eu discutia
0: com ele. Eu já estava aqui.
4: O senhor vai voltar para o debate
0: da
4: Band
0: voltar, pode ser.
4: Em agosto.
0: Eu não sei quem vem, mas eu estarei aqui. Então, você vai adquirindo uma certa visão de uma campanha presidencial. Etc. Nós estamos muito seguros da nossa vitória. Porque a hora que começa a campanha, nós vamos comparar. Pois é, você perguntou a aprovação de crédito. Nós aumentamos 40% em relação ao trimestre anterior. Mas quando eu comparo nosso governo com o governo, o trimestre do último, primeiro trimestre de 2022, que é o último do Bolsonaro, nós aumentamos 400% o crédito do BNDES. Então, eu estou falando do BNDES, vamos comparar o BNDES, que é o segundo maior lucro, menor inadimplência, a carteira de crédito nós pegamos 600, é 1 trilhão de reais. E vamos pegar qualquer outra área, educação, saúde, desenvolvimento, infraestrutura. É comparar o que o governo do presidente Lula entregou com o que o governo anterior entregou, qualquer área que vocês quiserem, qualquer área. Então, nós estamos muito seguros.
4: Mas isso não está percebido
0: agora. A campanha está começando, senão por lado de lá está começando muito mal.
2: Mas o governo está atuando aí faz tempo chega.
0: Mas tem um problema aí, que eu acho que tem uma contaminação, isso no mundo inteiro.
1: A pandemia não mudou tudo isso?
0: Não,
1: Dos números?
0: Acho que o que mudou tudo isso... Não, inclusive, no caso dos números, 700 mil mortes, não é difícil defender. Eu acho que o que mudou muito foram as redes sociais, que é um sujeito anônimo, passa o dia inteiro chegando.
1: Mas 70%, a economia sofreu, não, né?
0: 70% do tráfego nas redes é robô hoje.
1: Mas a economia sofreu.
0: Conversando com o presidente da Telefônica na Espanha, 70% do tráfego é robô na rede. Não é alguém que está ali fazendo aquilo, ali é máquina com inteligência artificial mandando as informações segmentadas, e a extrema-direita montou uma máquina eleitoral, ideológica, global, poderosíssima. O Musk talvez seja o topo da pirâmide, mas é uma estrutura muito forte, e você vai de infantaria para uma disputa, os caras estão de artilharia, drone e míssil. Então, é uma disputa muito desigual. E a economia, e essa política da atenção, quer dizer, é a minha avaliação, quando você olha para trás, você vê assim... sei lá, um Juscelino Kubitschek, lideranças históricas que o Brasil teve na gestão e tal, Ou mesmo no período recente, você pega o Fernando Henrique, eu fui oposição, mas era um homem que tinha cultura, que tinha dignidade, que tinha visão de mundo, o presidente Lula. A disputa era uma disputa de ideia, de valores. Hoje, é a fama. Não é mais a liderança, a qualidade das políticas públicas, é a fama. O sujeito constrói fama com qualquer coisa. Passa o dia inteiro mentindo.
1: Voltamos à Comissão de Economia, quando sortinha o debate.
0: Exatamente. Então você pega, fala um economista importante hoje que está debatendo economia na Câmara.
1: No Congresso.
0: Fala um nome. É isso que eu estou dizendo. Agora, a fama, você pega, o cara põe o dia inteiro fake news, e aquilo, e rede social. Tem um desequilíbrio. Nós temos que pensar a regulação das redes sociais, da mídia. Porque a mídia é uma coisa fundamental para a democracia. A mídia permite isso que nós estamos fazendo aqui. Vocês checam a informação, vocês põem o outro lado, tem uma linha editorial. Isso protegia a democracia. O debate era muito mais civilizado. O sujeito que fizesse uma bobagem dessa não sentava na mesa para dar uma entrevista, não saía nem no jornal. Então, isso era uma mediação que criava uma cultura civilizatória, que permitia. Agora não, é uma terra de ninguém. É uma coisa, é um faroeste. Você xinga a mãe, você destrói, você mente. E o tempo e a mentira, ela corre muito mais rápido, porque ela gera o like. Ela gera. Então, como é que vai resolver isso? Não é simples. Não sei se identificando as pessoas na rede, o que, é que vai ser no futuro. Mas é uma coisa que o planeta todo está buscando
2: identificar
0: e superar.
2: Identificar ajuda, identificar os atores.
0: Eu acho que se a pessoa tiver a identidade dela, já é uma forma de mediação. Porque aí ela vai ser responsabilidade civilmente. Ela é anônima, ela fala qualquer coisa de você, você faz o quê? Você não sabe nem de onde saiu, nem para onde vai, nem o que acontece. E impulsiona com robô e com dinheiro.
4: Como o senhor já falou que vai voltar até para anunciar e dar mais detalhes depois dos outros programas, a gente vai voltar a conversar no Canal Livre. Eu vou guardar a pergunta que já estava aqui engatilhada para o Felipe, que senão você mandado para o RH na sequência do programa aqui pelo nosso diretor, porque a gente estourou já o tempo do nosso programa. Mas eu queria muito agradecer mais uma vez, o senhor voltar aqui no Canal Livre, presidente do BNDES, Aloysio Mercadante. E, obviamente, voltamos a falar e vamos trabalhar em cima também, por exemplo, do programa de financiamento de bicicletas elétricas, algumas coisas que o senhor falou aqui para que a gente possa trazer essas informações para os nossos ouvintes e telespectadores. Obrigado.
0: Não, se eu falar uma coisa para vocês, eu me elegi deputado para poder falar 5 minutos no plenário. Depois fui terceiro mais votado. Senador, tive 10 milhões e meio de votos para poder falar 20 minutos no plenário. Depois eu fui eleito, fui ministro em 4 passos para só falar quando eu queria. E eu virei presidente do banco para não ter que falar. Mas eu fico muito feliz, de verdade, de ter um programa que resistiu, que é o Canal Livre, que permite esse tipo de discussão mais aprofundada. Porque a mídia precisa reagir buscando profundidade, buscando reflexão, valorizando o debate qualificado para tentar reagir a essa mediocridade que eu acho que é o debate nas redes, o que está impondo ao Brasil e ao planeta. Então, parabéns vocês que a Band que soube preservar esse espaço, os primeiros debates foram aqui, e preservar um espaço como esse que permite todas as vozes aqui. Vem gente de todas as correntes, mas pelo menos você tem questionamento, você pode argumentar, você pode desenvolver. O país precisa de um debate qualificado. Nós temos que mudar esse padrão. Para quando a gente olha para os nossos netos, eu tenho 4, para o futuro, é fundamental que esses valores possam prosperar e não seja só a difamação, a calúnia, o ataque, o rebaixamento. Então, espero que vocês continuem com esse terninho que faz 40 anos, mas continue aí insistindo.
4: Nosso Canal Livre é o programa mais longevo da televisão brasileira de entrevistas. Os primeiros debates vão acontecer de novo na Band em agosto, 9 e 16 de agosto, os primeiros debates da Band. Aloysio Mercadante estará aqui com a gente mais uma vez. Agradecer ao Mitre, agradecer a Juliana, agradecer ao Felipe e principalmente a você de casa pela audiência no programa de hoje. E até semana que vem. Tchau, tchau.
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11: Linha Direta com a Justiça, aberta aqui na Rádio Bandeirantes, para a gente conversar um pouquinho mais sobre alguns termos que estão no noticiário e que têm sido alvo de perguntas e indagações dos nossos ouvintes. Para falar sobre liquidação de banco, de corretora, quem é responsável por fiscalizar essas instituições, o que diz a legislação a respeito do assunto. Para isso, nós trouxemos aqui para a nossa programação o doutor Francisco Satiro, que é professor da USP, especialista no assunto, que vai conversar um pouquinho conosco a respeito desses termos todos e o que diz a legislação brasileira. Doutor Francisco, seja bem-vindo, um prazer ouvi-lo aqui na Rádio Bandeirantes.
12: Muito obrigado, o prazer é meu. Estou à disposição.
11: O caso que nós estamos tratando, principalmente, é o caso do Banco Master, né, que foi alvo de uma liquidação extrajudicial pelo Banco Central do Brasil. E nós temos noticiado liquidação do banco, depois vieram algumas corretoras que foram liquidadas também. E o ouvinte falou, peraí, mas o que é uma liquidação? Vocês estão falando tanto disso na programação, precisa explicar para a gente o que é a liquidação de um banco. O que é efetivamente esse instituto? Ele está previsto na legislação brasileira? Quem pode efetivamente atuar nesses casos, doutor Francisco?
12: Então vamos lá. A liquidação extrajudicial está prevista na legislação brasileira, na Lei 6.024. É uma lei razoavelmente antiga, tem até um projeto de lei para tentar modernizá-la, né? Projeto não, uma tentativa. Existe um projeto, mas existe uma tentativa de modernizá-la. Mas a liquidação tem uma característica muito clara. Se considera que bancos são entidades especiais, elas são diferentes de uma empresa, de uma indústria, etc. Porque se acontece algum problema com uma empresa ou com uma indústria, vai afetar os titulares daquela empresa, eventualmente alguns credores daquela empresa, e quando muito ali, os funcionários, etc. Mas bancos trabalham em rede. Então, quando a gente vai e faz um pagamento de uma conta de um banco no outro banco, existe aí um sistema todo por trás que faz com que os bancos se comuniquem. E isso na parte menos relevante dessa relação bancária, porque bancos mantêm com os outros empréstimos interbancários, em suma, os bancos, através deles mesmo e das câmaras de compensação e interbancárias, eles são uma rede. Por isso, também por isso, há uma preocupação grande que um banco venha a ter problemas, porque este banco, o problema deste banco pode refletir em outro banco, que pode refletir, os desses dois podem refletir em mais um ou mais dois, e o que poderia gerar o que a gente chama de um efeito dominó. Na verdade, tecnicamente falando, é o chamado risco sistêmico, que é típico do sistema financeiro. Tendo isso em vista, O sistema financeiro, os bancos, estão sujeitos a um órgão regulador. É o órgão que vai cuidar para que os bancos estejam sempre cumprindo a lei, estejam sempre dentro dos critérios de segurança, e a gente tem um sistema financeiro muito seguro, em certos pontos muito mais conservador do que sistemas financeiros de outros países, e o Banco Central.

0: trabalham com dinheiro dos investidores, dos depositantes, o Banco Central, ele, né, o próprio Banco Central, toma a medida de ou fazer uma intervenção, que é entrar na instituição financeira e verificar para contornar certos problemas, se eles não são suficientemente graves, ou, e aí entra o que a gente está falando, ou colocar a instituição financeira, o banco, em liquidação extrajudicial. A liquidação extrajudicial nada mais é do que uma liquidação comum, que é basicamente levantar todos os ativos, bens, direitos, etc., vender esses ativos e pagar os credores. E aqui nesse caso, como a gente está falando de banco, os credores são aqueles que de fato têm os créditos normais, mais os depositantes, mais os investidores. Então, a preocupação do Banco Central nesse caso é tomar medida no melhor momento possível para garantir, na medida do possível, que este banco não vai gerar problemas em outras instituições financeiras e que aqueles que confiaram o seu dinheiro a esse banco vão receber pelo menos uma parte daquilo que eles tinham lá depositado ou investido.
1: Agora, doutor Francisco, é correto, né, para ser mais direto assim, dizer que a liquidação acontece na hora que o banco quebra? É o banco quebrou no linguajar popular?
0: Olha, o banco não precisa. A expressão quebra lembra a falência, né? Então, uma companhia, um comércio, né, está em falência quando ele está insolvente, ele não tem bens ou direitos suficientes para pagar todos os créditos. Bancos não têm exatamente a mesma situação, porque bancos lidam com crédito, que não é uma reserva em valores, é uma reserva em confiança. A liquidação representa, é o paralelo da quebra de um banco. Por isso que na liquidação o Banco Central nomeia um liquidante, esse liquidante, as operações do banco são paradas, né, são interrompidas, e o liquidante vai passar a administrar esse banco exclusivamente para vender os ativos, apurar responsabilidades e pagar os credores. Então tem
1: Seria a
0: uma analogia
1: recuperação
0: com
1: judicial do banco, assim, entre aspas?
0: Não, o mais próximo seria a gente dizer que é a falência do
1: É a
0: banco mesmo,
1: falência,
0: né?
1: tá.
0: É a falência do banco. Não é uma
1: E.
0: falência porque bancos não estão sujeitos à falência. Na
1: Perfeito.
0: verdade, até estariam se o liquidante pedir a falência, mas as pessoas normais, nós não podemos pedir falência de um banco.
1: E existe uma etapa prévia que seria a recuperação judicial, como há, por exemplo, na falência para liquidação de um banco? A gente poderia, pensar em algo nesse sentido?
0: Não há, porque os bancos têm que cumprir integralmente com as suas obrigações. A recuperação judicial, assim como a falência, que vem prevista numa legislação específica, 11.101, ela não se aplica a instituições financeiras, ela não se aplica a bancos. Então, nem a falência imediatamente, a falência só como consequência da liquidação, e a recuperação judicial também não se aplica. Porque há um interesse maior por trás, né, da atividade de um banco, diferente do que acontece com uma indústria, um comércio, uma empresa comum.
1: Nesse caso, quem cuida dessa questão é o Banco Central, né? Nós falamos em liquidação
0: Exatamente.
1: extrajudicial. Existe uma liquidação judicial também?
0: O mais próximo que a gente tem da liquidação judicial é a falência. A falência é uma forma de liquidação judicial, mas o termo liquidação judicial não tem uma aplicação específica.
1: Perfeito. E como que é a ordem do pagamento a partir do momento da liquidação de um banco, né? Aí eu estou falando daqueles que são credores. Há um dispositivo na legislação que traz uma ordem prioritária em relação aos outros. Como que é isso?
0: Sim, em tese os credores vão ser pagos na ordem prevista na lei de falências, que é a lei geral, né, da liquidação das empresas em geral. Mas o que geralmente acontece nesses casos é, como eu falei, a preocupação do Banco Central é só a de preservar o sistema financeiro. de preservar as outras instituições, de preservar a credibilidade.

0: Então, não é incomum, é razoavelmente comum, que no meio do caminho, se liquidante perceber que não vai haver bens suficientes para pagar todos os credores, quando aí a gente não precisaria se preocupar com prioridades, quem recebe antes ou quem recebe depois, o que geralmente se faz é o liquidante apura todas as responsabilidades, separa a parte regulatória e ele mesmo pede para que seja decretada a falência e dali para frente. O banco liquidado entra em falência. A gente tem alguns casos de banco em falência, como o Banco Santos, Banco Cruzeiro do Sul, Banco Lavra, que passaram por esse processo. Eles começam como uma liquidação, resolvida a questão regulatória, ela vira uma liquidação comum, e na liquidação comum é mais fácil fazer na falência. Obviamente, na falência, recebem primeiro os credores que têm prioridade no recebimento. Grosso modo, se a gente pensar trabalhistas, credores com garantia real, e aí os demais credores, para no final, se tiver algum dinheiro, os sócios receberem, o que é bem incomum, diga-se de passagem.
1: Nesse momento da liquidação, quem que fica responsável, né, por essa massa aí de administração? É, o Banco Central é que nomeia, o responsável por esses atos?
0: Isso, o Banco Central nomeia uma pessoa chamada liquidante. A função dele é levar a liquidação adiante. É ele que vai fazer as apurações dos ilícitos, é ele que vai analisar para ver o que foi descumprido, quais foram as causas, responsabilizar todos os que estão envolvidos, tomar as medidas administrativas cabíveis e, se chegar a um ponto que ele entender que, tomadas todas essas medidas, cabe exclusivamente à venda dos bens e o pagamento dos credores, e a lei de falência tem mais mecanismos para isso, ele pede a conversão em falência, e aí, na falência, vai ser nomeado um administrador judicial da falência, né? Então, termina a função do liquidante. O processo deixa de ser administrativo e vira judicial.
1: Exatamente a pergunta que eu ia fazer. Aí que vai para a justiça, então, na hora da decretação da falência, né?
0: Isso. Ele deixa de ser administrativo e correr dentro do Banco Central e ele passa a ser um processo que tramita no judiciário, nas varas que são competentes para cuidar de falências em geral.
1: Professor Francisco Satiro, conosco aqui da Universidade de São Paulo, explicando, né, um beabá do que é exatamente uma liquidação de um banco extrajudicial por conta do caso do Banco Master. Nós também tivemos notícias que chegaram ao longo dessas últimas semanas, desde o fim do ano passado até o começo desse ano, de corretoras que também foram alvo de liquidação. Corretora também está abraçada aí pelos mesmos procedimentos?
0: Sim, as corretoras também são instituições que fazem parte do sistema financeiro nacional, também têm implicações regulatórias, então, por conta disso, elas também estão sujeitas ao poder de fiscalização do Banco Central, mas, além disso, em caso de descumprimento, em caso de problemas, a intervenção, a liquidação muito mais comum do que a intervenção. Então, elas também tão sujeita assim. A gente acabou de ver o caso da REAG, que sofreu a liquidação, e existem outros casos que são semelhantes.
1: Muito bem. E a nossa legislação, as nossas regras, elas estão prontas para enfrentar esse tipo de situação pelos seus estudos do direito comparado? Há alguma sugestão, algo que poderia ser incorporado aqui ao nosso conjunto normativo para dar ainda mais segurança para esses procedimentos? Algo que poderia viabilizar um desfecho menos trágico para os impactos, né, que sempre são causados numa situação como essa? O que que o senhor tem a acrescentar a respeito das regras que estão postas aqui no Brasil?
0: Olha, a gente tem regras que já são razoavelmente antigas, né? Elas são da década de 70, mas elas funcionam muito bem, principalmente para instituições financeiras de médio e pequeno porte. Claro que para instituições financeiras maiores, o desafio é maior e a gente teve aí desde pelo menos desde a crise de 2008, né, nos Estados Unidos, a gente tem a discussão sobre o famoso too big to fail, grande demais para vir a falir ou a não conseguir cumprir as suas obrigações. Por conta desses casos maiores, há propostas de alteração legislativa, principalmente por conta desses casos maiores, né? Há propostas de alteração legislativa para a criação de um instituto que é muito usado lá fora, chamado resolução bancária, que estabelece uma forma diferente de tratar créditos e credores. Para casos menores, e a gente ainda tem o caso do Banco Master, apesar de ser enorme, não é um grande banco, né? Não é um dos grandes bancos. Para esse tipo de caso, a legislação funciona e, a par da legislação, existe um outro mecanismo de salvaguarda, que é o Fundo Garantidor de Crédito, o FGC, que é uma entidade reconhecida por lei, mas é uma entidade privada que serve como reserva, né, um seguro de um valor específico a ser pago para correntistas caso haja algum problema, e a gente está vendo agora aí os correntistas do Master recebendo até 250 mil reais, que é o valor máximo do FGC. Então, até esse limite eles estão garantidos. E o FGC também funciona numa parte menos exposta, né, ao público em geral, mas mais pública também. Ele também auxilia bancos ou instituições financeiras em dificuldade a vender ativos relevantes ou transferir controles, etc., de tal forma que esses problemas não precisem necessariamente ser levados à liquidação, à intervenção do Banco Central. Esse é um fundo que é formado por uma contribuição dos bancos e para justamente dar segurança para esses, principalmente para os investidores de bancos menores. E esse sistema hoje, para casos como o caso do Banco Master, funciona muito bem. O desafio de ter um sistema que funcione para casos maiores é um desafio não só do Brasil, é um desafio de outros países também. E eu tenho certeza que agora, com o caso do Banco Master, muito provavelmente voltaremos às discussões sobre qual seria a melhor forma de abordar a resolução bancária.
1: Doutor Francisco, aqui uma pergunta bem genérica, tá? Não é sobre o caso do Banco Master, nenhum dos citados até agora. A liquidação é sempre sinal de fraude ou pode ser decorrente de má gestão?
0: Não, ela pode ser decorrente de má gestão. Ela pode ser um problema de má gestão, pode ser um problema de fraude, pode ser um problema de mercado mal gerido pela administração da instituição financeira. Há diversas razões que levam bancos a ficarem em situação de dificuldade. Então, até que saiam as apurações e se defina finalmente, né, quais são as responsabilidades e efetivamente as causas, não é possível cravar que uma instituição financeira foi liquidada em função de fraude.
1: E essa investigação é feita pelo Banco Central ou pelo Poder Judiciário?
0: Pelo Banco Central e pelo Ministério Público, porque existem irregularidades administrativas que são punidas pelo Banco Central e existem crimes contra o sistema financeiro que são objeto de investigação pelo Ministério Público e esses tramitam na justiça comum. Na fase de liquidação, geralmente o que a gente tem é a investigação por parte do Ministério Público e a apuração com investigação também pelo Banco Central, que trabalham em conjunto para identificar quais foram os comportamentos passíveis de punição.
1: Quem é o órgão responsável por identificar se o Banco Central agiu no tempo certo ou se teve algum tipo de omissão num caso de liquidação de banco extrajudicial?
0: Não há um órgão responsável sobre isso e nem faria sentido ter. O órgão técnico é o Banco Central, que tem o conhecimento técnico sobre o assunto, e, obviamente, se houve algum problema de atuação, uma ilegalidade na atuação do Banco Central, ela vai estar sujeita ao controle judicial, como qualquer ilegalidade de qualquer agente público. Mas isso dependeria de uma comprovação de uma irregularidade ou de uma atitude ilegal de um órgão técnico. O Banco Central é formado por técnicos extremamente capacitados, extremamente comprometidos, e a gente tem seria uma grande surpresa se o Banco Central tivesse, em algum desses casos, algum tipo de ilícito. Claro, as coisas não são matemáticas, né? Existem situações em que pode-se tentar uma solução ou pode-se atrasar uma decisão para tentar resolver o problema de outra forma, porque, claro, a liquidação é sempre a medida mais brusca. Mas essa discricionariedade em tentar esta ou aquela solução não me parece ser algo passível de punição, anulação por parte do judiciário, porque não caracteriza a ilegalidade, está dentro do poder de quem está no Banco Central.
1: Professor Francisco Satiro, os processos de liquidação, eles costumam tramitar sob sigilo? Qual que é a regra nesse caso? É publicidade ou privacidade?
0: Não, eles tramitam sob sigilo, mas dentro do Banco Central. Quer dizer, todos do Banco Central têm acesso a ele, o Ministério Público também tem acesso. Obviamente, essas informações ainda não ficam sujeitas ao público, porque parte das informações pode ser estratégica para identificação de outros ilícitos, etc. Então, isso tramita com acesso às partes, né? As partes têm acesso, a não ser questões que sejam muito sensíveis, mas em geral as partes envolvidas têm acesso, terceiros não vão ter acesso, até que eventualmente o caso termine a parte de apuração de ilícitos e terminada a parte de apuração de ilícitos, aí sim se dá publicidade para tudo isso. Mas dentro dos órgãos de fiscalização, MP e Banco Central, no caso das corretoras, por exemplo, também a Comissão de Valores Mobiliários, porque as corretoras também estão sujeitas à fiscalização da Comissão de Valores Mobiliários. Então, entre estes órgãos reguladores, não há problema de sigilo. O que se preserva é que essa informação não se torne pública, porque isso pode, em um momento ainda precoce, né, acabar levando a algum tipo de consequência danosa para quem ao final pode ser considerado não responsável ou, em suma, quer dizer, alguém pode acabar sofrendo consequências por uma informação que ainda não estava completa.
1: O patrimônio, né, pessoal ou os patrimônios pessoais daqueles que são gestores, eles são bloqueados automaticamente durante essa apuração? Isso acontece num segundo momento? Como é que fica a situação aí dos controladores, dos executivos durante esse processo de liquidação?
0: Não, geralmente eles são bloqueados mesmo, até porque controladores têm responsabilidade prevista em lei caso a instituição financeira não seja capaz de cumprir com seus compromissos. Então, de cara são bloqueados os bens e a partir daí vão se apurar as responsabilidades e, se for necessário, atingem-se esses bens particulares para quitar dívidas que sobraram não pagas da instituição financeira.
1: Uma pergunta que parece estranha, mas foi feita por um ouvinte aqui da Rádio Bandeirantes para mim, eu anotei para passar para um especialista na oportunidade, é o seguinte: esses donos de banco que sofrem, né, consequências como a liquidação, eles ficam em uma espécie de lista lá no Banco Central para não poder participar como sócio, abrir um novo banco, uma nova corretora? Existe essa lista que impede o exercício, né, da mesma função pelas pessoas que estão envolvidas numa liquidação de banco?
0: Sim, até enquanto não terminar a apuração, eles não podem voltar a atuar em sistema financeiro. Eles podem fazer outras atividades. Apesar de que, com o patrimônio bloqueado, isso geralmente é mais complicado. Mas eles não têm impedimento de outras atividades econômicas, mas tudo que diz respeito a regulatório de sistema financeiro, eles estão suspensos, e isso pode se prolongar, inclusive depois do processo, a depender do tipo de conduta que eles tiverem.
1: Essas ações, normalmente, desse momento, elas acontecem fora do judiciário, como nós já conversamos no início aqui da entrevista, né? Mas caso algum envolvido sinta-se prejudicado, ele consegue acessar o Poder Judiciário imediatamente ou é preciso esperar o fim do processo administrativo para apresentar demandas ao Poder Judiciário?
0: Não, sempre que alguém se sentir lesado por um ato ou uma omissão de quem quer que seja, mas principalmente pessoas ligadas ao poder público, sempre há o direito de acessar o judiciário para questionar esse ato. Isso não é comum nesse primeiro momento, porque as coisas estão se apurando o que está acontecendo. Mais para frente, à medida que o Banco Central toma as providências dele, pode ser que alguém envolvido se sinta lesado ou entenda que o ato, algum ato praticado lá dentro seja irregular. E aí o que ele vai fazer é ajuizar uma ação específica. Essa ação vai ser julgada em primeira instância, vai ter recurso ao tribunal, vai ser julgada pelo tribunal, o recurso vai ser julgado pelo tribunal, eventualmente, se for o caso, vai para o Superior Tribunal de Justiça, e se houver alguma inconstitucionalidade, ele pode, eventualmente, até chegar ao STF.
1: Professor Francisco Satiro, professor da Universidade de São Paulo, esteve conosco aqui explicando as questões ligadas à liquidação de banco de corretoras por conta do noticiário recente, uma maneira de explicar, dar mais detalhes de como funciona esse processo para você que tem ouvido aí as notícias, e não tem, claro, o mesmo conhecimento a respeito do assunto. Foi muito bom conversar com o senhor, muito didática as suas respostas. Eu acredito que nós prestamos um serviço aqui para os ouvintes da Rádio Bandeirantes que agora já vão entender melhor as notícias que acompanharem na nossa programação a partir de agora. Um grande abraço, obrigado aí por nos atender e até uma próxima participação por aqui.
0: Muito obrigado, Pedro. Obrigado à Rádio Bandeirantes pelo convite e foi um prazer participar. Estou sempre à disposição.
1: Linha Direta com a Justiça fica disponível no nosso canal no YouTube, hein, para você compartilhar à vontade com os seus amigos, com os seus contatos, para você revisitar essa entrevista se você pegou pelo meio na programação da Rádio Bandeirantes, youtube.com/radiobandeirantesoficial. Lá você vai encontrar, é só você digitar o que é liquidação de um banco, liquidação extrajudicial, que você vai encontrar esse conteúdo rapidamente no nosso canal no YouTube. E voltamos a qualquer momento ao longo da programação da Rádio Bandeirantes.
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1: Linha Direta com a Justiça na Rádio Bandeirantes, voltando a tratar de temas trabalhistas deste ano de 2026. Estamos recebendo para conversar conosco aqui um especialista no assunto, advogado trabalhista Sérgio Pelseman, que é sócio do Almeida Prado e Hoffmann Advogados. Tudo bem, doutor Sérgio? Seja bem-vindo.
3: Olá, tudo ótimo, e você?
1: Tudo
3: Obrigado pelo
1: bem.
3: convite.
1: Não, prazer recebê-lo aqui, porque esse é um assunto que interessa muito para a nossa audiência, até porque nós temos a inteligência artificial aí colocada no ambiente de trabalho, que preocupa muitos ouvintes, que vez por outra mandam mensagem aqui para nós. Ah, essa inteligência artificial vai substituir, vai roubar o meu trabalho, eu vou ficar desempregado. Então, como é que esse assunto está sendo inserido aí no mercado trabalhista e principalmente na nossa legislação?
3: É uma pergunta muito boa, porque a IA efetivamente faz parte do nosso contexto hoje em dia. Todas as empresas utilizam um formato de IA, seja, por exemplo, numa automação, seja, por exemplo, em atividades do dia a dia mesmo no formato administrativo. A IA, hoje em dia, é um requisito essencial. O serviço, ele faz parte de um setor de efetivamente qualidade, mas a IA, ela é um ambiente a mais que a pessoa pode construir ou pode trazer um novo contexto à atividade já exercida. Ela não substitui, ela complementa. Obviamente que em alguns cenários ela pode substituir, num formato administrativo, de controle de dados, controle de documentos, mas a substituição ela não é para agora. Ela pode ocorrer futuramente, mas hoje em dia é um complemento essencial. As pessoas que atuam sem IA efetivamente ficam um pouco para trás no cenário, porque é um requisito básico das empresas hoje em dia o conhecimento da IA, porque a IA ela faz parte inclusive de todos os setores, inclusive do judiciário. Então é algo que realmente é um contexto bem importante para a nossa prática hoje em dia.
1: Uma pergunta bem direta para o senhor. Uma empresa que vê a possibilidade de substituir um colaborador pela inteligência artificial pode ser processada por isso? Existe algum histórico na nossa jurisprudência, algum mecanismo na legislação que proíba a empresa de fazer essa substituição?
3: Não. A empresa ela não precisa justificar o desligamento de empregados. Por óbvio, tem que ter um requisito básico, é um poder potestativo. Entre os requisitos e princípios trabalhistas, o empregador tem de condução da atividade. O empregado de prestar o serviço e receber remuneração referente ao serviço prestado. Agora, o corte, ele nem sempre precisa ser fundamentado. A empresa pode simplesmente desligar um colaborador e entender que o mecanismo pode ser um facilitador da atividade, incremento, ou até uma forma de evolução do que é prestado, e que essa IA ou esse mecanismo pode criar, inclusive, novos postos de serviço. Então, o formato de retirada ou substituição, não existe um preceito que a jurisprudência fala que é vedado.
1: Nós temos, nesse ano de 2026, alguns julgamentos, né, que vão acontecer, já estão aí prontos para análise a respeito de impacto nas relações de trabalho. Se eu não estou enganado, e o senhor me corrija aqui, a tal da uberização, um termo até que surgiu recentemente, para tratar do vínculo de ligação dos colaboradores com as plataformas de aplicativo, é um dos temas mais sensíveis que temos aí na pauta para a decisão do judiciário. Como é que está essa questão? Quais são as expectativas que nós temos? A avaliação que o senhor tem a respeito deste tema?
3: Esse é um extremamente importante em conjunto com a pejotização. Então, temos a uberização e a pejotização. Ambos pendentes de recurso na STF, que efetivamente vão decidir sobre tais matérias. Uberização, já tivemos algum precedente, já tivemos algumas audiências públicas igualzinho à pejotização, só que a questão é, como que vai ficar isso no STF? Há uma vertente muito forte de que a uberização não vai ser reconhecida como vínculo de emprego. Contudo, há alguns preceitos bem relevantes que devem ser tomados em consideração. Por exemplo, a questão previdenciária, de saúde e segurança na atividade. A ausência de vínculo empregatício nessa seara torna esses colaboradores extremamente perigosos no sentido de não vão ter capacidade de, se porventura pararem de trabalhar, como eles vão ter subsistência. Então isso pode afetar em caráter nacional. Então a diretriz que possivelmente deve ser envidada nesse caso é o não reconhecimento, contudo, com alguns precedentes no sentido de uma legislação própria para conduzir esses colaboradores no sentido de o serviço ele não vai seguir sobre a regra trabalhista, mas os direitos envolvendo a atividade devem ser preservados. Então, esse possivelmente é uma condução que vai acontecer. Não conseguimos cravar nada, porque o STF ele pode modular os efeitos ou decidir de caráter contrário, mas é uma percepção pública que a gente tem visto no cenário judiciário. Agora, em contrapartida, a pejotização, que é a validade dos contratos de prestação de serviços entre colaboradores e empresas, essa sim tem uma diretriz que a competência, possivelmente, ela deve continuar sob a ótica trabalhista, só que os requisitos para reconhecimento da pejotização, eles vão ser alterados. Então, a ideia é que a questão previdenciária ela tenha um requisito maior de validade sobre esse ponto, mas o vínculo em si trabalhista possivelmente não deve ser reconhecido entre colaboradores contratados e empresa.
1: Muito bem, né? Um assunto importante que nós vamos estar atento ao longo do ano aqui na Rádio Bandeirantes. E a questão do home office? Depois da pandemia da Covid, que nós tivemos uma explosão de casos, né, envolvendo aí o home office pelo distanciamento, tudo aquilo que a gente está cansado já de saber. Como é que ficou hoje a questão do home office, decisões que são proferidas pela justiça? A nossa legislação está pronta para enfrentar esta modalidade de trabalho, de emprego?
3: Home office ele tem uma previsão legal sob a ótica da CLT, que é o teletrabalho. Então, o teletrabalho ele é reconhecido. E quando a gente entra nessa seara do home office, entram duas discussões muito importantes. Inclusive, eu até tenho comentado um pouco. A primeira é, home office ele gera direito às horas extras? Ou o teletrabalho ele gera direito às horas extras? Hoje em dia a legislação é bem clara que o teletrabalho, se for exercido com regras de produção ou atividade específica, ele não gera horas extras, que são decorrentes de um projeto específico. Agora, em paralelo, uma outra discussão muito interessante é o monitoramento de produtividade em home office, ele é passível de danos morais? E não existe uma conclusão muito lógica, porque há algumas vertentes, mas a regra que tem transcorrido entre os tribunais é: o monitoramento da empresa é validado desde que não interfira a vida pessoal do empregado. Então, as atividades decorrentes do dia a dia, ou seja, monitoramento de um e-mail corporativo, isso inicialmente tem que ser previsto em contrato, tem que ter uma regra clara dentro da empresa, uma política específica, e não há uma ilegalidade. Porém, se há um monitoramento de um e-mail pessoal, um celular pessoal, aí sim infringe as regras tanto da CLT, quanto da Constituição, quanto da LGPD. E aí sim é um requisito básico para fixação de danos morais. O home office ele é super bem aceito na nossa sociedade hoje em dia porque ele realmente é funcional. Mas tem alguns cuidados importantes que as empresas devem ter no dia a dia para não ultrapassar os limites legais.
1: E a produtividade do empregado? Como que ela pode ser medida no home office? Isso pode, de alguma forma, pesar também contra o contratado? As empresas podem fazer esse monitoramento do que está sendo realizado no computador do colaborador à distância?
3: Podem, desde que esteja em uma regra prevista, esteja em contrato de trabalho, esteja numa política interna, esteja um código de ética e conduta da empresa e que seja transparente a informação para o empregado. O empregado, durante a execução do serviço, ele está, em tese, a dispor da empresa. Então, ele pode ser monitorado no que se refere às atividades decorrentes do dia a dia. Então, o monitoramento de e-mails não é uma vedação, desde que não ultrapasse o limite da vida pessoal do empregado. Monitoramento celular corporativo, desde que não seja vinculado a uma atividade ilícita, por exemplo, olhado aos finais de semana ou fora do expediente de trabalho. Então, o monitoramento ele é válido, desde que transparente, desde que siga regras de condutas e desde que não ultrapasse a vida particular do empregado.
1: Doutor Sérgio, a gente está acompanhando, até pelas manifestações, aí me corrija se eu estiver errado, um retorno da jornada de trabalho nos locais físicos das empresas, né? É um movimento esse que deve ter continuidade ao longo do ano de 2026, na avaliação do senhor?
3: Possivelmente. Há alguns movimentos, inclusive isso vem um pouco de fora do Brasil, no sentido de que a atuação presencial ela tem gerado maiores resultados aos empregados no sentido da evolução, de promoções, com base na visibilidade do dia a dia. É um movimento que realmente tem mudado. As empresas têm chamado os colaboradores para retorno, é validado esse retorno, tem uma regra específica de sinalização com 15 dias de antecedência, programação, não é algo ilícito, então é válido o retorno às atividades presenciais. E esse movimento se deve muito às atualizações que tem rodado o mundo. Parece que não é só o Brasil, essa ideia começou de fora do Brasil e tem seguido um reflexo aqui nacionalmente de que os empregados no formato presencial têm prestado um serviço com maior foco, maior reflexo e maior resultado para as empresas. Não é algo que realmente eu pessoalmente concorde, porque home office ele tem diversos benefícios para os empregados, seja especialmente em São Paulo, eu digo aqui, por conta de deslocamento, por conta de tempo em trânsito, produtividade, questões sociais e saúde e segurança do trabalho. É algo que é muito contado hoje em dia e é relevante, porque a saúde e segurança do trabalho é inclusive um novo risco em caráter de acidente. Então, é muito importante essa dois pesos e duas medidas para você entender o que realmente é viabilizado aos empregados. Mas é realmente, conforme você comentou, uma nova onda aí que tem surgido e que possivelmente irá crescer durante o ano.
1: Saúde mental. Esse é um tema que foi incorporado, né, ao direito do trabalho de uns tempos para cá. Nós temos a NR1, que já tratamos aqui na programação da Rádio Bandeirantes, conjunto normativo, aí, regulamentações que as empresas precisam seguir em relação aos seus colaboradores. Nós temos a questão do burnout, que é hoje tratado com muito rigor no ambiente de trabalho. Quais são as expectativas que o senhor tem a respeito desse assunto? Nós estamos indo num caminho correto, seguindo tendências mundiais? O Brasil está na mesma trilha de outros países nesse caso? Ou o senhor acredita que nós temos que rever algumas práticas em relação a esse tema?
3: Olha, a questão psicossocial, burnout, depressão, ela tem crescido. Tem um crescimento tão absurdo nesses últimos anos que foi, inclusive agora, por conta da NR1, equiparado à doença ocupacional. Então não dá para deixar de lado e falar que não é um tema importante. Na verdade, inclusive, a doença psicossocial, quando a gente fala psicossocial, leia-se depressão, burnout, ansiedade, ela é superior aos problemas físicos, aos acidentes físicos. Então é algo que é realmente assustador, é relevante. A NR01 veio para ficar, ela não vai ser afastada, ela vai ter impacto nas empresas, as empresas vão ter que se adaptar, vão ter que ter um plano emergencial, vão ter que ter um plano de programa de saúde ocupacional muito claro com relação às questões psicossociais. Não pode ser afastada, porque do modo que, isso eu digo mundo, tá, tem tocado essas questões psicossociais, a chance de ter 50% dos trabalhadores em problemas de depressão, de ansiedade, burnout, é gigantesca. Então é um tema que merece atenção. A NR01 era para começar em 2025, vai começar em maio de 2026, mas as atenções e as regras da NR01 ela já tem que estar em práticas, porque a partir de maio de 2026 as empresas vão ser penalizadas. Então a fiscalização do Ministério do Trabalho, eventualmente sindicatos, vai acontecer. E as empresas têm que estar preparadas no sentido de armas defensivas, que se referem a planos emergenciais, programas de saúde, treinamentos, todas as modalidades que líderes ou eventualmente até colaboradores possam se adaptar ao ambiente de trabalho e consigam, num ambiente sadio, prestar um melhor serviço, tem que ser analisadas e vão ser colocadas em práticas.
1: Doutor Sérgio, vamos explicar então o que vai mudar nesse ano a respeito dessas normas, o que as empresas vão ter que fazer em linhas gerais, são todas as empresas que terão de adotar esses procedimentos, independente do número de funcionários?
3: A legislação ela não traz uma exceção, me parece que é algo que é realmente concreto a todas as empresas. Então o ponto principal na minha visibilidade e atuação no dia a dia, inclusive como eu recomendo às empresas, é primeiro, plano de compliance, seja para questões internas, seja para questões externas. Plano emergencial, se caso houver um incidente de assédio sexual ou assédio moral, qual que é a conduta que a empresa tem que seguir? Qual que é o plano? Qual que é o formato de denúncia? Políticas de treinamento, treinamento para líderes, para gestores, treinamento para todas as equipes, capacitações, evoluções, estudos, algo muito relevante. Programas de saúde, PGR atualizado com a inclusão efetiva de danos psicossociais. Qual que é a conduta da empresa nesse formato? O que que a empresa tem para futuramente se defender? E além disso, tem um canal aberto com os empregados, obviamente tem um canal de denúncia anônimo para eventualmente problemas, mas um canal de transparência. Porque no final das contas, a relação de trabalho, ela gera por modo de confiança. Quando quebra a confiança, não houve transparência. Se não houve transparência, uma relação de trabalho não fica em pé. Então, esses são preceitos básicos para as empresas se adaptarem. Óbvio que não tem comparação uma empresa com 1.000 funcionários e uma empresa com 10 funcionários. Então, esses pesos e medidas eles vão ser avaliados pelo governo, porque isso envolve custo. Infelizmente, tem um custo alto. E as empresas vão ter que se adaptar de acordo com a rotina, mas não consigo vislumbrar agora uma exceção. Na prática, a gente vai entender conforme as fiscalizações forem ocorrendo.
1: Doutor Sérgio, ESG, também um outro termo que foi incorporado aí à vida das empresas, né? Questões mais sustentáveis, abertas à diversidade. As empresas estão hoje adotando essas regras? O senhor, que lida diariamente, né, com muitas companhias, vê o crescimento dessas práticas sendo introduzidas, que também tem custo, né, para a empresa, diga-se de passagem aqui, no mercado de trabalho do Brasil?
3: Eu vejo sim, as empresas têm uma preocupação muito grande, com, especialmente com a questão social, que é da diversidade, da inclusão. Porque o que acontece? A gente tem alguns órgãos fiscalizadores, como no caso o Ministério Público, os sindicatos, que eles têm o dever de fiscalizar, isso não ocorre sempre, obviamente, mas são regras que elas estão sendo seguidas. E as empresas, elas se preocupam com o bem-estar. É importante a preocupação com o bem-estar de todos. Isso não envolve gênero, raça, sexo, todos têm que estar adaptados, todos têm que estar presentes no mercado de trabalho. Então eu consigo ver uma adaptação muito forte das empresas criando políticas internas que demandam números mínimos de pessoas atuantes em quais áreas. Então tem uma preocupação muito boa, até porque empresas com boas condutas, com políticas de compliance corretas, elas têm selos de qualidade. Esses selos de qualidade, eles mudam na prática, porque o nome, ele é e ele fica em constante crescimento. E esse crescimento gera frutos internos. Então eu vejo uma preocupação, não falo para em caráter nacional, porque em tese é um termo novo, mas que está sendo adaptado pelas empresas, e isso vai ser cada vez maior no dia a dia.
1: Nós estamos conversando aqui em Linha Direta com a Justiça, com o advogado Sérgio Pelsman, que é sócio do Almeida Prado e Hoffmann Advogados, sobre questões ligadas ao direito do trabalho. Antes da gente avançar aqui para o que vai ser pauta no tema legislativo a respeito de questões trabalhistas, para quem ouviu até agora, percebeu que 2026 é um ano decisivo para a consolidação de decisões hoje que são diferentes do ponto de vista do tribunal, do ponto de vista da região, do país, e que devem ser consolidadas por entendimentos das cortes superiores. Então é um divisor de águas aí no que tivemos a respeito de decisões realmente que colocam algum tipo de insegurança jurídica para tratar temas. O senhor acredita que é isso mesmo? Esse ano de 2026 deve pacificar alguns assuntos relacionados ao mundo do trabalho?
3: Olha, é necessário pacificar. Quando a gente fala de uberização e pejotização, por exemplo, os processos de pejotização estão suspensos em caráter nacional. Então, se você não unificar um tema, o judiciário ele vai acumular processos parados, e imagina isso quando retornar ativa. Como que vai sobrecarregar o judiciário? Ou eles vão ter capacidade de julgamento, no sentido de vão ter força de trabalho para isso? Então, são temas que, por conta da repercussão geral, eles são necessariamente e obrigatoriamente importantes para criar um cenário de segurança jurídica, porque hoje em dia, infelizmente, não temos segurança jurídica em pontos que são relevantes para toda a sociedade, que é relação trabalhista. Relação trabalhista ela tem vários temas, ele pode ser no formato CLT, autônomo, prestador de serviço, intermitente. Então, se você não tiver uma consolidação clara do que é permitido às empresas no, na forma de contratação, desligamento ou alteração, você está criando precedentes que vão gerar passivos, vão afetar empresas, vão afetar empregados, e você não vai ter uma segurança do que é o correto a ser feito. E aí você gera a seguinte dúvida: eu, como empresa, pensando em custo, qual que é a melhor forma de agir? E aí entra um tema relevante, que é a IA. Infelizmente, eu substituí a minha força de trabalho por IA para criar um mecanismo de trabalho diferenciado. Então, é tudo uma sequência e uma corrente, e gera um looping. Se você não tem um looping com um final, você está inseguro juridicamente no país.
1: E claro, né, que a gente precisa lembrar aqui que o Brasil aprovou recentemente, alguns anos aí, uma reforma trabalhista que modificou bastante a nossa legislação, foi muito elogiada por especialistas, e hoje ela está sendo aplicada, os tribunais têm modificado o texto legal como fazem em outras áreas do direito, ou nós temos as garantias aí preservadas daquilo que foi modificado durante o governo do presidente Michel Temer?
3: 100% não. Por exemplo, justiça gratuita, hoje em dia, na época tinha requisitos básicos, hoje em dia o TST firmou um entendimento, o Tribunal Superior do Trabalho firmou um entendimento que basta declaração de insuficiência econômica para concessão de justiça gratuita, com exceção de casos específicos que, se forem questionados, as partes devem apresentar imposto de renda. Então, em tese, vai ser uma concessão indiscriminada de justiça gratuita, o que já foi totalmente modificado da reforma trabalhista. Honorários advocatícios sucumbenciais não existem mais, parte dos advogados da empresa, porque a parte reclamante, como é responsável pela justiça gratuita, como beneficiária justiça gratuita, ela tem a impossibilidade de arcar com as custas e honorários do processo, então ficam suspensos e não são exigíveis. Além de outros pontos relacionados às horas extras e outros pontos específicos de parte administrativa, mas 100% não, teve uma modulação muito forte da reforma trabalhista, porque a ideia da reforma trabalhista inicial era garantir uma segurança jurídica para ambas as partes no formato de contratação, manutenção da relação de trabalho, só que infelizmente isso foi modulado por TST, STF, e aí infelizmente não é algo que foi efetivamente delimitado em 2017, tem muitas mudanças que permearam aí a reforma trabalhista.
1: Doutor Sérgio, agora o tema polêmico que está com o legislativo, falando bastante aqui já depois do judiciário, né? Temos a escala 6x1. A CCJ do Senado aprovou uma emenda constitucional que propõe aí uma mudança, uma redução na jornada semanal de trabalho de 44 para 36 horas, com previsão de 2 dias de descanso remunerado por semana. O que significa na prática essa mudança e quem pode ser atingido por essa medida caso ela venha a ser aprovada pelo Congresso Nacional?
3: O que significa que, por exemplo, o comércio e indústria que atuam em jornada 6x1, que são 6 dias trabalhados e 1 de descanso, isso não vai existir mais. Então vai ser uma jornada de 5 vezes de trabalho na semana com 2 dias de descanso. E aí a pergunta é, isso é válido ou não? Qual que é o impacto disso? E a resposta é, a gente não consegue dar concretude numa conduta dessa porque não tem nenhum estudo por trás. Eu, pelo menos, para minha visão, para você dar concretude a uma jornada 5x2, não sou contra, inclusive sou a favor. Desde que seja demonstrado economicamente que tanto os colaboradores quanto a empresa, elas vão ter ganho, seja no âmbito social, seja no âmbito financeiro, e seja inclusive na manutenção dos contratos de trabalho. Porque em tese, se a gente for pensar no varejo, por exemplo, as jornadas geralmente são 6x1 por conta da jornada em finais de semana. Esses colaboradores, ele efetivamente tem uma vida social diferente dos trabalhadores de jornada 5x2. Mas economicamente, isso vai funcionar para esses trabalhadores ou isso vai gerar um impacto financeiro? Qual que é o estudo por trás disso? Infelizmente, a gente conseguia fazer uma alteração de Constituição, porque a jornada prevista em Constituição, sem um estudo prévio, sem algumas pesquisas de campo, é muito complicado. Eu sei que é um assunto de repercussão nacional, eu sou a favor, entendo que é relevante, desde que requisitos, princípios e regras sejam estabelecidos para que, economicamente, que é o que move nosso Brasil, os funcionários e as empresas consigam ter uma equalização, seja proporcional. Então, não vejo como algo negativo, vejo algo como muito positivo, desde que seguido por regras específicas. Por isso que é o trabalho agora do Legislativo trazer essa transparência ao âmbito nacional, porque o que pode acontecer nisso é ter uma regra e, como vem normalmente ocorrendo, isso chegar no STF para deliberação, que também já seria um escopo de instância muito grande.
1: E outros países têm adotado essa flexibilização? De onde vem esse movimento pedindo uma redução na jornada de trabalho do brasileiro?
3: Existem alguns movimentos fora do Brasil. Estados Unidos não se aplica tanto por conta da jornada por horas, lá é um outro formato de trabalho, mas tem alguns países da Europa que inclusive adotam jornada 4 vezes na semana de trabalho e 3 de descanso. Só que a gente não consegue comparar um país da Europa com o Brasil, seja por tamanho, seja por população, seja por atividade, é outro mundo comparar o Brasil com um país da Europa. Então, por trás desse movimento, teve sim uma ordem global, mais Europa, de exercício de trabalho, de jornada de trabalho, que nesses locais realmente teve muito êxito, mas passou por um teste, não foi imediato. Teve um período de adaptação, teve uma discussão nacional sobre o tema. Então não foi algo que pelo que a gente tem visto da jornada 5x2, foi uma pressão muito forte do Congresso, e por isso já gerou pauta de julgamento e demais questões, obviamente com o envolvimento do Ministério do Trabalho. Mas não acho que tem que ser imediato, tem que ter um estudo, tem que ter uma regra por trás, tem que ter participação popular. É importante entender a posição de todos os lados. Essa é a democracia. A democracia é isso. É entender o que é melhor para um conjunto, para a coletividade.
1: É, perfeito. Nós temos aí desafios mesmo a serem superados, a serem enfrentados, para que nós possamos encarar efetivamente aquilo que é o melhor para todos, né? Não apenas para uma parcela da população, como muitas vezes há uma contaminação até mesmo política em alguns assuntos. Doutor Sérgio, falamos aqui, hein, sobre perspectivas nesse mundo do trabalho para o ano de 2026. Faltou alguma coisa? Qual que é a sua mensagem final aí nessa entrevista para o ouvinte da Rádio Bandeirantes?
3: Foi muito bom, é muito legal trazer esses temas, porque realmente eles são parte de todo mundo passa por isso. Todo mundo tem um trabalho, todo mundo tem uma ocupação, todo mundo tem uma forma de contratação e todo mundo tem os problemas que precisam ser resolvidos juridicamente. Então é muito bom que todos tenham essa visibilidade, esqueçam a parte política, vamos focar no judiciário, que é isso que realmente importa nesse momento, é trazer uma contextualização que não seja vinculada ao legislativo, que realmente possa trazer benefícios para os trabalhadores. A regra trabalhista, ela visa trazer benefícios, seja para as empresas, no forma de atuação, seja para os empregados, no dia a dia, porque esses sim dependem economicamente das empresas para subsistência. É uma verba alimentar, todos têm que ter direito. Então vamos em frente com essas mudanças. É um ano que com certeza vão ter muitos desafios para todos. A gente vai ter que lidar em conjunto com a IA, com essas inovações, com as questões dos tribunais superiores, as jurisprudências novas que estão por vir. Então temos muito desafio pela frente, um ano de muito trabalho e com certeza um ano de muita prosperidade para todos.
1: Quero agradecer ao advogado trabalhista Sérgio Pelserman, que é sócio do Almeida Prado e Hoffman Advogados, que trouxe para a gente alguns tópicos aqui de atenção para o ano nessa área trabalhista em linha direta com a Justiça. Doutor Sérgio, muito obrigado pela entrevista, até uma próxima oportunidade.
3: Eu que agradeço e muito obrigado e até a próxima.
1: Lembrando a você que essa entrevista fica disponível em youtube.com/radiobandeirantesoficial. É o canal do YouTube da Rádio Bandeirantes, onde nós temos a possibilidade do nosso ouvinte revisitar as entrevistas que vão ao ar ao longo da nossa programação. Você também pode compartilhar à vontade, pode tirar trechos aí para revisitar quando tiver algum tipo de dúvida a respeito do assunto. A entrevista fica lá guardadinha junto com outros conteúdos que são produzidos ao longo da programação da Rádio Bandeirantes.
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1: A Rádio Bandeirantes abre espaço a partir de agora para falar sobre o Imposto de Renda à Pessoa Física, como todos os anos, prestação de serviço intensificada aqui no seu rádio com especialistas. Estamos recebendo os advogados tributaristas Francisco Miné Ribeiro Paiva e também o doutor Fabrício Campos. Doutor Miné, seja bem-vindo, como vai, tudo bem?
8: Como vai, Pedro Campos? É um prazer falar com você e um prazer também falar com os ouvintes da Rádio Bandeirantes e os nossos internautas.
1: Prazer todo nosso. Doutor Fabrício, seja bem-vindo. Obrigado pela prestação de serviço com os ouvintes da Rádio Bandeirantes em mais um ano.
9: Muito obrigado pelo convite para a gente falar de um tema tão relevante, tão importante quanto o imposto de renda para o ano de 2026.
1: Começar pelo começo, doutor Miné, prazo, quem tem que declarar imposto de renda nesse ano?
8: Bom, esse ano devem declarar quem recebeu acima de R$ 35.584 em 2025, isso já contando salários, aluguéis, aposentadorias, também rendimentos isentos. Quem recebeu mais de 200 mil em rendimentos isentos ou não tributáveis, pode ser o quê? Pode ser um fundo de garantia, pode ser uma doação, pode ser uma herança, tá? Ou seja, tudo isso acaba sendo computado. E também todos os donos de bens, sejam carros, casas, terrenos, um valor total ou superior a R$ 800 mil, tá? E também deve declarar toda atividade rural cuja receita bruta anual ela supere R$ 177.920, tá? como também os investidores, se você investiu em bolsa de valores, tá? Ações e bolsas, isso também inclui os fundos de investimento, tá? Cujo o valor esteja acima de R$40 mil ou com apuração de lucro sujeito à incidência de imposto.
1: Doutor Fabrício, prazo para declarar o imposto de renda?
9: O prazo para declaração de imposto de renda ele é o último dia útil do mês de maio, né? A gente tem uma programação atual para o dia 29 de maio de 2026 para a entrega da declaração.
1: Doutor Francisco Miné, uma dúvida que surgiu dos ouvintes aqui nos últimos dias, antes da gente entrar aí nos detalhes, é a seguinte: eu posso passar a minha senha do gov.br, onde há a declaração já pré-preenchida, o envio também da declaração do imposto de renda, para o meu contador, para a pessoa que vai fazer o meu imposto de renda?
8: Bom, essa é uma prática usual, porém uma prática não aconselhável, porque existe um instrumento próprio, que é um instrumento de procuração, que no próprio site da Receita, no ECAC, você pode outorgar uma procuração para que o seu contador o represente. É muito importante que nós reafirmemos que a senha GOV ela é pessoal e ela é intransferível. Portanto, se por acaso houver alguma fraude, algum problema relacionado a esses lançamentos, a responsabilidade é sua como titular. Então, diferente da outorga da procuração. Agora, aqui nós temos hoje a felicidade de ter aqui o meu companheiro Fabrício, que além de advogado também é contador e professor, né, que pode esclarecer um pouquinho melhor isso, qual é a prática mais rotineira.
9: Essa pergunta ela é excelente, porque nós temos algumas facilidades em relação à senha do gov.br que permitem aos profissionais que atuam no preenchimento da declaração que eles possam fazer o download da declaração pré-preenchida, que auxilia muito nesse trabalho, né? A gente tem já as informações oficiais por parte da Receita Federal que compõem essa declaração pré-preenchida. Essa pergunta da disponibilização, do compartilhamento da senha, ela é muito boa porque nós estamos diante de um fato no qual essa senha do gov.br, ela acaba sendo associada a muitos serviços públicos prestados pela União Federal, né? A senha gov.br não é somente a declaração de imposto de renda, mas, por exemplo, acesso a informações do INSS, acesso a informações relativas à saúde. Então, esse compartilhamento, ele acaba tendo uma complicação. Alguns pontos que são importantes, né? Primeiro, a gente tem que contratar um profissional que nós confiamos. Então, compartilhamento da senha acaba entrando dentro desse campo da confiabilidade. Outro aspecto que possa também melhorar bastante esse compartilhamento seria a inclusão da verificação de dois fatores, né? Que é possível fazer isso no gov.br. Então, ainda que você compartilhe a sua senha com um profissional que vai auxiliar no preenchimento da declaração, se você incluir mais esse passo de segurança, que é a verificação de dois fatores, mesmo com a senha, é necessário um código que é enviado pelo programa do gov.br. Então, dessa forma, você consegue unir o útil ao agradável, né? Poder compartilhar a senha, ter acesso à declaração pré-preenchida e, ao mesmo tempo, ter um controle de segurança. E após o profissional utilizar a senha, também nada impede que você faça a alteração necessária para que também essa senha não fique aí rodando de forma descontrolada. Mas eu acho que tem aí essas alternativas de segurança que possam permitir o trabalho realizado pelo profissional e a entrega da declaração com as informações mais fidedignas indicadas pelo governo federal.
8: Fabrício, eu tenho assim uma certa dúvida com relação a essa questão, porque principalmente no que diz respeito à responsabilidade, né? E uma coisa é você, quando está preenchendo esses dados, uma procuração alguém faz em seu nome, mas se por acaso cometido um erro gravíssimo, né? Se a senha utilizada for a sua individual e não a procuração, você não tem a quem responsabilizar, né? Então, essa é a minha observação a respeito disso.
1: Doutor Francisco Miné, também o doutor Fabrício Campos estão conosco aqui em Linha Direta com a Justiça, na Rádio Bandeirantes, respondendo dúvidas sobre imposto de renda. Doutor Miné, o que acontece com quem tem de declarar e não declara o imposto de renda?
8: Pois é, uma situação bem complicada, né? Ou seja, quem tem que declarar e não declara imposto de renda, se submete ao seguinte: quem perde o prazo, paga multa mínima de R$ 165,74, que pode chegar até 20% do imposto devido. Além disso, fica uma situação irregular em seu CPF, o que pode dificultar a concessão de financiamentos, a abertura de conta bancária.

0: ser cobrado, ser protestado por essa dívida, inclusive executado. Pode sofrer uma execução fiscal, que é algo muito ruim.
1: Doutor Fabrício, como é que serão as restituições? Vamos falar de alguma coisa boa, né? Só falamos de pagamento até agora. O pessoal quer saber da restituição. Vai ser nos moldes de 2025, esse ano de 2026? Tem alguma diferença? Já temos, noção de quando teremos o primeiro lote de restituição do imposto de renda?
2: Teremos sim, a gente tem mais ou menos o mesmo padrão de comportamento por parte da Receita Federal em relação à restituição. E o pagamento esse ano, né, ele está previsto para ser realizado em quatro lotes em 2026. O primeiro lote ele tem aí um prazo inicial a partir de 29 de maio de 2026, né? Então, basicamente já com a entrega, né, da declaração de imposto de renda, a gente já tem a indicação do primeiro lote. Normalmente, esse primeiro lote ele são para pessoas com uma certa idade, né? Pessoas idosas, aposentados. A gente tem uma linha preferencial em termos de restituição PCDs. Então, a Receita Federal acaba colocando ali no primeiro lote essas situações. E claro, né? Os contribuintes que entregam a declaração já de forma rápida e nos primeiros dias já de abertura do cumprimento dessa obrigação acessória. Depois a gente tem o prazo do segundo lote, para o dia 30 de junho de 2026, terceiro lote no 31 de julho de 2026 e o quarto lote para 28 de agosto de 2026. Lembrando que todas essas restituições elas são atualizadas pela taxa Selic, né? A partir, obviamente, da entrega da declaração. Então, se eu já tenho direito à restituição, os meses que transcorrem, né, até a efetiva restituição, a gente tem aí a atualização desses valores pela Selic.
0: Uma coisa importante para a gente lembrar é o seguinte, que agora como nós temos a declaração pré-preenchida, que é de uma grande facilidade, está tudo praticamente pronto, só precisa ser conferido, né? Conferido, verificado, porque você, apesar de estar pré-preenchido, a responsabilidade é sua, mas existe preferência, tá? Para quem eventualmente realiza essa declaração a pré-preenchida para o recebimento do seu lote. Então, quem declara antes recebe antes a restituição, né? E recebe pelo Pix ainda, tem essa grande vantagem.
1: Doutor Fabrício, o que que é o fim da DIRF, hein? Por que que essa é uma novidade do imposto de renda de 2026?
2: Era uma obrigação acessória, no qual as empresas apresentavam para o Fisco Federal as informações relativas aos rendimentos pagos, aos benefícios concedidos para empregados, para pessoas jurídicas, pessoas físicas, né? Então a gente apresentava via DIRF esse informe de rendimentos, né, os pagamentos que foram realizados e eventualmente, né, claro, né, se teve antecipações do imposto de renda mediante retenção na fonte. Dentre outras informações, como por exemplo, nos vínculos empregatícios, contribuições previdenciárias retidas, 13º, todos os pagamentos que foram realizados, sob perspectiva, por exemplo, de instituições financeiras onde se tem investimentos, também a DIRF apresentava essas informações relativas aos rendimentos de aplicações financeiras e a retenção na fonte. O governo federal houve por bem encerrar essa obrigação acessória, porque na perspectiva dele já não fazia mais sentido. Era mais uma obrigação acessória a ser apresentada pelo contribuinte e que não havia necessidade. Afinal de contas, sob a perspectiva das instituições financeiras já haviam outras obrigações acessórias na perspectiva dos investidores, na relação, né, de empregador-empregado, a gente também já tinha outra obrigação acessória, como por exemplo o E-Social, DCTF Web, enfim, outras obrigações acessórias que essas entidades já apresentavam para o Fisco Federal, onde já havia identificação tanto da fonte pagadora, quanto das retenções realizadas e da fonte que recebia esses recursos. A Receita Federal, por bem, então, encerrar a DIRF, porque havia ali uma quantidade grande dessas obrigações e até sob uma perspectiva de redução das obrigações a serem

0: cumpridas por parte das entidades. No entanto, o fim da DIRF levou com que cruzamentos que eram realizados pela Receita Federal em relação à fonte pagadora, o imposto de renda na fonte e a fonte recebedora tivessem problemas, né? E hoje a gente vê persistindo um grande número, né, de declarações sendo inclusas em malha fina, porque a gente ainda não tem um preparo por parte da Receita Federal em relação a essas informações que estão nessas outras obrigações acessórias. Anteriormente, a DIRF ela já era bastante sucinta e rápida no cruzamento das informações. Infelizmente, agora a gente está vendo aí um volume grande de operações caindo em malha fina, justamente com o fim dessa DIRF e a utilização de outras obrigações acessórias.
1: Estamos conversando com o Dr. Francisco Miné, também com o Dr. Fabrício Campos, aqui na Rádio Bandeirantes, trazendo para você prestação de serviço sobre o imposto de renda. E as mudanças estão acontecendo ao longo desse ano e nós estamos destrinchando para vocês. O que mais tem de mudança nesse ano, hein, Dr. Miné?
2: Pois é, deixa eu só complementar a informação do Dr. Fabrício. Em relação a esse problema que está acontecendo com a Receita Federal, no que diz respeito a essas inconsistências de informações de DIRF, na realidade, qual é o procedimento que se está tendo? Tá? Primeiro, é solicitar a retificação, porque à medida em que você realiza o que entra uma importância lá, recebida via sistema automático, tá? E esse sistema está inconsistente, você, a hora que você declara através de um documento que você possa receber e existe uma divergência, você certamente já cai na malha fina, tá? E caindo na malha fina, como é que você sai da malha fina? Automaticamente você tem que entrar em contato com o declarante, né, com a pessoa que prestou a declaração junto à Receita Federal e solicitar essa retificação. Então, nós tivemos muitos casos parecidos com esse, envolvendo inclusive recebimentos de precatórios com diferenças de valores significativos e que tem gerado grande problema aí para a Receita Federal. Mas ainda dentro das novidades, né, agora, obrigatoriamente, nós precisamos informar um campo de raça e cor, inclusão obrigatória do dado de autodeclaração no formulário. Tá? Também na declaração pré-preenchido, existe um incentivo para que se reduza erros. Né? E isso está disponível para quem tem conta prata e ouro no portal gov.br. Tá? Além disso, a grande novidade é a chamada restituição via Pix. Né? Continua dando prioridade na fila de recebimento, desde que a chave seja CPF. Tá? Então, verifique, né, com relação a isso, porque fica absolutamente mais fácil para a Receita. Se achar sua chave do Pix for o CPF, você vai receber na frente essas condições. E outra observação, que os dados de salários agora vêm diretamente do E-Social, o que deve agilizar o cruzamento dessas informações. E eu queria aproveitar, porque quando a gente fala em E-Social, nós automaticamente lembramos de empregados domésticos. Né? Empregados, óbvio que E-Social, todo trabalhador contribui com o E-Social e também os empregadores. Mas algumas pessoas ainda acham que as contribuições previdenciárias realizadas para empregados domésticos, bem como seus respectivos salários, ainda são dedutíveis do imposto de renda. E não são mais, desde 2020 não são mais, isso não se deduz mais, tá? Então, tanto os gastos com salário, como INSS, como fundo de garantia de domésticos, não podem ser abatidos no imposto de renda. Tá?
1: Doutor Fabrício, mais alguma questão aí para ser tratada a respeito do que nós temos colocado de mudanças para esse ano? O que mais que o senhor gostaria de destacar aqui?
0: Eu comentando um aspecto mencionado pelo Miné, nós temos aqui esses dados salários todos em E-Social, né? É importante, já mencionado pelo Miné, que a gente tem os informes de rendimento para evitar qualquer problema relacionado à malha fina. Então, em relação a essas novidades, eu acho que o fim da DIF, ela realmente trouxe aí um problema maior em relação à Receita Federal e aos contribuintes, mas que, conforme as recomendações do Miné, tendo os informes de rendimento e tendo cuidado em relação ao E-Social, creio que a gente possa apresentar as informações aí para o fisco, mas também penso que o fisco vai adotar as medidas necessárias para que não se tenham problemas.
1: Doutor Francisco Miné, estamos aqui em linha direta com a Justiça para tirar dúvidas a respeito do imposto de renda. Gostaria que o senhor trouxesse para a gente agora considerações a respeito do que pode ser restituído. Vamos dar orientações nesse sentido, afinal de contas, muita gente acaba nem sabendo, né, que tem aí restituições a fazer no imposto de renda. Vamos lá, doutor Miné.
2: Na verdade, o que pode ser deduzido, né, Pedro? Porque para pagar menos imposto de renda, tá? A restituição, respondendo a sua pergunta primeira, né? A restituição, o que, que ela é? Ela é uma compensação entre aquilo que você deveria obrigatoriamente pagar, tá? E aquilo que você teve de dedução, que você pode abater do valor a ser pago, né? E eu vou contar um pouquinho aqui do que pode ser deduzido, tá? Pode ser deduzido os gastos com médicos, dentistas, hospitais, planos de saúde, e são dedutíveis sem limite, tá? Isso também vale para fisioterapeutas, isso vale também para psicólogos, né? Isso não se enquadra com terapias, com outros tipos de terapias alternativas, mas terapias ocupacionais, sim, se for o caso, né? E não se aplica também a situações envolvendo medicamentos, que também não podem ser dedutíveis, tá? Existe uma série de dúvidas a respeito de alguns medicamentos que, inclusive, são obrigatórios e são diários, né? Situações de internações hospitalares também está incluído, os chamados planos de saúde, né? Sejam eles planos de saúde com complementação ou sem complementação, todos esses são dedutíveis, tá? São dedutíveis, e a Receita já sabe dessas informações. E tudo isso automaticamente já é informado para a Receita. Então, não se pode inventar gastos, não se pode inventar deduções, tá? No que diz respeito à questão, e esse é um dos principais motivos de malha fina, tá? De retenção, não só da declaração de imposto de renda, como de bloqueio da chamada restituição de imposto de renda. No que se refere à questão de educação, o limite de dedução por pessoa, contribuinte ou dependente, ele é de R$ 3.561,00. E ele inclui o quê? Ele inclui creche, ele inclui ensino fundamental, médio, superior e pós-graduação. E também não inclui curso de idioma, arte, cursinho pré-vestibular, cursinho de informática, né? Entre outros cursos complementares, né? Aí nós temos ainda mais uma situação de hipótese de dedução, que é cada dependente gera um abatimento fixo de R$ 2.275,08. Aí alguém diria, mas que ótimo, então eu vou colocar todos os meus filhos. Todavia, se um filho trabalha, tá, e recebe uma bolsa estágio, tá, ou recebe um valor relacionado, está sendo lançado para o dependente, O titular deve lançar também esses rendimentos. E esse também é um dos motivos que se tem bastante problema, tá, relacionado a isso. Outra questão dedutível é o próprio pagamento de pensão alimentícia. Tá? O pagamento de pensão alimentícia, ele é dedutível também dentro dos valores que são pagos. Okay?
1: Muito bem. Doutor Fabrício, quero perguntar para o senhor uma dúvida de ouvintes a respeito da isenção para quem ganha até R$5.000 por mês. Foi uma mudança que nós tivemos na legislação, mas que não será aplicada nesse exercício do imposto de renda, porque só começa a valer para este ano a medida e o imposto de renda dos rendimentos desse ano vai ser declarado no ano que vem. É por aí, doutor Fabrício, quais são as suas considerações?
0: É isso mesmo, Pedro. A gente teve aprovação por parte do governo federal, uma promessa de campanha, da isenção dos rendimentos até R$5.000 mensais, como meio, né, de favorecer principalmente as pessoas da classe média, assalariados, os quais recebem esses rendimentos mensais. Só que esse tipo de isenção, ele só foi aprovado e aplicável a partir do ano de 2026. Nós estamos no período atual de apresentação da declaração de ajuste anual relativo aos rendimentos oferidos para o ano de 2025, não o ano de 2026. Né? Então, na declaração do ano que vem, aí a gente vai falar de declaração de imposto de renda 2027, aí sim, os rendimentos isentos até R$5.000 estarão contemplados nessa declaração. Mas para o ano de 2026, relativo aos rendimentos de 2025, não entra essa isenção. E o limite da isenção anual é R$ 35.584,00, o que obviamente dá menos aí que os R$ 5.000 especificados para o ano de 2026.
1: Dr. Francisco Miné, em relação a investimentos, aqueles que estão bem na fita, tem renda variável, tem aí algum outro tipo de renda além, né, do salário, aluguel, como é que isso tudo tem que ser declarado?
2: Pois é, essa é a parte que está, essa é uma mudançazinha também severa, né? Agora devem ser informados na ficha de bens e direitos pelo custo da aquisição, não pelo valor do mercado, tá? E o informe de rendimentos também é obrigatório usar os dados fornecidos pelo seu banco ou corretora para preencher os lucros e rendimentos. Tá? Tudo isso é obrigatório. Se você não fizer, se você não informar, você já cai na malha fina automaticamente. Então nós temos esses gargalos. Outra novidade diz respeito à declaração de aluguéis. Agora, os aluguéis, a Receita já possui mecanismos para verificar exatamente quem está pagando o que para quem. Né? Ou seja, através de um sistema chamado Big Data, já se sabe, ou seja, quantos pagamentos regulares, né, estão sendo realizados na sua conta. Tá? E, ao mesmo tempo, também se sabe, através de um mapeamento nos cartórios de registro de imóveis, tá, de todos os bens que são adquiridos, vendidos, alienados e que estão no nome de determinada pessoa, né? E esses bens, eles têm que ser obrigatoriamente declarados, né? Então esse é um ponto importante, é uma novidade importante também. Não sei se o Fabrício tem alguma complementação em relação a isso.
0: Não, Miné, eu acho que esse ponto mesmo, acho que a gente tem, como você muito bem colocou, né, o Big Data, análise de dados, inteligência artificial, nós vemos cada vez mais o fisco federal mais completo, mais preparado, inclusive, né, com a reforma tributária sendo aplicada agora, a reforma tributária em relação ao consumo, diversas atividades econômicas entraram no radar por parte da Receita Federal, e a gente viu aí uma ampliação nos últimos anos de aplicativos e sites que trazem uma facilidade sua perspectiva da locação, mas ao mesmo tempo também faz com que essas entidades, né, essas empresas de tecnologia informem just in time todos os rendimentos relativos a aluguéis ou outras operações. o que faz com que isso já tenha um cruzamento por parte da Receita Federal e entre na declaração de imposto de renda com rendimentos tributáveis, e a gente indica fortemente para que os contribuintes não deixem de declarar esses rendimentos, senão eles correm um risco aí importante de malha fina.
1: Maurício Pereira Lima, nosso ouvinte, advogado da Zona Sul da cidade de São Paulo, quer saber se ele precisa declarar as transações via PIX que foram feitas no exercício de 2025 no Imposto de Renda da Pessoa Física 2026. Doutor Miné e doutor Fabrício.
2: O chamado PIX, né, por si só, ele não é tributável, tá? Mas a origem do dinheiro, se é uma venda ou se é um serviço, ela deve ser declarada, né? Principalmente quando essa troca de valores, ela começa a ser regular, né? Então você começa a receber PIX, uma coisa é uma troca de PIX entre pai, filho, esposa, parente, ou mesmo pagamento, um pagamento de um supermercado, ou uma situação envolvendo pequenas quantias. Outra coisa são valores expressivos transferidos de forma regular, né, e que vão chamar a atenção do chamado Big Data. Ou seja, o grande irmão, né, o computador da Receita Federal, com inteligência artificial, ele está de olho, ele está olhando tudo, ele está verificando. Epa, esse camarada aqui está recebendo todo mês tantos mil reais, né? Aqui, e sempre da mesma pessoa, o que está acontecendo em relação a isso, né? Então, há necessidade, sim, de prestar atenção em relação a essa, em relação a essa questão, e se for serviço, ou se for venda de valor expressivo, você comunicar a Receita Federal. Não sei se o Fabrício acha sobre isso.
0: Miné, tem a mesma opinião, né? A gente teve aí nos últimos anos uma divulgação, de certa forma, equivocada de que o PIX seria tributado. E não é isso, né? Nós não temos uma tributação sobre o PIX. O PIX é uma transação financeira centralizada via Banco Central, um sistema altamente tecnológico e de bastante repercussão positiva para o país. Mas é claro, né? A gente também não pode ser ingênuo de achar que as transações via PIX, elas não estão sujeitas sobre o escrutínio da Receita Federal. Né? Como o Miné colocou muito bem, né, se eu tenho um volume grande de recebimentos e transações via PIX, a Receita Federal sabe das transações que são realizadas, via relatórios aí de COAF, né, via relatórios das próprias instituições financeiras que enviam para a Receita Federal as informações das transações que são realizadas. E não é somente PIX, tá, pessoal? É PIX, cartão de crédito, cartão de débito, TED, né, as transferências eletrônicas, todas essas transações estão sujeitas aí à observação do fisco. É claro que o Fisco Federal faz uma comparação entre esse volume de recursos financeiros, né, que transitaram na conta corrente do contribuinte, ou na conta de pagamento, ou no meio de pagamento que ele possui, versus aquilo que ele declarou. Se há uma incompatibilidade estatística, né, se o volume de transações realizadas chegaram em certos valores que apresentam uma incompatibilidade com aquilo que é declarado como rendimento tributário tributável, né, por parte do contribuinte, a incompatibilidade gera obrigatoriamente, obviamente, o início de uma fiscalização. A Receita Federal vai querer saber por quê que houve ali, né, um volume grande de transações financeiras, vira PIX, cartão de crédito, débito, etc., e que o contribuinte declarou um valor baixo, até nem declarou, né, imposto de renda. Então, é claro que isso será aí amparado por uma fiscalização, mas não há tributação nesses tipos de transferência, realmente verificar as incompatibilidades.
1: Mais uma pergunta aqui para os senhores, hein? Declaração simplificada ou completa? Qual é a melhor? Quais são as diferenças? Explica para nós, doutor Miné.
2: Bom, isso depende, né? Essa questão da simplificada, ela vai te gerar um desconto padrão de 20%. E a completa, ela pode ser melhor, para quem tem mais gastos de saúde, educação e dependentes. Quem não tem gasto nenhum, tá, aproveita os 20% e com os 20% recebe um benefício. Mas isso tem que ser analisado, tem que ser simulado. A própria declaração, seja ela pré-preenchida ou mesmo a declaração realizada pelo sistema normal via internet, tá? Ele simula, ele autoriza, antes de você enviar, ele já dá essa possibilidade de você verificar o que é mais vantajoso ou menos vantajoso. Então, automaticamente. Mas eu queria retornar em cima do que o Fabrício falou, uma coisa bastante interessante sobre a questão ainda lá do chamado PIX e da investigação da Receita Federal. Existe já hoje uma conexão entre secretarias de fazenda dos estados, né? Também o mesmo em relação à questão da Secretaria de Finanças de Fazenda dos municípios, quando se contrata bens e serviços. Tá? Existe uma conexão, quando você paga a chamada nota fiscal eletrônica, ela já existe uma comunicação de um órgão e de outro. Então, para todos os efeitos, quando você compra algo no nome de outra pessoa, né, ou você paga em nome de outro CPF, para todos os efeitos, você está demonstrando capacidade de pagamento. Né? Então, alguém que vai no supermercado, realiza uma compra e está sempre utilizando e lançando o CPF de outra pessoa, tá? Para todos os efeitos, esse CPF dessa outra pessoa, óbvio que casado com a forma de pagamento, tá? Ele está sendo informado para todos esses órgãos de fazenda que está entrando um dinheiro ali, tá? Naquele CPF. Então, é possível que lá para frente, tá? O chamado Big Data, o chamado grande computador de inteligência artificial, interprete, opa, se o camarada gastou 20, 30 mil no supermercado, como é que ele não tem renda? Tá? Como é que ele não está declarando nenhum imposto de renda? Então, esses são os cuidados que se deve ter em relação a essas questões para que se realize um bom planejamento tributário.
1: Doutor Fabrício?
0: Excelente, né? É isso mesmo. Deve-se ter bastante cuidado por parte dos contribuintes. Em relação à questão da pergunta da simplificada completa, muito bem colocado pelo INE, depende, né? E eu acho muito interessante nessa perspectiva chamar atenção para um aspecto interessante por parte da Receita Federal, que na medida em que nós vamos fazendo o preenchimento da declaração de imposto de renda, pessoa física, quer seja pelo app no celular ou no tablet, ou quer seja pelo programa instalado no computador, a própria declaração de imposto de renda vai informando qual que seria a melhor opção para o contribuinte. Porque com desconto simplificado, eu tenho 20% dos meus rendimentos tributáveis reconhecidamente por parte do Fisco Federal como redutores da minha base de tributação, sem que eu precise apresentar qualquer tipo de comprovação, né? Sem que eu precise apresentar nota fiscal, sem que eu precise guardar esses documentos fiscais em caso de fiscalização. Esse é um desconto já dado pelo fisco. Facilita na perspectiva do contribuinte preenchimento da declaração e facilita na perspectiva do fisco, porque ele não tem necessidade de fiscalizar, obviamente, em relação aos descontos. A completa, por outro lado, é por parte do contribuinte que possui, né, todas as informações de dedução da sua base de tributação, como colocado pelo INE, né, despesas com saúde, educação, dependentes, e tem uma documentação robusta, e ao preencher a declaração, indica que, supostamente, se o contribuinte tiver direito a uma restituição, seria uma restituição superior à declaração simplificada. Então fica a critério do contribuinte, ele faz a opção, e a declaração mostra qual que é a melhor, né, se é completa ou simplificada. E você pode simplesmente, com um clique no mouse, escolher qual que seria realmente a que é melhor para você, contribuinte, né, se é simplificada ou a completa, levando em consideração as deduções. Lembrando que na completa, se a opção é melhor para o contribuinte, claro, ele deve guardar todos os documentos, todas as comprovações, pelo prazo de 5 anos, porque o fisco tem esse prazo para realizar qualquer tipo de fiscalização em relação ao imposto de renda.
1: Para a gente finalizar, doutor Fabrício, doutor Miné, agora chegou a hora de dicas de ouro, dicas preciosas para não cair na malha fina. O que, que os ouvintes da Rádio Bandeirantes têm de fazer, têm de se atentar para não cair na malha fina? Quero que os senhores tragam aí considerações, dicas didáticas e de forma bem pontual possam orientar a nossa audiência para aqueles que, claro, ainda não fizeram a declaração de imposto de renda.
2: Bom, deixa eu começar aqui, nós vamos dividindo, né, Fabrício? A primeira questão, assim, a mais comum, né, o primeiro cuidado mais comum é o seguinte, é omissão de renda de dependente, que eu até já tinha comentado, tá? Ou seja, você inclui um filho como dependente, mas esquece de declarar o estágio, a pensão que ele recebe, então isso é problemático, né? Ou mesmo, você inclui um filho sócio-afetivo, né? Uma pessoa que está, por exemplo, às vezes o avô cria o neto, né? E não tem isso legalizado, não tem isso lançado de uma maneira adequada, né? Não tem a guarda da criança, né? Esse é um caso que reflete uma incorreção relacionada à figura do dependente. Outra questão envolve despesas médicas, tá? Isso é muito sério. Ó, nunca declare gastos sem comprovantes ou despesas que não sejam estritamente de saúde, tá? Então, logo o seguinte, existem alguns procedimentos que são procedimentos estéticos, tá? Botox, um laser facial com objetivo estético, qualquer tipo de procedimento cosmético, essas despesas, né, elas não são dedutíveis. Então, pode cair na malha fina, sim. Tá? Outra questão também absolutamente regular, tá, é a questão erros de digitação. Tá? Isso é um problema muito sério. Às vezes a pessoa está preenchendo lá a sua declaração de imposto de renda e coloca uma vírgula no lugar errado, coloca um zero a mais, tá? Tudo isso pode travar a sua restituição por meses, tá? Então é muito importante que você, de duas uma, ou opte pela declaração pré-preenchida, que ela já está lá, já está toda prontinha, você só vai conferir, eventualmente corrigir uma coisa ou outra, tá certo? Ou você preste muita atenção na hora que você estiver lançando os seus comprovantes de rendimento, entre outras coisas mais. É muito importante que você verifique isso. Tá? Outra coisa é o seguinte, o extrato dessa declaração está acessível no ECAC, e apenas 4 dias após o envio. Então, o contribuinte deve checar para corrigir eventuais erros antes mesmo de ser notificado. Tá? Então ele pode, e aí ele faz uma retificadora. Agora, eu acho que existem mais outros erros comuns que o Fabrício, de repente, pode acrescentar para a gente.
0: Eu acho que a gente, o Miné colocou muito bem, né? Esses pontos são muito importantes. Eu acho que eu só acrescentaria algumas questões relacionadas também às despesas dedutíveis, né? Nós observamos muitas vezes, no caso de despesas médicas, e até considerando que são despesas super valorosas, não discutimos isso. Mas há situações em que há uma disparidade de interpretação. Por exemplo, né, quando nós temos uma prótese coclear, uma prótese para ouvido, para alguém que tem PCD em relação à audição. A gente tem uma interpretação por parte do Fisco Federal que esse tipo de prótese ele não tem dedutibilidade como despesa médica. É super valoroso, a gente precisa, né, que tenha aí uma atualização legislativa, porque a norma que trata das despesas médicas falam de próteses ortopédicas e próteses dentárias, mas não de outros tipos de próteses, né, como passíveis de despesa médica dedutível da base de tributação. Eu sei até que tem um projeto de lei, né, em trâmite aí no Congresso Nacional para poder fazer uma atualização em relação à norma, né, tributária, Mas esse é um tipo de despesa médica, por exemplo, que apesar de altamente valorosa, não tem dedutibilidade em razão de aspectos técnicos normativos. Outro também que é uma dica muito importante para evitar a malha fina seria em relação às despesas, por exemplo, educacionais, que a gente sabe que as despesas educacionais precisam ser despesas de educação de instituições vinculadas ao MEC. Então, cursinhos de línguas, que também são muito importantes, valorosas, importantes para o mercado de trabalho, importantes no geral, elas não têm dedutibilidade, quer seja na perspectiva até do próprio dependente, que é incluso na declaração de imposto de renda, quer seja até na perspectiva do próprio contribuinte direto, né, originário. Então, nós precisamos ter alguns cuidados aí nesse preenchimento para evitar, né, a malha fina e não ter problemas com o próprio Fisco Federal.
1: Muito bem, falamos em bastante sobre imposto de renda nessa edição de 2026. Se você tiver alguma dúvida, você manda para cá para o 11 99904 8756, 11 99904 8756. Até o fim do prazo a gente faz mais uma rodada com o doutor Francisco Miné e o doutor Fabrício Campos, a quem agradeço muito mais uma vez a prestação de serviço no rádio, trazendo, né, de forma bem clara, objetiva, direta, as orientações para os contribuintes do Brasil que precisam acertar a conta com o Leão. Doutor Miné, muito obrigado pela presença, até o próximo programa.
2: Um grande abraço, Pedro, obrigado Fabrício, Mamone, equipe técnica, é sempre um prazer estar aqui com vocês, aqui com a Rádio Bandeirantes.
1: Doutor Fabrício, perfeito, doutor Fabrício Campos, muito obrigado pela sua disponibilidade com a Rádio Bandeirantes.
0: Muito obrigado, um grande prazer estar aqui com a Rádio Bandeirantes, com Francisco Miné e com toda a equipe da Band.
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1: Em vez de dar o peixe, ensinar a pescar. Quem já não ouviu esse ditado quando a gente fala de programas assistenciais, quando a gente fala da necessidade de uma porta de saída para essas ações que são desempenhadas para ajudar as pessoas que mais precisam, que estão desamparadas, que são... deveriam ser, pelo menos, basicamente, os miseráveis, né? Aquele que não tem condição alguma de sobrevivência sem a ajuda do Estado. Nós vamos falar um pouco mais sobre esse assunto, trazendo aqui uma iniciativa que pode ser precursora para outros atos praticados por agentes públicos nesse quesito. Eu estou em contato aqui na Rádio Bandeirantes para conversar ao vivo com o Diogo Siqueira, que é ex-prefeito de Bento Gonçalves, cidade do estado do Rio Grande do Sul.
4: Eu estou em deslocamento agora, peço desculpas por estar no carro aqui, Pedro.
1: Não tem problema algum.
4: A gente está numa caminhada grande aí.
1: Nós vamos conversar dessa forma mesmo, porque eu queria que o senhor explicasse para o ouvinte da Rádio Bandeirantes o que foi feito em Bento Gonçalves para reduzir a dependência do Bolsa Família para a população. Qual foi a medida tomada a respeito desse assunto e qual foi o tamanho da redução da dependência do programa, prefeito?
4: A medida adotada para reduzir o Bolsa Família aqui em Bento Gonçalves, Pedro, foi dar trabalho para todas as pessoas que estavam no Bolsa Família. Foi a atitude mais simples possível, foi a atitude mais humana possível, é dar independência para as pessoas, é fazer com que cada um tenha a sua própria oportunidade, tenha o seu próprio recurso financeiro e que não fiquem mais dependendo de algum estado, de algum órgão federal, estadual, municipal. Então eu acredito muito nisso, eu acho que a melhor assistência social é o trabalho. Não é porque a pessoa ela é pobre momentaneamente, eu digo uma pobreza financeira, que todo mundo pode passar por isso, que aí ganha um benefício social, mas a gente tem que fazer de tudo para fazer com que essa pessoa possa ir trabalhar e poder andar com as próprias pernas. É isso que eu bato muito em Bento Gonçalves. Deu um resultado muito positivo, se provou ser uma ação necessária e eficaz, e pode ser, que nem a gente falou, que nem você falou, Pedro, pode ser usado no Brasil inteiro essa forma de ajudar as pessoas através do trabalho e não dando mais alguma bolsa momentânea para essa pessoa.
1: Prefeito, o que a gente ouve de empresários quando a gente entrevista aqui na Rádio Bandeirantes é o seguinte: eu quero contratar, eu tenho vaga, aí os candidatos vão até lá e falam assim, mas por esse salário aqui, para mim, não serve. Porque eu, se eu for contratado, eu perco meu Bolsa Família, que tem um valor próximo aqui. Se eu fizer um bico ali, outro bico aqui, na informalidade, eu chego a esse valor, não preciso trabalhar tanto e consigo, então, mais ou menos essa renda que está sendo me oferecida por conta do Bolsa Família. Qual foi o caminho adotado para convencer essas pessoas ou levar essas pessoas para o mercado de trabalho, uma vez que o senhor já deve ter ouvido isso que eu falei aqui de empresários, né, que tentam contratar e não conseguem?
4: O Brasil precisa crescer, Pedro. Todo mundo está querendo investir, todo mundo está querendo empreender, não importa o governo, todo mundo está tentando fazer o melhor. Mas como é que o Brasil vai crescer quando o maior concorrente dos empresários, o maior concorrente do empreendedor é o próprio governo? O governo é que está competindo. O governo compete com impostos, uma carga tributária altíssima, e compete com o empresário quando dá um benefício de R$600 por mês para uma família. Mais vale gás, mais água, mais luz, mais cesta básica. Quando vê, é muito mais fácil fazer meia dúzia de bico no mês do que trabalhar com carteira assinada. Então, aí tu pega o número de pessoas hoje que está no Bolsa Família, a gente está em 25% de toda a população do Brasil. Eu vou repetir, Pedro. 25% de todo o Brasil está no Bolsa Família. Precisa tudo isso? Será que todo mundo realmente está numa questão de vulnerabilidade e não poderia estar trabalhando? Esse é o questionamento que eu faço. E eu não acredito que o Brasil tenha um em cada quatro e esteja realmente precisando desse auxílio. Então, qual que é a metodologia, a forma que a gente usou para buscar essas pessoas e colocar no mercado de trabalho? Primeira coisa, Pedro, é buscar os homens sem esposa e sem filhos que ganham Bolsa Família. Eu vou repetir para ficar mais claro. No Bolsa Família tem homens sem esposa e sem filha, sem filho, ganhando Bolsa Família. Um cara com 24, 25 anos de idade na cara, ganhando Bolsa Família. Ah, mas ele pode estar doente. Bom, aí vai cair no BPC, vai cair no INSS, não no Bolsa Família. Então a pessoa está apta para trabalhar, e aí a gente tem que pegar essas pessoas no primeiro momento, buscar as mulheres sem filhos, sem marido, e começar a ofertar trabalho. Só que não adianta eu chegar e dizer assim, ó, tem 50 vagas de trabalho em tal bairro. Eu não posso fazer isso. Eu tenho que buscar essa pessoa em casa, eu tenho que fazer o currículo dela, eu tenho que levar no primeiro dia da entrevista, eu tenho que levar numa empresa próxima à casa dela para não ter que trabalhar nem para buscar o ônibus, para deixar o mais simples possível na vida dela. É isso que eu estou batalhando muito. É uma cultura que a gente tem que mudar, a cabeça das pessoas a gente tem que começar a mudar. E eu falo uma coisa muito clara, Pedro. Não é porque a pessoa é vulnerável, não é porque a pessoa está passando por dificuldades, que ela não tem capacidade de andar com as próprias pernas. É isso que a gente tem que fazer, botar deveres também, não só dar benefícios e direitos para a população. A gente tem que começar a falar de deveres e começar a colocar ordem de cima para baixo. Tem que acontecer isso em tudo que é cidade, se a gente quiser fazer esse Brasil crescer. Eu quero ver esse Brasil crescer. Agora, só com distribuição de renda, fazer com que todo mundo fique numa tranquilidade para não ter que correr atrás do pão a cada dia, aí, pelo amor de Deus, não tem como dar certo esse país.
1: Diogo, foi uma busca ativa que a prefeitura fez? A prefeitura foi bater na porta da casa dessas pessoas? Como é que foi a recepção de grande parte? Teve dificuldade no primeiro momento? E de quanto foi a queda no Bolsa Família com essa ação durante esse período?
4: É uma busca ativa de casa em casa. A gente passa, bate na porta de casa. Tem um cadastro geral do Bolsa Família. A gente sabe onde é que cada pessoa está. A pessoa do Bolsa Família tem que fazer o cadastramento, tem que fazer o recadastramento de tempo em tempo. Então a gente acaba descobrindo onde é que a pessoa vive. A gente consegue ver pelos postos de saúde, pelas agências comunitárias de saúde, onde é que está vivendo a pessoa. Então tem todo um levantamento disso com um levantamento com dados muito fidedignos. A gente consegue buscar as pessoas. Aí a gente passa de casa em casa, que nem eu falei, estratifica as pessoas, vê primeiro quem é que tem mais condições de trabalhar e tenta manter só aquelas que realmente não podem trabalhar pela quantidade difícil, pela dificuldade da vida que está levando. Aí a gente respeita e mantém dentro do benefício. Mas a redução é absurda. A gente consegue cortar fraudes, a gente consegue ver aquela família que tem dois benefícios na mesma casa, a gente consegue ver aqueles dados que dizem que é uma mãe solteira com um filho, mas quando vai ver tem o marido também ganhando Bolsa Família. Então a gente vai ver de tudo. E a redução que a gente conseguiu fazer em Bento Gonçalves, a gente chegou a reduzir já 40%. Nós já tínhamos o menor número do Brasil inteiro, de todas as cidades acima de 100 mil habitantes, e nós conseguimos reduzir mais 40%. Então hoje, já tem uma ideia, Pedro, a gente está com mais ou menos 1.100 famílias cadastradas no Bolsa Família para uma população de 127 mil habitantes. Então é um número muito mais baixo do que a média nacional, muito mais baixo do que a média aqui do estado do Rio Grande do Sul, e isso acaba sendo uma forma de da gente mostrar para a população também, para quem acredita no Brasil, que tem maneiras de dar certo no nosso país.
1: Qual o principal emprego aí em Bento Gonçalves? Está ligado à região aí dos vinhos aí? Esse é o principal chamariz de emprego na região, prefeito?
4: A gente tem a indústria do vinho muito forte, a agricultura nossa é uma agricultura familiar da produção de uva. Existe uma produção muito forte de suco de uva, de uva, uma produção muito forte de espumante, de vinho, mas também existe um setor diversificado da indústria moveleira, é uma referência aqui dentro do estado, no Brasil também, Bento Gonçalves, um metal mecânico muito forte, existe o setor de serviços, principalmente atrelado ao turismo, ou seja, tem vagas de emprego, existe oportunidades para a pessoa escolher o setor que vai trabalhar, e sem precisar andar muito na cidade para buscar essa vaga. Então, o que a gente tem que fazer com prefeitura, que eu sempre digo, é a gente facilitar esse acesso para essa pessoa vulnerável, mudar essa cultura dela e começar a colocar no trabalho. É isso que a gente está tentando fazer. É simples? Não é tão simples assim mudar a cultura. É simples eu buscar vaga de trabalho, mas agora eu mudar a cultura de uma população, isso vai demorar alguns anos, até porque, Pedro, a gente passou, e acho que todo o nosso cidadão que está escutando, ele vai entender que as nossas gerações, a gente falou muito em dar direitos, da gente tentar ajudar os mais vulneráveis a cada ano que passasse, e uma mania do Brasil, que a cada eleição, a cada governo que entra, parece que é uma sina que a gente tem que dar mais direitos e mais benefícios. Agora foi o Vale Gás, que foi aprovado há pouco tempo, eu tenho certeza, se algum deputado der alguma ideia de pagar um vale ingresso para entrar no estádio, para assistir qualquer time de futebol, é capaz de muitos deputados aceitarem isso, o governo federal aceitar, aprovar, e daqui 2, 3 anos a gente vai ter até o vale ingresso para ver futebol. É algo bizarro no Brasil. Só que, falo mais uma vez, a gente tem que falar de trabalho, começar a entender que se a gente quer ser um país grande, como a gente fala, respeitado, tem que ter produtividade, e a população tem que entender isso, baixar a cabeça e todo mundo está trabalhando junto.
1: Prefeito, imagino que outras áreas devem ter sido impactadas com essa mudança que aconteceu na cidade, né? Segurança pública, saúde, educação. Isso já deu para sentir nessa transformação, numa dependência menor do Bolsa Família de quem mora em Bento Gonçalves?
4: Os resultados são, às vezes, exponenciais. A gente acaba vendo uma mudança em muita coisa. Para ter uma ideia, Pedro, Bento Gonçalves, a cidade tem o menor índice de desemprego do Brasil, é dado real isso. A cidade foi a segunda cidade que mais cresceu no retorno do ICMS de todos os municípios acima de 100 mil habitantes do estado do Rio Grande do Sul. E aqui eu não tenho nenhuma indústria de energia, eu não tenho nenhuma multinacional, e mesmo assim a gente conseguiu dar um salto de crescimento. Foi a cidade que teve o segundo maior crescimento de ISSQN. Então está tendo um retorno financeiro na forma de impostos, a gente consegue ver uma melhora geral na cidade, de pessoas menos dependentes. A gente consegue colocar ordem em muitas situações, desde de unidades de saúde, para a gente começar a reorganizar testados para o trabalho, para as pessoas terem realmente mais produtividade. Então é uma linha que vai na contramão do que o Brasil está fazendo. E eu preciso sempre agradecer, Pedro, a toda a população do município. Eu agora não sou mais prefeito, eu saí de uma questão de janela agora, de época eleitoral, para poder concorrer a ser pré-candidato a deputado federal. Mas a população entendeu isso e viu que era a maneira mais harmônica para a gente chegar no crescimento. É o caminho mais difícil, o mais tortuoso, que é a gente falar em deveres, do que a gente ficar dando mais direitos. Mas dá um grande resultado a longo prazo.
1: Muito bem, conversamos então sobre essa experiência aqui no Jornal Gente com o ex-prefeito de Bento Gonçalves, que nos abriu uma janela aí para conversar e trazer esses dados todos, Diogo Siqueira, para falar sobre um dos assuntos, né, que precisam estar em pauta aí com os candidatos nessa eleição de 2026, que é a questão da dependência, do assistencialismo, da forma como o Brasil vai lidar com isso daqui para frente. Diogo Siqueira, obrigado pela entrevista ao vivo aqui. Um abraço, até uma próxima oportunidade.
4: Obrigado, Pedro. Um abraço a todos e vamos fazer esse Brasil crescer, mudar esse Brasil nessa realidade da gente, mais uma vez, falar mais deveres, mais obrigações para todo cidadão e não só falar em direitos e novos benefícios. É isso que a gente tem que fazer no nosso país.
1: Grande abraço, até mais. Muito obrigado pela companhia. Uma boa semana a todos. Até o próximo programa.
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5: 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Olá, está no ar o Antenados aqui pela rede Bandeirantes, pelo aplicativo Bandplay e também radiobandeirantes.com.br. Eu sou Danilo Gobato e vamos relembrar no programa de hoje a participação do cantor, compositor, multi-instrumentista Milton Guedes, dividindo as novidades da carreira e tocando os grandes sucessos. Lembrando que você pode interagir conosco pelas redes sociais, @ Danilo Gobato no Facebook, Instagram e no X.
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0: bem, conforme anunciamos, estamos recebendo hoje nos estúdios da Bandeirantes em São Paulo, para minha alegria, o cantor, compositor, multi-instrumentista Milton Guedes. Fala, Milton, como você tá? Seja muito bem-vindo, prazer enorme.
1: Fala, Danilo, muito obrigado aí pelo convite. Poxa, tô feliz de estar aqui, né? E mostrar um pouquinho, falar um pouquinho dessas histórias, são tantas histórias, né, Danilo? Então, obrigado aí pelo convite.
0: É mesmo, bota história nisso, né? O Milton tá aqui pra dividir as novidades da carreira, o novo trabalho, shows, inclusive aqui em São Paulo a gente vai passar a agenda completa daqui a pouquinho pro ouvinte Bandeirantes, e relembrar, não é, os momentos marcantes da carreira, os hits, os grandes sucessos. É uma carreira muito bonita mesmo do Milton. Olha só, de parcerias e projetos juntos, o Milton já tocou, já gravou com Roberto Carlos, Rita Lee, Oswaldo Montenegro, Sandy Júnior, Fábio Júnior, Milton Nascimento, Ana Caymmi, Alcione, Sandra de Sá, Roupa Nova, Ivete Sangalo, Cláudia Leite, Bethânia, Gal Costa, Caetano Veloso, Gilberto Gil. Pode botar mais 10, 20, 30 aí nessa lista, né, Milton?
1: Eu tenho essa felicidade, esse privilégio de ter gravado e tocado com quase todos os meus ídolos, assim, né? Então, nossa, foi um susto mesmo, porque quando eu vejo, assim, caramba, eu já toquei com o Gilberto Gil, né? Já gravei com o Caetano Veloso, dá até um aperto no coração, é muito bom. É um privilégio mesmo.
0: Falando em carreira, né? Essa carreira tão vitoriosa, né? Eu queria detalhar aqui e apresentar para os nossos ouvintes o seu mais recente trabalho, né? Que é o EP Baladas de Amores Abalados.
1: É isso,
0: Você lançou esse EP na pandemia.
1: Foi na pandemia, já no que a gente achou que fosse o final da pandemia, porque a pandemia foi muito difícil para todos nós, né? Principalmente pela incerteza, né? Ninguém sabia direito o que ia acontecer. E eu acho que nesse momento de introspecção, de ver os amigos assim passarem por situações delicadas e tal, foi surgindo pela primeira vez também a minha vontade de fazer um trabalho mais autoral mesmo, porque eu confesso que a maioria das coisas que eu fiz, né, para outras pessoas, composições e tal, foram um pouco encomendadas, assim, né? É uma forma diferente de compor, né? E nesse disco eu me apropriei de algumas canções de amigos e tudo que tinham a cara desse Baladas de Amores Abalados. Parece uma coisa muito pesada, né? Mas é só uma maneira de dizer que a pandemia fez a gente olhar um pouquinho mais para dentro, e nisso vieram, claro, desencontros, mas também encontros, esperança, e o disco fala disso, o universo gira em torno desse tema aí, né? Encontros e desencontros.
0: Nesse EP você foca mesmo nas canções autorais, é. E dá ênfase, né? Um destaque, um peso maior pro Milton, cantor e compositor, né? A gente vai falar de todas as músicas que você fez pros outros, né? Grandes sucessos aí, mas essa era a ideia mesmo. Depois de um hiato, o lançamento desse EP era com esse foco mesmo, né, Milton?
1: Esse foco, porque eu acho que principalmente colocar para fora canções que... Tinha canções ali que já tinham 10 anos, né? E eu não sei por que motivo eu segurei essas músicas, ou achava que não era hora, ou que não tinha a ver com o estilo que eu tava fazendo. Porque você viu a quantidade de artistas diferentes que você citou aí. Eu tenho um lado camaleão, assim, que é um pouco perigoso, ao mesmo tempo é bom. Como instrumentista, me abriu milhões de portas e tudo. Mas como artista solo, né? Me limitou um pouco, né? Me fechou um pouco, não fechou portas, nunca fechou, mas assim, me limitou um pouco, e eu acabei acreditando que aquele lado autoral, compositor, cantor ali, ia ficar em segundo plano. E dessa vez eu falei, não, por que não botar pra fora? No mínimo botar pra fora, né? Hoje a gente tem essa possibilidade incrível aí da internet, de você poder lançar tudo. E aí o disco veio dessa busca aí de ter mais coragem.
0: A faixa que abre esse trabalho, que abre o EP, que se chama Bem no Último Instante, ela vem tendo forte engajamento aí nas redes sociais e fala sobre justamente isso tudo que a gente está falando, né, desse momento da pandemia, porque ela traz esperança, fala de amor, dos encontros, dos desencontros. Eu queria apresentar essa faixa aqui para o nosso ouvinte, que ainda não acessou, não conferiu aí no canal do YouTube do Milton Guedes, no streaming, nas plataformas todas, e queria apresentar para depois a gente continuar falando desse trabalho. Pode ser, Milton?
1: Claro, perfeito.

0: daquele momento que eu estava vivendo e tal, ela é um recado muito direto, assim, né? E ao mesmo tempo a opção por aquela coisa de estar no estúdio, tomei um monte de vinho. E aí a opção de fazer de piano e voz, de ser o mais clean possível, mais limpa possível, sem muitos elementos, apesar de ter pensado muito. Será que eu boto cordas? Será que eu boto um cello? Será que eu boto uma programação eletrônica, outros instrumentos? Aí falei, não, essa música é só isso mesmo, ela é só essa entrega.
1: Ao todo são quantas faixas no EP?
0: O EP, ele começou, a ideia era lançar 10 músicas, que seria um álbum, mas virou um EP de 6, são 6 canções.
1: E além das autorais, tem regravações?
0: Tem regravações, tem uma canção que me persegue há 20 anos, que é o Você Vai Lembrar de Mim, que é do Teddy, do Nenhum de Nós. Sim. E tudo. E é uma canção também muito especial pra mim, porque é uma música que eu ouvi a demo dessa música na época, o meu irmão Sacha Bach, que tocou muitos anos comigo com Lulu Santos, ele estava produzindo esse disco do Nenhum de Nós e me mostrou, né, algumas faixas, e tinha essa, o Você Vai Lembrar de Mim, que é um clássico deles. E eu pedi autorização então para o Teddy para eu gravar. Na época eu fiz um lançamento, chegou a entrar numa novela, ela chegou a entrar, e eu falei, cara, essa música tem tudo a ver com esse novo momento também. E eu regravei a minha regravação E ganhou essa nova versão pro Baladas, né? Pro EP.
1: A novela foi Tititi?
0: Foi Tititi, isso. Foi Tititi. Tema de personagens importantes e tudo. E é uma das músicas mais ouvidas do meu trabalho solo, né? Apesar desse presentão aí do Teddy.
2: Podemos tocar um trechinho aqui, depois a gente continua?
3: Quando...

0: Eu quero saber o seguinte, Milton, no seu show, você mistura evidentemente músicas desse seu novo trabalho, mas também com clássico, com clássicos e vários sucessos, né? Tem uma coisa que você faz nos seus shows, é os mashups.
1: Mashups,
0: é isso?
1: O mashup é uma invenção dos DJs americanos ali. Na verdade, teve uns dois assim que começaram a misturar músicas. Não era uma emenda, né? Como tem muitos medleys, né? Mas é uma música sobreposta à outra. Tá acontecendo muito, tem muita coisa já na internet. Mas eu aproveitei, o primeiro mashup que eu ouvi na minha vida foi o Lulu Santos, né? Com o Memê na época.
0: DJ Memê.
1: O Disco Inferno com Uma Luz Azul Me Guia. Disco Inferno. Então ele pegou essa base do Disco Inferno e cantou a música do Tim Maia ali por cima. E aí... isso é o mashup, é uma canção sobreposta, né? Geralmente uma base de uma e uma melodia de outra. Eu comecei a copiar então essa ideia na época com a Soul Funk, que eu toquei, né? Que eu montei essa banda com o Júnior Lima da Sandy. E a gente levava som. Aí eu falei, pô, a gente tinha que fazer uma coisa diferente. E comecei a levar ideias de mashups pra lá, né? Já sabendo como era o mashup, mas com música brasileira. Então eu misturei Black Eyed Peas com Tim Maia, né? Cantava Don't Lie com Gostava Tanto de Você. Misturava muito essas coisas e deu muito certo. E eu trouxe isso pro meu trabalho. Como uma maneira assim de... claro, é entretenimento, é pra dançar, pra curtir, mas pra não fazer o cover puro, né? Assim, tem tanta gente fazendo cover.

0: Né? Então é inusitado, as pessoas adoram, começam a ouvir uma música e de repente entram, elas parecem feitas umas para outras. Assim.
1: E daí só seguir o Milton Guedes nas redes sociais, que lá tem a agenda completa e o link para compra dos ingressos, né? O Antenados faz o primeiro intervalo comercial e na volta tem mais música e mais bate-papo com o cantor, compositor, multi-instrumentista Milton Guedes.
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1: O Antenados está de volta e hoje recebendo nos estúdios da Rádio Bandeirantes em São Paulo, Milton Guedes.

0: Ô Milton, a gente tava falando que nesse novo trabalho você dá uma ênfase, um destaque maior pro seu lado cantor e compositor, né? Eu tô puxando isso porque além de cantar e compor, o que já não é pouca coisa, né? Você toca uma porção de instrumentos, tem vários deles na mesa aqui. Quantos e quais instrumentos que você toca? Tem o sax?
1: Eu gosto de dizer que meu instrumento mesmo é o saxofone e a gaita são os principais, assim. Eu toco um pouco de violão, um pouco de piano, que é pra compor, poder estudar e tudo. Mas meu instrumento mesmo, e a flauta que eu amo, mas o meu instrumento, o que me levou até hoje, assim, pra essas gravações todas, foi o saxofone. A gaita veio em segundo, né?
0: Mas a gaita foi o primeiro instrumento que você teve ou não?
1: A gaita foi o primeiro que eu arrisquei soprar, a gaitinha de blues aqui, assim,

0: Sensacional! Que demais! É, é
1: bom, né? Aí cabe no bolso, né? Quase que um brinquedo, né?
0: Que demais!
1: E a gaita tem aquele fascínio de quem começa a tocar, que soprou e soprou, saiu o som, né? Aí... É relativamente fácil, e aí encanta logo, né? E ficava no bolso, eu falei, ah, eu quero tocar isso.
0: E você tinha que idade que você pegou a gaita aí?
1: Pois é, eu sou aquele músico meio fora da curva, porque eu comecei muito tarde. Eu comecei a tocar gaita com uns 17 para 18 anos. O sax veio com 20 só. Então, eu tinha música em casa, meus irmãos músicos, né? Minha irmã cantora, meu irmão baterista de rock and roll. E era essa mistura de MPB com rock. E eu demorei muito tempo. Ela me colocou num coral mirim com 16 anos.
0: Em Brasília?
1: Em Brasília, que eu sou um carioca que cresceu lá, né? E eu tive todo esse contato da música e comecei uma paixão pelo canto, né? Pelas aulas e tal. E a gaitinha ia a tiracolo, assim, mas só bem mais tarde, né?
0: Mas então você foi cedo pra Brasília?
1: Fui. Meu pai foi transferido pra lá na época. Nós somos cariocas e... Eu acabei crescendo lá. Eu fui com 3 anos de idade para Brasília. Então, e saí de lá com 21, para voltar para as origens, para o Rio ali. Até porque ainda era uma época, isso foi em 86, ainda era uma época que tinha que ser Rio ou São Paulo. Hoje, de qualquer lugar do Brasil, você consegue ter uma carreira sem nenhum problema, com deslocamento normal. Mas não tinha isso, né? A gente não tinha internet, não tinha. Você tinha que ir para onde as coisas aconteciam.
0: Você falou da música em casa que tinha, né? O seu irmão, a sua irmã. Você tem 5?
1: Nossa, somos 10, mas éramos 6 ali, 6 irmãos, e esses 2 eram os músicos da família, né? Que a Fátima Guedes, que não é a Fátima Guedes que ficou famosa, meu pai tirou um proveito disso aí na época. Todo mundo, parabéns pela sua filha. E ele morria de rir, deixava rolar, não falava que não era a mesma Fátima. Mas a minha irmã cantava muito em corais e tudo. E o meu irmão até hoje é curador do Clube do Choro de Brasília, o Marco Guedes, que é batera e tal. Todo mundo muito musical, né? Então, essa coisa da música em casa era muito presente. Apesar de ter um baterista batendo num quartinho, assim, com um monte de irmão gritando. Era uma loucura.
0: E fiquei sabendo que sua mãe também cantava muito bem, né? Gostava de cantar.
1: Poxa, minha mãe, eu infelizmente perdi minha mãe muito cedo, mas as histórias que minhas tias contam e tudo, que ela era a cantora das festas de família, né? O meu tio, que era violonista. Meu avô chegou a tocar clarinete e tudo, que foi, eu acho que foi de onde veio a vontade de tocar instrumento de sopro.
0: Você tinha 6 anos quando você perdeu sua mãe, Milton?
1: Isso, foi muito cedo.
0: Mas você não tem essa lembrança dela cantando em casa?
1: Infelizmente não, apesar de que terapia, aquela coisa, eu tenho um saudosismo com canções, então assim... Eu não tenho como não chorar ouvindo uma orquestra, assim. Tem umas coisas que me fazem sentir uma saudade profunda de... É aquele clichê do saudade do que eu não vivi. E eu acho que vem muito disso da minha mãe. Ela, segundo o meu pai, minhas tias, assim, ela cantava muito o tempo inteiro em casa. Então ficou essa lembrança, apesar de eu não ter a lembrança dela, assim, né? Forte.
0: E você depois, o canto, você foi aprimorando e foi tomando a vontade, o desejo mesmo foi te consumindo depois que você entrou lá no coral, isso em Brasília, né?
1: Ainda em Brasília.
0: Mas quando moleque indo para pro colégio, pra escola, você gostava de assoviar.
1: Isso era uma coisa que sempre me acompanhou. Eu tinha era uma caminhada, não era longa não, porque Brasília não é tudo longe assim. Mas ia a pé por algumas quadras, a gente chama de quadra, né? Os bairros, assim. E aí eu passava debaixo de um prédio que tinha um senhor que tava lá limpando o prédio e sempre assoviando. Aqueles assovios de coroa, assim, sabe? Aquela coisa com vibrato e tal. E eu ficava intrigado como ele conseguia fazer esses efeitos, esse teroreroré. Aí eu passava, ouvia e fiquei treinando, acabei, virou o meu iPod, né, meu som. E eu ia assoviando para a escola e acabei desenvolvendo essa coisa do assovio, que virou trilha de novela, cinema. Já assoviei para muitas trilhas.
0: E você imita ou imitava também o canto dos pássaros?
1: Era uma tentativa. Tinha um pássaro em Brasília que tinha uma escala maluca, assim, porque ele fazia esse efeito. Era uma coisa assim, não, é até difícil de fazer às vezes. O assovio tem essa maldade, assim. Depende muito do clima, dos lábios estarem mais, né, não estarem inchados. Às vezes eu toco sax e não dá pra assoviar direito. Então, pra gravar, pra sair os... Aí tem... Eu fui desenvolvendo esse... Aí era uma brincadeira que acabou virando... Você chega no estúdio sem nada, né? Por que você veio tocar? Eu ouvi assoviar. Parece brincadeira, né?
0: Muito legal. E curioso ver, né, Milton, que as coisas na sua carreira, elas foram surgindo, assim, de uma forma muito espontânea, muito... tudo orgânico, né? Assim, isso. Porque o assovio foi através desse porteiro, desse funcionário que tinha lá, na sua caminhada até o colégio. Depois a gaita também você pegou. Depois veio na sequência o saxofone, mas é incrível também como você foi tendo essa familiaridade também com os instrumentos muito rápido. Parece que você já nasceu sabendo fazer isso tudo, né?
1: Nossa, isso foi um pouco assustador, assim, porque o saxofone foi o último que surgiu na minha vida, assim.
0: Você falou que foi com 20, com...
1: É, com 20 anos, e eu tinha um vizinho, eu trabalhava, eu era bancário na época, né, faculdade de economia, aquela coisa totalmente fora do que seria o padrão de quem quer fazer música. E o meu vizinho, nessa época, a gente morava num lugar em Brasília que era uma quadra militar, vamos dizer assim, e... O meu vizinho era maestro lá dos Fuzileiros Navais, da Orquestra dos Fuzileiros. E ele tocava sax, clarinete, flauta, e eu ficava do lado de fora ouvindo ele tocando. Aquilo me despertou uma vontade. Uma vez eu fui assistir a banda tocando, e eu me apaixonei pelo instrumento, que o saxofone é muito bonito também, né? Um instrumento visualmente bonito. E eu bati lá e falei, eu posso ver você tocando? E ele então me mostrou como era o funcionamento, falou, pô, você tá tão empolgado, você não quer aprender? E ele me deu aulas, ele foi aquele cara que me deu aula de graça, só pelo meu fascínio, né, do instrumento. E ele se assustou um pouco, porque eu sonhava com o instrumento. E eu, quando eu comecei a tocar o sax, parecia que eu já sabia onde pegar e tudo, já saiu o som. Ele ficou um pouco assustado, assim. E foi muito bacana que o seu João Batista nunca me limitou, assim. Ele sempre deixou tocar do meu jeito. Nunca falou, não, essa técnica está errada. Nunca teve isso. Falou, toca do jeito que você se sente confortável. Eu tenho minhas limitações técnicas e tudo até hoje, mas foi uma porta que se abriu, assim, sabe?
0: Mas aí, então, autodidata, né, Milton?
1: Autodidata.
0: Não fez escola, nada, né?
1: Eu estudei, mas só aula particular e tudo. Eu não fiz nenhum curso normal, assim, né? O Oswaldo Montenegro tem uma frase maravilhosa que ele falou, o autodidata é um ignorante por conta própria. Então eu sou um pouco assim.

0: O Antenados faz mais um intervalo e na volta tem mais música e mais história com ele, Milton Guedes, relembrando os grandes sucessos da carreira.
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0: O Antenados está de volta e hoje recebendo nos estúdios da Bandeirantes em São Paulo o cantor, compositor, multi-instrumentista Milton Guedes.

0: Ô Milton, você falou que você entrou tarde aí na música, né? Porque até então ali era um hobby pra você, né? Porque além da faculdade de economia, você chegou a concluir ou não?
1: Não, eu saí logo no primeiro semestre. Foi uma coisa de assustadora, assim, também.
0: Além da faculdade de economia, o estágio lá, o que era? Banco do Brasil? Que
1: você era Banco do Brasil.
0: Do Brasil, né? É, além disso, o Milton Guedes era um skatista.
1: Eu amava isso, cara.
0: Você anda ainda?
1: Ainda ando. Não mais, né? Não me arrisco mais com super manobras nem nada, mas é minha terapia, meu exercício, assim. E o sax virou uma febre na época. A gente tava meio que começando a receber informação de fora, né? Porque não tinha... Eu ia falar instrumento, né? Não tinha ainda os skates especiais e tudo. Tinha essa coisa de Brasília ter muito filho de diplomata e tal. Então eles traziam pra gente as coisas, equipamentos e tal. Foi uma loucura, porque eu acabei tendo uma equipe, né, com os meus amigos. A gente fez uma equipe patrocinada pela Pepsi na época e tudo. Então cheguei a ganhar
0: campeonatos
1: e tudo. Foi uma coisa de rampa mesmo e tal. E virou um hobby mesmo. Hoje é só uma brincadeira boa.
0: E anda lá no Rio de Janeiro, então.
1: Me quebrei todo já, quebrei os dois ombros já, pé. Então parei. Depois que eu comecei a tocar, eu falei, não, preciso parar.
0: Ô Milton, é claro que a gente vai avançar aqui depois, né? Na descoberta do Oswaldo Montenegro, a gente vai contar aqui essa história, mas antes disso, você teve uma primeira experiência já nos palcos, com formação de banda, e que fez muito sucesso lá em Brasília, que foi o grupo com o seu irmão, que era a banda Pôr do Sol.
1: Pôr do Sol, isso. O Pôr do Sol foi uma ideia, todos nós éramos, acho que todo mundo deveria ser apaixonado pelos Beatles, né? Então a gente tinha aquela coisa dos Beatles, dos vocais, né, e tal. E eu tinha esse primo que ele era o nosso músico da família ali, era mais velho, que é o Guilherme. E o Guilherme então falou, pô, a gente podia montar uma banda. Nós éramos amigos que nos encontrávamos ali pra levar som e sempre armava um vocalzinho e tal. A gente acabou, e Brasília tem um Pôr do Sol muito bonito, apesar de ser um nome muito singelo e tudo. A gente colocou esse nome na banda, e as canções eram muito simples, era tudo muito tentando ser uma coisa meio Beatles, meio Roupa Nova.
0: Mas eram canções autorais.
1: Eram autorais, mas a gente também era basicamente autoral. E a gente se arriscava a tocar uma coisa ou outra dos Beatles que tinham vocais, Boca Livre, né? Essa galera que já vinha coisa do canto coral e tudo. Então foi a primeira experiência musical. Essa banda mudou depois, entraram outros integrantes, ela ficou um pouquinho mais séria, assim, de objetivo de fazer um disco e tal. Acabamos fazendo um single de duas canções. E na audição na gravadora, na época, na BMG Ariola, o produtor falou, poxa, toca algumas coisas pra gente ver se tem, né, material, que material vocês têm. E ele acabou, né, pegando duas canções minhas. Foi meu primeiro contato, assim, com gravação de disco, né?
0: E vocês gravaram, então?
1: Gravamos duas músicas, Tem um compacto perdido por aí.
0: E na banda você cantava e tocava?
1: Eu era o cantor, e aí eu comecei a tocar sax nessa época. Tocava no barzinho com os amigos. Levava som, né? E já cantava, sempre cantei, assim. Eu era um dos cantores da banda. Tocava um pouco de gaita, flauta. E o sax veio com essa febre. Eu falei, vou arriscar, vou botar logo um solo de sax. Aí veio...
0: Mas antes da gente falar do Lulu, a gente precisa falar da época de barzinho, né? Só pra gente seguir aqui a linha cronológica, como as coisas foram acontecendo na vida e na carreira do Milton Guedes, né? Porque você tocava já com a banda, fazia sucesso lá com o Pôr do Sol, e em paralelo a isso você tinha também os barzinhos, né?
1: Sim, sim.
0: Lá em Brasília. Que era ali no complexo, no Gilberto Salomão? Ali
1: Gilberto Salomão, isso. Era um dos poucos shoppings, né, abertos ali da cidade. Então era onde tinha o entretenimento, assim, né? Os bares e tal. E a gente começou.
0: Já que a nossa ouvinte pediu uma palhinha, queria, por gentileza, Milton, se puder, fazer um solo aqui de sax. Poxa. O que você tocava aí? Você lembra que você tocava lá em Brasília, aí no Complexo, ou alguma outra música que você queira fazer no sax, pra gente começar aí a sua história aí, que mudou a sua vida.
1: Eu vou tocar então um solo aqui, que foi um solo que mudou a minha vida, que foi... O Oswaldo Montenegro, a gente pode falar disso daqui a pouquinho, que foi o cara que me achou num desses bares em Brasília, e tem um solo que marcou muito, que foi o tema do Sassamutema, na época da música
0: Lu e Flor,
1: que é esse solo aqui, ó.

0: Que demais!
1: Eu ainda fico nervoso, viu, gente? Bastante.
0: Sensacional! Que programaço, hein? Nesse solo aí, com o saxofone aí do Milton Guedes, é que você se apresentava, né, nos barzinhos lá em Brasília, e numa dessas noites o Oswaldo Montenegro estava na tua plateia, não é, Milton?
1: Isso, foi o que aconteceu. E nessa época eu estava começando a tocar sax e arriscando os solos, assim, né? E cantava e tal. Quando eu vi o Oswaldo, que tem família em Brasília também, ele não estava ali, né? Ele sempre ia para lá. Ele, ao final da apresentação, ele me chamou num canto e falou: cara, pô, que legal, adorei seu trabalho e tal. E ele sai arregimentando artistas no Brasil inteiro. E ele falou: não sei se você, né, já viu minhas peças de teatro, e nem era pra tocar na banda, era pra fazer parte de uma peça, que foi Os Menestréis. Isso era uma sexta-feira, né? E eu sempre conto essa história porque foi muito inusitado, assim. Ele falou: pô, amanhã você pode passar lá em casa, a gente almoça junto e eu te falo sobre o lance todo. E eu fui ingenuamente achando que tava tudo, né? Ia ser só um bate-papo. Oswaldo Montenegro já era estourado, festivais, aparecia na televisão, aquela coisa do primeiro contato com um artista grande ali. E ele então, durante o almoço, o pai dele já com um envelope assim, ele falou: bom, então, aí o pai dele: bom, tá aqui então a passagem aérea, você viaja segunda-feira, vai encontrar o Oswaldo lá no Rio e vocês vão ensaiar às 14 horas. Eu falei: não, calma aí, eu trabalho, eu tenho uma vida aqui, né? Como é que... Ele virou pra mim e falou: cara, não pensa, não diz não, vai embora. E eu, porra, com, sei lá, 21 anos, eu falei: caramba, e agora, o que eu faço, né? No domingo eu comecei a articular tudo pra fazer a mala e todo mundo: vai lá visitar as tias no Rio. Eu falei: não, eu tô indo embora. Aí meu pai ficou um pouco preocupado, assim, porque tinha aquela ideia de fazer uma carreira normal no banco, aquelas coisas assim, né? E a música ainda aparecia um hobby, apesar de já ter tido a experiência com o Pôr do Sol, era um hobby ainda. E foi naquele momento eu me tornei profissional.
0: Mas você avisou alguém no banco?
1: Aí eu consegui essa coisa de ter a amizade ali do meu chefe lá, e o meu chefe me deu uma espécie de férias ali. Falou: ó, te dou 15, né, há 2 semanas aí pra você ver qual é, se você se resolver. Ele foi muito bacana comigo. E não teve jeito, aí depois nunca mais voltei. Voltava esporadicamente para visitar a família, mas foi um chute, né? Um tiro no escuro, porque fora a confiança que o Oswaldo teve, eu também tive que ter essa coragem de largar tudo e foi maravilhoso.
0: E aí você entrou para peça?
1: Aí entrei para peça, mas com 2 meses eu já tava dando canja nos shows, acabei ficando efetivo e começou uma carreira de músico ali, acompanhante também.
0: E além dos Menestréis, quais outras que você fez do Oswaldo?
1: Eu fiz a Dança dos Signos, uma releitura, porque foi a grande peça na época do Oswaldo, assim, muita gente foi assistir. E também a Aldeia dos Ventos, que era um musical que tem um disco maravilhoso, tem artistas incríveis, Gonzaguinha cantou, o Ney Matogrosso cantou, Zizi Posse, tem grandes nomes, assim. Então foi o meu primeiro susto, né? Primeiro contato com grandes artistas da nossa música que estavam lá na plateia assistindo, né? E eu, menino, tocando saxofone ali, gaita e tal. Então foi... Menino, porque 21 anos não é um menino mais, mas assim, eu era muito maturo mesmo. Era aquela coisa de Brasília, daquela proteção dos irmãos. Então foi momento muito importante.
0: E pro Rio de Janeiro, depois, quando você se mudou, foi com família, tinha amigos, você morou sozinho, como que foi essa?
1: Aí foi uma coisa bacana também, porque éramos menestréis, eram aquelas pessoas arregimentadas em cada estado, tinha alguém de fora. Nisso aí eu conheci a Zélia Duncan, conheci
0: a Zélia, que era a Zélia Cristina, não era?
1: A Zélia Cristina, a Cássia Heller, que era um doce de pessoa, muito tímida e tudo, e virava aquele monstro em cena. Eu não fiz trabalhos com elas diretamente, mas assim, acabei por conta do Oswaldo. E foi isso, fiquei um mês na casa do Oswaldo. Ele falou: ó, te dou um mês pra ficar na minha casa, depois se vira. E foi aquela chegada, e claro, tinha os primos, tinha as tias e tal. mas teve muitos amigos, a gente ficava um na casa do outro, e era uma troca maravilhosa, assim. Então, muita amizade, muita gente bonita, bacana e feliz de estar ali, né? Muita gente talentosa, muitos se tornaram aí atores, músicos, e foi muito importante, assim.
0: Podemos mais uma palhinha do sax?
1: Vamos. Ó, deixa eu ver se... Eu depois regravei ao vivo com Roupa Nova no DVD, que é esse aqui, ó.

0: esse solo é muito famoso, né? E eu tive esse privilégio também de gravar com essa galera.
1: O Antenados faz mais um intervalo no quarto e o último bloco tem mais música com ele, Milton Guedes.

0: PAC é uma sigla. O que é o PAC?
1: Em 2007, os parlamentares eleitos no ano anterior tomaram posse no Congresso. Uma das novas caras na Câmara era o estilista Clodovil Hernandes. Novato na política, ele foi o terceiro deputado mais votado em São Paulo, com o apoio de quase 500 mil de eleitores. Ao repórter Caian Messina, da Rádio Bandeirantes, Clodovil explicou como via o programa de aceleração do crescimento lançado pelo então presidente da República, Luiz Inácio Lula da Silva.
2: Deputado, o senhor já sabe como o senhor vai votar em relação aos projetos do PAC?
0: PAC é uma sigla. O que é o PAC?
2: É o Plano de Aceleração do Crescimento.
0: É? É. Mas plano não resolve nada, certo? Tem que botar em ação mesmo. Plano fica no papel.
2: Mas ele vem aqui pro Congresso. O senhor
0: ele... tem que... Tanta coisa vem pra cá, tanta coisa, nem sempre as coisas boas. Você pode, inclusive, se você não gostar de mim, você pode dizer que eu não sou uma coisa boa. Isso é um problema seu, não é meu.
1: Uma das propostas que Clodovil Hernandes apresentou na Câmara e que não foi aprovada previa a redução do número de deputados de 513 para 250. Em março de 2009, durante o exercício do mandato, o estilista acabou morrendo depois de sofrer um acidente vascular cerebral. 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
3: O Antenados está de volta e hoje recebendo Milton Guedes, relembrando os momentos marcantes da carreira e os grandes sucessos. Ô Milton, a gente estava falando da importância do Oswaldo Montenegro na sua carreira, que foi o cara realmente que te pegou ali, te tirou de Brasília, dos barzinhos, te levou pro Rio de Janeiro, de volta pra tua terra natal, e ali que você começou nas peças de teatro e logo já mudou pra banda mesmo, acompanhando Sim. o Oswaldo na banda, e gravou muita coisa pras peças, pra trilha mesmo, né?
4: Isso.
3: Pros espetáculos. E depois, aproveitando aqui a pergunta do Jefferson Vicente, que falou do Lulu Santos, o Lulu também foi muito importante na sua carreira, acho até que a sonoridade do Lulu chegava mais próximo, era mais parecido até com a tua, não é?
4: A minha linha, exato, é. E tem uma coisa que você falou que é super bacana, as coisas realmente foram acontecendo de forma natural, orgânica e tudo, e isso, a história com o Lulu também foi assim. O fato de já estar no Rio, tocando nos bares e tudo, né? Depois do Oswaldo, depois de ter feito vários programas importantes também, né? De TV, de rádio, com o Oswaldo, eu comecei a tocar na noite do Rio. Tinha um lugar lá no Leblon, na época, que era um point onde os músicos se encontravam. Tinha vários dias, tinha a cena de jazz, tinha a cena de pop, rock e tal. E eu me apresentava lá até com uns amigos de Brasília. E eu conheci uma galera do reggae, que era o primeiro trabalho que eu fiz, assim, sem ser, né, com essa galera dos amigos. Eles me convidaram para gravar o disco deles, era o Central Africana até. Teve uma música muito bacana que a Sandra de Sá cantava com eles. E eu fui gravar o disco completo na gravadora, que por acaso era a mesma do Lulu, não por acaso, era a mesma do Lulu. E o Lulu tava no mesmo estúdio no dia que a gente foi fazer a gravação. A gente tava ensaiando, passando som, e surge uma cabecinha lá no vidro, assim, era o Lulu. E veio o empresário dessa banda que eu tocava, que é o Júnior Mendes, que era um super produtor, que infelizmente já se foi. Júnior era um produtor importantíssimo brasileiro. E o Júnior falou, não fala pra galera não, que senão eles vão ficar com ciúme, mas o Lulu quer conversar com você ali, no, né, pra saber como é que tá sua disponibilidade. E o Lulu, daquele jeitão dele, né, já chegou, bom, eu não sei se você conhece o meu trabalho, mas... Olha, Lulu, pô. Mas...
3: Ele já tava estourado? Tava, né?
4: Já bastante, já tinha certo alguém, o último romântico. E ele tava gravando Toda Forma de Amor.
3: Isso foi o quê? 88.
4: E foi aí que ele falou... Eu tava saindo o Léo Gândamo, que tocava com ele, Arthur Maia, Nico Rezende. Era uma banda de monstros, né? E ele tava desfazendo essa banda, gravando esse trabalho novo. E ele falou, eu nem sei se vai ter sax, mas deixa o seu contato. Passou um mês, eu nem achei que fosse acontecer alguma coisa. Falei, Lulu Santos, pô, tá... E aí eu tava tocando nesse barzinho que eu te falei, no Leblon, e entrou um cabeludão lá, que era visual rock and roll e tudo, era amigo dos donos e tal, e ele virou e falou assim: cara, você é o Milton Guedes, né? Falou: pois é, eu toco guitarra com o Lulu Santos, ele perdeu o seu telefone, tá atrás de você, e ele quer saber, né, onde você anda e tal. Eu sei que no outro dia o Lulu me ligou, o Paul de Castro, né, esse guitarrista, o Lulu me ligou já marcando: caramba, tô atrás de você, a gente amanhã já tem um ensaio, mas eu quero fazer uma audição com você. E foi essa coisa do destino, do Paul estar ali no barzinho, dos amigos dele me vendo tocar, e surgiu a oportunidade de tocar. E foi já pra estrear um mês depois, no Canecão, fazer um mês de turnê, já viajar pra Europa pra tocar no Festival de Montreux, na Suíça. Então foi muito assustadoramente rápido.
3: E aí você já começou então com o Lulu e ficou 10 anos, mais de uma década com ele.
4: Isso, porque foi uma turnê bem longa já. Mudou um pouco o nome da turnê no meio, mas foi com a mesma banda, mesmo segmento, durante 9 anos. Depois disso eu continuei gravando com muita gente, né? Então eu saí, toquei com outras pessoas, aí toquei com a Elba Ramalho, essas fugas assim, até como exercício também, né? Foi bom. E depois eu ainda fiz mais 3 turnês com o Lulu, foi muito importante pra mim, assim. Como o Jefferson, né?
3: Jefferson Vicente.
4: Pô, o Jefferson parecia a minha voz falando na mensagem. Você levei um susto e falei: ué, é minha. Aí, Jefferson, aí foi aí que com o Lulu ali que eu... não que o Oswaldo não tenha sido importante nesse sentido, mas Lulu foi onde eu falei: caramba, eu quero me movimentar assim no palco, eu quero fazer isso assim. Foi muito bacana.
3: Ô Milton, aí você seguiu com o Lulu Santos, né? Ficou mais de uma década aí gravando com ele, fazendo vários shows. E no início dos anos 90, 93, 94, é que você lança aí o seu primeiro álbum solo, né? O seu primeiro trabalho mesmo, ali assinado Milton Guedes. A produção foi do Guto Graça Mello?
4: Esse primeiro foi o Lulu Santos mesmo.
3: Mas saiu?
4: Chegou a sair. O que aconteceu nessa época... Eu tinha um espaço tão grande no Lulu, assim. O Lulu dá um privilégio, eu gosto de falar isso porque é uma coisa importante. Lulu sempre privilegiou a banda também. Então você pode ver nos shows do Lulu, tem sempre a banda junto, a movimentação, era muito maior isso, mas... E eu me sentia muito completo ali, né? Como artista, até como artista solo, apesar de ser o sideman ali. Mas demorei muito por isso para fazer o primeiro disco. E o primeiro disco foi um pouco confuso, porque eu toquei as músicas que eu tinha ali no momento. Não foi uma coisa muito elaborada por mim, apesar do Lulu ter ajudado na escolha de repertório. E ele imprimiu muito a cara dele, eu ainda não imprimi uma identidade ali.
3: Mas então saiu.
4: O disco saiu, mas tá... aliás, até tá nas plataformas já. É um disco que tem... música da Zélia Duncan, tem compositores novos ali, né? E músicas do Lulu também, lado B, assim. Então é um disco importante também, mas ele ficou, infelizmente, num cantinho.
3: Mas essa aqui que estourou, que você já até sabe qual que eu vou tocar aqui, foi com o Guto.
4: Foi Guto Graça Mello. Aí veio a produção do Guto e aí esse disco teve 2 sucessos de novela, assim, bacanas.
3: E um deles foi esse aqui.

0: É só uma palhinha, relembrando, né? Esse hit, não é? É esse hit mesmo que foi, é, que fez parte desse trabalho aí do Milton Guedes com o Guto Graça Mello, que entrou na novela Zazá, em 97.
1: 97, ela foi de 97 para 98, assim. E tem uma coisa bacana, assim, eu gosto de falar isso, que eu gosto muito do Skank, eu acho uma banda importante e muito poderosa, adoro o Samuel cantando. Então eu copiei um pouco a batida do Garota Nossa. Aqui nesse mundo fechado, ela é incrível. Aí eu mandei um sonho de uma noite pensando no Samuel cantando. É o ouro, é o bicho, uma onda de calor a 10. Aquela brincadeira, né? E felizmente foi um sucesso, assim. A música até hoje as pessoas pedem bastante.
0: Olha, na reta final aqui dá tempo da gente contar mais algumas histórias, né? É, do Milton Guedes, das parcerias todas. A gente já apresentou um novo trabalho do Milton, né? Que é Baladas de Amores Abalados. É, falamos do início da carreira, né? Do Milton, como tudo começou, no coral, os primeiros instrumentos, essa passagem de Brasília e a volta para o Rio de Janeiro, a explosão desse hit mesmo, dessa música, que fez e faz muito sucesso até hoje, que a gente está ouvindo aqui de fundo. E aí, dando um salto, né, no tempo, teve uma questão de gravadora também, né, Milton, que não vai dar para a gente detalhar aqui, mas fato é que você depois começou a assinar algumas canções, né, e compor para artistas diversos, né?
1: Sim, sim.
0: E um desses artistas foi a dupla, né, o Sandy Júnior, né? Júnior, você, né, fez muita coisa pro Sandy Júnior, e três, quatro, muitas faixas,
1: foram,
0: né?
1: Bastante, foram música pro programa que eles tinham na TV, e depois eles me convidaram para até para participar do show, na época, com Sonho de Verão e tudo. E acabei compondo para eles. E na época iam entrar cinco músicas minhas no disco. Aí o pessoal falou: pô, esse Sandy Júnior e Milton Guedes não dá. Vamos limitar um pouquinho. Aí entraram três canções, duas das quais tocaram muito, assim, e ainda estão no show.
0: Ó, vou tentar colocar duas aqui, não sei fazer os mashups que você faz aí, as coisas que você faz, né? Eu piloto a mesa, mas nem tanto aqui, hein? Mas vou tocar uma que não sei se foi a primeira. Baby, já sabia? Foi a primeira?
1: Essa foi a primeira, foi bem levinha, assim, bem pra eles.
0: Vamos relembrar aqui esse sucesso aí do Sandy Júnior, composição aí do Milton Guedes.

0: Essa marcou muito a minha adolescência. Ah,
1: que
0: aí.
1: Que legal, Danilo.
0: E preciso dizer que estava lá em 2019 na turnê Nossa História.
1: É, foi incrível. Nesse
0: retorno de Sandy Júnior, shows em estádios, do qual você também fez parte, né?
1: Poxa, foi importantíssimo ali trabalhar com eles, porque as pessoas acabam vendo a dupla como, quer dizer, acho que não vem mais, mas assim, como né, aquela coisa de criança e tal. E era muito sério. A primeira vez que eu fui ensaiar, eu falei, caramba, os músicos, os melhores músicos do Brasil ali tocando, a produção, super produção, eles são muito profissionais e trabalham muito, assim. Então foi uma surpresa boa, sabe?
0: Olha, essa aqui também é de Milton Guedes, essa aqui eu sei também. Vamos lá, Sônia, cai a chuva, hein?
2: Cai a

0: Que sucesso, hein, Milton? Também de Milton Guedes. Você fez quantas turnês aí com o Sandy Júnior? A gente tava falando aqui, você fez um final do Quatro Estações.
1: É, que foi uma canja que virou. Ah, entra aí, vamos tocar junto e tal. Aí, final do Quatro Estações, a DNA, que foi o início do, vamos dizer assim, da maioridade dos dois, né? E um pouco antes deles se separarem, assim, que foi uma busca de cada um aí por ideias e trabalhos autorais próprios e tudo. E aí veio a grande turnê que foi o Nossa História. Foram três turnês aí, muito bacanas. Eu adorei participar, foi grandioso.
0: Para todo mundo dançar aqui, nos minutos finais aqui, tem essa aqui, que fez muito sucesso, é demais esse disco deles, tô falando de Fat Family, e nesse caso aqui, foi uma versão.
1: Uma versão.
0: A versão, então, de Milton Guedes, essa aqui também, Preparem os Pescoços.
1: Eu sempre falo isso também, porque realmente
0: essa aqui marcou, vamos lá.

0: Sexy, Fat Family, versão de Milton Guedes, e a produção também estava falando que era também do Guto.
1: Do Guto, é. Da mesma época de Sonho de Verão. As duas estão fazendo 25 anos, olha que legal. Tá aí.
0: Milton, queria agradecer demais pela presença, viu? Pela visita, por compartilhar aqui muitas das histórias. E que história, que carreira bonita. Parabéns e obrigado, viu, Milton?
1: Obrigado você pelo convite, pela abertura, pela condução aí do papo, que tem tanta coisa, né, Tom? Arrasou. Obrigado mesmo, Danilo.

0: Ponto final na edição de hoje do Antenados. 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É só pesquisar por Programa Antenados no Spotify, Deezer, TuneIn, Apple Podcast e ouvir quantas vezes quiser. A sonorização foi de Caiame Martins e a apresentação foi minha, Danilo Bobato. Obrigado pela companhia, pela audiência e seguimos antenados por aqui. Tchau!
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2: Um exemplo de um cliente nosso, do Habib's, que a gente expandiu ano passado, foi de 0 lojas para 110 lojas, mais de 4 mil tablets ali nas mesas. Em janeiro, depois de implementar o ano passado, em janeiro a gente voltou e visitou 40 lojas para ver como é que estava e para ver que algumas lojas não estavam engajando tanto. Então a gente tentou ouvir o garçom, o gerente, o que estava acontecendo, tinha algumas inseguranças, então a gente foi ajustando os parafusos. Então quando você fala de tecnologia para restaurante, você não pode simplesmente implementar e largar. Você tem que acompanhar se está tendo um uso para realmente ter o resultado. Então, esse é um trabalho super importante.
3: Esse investimento dos restaurantes significa um investimento em treinamento também?
2: Com certeza. Primeiro, você tem um investimento em adaptar, de certa forma, a operação. Então, determinadas coisas que o garçom, o gerente faziam, a tecnologia faz. E aí, você tem novas funções, talvez, para o garçom. Imagina que um garçom agora, ele é gerente. Imagina que é um tablet por mesa, mais ou menos, né? Então, um garçom que atendia 10 mesas, ele passa a atender 15 mesas agora, 50% a mais. E ele, de certa forma, é um gestor de mini garçons. Então, ele tem que fazer cada tablet ali render o máximo possível para ele ter mais tempo e olhar mesa por mesa e fazer um trabalho mais consultivo. Né? Então, é uma mudança, sim, e tem que vir um treinamento atrelado, que é super importante, não só no começo, né? Porque, além do restaurante, ele tem muita falência, né? Fale muito, é um dos mercados que tem mais rotatividade de funcionário. Então, eu diria que, se eu não me engano, é mais de 100% no ano de que rodam. Então, basicamente, uma equipe renovada todo ano ali no restaurante. Então, isso exige constantemente treinamento, principalmente para a equipe nova. Né?
3: Esse treinamento é dado pela Gumer ou não?
2: A gente dá o primeiro treinamento e o que a gente tenta fazer é capacitar os gerentes, os donos, para eles fazerem isso de forma contínua. Né? E a gente tem forma de monitorar se isso está acontecendo ou não, através de estar tendo pedido, está tendo resultado, a pesquisa de satisfação. Então, super importante na hora que a gente digitaliza, a gente tem também uma pesquisa de satisfação no tablet, aonde ele vai dar nota ali de como tá o serviço, né, o produto. Então, a gente monitora isso e manda ali relatórios, enfim, esporádicos para os donos para ver como é que está o atendimento, como é que está o serviço. Né?
3: O pedido fica mais rápido?
2: Sim. Tem exemplos de restaurantes diferentes, né? Então, segmentos diferentes. Se você pega uma pizzaria, é um pouco mais difícil aumentar pedido, né? Mas você consegue, às vezes, uma entrada, uma borda a mais, enfim, você consegue um aumento de 10% do ticket médio. Tem uma rapidez um pouquinho maior no pedido, tá? Então, às vezes, uma bebida, ao invés de levantar a mão, Quando a pessoa quer fazer o pedido, ela levanta a mão, ela leva de 1 a 2 minutos, em média, para o garçom conseguir vir na mesa e atender ela. Então, você já elimina 1, 2 minutos que você está vendo o cardápio ali, né? Então, isso restaurantes com pizzaria, restaurantes tradicionais. Quando a gente vai para um lado de cafeterias e pubs, onde não tem um padrão de consumo, não é entrada, prato principal, sobremesa. Cafeterias, você vai tomar um café, o tablet está ali fazendo pop-ups, enfim, e você acaba pedindo um salgado, alguma coisa, que vai dobrar seu ticket, né? Então, você consegue, às vezes, e cafeteria geralmente é mais enxuto de funcionários, porque fica aberto mais tempo e aí você tem 2 turnos de pessoas. Então, geralmente é mais enxuto, né? Pubs, por exemplo, que não tem esse padrão de consumo, há uma intensidade de pedidos muito maior. Então, uma bebida. Pubs que eu digo são gastropubs, tá? Que o consumo de bebidas aí é 50%, é mais de 50% do consumo total. Então, você consegue pedir mais, né? Então, às vezes, ao invés de pedir 2 chopps, você vai beber 3 ou até 4, porque esses 2, 3 minutos entre um pedido e outro vai sendo eliminado. Então, você consegue sim ter uma agilidade maior do pedido. E aí que mora o ponto. Você vai ter que ter uma agilidade maior na cozinha também, né?
3: E do garçom, né? Para não trazer o chopp quente.
2: Exatamente, exatamente. Mas, geralmente, lugares que usam, né, os tablets, eles criam uma dinâmica do garçom ficar mais parado ali. É claro, garçons ali olhando o salão, mas eles vão ficar parados 1 minuto. Sempre eles vão no ponto de retirada de pedido. Tem uma pastelaria em Sorocaba, que parece que eu cliquei no pedir, já chegou. Foi tão rápido assim, porque fica o garçom lá, uma coca, um chopp, eles tiram rápido e o garçom não vem rápido. Então, a percepção de melhoria de atendimento é absurda, assim.
3: E do ponto de vista de resultados para o dono do restaurante? Você falava aí que o ticket médio pode aumentar até 10%. Pode chegar mais que isso?
2: Eu diria no mínimo 10%.
3: No mínimo?
2: Exatamente. Então, você pega uma pizzaria, a gente consegue. O que significa aumentar um ticket médio em 10%? Ao invés de você ir lá e consumir R$50, você vai consumir R$55. Não vai ser uma coisa que você vai falar, caramba, consumi muito a mais e não vou voltar mais aqui. Não, e para o restaurante, esses 10% é de um item altamente lucrativo, né? Então, pizzarias, restaurantes mais comida brasileira, mais tradicionais, você consegue 10%. Hamburgueria, você consegue uma média de 20%. Ou seja, ao invés de consumir 50, vai consumir 60.
3: Por quê?
2: Tem o primeiro aspecto da rapidez do pedido, né? Então, acho que isso aí consegue gerar mais rápido. Você tem fotos, descrições com muito mais riqueza de informação. Então, você consegue vender itens que têm um valor ali um pouco maior, porque você está vendo, caramba, é isso aqui, né? Às vezes vem, é maior, às vezes vem batata, enfim. Tem esses 2 pontos, mas o principal são as vendas sugestivas. Lembra que eu comentei da customização do pedido? Você customiza podendo incrementar o ticket, né? Então, tem um pouco de psicologia de consumo também. Você vê um item ali, a partir de R$30. Ah, quero um bacon a mais, quero uma salada a mais, quero isso a mais. Então, o passo a passo de pedido já faz aumentar o ticket médio. E depois do pedido, a gente tem um recurso que a gente chama de venda sugestiva, onde tem um pop-up, você gostaria de uma maionese para acompanhar? Você gostaria de uma bebida X para acompanhar? Ou de uma entrada Y? Então, essas pequenas táticas ali faz aumentar o consumo, tá? Que pode caminhar aí, cafeterias, dobrar o ticket médio, né? Mas, em média, é 25% do aumento do ticket médio, tá? Então, esse é um resultado de aumento de venda, né? Que é, é, fa-

0: Tenho dois. Então, se eu não colocar tecnologia, eu não vou conseguir operar, né? Então, tem essa vantagem, essas duas vantagens. E na hora que a gente olha lá para a última linha do restaurante, quando eu trago aumento de ticket e eficiência operacional, se o restaurante lucrava 10%, agora ele consegue lucrar 15% a 20%. A gente aumenta de 5 a 10 pontos percentuais no EBITDA, né? Na margem de lucro dele.
1: A inteligência artificial vai impactar, quer dizer, vai ficar cada vez mais personalizado esse pedido?
0: Sim, com certeza. Isso a digitalização ajuda, né? Porque se você só consegue colocar uma IA ali, se você já tiver digitalizado, se você já tiver com dados, com as informações e com as integrações com os sistemas da operação. Então, a IA não existe. Então, o primeiro passo é, os restaurantes precisam se digitalizar. Aí a gente coloca, em seguida, a IA com isso. Então, a IA vai apoiar, por exemplo, em personalização de pedido. Então, você vai no restaurante X, depois no restaurante Y, ela vai entender os seus gostos e aí ela vai customizar o cardápio de acordo com as suas preferências. Até porque hoje a gente está acostumado com redes sociais que enxugam, entendem nossas preferências, enxugam o conteúdo de acordo com o que a gente gosta. Netflix, Spotify, além de customizar seus gostos, oferecem coisas que provavelmente você goste. E aí chega no restaurante aquele cardápio gigante com um monte de coisa que não é interessante para mim, né? Então as pessoas vão começar a não ter tanta paciência para muito conteúdo no restaurante. Então o restaurante vai ter que enxugar de acordo com suas preferências, cliente a cliente.
1: Queria que você falasse um pouquinho sobre resultados da empresa. Como é que a empresa tem crescido?
0: Legal.
1: Você falou em 12 anos, né? Como é que foi isso?
0: 12 anos, exatamente.
1: E os perrengues, né, da empresa nesse período?
0: Sim.
1: Pandemia.
0: Boa. Bom, acho que a gente está num setor que é bem desafiador, né? Então, toda mudança, economia, enfim, crises, é um dos primeiros setores que é afetado, principalmente por inflação, inflação de alimento, aumenta o custo para o restaurante não consegue repassar. Então, é um restaurante que é um mercado que ele é muito sensível a tudo isso. E, é claro, como a gente está nesse mercado, a gente acaba também sendo afetado, né? A Gumer, ela surgiu numa crise, né? 2014. Estava tendo uma crise no Brasil. Então, geralmente, algumas startups, algumas empresas de tecnologia surgem em crises, que é onde as pessoas estão mais abertas para fazer mudança, né? Então, o Uber surgiu numa crise, então as pessoas precisavam mobilidade, táxi era caro tudo, e aí vou me deixar aberto ali para fazer de uma forma diferente. O Airbnb também surgiu numa crise, estou disposto a gastar menos e testar um serviço novo. Então, a gente surgiu na crise também, os restaurantes dispostos a fazer algo de uma forma diferente, porque precisavam otimizar a operação, né? Então, a gente surgiu ali em 2014 e a gente foi passo a passo, né? Toda startup ela é pequena e precisa resolver um problema e depois ir gradualmente expandindo para outros problemas. Então, o nosso foco inicial foi ajudar a restaurante com atendimento em mesa, serviço de garçom, a ser mais eficiente e efetivo com os tablets. Ali em 2018, a gente dobrou nosso tamanho de mercado quando a gente passou a ofertar o totem de autoatendimento para restaurantes que têm autoatendimento em balcão. Ou seja, você vai, pede no balcão, depois é chamado por senha, enfim.
1: Tipo um fast food.
0: Tipo, né? Um fast food. Só que hoje em dia, como há dificuldade de mão de obra muito grande de atendimento, muitos restaurantes estão parando de adotar o modelo de mesa e pede no balcão e a gente entrega na mesa, pela dificuldade de mão de obra. Então, não é só mais fast food que está operando assim, e muitos restaurantes com comidas saudáveis, vamos dizer assim, né? Que as pessoas prezem ali também pelo valor, né? Então, a gente dobrou nosso tamanho de mercado com os totens de autoatendimento, né? Aí, em 2019, triplicamos o tamanho, enfim, saímos ali, chegamos em 500 clientes naquela época, atendendo com totem tablet para dentro da operação, né? Dentro do salão. E aí veio a pandemia. Aí a pandemia, do dia para a noite, nossos pedidos dentro da loja caíram para zero, né? Foi coisa de uma semana mesmo. Nossos clientes começaram a ligar desesperados: Gumer, me ajuda por favor, meu cardápio está com você, preciso vender online, ao mesmo tempo congela o boleto aí que não vou conseguir pagar, né? E ali a nossa receita caiu 90% do dia para a noite. A gente falou, precisamos ajudar o mercado, né? Só que a gente na pandemia a gente não sabia o que ia acontecer daqui duas semanas. Então a gente falou, a gente tem caixa para dois meses, temos que tomar uma decisão daqui três semanas se a gente vai precisar fazer ajustes, enfim. Então, nessas três semanas, a gente vai fazer de tudo para ajudar o mercado. E a gente lançou uma plataforma de delivery da pandemia, que que foi o Gummer Go, que teve um crescimento viral

0: Então, lembra que eu comentei que eram 500 restaurantes como clientes? Quando a gente lançou essa plataforma, em 2 semanas eram 2 mil restaurantes utilizando a plataforma, né? Depois de 2 meses eram 20 mil restaurantes que já tinham utilizado a plataforma. Hoje, mais de 500 mil negócios alimentícios já usaram a nossa plataforma para conseguir operar de alguma forma. Até hoje, quando a gente está em feiras, né? Nosso mercado tem muitas feiras, eventos assim. Nossa, ajuda. Pessoas chegam no stand, nossa, a Gumer. Me ajudou muito na pandemia, ajudou a salvar quando a gente não tinha muito como operar. Vocês surgiram com uma ferramenta gratuita ajudando a vender no delivery, né? Então, na pandemia, a gente abriu essa nova frente de delivery, ofertando um serviço que a gente chama de freemium, né? Então, é um plano gratuito e depois, conforme você vai evoluindo, você pode ir para os planos pagos também, né? Então, hoje a gente consegue operar não só no salão, mas dentro da loja. E aí, a gente é uma empresa, é uma startup que seguiu a linha de captação de investimento, que a gente chama de VC Track. Então, a gente teve algumas rodadas de
1: Houve captação.
0: captação. Houve 3 rodadas de captação. Um grupo de investidores anjos lá em 2016, depois um seed em 2018. E aí, depois que a gente conseguiu sobreviver na pandemia, a gente captou uma rodada ali, uma série A com a Bridge One, de 15 milhões. Só que nosso mercado é assim, né? Então, sobreviver a uma pandemia. Tinha uma base super grande de clientes. Antes da pandemia, cada restaurante, em média, investia R$ 1.000 por mês na gente, uma mensalidade de R$ 1.000. Pós-pandemia, que a gente construiu um sistema mais freemium, né? Cada restaurante gastava, em média, R$ 80. Então, a gente tem espaço para aumentar o valor para o cliente, ofertando mais soluções. Então, montamos os times ali para conseguir criar mais tecnologia para ofertar para esses clientes. Um ano depois, deu crise de mercado de capitais. Então, não sei se você lembra, as ações começaram a cair. Começou a sair todo o dinheiro de capital de risco indo para capital para renda fixa, vamos dizer assim, né? Para capital de menos risco. E do dia para a noite a gente não sabia quando que a gente conseguiria uma nova rodada de investimento. Então, a regra do mercado, não só para a Google, mas para todo o mercado, era break-even. Na época a gente tinha o EBITDA, se a gente gastava, por exemplo, X, a gente queimava. A nossa receita era X, a gente queimava 3X. Então a gente estava investindo muito. Do dia para a noite a gente teve que break-even. Então, aí foi mais uma. Aí, beleza, break-even. Voltamos, então. Beleza, agora que a gente break-even, a gente adquiriu uma dívida também na pandemia, para poder não quebrar, né? Agora, sem investimento, ainda pagando dívida, como é que a gente volta a crescer? E aí, a gente fez um trabalho de consolidação. A gente adquiriu nosso principal concorrente, através de trocas de ações, né? Ao invés dos dois competirem diretamente ali, desenvolvendo a mesma coisa, pô, vamos trabalhar junto. E a gente dobra a nossa capacidade de desenvolver, porque as equipes não vão fazer a mesma coisa, né? Então, a gente adquiriu um concorrente, a nossa margem de EBITDA foi de 10 para 20%, conseguimos lucratividade, e aí, ano passado, voltamos a crescer time, né? Então, fomos de 100 pessoas para 135, agora acabou a dívida, estamos indo para 160 pessoas e voltamos a abrir e a investir em novas frentes também.
1: Queria agradecer ao Felipe Lossardo, que é CEO da Gumer, tecnologia aplicada aos salões dentro dos restaurantes. Muito obrigado pela sua participação, viu?
0: Obrigado, Sabino.
1: Capital e Mercado volta na próxima semana. Até lá.

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0: Olá, seja muito bem-vindo ao Band News no Mundo, comigo, Beatriz Ferretti. O nosso programa analisa todas as semanas um dos destaques do noticiário internacional. Bom, nos últimos dias, o mundo acompanhou com tensão o surto de um vírus mortal que atingiu um navio que partiu de Ushuaia, na Argentina, com destino a Cabo Verde, na África. Depois de ter registrado 3 mortes, o cruzeiro chegou às Ilhas Canárias, na Espanha, para o desembarque de cerca de 150 passageiros e tripulantes. Todos foram colocados em quarentena em seus países de origem, enquanto ainda são monitorados por autoridades de saúde. Para entender os riscos dessa doença, geralmente transmitidas por ratos, e as ações de contenção e prevenção a partir de agora, a minha convidada é a infectologista Raquel Moarec. Doutora, obrigada pela presença aqui
1: no
0: programa.
1: Obrigada a você. Vamos lá.
0: Nós estamos falando do hantavírus, uma doença rara, mas muito mortal. Por que que nesse momento a Organização Mundial da Saúde diz que não há riscos, ainda bem, de pandemia, doutora?
1: Então, hantavírus é uma doença que já existe desde a década de 50. Nós já temos conhecimento sobre ela. Ela tem uma mortalidade alta, mas uma transmissão inter-humano baixa. Então, por ser baixa de transmissão e alta mortalidade, você não tem uma propagação muito grande, então não vai virar uma pandemia onde você precisa de transmissão alta para o contágio ser bem grande. Então, como isso não acontece no hantavírus, isso não é provável que aconteça.
0: Agora, neste navio, a variante detectada entre os pacientes infectados foi a variante Andes, né, ou Andina, que é transmissível entre humanos. Essa é a mais rara de todas, porque, como eu disse antes, o comum é passar de roedores para os humanos.
1: Não é que é raro. Existem mais de 40 espécies do hantavírus
0: no
1: mundo todo. Existem as mais comuns na América e a de Ásia e Europa, que são os outras espécies. Das Américas, a Andina, ou Andes, como você falou, ela é comum na Argentina e no Chile, onde foram reportados casos confirmados em inter-humano. Não é comum no hantavírus essa transmissão, é comum realmente entre roedores silvestres. Não é rato comum de casa, é roedores silvestres, mas foi encontrado em outros animais, né, como orangotango, já foi encontrado na China, em porcos, suínos, mas no geral é roedores silvestres para humano.
0: Então, se a gente encontrar um rato dentro de casa, por exemplo, não precisa ficar preocupado que pode pegar hantavírus por causa disso.
1: Não precisa preocupar, que não é esse rato que é o portador assintomático. Porque o roedor, como um todo, ele é portador assintomático do hantavírus. Então, ele não tem sintoma, ele não vai morrer com ele, vai ficar toda a vida dele portador. O que é problema? Saliva dele, fezes e a urina, nesses ambientes onde ele põe isso, né, no ambiente que ele está presente. E essa região onde ele está presente, se tiver fechado ou úmido ali, local, parado, ele vai transmitir, ele vai ficar mais viável e transmissão para o humano vai ficar mais comum.
0: O Brasil já registrou casos de hantavírus, né? Não são muitos na história, eu queria que a senhora contasse. E tem alguma região mais propensa para identificação desse tipo de doença aqui no nosso país?
1: Então, nós temos casos desde 93, né? Nas Américas, bem antes, teve surto na década de 50, 54 e tal. Mas no Brasil, primeiro caso começou em 93, em São Paulo, e depois foi para todas as outras regiões. O que que acontece? Você tem que ter um mapeamento da zoonose, um mapeamento total da quantidade de casos silvestres, a transmissão para o humano e avaliar os subtipos, né, as espécies. No Brasil, é muito mais comum, em torno de 8 espécies desses 40 que tem de hantavírus, temos 8 muito comum no Brasil. Então, nós já tivemos casos desde 93, foram mais de 2 mil casos. Só no Brasil, esse ano, nós tivemos 3 com 1 óbito. Mas todos relacionados a ambiente silvestre para humano.
0: No caso do navio, que foi a transmissão entre humanos, né? A Organização Mundial da Saúde diz que, muito provavelmente, as pessoas infectadas tiveram um contato muito próximo umas com as outras. É isso, né? Então, quer dizer, não é porque você está num ambiente, mesmo que fechado, como o caso de um navio, que tenha uma pessoa com hantavírus, que você vai se contaminar. Você precisa ter um contato com a pessoa doente.
1: É mais comum contato íntimo, porque você vai ter contato de respiratório, que é o aerossol, que é o que eles transmitem. Então, a pessoa que já está com sintoma, quer dizer, perto de apresentar o sintoma, ela vai ser alta viremia, então ela tem maior propensão à transmissão. 2, 3 dias antes de começar a febre, ela está transmitindo bastante ali. E aí ela pode transmitir até o 4º, 5º dia, na grande maioria dos casos. E é respiratório importante. Então, se você tem um contato íntimo, é em torno, até a gente fala, o contato que vai até 1 metro de distância desse convívio íntimo, que é o que transmite mais.
0: A senhora falou febre como um dos sintomas. Isso. Quais outros que as pessoas percebem antes de confirmarem que estão doentes?
1: Se você está contaminada pelo vírus, você tem um prazo de em torno até 60 dias para se manifestar o quadro febril.
0: É bastante tempo.
1: É, ele é um período de incubação longo. Em média, 2 a 3 semanas. Mas, no geral, pode chegar até 90 dias. 90, desculpa, 60 dias. Então, até 60 dias, você tem que controlar e fazer a quarentena desse pessoal para que, se ele tiver febre, ele já estava transmitindo 2, 3 dias antes. E é alta transmissão, alta viremia. Começou a febre. Ele apresenta prostração, dor de cabeça, dor abdominal, cansaço, artralgia. Ele apresenta um quadro comum das infecções virais. No 5º dia, ele vai apresentar um quadro de falta de ar. Aí piora a dor abdominal, entra choque e entra a síndrome propriamente dita. Se for nas Américas, que a gente chama, é síndrome cardiopulmonar. Se for na Europa e Ásia, é chamado de febre hemorrágica com insuficiência renal, que é o principal lá, diferente do quadro nosso.
0: Aqui, então, a síndrome cardiopulmonar significa que o nosso pulmão e o nosso coração ficam infeccionados.
1: Então, vamos lá. Ele apresenta o seguinte. Ele dá falta de ar porque é como o pulmão está congesto, é como se ele estivesse cheio de água. Ele não troca, então dá uma falta de ar e uma taquicardia. O coração trabalha menos. Num pulmão cheio, ele tinha que trabalhar mais e ele trabalha menos porque ele fica doente. E ele não consegue passar o sangue para frente porque tem uma resistência no corpo importante. Então, é uma doença grave porque ela faz. No ar não vem, porque você não respira. O coração não bate adequadamente, porque o débito cardíaco fica baixo. E não vai o sangue para a periferia. Então, ele choca o mais rápido possível. Então, ele precisa ter uma síndrome respiratória grave, que dá necessidade de ventilação mecânica e medidas de unidade de terapia intensiva.
0: Isso explica a alta taxa de mortalidade.
1: Alta, né? Taxa de mortalidade, que nas Américas é em torno de 37% até 43%, 45% dos casos, quando tem o quadro agudo. Porque você pode ter leve e assintomático. Pode transmitir, mas é leve e assintomático. E aí você tem uma porcentagem de 40%, 50% que vai levar esse quadro grave já rapidamente e subitamente em até 5º dia.
0: Mas tem tratamento?
1: Tratamento é os sintomas gerais. Você não tem tratamento para o vírus. Hoje em dia está sendo feito vários trabalhos, um dia até de antídoto, mas ainda não tem definição. E já se usou na síndrome febril hemorrágica, lá da Europa, um antiviral, mas que teve baixa resposta, ajudou nas formas graves, mas nas nossas, no quadro das Américas, não temos nenhum tratamento específico para ele, só tratamento das intercorrências, que é o que a gente faz em unidade de terapia intensiva.
0: Durante a viagem de cruzeiro, houve 3 mortes registradas, né? A de um casal de holandeses e também um cidadão da Alemanha. Isso. Um homem holandês foi o primeiro a morrer. E no momento em que ele morreu, até então não se sabia que era hantavírus, né? O comandante do navio até fez um anúncio para os outros passageiros, anunciando, né? Dizendo, confirmando que havia uma morte, mas por causas naturais. Só depois de vários dias, o surto de hantavírus foi descoberto e aí mais pacientes acabaram sentindo sintomas. O navio foi impedido de atracar em Cabo Verde por causa desse surto e aí acabou indo para a Espanha para o desembarque. Mas eu fiz todo esse contexto para tentar entender, doutora, se na sua opinião, o fato de não saberem que esse senhor estava contaminado com o hantavírus, infelizmente, acabou contribuindo para a morte dele e também para de outros passageiros. Será que a detecção precoce poderia ter impedido essa morte?
1: Tudo que é precoce, né, funciona para a gente poder fazer o melhor. O que que acontece dentro de um navio? Se você tem um óbito, ele foi a óbito no dia 11, né, de abril. Isso. 11 dias depois que ele embarcou. Então, se você tem, você pensa que é relacionada ao convívio ali. Só que tudo que é um vírus de alta transmissão, não seria uma pessoa só. Teria várias pessoas já no início daquele quadro. E quem não teve. Então, provavelmente teria que ser estudado e feito um diagnóstico sorológico. A sorologia de Hanta demora também. Então, o motivo da gente não saber, porque o diagnóstico não é tão rápido como a gente gostaria. É claro que estudar a epidemiologia, pegar a esposa e falar, aonde vocês passaram? Da onde vocês vieram? Porque se ele vai a óbito, que a gente fala na cardiopulmonar, no dia 11, ele já estava com sintomas há 5 dias antes, no mínimo. E ele já era, para ele ficar doente, ele já veio de fora do navio. Então, ele já entrou doente, provavelmente. Pelo tempo de incubação do Hanta, que é no mínimo, em torno de 2, 3 semanas, e 60 no máximo, se ele pegou em 2, 3, é no mínimo fora do navio. Então, não houve uma coisa de que estava contaminado o ambiente, foi contaminado pelo paciente que entrou. O que acontece é que ele teve contato íntimo e como era da variante ou da espécie Andes, que é uma transmissão pessoal por tosse, por secreção e as pessoas pegando nele. Então, isso transmitiu para as outras pessoas que apresentaram lá. E tem que todos ficarem realmente de quarentena, porque tem uma incubação muito grande e não se sabe onde ele andou ali. E isso lembra, a higiene, a limpeza do lugar precisa ser muito intensa e ter bloqueio muito grande para onde ele andou, para que isso funcione e não transmitir para o resto das pessoas.
0: Houve uma preocupação também com cerca de 32 passageiros que desembarcaram no meio do caminho, né, na ilha de Santa Helena. Sim. E não voltaram para o cruzeiro. Isso. E aí 12 países começaram a rastrear essas pessoas que voltaram para casa pelo risco delas também estarem contaminadas. Sim. E acabarem transmitindo a doença. Ou seja, isso acabou alarmando ainda mais a população em geral, pensando, olha, pode ter infectado por aí que nem sabe e a doença acaba se espalhando.
1: Eles saíram, né, no dia 23 de abril. Uhum. O alerta que teve do óbito e da confirmação não foi em abril, foi em maio. Então, as pessoas já estavam em alta convivência dentro desse navio, podendo ser realmente alta transmissão da mais das pessoas. A quem saiu, ele não poderia ter saído, porque ele teria que ter feito a quarentena junto com todos ali no navio para saber. Só que, com certeza, quando ele saiu, tinha o óbito, tinha a esposa, que também tinha ido a óbito nesse período, e eles saíram porque ficaram com medo e não foi feito o bloqueio. Então, o motivo é, atrasou-se para ser feito um bloqueio e a rastreabilidade foi depois do acontecido. Então, por isso é o receio e é o alerta, porque é o de transmissão interhumana onde você realmente tem que ter um bloqueio maior.
0: Houve uma negligência, então, na sua
1: opinião? Não dá para saber, porque você tem que ter o diagnóstico, a hora que a partir do momento, se demorou para se ter o diagnóstico. O ideal da gente saber é, você coletou o material, quanto tempo depois saiu se coleta a sorologia? Quanto tempo demorou para sair a sorologia? E saber o subtipo ainda, né? Então, aí é uma parte genética, vai para o PCR, né? O que você diagnostica a espécie. Então, esse delay é o que gera o tumulto, é porque você não tem ainda a formação de qual é o transmissor. Pode ser o Hanta, mas pode ter pego ali no navio e não é o subtipo Andes. Então, até saber que é o Andes, eu acho que foi o alvoroço todo, é porque as pessoas estavam sem saber realmente de qual espécie era.
0: E eu acho que o que contribuiu também para esse alvoroço foi o fato do governo de Cabo Verde se recusar a receber esse navio, né? Impediu que os passageiros desembarcassem lá.
1: Não tinham condições, provavelmente.
0: Não tinham condições.
1: Quando você nega uma coisa, você não sabe o real... capacidade daquele país ou daquela região de comportar. Porque tratar uma síndrome cardiopulmonar tem que ter experiência, tem que ter capacidade e tem que ter uma unidade de terapia intensiva que possam fazer uma intervenção maior. A SARA, ou síndrome respiratória nos outros vírus, já é grave, tem mortalidade alta. No Brasil, os outros vírus levam a óbito também, porque existe uma dificuldade, não só lá, mas em todo o mundo, de tratar uma síndrome respiratória aguda grave de forma adequada. Né? Então, recentemente houve a óbito um jovem por gripe, influenza, que é a gripe K, que é o H3N2, uma criança jovem. Por quê? É muito difícil tratar síndrome respiratória. Então, às vezes, o país não tinha condições clínicas para fazer uma intervenção e ajudar as pessoas de forma ideal.
0: Aí houve a autorização para desembarcar nas Ilhas Canárias, na Espanha, mas até uma certa tensão entre o governo central espanhol e o governo das Ilhas Canárias, que não queriam, as Ilhas Canárias não queriam a princípio receber, né, por medo de risco à população local. Houve até protestos de trabalhadores portuários em Tenerife que não queriam, mas no fim o desembarque foi muito bem sucedido, né? E a gente acompanhou imagens impressionantes dos passageiros descendo do navio com uma roupa de alta proteção. Sim. Que nos remete à época da pandemia da Covid-19. Eu ainda quero chegar lá para ver se tem algum comparativo. Sim. Mas máscara, luva, né? Aquelas roupas super protegidas. Então, esse é o padrão que deveria ter sido seguido. E foi mesmo, doutora, de alta proteção, teste e quarentena.
1: Tem que ser feito os testes a cada 48 horas, porque assim, vamos dizer, quando você inicia o quadro de febre súbito, e ele entra no quadro clínico de febre, dor torácica, dor muscular, tal, ele é muito igual aos outros quadros virais. Só que se ele fizer um hemograma, ele vai ter uma plaquetopenia muito baixa, que aí lembraria uma dengue, vamos dizer assim, quadro semelhante inicial. O problema é a falta de ar no quinto dia. Então, se você ficar monitorizando laboratório desses pacientes, você tem um diagnóstico precoce e ajudar numa intervenção maior, mais rápida. Então, o ideal é controlar e avaliar. Se esse paciente entrou num pico febril, ele já estava transmitindo. Se ele fizer um hemograma 2 dias antes, com sintoma baixo ou sem sintoma, e der plaquetopenia ou trombocitopenia, que a gente fala, com certeza ele já vai apresentar o quadro. Então, você tem que ter essa restrição e bloqueio e controle laboratorial dessas pessoas para que elas não apresentem o quadro nem inicial, nem grave, para transmitir, porque já estaria transmitindo na hora que teve a febre.
0: E essa quarentena tem alguns pacientes, lá nas Ilhas Canárias mesmo, 14 cidadãos espanhóis foram levados para um hospital militar, né? Mas alguns pacientes estão fazendo quarentena em casa mesmo. Qual que é o ideal?
1: É saber que não tem a transmissão, né? Então, se você não tem, se a pessoa realmente vai ficar em casa com restrição correta, ele não vai sair para comprar pipoca na esquina, vamos dizer assim, se ele não tiver, ele tiver realmente restrito, ele pode ficar na residência dele. Então, os bloqueios são feitos de várias formas, desde que tenha capacidade de entendimento, a entender a sua gravidade e aderir adequadamente a esse bloqueio.
0: Então, e aí eu citei a Covid-19, né? Porque eu acho que está muito na nossa memória coletiva aquelas cenas horrorosas que eu preferia esquecer, mas a gente não pode esquecer.
1: Nunca.
0: Né, doutora? Disso, das pessoas usando máscaras, equipamentos de proteção, aquele terror da quarentena, você confinado em casa, com medo de morrer, da doença ser transmitida e tal. O mundo parou, né? E aí eu acho que houve esse medo de... Só a gente falar num surto de confinamento. Eu lembro que no início da pandemia, aliás, teve cruzeiros que foram retidos, né, da Covid por causa de, inicialmente, um surto de coronavírus. E aquilo cresceu, né, como a gente viu. Então, é comum, eu acho, que a gente ter esse medo.
1: Sim.
0: Mas a OMS já esclareceu e eu queria que a senhora esclarecesse também, né? E eu te perguntei até no início do programa, por que que não há o risco de pandemia? E a gente pode fazer um comparativo com a Covid-19 ou nada a ver? O hantavírus nunca vai ser uma Covid-19 para o mundo?
1: A hanta nunca vai ser um Covid para o mundo, de jeito nenhum, e nem gripe. Eles são semelhantes no início de sintomas, febre. Olha, vamos lá, febre do Covid é uma febre baixa, febre da gripe, uma febre alta. Hantavírus também é alto, então em relação à febre, são dois iguais e um diferente. Influenza, né, a gripe e o Covid, alta transmissão interpessoal. Hantavírus, um subtipo, no momento, foi isolado interpessoal dos 40 subtipos que ele tem. O que acontece na gripe e Covid? Ela tem mutações maiores, porque ela tem uma transmissão maior, ela se adapta mais e transmite mais pela alta rotina de mutações. O Hanta não tem alta mutação. Ele é um vírus, como ele tem uma mortalidade alta, ele não vai se adaptando para se transformar, para continuar vivo. Então, ele morre muito mais fácil. Então, a transmissão é baixa. Primeiro que só tem um subtipo, e não tem essa transmissão para a pessoa, porque a pessoa já vai estar acamada quando ela está começando a ter um quadro grave. O Covid e a gripe não, porque no início ela vai estar andando e transmitindo para todo mundo do lado. Então, alta mutação e alta transmissão. Essa é a diferença grande de Covid para hantavírus.
0: Tá. Doutora, coincidentemente, alguns dias depois do desembarque nas Ilhas Canárias e dessa história que veio à tona, né, desse navio, houve também a notícia de pelo menos dois navios de cruzeiro, um no Caribe e outro na Europa, que sofreram surtos de norovírus, que desencadeia uma gastroenterite. É muito mais comum, né? E aí não tem uma preocupação com alta mortalidade?
1: Assim, diarreia, uma diarreia aguda, é grave pela desidratação, pela se o paciente ter comorbidades e a baixa ingesta de líquidos ou já ser um paciente mais imunossuprimido, isso leva a choque. Então, diarreia pode matar? Pode. Nós tivemos N casos de cólera, N casos de gravidade maior. Então, assim, o problema é ingestão de líquidos e a quantidade de diarreia. Quer dizer, o que entra, ele tem, e você não tem que sair tanto para poder segurar e fazer uma pressão boa. Então, a pessoa tem que conseguir ingerir e não ter tanto quadro de diarreico. E ela vai ter uma duração autolimitada, que é em torno de 4 a 5 dias e máximo 7 dias de quadro. Então, ela é autolimitada. O problema do norovírus é comum. Nós tivemos em janeiro, na época de verão, todo verão, águas contaminadas no geral transmite principalmente o norovírus. Isso é uma rotina.
0: É esse mesmo, então, que a gente vê no litoral?
1: No litoral, nos surtos, a maior frequência é ele. É rede de esgoto, limpeza e alta transmissão intrapessoal, porque precisa da higienização de copos, gelo com uma água contaminada, falta de tomar coisas mais envasadas, alta limpeza, falta essa higienização para a transmissão do norovírus.
0: É o famoso piriri, né, doutora?
1: Mais ou menos.
0: Mas que ninguém quer pegar, então
1: lógico
0: assim...
1: Que não, porque é grave.
0: Exato. Agora, por que é tão comum em cruzeiros e será que os navios poderiam seguir algum protocolo a mais para evitar... Já que a gente, coincidentemente, está falando de três surtos aí, num curto período de tempo?
1: Então, foi chamada a atenção por ser perto do hantavírus, vamos dizer assim. Mas tem surtos de norovírus com alta frequência, né? Principalmente por ser um ambiente fechado, tá? Então, o ideal é você ter umas medidas de prevenção, né? Higienização das mãos de forma correta, quer dizer, está disponível não só álcool gel, mas limpeza com água e sabão, que mata muito vírus. Vamos só faltando só no Hanta, só explicando que o hantavírus, ele morre em ambiente de sol, detergente, qualquer limpeza. O norovírus também, ele morre também com limpeza. Qualquer limpeza faz ele morrer rápido. Então, se você tiver uma limpeza adequada, você não transmite. Então, cuidados com água, não toma água com gelo que você não conhece, né? Qual procedência, então, água fechada, envasada. Limpeza dessa água, desse lado de superfície do externo, porque ele também entrou em contato. E aí você pega com a mão, põe a mão na boca com recorrência, isso pode transmitir no ambiente que já estava com tomar. Explicando que o norovírus fica no ambiente, alta presença no ambiente. Então, se não tiver realmente a limpeza, você vai contaminar pelo próprio ambiente.
0: Então, quer dizer, tem que ter o cuidado, claro, tem. Da empresa, da operadora, do cruzeiro, sim. Mas um cuidado pessoal também,
1: sim,
0: de quem quiser.
1: As duas.
0: Viagem de cruzeiro, tá tudo bem, tá, gente? Podem continuar viajando à vontade, sim, mas um cuidado a mais também é sempre, sim, bom para evitar, né, doutora?
1: É, ingesta, né? Porque como é uma diarreia autolimitada, a gente desidrata, né? Então, uma diarreia, uma vez que você tem um episódio diarreico, você perde em torno de 200 ml. É, se você vomita, em torno de 150 ml. Só que você tem que tomar água em torno de 1,5 litro por dia, em média. Não é isso a população? Você tem que beber líquido, beber água, você fala que é em torno de 1,5 litro. Se ele teve 5 episódios de diarreia, 5 vezes 2, né, é mais 1,5 litro a mais. Então, não é só o basal para o corpo. É o basal mais o que você perdeu, que você tem que ingerir. O que as pessoas esquecem é, eu estou doente, estou ruim, vou ficar deitado, e não ingere o que vai, continua ainda no banheiro. Seca, desidrata, e isso piora o quadro clínico.
0: Doutora Raquel Muarrec, quero muito agradecer as suas explicações aqui. Te espero numa próxima. Obrigada pela presença.
1: Eu agradeço muito a todos. Obrigada.
0: Quero agradecer também a sua companhia aqui no Band News do Mundo. E se você quiser rever este programa, é só acessar as redes sociais do Jornalismo da Band. Semana que vem eu tô de volta. Tchau, tchau.

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0: Olá, começa agora mais uma Que Tem Vaga e hoje a gente vai falar tudo sobre inteligência artificial no mercado de trabalho e carreira. Comigo, Pedro Teberg, especialista em negócios digitais e professor universitário. Pedro, seja muito bem-vindo, tudo bem?
1: Obrigado pelo convite, Helene.
0: Obrigada a você pelo aceite, porque eu estou curiosa para saber tudo e mais um pouco a respeito desse ponto tão sensível para uns, tão temidos para outros, mas tão benéfico para um todo, né? Que é a inteligência artificial, que é a tecnologia. Como é que a gente olha inicialmente para esse ponto? Como é que ele está sendo introduzido cada vez mais no mercado de trabalho e nas carreiras como um todo, Pedro?
1: É como qualquer transformação, né? A gente tem um lado positivo, negativo, tem pessoas que vão falar que esse é o futuro, tem pessoas que vão falar que isso ainda é um mito, né? Então, de fato, a gente está começando a ver isso no mundo real, né? Com os modelos, ChatGPT, principalmente, que é o mais famoso, né? As pessoas começando a usar no dia a dia e reduzindo um pouco das tarefas operacionais. Esse é o primeiro movimento, né? Então, eu como professor, a gente gastava muito tempo, por exemplo, montando documentos que hoje a gente consegue reduzir. Então, nosso foco fica muito mais no estratégico, pensar em como melhorar aquela aula, né, torná-la mais ativa e outras questões que são mais essenciais aí para o futuro da educação, né? E o professor, muitas vezes, no mundo anterior à IA, ele ficava perdendo tempo ali, entre aspas, com coisas muito operacionais. Uhum. Então, acho que esse é um primeiro movimento, né, que a gente, de fato, está observando. No futuro, tem outras tendências que a gente também, né, começa a ler, né? Não, de fato, a ver, mas a ter aí algumas pessoas falando, principalmente o Elon Musk e outros líderes da indústria de tecnologia, né? Acho que vale um ponto aqui de atenção. Quando a gente analisa esses comentários, né, a gente tem que pensar que existe um viés nessa indústria. Elon Musk, o Zuckerberg, são pessoas que estão investindo nisso. Então, de fato, eles têm que apostar, né, e falar que isso vai, de fato, mudar a sociedade. Uhum. Não é uma, entre aspas, uma interrogação ainda, né? Então, mas a gente vê também alguns movimentos reais. Carro autônomo, né, lá nos Estados Unidos. Como é que isso pode afetar, por exemplo, os motoristas, né, que a gente tem hoje aí, os motoristas de Uber, que no futuro podem ser substituídos por carros autônomos, né? Então, existe sim algumas movimentações que são mais complexas, né, que envolvem até regulamentação de governo. O governo vai autorizar isso ou não, né? Existe uma questão de segurança, isso é uma questão de país aí também, que é a questão da empregabilidade, né? Como é que a gente vai lidar com pessoas que vão perder renda, né? A partir desse momento, vai criar uma nova economia, ninguém sabe direito. Então, é um cenário assim, cheio de interrogações.
0: E enquanto isso, como esse profissional acompanhado do ponto de vista menos negativo? No sentido assim, não olhar para o viés de substituição direta, mas quem sabe adaptação e utilização dessa tecnologia também em benefício próprio. Porque copo meio cheio, né? São atitudes e ações humanas, como as soft skills, essas são habilidades que são insubstituíveis por uma máquina.
1: Perfeito.
0: Como é que olhar para isso pode trazer esse ar mais positivo de, pô, não vou temer essa substituição, ou quem sabe olhar para como dominar essa máquina, ou olhar para uma transição de carreira? Qual é a dica que...
1: Eu vejo que no curto e médio prazo essa é a tendência, a gente ter o ser humano, né, tendo a IA como um apoio.
0: Uhum.
1: Né? Logicamente que para algumas funções é mais complexo, de fato, a manutenção do ser humano. Então, vou dar um exemplo básico que nem envolve IA, né? Aquela pessoa que ficava no caixa do peso ali do quilo. Hoje você coloca um tablet ali e resolve. Muitas vezes aquele papel é substituído por uma pessoa que dá mais atenção para a pessoa que está ali no restaurante, né? Então existe uma substituição nesse caso. Para outros casos, a gente vai ter um apoio. Ou seja, a IA, ao invés de se tornar, né, uma substituição, que foi esse que eu comentei, ela pode ser, né, um braço direito que você vai ter a mais do seu trabalho. Né, para otimizar suas tarefas, reduzir seu estresse no dia a dia.
0: Sim.
1: Tá certo? Então, por exemplo, voltando ao exemplo do professor, né, que eu citei. Hoje, quem usa IA, ele gasta menos tempo para várias coisas. Desde construir um documento, tá certo? Que é obrigatório para o MEC, até mesmo construir uma aula. Então, isso otimiza e torna o professor, né, com mais habilidade e, enfim, com mais tempo também para se preparar para outras coisas mais importantes. Tá? Então, eu acho que o profissional que está hoje aí inseguro, ele tem que abraçar a IA. Né? Quem não conhece o ChatGPT ainda, que tem muitas pessoas que ainda não conhecem, tá? Faça questão de ter o aplicativo no seu celular, comece a experimentar, a utilizar isso, né, no seu dia a dia. Mesmo que seja uma pesquisa pessoal, está, né, com uma dúvida, etc. É importante esse início, né, quebrar esse gelo, né, e, de fato, tornar essa ferramenta como outra qualquer, como o e-mail foi há um tempo atrás.
0: Agora, Pedro, falando sobre diversidade geracional e desde a entrada no mercado de trabalho, seja o primeiro emprego desse jovem ou até um profissional mais sênior, há uma forma de lidar muito diferente, a depender da geração que a gente aqui comenta? Como é que você acompanha essa diversidade geracional?
1: A geração mais nova, ela já abraça a tecnologia no seu dia a dia. Já nasce, como a gente estava falando aqui, com um tablet na mão.
0: Sim.
1: Né? Agora, os mais avançados, a gente tem alguns perfis, né? Tem aquele que é mais curioso, que está sempre aberto à inovação também, isso existe, né? Mas tem aquele que tem um pouco aversão. Né? Então, tudo que é novo gera um pouco de ansiedade, a pessoa muitas vezes quer um auxílio. Aí, essa pessoa, ela, de fato, o que, que eu sugiro? Né? Faça treinamentos. Né? Hoje já tem capacitações, as empresas têm que olhar para isso, porque um líder hoje, que, né, por questões de idade, já está um pouco mais avançado, mas que não conhece o potencial da IA, ele está colocando a instituição em risco. Né? Ele tem que entender todo o universo da IA. Né? Por que, que essa indústria tem esse potencial? Por que, que hoje, né, todo mundo está investindo nisso? Imagina que você é um gestor de um hospital, de uma faculdade, de uma empresa como a Band aqui, e você não consegue olhar, né, para esse potencial dessa indústria para o seu negócio. Então, ele precisa se atualizar. Né? Não precisa mexer com todas as ferramentas, mas entender por que, que isso é importante, por que, que as pessoas estão colocando dinheiro nisso. Né, os principais líderes da economia e do mundo estão olhando para isso.
0: Entender, né, que não é um gasto, é um investimento.
1: É um investimento
0: pessoal, quando você faz um workshop, quando você dá um curso.
1: Exatamente.
0: Você disponibiliza isso para o ecossistema da empresa se repaginar cada vez mais e acompanhar a velocidade digital. Né?
1: Perfeito. As pessoas precisam ter esse auxílio. Né, porque a gente sabe que, tirando, né, a bolha que nós vivemos aqui, tem muitas pessoas que não têm acesso à informação, ou que não têm tempo para tudo isso, ou que têm desconfiança, ou que não têm dinheiro também, né, para pagar uma ferramenta que seja $20. Né, nem tem cartão de crédito internacional, coisa do tipo. Então, a empresa precisa olhar, o meu futuro é esse profissional com o auxílio de uma IA. Então, e quando eu falo futuro, não é daqui 5 anos, é amanhã.
0: Sim.
1: Então, eu preciso auxiliar esse profissional, né, na medida do possível, logicamente que tem um investimento, mas isso tem que ser colocado como estratégia principal da empresa, né, no curtíssimo prazo. Tá? Porque qual que é a questão? Né? Nem é porque eu quero mostrar para os outros que a minha empresa tem esse investimento, mas é porque a concorrência vai fazer. E aí, isso que mora o perigo, né, de você se tornar uma empresa que é ultrapassada, onde as pessoas fazem as coisas um pouco mais lentidão. Né? Porque a IA, de fato, acelera processos. Né? Então, esse eu acho que é o olhar crítico que os líderes têm que ter, né, para o futuro.
0: Tem alguma área que ela está mais habilitada com a IA, que ela está sendo mais beneficiada com a IA? Ou a gente fala dela introduzida de forma unânime, independente do setor, do tipo de empresa?
1: A IA, ela causa um pouco dessa ansiedade, porque ela entra em setores que envolvem o pensamento crítico, né? Não, assim, envolve, né, a parte intelectual. Né? Porque anteriormente, as transformações digitais passadas, elas eram mais mecânicas, né? Então, carro, etc., né, energia, enfim. Agora, com a IA, a gente começa, professores, jornalistas, né, advogados, médicos começam a ser impactados por isso. Tá certo? Então, eu vejo que a IA vai impactar todos os setores, independentemente, né, se a pessoa é muito qualificada ou não. Logicamente que quanto maior a qualificação, maior a pessoa vai ter habilidade para lidar com a IA. Né? Então, por exemplo, um médico, ele pode usar a IA para ajudar uma tomada de decisão, a analisar um exame. Né? Isso já está acontecendo. Um professor, da mesma maneira. Né? Um advogado, acelerar o processo de construção de documentos e de leitura de documentos. Né? Então, o que eu percebo, de maneira geral, é que todos os setores vão ser impactados de alguma maneira. Né? Tem setores que menos, né? Por exemplo, um esportista. Né? De fato, talvez a IA no dia a dia dele não vai ser tão impactante, mas toda a análise de dados, por exemplo, se ele está melhorando, está piorando, isso vai ser mais facilmente realizado. Uhum. Né? Então, de fato, assim, é uma transformação que a gente passou aí na nossa, né, história da humanidade, como foi com a energia elétrica. Né? Uma mudança que vai impactar todos os países, vai impactar vários setores. Logicamente que com o tempo isso vai ficar mais claro para todo nós. Né?
0: Uhum. A gente está com índices de desemprego em baixa aqui no Brasil.
1: Isso.
0: Né? E isso eu queria refletir contigo a respeito dos impactos e o que é que esses números significam. Porque aqui nos bastidores você falou algo que eu achei interessante. A gente tem a ideia que o jovem ele é mais naturalmente digital, né? Ele já nasce praticamente com um celularzinho ali na mão, o bebê, se duvidar, ele já sai falando.
1: Perfeito.
0: E usando. Mas você me falou algo que eu fiquei reflexiva e queria que você trouxesse mais aqui para a nossa audiência, que é justamente o impacto do primeiro emprego ou do jovem início de carreira. Com relação a essa automatização que a IA traz e a substituição dessa função. Como é que a gente olha para isso e quais são os impactos possíveis justamente na empregabilidade desse iniciante no mercado de trabalho?
1: Essa é uma preocupação global. Né? O Fórum Econômico Mundial teve recentemente essa discussão, que é como é que eu faço para inserir um jovem que geralmente lida com atividades que são mais repetitivas, são mais programáveis, vamos dizer assim, mais simples, né? E que a IA, de fato, muitas vezes vai substituir. É porque a IA, ela entra em atividades e tarefas, vamos dizer assim, que a gente consegue prever, que a gente tem rotinas, né? Então, quando é um gestor, por exemplo, hoje eu tenho um papel de gerência também, é muita coisa. Então, até a IA entender todo o meu escopo de trabalho, né, seria mais a longo prazo. Agora, um jovem que faz ali uma checagem de documento, né? Um pagamento de, sei lá, de impostos, né? A IA, em breve, vai substituir essa função. Uhum. Tá? Então, já pode, na verdade, se você tiver, né, condições aí de fazer um investimento, colocar, né, um sistema para fazer isso aí por você. Então, esse é o desafio, né? Porque, de fato, essa geração, em breve, vai ter mais dificuldade para achar funções que são específicas para início de carreira.
0: Uhum.
1: Então, é um desafio que ainda a gente não está sabendo, muitas vezes, qual que vai ser a resposta para isso. Talvez criar outras funções, que é supervisionar essas IAs, né? Uhum. Então, vão surgir novas carreiras, como surgiu na internet, né? Quando veio a internet, esse e-commerce, né? Por exemplo, eu dou aula de e-commerce, há 20 anos atrás eu nem existia esse professor.
0: Sim.
1: Né? Então, vai ter aí jovens que vão lidar na supervisão de sistemas de IA, para ver se está, de fato, fazendo o trabalho correto, podem surgir outras demandas aí que o mercado ainda nem sequer, né, entendeu direito.
0: Uhum. Esse e-commerce trouxe muito o fenômeno do digital, né? Que
1: Sim.
0: é o mundo físico e o digital ali no mesmo patamar em termos de interação, esse uhum. vendedor que precisa também se reciclar nesse sentido de dominar a venda pela internet ou também manter a questão do atendimento ao público. Uhum. Como é que a gente acompanha esse mundo digital que se criou e que hoje a gente vive praticamente imerso e não tem para onde correr, essa é a realidade mesmo?
1: Esse não tem para onde fugir, né? Hoje, a partir do que criaram o celular que foi o grande, né, vilão ou mocinho dessa história, né? Porque quando você entra numa loja hoje, você está com a mesma loja que você entrou no celular.
0: Sim.
1: Né? Então, aquela empresa que tem uma cara no online e uma cara no mundo real, preços diferentes, já começa a ter conflito.
0: Uhum.
1: A experiência tem que ser próxima, a gente tem que ter essa questão de você, o famoso omnichannel que a gente fala também, né? Que é você, por exemplo, comprar numa loja física, poder devolver em outra loja e toda aquela experiência integrada, comprar no digital, tirar na loja física, devolver na loja física que você comprou no online. Então, é um mundo que está conectado, o online e digital cada vez mais. A IA, ela acaba aprimorando um pouco essa experiência. Hoje eu estava lendo uma reportagem de uma startup, né, criada por ex-executivos, né, do varejo, que está otimizando o processo de compra por meio do WhatsApp. Né? Porque muitas vezes o processo de venda em dispositivos, em aplicativos, né, ele acaba sendo não muito perfeito. Você deixa o cliente solto ali, numa etapa da venda, como tem muita gente para atender, isso acaba, né, gerando um prejuízo. Então, essa IA, né, esse sistema através da IA, ele vai poder atender vários clientes ao mesmo tempo e aí entregar para o vendedor, de fato, aqueles que estão na fase de compra. Uhum. Né? E isso aí está gerando um baita crescimento de receita para várias empresas que estão testando.
0: Sim.
1: Né? Então, eu acho que a IA ela vem aí para aprimorar essa experiência que ainda tem algumas fricções, né, e não é perfeita como a gente esperava que fosse lá no comecinho. Né?
0: Eu acho que a sacada é você não ficar preocupado porque a IA está fazendo isso, e sim você entender como ela faz e como você pode dar comandos para ela fazer
1: Perfeito.
0: Isso. Então, acho que é mais no mindset mesmo, né, das pessoas, dos trabalhadores.
1: É, se aprimorar. Logicamente que assim, né, hoje eu estava lendo uma outra reportagem aí de pessoas que perderam alguns contratos por conta de clientes que já estão utilizando a IA, né? Por exemplo, tradutores. Aí já começa a entrar numa zona cinzenta. Né? Porque a pessoa traduzia documentos, que hoje a pessoa coloca, o cliente coloca lá no ChatGPT, pede traduz para mim, a qualidade é excelente.
0: Uhum.
1: E aí tem, né, um movimento de pessoas falando que estão sendo impactadas, por exemplo, por isso. Né? Pessoas que faziam capas de livros, que hoje a pessoa pede lá, né, para esses diversos modelos que criam capas e imagens, e aí está tendo um certo prejuízo, vamos dizer assim.
0: Uhum.
1: Então, nesse aspecto, vale a pena talvez pensar numa potencial reinvenção de carreira.
0: Sim.
1: Né? Talvez assim, o que eu posso fazer no meu futuro para utilizar a IA a meu favor e não, né, ser impactado negativamente.
0: Pois é. Né?
1: Então, isso aconteceu também. Por exemplo, quando a gente veio, surgiu a internet, algumas funções desapareceram também. Né? E aí as pessoas se adaptaram. Esse é o natural. O que existe um certo receio, né, olhando um pouco para a IA? Se a gente tiver uma evolução muito grande, né, dessa tecnologia e a capacitação ficar muito parada, talvez essa substituição, esse exemplo que eu dei, possa acontecer com mais pessoas. A outra tendência, isso foi até discutido no Fórum Econômico, é a IA ela subir, né, e também as pessoas com o tempo se aprimorarem, né, com o investimento do governo também, não somente das empresas, mas o governo olhar isso para colocar isso em escolas, treinamento, capacitação. E aí a gente vai ter uma sociedade que vai conviver com a IA, né, que seria o melhor dos mundos, porque aumenta a produtividade, a gente teria alguns ganhos aí, né, para a sociedade como um todo. Tá? Então, isso que talvez, né, se fosse para dar uma indicação para os governos, para os líderes do país, invistam nisso, porque não vai ter como parar.
0: Sim.
1: Não vai ter como parar, porque imagina que o país aqui, né, não sei, não é o caso, mas proíba, os outros países vão adotar. E aí a gente vai ficar um país
0: desnivelado.
1: Uhum. Agora, qual que é o problema também se a gente não investir nisso? A gente vai começar a ter uma desigualdade muito maior do que já existe hoje. Porque vai ter pessoas muito capacitadas com IA, com várias ferramentas, e pessoas sem acesso.
0: Sim.
1: Né? Já sem acesso à educação, sem acesso a uma ferramenta dessa. Aí você vai ter, né, uma disparidade muito grande. Então, a minha orientação, se fosse para dar uma aqui, é para líderes, né, como um todo, de governo e também de empresas, começarem a capacitar seus funcionários o quanto antes. Né,
0: O analfabetismo digital é uma realidade.
1: É uma realidade.
0: É gritante. A gente acha que não, mas tem muita gente que não tem acesso ao celular, que não sabe mexer no computador.
1: Exato.
0: Isso a gente fala de várias idades, né? Não só as pessoas mais velhas que moram em locais remotos, que é a figura que mais vem à mente quando a gente fala isso. Mas o analfabetismo é uma realidade.
1: É uma realidade, assim. É uma realidade também no sentido da pessoa, né, no meu ponto de vista, às vezes não saber escrever. Como é que eu vou escrever um prompt se eu não sei nem escrever?
0: Sim.
1: Né? Então, esse é um ponto delicado, porque essa pessoa muitas vezes ia conseguir um trabalho, né, de uma tarefa repetitiva, programável, que a IA agora vai realizar.
0: Pois é.
1: Então, como é que vai funcionar? Aí existe toda uma teoria aí também, que o Elon Musk e tal, que é a questão da renda universal, né? Que num cenário, né, mais avançado, as empresas, né, teriam, né, vamos dizer assim, muita lucratividade por conta da IA, e aí o governo distribuiria essa renda, enfim, mas isso é mais lá para frente.
0: É, né?
1: Que eu acho que não é...
0: Mas também eu acho que cenário americano perto dessa realidade.
1: Exato.
0: Inclusive, empregabilidade nos Estados Unidos com esse impacto da tecnologia.
1: Uhum.
0: É um mercado que a gente vê mais como grande referência de o que está funcionando, o que não está funcionando, os impactos negativos e positivos? Conta um pouco para a gente.
1: Então, lá é um mercado referência.
0: Uhum.
1: Né? Tudo que surge de tecnologia é um mercado aberto, né? A China ainda, muito, a China, o pessoal fala da China, mas a China ainda tem uma questão do governo muito forte ali atuando, né? Os Estados Unidos geralmente é mais aberto e a gente vê as coisas acontecendo, de fato, o futuro, talvez, aqui do nosso país, né? Então, por exemplo, no mercado de tecnologia, a gente observou nos últimos anos, nos últimos meses, na verdade, alguns cortes de cargos que, né, nos relatórios foram falados. Olha, a gente substituiu por potenciais IAs. Né? Então, esse é um ponto de atenção, porque o mesmo mercado que cria essas tecnologias está utilizando essas tecnologias para se tornar mais eficiente. E essa é a lógica mesmo, né? Porque se pensar bem, toda a teoria da IA, desses investimentos que todo mundo está fazendo em OpenAI e outras coisas, é olhando para o futuro, né, e considerando que a gente vai ter uma redução de custos que vai tornar as empresas mais eficientes. Uhum. Porque senão, isso não vai dar certo.
0: Sim.
1: Né? São milhões, bilhões, trilhões de dólares investidos nessa indústria. Né? A gente está vendo aí toda a questão de data centers, enfim. Né? É um investimento gigantesco, não é só no software em si.
0: Uhum.
1: Né? Imagina se isso não gera resultado. Aí vai virar mais uma bolha. Aí é outra discussão que a gente pode ter aqui um dia, que é a questão da bolha da IA.
0: Sim.
1: Né? Porque se você faz todo esse investimento e as empresas começam a perceber que isso aí, no final das contas, não reduz custo, um melhor eficiência, aí isso vai virar mais uma tecnologia que já existe por aí. Tá? Então, a indústria de tecnologia foi a primeira a passar um certo corte, uhum, né, nos seus funcionários justificados por IA. Outros setores já começam também, né, outros setores, outras funções, eu diria. Né? Então, por exemplo, alguém que... O setor da até de cinema, a gente viu um certo movimento lá, né, das pessoas...
0: Né?
1: Exatamente, criticando, né, o uso de algumas tecnologias para construção

0: a, de fato, olhar isso aí como uma ferramenta de trabalho, a estudarem, né, para não ficarem para trás, que é o grande desafio, né, dos próximos anos.
1: Uhum. Pois é, para esse ano de 2026, alguma atenção em especial sobre o que pode acontecer propriamente agora? Ou tudo também é tão rápido que quando vê já está acontecendo? Tem algo no radar aí de vocês especialistas em negócios e também nessa questão da tecnologia, Pedro?
0: Olha, eu diria assim, né? Se você for fazer uma escolha de carreira, sempre buscar cursos que a IA, de alguma maneira, está embutida também, né? Então, que você vai poder usar isso no futuro. E aí, grande parte deles já, de fato, abraçaram a tecnologia, né? As boas faculdades, ninguém está olhando isso aí como inimigo, né? Por outro lado, algumas funções que a gente, que um jovem hoje, né? Um jovem que não tem acesso à educação mais de alto nível, algumas funções que, de fato, são simples, repetitivas. Esse jovem, ele, na minha visão, precisaria, né, olhar um pouquinho para o futuro dele, né? Porque o que ele vai ter que fazer de investimento, seja um treinamento simples, algo do tipo, para não ficar, né, sem uma renda mínima ali. Uhum. Né? Porque essa função que é simples e repetitiva pode ser substituída.
1: Sim.
0: Né? E aí a gente, por exemplo, até a questão do Uber. Né, que é algo, não é para esse ano, né, mas é para próximos anos aí. Como é que um cara que é motorista de Uber hoje, que é uma grande parte da população, né, de diversos países, o que, que ele faria se não tivesse Uber? Né? Então é um ponto delicado aí, porque não é tão simples assim uma pessoa se capacitar. Leva um tempo. Né? Então, para esses tipos de funções é importante olhar. Agora, o que, que a gente tem visto também? A IA ajudando outras funções, né, que talvez seja de proveito a pessoa começar a também ter atenção. Então, por exemplo, quem faz medicina, né, começar a ter um olhar para a IA também, tá, né, porque vai ajudar no dia a dia dela.
1: Uhum.
0: Né, porque às vezes a pessoa não é medicina, não é tanta tecnologia assim. A medicina do futuro é tecnologia. Né, o gestor do futuro também é tecnologia. Então, todas as áreas, de alguma maneira, a tecnologia vai estar, né, próxima dela. Né, é esse olhar aberto à tecnologia que todos deveriam ter para esse ano.
1: Pedro, a gente está no minuto final, vou deixar esse espaço aberto rapidamente para a sua conclusão, dicas.
0: Perfeito.
1: Fica à vontade.
0: Obrigado. Eu considero que você, né, que está nos assistindo agora, tem um futuro brilhante, né? A gente vai ter, de fato, a tecnologia mudando as vidas, né? Seja aí na medicina para descobrir novos medicamentos, seja, né, na inovação, criando novas empresas também e novas oportunidades. A questão é que toda mudança gera um certo medo, né? Gera uma certa insegurança. Isso é normal, qualquer época de transformação que a gente passou nos últimos milênios aí foram, né, conflituosas, mas no final das contas tudo dá certo. Eu acho que vale a pena você sempre tomar cuidado, logicamente, com o que o futuro está se mostrando, né? E se preparar para ele. Não deixar que o futuro peça para você se preparar. Uhum. Né? Se prepare o futuro, tá bom?
1: Pedro Teberga, muito obrigada pela contribuição.
0: Eu que agradeço, foi um prazer.
1: Conte sempre com a gente, até a próxima.
0: Até a próxima.
1: E você também, obrigada sempre pela companhia e audiência. O programa fica sempre disponível no YouTube Band Jornalismo. Até a próxima que tem vaga.

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0: Olá, começa agora mais um Viver Melhor. No programa de hoje, vamos falar sobre problemas nas articulações e na coluna. E para tirar todas as nossas dúvidas, recebo o Dr. Luciano Miller, que é ortopedista e cirurgião de coluna do Einstein Hospital Israelita, aqui em São Paulo, e Bruno Rudelli, especialista em ortopedia e traumatologia do Hospital Sírio-Libanês. Mas antes, vamos assistir uma matéria sobre esse tema. Vamos lá.
1: Para caminhar era muito difícil. As dores apareceram aos 35 anos. Era uma artrose que atingia o fêmur direito do jovem que sempre jogou tênis.
2: Vivia com dor todos os dias da minha vida, todos os dias. Quando eu bati uma bola no tênis, eu senti uma dor. Eu falei, essa é a dor que foi o termômetro para eu parar o esporte, para eu ver o que era o problema.
1: 10 anos depois, Thiago colocou uma prótese e voltou a praticar esporte. A artrose acontece quando a cartilagem da articulação se desgasta e os ossos ficam em atrito, causando dor crônica e perda de mobilidade. Pode ocorrer em qualquer idade, mais frequentemente após os 30 anos. É comum afetar as articulações do quadril e joelho, principalmente em atletas. De acordo com a Organização Mundial de Saúde, é uma das principais causas de incapacidade em adultos com mais de 60 anos.
2: A obesidade é um fator de risco, uma malformação congênita. Muitas pessoas, às vezes, nascem com um pequeno caroço aqui na cabeça do fêmur. Prevenção, postura correta, alimentação correta, evitar a obesidade, fazer os exercícios corretos. Se você sentir sinal de dor, procure ajuda.
1: Quem vê o Alex assim não imagina que ele também tem uma prótese no fêmur. Até fazer a cirurgia, o professor de dança vivia à base de remédios para a dor. Hoje...
3: Hoje eu tô novo, né? Tô bem, com a minha carreira rodando. Mudou a minha vida, né?
0: Pois é. A gente sempre ouve a questão de alterações na articulação para pessoas muito mais idosas. Luciano, para você, como que tem sido hoje, para essas novas gerações, principalmente por esses exercícios de alto impacto, você acha que a gente vai começar a ter problemas muito mais precoces, tanto na coluna quanto nas articulações desses jovens?
4: Eu acho que a grande questão hoje, quem está vivendo, é o envelhecimento da população. Isso vai ser um desafio para nós, cirurgiões, ao longo das próximas décadas, que a gente vai cada vez mais tratar pacientes com mais idade. E a parte clínica, a gente sabe, coração, as medicações todas, elas deram uma sobrevida para a população muito grande. Então, a gente vai se deparar com mais artrose, mais a questão de fazer uma artroplastia do quadril, do joelho, da coluna, naturalmente. Então, eu acho que é importante os mais jovens entenderem que a longevidade cada vez está mais alta e se cuidarem mais durante a vida. Com isso, com exercícios corretos, não... Que nem minha avó falava sempre assim, o segredo da vida é mais ou menos nem ser sedentário, nem fazer exercício extenuante sem descanso. Esse equilíbrio, como ele falou, apareceu no vídeo, alimentação correta, peso, exercício da maneira adequada, na intensidade adequada, isso é extremamente importante para você ter o seu corpo bem, para você aguentar 80, 90 anos, que é isso que a população está se encaminhando.
0: Pois é. Agora eu te pergunto, quando a gente olha essa questão relacionada a cuidados, a gente pergunta, quando começa o cuidado com o nosso esqueleto, né? Tanto a coluna quanto as nossas articulações, ela começa em que momento?
5: O quanto antes, já veja, essas doenças osteodegenerativas ou músculo-esqueléticas, elas começam a progredir a partir de alterações e hábitos que a gente vai acumulando desde a primeira infância, adolescência, parte do adulto jovem e, como o Luciano muito bem falou, chegando na terceira idade, onde a gente está tendo um volume populacional cada vez maior nessa transição demográfica, mas ela já começa na primeira infância.
0: E o que fazer nessa primeira infância já para preservar? Ou melhor, o que também não fazer no sentido de se proteger?
5: Perfeito. Então, uma vida equilibrada. Então, desde a parte alimentar, a gente sabe que sedentarismo e obesidade são um dos fatores importantes que estão relacionados a essas doenças osteodegenerativas. Respeitar o seu corpo, então, entendendo que você tem uma dor que está persistente, que está recorrente, que não melhora, procurar um ortopedista, procurar um médico para fazer uma avaliação adequada. A parte postural é fundamental. A gente vive num mundo imerso em tecnologia atualmente. A gente sabe que o uso excessivo de tela, seja na televisão, seja em celular, que é um dispositivo que a gente usa para trabalho, lazer e outros usos pessoais. Então, tudo isso, de certa forma, influencia em sobrecargas que podem levar a degenerações na coluna, no quadril, em diversas outras articulações, membros superiores, mão, por exemplo.
0: É interessante que você fez um comentário que faz parte da vida de todas as pessoas. Nós estamos diante da tela, seja no ambiente de trabalho, de frente, por exemplo, de um computador, ou simplesmente digitando nos nossos smartphones. Aí a pergunta é, se nós estamos diante de atividades físicas, isso não deixa de estar se manifestando como uma atividade física. Eu deveria ter algum cuidado nisso, por exemplo, pausas, alongamentos, como que eu poderia cuidar realmente das articulações e da coluna nesse contexto do dia a dia?
4: Nesse contexto do dia a dia, falou muito bem, pausa é importante, alongar, alongamento, a cada 30, 40 minutos parar um pouco, fazer o alongamento, isso é extremamente importante. Mas o que eu sempre falo, que é importante, cuidar do corpo. Como a gente cuida do nosso corpo? Tendo uma boa ergonomia em casa, no trabalho, fazendo atividade física, cuidando da alimentação, cuidando do peso. Eu acho que o sobrepeso acaba afetando muito as articulações. Toda essa que a gente sabe que é bom para a saúde, é importante também para as nossas articulações.
0: Agora, você consegue enxergar, por exemplo, um indivíduo chegando no ambiente de trabalho e antes de começar já fazer aquela alongada das mãos, assim como o indivíduo vai para a piscina ou para atividade de musculação, por exemplo?
5: Pô, sem dúvida, eu acho que isso é um hábito que cada vez mais a população deveria incorporar. Como o Luciano muito bem falou, essas pausas programadas, então a cada 20, 30 minutos você fica naquela mesma posição, você para um pouquinho, dá uma caminhada. A gente sabe que hoje em dia o home office é um fator que acaba atrapalhando bastante, porque as pessoas ficam em reuniões, em cima de reuniões, e acabam não tendo esse tempo de pausa que muitas vezes você tem no escritório presencial. Então, não é fácil mudar hábito, né? Hábito é uma das coisas mais difíceis de você mudar dentro de um contexto de tratamento com o paciente, mas é muito importante que você consiga tentar incorporar isso na sua rotina, senão o preço é esse que vocês viram aí na reportagem.
0: Sem dúvida alguma. Agora, uma das perguntas que a gente acaba fazendo, porque, por exemplo, eu estou num ambiente de trabalho, eu estou num home office, é fácil, eu me alongo, eu me preparo. E as pessoas que trabalham, por exemplo, em aplicativos, motoristas de aplicativo, motoristas de caminhão, como que eles também poderiam ter essa concepção de proteção, até porque as poltronas, os bancos não são nada ergonômico, seja de um carro, seja de um caminhão, por exemplo, ou de um ônibus no transporte público.
4: Essa questão dos motoristas de aplicativo, tudo isso, é difícil a gente conseguir adaptar uma forma correta, né? Que a gente sabe que a condição também desses aplicativos não é o ideal da mobilidade. Mas dá para ajudar bastante fazendo atividade física. Eu acho que preparar nosso corpo, ter musculatura, ajuda muito assim a preservar essas articulações. Tem alguns estudos que mostram que você evita artrose, você previne artrose mantendo a articulação em movimento. A gente achava que movimento acaba degenerando, mas o movimento não extenuante, você preserva a sua articulação. Ela irriga mais, tem mais pressão nessa cartilagem, assim como no disco da coluna. Ter um certo exercício, o disco é como se fosse uma esponja, essa pressão no disco, você nutre mais esse disco, você fortalece e previne o desgaste precoce.
0: Aliás, baseado na tua pergunta, vamos lá para a Sala Digital, que é uma parceria da Google com o Grupo Bandeirantes, e vamos ver o que os internautas têm acessado e procurado sobre esse assunto. Vamos lá.
6: Olá, doutor Jean. Sala Digital chegando por aqui para falar sobre aquela dor que aparece no joelho, no quadril. Muita gente costuma dizer que é coisa da idade, né? Mas como você já adiantou, tem nome, diagnóstico, muitas vezes é artrose. E as buscas no Google mostram que ainda existe muita dúvida sobre a doença, viu? Artrose, que de forma simples é o desgaste da cartilagem das articulações, pode atingir regiões como joelhos, ombro, coluna e até o quadril. A gente levantou algumas das principais perguntas feitas sobre esse tema no Google nos últimos 5 anos e olha só o que as pessoas querem saber. Artrose tem cura? Artrose pode virar câncer? Qual a diferença entre artrite e artrose? E quem tem artrose pode fazer academia? Além disso, tem mais uma aqui. Artrose é hereditária. E esse é um problema com impacto direto no dia a dia dos brasileiros, né? Entre 2017 e 2021, o país registrou quase 75 mil internações por artrose. A doença, que afeta principalmente pessoas na faixa dos 60 anos, é mais frequente entre as mulheres. E além da dor, do desconforto, ela também pode comprometer atividades simples do dia a dia, como levantar, agachar, caminhar por médias, longas distâncias. A gente também fez um ranking aqui das regiões que mais doem. E olha só o que as pessoas procuram em relação a isso. Artrose no joelho lidera em disparada, com folga, seguida por artrose na coluna, quadril, lombar e cervical. E agora, para responder a nossa audiência, doutor Jean, eu deixo com o senhor duas perguntas. Primeira, artrose tem cura? E depois, para não deixar ninguém em dúvida, qual a diferença entre artrite e artrose? Eu volto com você.
0: Muito bem, essa vai para você. Qual é a diferença entre artrite e artrose? E na sequência, já embala se ela tem cura ou, pelo menos, tratamento.
5: Perfeito. A questão da diferença entre artrite e artrose vai muito mais de um termo conceitual. O sufixo "-it", ele correlaciona muito mais com um processo inflamatório. Então, quando você tem uma artrose, uma lesão da cartilagem, que era secundária, um processo inflamatório, uma artrite reumatoide, uma doença reumatológica, a gente tende a usar mais o termo artrite. O termo artrose, o sufixo "-ose", ele vai mais para degeneração. Então, quando é uma degeneração da idade ou uma degeneração mais associada a alterações mecânicas, a gente tende a usar mais o termo artrose. Mas muitas vezes na literatura ele fica confuso, porque depende muito da interpretação do autor. Então, muitas vezes elas podem significar a mesma coisa.
0: E aí, tem cura ou tem tratamento? Como que é?
5: Infelizmente, ela não tem cura, mas com certeza ela tem tratamento, né? Então, óbvio que isso vai depender especificamente de qual articulação que está sofrendo aquele desgaste articular, aquela artrose. O tratamento inicial, ele é sempre voltado para a parte não cirúrgica, né? Então, você vai fazer fortalecimento daquela musculatura ao redor da articulação, mudanças de hábitos. Então, melhor alimentar para combater obesidade, sobrepeso, atividade física que ajuda na mobilidade articular, evitar atividades que vão sobrecarregar aquela articulação e podem aumentar a sintomatologia. E muitas vezes você consegue contornar e melhorar a sintomatologia por muitos e muitos anos. Em algumas articulações específicas, como o joelho e quadril, por exemplo, né, que foi um dos temas mais procurados, né, como a gente viu agora, o final da linha evolutiva dessas doenças degenerativas acaba sendo as próteses totais, seja do quadril ou do joelho, que acabam tratando de forma definitiva. Ela não cura a artrose, mas você resseca a lesão e acaba substituindo aquela articulação com resultados fenomenais, como foi visto na matéria inicial.
0: Agora, quando a gente fala de artrose, a gente viu na reportagem que ela é um desgaste ósseo exatamente no roçar de um osso com outro. Como que a gente justifica? O bico de papagaio, ele seria um exemplo de artrose, por exemplo, na coluna?
4: Seria, o bico de papagaio seria o envelhecimento da coluna. O que é importante, eu gosto de falar todo paciente, que envelhecimento não é doença. A gente vai envelhecer de uma forma melhor ou pior, depende de cada paciente, mas envelhecer não é doença. Então, muitas alterações, quando a gente faz um exame da coluna, um raio-x, uma ressonância, a gente vê alterações do disco, alterações da articulação, nem sempre tem uma relação direta com dor. A dor, muitas vezes, em muitos pacientes que olham, tem uma degeneração do disco, uma degeneração da articulação, A dor é muscular, a dor é ligamentar, a dor é devido a posturas ruins. E diferente do joelho e do quadril, a coluna, ela muda ao longo da vida, ela vai endurecendo. Então, esses osteófitos, bico de papagaio, é um processo natural da coluna de se defender. Ela vai fundindo, ela vai diminuindo a movimentação e, com isso, menos pressão, menos dor. Diferente do quadril e joelho, que são articulações de muita carga, então essa perda da cartilagem sempre vai piorando e, como falou muito bem, no final acaba evoluindo para uma artroplastia. Na coluna, com o tempo, a coluna acaba enrijecendo e faz um processo natural com melhora da dor. Então é bem interessante essa diferença, assim. E eu explico que o bico de papagaio é um processo natural de envelhecimento e somente ele vai causar dor quando esse bico de papagaio está na região posterior, em direção ao nervo, comprimindo uma raiz nervosa, dando dor. Mas isso, por sorte, é a minoria dos casos. A maioria dos casos, esse bico de papagaio aparece na frente, é um processo natural de envelhecimento.
0: E ele também gera dor, esse bico de papagaio na porção anterior?
4: Muito pouco. Só se alguns casos, às vezes tem uma quebra desse bico de papagaio, um ligamento, um movimento que você acaba forçando um pouco mais essa região, mas na maioria das vezes ele não está relacionado à dor.
0: Agora, em que momento eu viro e falo, puxa vida, estou com dor, vou procurar um médico ortopedista? Em que momento isso é um sinal que as coisas não estão indo bem?
5: Perfeito. Bom, sinais de alarme que fazem o paciente procurar o ortopedista é dor com mais de 2 a 3 semanas, então uma dor que está se prolongando no tempo, não está resolvendo de forma natural, né? Dores muito intensas, óbvio, que acabam levando alguma limitação ou não cedem com medicação de uso habitual analgésica. Quando você tem um bloqueio articular, né? Então você está tendo restrição de mobilidade, quando tem alteração neurológica, né? Então perdeu sensibilidade, perdeu força motora, sentiu que aquela perna está formigando, está com alguma alteração, é hora de procurar. E principalmente quando tem alteração na qualidade de vida, né? Você está se limitando em alguma situação, em alguma atividade que você gosta de fazer, seja ela uma atividade mais esportiva ou atividades do dia a dia, é importante procurar o ortopedista, porque muitas vezes tem tratamento e quanto antes começa o tratamento, melhor o prognóstico.
0: Agora, é interessante, Luciano, que uma das perguntas dos internautas era assim: e aí, quem tem artrose, enfim, doenças degenerativas, ou mesmo artrite, podem fazer atividade física ou não?
4: Não, devem fazer atividade física, porque você vai fortalecer a musculatura, você vai diminuir a carga nas suas articulações. E com isso você vai preservar essa articulação. E também tem trabalhos que mostram que você manter a mobilidade, você diminui as citocinas inflamatórias dessa articulação, você diminui a inflamação nessa articulação. Então é muito importante. Agora, é bastante importante, tem um dado, que dor nas costas é a segunda procura ambulatorial, só perdendo para dor de cabeça. Então, se você, o paciente que procura um pronto-socorro, isso falando do sistema público, e chega no pronto-socorro e você vai fazer um raio-x, uma ressonância, você vai muitas vezes estar usando recursos necessários. Porque a maioria das dores nas costas, que é importante falar para todos, o seu público, que ela vai melhorar ao longo do tempo, porque a maioria das dores são autolimitadas. Somente você é uma dor nas costas, que é um problema mais grave, quando tem alguns sinais de alerta, como perda de peso, dor nas costas, febre, antecedentes de câncer, que pode ser uma metástase em pacientes de mais idade. É importante também, quando tem um trauma, pode ser uma fratura, tem osteoporose, pode ser uma fratura também. Então, tem alguns critérios de alerta que faz uma triagem no paciente quando ele procura um pronto-socorro, procura um ambulatório, para ver se ele precisa ou não fazer um exame de imagem. Porque muitas vezes eu vejo na prática muitos exames desnecessários. Eu gosto de uma frase, eu gosto bastante de uma frase do Dr. Cláudio, que é assim: exames nem a mais nem a menos, uso necessário. Porque o recurso é finito, então tem que deixar para quem realmente precisa desse recurso.
0: Agora eu vou aproveitar esse gancho, porque é natural o paciente chegar no médico e falar: eu estou com dor nas costas, o senhor vai me pedir uma ressonância? Eu queria que você falasse um pouquinho da diferença do raio-x, da tomografia e da ressonância. Quem seriam as pessoas que deveriam fazer uma ressonância e quem seriam as pessoas que eventualmente a gente deveria avaliar apenas com raio-x, avaliar deformidades, alterações que são sequenciais a posturas, escolioses, enfim. Queria que você falasse um pouquinho sobre isso.
5: Perfeito. Acho que essa é uma pergunta muito feliz, porque a gente vive um mundo atual onde o paciente traz um peso muito grande para o exame de imagem, né? Mas, na verdade, o mais importante para um bom diagnóstico, seja coluna, quadril, joelho, é um bom exame físico, uma boa conversa com o paciente. E no exame físico, você colocando a mão no paciente, você examinando, entendendo qual que é a queixa, você consegue fazer a vasta maioria dos diagnósticos apenas assim. O exame de imagem, ele vem só para confirmar uma suspeita clínica ou para afastar algum diagnóstico que possa ter de gravidade. Então, veja, o raio-x, ele vai avaliar muito bem a estrutura óssea. Então, quando você quer entender a anatomia desse paciente, um alinhamento da coluna, se o quadril tem algum desgaste mais avançado ou não, se ele tem alguma alteração estrutural, o raio-x, ele às vezes é até muito mais interessante do que a própria ressonância. Não é incomum você ver paciente vindo com ressonância sem radiografia. A radiografia traz muita informação que às vezes é até melhor para a gente entender a patologia do que a ressonância. E a ressonância, ela vai entrar para situações onde você quer avaliar mais detalhadamente estruturas não ósseas. Então, você quer ver cartilagem, você quer ver o disco intervertebral, você quer ver se pode ter alguma lesão, né? Paciente com antecedente oncológico tem alguma lesão metastática, alguma lesão tumoral, alguma suspeita de uma fratura oculta, mas a gente tem que usar com um pouco mais de sabedoria, porque muitos dos exames que a gente vê, eles são desnecessários. Um bom exame físico, uma boa conversa e, eventualmente, uma radiografia é mais do que suficiente.
0: Agora, a gente fala de escoliose. O que é escoliose? O que é lordose? Essas terminologias que as pessoas falam, pô, mas isso é grave, eu vou morrer disso?
4: Boa pergunta. Na verdade, a gente, se você olhar a coluna de qualquer animal, ela é um ser longo. Quando a gente virou bípede, para a coluna se equilibrar na posição ereta, ela adquiriu as curvaturas na parte lateral, lordose e cifose, para a coluna agir como uma mola. Então, ter lordose e cifose é importante para o equilíbrio da coluna. Se não tivesse a lordose nem a cifose, não teria equilíbrio. Então, essas são curvas naturais que apareceram durante a nossa evolução. Agora, a escoliose já é uma curva no plano frontal, olhando de frente, tem uma curvatura para a esquerda ou para a direita. Hoje a gente sabe, com dado a mais, que não é só uma curvatura lateral, uma rotação da coluna. Mas eu falo para todo paciente, ele chega muitas vezes numa avaliação da academia e fala assim, tem um desvio aqui, um desvio ali e tudo. Eu falo, ninguém é uma tela na hora da 20, aquela simetria perfeita. Então, ter um pouquinho de desvio faz parte de todo mundo, faz parte da natureza humana. Se você olhar o rosto, tem uma simetria no lado esquerdo, direito, não é simétrico. A coluna também. Então, para ter o diagnóstico da escoliose, no raio-x, a medição angular que a gente mede tem que ter acima de 10 graus. Daí é definido com escoliose, esse desvio no plano frontal.
0: Agora, esses desvios geram algum comprometimento, por exemplo, sintomas, dores, por exemplo?
4: Então, isso é interessante, essa pergunta. Eu fiz alguns trabalhos, eu publiquei alguns trabalhos sobre isso. Curvas até 20, 25 graus, elas não têm uma relação com dor na fase adulta. Elas vão ter relação com dor, curvas maiores de 35, 40 graus. Aí sim, nesse público, curvas maiores, escoliose de uma magnitude bem maior, daí tem uma incidência maior de dor do que quem não tem escoliose. Quando você, mas mesmo assim, nessas curvas de 30, 40 graus, você pegar dois grupos que fazem atividade física, praticamente a incidência de dor é igual. Então é bem interessante. Então você vê como a atividade física é importante, e protege de dores.
0: Existe a dor de crescimento? A gente vê as crianças muitas vezes tendo quadros de dor. Quando a gente olha e diz isso pode ser a dor desse estirão, ou quando isso pode ser algo mais grave?
4: Sim, isso é importante entender. Eu gosto muito de falar para todos os pacientes que dor em criança não é comum. Dor em criança, quando não melhora, tem que, da maioria das vezes, tem que ser investigada. Porque criança não sente dor. Sente, lógico, a cartilagem. Se você faz muita atividade, você pode machucar um pouquinho a cartilagem, inflamar, você pode ter dor. assim como as apófises de crescimento, osteocondrite, você pode ter dor, assim, que são as dores que, relacionadas com o crescimento, que a cartilagem é um pouco mais frágil. Mas, geralmente, a criança não tem dor. Quando tem dor, tem que ser investigada, que pode estar por trás algum escorregamento de uma vértebra, pode estar por trás infecções, tumores. E crianças muito novas, que também com dor, manchas, hematomas também, a gente não pode esquecer maus traços também. Então tudo isso entra num pacote que tem que ser investigado, dor em criança.
0: Quando a gente fala de atividade física, qualquer atividade física ou alguma em especial, principalmente para os acima de 50, 50 a mais, por exemplo, eu faço atividade física, obrigatoriamente eu deveria associar, por exemplo, a musculação, atividades que incorram ao uso do peso?
5: Ótima pergunta, veja, a gente gosta de falar que a melhor atividade física é que o paciente gosta de fazer, né? Então, é lógico que dependendo de cada articulação, existem atividades esportivas, físicas, que são mais indicadas, vão ter mais ou menos impacto para aquela articulação especial. Todavia, veja, é muito difícil você pegar um paciente que não gosta de fazer uma atividade como natação, por exemplo, e falar, olha, você vai nadar. Esse paciente não vai ter uma consistência a longo prazo dessa atividade. Então, a primeira coisa é você entender o que aquele paciente gosta de fazer. A partir daí, uma orientação baseada, né? O senhor falou de pacientes 50 a mais. Se ele já tem um começo de uma artrose do quadril ou do joelho, talvez você precise adaptar essa atividade para que não seja excessiva. Nem o céu, nem a terra, né? Existe um meio termo que cada paciente consegue encontrar para poder praticar a atividade que gosta, sendo benéfica para proteger a articulação e sem ter essas sobrecargas que podem fazer com que ela evolua para um desgaste mais avançado.
0: Olha, tenho certeza que a gente ficaria muito mais tempo batendo papo, muitas dúvidas, muitas curiosidades, mas Viver Melhor de hoje vai terminando. 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Nos vemos na semana que vem, sempre com muita informação sobre saúde e bem-estar. Obrigado pela companhia e, ó, te espero na próxima semana. Beijo!
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Bem-vindos à região de Aragão, na Espanha. Nós estamos em uma parte dos Pirineus, que é uma cordilheira de montanhas que fica entre a Espanha e a França. A paisagem por aqui é belíssima. São pedras multicoloridas em tons de verde, vermelho, cinza, que contrastam com a vegetação local e com lagos, rios e muita neve. A gastronomia também é muito especial. Eles usam muitos ingredientes locais, como perdizes, coelhos, alcachofras e até mesmo o caviar é produzido aqui na região. Agora, o esqui é incrível. Vão ser dias muito especiais por aqui.

A região é repleta de história, que acaba refletindo diretamente na arquitetura centenária que a gente encontra por aqui. Eu, por exemplo, estou na cidade de Diaca, que foi a primeira capital do Império de Aragão entre os anos de 1077 até 1096. E por aqui que o rei Felipe III, no século XVI, construiu essa fortificação, o Castillo de São Pedro, que foi para se proteger de possíveis invasões francesas. Então são muitos canhões, depósito de pólvora, muitas fortificações e muralhas por aqui. Agora, o curioso é que algumas centenas de anos depois, Napoleão acabou de fato invadindo aqui a cidade, tomando o castelo, e todo esse aparato foi usado justamente pelos franceses para se defender dos espanhóis que tentavam retomar o que era deles. Eles acabaram conseguindo alguns anos depois e hoje em dia pertence aqui à região de Aragão, na Espanha. Hoje é dia de esqui. Complexo de estações aqui da região se chama Aramon e é composto por 5 estações. Eu vou hoje para a mais alta delas, que se chama Serler. Começa em 1.500 metros de altitude, chegando a 2.600. E quando está com muita neve, chegam a ser 80 quilômetros de pistas. Essa estação foi inaugurada em 1971 e estimulou bastante o turismo aqui da região. Apesar de pertencerem ao mesmo grupo, não é possível a gente ir esquiando de uma até a outra. O dia tá lindo, temperatura super agradável e a expectativa é de muita adrenalina para um dia de esqui incrível.

Agora, se você gosta de animação e vida noturna, o Martica, aqui na estação de esqui de Formigal, é o seu lugar. São pessoas de vários lugares da Espanha e de cantos do mundo que vêm atrás de muita agitação. Bem, tem gente que vem direto do esqui, como também tem gente que passa no hotel, troca de roupa e depois vem para ficar noite afora. Bem, hoje a noite promete.

Ontem o dia de esqui foi intenso. Eu pratiquei o esqui alpino, que é o que a gente usualmente conhece, com muita adrenalina e descidas de montanhas. Hoje eu vou praticar, pela primeira vez da minha vida, o esqui de fundo, que consiste basicamente em percorrer longas distâncias em um curto espaço de tempo. E é uma modalidade das Olimpíadas de Inverno. Eu confesso que eu tô um pouco receosa, porque o trabalho de pernas do esqui alpino foi intenso. E hoje o dia promete ainda mais desgaste físico. Mas, por outro lado, é uma nova experiência. Eu vou para outra estação que é focada basicamente nessa modalidade. Tô bem animada para conhecer uma nova experiência. E já começou aqui a diferença, porque eu trouxe meus tradicionais óculos de esqui, que é esse maior, que é justamente para entrar neve, para proteger do vento. Mas aqui, nesse esqui de fundo, não se usa esse tipo de óculos. É esse tipo aqui, porque faz muito calor, a pessoa se desgasta muito. Então, tem que usar esse aqui para não suar por dentro. Você já imagina o que me espera. A mesma situação com as luvas. Essa luva aqui, que é justamente para esquentar as mãos no esqui alpino, não são usadas no esqui de fundo por causa do calor também. Então, me deram luvas mais frescas. Esse casaco quente tá errado também. E eu tô preocupada. O interessante é que no esqui de fundo a gente tem bastões muito mais altos, porque justamente a intenção é deslizar, assim como os esquis, que também são mais altos para a gente poder ter, teoricamente, menos esforço. O esqui de fundo surgiu nos países nórdicos e por isso é considerado como esqui nórdico de fundo. E data de mais de 4 mil anos atrás, porque já foram encontradas pinturas nas pedras de pessoas utilizando esquis de madeira com a intenção de caçar, então de deslizar pela neve com essa função. O esporte esqui de fundo surgiu em meados de 1800. Surgiu antes do esqui alpino. O esqui alpino tem esse nome justamente por conta dos Alpes onde estamos, mas ele acabou sendo mundialmente conhecido com esse nome. Então são duas modalidades, o esqui nórdico de fundo, que a gente desliza em superfícies, e o esqui alpino, que é esse que tradicionalmente nós deslizamos nas montanhas.

0: super cansativo, mas as roupas também ajudam porque elas são mais leves. Assim como o esqui. O esqui é bem diferente do peso do esqui alpino. Agora, se você sua muito, você para. E aí você acaba sentindo frio. Então, a intenção de ter uma roupa mais leve é justamente por conta disso. Me pareceu muito similar a uma corrida. Então, eu acredito que quem gosta de correr vai se adaptar muito bem a essa modalidade esportiva. Por quê? Porque a gente nada mais faz do que uma corrida deslizando na neve, sendo que com um clima super agradável. Paisagem belíssima por aqui e tá sendo uma experiência única, muito bacana.
1: No balneário de Panticosa, a 1.636 metros de altitude, ficam as Termas de Tibério. É conhecida pelas suas águas com propriedades medicinais que emergem do solo a uma temperatura média de 53 graus centígrados. Seu uso é recomendado para tratamentos de enfermidades ósseas, de pele, reumáticas e quadro de estresse e asmáticos. É possível também reservar o Deuse no circuito de águas. Por lá, são diversos tratamentos e terapias com águas termais para o bem-estar físico e mental, como hidromassagem, piscina aromática, iglu com cromoterapia, sauna finlandesa, banho turco, dentre diversas outras. É inesquecível um banho na piscina aquecida externa rodeada pelas montanhas, que pode vir a ser coroada com céu estrelado ou mesmo com flocos de neve caindo durante a experiência. E para completar um dia de forma majestosa, falta apenas uma belíssima refeição em alguns dos sensacionais restaurantes da região. As opções gastronômicas nos arredores de Formigal são imperdíveis. Em pequenos vilarejos, alguns que não chegam a 100 habitantes, encontramos verdadeiras preciosidades da alta gastronomia. O Vidoc fica no centro da cidade. Sob a batuta do chefe Diego Herrero, as lembranças de infância e a essência da avó se mesclam em criações gastronômicas que encantam. A ideia do chefe é que fechemos os olhos para nos deixar envolver pelo som da natureza enquanto saboreamos cada colherada. Já o restaurante Casa Marton oferece uma imersão nos sabores autênticos da montanha aragonesa. Esse ícone gastronômico continua a cativar paladares com sua culinária que mescla o passado com o presente e muita brasa. Salém de Galego oferece o cenário perfeito para uma experiência culinária memorável. Além de saborear os pratos da Casa Marton, os visitantes podem explorar a centenária arquitetura local. Já o restaurante La Vedan fica no Vale de Tena, a 1.224 metros de altitude. São localizados no que já foi um estábulo um dia. Surgiu com apenas um grande mesão para turistas que buscavam refúgio no meio da sua viagem. Servem alta gastronomia aragonesa pelas mãos do casal Sérgio e Carla. Ele na cozinha e ela responsável pelo salão. O restaurante é inclusive recomendado pelo Guia Michelin e conta com muitos ingredientes locais, como esturjão, coelho, javali, perdiz, lebre, faisão, caviar, que harmonizam com os belíssimos bosques e montanhas nevadas que se veem por suas janelas. indo até o povoado de Benasque, é possível saborear os pratos do familiar El Fogaril, localizado dentro do Hotel Síria. Por lá, os simpáticos proprietários servem pratos que abraçam, com receitas familiares em seus 30 anos de existência. O restaurante é especializado em carnes de caça e na brasa, acompanhados da calorosa receptividade de seus funcionários. Acompanhados do aconchego de uma bela lareira no centro do restaurante. Como em toda a Espanha, a influência familiar, a herança que vem de geração a geração é muito presente, assim como é o caso da Iris, que é chefe aqui do restaurante, que era dos avós dela, passou para os pais e agora você que leva adiante. Só que não é só isso, ela acabou de ganhar prêmios no Madrid Fusion, maior referência da culinária. Iris, como é a sua influência familiar na cozinha que você prepara?
2: Bueno, es una de nuestras bases en el restaurante. Queremos mantener la tradición y la cultura que ha habido siempre en esta casa. Entonces, para nosotros es muy importante el poder rescatar toda la tradición, ¿no?, del Valle de Benasque y, bueno, la transformamos y le damos nuestra magia, pero creo que es la esencia principal.
1: Los premios que você ganhou fueron muy importantes porque você ganhou terceiro lugar como chefe revelação de toda a Espanha, um país que tem uma referência gastronômica muito grande, e o prêmio de melhor tapa espanhola. Me fala um pouco sobre essa premiação, como é que você recebeu isso?
2: Bueno, ha sido algo muy intenso que nos ha ocurrido, porque además llevamos 2 meses que hemos reformado el restaurante y de repente recibir esos premios para nosotros ha sido un gran impulso, ¿no?, frente a nuestra carrera y sobre todo para saber que las cosas se están haciendo bien y que tenemos que seguir por ese camino. Al final yo creo que son premios que reconocen el esfuerzo que hay detrás y que obviamente nos ayudan en un trabajo que es duro y sacrificado a levantarnos todos los días con energía y con ganas de seguir haciendo un gran trabajo, ¿no?
1: ¿Y cuál fue la etapa vencedora?
2: Fue una idea un poco gamberra, porque nos gusta trabajar mucho el producto de caza y a mí especialmente las aves, pero tenía un problema en el restaurante. Me gustaba mucho cocinar palomas, pero a la gente no le gustaba. Entonces hicimos un bocado que es una explosión como un escabeche de paté de paloma. Luego le ponemos paloma curada y ahumada, le ponemos una mayonesa de una planta silvestre que se llama liaria, es el ajo silvestre que crece aquí en las montañas, también abeto. Y lo que quisimos hacer era como esa tapa para que todo el mundo se atreviera a comer un producto tan peculiar como la paloma.
1: Ahora, você ousa con un toque contemporáneo en algo que es muy familiar. ¿Existen pratos que vocês mantêm até hoje, que vem da época dos seus avós?
2: Sí, mantenemos mucho los platos tradicionales. Obviamente no como es el guiso en sí de poner el potaje en el plato, pero sí que el 90% de nuestras recetas son recetas rescatadas y gran parte de mi abuela, la que antes llevaba el restaurante. Y lo que buscamos es que la gente cuando se coma, aunque sea un pequeño bocado, le huela a pueblo, le huela a sus abuelas y pueda sentirse que está sentado en el Valle de Benasque, ¿no?, o en esas casas antiguas donde se guisaban esos platos.
1: Y esa vila es centenaria, con muchas piedras, y algo muy especial también estar por aquí. Todo ese trabajo que você tem feito aquí no restaurante es muy gratificante, deve ser, né? Você ter todo esse reconhecimento em uma vila tão pequena, tão afastada. A gente não está falando de Madrid nem de Barcelona, né? Como é que você enxerga isso?
2: Bueno, ha sido una trayectoria complicada. No es fácil tener un pueblo en el cual vivimos 30 personas durante todo el año y en un valle que está alejado de las ciudades. La más cercana está a 1 hora y media. Bueno, no ha sido fácil. Y yo creo que al final hay que pelear por lo que quieres, ponerle toda tu magia, todo el esfuerzo y la vida te lo va recompensando o somos afortunados de que ha sido así. Yo creo que al final hay veces que obviamente es un negocio y tienes que facturar, pero hay veces que hay que pasarlo un poco mal para poder seguir creyendo en tu negocio y en tu estrategia, ¿no? Frente a un proyecto de vida, ya no solo de trabajo.
0: ¿Y cómo fue que você começou? Você desde pequena acredito que tenha aqui esse contato com a cozinha, com a gastronomia, mas como foi que você começou de fato a tomar as rédeas da cozinha aqui do restaurante?
2: Bueno, yo me he criado en esta cocina. Cuando éramos pequeños nos ponían en el cubo de los manteles sucios para cuidarnos. Entonces, hemos crecido entre los fogones, hemos crecido en una familia hostelera y o podías quererlo o odiarlo. Yo creo que teníamos una familia que amaba lo que hacía y nos lo supieron transmitir. Y yo tenía muy claro que quería ser cocinera, quería dedicarme al mundo de los fogones y desde los 15 años que ya pude meterme en la escuela de hostelería comencé a estudiar y a la vez quería estar en todas las cocinas que pudiera, ¿no? Entonces iba de una cocina a otra, quería aprenderlo todo lo que pudiera. Así que para mí era mi hobby y era como un disfrute, ¿no? El poder cada día ir a un sitio y aprender algo nuevo. Yo estuve 10 años fuera de casa, me fui a los 16 y bueno, cuando decidí volver para aquí porque mi abuela estaba planteándose jubilar y me llamaron que viniera a probar a ver qué tal, cómo me parecía el volver a esta cocina, en la cual yo había trabajado ya con 16, 17 años. Y bueno, tenía mis dudas porque sabía que quería montar mi propio negocio, no tenía la idea clara de qué era lo que realmente quería. Pero una vez que volví me enamoré y me nació un sentimiento muy importante que era el de mantener una tradición familiar y un restaurante que este año cumple 40 años. Entonces, aparte de ser una responsabilidad que me afectó mucho, y si lo hago mal y echo a perder todo este trabajo que ha habido detrás, pero te lo tomas ya como algo a nivel personal, ¿no? Quiero mantenerlo, quiero que esté esta esencia viva. Tengo la suerte de que lo hago junto a mi hermano. Y el trabajar en familia, como nos han enseñado, creo que es mucho más gratificante que cualquier otra cosa.
0: Y ahí, después que você comenzó, os pratos mudaram. Você deu toque contemporâneo no cardápio, né? Como é que foi essa mudança em relação aos clientes, aos que já frequentavam o restaurante?
2: Foi muito complicado, porque, al final, este restaurante mantenía uma carta muito tradicional. Se hacían guisos tradicionales, como sopas de ajo, migas al pastor, carne a la brasa. Las perdices tradicionales de mi abuela. Entonces, bueno, ibas introduciendo pequeños platos a ver qué le parecía a la gente, qué aceptación tenían, si se fiaban, y iba teniendo buena respuesta, pero ya sí que el día que decidimos poner nuestro trabajo, esto es mi cocina y esto es lo que os quiero ofrecer, bueno, al principio fue difícil y la gente se levantaba y se iba del restaurante, porque el primer paso fue quitar la carne a la 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Y bueno, había gente que no le gustó ese cambio. Pero bueno, al final creímos en el proyecto, intentamos escuchar a la gente también. Yo creo que una cosa es lo que quieres hacer y otra lo que la gente quiera. Y entre las dos partes supimos buscar la fórmula, ¿no? Y conseguir poder llegar a todos los públicos y lo más importante, volver a tener a esos clientes y que hoy en día confían en nosotros.
0: Bien, ahora, lo importante es que el resultado ya está visto. Você ganha, você está sendo premiada, você está sendo super reconhecida y más do que nunca, yo acredito que pessoas hoje em dia vêm de fora só para conhecer esse restaurante, né? Que já virou referência. Eu estou super ansiosa para conhecer seu menu, para provar esses pratos que você acabou de descrever, que eu imagino que sejam incríveis. Essa tapa vencedora deve ser fenomenal. E te agradecer por nos receber aqui, te parabenizar também por esse trabalho incrível que você tem feito. Obrigada.
2: Obrigada.

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0: sua beleza única. Vamos conhecer a população que habita os oásis e como é o cotidiano em meio às dunas infinitas. Descobriremos os segredos das lagoas cristalinas que se formam com as águas das chuvas e entender por que quem visita decide ficar. Confira.
1: 1.500 quilômetros quadrados de dunas. Água doce. E muita areia. Os lençóis maranhenses parecem cenário de filme. Uma paisagem única no Brasil e no mundo.
2: Campo de dunas com 155 mil hectares, com lagoas, só vai encontrar aqui.
3: Lagoas que faz três cores diferentes só numa lagoa só. Azul, verde, branquinha, cor de leite, é muito linda.
4: É um lugar maravilhoso, importante para a gente que mora e eu acho que importante também para os visitantes.
1: Em junho de 1981, o governo brasileiro decidiu transformar esse paraíso em uma área de preservação e criou o Parque Nacional dos Lençóis Maranhenses. O parque abrange três municípios do estado do Maranhão, no nordeste do país: Santo Amaro, Primeira Cruz e Barreirinhas. E é administrado pelo ICMBio, o Instituto Chico Mendes de Conservação da Biodiversidade. O nosso ponto de partida é o município de Barreirinhas, às margens do Rio Preguiça. Somos acompanhados pelo Gil, que é guia turístico há 4 anos.
2: A gente vai sair daqui, vamos atravessar o Rio Preguiça numa balsa, em seguida pegar a trilha com vegetação. Logo depois, trilha com campo de dunas, até chegar ao primeiro oásis, que é Baixa Grande.
1: A travessia de balsa é rápida, não dura nem 10 minutos. Seguimos de quadriciclo pela estrada de terra, até avistarmos uma imensidão de areia branca. As dunas, esculpidas lentamente pelo vento, escondem as enormes lagoas de água doce, formadas pela água da chuva. O nome do parque surgiu por causa do efeito visual causado pelas dunas. Elas cobrem o solo como se fossem um lençol branco na cama.
5: Não sei nem expressar assim em palavras.
6: É tipo assim, a gente tem orgulho de dizer que é nosso, né?
1: Mas as belezas do Parque dos Lençóis vão muito além das dunas de areia branca e das lagoas de água cristalina. Os turistas mais aventureiros podem caminhar durante 10 horas até chegar nos chamados oásis. Vilarejos isolados, onde vivem famílias nativas da região. Quem nos recebe é Dona Losa. Ela vive sem nenhum vizinho por perto. Dona Losa mora dentro do Parque Nacional dos Lençóis há mais de 30 anos, quando não tinha nem água e nem luz nas casas da região. Ela lembra do tempo em que precisava caminhar um dia inteiro só para carregar a bateria do telefone celular.
3: 4 horas para ir, aí tinha que esperar mais 4 para carregar o celular e 4 para voltar. Então era o dia todo.
1: Hoje a luz chega pelas placas de energia solar, que ela conseguiu comprar graças ao trabalho com os turistas do parque. Dona Losa transformou a casa em uma espécie de pousada. Ela nos recebe com um tambaqui grelhado, recém-pescado em um lago próximo.
3: Um peixe nativo cria da gente.
1: Das 5 famílias do povoado, 4 hospedam turistas.

0: festas durante o ano inteiro.
1: Ah, depois do turismo foi só alegria, graças a Deus, foi só sucesso. Melhorou nossa vida 100%.
0: A maior parte dos clientes de Dona Loza vem da França, como mostra o livro que registra a presença dos visitantes.
1: É? Aí é França, França, França, França, França, França. Tanto de francês, só tem dois Brasil, três.
0: Ela faz questão de dividir o seu paraíso particular com todos aqueles que estiverem dispostos a preservar um dos cenários mais deslumbrantes do planeta. Os inigualáveis Lençóis Maranhenses.
1: Quem não conheceu, que venha conhecer o nosso Lençóis Maranhenses, que tem coisa melhor que ele vai ver que talvez nunca viu.
0: No meio da imensidão de areia branca, onde não chega energia elétrica, nem água encanada, onde pouca gente já pisou, surgem pequenos povoados.
2: Se olhar para um lado tem duna, olhar para outro tem dunas, e a gente, e a duna está cercando nós. Nós moramos dentro de uma oásis circulada de areia.
0: Os oásis ficam dentro do Parque Nacional dos Lençóis Maranhenses, um paraíso de dunas e lagoas de água doce, localizado na região nordeste do Brasil. São dois povoados, Baixa Grande e Queimada dos Britos. No oásis, quem dita o ritmo é a natureza. E quem manda é o vento.
3: As donas aqui no verão, ela não para de seguir hora nenhuma. Aí quem tá na frente, ela vai cobrindo, não sabe?
0: Muitos moradores já foram obrigados a abandonar a casa por causa do avanço das dunas de areia.
1: O bisavô do meu marido já trocou a casa, infelizmente ele não é mais vivo. Ele mudou a casa duas vezes. O outro vizinho da gente já mudou uma vez.
0: Debaixo dessa duna está a antiga casa da Luana.
4: Que aí a gente mudou por causa que a duna vem chegando, aí não pode ficar em cima da casa. Aí a gente mudou.
0: O vento faz areia invadir as casas, mas também é o responsável por moldar a paisagem deslumbrante dos Lençóis Maranhenses. Em um dos lugares mais isolados do Brasil, os moradores precisam ser autossuficientes. A criação de animais é comum.
4: É a galinha, é o pato, o porco.
5: É assim.
4: A gente cria para se alimentar.
3: Cada um não tem muito, mas tem. Cada um tem um tantinho de porco, um tantinho de bode, um tantinho de carneiro.
0: Mas o principal alimento vem das lagoas, que rodeiam os oásis. Seu Maçu pesca com essa armadilha feita pelos próprios nativos, chamada de choque.
3: Ele é um material de a gente pegar o peixe na água, não sabe? E a gente pega e pega ligeiro.
0: Antes de entrar na água, ele nos explica como faz para capturar os peixes.
3: Bate de baixo e eu sinto, não sabe? Aí eu sinto, aí eu meto a mão dentro.
6: Aí pega.
3: Aí eu pego. Tem vezes que elas me mordem, ó. Isso bem aqui é bocada que elas me mordem. Tá. Aí eu fico com o braço ali, vou levando o braço para dentro d'água, aí ela vai abrindo a boca na manha, aí larga de novo.
0: Logo na primeira tentativa, seu Maçu encontra uma traíra, peixe que tem dentes fortes e afiados. Como não há energia elétrica nas casas, os peixes são misturados com sal, uma técnica dos nativos que ajuda a conservar o alimento por até um mês.
4: Esse aqui é o peixe salgado, que a gente pega.
0: A natureza oferece a água para os peixes e também um solo fértil para o cultivo da castanha de caju.
2: Para nós.
0: Uma fruta típica do Nordeste.
2: É. Este é o caju e esta é a castanha do caju.
0: Diferentemente do peixe, que é todo consumido pelos moradores nativos, a castanha de caju é também uma fonte de renda para a comunidade.
2: A minha castanha eu vendo toda crua. É, apanhou, vendeu. É naturalzinha. Apanhou, vendeu, mesmo que seja menos o preço, mas de qualquer maneira, já o que compra já vai produzir ela de outra forma.
0: Ele consegue retirar cerca de 1 tonelada de castanha de caju por ano nas árvores da região.
2: Castanha do caju, natural daqui do Maranhão.
0: Para quem vive perto dos deslumbrantes lençóis maranhenses, simplicidade é sinônimo de felicidade.
5: Me sinto mais feliz, né? Sinto muito bem aqui na minha casa. Meu sonho é morrer num lugar que é vivo. É, meu sonho é esse.
0: De um lado, a beleza inigualável dos lençóis maranhenses. Do outro, a imponência do Oceano Atlântico. Do Atins é um pequeno povoado com cerca de 800 habitantes, cercado por dunas e pela água do mar.
6: Morar no Atins é uma liberdade, a gente tem uma liberdade tranquila, você tá entendendo?
2: Gosto muito da minha terra. Gosto muito da minha terra. Muito bom.
4: O meu lugar é tão maravilhoso que vocês nem pensam quanto são. Porque aqui você bebe livre, em ar livre. Aqui não tem quem mexa com você, não tem quem lhe roube, não tem quem nada.
0: Para chegar ao canto do Atins, vamos navegar pelo Rio Preguiça.
7: É um rio genuinamente maranhense, nasce no Maranhão e se põe no Maranhão, né?
0: Entre os moradores nativos, há duas versões sobre a escolha do nome do rio.
7: Ele é bem lento, ele é bem calmo, então ele é bem, a gente fala que ele é bem preguiçoso. Os mais antigos também dizem que antes era muito fácil ver o bicho preguiça, né? Às margens do rio. Mas hoje, com a movimentação, as embarcações motorizadas, esses bichos já não estão mais à margem. Mas tem essas duas versões, o bicho preguiça e a sua maresia, que é bem tranquila.
0: Se hoje é quase impossível avistar um bicho preguiça às margens do rio, os visitantes são recompensados pela presença dos macacos prego. Maria pertence a uma das famílias mais antigas do canto do Atins.
4: Meu bisavô morreu com 120 anos. A minha avó morreu com 110. E o meu pai morreu agora com 98 anos. Então, assim, nós somos totalmente donos dessas terras. Porque foi passando para neto e tataraneto.
0: Os donos da terra são fiéis testemunhas do poder da natureza.
6: A Arduna não é areia, não, é encantoria. Hoje ela está aqui, amanhã ela está em outro lugar, você está entendendo?
0: Seu José conhece cada movimento das dunas de areia que formam os lençóis maranhenses.
6: Ela não é uma montanha que fica no lugar. Ela é uma montanha que anda. Ela anda. Que quando eu nasci aqui, as montanhas eram aqui, nesse lugar aqui. Já vão a 6 quilômetros daqui, andando aí pra frente.
0: Seu Antônio passa 6 meses do ano pescando. Durante esse período, ele e a mulher dormem nessa casa, construída no meio da praia.
2: Aí você deita numa baladeira aqui, numa redinha dessa daqui, dorme que não sente o tempo passar.
0: Nos outros 6 meses, ele trabalha como guia turístico.
2: Gosto muito de receber, eu tenho um prazer de receber.
0: Boa parte do que ele tira do mar é comprado pelos restaurantes do povoado.
2: Todo mundo vende o camarão e todo mundo faz o camarão. E todo mundo come o camarão.
0: No restaurante da Sessé, o camarão pescado pelos nativos ganha um sabor único, que atrai turistas de todas as partes.
8: Tem gente que vem diretamente de São Paulo comer o risoto.
0: Essa é a lógica do canto do Atins e dos lençóis maranhenses. O que a natureza oferece em abundância ganha novas cores e sabores nas mãos dos moradores nativos.
6: É a maravilha mais bonita do mundo. Você tá entendendo? O mundo inteiro é a maravilha mais melhor.
9: Aquele que tem vontade e pode vir, ele tem que vir conhecer o Lençóis para Contar. Porque quem vem perto conta de certo.
0: Dunas de areia branca esculpidas pelo vento. Lagoas de água doce formadas pela chuva. Os lençóis maranhenses são uma paisagem única no planeta. O paraíso encravado na região nordeste do país conquista visitantes do mundo inteiro.
7: É impressionante como nos oásis, os lugares mais isolados, com mais difícil de chegar, tem mais europeu, tem mais gringo do que brasileiro.
0: E muitos dos turistas estrangeiros que visitam os lençóis maranhenses acabam ficando por aqui, definitivamente.
4: Algumas sempre vêm como turistas, ficam apaixonados do lugar e muitos ficam morando e nunca mais vão embora.
10: Cada um tem o seu futuro e o seu destino. Eu escolhi aqui.
0: Estamos em Atins, um povoado de 800 habitantes que pertence ao município de Barreirinhas, no estado brasileiro do Maranhão. 20 anos atrás, a vida na pacata vila de pescadores começou a mudar. Turistas, principalmente da Itália e da França, passaram a comprar terrenos na região.
4: Então eles chegaram e acharam muito bonito e eles compraram essas terras. E eles compravam por muito dinheiro, né?
0: Aos poucos, o povoado de Atins foi ganhando ares cosmopolitas.
11: Você fala português muito pouco aqui em Atins, pra falar a verdade. A maior parte você escuta francês. Você vai num restaurante aqui, uma mesa falando francês, outra inglês, japonês.
0: A maior parte dos estrangeiros que vivem em Atins administra algum tipo de negócio no vilarejo. O francês Timothy ficou hipnotizado com a beleza do Parque Nacional dos Lençóis e decidiu abrir uma pousada.
10: É diferente de tudo, não dá para explicar. É uma obra de arte da natureza ao nível mundial, né?
0: Antes de vir morar em Atins, ele trabalhava com o comércio de matéria-prima na África.
10: Era comprador de cacau em Costa de Marfim.
0: O vilarejo foi indicado por outros turistas quando Timothy viajava a passeio pelo Nordeste brasileiro.
10: Estava de viagem, já bastante mochileiros falavam: ah, tem um vilarejo bem isolado, bem difícil de acesso, chega de barco e chega num vilarejo cheio de areia.
0: O isolamento é visto como um dos grandes atrativos de Atins.
11: A localização é difícil? É. E a gente adora isso. O pessoal fala, é difícil já chegar lá. Maravilha, é isso que a gente quer.
10: Faz tempo que procurava um lugar afastado de cidade, de civilização, de gente, de me aproximar de um lugar mais de natureza. E chegando aqui com tanto de água salgada, doce, de vento, de areia, de natureza aqui é intensa.
0: A vida dos estrangeiros em Atins é um constante aprendizado.
4: Para mim foi uma mudança muito grande para a minha vida. Escolher este lugar, ficar aqui e também aprender, não? Dia a dia com estas coisas que te vem neste lugar.
0: A equatoriana Sara vivia em Buenos Aires, a capital da Argentina, onde trabalhava como modelo.
12: Olá!
0: 7 anos atrás, ela e o namorado decidiram trocar a cidade grande pelo pequeno povoado no litoral do Brasil.
4: É Eu cheguei em 2014, não tinha internet nem energia, só ficava monofásica, que é uma energia muito precária, não?
0: Hoje ela é dona de um bar que atende os turistas da região. Escolhas que levaram a equatoriana a conhecer outra paixão em Atins, o kitesurf.
4: Mudei dessa forma de comida, de como me alimentava, até o kitesurf, que para mim foi a paixão, ainda a paixão mais grande que tenho.
11: Um esporte que qualquer pessoa pode fazer, não é um esporte físico, é um esporte mais bem técnico. A única coisa que precisa ter é vento e um pouco de água.
0: Com muito vento e muita água, Atins é o cenário perfeito para a prática do kitesurf.
11: Disneyland do kite. De kite.
0: O argentino Pedro dá aulas de kitesurf para os turistas, a maioria deles estrangeiros.
10: Eu não pensava que no mundo existia uma coisa assim. É único, não tem, é por isso que estamos aqui.
0: E o Band News Docs vai ficando por aqui. Muito obrigado pela sua companhia e audiência. Até a próxima.
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0: O presidente Lula deve insistir na indicação de Jorge Messias para uma vaga no Supremo Tribunal Federal. A apuração é do repórter Pedro Teixeira, da Band, em Brasília. O petista avisou a aliados que deseja reenviar o nome do advogado-geral da União ao Senado, mas ainda não existe definição sobre quando isso será feito. Lula quer reafirmar a escolha de ministros e que isso é uma prerrogativa do presidente da República. Para ele, a rejeição foi um recado político ao Palácio do Planalto e não uma derrota pessoal de Jorge Messias. Lula também indicou que deve atuar diretamente na articulação para a aprovação. Em Dubai, a Polícia Federal prendeu um hacker que é suspeito de atuar em favor de Daniel Vorcaro. Mais informações direto de Brasília com o repórter Pedro Teixeira.
1: Vitor Lima Sedmayer foi preso neste sábado em Dubai durante uma operação de cooperação internacional da Polícia Federal. Ele desembarcou no fim da tarde em Guarulhos e foi encaminhado para a Justiça Federal, onde passará por audiência de custódia que vai definir o local onde ele ficará preso. Com a nova fase da investigação do caso Master, uma pessoa ainda segue foragida. Segundo os investigadores, Vitor Sedmayer era subordinado a Davi Henrique Alves, apontado como líder do grupo hacker conhecido como Os Meninos, que atuava em favor do banqueiro Daniel Vorcaro. Davi também foi alvo de um mandado de prisão preventiva na última semana, mas continua foragido.
0: O presidente dos Estados Unidos, Donald Trump, voltou a fazer alertas contra a postura do Irã neste domingo. O líder norte-americano afirmou o seguinte nas redes sociais, abre aspas, "O tempo está se esgotando para o Irã e é melhor eles se mexerem rápido ou não sobrará nada deles. O tempo é essencial." Fecha aspas. O aviso acontece após um ataque de drone provocar um incêndio em uma usina nuclear nos Emirados Árabes Unidos. As negociações de paz entre Estados Unidos, Israel e Irã continuam travadas. O governo iraniano intensificou os ataques na região do Golfo nos últimos dias. A escalada começou depois que Trump anunciou uma missão naval para abrir o Estreito de Hormuz, que foi cancelada depois de 2 dias. A Ucrânia lançou um grande ataque com drones contra a Rússia neste domingo. A ofensiva aérea deixou pelo menos 4 pessoas mortas e 12 feridas em território russo. Segundo as autoridades locais, este foi o maior ataque contra a região de Moscou em mais de um ano. O Ministério da Defesa da Rússia informou que derrubou 556 drones durante a madrugada. A defesa aérea interceptou 81 alvos que viajavam em direção à capital russa Moscou. Estilhaços das aeronaves derrubadas danificaram 3 casas e provocaram incêndios. A maioria dos feridos foi atingido perto de uma refinaria de petróleo, mas a tecnologia da usina não sofreu danos. O principal aeroporto da Rússia registrou queda de detritos sem cancelamento de voos. A baleia que causou comoção na Alemanha ao ficar mais de um mês encalhada foi encontrada morta na costa da Dinamarca. A baleia jubarte tinha sido resgatada de um banco de areia em uma balsa cheia de água numa operação bancada por empresários. O resgate foi criticado por biólogos que alertaram para o risco de o animal sofrer afogamento porque estava debilitado. 4 em cada 10 brasileiros convivem com o crime organizado nos bairros onde moram. É o que revela um relatório do Fórum Brasileiro de Segurança Pública. São quase 70 milhões de pessoas vivendo em áreas sob domínio de grupos criminosos.
2: Uma rotina atravessada pelo medo e pela violência. São diversas formas de controle do crime organizado sobre a população. Aqui no Rio, o domínio se revela em comunidades, na extorsão de moradores, para o fornecimento de gás, internet, TV a cabo, nos confrontos com a polícia.
3: Aí, ó. E a bala tá comendo.
2: De acordo com um relatório do Fórum Brasileiro de Segurança Pública, são quase 70 milhões de brasileiros em todo o país que convivem diariamente com o poder territorial exercido por esses grupos criminosos. O levantamento ainda mostra que morar em um endereço controlado pelo crime organizado aumenta a chance de se tornar vítima de algum crime em mais de 10%. Nesses locais, por exemplo, é maior o índice de pessoas que tiveram parentes ou conhecidos assassinados. Embora essa influência seja maior nas capitais, ela também chega ao interior do país, com a expansão de grupos como o Comando Vermelho e o PCC.
4: O que isso revela? Revela, na verdade, a capilaridade. A ampliação da atuação dessas facções em termos de domínio territorial, não só mirando as grandes cidades, mas cidades estratégicas para elas exercerem suas atividades.
2: Um exemplo desse crescimento é a investigação da Polícia da Paraíba, que revelou como criminosos do Rio de Janeiro controlam comunidades a mais de 2 mil quilômetros de distância em Cabedelo, na região metropolitana de João Pessoa.
5: Toda semana há um realinhamento de rotas aí, um trabalho integrado com as demais forças de segurança pública para o vencimento, venceu a criminalidade, dessa forma convencendo feitas as operações, mas são grandes operações realizadas em Cabedelo.
0: 20 anos depois da onda de atentados do PCC em São Paulo, as marcas daquele maio de 2006 ainda persistem. A reportagem mostra como o Estado reagiu e o que mudou na estratégia de combate ao crime organizado.
1: São Paulo parou. Sem decreto, sem aviso oficial. O toque de recolher foi imposto pelo medo. Foram mais de 300 ataques em poucos dias, mais de 500 mortos em menos de duas semanas. Aquela segunda-feira entrou para a história.
6: Começaram a crescer os atentados e começou a ficar claro que não se tratava de uma circunstância ocasional, que não era um dia, não era dois, que era uma ação coordenada que ia durar mais tempo.
7: Infelizmente, nós perdemos policiais naquela ocasião. Foi um confronto grande, foi uma afronta muito grande, não só às polícias como ao Estado.
8: Isaías Lopes Viana Júnior, ele era policial militar. No dia 12 de maio de 2006, meu esposo saiu e não retornou mais para casa. Essa data marca muito por ser o dia do meu aniversário. Ele foi executado com cinco tiros.
1: A resposta veio em meio ao caos e também deixou marcas. Denúncias relataram a ação de grupos de extermínio formados por policiais à paisana, encapuzados em carros e motos. Segundo a ouvidoria da polícia, 89 mortes tinham indícios de execução.
9: Os tiros que foram dados são tiros de execução sumária, não são tiros de confronto.
1: Aqui nesse memorial em Santos, no litoral paulista, a dor virou símbolo de resistência. 20 anos depois, mães ainda voltam a esse lugar para lembrar os filhos que saíram de casa e nunca mais retornaram.
10: Esse memorial para nós é o memorial dos nossos filhos vivos. É, aqui eles nasceram, aqui eles também foram executados e a gente não podemos deixar que a memória dos nossos filhos seja perdida.
1: Dois policiais militares foram denunciados pelo Ministério Público e condenados pela Justiça, mas respondem em liberdade. Aquela crise obrigou o Estado a rever estratégias de combate ao crime organizado. Os ataques de 2006 forçaram uma mudança de postura. Expuseram a necessidade de mais inteligência, integração e planejamento. Depois dos ataques, o aparato policial, jurídico e legislativo começou a mudar. O Senado aprovou medidas para endurecer o isolamento de lideranças criminosas. Mais tarde, novas leis passaram a atingir a estrutura financeira das facções. A lei de lavagem de dinheiro foi ampliada em 2012. Em 2013, veio a lei das organizações criminosas. Em 2019, o pacote anticrime endureceu regras penais.
11: E agora o novo marco legal antifacção tenta responder a uma realidade mais complexa e nacional. E as operações policiais passaram a ter mais inteligência, tecnologia e cooperação internacional.
12: Cada dia mais a gente tem que aprender e tem que instrumentalizar a polícia para que a gente tenha ferramentas importantes para continuar combatendo sempre um passo à frente do deles.
11: O PCC também mudou. Menos confronto, mais lucro.
13: Criaram bancos digitais, fintechs, lavam dinheiro no exterior, viraram acionistas de grandes empresas de ônibus da capital, da grande São Paulo, do litoral, investiram também em construtoras, redes de hotéis, concessionárias de veículos. Estão espalhados em vários segmentos aí do mercado.
14: Hoje é uma multinacional do crime, está presente em 28 países, tem mais de 40 mil integrantes e que fatura 2 bilhões de dólares por ano.
11: O combate ao crime também se adaptou.
14: Eu penso que o Estado ainda está aquém do que deveria. A gente precisa ter uma cooperação interna que não existe entre governo federal e governos estaduais e também uma melhoria da cooperação internacional, em conjunto, né, com essas autoridades estrangeiras, para que a gente possa avançar nesse combate.
0: Roubo de celular, roubo de aliança, perigo de andar na rua à noite por causa do risco de assalto. A violência tem levado muita gente a mudar de hábitos, deixar o telefone em casa, sair sem as alianças, tem sido uma das medidas.
15: Nos últimos dois anos, o Wilton teve 4 celulares roubados. No assalto mais recente, levaram tudo.
16: Pegou minhas mochilas de academia, fone de ouvido, vinho que eu estava levando para casa, que eu trabalho com vinho.
15: Traumatizado, mudou o comportamento e vive sob tensão.
16: Eu evito pegar ônibus. Mochila, né? A gente coloca sempre a mochila na frente, fica e sempre meio que olhando. Não era tão assim, agora eu já fico mais ligado em tudo.
15: Um levantamento recente revela vários medos e inseguranças da população. Um detalhe dessa pesquisa chama a atenção. Um terço dos brasileiros disse que não sai mais com celular por causa do medo de ser roubado. Outros novos hábitos são mudar trajetos rotineiros, deixar de sair à noite e tirar aliança e acessórios antes de sair de casa. Foram entrevistadas 2.004 pessoas. Em 2025, um programa do governo paulista conseguiu recuperar quase 16 mil celulares e devolveu mais de 5 mil aparelhos. Nessa terça, mais um foi recuperado. Enquanto estávamos na delegacia, a polícia chegou com drogas, dinheiro e celulares usados por 2 traficantes presos. Um dos aparelhos tinha sido furtado em novembro do ano passado. A vítima recebeu a notícia na hora.
17: A senhora teve um celular que foi furtado ano passado no Lago São Francisco?
18: Sim.
17: Então nós encontramos o celular da senhora. É um cruzamento de dados. O celular é roubado e furtado, então o número do e-mail ele é passado para as operadoras. Esse cruzamento de dados faz com que a polícia receba a informação se um chip foi colocado nesse outro celular. A pessoa é notificada e a gente consegue trazer e recuperar esse celular posteriormente.
15: Outra forma de tentar diminuir o prejuízo é o celular seguro. Trata-se de um aplicativo e um site do governo federal que bloqueia instantaneamente o aparelho, a linha telefônica e aplicativos bancários em caso de roubo, furto ou extravio do celular. Basta cadastrá-lo.
19: Faça o registro, faça o boletim de ocorrência, que pode ser feito até de forma virtual na delegacia eletrônica, e forneçam o número do e-mail. A gente consegue usar o SP Mobile para poder cruzar esses dados e tentar localizar esse celular de forma mais rápida e devolvê-lo ao proprietário.
0: Bilhões de reais esquecidos em bancos podem ajudar a financiar o programa do governo para renegociação de dívidas.
20: Muita gente nem lembra, mas tem dinheiro parado em bancos. E não é pouco. Segundo o Banco Central, são mais de 10 bilhões de reais em recursos esquecidos por clientes. 8 bilhões só de pessoas físicas. São saldos nos bancos que não foram movimentados ou sacados. Mais de 60% dos valores não ultrapassam 10 reais. O prazo para os bancos enviarem esse dinheiro para um fundo público terminou nessa terça. Numa segunda etapa, o governo federal vai lançar um edital para os correntistas. Os clientes terão 30 dias corridos para contestar a transferência e recuperar o saldo. A consulta dos valores esquecidos pode ser feita pelo sistema Valores a Receber, no site do Banco Central. E o saldo que não for contestado, o governo pretende usar para financiar o novo programa de renegociação de dívidas, o Desenrola 2.0.
3: Quando a pessoa for fazer alguma negociação para reduzir a sua dívida, o banco vai estar emprestando e esse fundo vai ter um dinheiro que vai funcionar. O governo vai utilizar como garantia justamente em caso de que a pessoa acabe não pagando essa nova negociação.
0: A inflação desacelerou no mês passado, mas alguns alimentos subiram de preço, entre eles carne e leite.
21: Pelo preço de 6 caixas de leite em janeiro, hoje o cliente só consegue levar 5.
22: O preço está bem alto, assim, do leite. Não estava esperando esse preço.
23: Você desistiu de levar?
22: Sim, desisti. Vou vir em outro mercado.
21: Para quem alimenta uma família, é fácil de perceber como os preços subiram.
24: Em 5 pessoas.
23: É bastante, né?
24: É bastante gente. Tem que pensar bem, porque senão chega o final do mês, está difícil, né?
21: Os alimentos foram os produtos que mais puxaram a inflação para cima no último mês. Tanto comer fora de casa, quanto encher o carrinho do supermercado ficaram mais caros. E para o consumidor sentir a diferença, não precisa nem olhar para os números, basta passar no caixa.
25: É, dá para notar aí muito. Sim. Acabei de falar para um rapaz, nossa, como tá caro as coisas. Tá difícil, mas a gente tem que se alimentar, né?
21: Segundo o IPCA, os maiores aumentos registrados em abril foram da cenoura, do leite longa-vida, da cebola, do tomate e das carnes. No lado das quedas, destacam-se o café moído e o frango em pedaços. No acumulado, desde o início do ano, os números impressionam. A cenoura disparou 80%. Tomate, feijão carioca, cebola, batata e o leite também dispararam em apenas 4 meses.
26: Posso deixar de comprar um tênis, mas a alimentação não. Isso aí não tem jeito, tem que comprar.
21: Nem todos conseguem manter esses alimentos na dieta da família.
24: Ah, tem que pular, né? Tem que pegar outra coisa, não dá pra levar.
25: Compro ou não compro? Não tem como substituir alface, verduras e legumes, não tem como substituir.
0: Começou nesta semana uma fase de adaptação do comércio para que as maquininhas aceitem todos os cartões de Vale Refeição e Vale Alimentação. O processo completo só termina em novembro.
27: Para muitos, eles chegam como um respiro de alívio.
28: A gente fica torcendo para cair logo.
29: O ticket de refeição é uma mão na roda para a gente, né?
27: O problema, muitas vezes, é quando o comércio não aceita.
28: Não aceita, aí tem que pagar no dinheiro ou com outro cartão, né? É meio difícil.
27: O André, que é dono de um restaurante no centro de São Paulo, explica o motivo. As condições que eram impostas pelas operadoras.
30: O débito a gente consegue às vezes 1,13, 0,98, o crédito 2,10, 1,98, comparando com o voucher de 8, 9, 10%.
27: A partir desta semana, começa a transição para que todos os cartões alimentação e refeição possam ser aceitos em qualquer maquininha de pagamento. As operadoras terão até novembro para se adaptarem completamente. A medida acaba com o chamado arranjo fechado, onde algumas operadoras concentravam todas as etapas: emitir o cartão, credenciar os estabelecimentos e definir as maquininhas compatíveis.
31: Obrigada. Tem uma ampla abertura de aceitação em prol do trabalhador para que ele consiga ter mais conveniência, mais liberdade aonde ele queira comer, aonde ele queira passar. Isso vem, inclusive, duplicando, quase que triplicando a aceitação. E isso vem muito importante também para regiões menores, onde você tem menos redes credenciadas.
27: A mudança faz parte de novas regras que passam a valer este ano para as operadoras de benefício. Entre os objetivos está reduzir as taxas, aumentar a concorrência e incentivar a adesão de novos comércios para que o trabalhador tenha mais pontos disponíveis para usar o benefício. Desde fevereiro, a taxa que é cobrada pelas operadoras dos cartões não pode superar 3,6%. E o repasse para os estabelecimentos deve ser feito em até 15 dias corridos. Nada muda no valor pago. Hoje, 22 milhões de trabalhadores recebem os benefícios em todo o país.
30: Vamos ver se de vias e regras isso funciona de verdade.
0: O agronegócio paulista registrou um superávit de 6 bilhões 450 milhões de dólares entre janeiro e abril desse ano, resultado impulsionado pelo avanço do setor de carnes, soja e produtos florestais.
21: No período, as exportações do setor somaram mais de 8 bilhões de dólares, enquanto as importações chegaram a 2 bilhões de dólares. O agro respondeu por 39% de todas as exportações paulistas nos 4 primeiros meses do ano. Somente em abril, os embarques alcançaram mais de 2 bilhões de dólares, valor 10,4% superior ao registrado no mês de 2025. O diretor da APTA, Carlos Nabil, afirmou que o resultado indica uma recuperação nas exportações, mesmo diante das variações do mercado internacional.
1: O mercado tem oscilado bastante, né? Tem bastante uma dinâmica do mercado internacional. A gente tem um mercado hoje com muita incerteza, as guerras, os fluxos de abastecimento, de tanto de importação como de exportação. Então a gente precisa aguardar um pouquinho, mas essa sinalização do aumento em abril, ela é um alento. Aí a gente espera que nos próximos meses a gente continue tendo bons resultados.
21: O complexo sucro-alcooleiro liderou a pauta exportadora, com participação de 21,8%. O açúcar representou 9,1% desse total. Na sequência, aparece o setor de carnes, com participação de 16,7%, e os produtos florestais, com 13,5%. Já o complexo soja respondeu por 12,8% do total. A China permaneceu como principal destino dos embarques, seguido pela União Europeia e pelos Estados Unidos.
0: Do trator autônomo ao uso de drones, a tecnologia está cada vez mais presente no campo e já muda a forma de produzir. Confira.
2: A tecnologia deixou de ser tendência e virou realidade no interior de São Paulo. Hoje, o que antes era feito com base na experiência, passa a ser orientado por dados, sensores e sistemas digitais, conhecida como agricultura de precisão.
4: Quando você utiliza não mais uma dose única por talhão, você passa a tratar o talhão de forma diferenciada nos seus detalhes. Então você passa a utilizar o produto, o insumo agrícola, na dose certa, no local correto e no momento correto também. Isso faz com que o agricultor aumente a produtividade, reduz o impacto ambiental e a produção se torna mais sustentável.
2: No Centro Universitário, em Ourinhos, essa transformação pode ser vista na prática. Tratores com piloto automático, semeadoras inteligentes e até drones fazem parte da rotina no campo.
4: Hoje em dia nós temos vários equipamentos de fácil acesso ao agricultor. Geralmente os equipamentos de agricultura de precisão são baseados em uso de drones, que fazem o mapeamento ou aplicação de insumos dentro da área. Nós temos hoje pulverizadores, maquinários, que são os tratores que fazem o manejo, né, o encaminhamento da área através do piloto automático, ou seja, são tratores que fazem a caminhada autônoma. E também temos, né, os softwares que faz a junção e compilação de todos esses dados, gera o mapa que vai fazer a aplicação dos insumos no momento que a máquina estiver no campo.
2: Essa tecnologia toda não é encontrada só nos maquinários. Aqui no laboratório de solos é onde tudo começa. E os produtores conseguem dados importantes de cada área da lavoura, aumentando a produtividade e evitando os excessos. Conforme explica o professor, mesmo para produtores rurais de pequeno porte, essas tecnologias já são acessíveis e podem ser adaptadas à realidade de cada propriedade.
4: Tem um mapa de produtividade também dentro da colheitadeira, que esse mapa ele vai gerar a realidade de zonas, regiões de manejo do campo. Ele também consegue, né, agricultores de ponta, maquinários um pouco mais sofisticados. Mas o pequeno agricultor que não tem acesso ao equipamento pode fazer a locação, contratar pessoas que têm esse serviço e com baixo investimento conseguir ter o mesmo resultado do grande.
2: O futuro da agricultura passa pela integração de dados com a inteligência artificial.
4: Para os produtores e da agricultura de precisão, é principalmente juntar esses dados, utilizar da inteligência artificial. A inteligência artificial hoje ela vem como um parâmetro de solucionar aquele problema gerado pelo dado. Então o dado ele vai ser interpretado pela inteligência artificial. E nesse contexto, a gente consegue fazer essa aplicação localizada do insumo de uma forma a trazer o uso correto, né, desse fertilizante, não gerando impacto ambiental.
0: Uma pesquisa da Unicamp pretende desenvolver um produto rico em proteína que em breve pode estar no mercado. O ingrediente principal são grilos.
5: Olhando esses grilos assim, é difícil pensar em consumir como alimento, não é? Mas olha só, você sabia que eles são ricos em proteínas, lipídios e fibras? E justamente para utilizar esses benefícios que uma pesquisa da Unicamp chegou a uma farinha feita com grilos da espécie Assimilis, bastante presente no Brasil. Mas esta não é uma farinha como as que já existem fora do país. Para chegar a esta composição que se sobressai nas proteínas, por exemplo, os pesquisadores realizaram vários processos.
6: Nesse ingrediente, nós trabalhamos essa farinha e nós conseguimos extrair tanto as proteínas quanto o material lipídico, quanto esse material fibroso proteico. Depois a gente consegue reassociar isso de uma forma controlada e isso aumenta bastante o valor agregado desse material, porque a gente consegue pensar em múltiplas aplicações, como a proteção de compostos de interesse para aplicação em outros produtos, para aplicação em outras formulações, como produtos de panificação ou como bebidas, por exemplo.
5: De acordo com os pesquisadores, o produto pode ser utilizado, por exemplo, na fabricação de pães, como suplemento alimentar ou como farinha em uma refeição.
7: Para chegar a esta fase do ingrediente já pronto, foram 8 anos de pesquisas. Agora, o estudo esbarra nas regras para esta produção em escala comercial. Isso porque não existe no Brasil uma legislação para o consumo de alimentos com este tipo de insumo.
6: No Brasil, hoje, de fato, nós não temos uma legislação específica para esse tipo, né? Então, para insetos, para alimentação humana. Então, acho que é uma questão de tempo e uma questão de processo para a gente poder desenvolver aí nessas frentes, e igualmente na frente da legislação, para a gente poder, então, aumentar aí o valor dessa cadeia de produção que tem, sem dúvida nenhuma, muito potencial.
5: Enquanto esta legislação não chega, a pesquisa segue focada agora no óleo extraído da farinha de grilo, que pode ser uma alternativa aos que já são utilizados atualmente.
0: Vamos conferir agora imagens impressionantes de um acidente aéreo que aconteceu neste domingo nos Estados Unidos. 2 caças militares colidiram e caíram durante um show aéreo. O acidente envolveu 2 aeronaves EA-18 que se apresentavam na base aérea de Mountain Home, no estado de Idaho. Os 4 tripulantes conseguiram acionar os paraquedas e estão bem. Vídeos nas redes sociais registram o momento em que os jatos se encostam e explodem no ar. Você vê ali os 4 paraquedas descendo nesse momento com tranquilidade longe do local onde caíram as aeronaves. A queda provocou um grande incêndio no solo, mas não há registro de feridos na plateia. Os organizadores cancelaram o restante do evento e a Força Aérea Norte-Americana investiga as causas da colisão. Aí o momento da queda, a explosão, os 4 tripulantes em seus paraquedas conseguiram fazer a ejeção correta de dentro dos jatos, caíram próximo de onde eles caíram, mas sem risco nenhum na aterrissagem dos paraquedas. Mais uma vez aí o momento da colisão dos 2 jatos EA-18, ainda não há o registro de por que aconteceu esse acidente, que foi em um show aéreo onde os pilotos são devidamente treinados para passarem muito próximos umas aeronaves das outras. Está aí, portanto, uma imagem do dia deste domingo. E o que viralizou mesmo foi um vídeo do Papa Leão XIV fazendo a famosa trend do 6-7. O conteúdo publicado já acumula quase 5 milhões de visualizações. O vídeo aconteceu em meio a uma cerimônia religiosa no Palácio Apostólico do Vaticano. Nas imagens, crianças aparecem ao lado do pontífice, pedindo que ele reproduza com as mãos o gesto associado ao meme. Nesse momento, o Papa não entendeu muito bem o que estava pedindo, né? Mas faz ali o gesto para agradar as crianças. Depois ele deve ter sido comunicado, né? Bom e importante que ele conseguiu arrancar ali sorrisos, alegria das crianças. A expressão que vem do inglês não tem um significado real ou fixo, é usada em momentos aleatórios. Conquistou com a sua simpatia o público ali infantil e isso é o que importa. 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

0: Existem muitas formas de mudar o mundo. Algumas passam pela política, outras pela economia, outras pela ciência, outras pela educação. Mas existe uma que começa de um jeito muito mais simples. Uma pessoa decidindo ajudar a outra. E mais do que isso, decidindo caminhar juntas.
1: E num país marcado por desigualdades profundas, né, Nando, a solidariedade se transformou em algo poderoso. O nosso convidado de hoje decidiu transformar essa disposição numa rede. A gente recebe hoje o Daniel Moraes, fundador da Atados, uma plataforma que conecta voluntários a organizações sociais em todo o Brasil. Daniel, essa história é muito linda. Obrigada por ter vindo contar ela aqui pra gente.
0: Obrigado.
2: Obrigado a vocês pelo convite, estou bem feliz de contar um pouquinho, inspirar um pouco as pessoas que querem começar um trabalho voluntário, que querem se engajar socialmente por uma causa que acreditam mesmo.
1: Daniel, quem é você?
2: Bom, eu sou um sonhador, eu sou pai da Nina e da Maia e eu acredito em realizar sonhos. Eu tenho muitos sonhos e quando eu tinha 22 anos de idade eu queria me engajar em algumas causas que eu acreditava mesmo. Trabalhava no mercado financeiro na época, mas queria começar um trabalho voluntário de uma forma mais recorrente. E aí, aos poucos, eu fui conhecendo um pouco mais o setor e a gente teve uma ideia, eu e alguns amigos, de criar uma plataforma para conectar pessoas que querem começar um trabalho voluntário com as ONGs. Então, a gente queria facilitar pessoas que têm um propósito, que realmente querem se conectar com uma causa, encontrarem um trabalho voluntário de acordo com a sua causa, sua habilidade, sua disponibilidade. E a gente fazer isso de uma forma fácil por meio da plataforma, que é o atados.com.br. E aí, a partir dessa caminhada, a gente começou a conversar com as ONGs para entender se elas tinham essa demanda, se realmente era uma necessidade de conquistar e conseguir voluntários para aumentar o trabalho que elas já faziam. E a gente viu que realmente a gente podia contribuir muito com as causas sociais.
0: Uhum. A gente tem muito assunto para falar sobre isso, mas eu queria começar lá de trás. Assim, que ambiente familiar formou Daniel antes da Atados?
2: Os meus pais são empreendedores também. A minha mãe é figurinista e ela criou uma marca de crochê, em que ela trabalha com as crocheteiras de Jericoacoara e ela produz a moda de Jericoacoara para vender para pessoas aqui em São Paulo, no Rio de Janeiro, em todo o Brasil. E o meu pai é empreendedor também, ele trabalha com sites na internet, desde ubatuba.com.br, pinheiros.com.br, para valorizar um pouco esses locais e gerar visibilidade e gerar renda também para esses locais.
1: Uhum. Já vem de casa o exemplo, né? E é interessante, Daniel, que você trabalhou na área que eu cubro, na área de economia, você falou que trabalhou no mercado financeiro. E, normalmente, existe um estereótipo de que pessoas de classe média alta, seguem caminhos mais previsíveis, né? E imagino que muita gente te pergunte por que você mudou de caminho, um caminho que parece mais fácil, né? Inquietação, insatisfação, vontade de fazer algo diferente.
2: Eu acho que é tudo isso e também um pouco do propósito. Eu trabalhava no mercado financeiro e acordava todo dia sem uma grande motivação de trabalhar para gerar mais recurso para quem já tinha recurso. E ao me conectar com as causas sociais, ao visitar as ONGs, eu comecei a ver uma realidade totalmente diferente do mundo corporativo. A gente visitava uma organização, ela já indicava outra ONG, que era parceira, que indicava outra. A gente foi construindo uma rede, hoje são 5 mil ONGs. E mais do que o número, a gente tem uma rede que se conversa, que se ajuda, que se fala. E do mesmo lado dos voluntários, a gente começou a conhecer pessoas que realmente tinham um propósito de atuar, de entregar o que tinha de mais valor para uma causa social que acreditava. E o quanto isso podia transformar a vida de quem estava atuando e da realidade que estava se impondo ali. Então a gente conseguia transformar tanto as ONGs quanto as pessoas que atuavam socialmente. E aí isso foi me motivando a continuar.
1: E aí largou o mercado financeiro.
2: Aí eu larguei o meu trabalho, fui começar no Atados sem saber também como que a gente ia sustentar o Atados, né, financeiramente.
1: É bom que você tem já esse preparo também, teoricamente, né, antes de largar uma coisa, você foi meio que se organizando,
2: poucos, né,
1: para tentar fazer a outra.
0: Mas eu fiquei curioso com uma coisa, você está falando de voluntariado, né, falou dos seus pais que também têm um olhar diferente, né, diferenciado, teve alguma

0: isso, mas ao mesmo tempo criar uma realidade diferente. Então, eu acho que aprendi isso um pouco na minha família, mas também na vivência do terceiro setor, visitando as organizações que a gente se apaixonou pelo nosso próprio trabalho, assim, de valorizar as ONGs, de valorizar as causas sociais e quem está na ponta atuando, que existem milhares de ONGs no Brasil e a gente conhece 3, 4, 5 ONGs, enquanto empresas a gente conhece na ponta da língua umas 30, 50, 100 empresas, né? Queria mostrar isso para o mundo.
1: É, eu acho que seus pais te ajudaram a sonhar, né?
0: E acho que também possibilitaram, né?
1: Sim.
0: Então, muita gente que traz uma ideia dessa para a família, às vezes a família não é muito. Como que eu posso falar isso? Acho que eles me permitiram sonhar. Então,
1: Sabendo que era
0: muitas.
1: difícil, né?
0: Sabendo que era difícil, eles acreditavam que era possível.
1: É importante encontrar pessoas que apoiam umas às outras, né? Eu e o Nando, a gente fala muito sobre isso, que para pegar uma empreitada dessas, que não é fácil, você tem que ter pessoas ao seu lado, né? Você fala aí dos seus pais, mas Atados nasce da união de amigos que fundaram o projeto, né? Queria que você pudesse contar sobre essa amizade e o que que vocês esperavam conseguir juntos.
0: Acho que a rede que a gente criou no Atados foi o que fez dar certo mesmo no começo. E até hoje, a gente tem uma rede de pessoas que trabalham no Atados, mas a gente tem vários voluntários do próprio Atados. Hoje, na nossa rede, são 5 mil ONGs, 300 mil voluntários, mais de 40 pessoas que trabalham no Atados e mais de 100 voluntários no próprio Atados. Então, a gente tem uma rede que vai se expandindo e que vai nos apoiando. Então, em situações difíceis, a gente aciona. A gente sempre consegue pedir ajuda porque a gente tem um propósito maior que está acima do nosso próprio trabalho, mas de realmente impactar as causas sociais. Então, quando a gente tem um grupo de pessoas que está conectado por um mesmo propósito, é muito difícil desse grupo de pessoas não conseguir atingir aquilo que eles estão querendo. Às vezes é difícil sonhar, mas se você consegue sonhar junto, é muito fácil de você chegar no seu objetivo.
2: É, eu sei que o Atados, esse nome, tem um significado para vocês, né? Eu queria que você falasse sobre esse significado e depois também falasse sobre o que realmente é o Atados e o que vocês fazem.
0: O significado do Atados vem de rede, de criar uma rede de gente boa, uma rede de pessoas que acreditam numa mudança social e podem se conectar por meio do voluntariado. E o Atados é uma rede que conecta pessoas que querem começar um trabalho voluntário com organizações sociais. Então, por meio da plataforma do Atados, a gente conecta quem quer escolher um trabalho voluntário de acordo com a sua causa, a sua habilidade, a sua disponibilidade. E do outro lado, a gente consegue suprir as demandas das ONGs, desde atuar com pessoas em situação de rua, com refugiados, com crianças, na educação, em todas as causas, com idosos. Então, a gente queria realmente facilitar esse caminho entre quem quer ser voluntário e as ONGs. E ao mesmo tempo, a gente trabalha com as empresas também, viabilizando o nosso negócio e ao mesmo tempo transformando o ambiente corporativo para gerar mais bem-estar, para gerar mais engajamento e transformar as causas e as ONGs que são do interesse da empresa, que fazem parte da empresa.
2: Qualquer pessoa pode se inscrever?
0: Qualquer pessoa pode se inscrever, qualquer pessoa que quiser começar um trabalho voluntário pode entrar no atados.com.br e lá descobrir uma vaga que faz sentido para cada um.
2: E as ONGs também, elas se cadastram lá.
0: E as ONGs também, então a gente já tem uma rede de 5 mil ONGs e é gratuito tanto para ONGs quanto para voluntários.
1: E fala um pouco mais desses amigos que toparam entrar com você, quem são eles?
0: A gente se conheceu na faculdade, eu fiz administração de empresas e a gente tinha um caminho a ser trilhado ali na administração de empresas, mas a gente queria se conectar por um propósito maior. A gente começou a ter algumas ideias, o que que a gente poderia fazer, e surgiu essa ideia de conectar pessoas que querem começar um trabalho voluntário com as ONGs, porque era um interesse nosso mesmo, de se
1: Eram
0: conectar.
1: quantos? Era você e mais quando?
0: Eram quatro, eu e
1: Quatro.
0: mais três.
1: Quais são o nome deles?
0: O André, o Luiz e o Bruno, e depois o João também. E coincidentemente, tirando o Bruno, os três outros têm filhas da mesma idade que a minha. Então a gente acabou criando uma rede até hoje de amigos, de família. A gente é muito próximo até hoje, 12 anos atrás que a gente começou.
2: Olha, Daniel, o que sente um coração de um voluntário?
0: Eu acho que sente conexão. Quando a gente se conecta com uma causa, a gente se preenche daquele movimento da gente estar fazendo parte de uma transformação e não estar só reclamando, só observando aquilo, mas quando a gente entende um problema social e a gente é parte da solução, o nosso sentimento é diferente, é um sentimento

0: sentimento de preenchimento e não de vazio, de que eu não posso fazer nada com aquele problema. Uhum. Então eu entendo que o voluntário ele tem esse senso de participar de uma causa que faz sentido para ele, de se preencher com um propósito.
1: Tem alguma história que tenha te marcado ao longo desses anos?
0: Sim. Quando começamos o Atados, eu era voluntário na causa dos refugiados. E eu fui acompanhar uma pessoa que é do Haiti e que fala 5 idiomas. Ele fala crioulo e francês, que são as línguas do Haiti, espanhol, que é a língua da República Dominicana, que é a vizinha, inglês, que ele aprendeu na faculdade, e português, quando ele veio para o Brasil. Um artista que tem uma mega dificuldade de se inserir no Brasil. E aí eu comecei a ser voluntário para ajudar ele a se inserir. Ajudei ele a vender alguns quadros, ajudei ele a conseguir alguns trabalhos ali. Mas a gente começou a ver que a gente podia fazer mais por esse público de refugiados. E aí, junto com outros amigos, a gente teve uma ideia de valorizar um pouco essas potências desse público que vem para o Brasil, que tem uma vontade de trabalhar, de gerar renda, mas que tem uma dificuldade. Então a gente criou o Abraço Cultural, que é um curso de idiomas em que os refugiados são os professores, valorizando os saberes, valorizando as potências e os idiomas dessas pessoas para que eles pudessem ensinar inglês, francês, árabe e espanhol para brasileiros e gerar renda para brasileiros. E a gente fez tudo isso na base do voluntariado. Então a gente chamou voluntários de pedagogia, de comunicação e da parte administrativa para criar um curso de idiomas em que refugiados são os professores, que desde 2015 a gente já gerou 8 milhões em renda para refugiados.
1: Que demais. E aí na plataforma também a pessoa se inscreve, é isso?
0: Como e aí a pessoa que quer participar do Abraço Cultural pode entrar no abracocultural.com.br ou seguir as redes sociais e se inscrever para turmas de férias, para turmas do intensivo ou para turmas até em company também, nas empresas.
1: Ah, que bacana, porque você tem ali uma troca muito mais rica, né? Além do idioma, né?
0: Além de aprender um idioma, você aprende uma cultura de Cuba, do Congo, da Venezuela, de países que estão fora do centro, que a gente já sabe um pouco da história.
1: Muito bacana.
2: Você está falando de refugiados, a gente está falando de pessoas que, infelizmente, tiveram que sair, né, dos seus locais de origem, né, e que tem um início de vida muito difícil, né, sempre. O que essa experiência com refugiados mudou o seu olhar sobre o humano?
0: Muitas pessoas, quando olham um problema social, olham uma pessoa em situação de rua, por exemplo, e olham apenas como um problema. E eu já olho tentando olhar a potência dessa pessoa. E acho que no caso dos refugiados é muito evidente isso, porque eles vêm para um outro país que eles não têm nenhuma conexão, mas é possível ver o quanto ele trouxe de bagagem vindo para o Brasil, qual a faculdade que ele fez, qual curso, qual conhecimento, saber e cultura que ele tem que pode agregar muito ao Brasil. O Brasil é feito dessas pessoas, né? E ao invés de colocar essas pessoas apenas como pessoas que precisam de ajuda, mas como que a gente pode valorizar essas pessoas para expandir a potência que essas pessoas têm? Então é um pouco esse olhar que eu tenho para todas as pessoas.
1: Como é que está sendo a interface com as empresas, passar esse valor do voluntariado como algo que agrega valor?
0: O voluntariado ele tem uma capacidade de ser uma ferramenta muito poderosa para as empresas, tanto de team building, de formação de pessoas, de formação de caráter, de ética. Ele traz bem-estar, ele traz propósito e ele pode conectar a empresa que quer se conectar com uma causa social por meio do voluntariado com seus colaboradores. Então ele acaba trazendo até retenção e mais engajamento para os colaboradores. Mas ele precisa ser feito com cuidado e com carinho. Então, quando a gente cria um programa de voluntariado, seja numa empresa ou fora da empresa, essa ação ela precisa ter uma metodologia, precisa ter um acompanhamento, um comprometimento, tanto da organização social quanto do voluntário.
1: Que tipo de comprometimento?
0: Vou dar um exemplo, por exemplo. A gente tem programas de mentoria, em que a gente acompanha jovens em situação de vulnerabilidade com mentores de uma empresa. E para fazer essa conexão, a gente precisa de uma capacitação do mentor para que ele consiga passar aspectos importantes do mercado de trabalho, formar esse jovem e, ao mesmo tempo, escutar também as potências desse jovem. Não trazer uma fala de um lugar só de vou ajudar você, mas de vou aprender junto com esse jovem. É um pouco isso que a gente trabalha nas formações e nos programas com as empresas.
1: Ah, bacana. Essa preparação, né? de poder possibilitar que esse voluntariado ele tenha impacto para os dois lados, né?
0: Sim, e de enxergar a potência e a necessidade dos dois lados também, tanto da necessidade de desenvolvimento dos colaboradores, quanto a necessidade social daquela organização.
2: Pois é, qual é a coisa mais importante assim, que você teria para dizer sobre transformação tanto do voluntário quanto de quem recebe?
0: Eu diria que o voluntariado é uma troca. Quando a gente faz um voluntariado de igual para igual, é quando a gente consegue realmente se transformar. Quando a gente consegue aprender com o outro e se desenvolver. Quando a gente está apenas pensando em vou ajudar o outro, essa ajuda ela tem um prazo de validade. Mas quando a gente está construindo junto um aprendizado, essa ajuda ela vai para os dois lados e ela transcende.
1: Como é que você consegue exemplificar isso tanto para as pessoas quanto para as empresas que são as grandes apoiadoras do projeto?
0: Pelos exemplos do voluntariado, eu gosto de trazer um pouco essas histórias. Então, tem um programa que a gente gosta muito que chama Carta e Livro. E é uma troca de cartas entre voluntários e crianças. Então, um voluntário escreve para uma criança e a criança escreve para o voluntário. E é um processo em que o voluntário fica aguardando a criança escrever. Então, gera uma expectativa, a criança também, e a criança aprende a ler e escrever, ela tem muito mais afinidade com a escrita e a leitura por meio das cartas escritas, e o voluntário acaba tendo um amigo também, uma pessoa para trocar, às vezes envolve a família, às vezes envolve o filho, então é um processo que os dois lados ganham. Então quando a gente consegue desenvolver esse tipo de ação no voluntariado, é onde a gente consegue se transformar o voluntário e o público atendido.
2: Você já falou em entrevistas que o voluntário, ele não é um herói, ele é alguém que se engaja socialmente. Né? Essa mudança de perspectiva é importante por quê?
0: O voluntário não é um herói porque a gente está aprendendo ao longo de todo o processo. Se a gente se coloca acima da pessoa que a gente vai ajudar, a gente acaba colocando um estereótipo de que aquela pessoa sempre vai precisar de ajuda. E a gente quer, na verdade, reconhecer a potência de cada uma das pessoas que fazem parte daquele ato voluntário. Seja uma pessoa que está em situação de rua, seja um refugiado que tem vários saberes, mas que está passando por uma situação de vulnerabilidade, seja um voluntário que também está precisando aprender, está precisando se desenvolver em várias competências, e o voluntariado pode ser um meio para ele se desenvolver. Se o voluntário não se vê aprendendo ou se desenvolvendo ou criando novos laços, novas conexões, esse engajamento tende a não perdurar muito tempo. Mas se ele se vê aprendendo, se desenvolvendo, ele tende a continuar sendo voluntário. Então, se ele se coloca como herói, aquele engajamento vai durar pouco tempo. E não é isso que a gente acredita.
1: Muitas vezes é difícil também chegar no lugar e não chegar com um sentimento de pena. Né? Que eu acho que é importante reforçar esse ponto, né? que a gente está conversando aqui. Né? Porque se você entender que aquilo é uma troca para você também, a relação muda completamente. Né?
0: É um aprendizado voluntariado. E é viver uma nova realidade já é você aprender, é você trocar, é você criar uma nova experiência, tanto para você quanto para o público que você está atuando. Seja você rico, pobre, de qualquer classe, você pode aprender por meio do trabalho voluntário.
1: O que, que você aprendeu?
0: Eu aprendi que tudo é possível. Então, quando a gente junta uma vontade de realizar alguma ação, eu acredito que a gente consegue chegar lá. Eu já criei muitas ações de voluntariado que a gente conseguiu juntar um grupo de pessoas especiais que estavam conectados por alguma causa. E foi lá que eu vi que quando a gente junta um grupo de pessoas, a gente realmente consegue atingir um propósito, se a gente consegue comunicar e organizar direitinho essas pessoas.
2: O Brasil é um país com muitas desigualdades, né? Mas ele também é um país que tradicionalmente tem esse olhar da solidariedade. A gente vê isso muito em tragédias, por exemplo. Né? Como é que está faltando para transformar essa disposição que o brasileiro tem para algo mais estruturado, né? Algo que seja realmente mais permanente?
0: A gente tem no Brasil uma taxa de voluntariado de 4%, enquanto fora do Brasil a gente tem taxas de 20, 25%. E aí tem dois motivos. Um é uma falta de estrutura. Então as organizações não estão preparadas, e não só as organizações, o setor como um todo.
1: As ONGs.
0: as ONGs. É, então, as ONGs não estão preparadas, mas também o setor como um todo. As faculdades não têm um programa de voluntariado, as empresas são poucas que têm um programa de voluntariado. O setor como um todo falta um investimento estrutural. E do outro lado, a cultura, a comunicação como um todo. Então, falta a gente falar sobre o voluntariado, sobre esse poder de transformação do voluntário. Então, quando a gente faz pesquisa sobre o que é ser voluntário, para quem não é voluntário, que é a maioria da população, as pessoas entendem que o voluntariado é só você ajudar o outro. E quando a gente faz pesquisa sobre o que é ser voluntário para quem é voluntário, é você aprender, você se desenvolver, você criar junto. E para a gente ter esse investimento em estrutura e comunicação, a gente precisa ter essa visão de que voluntariado pode trazer outros benefícios para além da ajuda, mas esse benefício de visão sistêmica que voluntariado pode trazer. E aí é o nosso trabalho, é trabalhar em metodologia, em cultura, em facilitar pessoas que querem atuar socialmente. Hoje, para você ter uma ideia, 9 a cada 10 vagas que entram no Atados conseguem voluntários. Então, no geral, quando existe um pedido de ajuda, essa ajuda chega. E aí o nosso trabalho é fazer com que essa ajuda seja bem gerida pelas ONGs, pelos voluntários comprometidos. Então, a gente precisa fazer essa roda girar de uma maneira eficiente.
1: E como saber se aquele voluntário, de fato, ele está comprometido, ele vai estar, de fato, engajado aí no projeto?
0: A gente trabalha muito com as organizações sociais, com as ONGs, capacitando elas para gerir melhor os voluntários. Então, se elas fazem um processo seletivo de capacitação, de acolhimento, esse voluntário tende a se comprometer, assim como a ONG se comprometeu com esse voluntário. E aí é um processo, igual um processo de RH numa empresa, é um processo de voluntariado numa ONG, que a ONG pode sim criar um processo para acolher pessoas que fazem sentido para aquela vaga de voluntariado naquela organização específica. Então a gente trabalha tudo isso com as ONGs também.
1: E normalmente pessoas de mais alta renda que são voluntários?
0: Não, isso é uma lenda, na verdade. Então a gente tem voluntários. O que as pesquisas mostram é que, na verdade, a maioria dos voluntários são mulheres. Então, na nossa plataforma, 70% das pessoas são mulheres. 2 a cada 3 pessoas são mulheres que praticam trabalho voluntário, um pouco pelo estereótipo da nossa sociedade, pela visão da sociedade de que a mulher tem que fazer o papel de cuidar.
2: Sim.
0: E que a gente tem que trabalhar também para mostrar isso, que os homens também precisam cuidar.
2: Uhum. Daniel, se alguém que ainda não fez trabalho voluntário, se pudesse falar, deixar uma mensagem para essa pessoa que está pensando em fazer, mas ainda não fez, o que você diria?
0: Eu diria para a pessoa se abrir para o novo. O trabalho voluntário é uma oportunidade para você conhecer uma nova realidade, para você se conectar com uma causa que faz sentido para você e você experienciar algo que pode te preencher. Como pessoa. Então, quem quiser começar um trabalho voluntário pode entrar no atados.com.br e lá descobrir uma infinidade de ações. A gente tem mais de 600 vagas de voluntariado aberta, de todos os tipos, para trabalhar com todos os públicos e com certeza perto de onde você mora ou até online.
1: Tem algum tipo de trabalho voluntariado que as pessoas buscam mais?
0: A gente tem visto muito voluntários se conectando pela sua habilidade. Então, voluntários que já são da área de comunicação ou atuando na comunicação de causas sociais. Voluntários que atuam com direito, atuando na parte de advocacia de alguma ONG. Então, é um meio de a gente até se aperfeiçoar profissionalmente, a gente aprender coisas que, às vezes, no dia a dia do trabalho a gente não aprende, no trabalho voluntário a gente pode se desenvolver. E as empresas estão procurando muito por isso também.
2: Você falou que tem 2 filhas, não é isso? Quando você olha para o Brasil, que você espera que seja um país para elas?
0: Eu espero que seja um país em que a gente possa sonhar e que elas possam criar suas próprias realidades. Então, que ela possa se conectar com uma causa que ela acredita e realmente fazer uma diferença ali naquela causa, que ela possa viver o que ela quiser viver. Então, eu acredito que a gente criar um país em que os brasileiros possam sonhar, assim como eu sonhei o Atados e consegui viabilizar o Atados por meio de uma rede muito grande de pessoas, mas que a gente possa se conectar com pessoas e viabilizar os nossos sonhos.
2: Uhum. O que é solidariedade para você?
0: Solidariedade para mim é aprendizado mútuo. É você atuar por uma causa que você acredita, mas você se recarregar também ao atuar por essa causa.
1: E a gente sabe que não é um trabalho fácil. É, o que que não te faz desistir, Daniel?
0: Acho que o que não me faz desistir é ver o impacto que a gente causa e ver o quanto a gente tem de ajuda para fazer isso acontecer. Então, são várias organizações sociais que a gente já contribuiu, mas que elas contribuem para o nosso trabalho. São muitos voluntários que a gente viabilizou se conectarem com as ONGs e atuam também no próprio Atados. Então, a gente criou uma rede que nos sustenta, mesmo quando está difícil. É essa rede que virou uma grande rede de amigos, no fim das contas.
1: Vale a pena sonhar.
0: Vale a pena sonhar.
2: Daniel Moraes, o que é ser brasileiro?
0: Para mim, ser brasileiro é sonhar. A gente é um país muito diverso, com uma capacidade de sonhar e de realizar que só a gente tem. Eu, quando participo de redes que atuam da mesma forma como o Atados faz, a gente vê que o voluntariado no Brasil é muito mais inovador, muito mais impactante, e ser brasileiro me dá muito orgulho porque a gente tem uma capacidade de realização muito grande, de criatividade muito grande. A gente faz isso com o carnaval, mas a gente também faz isso com o trabalho voluntário. Eu acho que realizar sonhos é o que me inspira, e para mim o Brasil é um país que dá para realizar muitos sonhos.
2: Bora sonhar junto.
0: Vamos sonhar.
2: Muito obrigado, Daniel. Foi ótimo,
1: obrigada.
2: Foi lindo.
0: Obrigado.
2: Obrigado e parabéns pelo seu trabalho.
0: Obrigado.
1: Muito obrigada a você por estar aqui com a gente no Que É Ser Brasileiro. Até o próximo.

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0: Boa noite. O Canal Livre desse domingo vai tratar de investimentos em áreas estratégicas para o crescimento do país. Financiamento para inovação tecnológica, transição energética, passando por minerais críticos, né? Terras raras. E como tudo isso também impacta a geração de empregos. Para a gente projetar os rumos da economia no ano eleitoral e também dificuldades para fazer o país crescer com uma taxa de juros tão alta. O Canal Livre recebe o presidente do BNDES, é o Banco Nacional de Desenvolvimento Econômico e Social, Aloysio Mercadante, um quadro histórico do PT e também homem de confiança do presidente Lula. Muito obrigado, presidente, por aceitar o nosso convite. Aliás, o S ainda continua, é BNDES mesmo, né?
1: É BNDES. Essa foi uma grande evolução do banco, porque ele era só o Banco Nacional de Desenvolvimento Econômico, ficou Econômico e Social. E hoje também sustentabilidade, nós temos BNDES azul, BNDES verde. BNDES hoje tem uma abrangência, uma complexidade muito maior do que o Oriz. Ele está fazendo em junho agora 73 anos de história. Mas o social é uma dimensão essencial, ainda mais num país tão desigual como o Brasil.
0: Deixa eu só apresentar meus companheiros aqui, Fernando Mitre, Juliana Rosa e também o Felipe Vieira. Presidente, deixa eu lhe perguntar nesse começo sobre questão de taxa de juros. Como é que o senhor está acompanhando esse movimento? As quedas estão ainda muito pequenas, a inflação deu um susto aí nesses últimos dias, a questão da guerra ainda sem prazo para terminar no Oriente Médio também tem influenciado a nossa inflação para cima, o governo anunciou aí medidas para tentar segurar o preço do combustível. Como é que o senhor, à frente do Banco Nacional de Desenvolvimento Econômico e Social, está vendo essa queda ainda ligeira de juros? Como é que chega no final do ano? E a sua visão? É uma visão de que hoje a gente deveria estar com uma taxa muito menor do que essa?
1: Olha, nós, esse problema da taxa de juros no Brasil, desde o Plano Real, que foi um plano importante para estabilizar a economia, tem uma relação direta com a taxa de câmbio. Então, o padrão da relação entre política monetária e câmbio é muito rígido no Brasil e fez com que a gente tenha, ao longo de todo esse período, uma taxa de juros muito acima do que eu acho que é o razoável, necessário para você ter um crescimento, investimento, desenvolvimento do país, além do fato que agrava muito a dívida pública. Então tem um problema estrutural e tem uma outra discussão também complexa, que é a relação entre política monetária, política de juros, e a política fiscal, que é a arrecadação de imposto, gasto público, eficiência na gestão do gasto. Eu acho que são duas dimensões que vão ter que ser equacionadas para o futuro. Quando nós chegamos no governo, a taxa de juros estava 13,75%. Já era muito alto. E o ambiente que se deteriorou, eu acho que na transição ali, houve todo um esforço. Você imagina, o ex-ministro da Fazenda dizia que o câmbio ia para R$8 se o Lula ganhasse. Que falava que a Bolsa ia para 20 mil pontos. A Bolsa foi para 200 mil pontos, bateu o recorde histórico, o câmbio está em R$5. O PIB cresceu duas vezes mais que os três anos do governo anterior. A inflação do governo Bolsonaro foi 27%, nesses três anos foi 19%. É a menor inflação em mais de duas décadas no Brasil, o governo do presidente Lula. A inflação de alimentos, então, nem se compara, era 39%, 42%. No nosso governo foi 17%. Então, a média, né, o acumulado de três anos. Houve uma estabilização da economia, houve uma melhora. O Brasil é o terceiro país que mais está recebendo investimento externo. O PIB cresceu duas vezes mais do que o período anterior, mas a taxa de juros continua sendo um gigantesco desafio. Eu acho que tinha uma janela no final do ano passado, começo desse ano, para uma queda mais antecipada e mais rápida dos juros. A entrada do Trump desestabilizou a geopolítica global, gerou uma insegurança, uma instabilidade e uma imprevisibilidade, porque, às vezes, 48 horas antes, parece que o conflito do Irã ia se acalmar. E, de repente, ele dá uma declaração espatafúrdia, o câmbio sobe, o petróleo sobe para US$107 hoje, e você, o tempo inteiro, os países todos tentando administrar. Porque o juros está ligado à expectativa, à deterioração da expectativa. E o preço do petróleo, que era US$60, US$70, indo em mais de 100, ele pressiona a inflação no mundo inteiro. E nós somos um país hoje que exporta petróleo. Petróleo bruto, mas exporta. Melhorou o nosso balanço comercial. O que não é... Não era assim e não é assim para muitos países. Então nós temos um desafio pela frente. O governo está fazendo muitos esforços para amenizar o impacto. E a Petrobras está com 98% de capacidade produtiva, produzindo 500, está produzindo recorde histórico de petróleo, de barris de petróleo no Brasil, maior produção da história, mas ela precisa de mais capacidade de refino, precisava ter uma rede de postos que hoje já não tem para amortecer a distribuição.
0: A distribuição hoje ficou privada, né?
1: É privada. E a Petrobras é a empresa com maior resultado de todas as petroleiras do mundo, é a empresa mais com maior valor da América Latina. E diziam que se fosse estatal, não podia ser estatal. Pode ser. O BNDES é um bom exemplo também de eficiência do setor público.
2: Qual é a sua expectativa para a margem equatorial, a exploração lá? Porque o potencial ali a gente não sabe ainda, né? Mas acho que dá para dizer que o potencial, olhando o vizinho, pode ser uma coisa que é um novo...
1: Um novo pré-sal. O pessoal diz na Petrobras, na indústria do petróleo, uma coisa importante que é o seguinte: você só pode comprovar uma reserva quando a broca bate no óleo.
2: Sim.
1: Né? No caso do pré-sal, a Petrobras foi a única empresa no mundo que foi a 7 mil metros, mas encontrou. Então, precisa bater. Mas o estudo geológico, a morfologia da região é extremamente favorável. E a Petrobras tem muito acúmulo nesse estudo geológico. Eu fui visitar o SEMPS. E eles mostraram as imagens da margem equatorial, a imagem do subsolo. Por sinal, o BNDES está financiando um programa que chama Planejamento Espacial Marinho com a Marinha. Nós pesquisamos toda a plataforma continental, estamos fazendo um mapeamento de toda a plataforma continental. E ali você via que o potencial é muito semelhante ao pré-sal. E além disso, você tem ali em Sergipe gás, você tem no Rio Grande do Norte... E você tem do outro lado, na Guiana e na Colômbia, gás. Na Guiana,
2: multiplicou por quatro
1: o PIB do país. E o canudinho está chupando ali o petróleo. Então, a chance de ter é muito grande. Eles estão muito otimistas em relação...
2: E em quanto tempo você acha que...
1: A broca precisa bater no óleo, eles estão furando. É que cada furo desses são alguns milhões de dólares. Então, é um processo complexo agora. O equívoco foi... Eu vivi isso, eu era senador, a discussão do pré-sal. Tinha uma discussão que era assim, o lobby,
2: né?
1: Internacional para a gente não fazer. Lobby, para conter o Brasil, para segurar o Brasil. Diziam o seguinte: não, vai destruir o turismo do Rio. Ninguém quer destruir o turismo do Rio. Bateu o recorde esse ano, 9 milhões e 400 mil turistas, 7 bilhões e 900 milhões de dólares no Brasil. Todo mundo quer o turismo. Mas o óleo vai invadir as praias do Rio de Janeiro. É uma bobagem, nem de binóculo você consegue ver a plataforma. Isso nunca poderia acontecer. Fora que a tecnologia hoje, de domínio, da Petrobras e das empresas, é muito sofisticada, tem mecanismos de contenção, de prevenção, e é muito eficiente. E o pré-sal mudou a história econômica do Brasil. Imagina se nós não tivéssemos um pré-sal com essa crise do petróleo, como foi o choque de 73.
3: Mas esse discurso veio de parte do próprio PT e de ambientalistas. No passado, que aí chegou quando o governo... E aí acontece exatamente no governo do PT.
0: Veja que a Marina Silva, ministra, lutou muito contra essa exploração.
1: Nós temos que combater o negacionismo em todas as áreas. E é com argumento científico que você consegue rebater. E nós apresentamos todos os estudos científicos para dizer, olha, faz todo sentido, e nunca teve um acidente da Petrobras com prospecção de petróleo. Nunca teve na história. Então faz todo sentido prospectar, descobrir o que nós temos, se temos, quanto temos, e ver qual é o mecanismo depois de produção.
2: Mas aquela resistência neutralizada.
1: Mas quem é que conseguiu a licença? Foi o governo do presidente Lula.
2: Sim. Né? Mas
1: até
2: tinha uma
1: então,
2: resistência.
1: Todo mundo falava, mas nunca resolveu.
2: Mas está neutralizada, a resistência não tem mais.
1: Não, resistência política pode ter, mas eu acho que esse debate foi superado.
2: Foi superado.
1: Está autorizado, as pesquisas estão sendo feitas, a prospecção de petróleo, e nada aconteceu de incidente que não seja isso. E algumas coisas, quando diziam que ali tinha um recursos de corais, não é verdade. Nós fizemos todo o planejamento espacial, a Marinha pesquisou todo o subsolo. Tem um navio, o Vital, que inclusive eu ajudei a comprar quando era ministro de Ciência, Tecnologia e Inovação, que era o principal navio de pesquisa do Sul Global, era o terceiro navio com mais tecnologia para pesquisa marinha. Não só para petróleo, para mineração, para recursos geológicos, para tudo que diz respeito ao fundo do mar. Para pesca, inclusive em alto mar no futuro. Então, esse navio e outros equipamentos da Marinha estão fazendo todo esse levantamento, inclusive para ter uma espécie de um plano diretor, como tem na cidade, para a plataforma continental. Aonde que é só turismo, aonde que tem recurso, por exemplo. O outro lado, nós fizemos um programa com a Marinha para proteger a flora e a fauna das ilhas oceânicas do Brasil. Nós estamos fazendo um programa com a Petrobras de recuperação de todos os manguezais, que é onde vem a piscicultura. Um programa gigantesco que nós estamos investindo para a recuperação, que se chama BNDES Azul. Então, você tem um lado de proteção do meio ambiente, nós estamos em saneamento. Não, só no Rio de Janeiro, por exemplo, 22 bilhões de reais. Hoje, a Baía de Guanabara, você já consegue encontrar peixes, já tá, as praias já estão, já podem ser utilizadas. Aquilo gera valor, gera, atrai turismo, gera oportunidade imobiliária, gera desenvolvimento, qualidade de vida, gera piscicultura. Então, você tem que cuidar do oceano, você tem que cuidar e tem que cuidar do meio ambiente. Mas o governo anterior destruiu 60% da Amazônia. Nós recuperamos 50%, reduzimos 50% do desmatamento. Vou dar um dado aqui para vocês. BNDES hoje, nós vamos anunciar mais recursos em breve. Mas nós estamos financiando 7 bilhões de reais de restauro florestal. Com algumas empresas extraordinárias. A Regreen, por exemplo, está... Grandes empresas brasileiras se reuniram para fazer restauro florestal, que é crédito de carbono. Então nós estamos restaurando parte da Amazônia, plantando, e isso vai gerar madeira, são espécies nativas, nativas produtivas, e frutas e outros desdobramentos. Você tem uma série de, não é só o açaí, você tem uma série de outros subprodutos da floresta. Nós estamos produzindo, nós estamos plantando 200 milhões de árvores. Você está captando carbono em todos os ecossistemas brasileiros. Agora, isso tem que ser feito junto com o aumento da produção agrícola. Nós estamos batendo recorde de produção, 346 milhões de toneladas de grãos. Vou dar um exemplo de como é que, de inovação importante aqui. Milho. Nós financiamos 11 usinas de etanol de milho. O que, que é o etanol de milho?
0: Já representa hoje 25% da produção de etanol, do Brasil, né? Etanol de milho.
1: De,
0: né?
1: Milho. E o que, que é o etanol de milho? Você faz o etanol na safrinha, depois o DDG, que é o subproduto, é 3 vezes mais proteína que o milho, aí você faz o gado confinado. Então você tira o gado do pasto extensivo e converte a sua pastagem em produção de grãos. Então, se aumenta a produção de grãos, você gera etanol e gera proteína com uma tecnologia inovadora. Só mais um exemplo que é importantíssimo, que não apareceu aqui no Brasil.
4: Eu quero fazer uma pergunta.
1: É Hanover, Feira Industrial de Hanover. O Brasil, esse ano, em 1980, a primeira feira do Brasil foi homenageado, esse ano o Brasil foi homenageado. Nós fomos lá, basicamente, com produtos do BNDES, da nossa linha de financiamento. Um dos projetos era bateria de lítio da WEG, que está pronta. É, fizemos um projeto que eu quero destacar, é o biocombustível, biodiesel. O BID, por exemplo, o BH do Rio Grande do Sul, está fazendo
3: Erasmo biodiesel. Carlos Batistella.
1: Exatamente. Você tira 92% da fumaça preta, 62% da emissão de carbono, com o mesmo custo do diesel. E no caminhão você só troca um software, não precisa nem trocar o filtro de óleo. E nós mostramos isso rodando com o maior caminhão da Volkswagen, que é feito no Brasil, no mundo, e o maior caminhão da Mercedes. Rodamos 8 mil quilômetros para mostrar que é muito mais eficiente e descarbonizante. Inclusive, se você combinar o híbrido com flex,
2: o carro elétrico,
1: do que o carro elétrico, perde para o híbrido. Porque o Ocidente é carro a petróleo há 100 anos, a China foi para o elétrico e dominou. E nós estamos indo para a nossa rota tecnológica, que é o flex híbrido.
0: Peraí, presidente.
1: Você tem 3 modelos de combustível. Então, é uma revolução que vem aí no biocombustível. E a Europa, pela primeira vez, depois desse resultado, tem falado, nós reconhecemos que o biodiesel é uma solução para a descarbonização.
3: Vamos investir mais em biodiesel.
0: Deixa eu só ouvir a pergunta aqui da Juliana. Não,
1: só mais essa. Depois eu vou ficar comportado.
4: Estou tentando só mais fazer essa, uma Juliana. Pergunta.
1: Não, só mais essa aqui. Nós estamos financiando o P&D da Volkswagen, da Fiat, da Stellantis, da Toyota. O que é que nós estamos fazendo? A rota tecnológica flex elétrica. Todos os modelos da Volkswagen esse ano vão ser híbridos. A Volkswagen está fechando fábrica na Alemanha e está investindo no Brasil. E a Bosch, nós trouxemos todo o P&D da Bosch para a agricultura depois de 70 anos que eles estão no Brasil. Tudo que a Bosch pesquisa de agro e combustível flex, etc., está sendo feito no Brasil. Então, nós estamos com um modelo que dá demanda para a produção do biodiesel de amanhã e do etanol. Um modelo que é sustentável e que, que é resiliente a essa crise. Nós estamos vendo o que é a crise do petróleo. E o Brasil é um dos países que lidera essa agenda de descarbonização e que tem uma agricultura que sustenta uma mudança de padrão.
4: Presidente, quero voltar ao assunto da taxa de juros.
1: Ah, imagina, porque... você quer falar disso?
4: Que novidade. Novidade, porque é muito importante a gente ter esses investimentos, mas uma taxa de juros que seja decente no Brasil. E a gente tem uma taxa de juros proibitiva. Então, todos esses investimentos, inclusive o setor agrícola, com alto endividamento, e todos os bancos aumentando suas provisões com um endividamento recorde hoje no Brasil, inclusive de famílias, né? Tanto que o governo lançou o Desenrola por conta disso. É, eu queria que o senhor fizesse uma relação hoje que é importante de ser feita entre os subsídios, o crédito subsidiado e a política monetária. No momento em que o Banco Central já tem um espaço reduzido para cortar juro com a pressão inflacionária agora com a alta dos combustíveis e o BNDES ampliando muito, né, o juro subsidiado nesse programa para renovar a frota de caminhões, o Move Brasil 2, só o BNDES está entrando com 21 bilhões de reais, o Tesouro com 15 bilhões. Então, queria que o senhor pudesse trazer o quanto que o juro subsidiado ele se relaciona à política monetária, à taxa de juros, né, tirando força da taxa de juros do Banco Central.
1: Quanto você acha que do nosso volume de crédito, nós estamos fazendo 1 bilhão de reais por dia, BNDES hoje, de crédito direto, indireto, com os 80 bancos e agentes e cooperativas que a gente trabalha, e o Fundo Garantidor para micro, pequena e média empresa, 1 bilhão por dia. Do crédito do BNDES, quanto você acha que tem subsídio? Do volume, 100%, quanto é subsidiado? Qual é a tua estimativa?
4: Quanto?
1: Mais ou menos, quanto? Percentualmente?
4: Não sei.
1: É, 23%. Então, 2/3 não tem nenhum subsídio. E o BNDES continua com a menor inadimplência do mercado, 0,46% no último trimestre, segundo melhor resultado, e nesse trimestre aumentamos as aprovações de crédito em 40%. Só 23%. Uma parte desses 23%, o que mais pesa é Plano Safra, que é uma coisa histórica, e a agricultura precisa de subsídio. E num momento como esse, precisa mais, porque não é só um problema dos juros, não, é o desequilíbrio do preço dos insumos. Os fertilizantes, com a guerra da Rússia, Ucrânia e agora do Oriente Médio, eles aumentaram 50%.
4: Você está dizendo que não atrapalha a queda de juros,
1: não, não, não,
4: é isso? A taxa
1: seguinte,
4: Selic.
1: Não, estou dizendo que o problema da agricultura que você mencionou tem um problema mais estrutural.
4: Sim, sim.
1: Porque nós estamos batendo recorde de safra atrás de safra. Tem um problema que é o custo da importação de fertilizantes. Sim, sim. Então, para a gente poder ter, por exemplo, mais produção de fertilizantes, potássio, nitrogênio, nós precisamos investir mais. E nós precisamos financiar em condições de competitividade esse setor. Porque se a gente não fizer isso, a agricultura não consegue ter rentabilidade e resultado.
4: Sim.
1: Então, é muito mais barato para o Estado escolher setores estratégicos, com critérios, e financiar para que a gente possa superar esses gargalos, do que o discurso que nós estamos há 40 anos prisioneiro, que é Estado mínimo, regras de mercado que nós vamos desenvolver. Não, Juliano, nós temos o país que mais cresceu no mundo durante 30 anos. Nós estamos há 40 anos nesse lero-lero. Nós e o Ocidente. Nós e o Ocidente. Os Estados Unidos, finalmente, de uma forma atabalhoada, descobriu o óbvio, que a China que fez política industrial, que tem uma relação Estado-mercado muito mais criativa, que o Estado fomenta a indústria, fomenta a economia, engoliu o Ocidente. Então, ou nós entendemos que precisa de Estado, por exemplo, inovação. Vamos pegar, por que que tem crédito, por que que tem subsídio na inovação?
3: Mas antes, só pega esse ponto que o senhor falou, passou, que é um ponto que a gente fez reportagens aqui na Band há alguns dias, a questão da dependência dos fertilizantes.
1: Bom.
3: É um absurdo. O Brasil tem todas as condições, tem todos os minérios suficientes.
0: Gás natural.
3: Deveria ser exportador de fertilizantes. Por que a gente continua importando?
0: 90%, 90 e poucos por cento.
4: É, 85%.
3: Nesse momento a gente não vê nada de grandioso sendo feito, exatamente para a gente suprir a demanda nacional e exportar o que sobrar.
0: A Petrobras até anunciou agora uma retomada.
1: Mas peraí, espera um pouquinho. Ela acabou de falar alguma coisa que está
4: sendo... Mas é que a minha pergunta não foi respondida, né? Se o senhor vê a relação com a política monetária, quem vai para outros assuntos e aí não responde a pergunta.
1: O BNDES tem 1,9% do PIB de crédito. Não, nossa participação no volume total de crédito, apesar desse volume expressivo, é pequena. E esse subsídio é 23% da nossa carteira.
4: Então, o senhor não acha que atrapalha a queda da Selic? Essa é a minha pergunta. Porque é uma questão que
1: é
4: muito debatida.
1: Né? Sim, é debatida. O Roberto Campos, o que estraga a queda da Selic é o Banco Master, que ele autorizou, não fiscalizou, não regulou e que deu no que deu, um prejuízo de 51 bilhões de reais para o sistema financeiro. Quem vai pagar essa conta? O Itaú paga 18%, o Bradesco 18%, o Banco do Brasil 15%, a Caixa 15%, o Santander 13%, e nós que nem temos correntista ainda temos que botar 130
4: mas
1: milhões.
4: Mas qual é o objetivo de 20 milhões para renovar caminhão agora?
1: Não, espera um pouquinho, vou chegar lá. Você perguntou, deixa eu explicar. Primeiro, nós lançamos o Brasil Soberano 2, fizemos 17 bilhões, estamos lançando o segundo Brasil Soberano. Por que que nós estamos fazendo o Brasil Soberano? Por causa do tarifaço. para amortecer, porque de um dia para o outro os empresários acordaram, tinha 50% de tarifa naquilo que eles exportavam. Teve empresa que 80% do faturamento ficou inviabilizado. Ou nós entrávamos para proteger esses setores, ou ia ter o quê? Desemprego, quebra, passivo fiscal, cambial, judiciário e financeiro, porque essas empresas não iam pagar suas dívidas. Então é muito mais inteligente o Estado ter uma política emergencial de crédito e fortalecer a sua economia e resistir, porque o tarifaço era uma coisa passageira. Nós fizemos 17 bilhões. O que é que nós estamos fazendo agora? Porque ainda tem 5 setores com 50% de tarifa. Segundo ponto, tem empresas que foram prejudicadas pela guerra, que exportam para o Oriente Médio, nós estamos protegendo. E o terceiro setor, são setores estratégicos, de grande complexidade tecnológica ou de grande dependência estrutural, fertilizantes. Por que que tem que ter uma taxa diferenciada para produzir potássio, para produzir fósforo, para produzir nitrogênio? A Petrobras, felizmente, está voltando a produzir fertilizantes, porque isso é estratégico para o país, que é o que mais produz e exporta alimentos no planeta. O Estado tem que olhar esses setores e falar, isso aqui nós vamos fazer. Vou dar outro exemplo, minerais críticos e terras raras. O que que o Trump fez? Colocou 1 bilhão e 700 milhões de dólares de equity e 10 bilhões de crédito para entrar, de crédito subsidiado para entrar em terra. 1 bilhão e 700 milhões de dólares de juros zero para entrar em terras raras. Nós estamos falando de crédito subsidiado para tentar manter reservas que são nossas. O Brasil precisa ter soberania sobre esse recurso que é estratégico. Minerais críticos. Nós estamos fazendo 10 bilhões de reais em projetos de minerais críticos e terras raras. Então, esses setores estratégicos, por exemplo, Embraer, só o último comentário, Embraer. O BNDES é o grande financiador da Embraer. Nós estamos financiando o carro elétrico. 400 milhões de equity e 1 bilhão e 200 milhões de crédito. Por quê? Porque é uma inovação disruptiva. Porque isso vai mudar o padrão aeronáutico. É. Nós financiamos 170 aviões que a Embraer exportou agora.
2: Presidente.
1: É a empresa que mais cresceu na Bolsa, é a empresa de mais valor adicionado, é a terceira empresa aeronáutica do mundo. Há quatro anos atrás, eles estavam entregando a Embraer para a Boeing. É disso que se trata.
2: Certo, presidente.
1: Entregando. Então, nós estamos protegendo uma empresa que gera valor adicionado, que gera tecnologia e que é fundamental para o desenvolvimento do Brasil.
2: Tá, presidente, só para encerrar a questão dos juros. O senhor, então, acha que esse juros subsidiado, 23% e tal, não chega a ferir a política monetária
1: não,
2: do...
1: Não. O BNDES, os nossos 23% da nossa carteira, é absolutamente irrelevante diante do volume...
2: Quanto
1: você acha que isso que é o volume de cartões de crédito no Brasil? Volume de crédito, cartões de crédito, uma estimativa, mais ou menos. 4 trilhões de reais. Qual é o problema do cartão de crédito no Brasil, que é só no Brasil? É o parcelado sem juros. Porque aí quem entra nos juros se arrebenta. Então, nós temos até 10 vezes isso. Parcelado sem juros. Então, é uma coisa que o sistema financeiro não consegue arrecadar, não consegue financiar. Isso sim desequilibra a política monetária,
2: tá,
1: porque aí a taxa de juros, o spread vai lá para cima.
2: Tá certo.
1: Então, tem
2: isso,
1: coisas
2: tá claro.
1: Que a gente tem que buscar mais
2: isso.
1: Equilíbrio.
2: Está claro, mas só para encerrar a questão dos juros, a visão... do presidente do BNDES sobre a política monetária do Banco Central. O que o senhor acha? Essa diferença entre a inflação, que está dando sinais aí de tá subindo um pouquinho, e o juro que está lá em cima, essa diferença, na minha opinião, como jornalista não especializado, é uma diferença grande demais. Isso é o que eu acho. O que é que o presidente do BNDES acha?
1: Não, eu acho que nós tínhamos espaço para ter reduzido os juros antes, podíamos ter reduzido mais... rápido, nós herdamos uma situação muito difícil e o Roberto Campos continuou presidente do Banco Central durante metade do governo do presidente Lula.
2: Sim, mas agora o Galípolo...
1: Então, o Galípolo entrou, começou a reduzir. Talvez até atrasou um pouco o ritmo de redução, mas começou a reduzir. Nós reduzimos de 15 para 14,5, duas quedas de 0,25. O Banco Central tem que olhar, evidentemente, a inflação e esse choque externo. Mas os juros, ele pode evitar a médio prazo você contaminar... O choque está, mas não resolve o choque que está aí. Você precisa de outras medidas que não é aumentando os juros. Por exemplo, desonerar o preço do combustível na ponta. Então, quando o governo retira imposto para poder amenizar o impacto do aumento do preço do petróleo, ele está tomando uma medida indispensável. Um exemplo. Estados Unidos, sabe quanto aumentou o preço na bomba da gasolina? 50%.
4: Mas ao mesmo tempo está estimulando a economia, estimulando a inflação.
1: O que o Trump fez?
4: Né?
1: O Trump reduziu impostos.
2: Sim. E a sua visão,
1: e isso eu estou falando a principal economia, e ele hoje é um grande produtor de petróleo.
4: Mas tem um monte de medida para estimular a economia,
2: Juliana,
4: que estimula a inflação.
2: Para completar,
4: né,
2: a questão, a sua visão sobre a questão fiscal. Como é que o senhor vê a questão fiscal interferindo nos juros?
1: Os juros, ele tem, eu disse, o principal problema da taxa de juros do Brasil desse padrão é a relação entre câmbio e juros. Porque a hora que o câmbio desvaloriza...
2: A questão fiscal não é essencial para o senhor.
1: Não, ele é uma relação importante, mas não é a relação decisiva para esse patamar. Não é o fiscal que explica esse patamar da taxa de juros no Brasil. É uma meta inflacionária extremamente pesada, porque é o nosso histórico, nós nunca tivemos inflação de 3%, acho que foi duas vezes em 25 anos. Então, é uma meta muito pesada e uma relação entre câmbio e juros. A taxa de juros é alta para poder segurar o câmbio.
0: Mas o fiscal,
1: se você
0: contribui,
1: não resolver câmbio e juros, que é uma coisa complexa, e precisa melhorar a relação entre fiscal e monetária. Eu espero que o próximo governo do presidente Lula...
4: Mas como que resolve essa questão do câmbio?
1: Por exemplo, tendo um congresso mais amigável ao governo, que esteja disposto a sentar e buscar boas soluções. Qualquer coisa que você queira aprovar no congresso, nesse ambiente, é dificílimo. Você não consegue fazer nenhuma reforma importante e sensata,
3: tipo,
1: e equilibrada. Qualquer área que você fala, vamos melhorar. Vamos pegar, por exemplo, remuneração dos servidores.
0: Mas o PT propôs isso? Reforma administrativa, por exemplo, o governo não propôs em nenhum momento.
1: Não, nem propôs e nem aprova. Então, não, você só pode propor o que você tem alguma chance de aprovar. Então, você precisa...
3: Mas não sinaliza.
1: Não, mas, por exemplo, um exemplo de remuneração dos servidores. Eu acho que, por exemplo, o ministro do Supremo ter um teto de R$36 mil é absurdo. Aí começa a ter as coisas que nós estamos vendo na vida pública. É muito melhor ter um teto maior e que seja respeitado e que seja inegociável com qualquer tipo de penduricário.
2: Menor para ser...
1: Para ser uma coisa comprida do que um teto solar, que não cumpre e depois
2: agora,
1: fica botando um monte de penduricário.
2: O Congresso apoiou a isenção do imposto de renda,
1: não, mas o Congresso,
2: que foi um projeto importante do governo.
1: Não, isso foi um grande mérito do Congresso, votar em isenção.
2: E que não tem nenhum efeito nas pesquisas eleitorais, depois podemos falar disso.
1: Pesquisa eleitoral, nós vamos ver depois da eleição, eu volto aqui, quando a gente ganhar a quarta eleição.
2: Só duas perguntinhas depois.
1: Do presidente Lula, mas eu volto aqui para falar da quarta eleição. Pode me convidar, porque eu venho. Então nós vamos aqui comemorar a quarta eleição.
3: Por sinal, o senhor me parece ainda aquele homem que eu entrevistava como assessor de Lula para a economia, candidato. O senhor está muito afiado nessas questões políticas. Tem que voltar lá à questão das terras críticas. Vai ser da mineração a produção integral? O Brasil vai investir?
1: Excelente.
3: Nós vamos fazer toda a cadeia?
0: Beneficiar.
3: Excelente. Beneficiar. Porque é isso que o mundo quer, o mundo precisa, e senão nós vamos simplesmente ser exportadores.
1: Você substitui exportador de commodity, agrícola ou mineral, por um outro minério de mais, que é estratégico hoje na economia, que são os minerais críticos, as terras raras, não resolve o nosso problema estrutural. Nós precisamos gerar valor agregado no Brasil.
0: O Trump falou com o
1: então,
0: Lula sobre
1: político,
0: isso semana passada?
1: Aí você conversa com o presidente, eu não comento, aí você pergunta para ele. Você pega, por exemplo,
0: né?
1: O lítio. Nós temos a segunda reserva de terras raras no planeta. A China tem 45%, nós temos 23%.
3: E nós não temos o mapa completo ainda.
1: E não temos toda a pesquisa.
2: 1% só, 1%.
1: É, nós não temos toda a pesquisa. Agora, terras raras é um elemento fundamental para todos os setores estratégicos da inovação. Você pega 85% das suas armadas americanas, não se movem, não voam e não navegam sem terras raras, que é o superímã.
4: A gente até demorou, não tinha nem marco regulatório, né?
1: E a China concentrou e monopolizou esses. E hoje o Ocidente, a Europa está interessado, Estados Unidos interessado.
0: Trump foi lá conversar com o Xi Jinping essa semana.
1: Foi conversar. E nós precisamos saber que nós temos um valor estratégico aqui a preservar. Tá. Não é só isso, minerais críticos também.
3: Tá.
1: Nióbio, que nós temos 90% das reservas do mundo. O Brasil tem uma grande vantagem competitiva. Tem que transformar isso em industrialização, em conhecimento, em pesquisa, em inovação.
3: Vai.
1: Então, está fazendo. Vou dar um exemplo. Eu falei aqui do lítio. Nós temos reservas de lítio importantes. A WEG, que é cliente do BNDES, financiado pelo BNDES, demonstrou lá na Feira de Hanover, está aqui. A bateria de lítio do Brasil está pronta para entrar em ciclo de produção, que toda a mobilidade elétrica vai precisar de bateria. Então, nós já desenvolvemos. Eu dei outro exemplo aqui do biocombustível. Então, se não, agora, como é que você faz essa pesquisa? É risco. Você começa a fazer uma pesquisa do biocombustível, você não sabe se você vai chegar. Se o Estado não der subsídio, Como é que ele vai fazer com essa taxa de juros ou com uma taxa de juros de mercado? Isso é papel do Estado, nós temos que defender inovação.
0: Mas o BNDES só vai aprovar projeto que tenha isso que o Felipe falou, ou seja, projeto que você explora, mas você beneficia aqui, ou o BNDES pode, por exemplo, só apoiar, só financiar um projeto de exploração que possa só mandar commodities?
1: O BNDES, ele financia clientes. Você tem que, primeiro tem que ter um tomador. Na área, por exemplo, de minerais críticos, nós temos hoje 58 projetos tramitando no BNDES, um valor mais ou menos 50 bilhões de reais. Demanda de crédito. Agora, você tem que ver as garantias, a consistência do projeto, como é que vai ser feito. E do outro lado...
2: Mas isso está em fase de aprovação?
1: Está em fase de aprovação, está no pipeline. É, o banco é rígido. Ele é 0,046% de inadimplência. Nós somos a menor inadimplência do país. E você pode pegar em todos os setores, por exemplo, nós tínhamos R$1 bilhão nas americanas, não perdemos um real. Nós tínhamos financiado a Light, não perdemos um real.
2: Mas por quê? Que mágica é essa?
1: Porque as garantias... Porque todo empresário quer ter o BNDES como parceiro. É um banco público de longo prazo. Claro. Aí não está interessado em tirar dele. Ele quer que ele cresça, se desenvolva, se fortaleça. Então, agora, nós exigimos garantias sólidas. Por exemplo, fazer uma coisa importante aqui. Infraestrutura. O banco fazia 3, 4 bilhões de reais por ano em estradas. Nós estamos fazendo 25 bilhões por ano. Qual é esse ciclo que nós estamos... O BNDES vai fazer, nesses 4 anos, 300 bilhões de reais de infraestrutura.
4: Que, aliás, está indo super bem a área de infraestrutura. Né?
1: O país vai fazer 1 trilhão de reais. É. Rodovia, por exemplo. Teve 6 concessões, nós vamos fazer mais de 40 no governo do presidente Lula. O que é... Onde o BNDES entrou que revolucionou? Inovando financeiramente. Chamado Project Finance No Recourse. Ou seja, a garantia... Para o investimento na Dutra. Não é o balanço, na época era CCR, hoje é Motiva. Não é o balanço na Motiva. Se eu botar 12 bilhões no balanço da Motiva, ela não faz mais nenhuma estrada. Ela acabou de pegar a Fernão Dias. Por quê? Porque a garantia do projeto para o BNDES é o pedágio. Se você não cumprir, o pedágio é meu. Então eu tiro do balanço.
0: Risco zero, né?
1: Para a empresa, ela está com o balanço para poder. Porque a engenharia brasileira estava toda arrebentada, para ela poder fazer mais obras. E nós estamos protegidos, porque como a gente conhece 28 anos do pedágio, estudamos, já teve 28%, é resiliente, nós sabemos que é uma boa garantia. E o risco construtivo, nós temos carta de fiança. Então nós vamos botar LED de ponta a ponta na Dutra, você sair aqui em São Paulo, você já vê, são 8 pistas, iluminada 24, toda noite, 5G de ponta a ponta, são 92 viadutos, certo. 4 pistas na serra e tal. Sim. Uma revolução, ali são 150 milhões de veículos por ano. Metade do PIB, quase 45% do PIB brasileiro
2: presidente,
1: passa na Dutra. Esse modelo de projeto de finance não recurso, a debênture, nós captamos no mercado a debênture e financiamos faseado. Por quê? Para poder aproveitar a queda dos juros. Uhum. Eu não travo o contrato em 25 anos. Eu faço o seguinte, vamos fazer por fases, a hora que cair você se beneficia, o contrato é mais flexível, certo. A garantia é o pedágio. O setor produtivo veio com tudo, está inventando um super ciclo.
2: Eu vejo que o BNDES mudou toda a forma de financiamento em relação ao que era antes, no tempo dos campeões. Aquilo está inteiramente esquecido, aquele tipo de financiamento ficou na gaveta, não se pensa mais nisso, se bem que alguns campeões cresceram mesmo.
1: Cresceram, você pega.
2: E viraram, cresceram planetariamente.
1: Viraram empresas fantásticas.
2: Mas aquilo não tem. Agora é setor, você financia setor.
1: Nós financiamos com critérios. E primeira coisa que eu acho fundamental aqui, que eu acho que é essencial no que nós estamos fazendo. De 8 mil instituições públicas no Brasil, municipal, estadual e federal, todas as instituições, empresas, instâncias, etc., o BNDES é a mais transparente do Brasil, 3 anos seguidos pelo TCU e pela CGU. A instituição mais transparente do Estado brasileiro. Que era impensável para o banco, por causa da discussão de sigilo, todos os nossos contratos financeiros estão lá.
2: Mas faz todo sentido, né?
1: Meu salário está lá, e toda a diretoria, quanto ganha, como é que é, como é que faz. Isso dá muita confiança, claro, à sociedade, porque você fiscaliza, você pode fazer matéria, você pode cobrar. Por exemplo, eu falei aqui, 23% do nosso crédito tem subsídios. Você vai entrar lá e falar, quero ver, quero checar isso daqui. Você pode checar a informação. E uma parte do subsídio, eu falei, é emergência, por exemplo, Rio Grande do Sul. Você acha que se o BNDES não tivesse entrado no Rio Grande do Sul, o Rio Grande do Sul estava no chão, as indústrias quebravam, o comércio quebrava, não pagava imposto, não pagava dívida, não pagava folha de pagamento. O PIB do Rio Grande do Sul em 2024 cresceu 4,9%, o país 3,4%.
3: Mas o PIB do Rio Grande do Sul depende muito mais das secas, da estiagem, que da enchente. A enchente é um ano fora da curva.
1: Então, nós fomos duas vezes lá para renegociar a dívida com seca.
3: Sim, sim.
1: E depois fomos lá para pegar a maior...
3: É porque, não, porque a enchente, claro que a enchente é um fato fora da curva.
1: 432 municípios inundados.
3: Mas a questão toda do Rio Grande do Sul hoje, muito mais grave, é a estiagem, né?
1: É o estado mais,
3: de
1: mais
3: clima.
1: Exposto aos extremos climáticos. E o BNDES está contratado agora para estudar a resiliência do Rio Grande do Sul. Uhum. Por exemplo, Lagoa dos Patos, ela está assoreada. Então, quando vem um volume de chuva, a água não escoa e inunda a cidade. Não é só um problema da bomba, aquilo ali é o detalhe. É um problema muito mais complexo e você precisa repensar. Cidade esponja, por exemplo, fui assinar o contrato lá em Belo Horizonte a semana passada, 500 milhões para desenvolver a cidade esponja, para desconcretizar a cidade. Ter mais áreas para absorver a água da chuva.
2: Quer dizer,
1: mais
2: precisa jardins. Se preparar para a próxima catástrofe, porque não está preparado.
0: Peraí, só um segundinho, não, só um segundinho,
1: não tá.
0: Presidente.
1: Não está preparado.
0: Emite, só um
1: segundo. E é muito investimento.
2: E isso é gravíssimo.
0: É, ali e todo o Brasil. Eu vou ter que interromper rapidamente, porque a gente já está estourando o nosso primeiro bloco do nosso Canal Livre com o presidente do BNDES, Aloysio Mercadante, e eu volto no

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1: Nós voltamos com o Canal Livre essa noite, recebendo o presidente Aloysio Mercadante, presidente do BNDES, Juliana Rosa.
2: Tá, vou falar aqui porque eu tô brincando que o Mercadante fala, não deixa eu falar. Ele falou, você fala toda hora, eu só venho
3: todo
2: aqui
3: dia
2: de vez
3: você
2: em
3: fala
2: quando.
3: Aqui, eu venho uma vez, deixa eu falar um pouquinho.
1: Tava engasgado querendo falar.
3: E eu combinei com o Mita, minha gravata tá igual a dele.
2: Ah, entendi.
3: Os dois é
1: só você tá por fora.
2: Tá por fora.
4: Então eu tenho privilégio nas próximas perguntas.
2: Presidente, vai, eu queria entender melhor sobre a pergunta do programa Move 2. Quais são as condições de renovação da frota de caminhões e por que esse segundo programa?
3: É caminhões, ônibus, máquinas agrícolas.
2: Tá.
3: É, primeiro porque a demanda de caminhões, principalmente caminhões pesados, estava muito, muito travada. E à medida que você renova a frota, você descarboniza, porque esses caminhões com mais de 20, 25 anos, eles poluem muito. E essa nova frota, principalmente quando vier o biocombustível, o biodiesel que vai vir, acho que é uma coisa que nós vamos impulsionar rapidamente, você descarboniza, aumenta a eficiência, aumenta a produtividade da economia e gera muito impacto na cadeia produtiva, porque o setor automotivo é o setor que mais relações interindustriais tem. Atrás de um automóvel você tem metalurgia, siderurgia, mecânica, autopeça, química, vidro, borracha, plástico e para frente você tem estrada, pedágio, oficina. Então é um setor que quando você estimula, você gera dinamismo para toda a indústria.
2: Mas surpreendeu 21 bilhões
3: Nós pusemos 10, foi assim. Aí o governo falou, vamos botar mais 15, o BNDES está muito capitalizado, por exemplo. Nossos ativos hoje são de 1 trilhão de reais, quando nós chegamos a uns 600. O nosso lucro é o segundo maior do sistema financeiro. Segundo maior, só temos 3 mil funcionários. Um banco que tem 90 mil, 80 mil, evidente que nós somos um banco de investimento, é um banco diferenciado, tem uma série de outras condições. Mas o banco está muito bem gerido. E esse resultado nosso vai todo para o superávit, vai todo para o arcabouço fiscal.
5: Agora, o juro fora esse 23% é juro de mercado?
3: Totalmente. O que nós fazemos? Blended.
2: Não, esse é subsidiado, usa, né?
3: Não, só 23% tem subsídio.
5: Mas
3: todo,
5: dizendo fora do
2: programa,
3: tem subsídio do Tesouro. É um programa emergencial, temporário, acabou. Agora, a gente faz muita coisa em algumas áreas, por exemplo, a empresa traz um projeto. A gente olha e fala, bom, aqui tem inovação, então vamos botar aqui 40% de inovação, 60% é Selic. Porque até o BNDES. Porque antes você tinha a TLP, que era uma taxa...
5: Então, quando é inovação, tem uma redução dos juros.
3: Inovação tem uma redução de juros. A FINEP e o BNDES fizeram 70 bilhões de crédito para inovação, recorde histórico. Que é o que gera produtividade e competitividade.
5: Certo.
3: Agora, eu quero insistir nisso. O empresário, ele não vai fazer se não tiver algum estímulo, porque é muito risco.
2: O banco vai entrar nessa medida que estão falando agora do governo de trocar carro, é taxista,
1: isso,
2: carro para taxista,
1: motorista de aplicativo.
2: E é usando FAT, é verba do Fundo do Amparo ao Trabalhador,
3: como
2: é que será isso?

0: Como isso aí eu discuto, vocês me chamam para o próximo programa, que o presidente não anunciou, depois que ele anunciar eu falo.
1: Ah, tá, mas vai entrar em outras linhas?
0: Não posso furar o governo.
2: O anúncio, está pronto então.
0: Se, é o Lula agora, que vai falar.
3: Já que ele falou que tem o próximo programa, vai ter.
2: Tá bom, mas está pronto então o programa. Tem que voltar à questão dos minerais, os minerais críticos que a gente falou, são 50 bi. Que estão aí...
0: Que está no pipeline.
2: Sim, está no pipeline.
0: 58 projetos que entraram...
2: Fertilizantes, que o Brasil está precisando desses fertilizantes, é um absurdo o que acontece
0: tem
2: quando...
0: Tem alguns projetos muito bons lá.
2: Tá. Qual, exemplo, qual é a situação?
3: Potássio, não, e outra coisa, Sergipe, presidente, desculpa.
0: Tem potássio Antares na Amazônia, que era um tema ambiental.
2: O Rio Grande do Sul
0: está
2: cheio de...
0: Tem problema logístico, o Rio Grande do Sul. Então, nós estamos olhando isso com a prioridade
3: absoluta. Petrobras.
0: Agora, qual é a diferença? É que eu tenho juros favorecidos. Porque se eu chegar para o sujeito, eu tenho aqui a Selic, você topa entrar em fertilizante? Não, não, porque o mercado não entrou. Então o BNDES ajuda a trazer o mercado de capitais, ajuda a alavancar o investimento e ajuda a botar de pé projetos que são estruturais. Agora, o ganho para a agricultura é de tal ordem, porque o problema hoje é esse, o fertilizante aumentou 50%, você desequilibra o contrato, o cara não consegue pagar a dívida, não paga imposto, não produz alimentos. Então nós temos que saber que os incentivos, se forem bem geridos, é acupuntura, você tem que saber aonde você põe. Mas ele traz um resultado
2: no
0: muito
2: pipeline
0: positivo.
2: Tá, tem quanto para fertilizantes hoje? O que você está imaginando de projetos?
0: No Brasil soberano são 21 bilhões de reais. Que não é só para fertilizante, é para as empresas que foram impactadas, que ainda estão no tarifaço acima de 15%. São as empresas impactadas pela Guerra do Oriente, tem lá um critério. Tá. Faturamento, quanto comprometeu, e as empresas de grande interesse estratégico que estão com grande superávit, com grande déficit comercial no Brasil. Por exemplo, fertilizantes.
3: Mas só para colocar, o presidente falou bem no primeiro bloco que falta e precisa de uma visão estratégica sobre fertilizantes, dada a importância, a dependência que a gente tem externa e a importância do agro. Mas lembrando, né, presidente, que a gente tem já o 12º ano agora chegando do governo Lula. Nós tivemos governo Dilma de um mandato mais alguma coisa até o impeachment. Ou seja, o PT também esteve no governo para antes ter construído essa trajetória e a gente não tem essa dependência externa. Esse investimento está tendo a Petrobras voltando agora, por exemplo. Queria te ouvir sobre isso, acho que faltou essa visão estratégica antes. E a segunda é, como é que fica a questão do refino também? Lá atrás, inclusive durante o escândalo do Petrolão, a gente teve paralisação de investimento na Abreu e Lima, em Pernambuco, com graves denúncias ali de corrupção, no Comperje e Itaboraí. Mas a gente sabe que hoje a nossa produção está aumentando, inclusive, como o Mitre perguntou, na margem equatorial. E a gente precisa também voltar a investir no refino para também não ficar dependente. Hoje, eu acho que no diesel a gente tem uma dependência de uns 25%, 20% do que vem de fora. A gasolina, às vezes, chega próximo de 10%, né?
0: Não, eu acho que tem uma coisa importante, é o seguinte. O país tem que combater de forma implacável a corrupção. Mas você não pode destruir as empresas como aconteceu no Brasil.
2: Isso.
0: A empresa é um bem social. Ela gera emprego, ela gera renda, ela gera salário. Então, você tem que proteger a empresa e punir os corruptos. Nós destruímos uma parte da engenharia e arrebentamos a Petrobras. Com o discurso que a Petrobras era uma empresa inviável, era ineficiente. Então me explique por que nós estamos com o maior lucro das petroleiras do mundo hoje. Por que a Petrobras hoje é a empresa com o maior valor de mercado na Bolsa de Valores de toda a América Latina? Então, conversa para boi dormir. Como era feito no BNDES, me desculpe. O BNDES era caixa preta, aquilo era uma ineficiente. Tinham 749 processos contra servidores. 749. O BNDES gastava 144 milhões para defender juridicamente quando eu cheguei lá. Tinha uma indústria de advogados para ganhar em cima dessa conversa.
4: Você fez acordos?
0: Sabe quantos foram punidos, ou condenados, ou multados? Nenhum. Todos foram absolvidos. Todos os servidores do BNDES foram absolvidos. Porque não tinha absolutamente nada de irregularidade. E é muito difícil.
4: Mas aí é porque a justiça não
0: atuou. Não, a justiça não, porque nós fomos lá e demonstramos. Demonstramos com todas as informações. Agora, você cria um clima de... Porque qual era o objetivo? Era fechar o BNDES. Era vender a Petrobras, vender o Banco do Brasil, a Caixa, fechar o BNDES. Esse é o projeto que continua
2: isso
0: aí.
2: Tudo na base do Caixa Preta, essas ações.
0: Não, o BNDES era uma Caixa Preta.
2: Isso tudo
0: nesse escopo. Desculpem o seguinte. Hoje é a mais transparente do Brasil. É um aquário.
4: Isso, você
0: está ali, você assiste, pode ver tudo. Então,
3: mas peraí,
0: é com isso que você...
3: Refino e fertilizante.
0: Neutraliza. Agora, o refino. 5 refinarias foram paradas. Então, o que é que acontece no Brasil hoje? Nós exportamos óleo bruto para importar óleo refinado. É um equívoco. Nós estamos pegando nossas reservas. A Shell, por exemplo, tira do Brasil hoje 500 mil barris. Ela produz no mundo 1 milhão e 400 mil barris por dia. Então, 35% da produção da Shell no planeta sai do pré-sal do Brasil. Agora, ela exporta e ganha com isso. E leva para as refinarias deles. Era muito melhor a gente refinar
4: aqui.
0: Eles podem até construir refinaria no Brasil, temos todo o interesse que faz. Mas a gente exportar o produto refinado. Nós teríamos muito mais resiliência, por exemplo, para amortecer o choque do petróleo que vem agora.
3: Mas tem algum projeto agora caminhando forte?
0: Tem, a Petrobras está retomando, tanto a indústria, tanto a produção de fertilizante, estão retomando as refinarias estratégicas.
4: Bobeando feio algumas. Aí, né?
0: Nós estamos financiando, por exemplo, uma empresa para fazer ali na sul, com a Macaúba, para fazer biodiesel. É uma refinaria também que foi privatizada, mas nós estamos financiando para fazer da Macaúba biodiesel, que é uma outra linha, uma outra vertente que pode trazer muito bons
1: resultados. Agora, o senhor acha correto...
0: Fazer combustível para aviação.
1: O senhor acha correto o governo financiar a gasolina agora, subsidiar gasolina,
0: você
1: o diesel...
0: Você está perguntando para o Bush, para o Trump ou para mim?
1: Não, o que que foi... Aqui,
0: ou para a Europa? Para quem você está perguntando?
1: O governo não soma
0: Juliana,
1: subvenção quem, da gasolina.
0: Quem não está... se protegendo desse choque de petróleo. Você acha que vai ser melhor para o Brasil?
1: É que o diesel faz mais sentido, né? Isso que a gente está vendo em termos de preço,
0: mas
1: né?
0: Mas
1: gasolina,
0: o Trump
1: acaba...
0: retirou, ele fez essa confusão, ele retirou, porque o país que começou com automóvel é os Estados Unidos. Então é um orgulho nacional. 92% do povo americano tem automóvel. O preço da gasolina subiu 50%. E eles não têm etanol. 40% dos automóveis estão na garagem.
2: Eles têm o etanol de milho, mas não é.
0: Mas não tem o carro flex, como nós temos. Nossa, logo estão fazendo, porque já viram que é por aí. Eles, 40% dos automóveis estão na garagem. A popularidade dele caiu 62%. O que ele fez? Tirou o imposto. Agora, a Europa inteira está fazendo isso.
4: É inevitável.
0: E alguns estão fazendo racionamento. O cara não pode andar com o carro, tem rodízio de carro, etc. É. Porque não tem como bancar esse jogo.
4: Tá.
0: O Brasil, pela descoberta do pré-sal, governo do PT, pelo papel que a Petrobras teve, governo do PT, pelas refinarias que fez, etc., pelo etanol, que é uma coisa que começa no BNDES há 50 anos atrás, o Brasil é muito mais resiliente. Nosso balanço de pagamento, nós estamos ganhando dinheiro com a crise do petróleo.
1: Mas a Petrobras certamente está tendo algum prejuízo. São R$2 de defasagem da gasolina,
0: está
1: segurando
0: prejuízo,
1: o preço.
0: Mas ela teve o melhor lucro de todas as petroleiras do mundo.
4: Um belíssimo
0: papel estatal tem que amortecer. Por isso que é importante ser pública. Porque ela segura o tranco e ajuda a amenizar para proteger a economia.
1: É porque ela não é só pública, né?
0: Não. Sim, mas eles estão ganhando muito dinheiro. 32 bilhões de reais no trimestre de lucro.
4: É, o lucro foi... Foi comovedor, né?
0: Em mercado aberto. Por que a ação mais valorizada da Bolsa é a empresa com mais valor de mercado de toda a América Latina? Então, essa conversinha é para boi dormir. Nós temos que pensar no Brasil. É evidente que tem que remunerar os investidores, tem regras de mercado, mas nós estamos vivendo uma turbulência que o governo tem que mediar e proteger a produção, o emprego, o desenvolvimento. Esse é o papel do Estado e da Petrobras,
4: agora,
0: tem que ajudar.
4: Presidente, existe um fenômeno novo no mercado de trabalho no Brasil, que é uma espécie assim, de abandono da CLT e a busca do empreendedorismo. O jovem brasileiro, na média, está muito mais voltado para isso. As pesquisas mostram isso. E esse público, vamos chamar de público, não é um público muito aberto a um relacionamento assim, de apoio político ao PT e ao governo. É o jovem empreendedor. O que, que o BNDES faz por esse jovem? Como é que vocês estão encarando essa questão, que é uma questão que veio para ficar, e ela cresce.
0: Então, nós estamos olhando com muita atenção, primeiro, esse universo dos transportes de aplicativos. Nós estamos financiando um programa muito bonito de bicicleta elétrica, logo estamos anunciando, um programa muito forte de bicicletas elétricas, vamos produzir muita bicicleta elétrica no Brasil, porque é a primeira porta de entrada, porque o rapaz, ele começa a vida dura, ele vai de bicicleta e o dia inteiro no sol e na chuva. Quando ele vai para a elétrica, a vida dele melhora muito, porque ele sobe com mais tranquilidade, ele aumenta a eficiência, ele entrega mais. Então, começa com a bicicleta elétrica. A moto está rodando bem. Depois, vamos discutir o carro para os aplicativos e vamos discutir para o táxi, porque é um instrumento de trabalho. Aquilo ali é o instrumento dele, é o meio de produção dele. Então, se você dá condições de ele reduzir o custo de oficina, custo de combustível, aumentar a eficiência, descarbonizar a economia, usar um veículo mais moderno, ele ganha e o país ganha e a indústria ganha. E é um jogo E isso retorna, porque é crédito, né? Tudo que nós estamos falando aqui retorna, o cara vai pagar. Então, eu acho que isso pode ajudar bastante. O outro ponto que nós temos que discutir bastante é que quem estuda escolhe o que vai fazer. Quem não estuda é escolhido ou não. Nós temos que voltar a falar do quanto é importante estudar. Inclusive, se o cara estuda, é sério. Ele, por exemplo, ele não toma detergente para fazer campanha política, né? Então, tem que estudar. Tem que estudar. E quanto mais ele estuda, mais abre o horizonte na vida dele. Nós, por exemplo, aumentamos a permanência no ensino médio de 4 milhões de jovens. Lembra do neném? Todo mundo falava neném. Não, por quê? Porque fizemos um programa do pé de meia. Então ele tem uma perspectiva de renda ao longo do curso, ele vai estudar mais. Com isso você a mudança do currículo, mais ensino técnico profissionalizante, é fundamental para a gente poder avançar. Agora, eu acho que vai ter um impacto disruptivo com a inteligência artificial. O trabalho cognitivo repetitivo, 85% a 90% vai desaparecer. Inclusive aqui, em todas as instituições. Vai ser uma mudança de
4: paradigma. A mudança no mercado é total.
0: Vai ser muito mais profunda. Nós estamos com 10 bilhões de reais de inteligência artificial. Nós estamos com um grupo de trabalho só dos bancos públicos para como usar a inteligência artificial. Vou dar um exemplo bem concreto, didático. Habilitação de empresa. Então, quando a empresa chega no BNDES, nós queremos saber quantos processos trabalhistas ela tem, quantos processos, dívida comercial, dívida reputacional, problema ambiental, se levanta tudo isso para poder ver qual é o risco, qual é o rating que você vai equacionar a empresa para ver qual é o volume de crédito que ela vai ter. Você tinha advogados trabalhando isso direto, todas as varas levantando informação. Hoje, nós temos um software da inteligência artificial, em um minuto você levanta tudo.
1: É. E como estão os desembolsos esse ano?
0: Nesse primeiro trimestre, nós aumentamos 40% as aprovações de crédito e acho que foi 27% o desembolso. Porque primeiro a consulta cresceu 80%, ou seja, há um interesse gigantesco em crédito no BNDES. Nós vamos até começar a fazer uma coisa agora, que é fazer algumas videoconferências e cursos para ensinar os empresários e os técnicos de como acessar o crédito do BNDES. Porque as pessoas querem, mas chegam com um projeto muito desarrumado. Então, dá um trabalho para ele e para nós muito grande, perde muito tempo. Então, agilizar para dar consulta virar aprovação. E depois que você aprova, o desembolso ele vai ser no futuro. E ele é por etapas. Você tem que entregar, o BNDES fiscaliza se você fez a obra, se prestou conta, se o que você está investindo na máquina que você ia comprar. Então, o ritmo é, primeiro cresce a consulta, depois a aprovação, e depois o desembolso. Agora, o indicador mais importante é a aprovação, porque é a garantia que o crédito vai sair. No trimestre cresceu 40%.
2: O senhor não quis furar o presidente Lula, mas esse projeto das bicicletas elétricas, dos carros...
0: Não, esse da bicicleta elétrica já está aprovado.
2: Não, mas aí o senhor já avançou para aplicativos e outros. Esse está pronto, isso aí é coisa para 15 dias, um mês.
0: Vamos esperar.
4: Bom. Presidente, eu queria falar...
0: Sou muito disciplinado.
4: Eu queria voltar a falar aqui do Congresso. O senhor fez duas referências aqui sobre as dificuldades com o Congresso hoje. Mudou tudo, né? Eu lembro quando você foi eleito deputado, jovem, no meio dos Roberto Campos, Delfim Neto, lembro do primeiro encontro dos deputados, que era um encontro de deputados economistas. O senhor estava lá, novinho lá e tal, conversando com o Roberto Campos, não devia ser fácil.
0: Eu cheguei...
4: Com Delfim, etc.
0: É isso mesmo.
4: Mudou tudo, mudou tudo. Hoje a relação executiva com o legislativo não tem nada a ver com o que era. Você falou das dificuldades aqui, mas às vezes se consegue alguma coisa.
0: Sabe por que é bom você falar isso? É bom, porque nós dois somos dois dinossauros sobreviventes de uma época.
4: É. Então, eu não quero entrar em detalhes, mas
1: aliás,
4: quando o foi Mitre candidato...
1: Aliás, o estava com esse terno, né?
4: Esse blazer aqui.
0: Eu não vim com a minha camisa...
4: Quando o Mercadante foi candidato, eu o acolhi. Quer dizer, eu já era um pouco mais veterano do que ele começou. Mas a minha pergunta é o seguinte, é possível no Congresso aprovar algumas coisas difíceis? O projeto do imposto de renda, da isenção, tem um significado de distribuição de renda que é uma coisa rara no Brasil, né? Porque ali é estruturante, é uma decisão estruturante.
1: Mas a relação está ruim.
4: Exatamente, né? Ninguém votou contra. Aí entra a pergunta política, mas aquilo não significou nada, absolutamente nada em termos de apoio ao governo. O senhor citou alguns itens aí importantíssimos, números básicos da economia, que são absolutamente positivos. E daí? Você vai para as pesquisas, não funciona mais. A sua visão, o que você acha que está acontecendo?
0: Não, duas coisas. Primeiro, em relação ao Congresso. Eu cheguei lá em 90, Comissão de Economia tinha Delfim Neto, que era um economista sólido, entendeu? Que tinha experiência de governo, que era pragmático, brincava comigo. Pô, você viu, trocaram o nosso sparring, porque eu fazia oposição pela esquerda, ele pela direita, mas os dois batiam. O Roberto Campos.
4: Mais teórico.
0: Que é do BNDES.
4: Sim, o criador do BNDES.
0: É, ele estava... Não, o criador, o coordenador da comissão era o Celso Furtado, mas Celso Furtado, Maria Conceição Tavares, Roberto Campos, João Paulo Reis Veloso, Inácio Rangel, todos passaram, o BNDES vai fazer 73 anos. Ele estava lá. O Roberto Campos, o Delfim, eles eram ruins no plenário de falar. Eles não falavam bem, eu modestamente falava muito melhor que ele. Mas na comissão você tinha que suar para debater, porque tinha solidez acadêmica, porque tinha um debate sólido, porque tinha citações, porque você tinha que se preparar para enfrentar o argumento.
4: O Serra estava nesse meio também.
0: Serra era da Comissão de Economia, César Maia, Luiz Eduardo Magalhães. Então, o Luiz Roberto Pontes, a qualidade do debate...
4: Isso.
0: Motivava e fazia você crescer. Eu me sentia ali ajudando a formular política pública, debater, tendo que estudar, tendo que buscar soluções. Então, você, cada um tinha uma linha de argumentação e a vida ali no Congresso tinha também assim, as idiosincrasias, mas você não gastava seu tempo a atacar o outro e destruir o outro, você debatia ideia. Eu sempre me dei bem, você pegar com esses economistas aqui, tiver uma excelente relação. Delfim falava, não, nós somos da mesma escola, da USP e tal, não sei o quê. Tinha uma desculpa, o Serra vinha da Unicamp e eu também fiz meu mestrado, doutorado na Unicamp. Você tinha um debate muito qualificado. Hoje você chega ali, eu envelheci mesmo, eu tenho dificuldade com isso. Sujeito, você chega ali no plenário, um está falando, o outro fala, está aqui no plenário, olha aqui o Mitre e tal, vai, tchum. Não presta atenção. Não contradiz.
3: Que é like na rede social.
0: Não,
3: né?
0: só rede Agora, social, só like.
4: É impressionante.
0: Não tem interlocução, não tem a busca de formular uma proposta. Então você pega uma carreira, Flávio Bolsonaro, 24 anos de mandato. Me fala um discurso que você se empolgou. Fala um projeto. Estou pedindo dois, estou pedindo um. Um projeto. O cara, 24 anos de mandato, apresentou um projeto aqui extraordinário. Então, estou dizendo que
2: Jair Bolsonaro.
0: Não, Flávio.
3: Não, Flávio também tem.
0: Flávio foi deputado estadual e 8 anos
2: senador.
0: Ah, sim,
2: não, tá não. Contando,
0: no Senado,
2: então, não.
0: Aprovou
2: não,
0: um projeto.
2: Tá,
4: o pai foi deputado 27 anos.
0: Não, o pai chegou comigo.
2: Não, perfeito.
0: Mas o pai, vou dizer uma coisa para você. O Jair Bolsonaro, ele tinha um posicionamento. Ele defendia a ditadura, por sinal, defendia a ditadura de cabo a rabo. Ele defendia o Estado, depois ele entregou lá para o posto Ipiranga o debate econômico e abdicou do que ele queria... Queria fuzilar o Fernando Henrique na privatização, mas ele defendia. Era uma coisa solitária, porque tinha toda a transição democrática, tortura, censura, mas ele ia lá e defendia, e combatia e fazia.
3: Não, na economia, por exemplo, o Paulo Guedes chegou a falar para a gente aqui que defendia a privatização da Petrobras e o Bolsonaro não deixou isso avançar no governo, essa parte não avançou.
0: Ele teve uma recaída ali, aí a Petrobras ele entregou. Mas estou provocando aqui. Mas estou dizendo, mas tinha um debate.
4: Sim, mas vamos falar de hoje.
0: Eu falo assim, eu não me vejo mais ali. Eu não me vejo mais.
4: Mas hoje tem uma outra dificuldade. O legislativo tem muito mais poder do que tinha antigamente.
3: Com as emendas, né?
0: Não,
4: exatamente.
0: Exatamente.
4: Então,
0: você teve uma parlamentarização do orçamento. O orçamento impositivo e a parlamentarização, que é uma coisa, uma anomalia nos parlamentos do mundo, nós estamos falando de 55 bilhões de reais de emendas.
1: É uma aberração isso.
0: Então, como é que você muda isso? Um deputado tem 100 milhões de reais para fazer campanha. Não fazer campanha, ele vai financiar projetos, tal. Uma parte, às vezes, é desviada indevidamente. Mas ele cria uma base social que o outro que vem com ideias dificilmente consegue furar aquela estrutura.
1: Agora, então... Mercadante, o Congresso está gastando demais, mas o governo também teve uma expansão fiscal e parafiscal muito grande. Eu queria saber como é que o senhor vê essa questão e num eventual novo governo Lula, que agenda fiscal seria colocada em prática?
0: Nós pegamos o país com um déficit fiscal gigantesco e com... toda uma herança, 6 anos sem reajustar salário, você tinha um problema de precatório, 94 bilhões de reais indevido, etc. E o déficit era mais que o dobro do que é hoje. Nós chegamos e fizemos um esforço fiscal, o Haddad fez um esforço gigantesco de combater a sonegação. Hoje mesmo, essa empresa lá,
3: Refit,
0: 26 bi de dívida fiscal. Então, houve um esforço de reforma tributária, que é uma coisa que vai dar racionalidade, simplificar. Em vez de 28 códigos tributários, você vai ter um código tributário no Brasil. Você tira a cumulatividade, melhora as exportações. Você fez alguma justiça tributária, que é muito importante em um país como o nosso, tributar o andar de cima para desonerar quem ganha até 5 mil salários e reduzir para quem ganha até 7.500, 7.350 reais. Então houve um esforço muito grande. Agora, tem que sempre buscar aumentar a eficiência do gasto público. Tem que sempre buscar priorizar aonde você vai investir o Estado. E tem que enfrentar esses problemas, por exemplo, o orçamento. Eu não digo nem retirar emendas do parlamento, mas pelo menos dizer o seguinte: quais são os projetos prioritários que você pode colocar emenda? Quais são os projetos estruturantes do Brasil? Quais são os projetos que dão sentido histórico do Brasil? Então vamos pegar a bancada do Rio Grande do Sul. É obrigada a colocar 30% das suas emendas para enfrentar a resiliência e proteger o Estado dos extremos climáticos. Em 10 anos é o Estado que mais sofreu. Então tem que ter irrigação para a agricultura, tem que ter preocupação com as inundações. Esse ano é capaz de ter mais inundação, enfim. Estou falando aqui uma coisa...
2: Em função do El Niño.
4: Você quer integrar as emendas nas políticas públicas.
0: Nas políticas públicas, com transparência, o Congresso que vota o orçamento. Aí você...
4: é que está o problema.
0: Não, mas aí você pelo menos dá um sentido de desenvolvimento. Não pode ter essa pulverização, esse país não tem recurso para isso.
1: Seguir o plano plurianual, por exemplo. Né?
0: O PPA, por exemplo, devia ser um grande debate no Brasil. Ora, temos metas para 4 anos, então nós queremos fazer o quê? Nós queremos alavancar a infraestrutura para ganhar competitividade, nós precisamos avançar a educação, ciência e tecnologia, nós vamos fazer minerais críticos, isso, nós vamos fazer mais valor agregado, precisamos política industrial. Por exemplo, nós já fizemos 300 bilhões de reais de crédito para a indústria, vamos fazer 370, estamos batendo recordes de inovação. Esse debate planeja 4 anos. E o sujeito vai emendar no mandato dele, escolhe as áreas, mas aquilo vai trazer desenvolvimento, qualidade de vida, e não fica uma coisa paroquial, eleitoreira, completamente simplificada. Isso não pode acontecer. Agora, tem um outro problema aí, que é a rede social. Que é a rede social, que são as big techs. O poder que isso adquiriu, e é uma preocupação que eu tenho, inclusive, em relação à mídia.
3: E a ideologia prejudicou o debate que deveria ter avançado de regulamentação. Presidente, infelizmente, Zé Fini... Né?
0: Não, só a última
3: comentário. Não, eu vou lhe perguntar, o Zé Fini tem, mas eu quero lhe perguntar e o senhor pode acrescentar o que o senhor queria colocar. Para finalizar, nunca o presidente Lula enfrentou, pegando um pouco o gancho da pergunta do Dmitry, a popularidade que está agora, a baixa popularidade que ele vem enfrentando nesses últimos meses. Como o senhor avalia...
0: Você últimos meses ou os últimos dias?
3: Só não, os últimos meses. Ele vamos vem enfrentando, já tem um tempo maior. Até que nos últimos dias ele recuperou pós-reunião com o Trump. Mas lhe perguntar, como mudar isso? Por que ele chegou a isso e como mudar isso visando uma eleição que, obviamente, o PT quer voltar a vencer e continuar no governo?
0: Vou falar para você, eu acho que talvez seja o único brasileiro, pode ser que tenha mais alguém, mas que teve em 10 campanhas presidenciais na coordenação. 10.
3: O senhor?
0: O meu fui vice, tive em todas. Todas. Desde 89, todos os debates da Band eu vim. Então, eu
4: sou uma coisa... Os debates de 89 eu discutia
0: com ele. Eu já estava aqui.
3: O senhor vai voltar para o debate
0: não,
3: da
0: Band? Não, voltar, pode ser.
3: Em agosto.
0: Eu não sei quem vem, mas eu estarei aqui. Então, você vai adquirindo uma certa visão de uma campanha presidencial, etc. Nós estamos muito seguros da nossa vitória. Porque a hora que começa a campanha, nós vamos comparar. Pois é, você perguntou a aprovação de crédito. Nós aumentamos 40% em relação ao trimestre anterior. Mas quando eu comparo nosso governo com o governo, o trimestre do último, primeiro trimestre de 2022, que é o último do Bolsonaro, nós aumentamos 400% o crédito do BNDES. Então, eu estou falando do BNDES, vamos comparar o BNDES, que é o segundo maior lucro, menor inadimplência, a carteira de crédito nós pegamos 600, é 1 trilhão de reais. E vamos pegar qualquer outra área, educação, saúde, desenvolvimento, infraestrutura. É comparar o que o governo do presidente Lula entregou com o que o governo anterior entregou. Qualquer área que vocês quiserem. Qualquer área. Então, nós estamos muito seguros.
3: Mas isso não está percebido agora.
0: A campanha está começando. Senão, por lado de lá, está começando muito mal.
4: Mas o governo está atuando aí faz tempo e não chega.
0: Mas tem um problema aí, que eu acho que tem uma contaminação. Isso no mundo inteiro.
2: A pandemia não mudou tudo isso?
0: Não, eu
2: acho que... Dos números?
0: Eu acho que o que mudou tudo isso... Não. Inclusive, no caso dos números, 700 mil mortes, é difícil defender. Eu acho que o que mudou muito foram as redes sociais, que é o sujeito anônimo, passa o dia inteiro chegando.
2: Mas 70, a economia sofreu, não, né?
0: 70% do tráfego nas redes é robô hoje.
2: Mas a economia sofreu.
0: Conversando com o presidente da Telefônica na Espanha, 70% do tráfego é robô na rede. Não é alguém que está ali fazendo aquilo, ali é máquina com inteligência artificial mandando as informações segmentadas, e a extrema-direita montou uma máquina eleitoral ideológica global poderosíssima. O Musk talvez seja o topo da pirâmide, mas é uma estrutura muito forte, e você vai de infantaria para uma disputa, os caras estão de artilharia, drone e míssil. Então, é uma disputa muito desigual. E a economia, e essa política da tensão, quer dizer, e a minha avaliação, quando você olha para trás, você vê assim, sei lá, um Juscelino Kubitschek, lideranças históricas que o Brasil teve na gestão e tal, ou mesmo no período recente, você pega o Fernando Henrique, eu fui oposição, mas era um homem que tinha cultura, que tinha dignidade, que tinha visão de mundo, o presidente Lula. A disputa era uma disputa de ideia, de valor. Hoje, é a fama. Não é mais a liderança, a qualidade das políticas públicas. É a fama. O sujeito constrói famas com qualquer coisa. Passa o dia inteiro mentindo.
2: Voltamos à Comissão de Economia, quando o senhor tinha um debate.
0: Então você pega, fala um economista importante hoje que está debatendo economia na Câmara.
2: No Congresso.
0: Fala um nome. É isso que eu estou dizendo. Agora, a fama, você pega, o cara põe o dia inteiro fake news, e aquilo, e rede social. Tem um desequilíbrio. Nós temos que pensar a regulação das redes sociais, da mídia. Esse é porque a mídia é uma coisa fundamental para a democracia. A mídia permite isso que nós estamos fazendo aqui. Vocês checam a informação, vocês põem o outro lado, tem uma linha editorial. Isso protegia a democracia. O debate era muito mais civilizado. O sujeito que fizesse uma bobagem dessa não sentava na mesa para dar uma entrevista, não saía nem no jornal. Então, isso era uma mediação que criava uma cultura civilizatória, que permitia. Agora não, é uma terra de ninguém. É uma coisa, é um faroeste, você xinga a mãe, você destrói, você mente. E o tempo, e a mentira, ela corre muito mais rápido, porque ela gera o like, ela gera... Então, como é que vai resolver isso? Não é simples. Não sei se identificando as pessoas na rede, o que, é que vai ser no futuro, mas é uma coisa que o planeta todo está buscando
4: identificar
0: e superar.
4: Identificar ajuda, identificar os atores.
0: Eu acho que se a pessoa tiver a identidade dela, já é uma forma de mediação. Porque aí ela vai ser responsabilidade civilmente. Ela é anônima, ela fala qualquer coisa de você, você faz o quê? Você não sabe nem de onde saiu, nem para onde vai, nem o que acontece. E impulsiona com robô e com dinheiro.
3: Como o senhor já falou que vai voltar até para anunciar e dar mais detalhes depois dos outros programas, a gente vai voltar a conversar no Canal Livre. Eu vou guardar a pergunta que já estava aqui engatilhada para o Felipe, que senão você... mandado para o RH na sequência do programa aqui pelo nosso diretor, porque a gente estourou já o tempo do nosso programa. Mas eu queria muito agradecer mais uma vez, o senhor voltar aqui no Canal Livre, presidente do BNDES, Aloysio Mercadante, e obviamente voltamos a falar e vamos trabalhar em cima também, por exemplo, do programa de financiamento de bicicletas elétricas, algumas coisas que o senhor falou aqui para que a gente possa trazer essas informações para os nossos ouvintes e telespectadores. Obrigado.
0: Não, deixa eu falar uma coisa para vocês. Eu me elegi deputado para poder falar 5 minutos no plenário. Depois fui terceiro mais votado. Senador, tive 10 milhões e meio de votos para poder falar 20 minutos no plenário. Depois eu fui eleito, fui ministro em 4 passos para só falar quando eu queria. E eu virei presidente do banco para não ter que falar. Mas eu fico muito feliz, de verdade, de ter um programa que resistiu, que é o Canal Livre, que permite esse tipo de discussão mais aprofundada. Porque a mídia precisa reagir buscando profundidade, buscando reflexão, valorizando o debate qualificado para tentar reagir a essa mediocridade que eu acho que é o debate nas redes, o que está impondo ao Brasil e ao planeta. Então, parabéns vocês que a Band que soube preservar esse espaço, os primeiros debates foram aqui, e preservar um espaço como esse que permite todas as vozes aqui. Vem gente de todas as correntes, mas pelo menos você tem questionamento, você pode argumentar, você pode desenvolver. O país precisa de um debate qualificado. Nós temos que mudar esse padrão. Para quando a gente olha para os nossos netos, eu tenho 4, para o futuro, é fundamental que esses valores possam prosperar e não seja só a difamação, a calúnia, o ataque, o rebaixamento. Então, espero que vocês continuem. Continuem com esse terninho que faz 40 anos, mas continue aí insistindo.
3: Nosso Canal Livre é o programa mais longevo da televisão brasileira de entrevistas. Os primeiros debates vão acontecer de novo na Band em agosto, 9 e 16 de agosto, os primeiros debates da Band. Aloysio Mercadante estará aqui com a gente mais uma vez. Agradecer ao Mitre, agradecer a Juliana, agradecer ao Felipe e principalmente a você de casa pela audiência no programa de hoje. Até semana que vem. Tchau, tchau.
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12: Alô, São Paulo, bom dia, Brasil. Folhinha virando na alvorada do outono, 5 horas e 2 minutos da manhã de uma segunda-feira, 18 de maio de 2026. Primeira coisa que eu pensei, vendo a data e fui avisado por Silvânia Alves, que está ao meu lado, é de que está acabando o prazo para a declaração do imposto de renda. Silvânia disse que fez no final de semana. Eu ainda não fiz. Você se prepare, porque neste ano, até o dia 29, a gente vai lembrando você ao longo dos próximos dias, já vai fazendo. Nos conte também como foi o seu final de semana, você ouvinte que já está conosco, mandando mensagens no WhatsApp, já pedindo meados, já a gente lê todas as suas mensagens, hoje começando esta semana. E como já te citei, Silvânia, bom dia para você, como é que foi seu final de semana?
13: Bom dia, Luiz, bom dia a todos, tudo bem, graças a Deus. Fazendo um imposto, fazer o quê, né? Imposto de renda no sábado, e no sábado o tempo aqui em São Paulo deu um pedalo robinho, né, Climatempo também, né? Porque acabou sendo aproveitável durante o dia, porque à noite caiu uma chuva, né? Não só na capital, mas na região metropolitana, Barueri, São Roque, né? Era uma chuva muito, muito forte. Nesse momento nós temos 17 graus aqui no Morumbi. Há também previsão de que a segunda-feira seja xexelenta. E é o último dia do Luiz nesta temporada, né,
12: nesta
13: Luiz?
12: Nesta temporada.
13: Né? Pedro Campos volta amanhã de férias e nós já vamos de antemão agradecendo o Luiz aí pela força durante esses dias e o brilhantismo
12: muito
13: do Luiz.
12: Bom.
13: Ó.
12: A classe,
13: né? Ah, outra estirpe, né?
14: Eu não tenho modos.
13: Não, você não tem, mas ele tem.
12: A nossa equipe do Pulo do Gato é muito carinhosa. Tem berço. Eu passei os dias anteriores à apresentação, pelo menos dessa temporada do Pulo do Gato, escutando o pulo de vários anos diferentes, né? Foi uma experiência legal, não só pela apresentação do pulo, que foi mudando ao longo dos anos, mas também ouvindo as notícias, né? Porque a gente vai pegando, ouvindo.
13: As notícias quase sempre as mesmas, né?
12: É isso que mais
13: crime,
12: chama atenção, Silvana.
13: Inflação, aumento, doença.
12: Político roubando.
13: Não muda muito.
12: Muda alguns nomes, mas olha, tem outros que perduram ao longo das décadas.
13: Aliás,
12: né?
13: Daqui a pouquinho no CEDOM, Centro de Documentação e Memória da Rádio Bandeirantes, a passagem que o Milton Parron separou para hoje vem de encontro com o que você está falando. Lá atrás a notícia era a mesma de agora, nós vamos acompanhar daqui a pouco.
12: A gente vai voltando nas notícias, mas agradeço bastante aos ouvintes. Os ouvintes do Pulo do Gato, eles são críticos, mas também são muito justos. Quando a gente erra, eles falam, comentam, mas quando a gente faz alguma coisa certa, fala do jeito que eles gostam, os ouvintes mandam mensagens bastante carinhosas. Então agradeço também aos ouvintes, à nossa equipe da Bandeirantes, que sempre acolhe bem, sempre quando tem a oportunidade de apresentar algum programa, eu Pulo do Gato, especialíssimo nisso, porque quando a gente vai pra rua fazer pauta, fazer matéria e fala que é repórter da Bandeirantes, é sempre o primeiro programa que os ouvintes se lembram. Então muitos deles cobram, até nesse final de semana, conversei com um ouvinte, nem sabia que era ouvinte, estava numa agenda, num compromisso do prefeito Ricardo Nunes, fui conversar com uma pessoa que estava por lá, e a primeira coisa que ela me disse foi sobre a mudança de frequência da Bandeirantes em São Paulo. Agora a gente está no 107.3, o ouvinte elogiou que agora o sinal estava ainda mais limpo, ainda melhor, e depois falou sobre o Pulo do Gato. É sempre a primeira lembrança. Tem algumas pessoas que a gente encontra pela rua que falam que nem escutam mais rádio no geral, escutavam quando eram crianças, mas sempre lembram do pulo. Falam do miado, lembram do pai, de alguma pessoa que nem vem, talvez, mas que sempre relembram aqueles tempos da infância, da adolescência. Então, um programa muito especial, né?
13: Aliás, hoje seria aniversário do saudoso José Paulo de Andrade, 18 de maio.
12: Esse é um que eu, infelizmente, não conheci, ouvi muitas vezes. É até curioso, porque parece que eu conheço ele. Porque desde que eu cheguei na Bandeirantes, quantidade de vezes que eu escutei o pulo, já que eu fui estudar o programa, é impossível não ouvir um programa do Zé Paulo. Até escutei outro dia, acho que foi no final de semana mesmo, no sábado, o último programa dele aqui na Bandeirantes. Não tinha escutado completo ainda e peguei para ouvir. Escutei uma entrevista com ele também. É sempre curioso ouvir a trajetória e como o rádio vai mudando, né? Porque eu ouvi o Zé Paulo falando sobre a trajetória dele, você percebe que o rádio é completamente diferente. Ele fala do acúmulo de funções que tinha, chefiava esporte, chefiou jornalismo, apresentava o pulo, era locutor. Então, é uma pessoa que infelizmente eu não conheci, mas os ouvintes sempre falam do Zé Paulo. Todo mundo aqui na Bandeirantes, a Silvânia bastante fala bastante do Zé Paulo. E escutando ele, a gente tem uma diretriz de como o rádio pode ser, de como a Bandeirantes pode ser. Então, infelizmente não o conheci, mas fica também as lembranças ao saudoso, grande Zé Paulo de Andrade. Os ouvintes certamente vão mandar várias lembranças dele.
13: Sem dúvida.
12: O Guga Palmeirense Ribeirão Pires já manda várias mensagens, ele que é nosso ouvinte diário. Diz que hoje é o aniversário dele, então já fica um parabéns para ele. A gente já manda outros alôs. Hoje 17 graus em São Paulo, Silvânia, é um dia mais quente do que foi, pelo menos no final da semana passada, quando a gente nesse horário falava que estava 10, 11, 12 graus. Mas vamos saber da previsão do tempo agora com a Stephanie Toso.
14: A semana começa com chuva em grande parte do país e novamente com destaque para mais uma massa de ar frio ganhando força no sul. Hoje as temperaturas caem em Porto Alegre, Curitiba e Florianópolis e as próximas madrugadas podem voltar a registrar geada na região serrana dos três estados. No sudeste e no centro-oeste, o deslocamento da frente fria aumenta a nebulosidade e o risco para chuva forte em Mato Grosso, no Rio de Janeiro, em São Paulo, Minas Gerais e no extremo sul de Mato Grosso do Sul. A Climatempo alerta para alagamentos e enchentes pontuais, além de uma nova queda de temperatura para essas regiões. Já no norte e no nordeste, o aumento da umidade estimula a ocorrência de chuva forte no Amazonas, em Roraima e no Amapá. Hoje, o tempo fica instável, desde o litoral do Ceará até o litoral de Alagoas.
13: 5 e 9. E sobre a chuva no final de semana, viu, Luiz, ouvintes, já tem mensagem de ouvinte chegando.
15: Bom dia, Luiz. Bom dia, Silvânia.
13: Bom dia.
15: Eu, Ariovaldo, da cidade de Garça. A chuva fez um estrago aqui na cidade no domingo. Bom programa aí. Avante palestra. E vamos que vamos.
12: Vamos que vamos. Palestra que daqui a pouco a gente vai trazer todas as informações do esporte. Hoje, dia importantíssimo, não só com os resultados... as equipes, mas Brasil, Brasil, Brasil. Especial. Hoje você é o vídeo da Bandeirantes.
16: Vamos tocar, tocar de primeira.
12: Não sei se vai ouvir o Neymar, Neymar, Neymar na boca do Carlo Ancelotti.
16: Neymar, Neymar.
12: Mas na boca de todo mundo você vai escutar o nome de Neymar.
13: Coisa, né?
12: É o assunto da padaria, do rádio, das redações, todos os jornalistas do mundo. Ontem, inclusive, fazendo elogio ao Everton Ramos, nosso repórter, setorista do Santos, foi o primeiro a questionar o Neymar. Neymar que apareceu, né, depois do jogo, uma baita confusão no jogo do Santos, apareceu com o casaco da seleção brasileira. E o Everton Ramos, nosso repórter, perguntou: e aí, Neymar, você acha que você merece ser convocado? Aí o Neymar, político, disse que não cabia a ele, cabe a Carlo Ancelotti.
16: Pro Brasil abrir o placar.
12: Já que eu falei, então, 5 horas e 10 minutos, hoje vai ser um dia recheado, nossa equipe no Rio de Janeiro, a equipe inteira do Esporte no Debate, Quessada, João Paulo Capelanes, Alexandre Pretzel, Ricardo Capriotti, todo mundo no Rio de Janeiro para acompanhar no período da tarde a convocação da seleção brasileira. Já chamo o Diogo Braga, que fala sobre a expectativa da convocação e também os resultados, que não foram lá muito bons para os paulistas, mas... deixo com você, Diogo. 5 horas e 11 minutos, os seus destaques.
17: Bom dia, Luiz. Bom dia, Silvânia. Olha, eu acho que eu nunca presenciei nos meus poucos anos de vida, né? Só 22 anos, mas eu acho que é a convocação mais esperada, pelo menos que eu vivo, presenciei aí das Copas do Mundo para a seleção brasileira. 5 horas da tarde, você já liga aqui na Bandeirantes a partir das 4 horas, que é a transmissão completa, como o Luiz falou, toda a equipe do Esporte em Debate lá no Rio de Janeiro, esperando a convocação da seleção brasileira. E vamos ser sinceros, esperando saber se vai ter um nome ou não, né? Eu acho que todo mundo tá ansioso pros outros, tal, quer saber quem que vai, quem que não vai, quem que vai ser criticado, quem vai ficar de fora. Mas acho que no geral a ansiedade está para o nome de Neymar entre os atacantes. Vamos passar aqui rapidinho a lista dos 55 que o Ancelotti mandou na semana passada para a FIFA. Goleiros: Alisson, Bento, Ederson, Hugo Souza, John e Everton. Os defensores: Alexandro, Alexandro Ribeiro, Bremer, Carlos Augusto, Danilo do Flamengo, Douglas Santos, Fabrício Bruno, Gabriel Magalhães, Ibanez, Kaique Bruno, Léo Ortiz, Léo Pereira, Luciano Juba, Marquinhos, Natan, Paulo Henrique, Thiago Silva, Vitinho, Vitor Reis e Wesley. No meio campo temos Andreas Pereira, Andrei Santos, Bruno Guimarães, Casemiro, Danilo agora do Botafogo, Ederson, Fabinho, Gabriel Sara, Gerson, João Gomes, Lucas Paquetá e Matheus Pereira. atacantes: Antony, Endrick, Gabriel Martinelli, Gabriel Jesus, Igor Thiago, João Pedro, Caio Jorge, Luiz Henrique, Matheus Cunha, Neymar, Pedro, Rafinha, Rayan, Richarlison, Samuel Lino e Vinícius Júnior. Dentre esses 55, saem 26 nomes que serão anunciados hoje às 5 horas da tarde por Carlo Ancelotti. Um dado interessante, vocês têm ideia qual que é o time que mais mandou jogadores para a Copa do Mundo aqui, tanto do Brasil, no mundo, para a seleção brasileira?
18: Na história?
17: É.
18: Eu coloco ou São Paulo. É que o Ailton Dias está cantando o Botafogo aqui, porque, se não me engano, o Botafogo levou jogadores nas 5 conquistas. Foi o Botafogo?
17: Botafogo é o primeiro com 47 e o seu palpite é o segundo lugar. É o São Paulo com 46, depois vem o Flamengo com 35, Vasco 35, Fluminense 32, Palmeiras 24, Santos 24, Corinthians 23 e o primeiro time gringo, Real Madrid com 13, à frente de Atlético Mineiro, Cruzeiro. Então aí, um dado interessante, o Botafogo é o primeiro, é o time que mais mandou jogadores aí para a seleção e tem a chance de mandar pelo menos o Vitinho e o Danilo aí.
18: Danilo deve ser convocado.
17: Eu acho que inclusive tinha que ser titular, mas enfim, eu acho que provavelmente vai ser convocado. Então, vamos passar as datas. Hoje, anúncio da Copa, dia 27 de maio. O Brasil inicia a preparação na Granja Comaria, aqui no Rio de Janeiro. Depois, joga amistoso contra o Panamá, dia 31 de maio, no Maracanã, o último jogo aqui no Brasil. Viaja no dia seguinte, dia 1º de junho, para os Estados Unidos, amistoso contra o Egito lá em Cleveland no dia 6 e aí dia 13 estreia contra o Marrocos em Nova Jersey. Então aí Brasil, essa Brasil, expectativa para a Copa do Mundo, para a convocação hoje. E já que o assunto é Neymar, vamos começar com o jogo de ontem dele. O jogo foi às 11 horas da manhã aqui na Neoquímica Arena em São Paulo. E um atropelo do Coritiba, 3-0, dois gols do Breno Lopes, um do Josué. Com esse resultado, o Coritiba foi para o 7º lugar com 23 pontos e o Santos ficou em 16º com 18 pontos. Posso falar que esse jogo deu quase tudo errado para o Santos, né? Cara, teve expulsão do Barreal, se não me engano, no final do jogo ali, numa possível recuperação do Santos. E teve a grande polêmica, que eu também nunca vi na vida, que foi a substituição errada que a própria arbitragem fez.
18: De novo, o Santos fazendo uma substituição que dá polêmica, porque já teve um período anterior em que o Cuca mandou a substituição errada, o técnico.
17: Mas aí era a culpa do técnico.
13: Dessa vez não foi.
17: Dessa vez foi o papelzinho certo, que não sei quem, não foi o quarto árbitro, que o quarto árbitro só recebe a placa e sobe. Não sei quem anotou, achou que o Neymar, por estar sendo atendido fora de campo, trocou o Neymar, tirou o Neymar. De qualquer forma, eu falo assim, aconteceu tudo errado, só uma coisa...
13: Jogador que levou uma bolada, desmaiou.
17: O Pérez que tomou uma bolada na cara. A única coisa que não aconteceu, que aí ia ser o pior dos mundos pro Neymar, é uma lesão. E acho que foi a única coisa boa pro Santos, a ideia de notícia, porque o resto deu tudo errado aqui em São Paulo no jogo de ontem.
13: Olha, e perdeu 3-0, só não perdeu demais, porque o Brasão é muito bom goleiro.
17: Ah, mas teve boas defesas. O goleiro do Curitiba fez uma defesa duas defesas em sequência, que podia ter saído um gol do Santos.
13: Também, mas o Brasão
17: com o Neymar
13: foi
17: em campo e com 11 em campo.
13: Olha, mas sabe aquele, eu tava comentando aqui, o jogo tem 2 horas, né, com intervalo. Uhum. Parecia que tinha tido umas 3, não acabava mais aquele jogo, porque aconteceu tanta coisa. Mas enfim,
17: pois é. Bom,
13: passando pelos outros resultados.
17: É isso. Às 4 horas da tarde, tivemos Arthur Cabral brilhando para o Botafogo, fazendo 3 gols em cima do Corinthians, 3-1 placar final. O Botafogo chegou ao 9º lugar com 21 pontos e o Corinthians é o primeiro time da zona do rebaixamento. Mas calma, torcedor corintiano. Do Botafogo, que é o 9º, com 21 pontos, até o Corinthians, que é o 17º com 18, são só 3 pontos de diferença. Então não é todo esse desespero por estar na zona. É um alerta, mas também não precisa se desesperar. Também tivemos ontem Bahia 1, Grêmio 1, a vitória do Bragantino por 2-0 contra o Vitória, o único time paulista que venceu ontem, e o Remo fechou os jogos, o Remo venceu por 3-2 a Chapecoense, e o Atlético Paranaense empatou em casa contra o Flamengo em 1-1, jogo que o Flamengo podia ter vencido e colado no Palmeiras, isso porque no sábado o Palmeiras empatou com o Cruzeiro em casa por 1-1, jogo que foi na Arena Barueri, gols de Felipe Anderson pro Palmeiras e o Arroio fez pro Cruzeiro. Se o Flamengo tivesse vencido, ia a 33 pontos, e aí só dependia dele para passar o Palmeiras, já que tem um jogo a menos. Mas, como empatou, a diferença segue a mesma de 4 pontos. O Palmeiras tem 35 e o Flamengo tem 31. Mais cedo, no sábado, tivemos a vitória do Fluminense em cima do São Paulo, né, Luiz? O jogo foi... Tem alguma nota pro jogo? Você assistiu?
18: Eu liguei a partida no YouTube, né, que ela foi transmitida no YouTube, já tava 1-0 pro Fluminense. Do jeito que tá o São Paulo, eu me dei o respeito Fui fazer outras coisas no meu
17: sábado.
18: Certo,
17: tá certo.
18: Fui dormir mais cedo.
17: Aí temos o Palmeiras, que é líder, com 35, Flamengo 31 e o Fluminense vem na sequência com 30. Esses três times já desgarraram um pouco, aí o São Paulo justamente vem em quarto com 24 pontos. Também tivemos no sábado a goleada do Internacional sobre o Vasco por 4-1 e o Atlético Mineiro vencendo o Mirassol por 3-1. Só para finalizar, deixei de dar uma informação aqui, uma curiosidade. Hoje, para convocação, tem jornalistas de 13 países, além do Brasil. Estados Unidos, El Salvador, Inglaterra, Escócia, Rússia, Itália, Espanha, China, Emirados Árabes Unidos, Bangladesh e Japão. No total, 700 jornalistas credenciados para uma sala que cabe... Cadê? Eu vi 340 lugares. Eu não sei onde vou enfiar jornalista hoje na convocação. 5 horas da tarde na Bandeirantes, Luiz. Não esquece.
18: Tem que ter um espaço... exclusivo para Bandeirantes, porque é muito conteúdo, né?
17: É muito conteúdo.
18: Só o conteúdo pretzelsístico já dá um espaço grande. A gente vai voltar no esporte outras vezes, porque a gente tem a nossa equipe, tem comentários dos nossos especialistas também sobre a convocação, dos grandes assuntos dessa segunda-feira que vai repercutir bastante. Mas vamos às datas. Hoje, dia 18 de maio de 2026, aniversário das cidades paulistas de Guaíra e Piratininga. Guaíra, um nome que vem do Tupi, originário de Guairá, que significa salto de água intransitável. O lugar chamado primeiramente de Corredeira de São Sebastião e depois Corredeira do Bom Jardim. Ganhou autonomia em maio de 1929, já com este nome que conhecemos hoje, Guaíra, 39.279 habitantes. Já a Piratininga vem do Tupi também, nome que significa peixe seco. Quando Anchieta fundou São Paulo, os campos também tinham este nome por aqui. Dizem que o ribeirão Anhangabaú transbordava e, quando secava, deixava peixes nas margens que ficavam secando no sol. Virou município em dezembro de 1913, 15.108 habitantes, de acordo com o último censo. Também é aniversário das cidades de Caruaru. Opa! O Caruaru, 378 mil habitantes, pretendo festejar um dia em Caruaru, ainda não tive a oportunidade, mas uma das melhores festas do mundo. Aniversário também de Bezerros, com 6.694, pertinho, ambos no nosso estado de Pernambuco. Aniversário também de Coruripe, 50.414 habitantes, cidade que fica localizada em Alagoas. Hoje, 18 de maio, é Dia Internacional dos Museus. Alguns museus ao redor do mundo fazem descontos, festas. E no Brasil poderíamos ter alguns descontos, porque em São Paulo especificamente tem alguns museus que são um pouco proibitivos em relação ao preço. O MASP, por exemplo, é um museu que sempre me vem à cabeça, porque a cada ano que passa ele tem uma correção maior que a inflação, né? É difícil de ir no MASP. Pelo menos às terças e sextas-feiras existe gratuidade no Museu de Arte de São Paulo, celebrando, portanto, os museus. E hoje, 18 de maio, também Dia das Raças Indígenas da América. Hoje, a lua é nova, muda para crescente no sábado, às 8 horas e 12 minutos. O sol nasce às 6 horas e 34 minutos e se põe às 17 horas e 31 minutos desta tarde.
13: 5 horas e 21 minutos, vamos para um intervalo rapidinho. Voltamos com participação de ouvintes e também girando a nossa reportagem.
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0: Outros vão girar a nossa reportagem, começando com Brasília. Vitor Gomes já está na escuta. Bom dia, Vitor.
1: Oi, Silvânia. Bom dia para você, bom dia, Luiz,
2: bom dia
1: a todos os nossos ouvintes. A gente segue repercutindo, né, os desdobramentos em relação ao pré-candidato à presidência da República, Flávio Bolsonaro. A compra de uma casa de quase 4 milhões de reais por um fundo ligado ao advogado de Eduardo Bolsonaro, lá nos Estados Unidos, está na mira das autoridades. O negócio em Arlington, no Texas, região onde vive o ex-deputado, foi fechado em fevereiro pelo Mercury Legacy Trust, que é administrado por Paulo Calisto. Esse tipo de fundo privado de gestão de patrimônio é um instrumento comum em território americano para aquisição de bens em nome de terceiros. Um dos responsáveis pela compra da casa, em parceria com o Mercury Legacy Trust, seria o ex-PM André Porniciúncula. Segundo a Polícia Federal, Porniciúncula atuaria como uma espécie de operador de Eduardo nos Estados Unidos. Durante o governo de Jair Bolsonaro, ele foi braço direito de Mário Frias na Secretaria Especial de Cultura. Hoje, deputado federal, Frias é o produtor executivo do filme sobre o ex-presidente. André Porniciúncula nega que essa casa tenha algum tipo de relação com Eduardo Bolsonaro. Já o advogado Paulo Calisto e o ex-deputado não se manifestaram. Calisto também administra outro fundo, o Heaven Gate Development Fund, com sede no Texas. O fundo recebeu parte dos 61 milhões de reais que foram repassados pelo banqueiro Daniel Vorcaro a pedido de Flávio Bolsonaro. Na semana passada, um áudio revelou o senador pedindo dinheiro ao dono do Master para financiar um filme sobre a vida do ex-presidente. A Polícia Federal investiga se os recursos foram usados para bancar o irmão Eduardo nos Estados Unidos. Então, seguimos acompanhando esse caso, né, aqui direto de Brasília, trazendo todas as novidades para os nossos ouvintes. Volto com vocês.
0: Vitor, então, mais uma semana quente aí em Brasília. Para dar uma relaxada, a gente está perguntando, viu, Vitor, você que também gosta de futebol, hoje tem a convocação da seleção brasileira, se Neymar deve ser convocado, na sua opinião, você levaria o Neymar? E o que o Ancelotti vai fazer? Vai convocar ou não?
1: Nossa, é a grande dúvida do Brasil, né? É, só se fala nisso. Ontem na redação aqui, a gente também no plantão aqui estava perguntando, conversando sobre isso. Eu convocaria, viu? Eu gosto do futebol do Neymar. Assim, espero que o Neymar volte a jogar bola, né? Porque ontem, por exemplo, estava acompanhando a transmissão da Bandeirantes aqui, não tocou na bola, não viu a bola, mas eu convocaria, assim, vai que num lampejo ali ele consegue trazer o Hexa pra gente. 26 vagas, vamos levar.
0: Então tá bom, obrigado.
2: Não tem 26
0: viu?
2: Caras que jogam tão bem assim, né, Vitor? Facilita, né? Bom, um abraço pra você, Vitor.
1: Valeu, bom trabalho.
2: Pra nós. 5 horas e 27 minutos, tem ouvinte falando justamente sobre assuntos do dia e também sobre Neymar.
3: 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Manda o miado do gato aqui para o pé da Serra da Canaça, Delfinópolis. Quem tá falando é Antônio Ricardo Gracioli, Neymar, hoje convocado.
4: Bom dia, Silvânia, bom dia, Luiz Felipe, bom dia a todos os ouvintes do Pulo do Gato, que é Marino Faria, de Igaratá. Marcando aqui o sermão 18 graus, muito nevoeiro, e hoje relatando aí o problema só com o Neymar mesmo, né? Olha que rolo que foi ontem, hein? Erro do arbitragem. E hoje é o grande dia, né? Da convocação. Só para dizer também, Silvânia, Luiz, sábado choveu um pouco aqui na nossa região, mas ontem choveu bastante, bastante mesmo. Ontem no finalzinho da tarde, início da noite. Muito bom dia a todos. Obrigado.
0: Obrigada pela sua participação. 5h28, o Adriano Gebara disse que choveu muito em Bauru. Muitos estragos, grande prejuízo. Sobre a convocação não de Neymar, tem gente que quer, tem gente que não quer. O Arlindo Souza de Anapurus diz que está torcendo para não convocação. O Claudemir Santana de Jacareí também acha que levar Neymar é um atraso para o grupo. E os nossos colegas aqui do Grupo Bandeirantes, o que acham? A Thaís Freitas deu a sua opinião.
5: Oi, Silvânia, bom dia.
0: Bom dia.
5: Olha, não sou a maior fã do mundo no Neymar, mas Neymar sim. pode fazer diferença. E só o fato de estar todo mundo

0: falando sim ou não, vai ou não vai, convoca, não convoca, já mostra o tamanho dele, né? Copa do Mundo tem que ter astro também, por isso pra mim é Neymar, sim.
1: Eu sigo a Thaís, dando já a minha opinião. Sigo a relatora em muitos assuntos no Grupo Bandeirantes. Um abraço pra Thaís.
2: Amém. Saúde.
1: Se espirrar, saúde. Um ótimo dia, se estiver nos escutando. Até um gato, um abraço, um miado pra ela, pra toda a família. Mas, dando a minha opinião de maneira séria, não gostaria, assim, pessoalmente, do Neymar na Copa, mas quando eu penso na seleção, penso em alguém pra chamar a responsabilidade. Até mesmo os craques que a gente tem, o Vinícius, quando colocam a camisa da seleção, não representam como representam nos clubes. Neymar, acho que nem consegue aguentar 90 minutos, o que é desesperador se a gente for pensar que a gente tem que debater. Só o debate do Neymar já é um pouco absurdo, mas eu levaria se fosse o Ancelotti, até porque os jogadores parecem que cresceram vendo o Neymar. Eles, em entrevistas, falam sobre a convocação do Neymar, o que é, assim, absurdo, porque jogador tem que querer a própria convocação, né? Agora tem jogador que parece que prefere que o Neymar vá pra Copa em relação a ele próprio, mas levaria, vai que, como disse o Vitor agora há pouco, num lampejo, jogando 15 minutos, ele consiga. É.
2: 5:30. E o Ricardo Capriotti, o que pensa?
3: Bem, são duas questões aí. A primeira é se o Neymar merece ser convocado e a segunda é se ele será convocado. Na minha opinião, o Neymar não merece ser convocado, mas acredito que ele será chamado pelo técnico Carlo Ancelotti.
2: Daí, daqui a pouquinho tem mais opiniões aqui do nosso povo e também dos nossos ouvintes, mas vamos continuar girando a nossa reportagem. Estava falando de tempo, né? De clima. Vamos chamar a Tawane Costa, porque o nível dos rios no Amapá deve baixar nos próximos dias, não é, Tawane?
4: Após os alagamentos registrados em municípios do Amapá, o nível dos rios começa a baixar nos próximos dias, segundo a Defesa Civil. Entre a última quinta e a sexta-feira, não houve chuva forte no estado. A previsão agora é de pancadas isoladas, sem risco de novos alertas. Segundo o órgão, a diminuição não será imediata. O escoamento da água deve acontecer de forma gradual, o que deve ajudar a diminuir as inundações.
1: Já no Distrito Federal, há um alerta para emergência por conta das queimadas. Repórter Gabriel Marques.
5: O governo do Distrito Federal decreta estado de emergência ambiental na capital entre abril e dezembro deste ano. A medida tem como principal objetivo reforçar o combate aos incêndios florestais que se intensificam durante o período de seca aqui no Cerrado. Na prática, o decreto permite agilizar ações como contratação de serviços e compra de equipamentos sem a necessidade de licitação, garantindo resposta mais rápida às queimadas e reduzindo impactos ambientais. O texto também determina a atuação integrada dos órgãos do Plano de Combate a Incêndios, incluindo o Meio Ambiente, IBRAM, Bombeiros, Defesa Civil, Polícia Militar e Secretaria de Saúde. Somente no ano passado, mais de 25 mil hectares foram queimados no Distrito Federal.
2: 5:32, a Companhia Nacional de Abastecimento projeta uma redução na safra do trigo. Mais informações com o Eduardo Oliveira.
6: A Companhia Nacional de Abastecimento projeta a redução na área plantada e também na produtividade da próxima safra de trigo. Entre os fatores estão as condições de mercado e as previsões climáticas para os próximos meses, especialmente com influência do El Niño. Os indicativos foram elaborados com base em modelos estatísticos e dados econométricos, enquanto produtores ainda se preparam para o início da semeadura. A associação afirma ainda que o levantamento gera apreensão no setor, mas que a redução já vinha sendo observada no campo nos últimos anos.
1: 5:32, com mais de 5 milhões de processos trabalhistas acumulados, o Brasil leva, em média, 3 anos e 2 meses para julgar uma ação. Repórter Verena Veloso.
7: A Semana Nacional de Conciliação começa na próxima segunda-feira, mobilizando todas as varas do trabalho do país para incentivar acordos entre empregadores e empregados. O movimento acontece em um contexto de mais de 5 milhões de processos trabalhistas em andamento no Brasil em 2025, com um tempo médio de 3 anos e 2 meses até a conclusão, segundo o Tribunal Superior do Trabalho. Na Bahia, são mais de 335 mil ações e o TRT reduziu o tempo médio de julgamento de 344 dias em 2023 para 197 dias no ano passado.
2: 5:33, a ordem dos desfiles do Carnaval 2027 de São Paulo é definida, mas já, Aisha Moraes.
8: A Liga Independente das Escolas de Samba de São Paulo define a ordem dos desfiles do Carnaval 2027. grupo de acesso 2 abre a festa com desfiles ainda no dia 30 de janeiro. Em seguida, as 14 escolas do grupo especial se apresentam nos dias 5 e 6 de fevereiro. Pérola Negra abre os desfiles, seguidos por Vai-Vai, Barraco Zona Sul, Dragões da Real, Acadêmicos do Tatuapé, Mocidade Unida da Moca e Camisa Verde e Branco, encerrando o primeiro dia. Já no dia 6, Império de Casa Verde começa a noite no Sambódromo do Anhembi. Pela ordem, seguem Gaviões da Fiel, Mocidade Alegre, Tom Maior, Estrela do Terceiro Milênio, Colorado do Brás e Acadêmicos do Tucuruvi. No domingo, 7 de fevereiro, as escolas do Grupo de Acesso 1 encerram os desfiles no Anhembi.
1: 5h34, já tem acidente na capital paulista. Diogo Braga.
9: É isso mesmo, Luiz. Começando pela Roberto Marinho, na zona sul de São Paulo, sentido Marginal Pinheiros, ali na Praça André Puca, tem uma ocorrência causando trânsito, e também na Avenida Alcântara Machado, no sentido do centro, ali na região da Moca, também tem uma ocorrência causando um trânsito leve na região.
2: Obrigada, Diogo. 5h34, a polícia busca pistas que possam levar a dois criminosos envolvidos no estupro coletivo de uma menina de 12 anos no Rio de Janeiro. José Paulo Sobral.
10: A Polícia Civil realiza perícia em equipamentos eletrônicos encontrados nas residências de adolescentes envolvidos no estupro coletivo contra uma menina de 12 anos. O caso aconteceu em Campo Grande, na zona oeste do Rio. A Justiça do Rio também autorizou a quebra do sigilo de dados para auxiliar a investigação. Dois menores de idade envolvidos no estupro ainda são procurados. Em depoimento, a vítima contou que foi atraída até o local do crime pelo namorado. Ela foi estuprada e violentada por 8 adolescentes. 6 deles foram apreendidos pela Polícia Civil após a família da menina procurar a Delegacia Especial de Atendimento à Mulher. Os atos criminosos ainda foram filmados e publicados em redes sociais.
1: Hoje é o Dia Nacional de Combate ao Abuso e à Exploração Sexual Infantil. De Belo Horizonte, mais informações com o repórter Daniel Martins.
11: Em meio ao dia e mês de combate ao abuso e à exploração sexual infantil, Minas Gerais registra uma média de 22 crianças e adolescentes abusadas por dia. Os dados obtidos junto à SEJUSP, a Secretaria de Estado de Justiça e Segurança Pública, mostra que 2.034 vítimas menores de 17 anos foram abusadas apenas no primeiro trimestre de 2026. Cerca de 35% destes casos são de jovens de 0 a 11 anos de idade.
2: 5h36, Amazônia Legal concentra os maiores índices de violência sexual contra crianças e adolescentes no Brasil. Lívia Maciel.
12: 6 dos 10 estados brasileiros com os maiores índices de violência sexual contra crianças e adolescentes são da Amazônia Legal. A informação está na pesquisa da Fundo das Nações Unidas para a Infância, de 2025. Segundo o estudo, violência contra crianças e adolescentes na Amazônia foram mais de 31 mil estupros contra vítimas de até 19 anos entre 2021 e 2023 na região. E os 6 estados entre os que mais registraram incidência de violência sexual são Rondônia, Roraima, Mato Grosso, Pará, Tocantins e Acre. Durante este mês, chamado de Maio Laranja, a importância de proteger as crianças e os adolescentes em todo o Brasil entra em foco. A campanha nacional visa a conscientização e o combate ao abuso e à exploração sexual de crianças e adolescentes.
1: Para você que está na zona sul da capital paulista, neste momento, Avenida Carlos Caldeira Filho, bem complicada, hein? Muito trânsito, principalmente para você que está perto da estação da linha 5, Vila das Belezas. A gente não tem nenhuma indicação de acidente, aparentemente, de acordo com o nosso monitoramento, apenas o fluxo de veículos, mas está mais complicada do que o comum para esse horário. Se você estiver passando por lá, fique à vontade para nos encaminhar uma mensagem, registrar como está a situação, porque não está comum. Estrada de Itapsirica também bastante complicada para você que chega na capital paulista, já 5 horas e 37 minutos. Enquanto você nos envia mensagens, a gente parte para um rápido intervalo, a gente já volta na Bandeirantes.
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2: 5 horas e 40 minutos. Um alô para o senhor Walker Oliveira, completando 63 anos. É de Taboão da Serra. Parabéns, senhor Walker. Também o Sidney Macedo, de São Mateus, fazendo 54 anos. 40, pelo menos, ouvindo o Pulo do Gato. Obrigado e parabéns. Um alô também para a Rose Dias, sempre na escuta, em Jacareí. Sobre futebol, vamos lá. 5 jogadores do Cruzeiro estão na expectativa de serem chamados para a Copa. Matheus Hermógenes.
17: Com 5 jogadores na pré-lista da seleção brasileira a ser convocada nesta segunda-feira, o Cruzeiro já está na Argentina para enfrentar o Boca Juniors na Bomboneira pela penúltima rodada da fase de grupos da Libertadores. Gerson, Caio Jorge, Matheus Pereira, Fabrício Bruno e Kaique deverão entrar em campo na terça-feira contra os chineses, já sabendo se irão ou não defender a seleção canarinho na Copa do Mundo de junho e julho nos Estados Unidos, México e Canadá. O Atlético não tem jogadores na pré-lista do técnico Carlo Ancelotti, mas deve ceder atletas para outras seleções como Alan Franco, Preciado e Alan Minda, do Equador, Matheus Cassieira, da Colômbia e Júnior Alonso, do Paraguai, que não deve retornar ao clube após o Mundial.
1: E a expectativa pela convocação, pela Copa do Mundo, não é só nossa, não, só dos nossos ouvintes. O comércio, os bares e os restaurantes também aguardam a chegada da Copa. É daqui a pouco, dia 13 de junho. Do Rio de Janeiro, o repórter José Paulo Sobral.
18: A ansiedade pela chegada da Copa do Mundo vem aumentando. O que historicamente também cresce de 4 em 4 anos são as oportunidades que o período proporciona ao comércio. Um dos setores que mais se beneficia é o de varejo alimentar. Afinal de contas, jogo do Brasil é sinônimo de churrasco e aperitivos acompanhados de uma bebida gelada. Um levantamento da Scantec, plataforma de inteligência de dados e tecnologia, aponta uma expectativa de crescimento de 4,7% no faturamento dos supermercados e de um aumento de 8,3% no fluxo de clientes na véspera dos jogos da seleção. A pesquisa da Scantec ainda aponta que o ticket médio do consumidor deve subir 69% nas 2 horas que antecedem as partidas. Os jogos da Copa também representam oportunidades de vendas online. Um estudo conduzido pela Data Makers aponta que 54% dos brasileiros vão assistir à Copa em uma jornada multiplataforma, ou seja, utilizando várias telas ao mesmo tempo.
2: 5h43, o Celso Estela de Mauá diz que o Neymar tem que ser convocado. E os nossos colegas aqui do Grupo Que Pensam, agora é a opinião do Cristiano Pavec.
19: Oi, Luiz, bom dia para você, para a Silvânia, para o ouvinte ligado conosco aqui na Bandeirantes. Eu acho que o Neymar, por tudo que fez ao longo desses últimos anos, por tudo que aconteceu com a carreira do Neymar ao longo deste último ciclo de Copa do Mundo, não deveria ser convocado nesta segunda-feira pelo Carlo Ancelotti. Mas eu acho que o Neymar vai ser convocado hoje por tudo que vem ocorrendo com outros grandes jogadores brasileiros nesta reta final de preparação para a Copa, como o Rodrigo, que se machucou, o Estevão. Enfim, o Neymar vai como mais um jogador que eventualmente pode resolver um jogo num lance ali, uma opção para o Ancelotti num jogo eventualmente complicado. Vai para a Copa do Mundo, do meu ponto de vista, mas para ficar no banco. Acho que hoje o Neymar não tem condições de ser titular da seleção do Carlo Ancelotti.
1: O Antônio Lino, nosso ouvinte de Itaquera, disse que o Neymar teve 3 oportunidades, 2014, 18 e 22, não ajudou em nada e na época não estava lesionado. A opinião do Antônio. Fica uma pergunta também que os nossos ouvintes podem nos ajudar. Neymar vai aceitar ficar no banco do Carlo Ancelotti, tranquilinho, vai compor elenco, vai ajudar? Ou vai ficar na cabeça do Ancelotti, na cabeça dos jogadores? Os nossos jogadores, eu tenho a impressão de que se o Neymar ficar no banco, alguém vai pedir, não, deixa o Neymar no meu lugar, o Neymar é mais importante que eu. Eu, assim, essa seleção brasileira, falta confiança, né? O Rafinha foi o que tentou, né? Rafinha, em um jogo contra a seleção da Argentina, até peitou, falou que era pra dar tapa nos argentinos, depois levou de 4 da Argentina, ficou quietinho. Eu não sei, não. Mas tem mais dos nossos comentaristas agora com o João Paulo Capelanes falando sobre Neymar na Copa do Mundo.
20: Olha, eu fui contra levar o Neymar durante muito tempo porque ele não estava jogando e quando jogava, jogava mal, arranjava confusão. Ainda acho que ele está longe do mental ideal, da intensidade necessária para uma Copa do Mundo. Mas se você, ouvinte internauta, parar para analisar o atual momento técnico de muitos jogadores da lista do Ancelotti, sim, mesmo Neymar nunca mais sendo Neymar de antigamente, cabe na lista dos 26. Faça sua lista e depois me cobra aqui.
2: 5 horas e 46 minutos, Neymar vai ou não vai para a Copa? Vamos saber hoje. Agora, a Bandeirante já sabemos que estará lá, hein? 5 e
21: 46. 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
3: 5 horas 48 minutos da manhã, o Diogo Braga traz um destaque importante agora na área da saúde.
4: Pois é, Luiz, bom dia novamente para você, para a Silvânia. Atenção os ouvintes aqui, que a partir de hoje, daqui a pouquinho, inclusive a partir das 7 da manhã, qualquer pessoa acima de 6 meses de idade pode se vacinar nas mais de 400 UBSs espalhadas aqui por São Paulo contra a gripe. Essa ampliação começa hoje e foi anunciada pela Prefeitura de São Paulo desde a sexta-feira passada. Essa ampliação acontece em meio a uma pouca procura por imunizante, principalmente do público-alvo que estava sendo já vacinado nas semanas anteriores. 1 milhão e 400 mil doses do imunizante foram aplicadas. Isso representa, segundo a coordenadora do Programa Municipal de Imunizações, a Luciana Ursini, menos de 40% do público-alvo inicial prioritário. Vamos ouvi-la.
5: Grupos de gestantes, crianças e idosos, que é aquele que a gente faz o cálculo da cobertura, né? Está um pouco abaixo ainda de 40%. Então, de fato, esse público precisa sim se vacinar. Mas essas pessoas que fazem parte desse público prioritário, principalmente crianças, idosos, gestantes e aquelas pessoas com comorbidades que ainda não se vacinaram, precisam se vacinar, porque a vacina ela protege contra as formas graves de influenza, né? Evita hospitalizações e até mesmo óbitos.
4: Bom, tá aí a dica dela. Nesse ano, inclusive, a campanha tem uma novidade, que é o modelo drive-thru. Além de você poder ir lá pessoalmente, né, em pé, tomar a vacina, você pode ir com seu carro e tomar a vacina dentro do carro. Esse modelo, inclusive, foi justamente para ajudar pessoas idosas, pessoas que têm problemas de locomoção, para tomar a vacina de forma mais fácil. E a Luciana Ursini, ela destaca um outro ponto. Você tomar a vacina contra a gripe não significa que você não vai pegar o vírus da influenza de novo, só vai ter sintomas mais leves.
5: A vacina ela não causa gripe, ela é uma vacina feita por vírus inativado, então ela não tem como causar doença. Agora a gente tem que lembrar que estamos num período de circulação de vírus, diversos vírus respiratórios, não só a influenza, né? E a vacina ela não tem a função principal de impedir que a gente fique com a influenza, mas sim de impedir o agravamento do quadro. Então mesmo tomando a vacina eu posso pegar a influenza? Sim, posso pegar a influenza, mas o objetivo é que eu não tenha um quadro grave, de uma síndrome respiratória aguda grave, que eu não precise me internar, que eu não desenvolvo uma infecção secundária, como por exemplo uma pneumonia.
4: Bom, então qual que é o serviço? Das 7 da manhã até as 7 horas da noite, as UBSs funcionam nesse horário de segunda a sexta-feira para você tomar a vacina. Mas e aos sábados, domingos e feriados? Aí você vai até as AMAs integradas no mesmo horário, das 7 da manhã até as 7 horas da noite. Repetindo, de segunda a sexta-feira, UBS, de sábado, domingo e feriado, as AMAs integradas. Os dois locais, das 7 da manhã até as 7 horas da noite.
6: Obrigada, Diogo. Muito importante. Aliás, há um alerta para o risco de contaminação pela síndrome respiratória aguda grave. E as informações chegam agora com a Tauane Costa.
7: O Amazonas está entre os 17 estados com nível de alerta, risco ou alto risco de contaminação pela síndrome respiratória aguda grave. É o que revela a nova edição do boletim Infogripe, divulgada pela Fundação Oswaldo Cruz. Segundo o levantamento, o aumento dos casos ocorre principalmente entre crianças menores de 2 anos e está associado, sobretudo, à circulação do vírus sincicial respiratório. O levantamento do Infogripe também aponta a capital Manaus em alerta de casos.
3: A Sociedade Brasileira de Pediatria alerta para os riscos do uso de suplementos proteicos por crianças e adolescentes sem orientação médica. Os detalhes com o repórter Davi Muso.
2: Um alerta da Sociedade Brasileira de Pediatria chama a atenção para os riscos da suplementação proteica para crianças e adolescentes. A proteína do soro do leite, comercialmente conhecida como whey protein, e a creatina podem causar sobrecarga renal e hepática nos jovens. O uso da suplementação para jovens tem sido amplamente divulgado nas redes sociais, especialmente em perfis de influenciadores dedicados à orientação de atividades físicas. A longo prazo, o uso indiscriminado dos produtos pode causar desequilíbrios metabólicos, além de promover uma relação disfuncional com a alimentação e com a imagem do próprio corpo. A nota técnica da entidade destaca que o uso de suplementos proteicos não é recomendado para crianças saudáveis e não deve ser realizado de forma rotineira na adolescência.
6: 5h53, olha só, um estudo da Universidade Federal do Ceará aponta que o consumo de cuscuz contribui para a nutrição de mães que amamentam. Leonice Acioles tem os dados.
8: Patrimônio cultural e gastronômico do Ceará, o cuscuz agora também ganha destaque na ciência. Pesquisadores da Universidade Federal do Ceará, no campus de Sobral, investigaram a relação entre o consumo de alimento por mães lactantes e o desenvolvimento dos bebês. O estudo acompanhou 30 mulheres em período de amamentação exclusiva, atendidas em centros de saúde da família de Sobral, no interior do Ceará. Os resultados mostraram que os bebês das mães que consumiram cuscuz apresentaram um ganho de peso 37% maior. O estudo da Universidade Federal do Ceará reforça a importância da valorização das tradições da cultura nordestina. Além de símbolo de identidade regional, o cuscuz pode se tornar também um aliado da saúde materno-infantil durante o período de amamentação.
3: 5h54, seguimos falando de saúde no Pulo do Gato.
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10: Hoje vamos falar com o Dr. Evaldo sobre câncer de próstata.
11: Você conhece algum homem que fique confortável diante do exame de próstata? Pois é. Por isso, outros métodos de rastreio do câncer são necessários. E a dosagem do antígeno prostático específico, PSA, torna-se o método de escolha. Mas será que isso faz diferença? E, sobretudo, é útil? Para responder essa pergunta, um estudo europeu recém-publicado no New England Journal of Medicine avaliou o quanto a dosagem do PSA poderia reduzir as mortes por câncer de próstata. Um grupo de quase 170 mil homens, com idade no início do acompanhamento variando entre 55 a 69 anos, foi seguido por 23 anos. Observou-se, entre os que realizaram a dosagem do PSA periodicamente, variando a cada 2 e a cada 4 anos para a maioria dos países. Aproximadamente, metade dosou o PSA e metade não o fez. Como ponto principal, mostrou-se que as mortes por câncer de próstata foram 13% menores no grupo que testou. Por outro lado, houve um excesso de diagnósticos em casos que, dada a natureza de progressão lenta do câncer, jamais ocorreriam alterações importantes. Mesmo assim, as vidas salvas a mais compensam o excesso de diagnósticos. Os estudos devem seguir e refinar as estratégias de triagem, diagnóstico precoce do câncer de próstata. Mas, por ora, a dosagem do PSA é adequada, embora imperfeita. A partir dos 50 anos, e se você tem antecedente familiar, sobretudo do pai ou irmãos, tenha ainda mais atenção. Converse sempre com seu médico. Fique bem. E até a próxima.
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6: Olha, e as dicas sobre saúde que você acompanha todos os dias aqui na Bandeirantes viraram um livro, Escolha Ter Saúde, do médico infectologista Evaldo Stanislau, e organizado pela jornalista Ana Paula Rodrigues. Será lançado na próxima sexta-feira em Santos. O livro traz um resumo das principais colunas levadas ao ar nos últimos anos aqui na Bandeirantes e reúne descobertas importantes da medicina, pesquisas atualizadas e informações sobre questões do cotidiano. 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O evento terá um bate-papo sobre saúde, medido pela editora executiva da Bandeirantes, Thaís Freitas. Em breve, será divulgada a data do lançamento Escolha Ter Saúde, aqui na capital paulista.
3: 5h57, o destaque do nosso CEDOM, Centro de Documentação e Memória da Bandeirantes, sobre o mês de maio de 1989. Bastante agitado no nosso país, até porque estávamos próximos das primeiras eleições presidenciais pelo voto popular depois de 29 anos. Foram 22 candidatos, entre eles Fernando Collor de Mello, Leonel Brizola, Luiz Inácio Lula da Silva e Paulo Maluf. As denúncias e as promessas eram as de sempre.
12: Afirmando que o Brasil precisa de um macho na presidência da República, o candidato à sucessão presidencial, Paulo Maluf, concedeu entrevista dizendo que tem certeza absoluta que vai chegar ao segundo turno da votação.
13: A gente se queixa todo dia da crise econômica, a gente se queixa todo dia da crise política. Eu pergunto a vocês, a crise política econômica é causa ou é consequência? Eu diria que é consequência, porque as causas são a crise de autoridade e a crise moral que temos no país. A crise de autoridade onde não tem governo, onde se permite parar a água para a população, se permite parar o fornecimento de energia elétrica, de metrô, do Banco do Brasil, do Banco Central, ou seja, o Brasil está uma verdadeira anarquia, ou no dizer popular, o Brasil está uma bagunça. Quer dizer, ou tem um presidente com autoridade, ou nós vamos destruir aquilo que os nossos antepassados construíram. Também o que existe de impunidade, os programas da Bandeirantes, do Salomão Esper, do Zé Paulo de Andrade, todos os dias mostram escândalos nacional. Alguém foi para a cadeia? O eleitor vai ter um presidente macho, com P maiúsculo, um presidente que vai exercer a presidência da República, um presidente que vai trazer capitais dos Estados Unidos, da Europa, ou até capitais árabes a fundo perdido para resolver o problema da dívida externa. Enfim, alguém que solucione os problemas e não qualquer outro que venha prometer e depois de eleito nada fazer.
12: Dr. Paulo Maluf, candidato do PDS à presidência da República, conversando com a equipe Bandeirante de Jornalismo, repórter Bahia Filho.
3: 6h59.
6: Tem ouvinte falando sobre problemas na chegada a São Paulo pela Anchieta.
14: Bom dia, Luiz. Bom dia, Silvânia. Bom dia, ouvintes da Band. Agora na nova faixa, 57.3. Aqui é o Alexandre de São Bernardo do Campo. Anchieta, o acesso do quilômetro 13, para quem vai pegar aqui a Vergueiro, tem um caminho quebrado, bem no acesso. Aí...
15: Bom dia, Luiz. Bom dia, Silvânia. Bom dia, ouvintes da Band. Agora na nova faixa, 107.3. Aqui é o Alexandre de São Bernardo do Campo. Anchieta, o acesso do quilômetro 13, para quem vai pegar aqui a Vergueiro, tem um caminhão quebrado bem no acesso. Ainda não está dando muito problema, mas isso provavelmente vai dar, tá? Então, quem tiver por aí, toma cuidado. Obrigado, boa semana para nós. E vamos lá, será que o Neymar vai ou não vai? Eu acho que vai.
3: É a grande dúvida, o quinto sinal marcou às 6 horas da manhã.
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0: Vamos em frente com o Pulo do Gato até às 7 da manhã, trazendo para você o que é notícia no Brasil e no mundo, nesta segunda-feira, 18 de maio de 2026. O assunto do dia, Carlo Ancelotti vai anunciar a partir das 5 da tarde a lista dos 26 convocados para a Copa do Mundo. A transmissão e cobertura completa direto do Rio de Janeiro com a equipe da Bandeirantes a partir das 4 horas da tarde.
1: E começa hoje o pagamento do Bolsa Família referente ao mês de maio. O calendário segue o final do NIS. Hoje é um, amanhã o 2. Mais de 19 milhões de famílias no Brasil recebem o benefício.
0: Qualquer pessoa acima de 6 meses de idade já pode se vacinar contra a gripe na cidade de São Paulo. Júlia Nogueira.
2: A partir de hoje, as mais de 400 UBSs da capital paulista passam a aplicar a vacina contra a gripe no público acima dos 6 meses de idade. A prefeitura anunciou a ampliação da campanha de vacinação na última sexta-feira. De início, o público-alvo se limitava ao grupo prioritário, incluindo grávidas, pessoas em situação de rua, agentes de saúde e idosos. Segundo a prefeitura, menos de 40% foram se vacinar. O imunizante poderá ser aplicado todos os dias, entre 7 da manhã e 7 da noite, incluindo fim de semana e feriados.
1: 6 e 2, morre o copiloto e policial civil que foi baleado por integrantes do Comando Vermelho durante uma operação no Rio de Janeiro. Os detalhes com a repórter Fernanda Caldas.
3: Morreu neste domingo o copiloto da Core baleado durante uma operação na Vila Aliança, na zona oeste do Rio. O caso aconteceu em março do ano passado. Ele sobrevoava a comunidade a bordo de um helicóptero que foi alvejado por criminosos. Em 2025, Felipe Monteiro Marques chegou a ficar por 9 meses internado, mas após uma longa recuperação recebeu alta no mês de dezembro. No entanto, em maio deste ano, ele precisou passar por uma cirurgia depois de ter um novo sangramento na cabeça. Desde então, o quadro dele vinha piorando. Em uma publicação nas redes sociais neste domingo, a esposa de Felipe lamentou a morte do copiloto e disse que ele foi um exemplo para todos.
0: O presidente Lula sinaliza aliados que deve indicar novamente Jorge Messias à vaga aberta no Supremo Tribunal Federal. Ainda não há definição sobre quando isso será feito. Segundo a apuração da TV Band, a avaliação é de que, ao rejeitar o nome de Messias, o Senado atuou para atingir o governo. Lula também sinalizou que, ao refazer a indicação, deve atuar diretamente na articulação em favor de Messias.
1: A compra de uma casa de quase 4 milhões de reais por um fundo ligado ao advogado de Eduardo Bolsonaro nos Estados Unidos está na mira das autoridades. O negócio em Arlington, no Texas, região onde vive o ex-deputado, foi fechado em fevereiro pelo Mercury Legacy Trust, que é administrado por Paulo Calisto. Este tipo de fundo privado de gestão de patrimônio é um instrumento comum em território americano para a aquisição de bens em nome de terceiros.
0: O presidente da Câmara dos Deputados afirma que a análise de um pedido de abertura de uma CPI para investigar o caso do Banco Master vai obedecer ao regimento da Casa. Mas em conversa com jornalistas que acompanhavam a corrida da Câmara em Brasília neste domingo, Hugo Mota não quis dar mais detalhes. Nos bastidores, ele tem dito a líderes partidários que precisa seguir a ordem cronológica de apresentação de pedidos para a instalação de comissões. Amanhã, a Comissão de Assuntos Econômicos do Senado vai ouvir o presidente do Banco Central, Gabriel Galípolo. Os detalhes de Brasília com Márcio Rocha.
4: A Comissão de Assuntos Econômicos do Senado vai ouvir na terça-feira, dia 19 de maio, o presidente do Banco Central, Gabriel Galípolo. A audiência pública foi confirmada pelo presidente da CAI, o senador Renan Calheiros. A ideia é que Galípolo seja questionado sobre as investigações relacionadas ao Banco Master e a atuação da autoridade monetária em relação ao Banco de Brasília, que também está envolvido no escândalo. Segundo o Senado, a audiência pública atende ao regimento interno da Casa, que determina a apresentação, pelo menos 2 vezes ao ano, de um relatório sobre as atividades e o desempenho na política monetária da instituição.
1: 6h04 da manhã, parece notícia repetida, hein? O crime organizado operando dentro do governo do estado do Rio de Janeiro. Essa foi a classificação feita pela Polícia Federal definindo a ação do grupo Refit, antiga refinaria de Manguinhos, na atual, na gestão do ex-governador Cláudio Castro, melhor dizendo. Da capital fluminense, quem tem mais informações é a repórter Amanda Martins.
5: Uma investigação que colocou a Refit e o governo do Rio de Janeiro no centro de uma das maiores fraudes tributárias do país no setor de combustíveis, no que a Polícia Federal classificou como a mais latente e exitosa frente de espoliação do Estado pela criminalidade organizada. A investigação trouxe à tona a relação entre o ex-governador do Rio, Cláudio Castro, e o dono da Refite, Ricardo Magro. Segundo o relatório da PF enviado ao Supremo Tribunal Federal, Castro atuou diretamente para proteger os interesses do grupo empresarial. De acordo com as investigações, Castro fez mudanças em cargos estratégicos do governo para beneficiar a Refite.
0: O ex-governador Cláudio Castro é denunciado por uso de jatinhos com dinheiro público para eventos pessoais como viagens no carnaval. José Paulo Sobral.
6: O Tribunal de Contas do Estado e o Ministério Público do Rio apuram a denúncia sobre o uso irregular de jatinhos pelo ex-governador Cláudio Castro. A deputada estadual Marta Rocha protocolou uma representação solicitando a abertura de investigações sobre um possível caso de improbidade administrativa e desvio de finalidade no uso de aeronaves fretadas pelo Estado por Castro. Em documento enviado ao TCE, Marta Rocha diz que os voos incluíram deslocamentos para a abertura do Carnaval em Salvador, Fórmula 1 em São Paulo e Festival de Turismo de Gramado, no Rio Grande do Sul. Em 3 anos, o ex-governador do Rio, Cláudio Castro, gastou quase 18 milhões e meio em viagens em jatinhos contratados pelo governo do estado.
1: 6:06 da manhã, a defesa do hacker Vitor Lima Sedmaier vai pedir a transferência dele da sede da Superintendência da Polícia Federal em São Paulo para Belo Horizonte. Ontem, o suspeito de participar de ações cibernéticas em benefício do banqueiro Daniel Vorcaro passou por audiência de custódia. A justiça decidiu por manter o hacker preso.
0: O governo vai apresentar até o fim desta semana as informações sobre o uso de antimicrobianos na cadeia de produção animal do país exigidas pela União Europeia. O objetivo é reverter a decisão do bloco que retirou o Brasil da lista de nações que podem vender carne para o continente e ficar livre da sanção bem antes do dia 13 de setembro, data em que passam a valer as restrições.
1: O homem que matou a ex dentro de um shopping no ABC passa hoje por uma audiência de instrução. Repórter Larissa Biscaia.
7: Está marcada para 1:00 PM de hoje a audiência de instrução do homem que matou a ex-namorada dentro de uma joalheria em um shopping no ABC Paulista. Cássio Henrique da Silva Zampieri está preso desde o caso, em fevereiro deste ano, quando ele foi ao trabalho de Cibele Monteiro Alves com uma arma de airsoft e uma faca. Ele ameaçou matá-la por não aceitar o fim do relacionamento. A Cibele, que tinha mais de uma medida protetiva contra o Cássio, foi morta a facadas. Quando a polícia chegou, ele tentou apontar a arma de airsoft para os agentes e foi baleado para ser contido. Cássio se tornou réu por feminicídio em março e a justiça decide hoje se ele vai ou não a júri popular. O processo está sob segredo de justiça.
0: Segue internada a criança que foi atacada por uma onça enquanto fazia um passeio pela Chapada dos Veadeiros em Goiás. A menina voltava de uma cachoeira com a família quando o animal, que estava em cima de uma árvore, pulou em cima dela. O pai da criança lutou e usou a mochila para afastar o felino, que fugiu para a mata. A vítima sofreu ferimentos graves no rosto e fraturou o braço. Na última sexta-feira, ela passou por uma cirurgia plástica. O quadro da menina é estável, mas ainda não há previsão de alta.
1: Morre aos 93 anos o cantor, compositor e instrumentista Noca da Portela. A notícia foi confirmada neste domingo pela própria escola de samba. Oswaldo Alves Pereira, o Noca, é considerado um dos ícones da agremiação e venceu 7 vezes a disputa de samba enredo pela Portela.
0: O presidente Lula afirma que uma boa relação com o presidente Donald Trump pode evitar que o Brasil seja taxado novamente pelos Estados Unidos. A declaração foi dada em entrevista ao jornal americano The Washington Post. O brasileiro diz que tem divergências políticas com o republicano, mas que isso não interfere na relação entre eles.
1: 6:09. A Organização Mundial da Saúde declara um novo surto de ebola na República Democrática do Congo e em Uganda como uma emergência de saúde pública internacional. Até o momento, são 8 casos de contágio confirmados, 246 considerados suspeitos e 80 mortes ainda estão sob investigação. Todas essas na República Democrática do Congo. Desde que o vírus foi descoberto em 1976, o país registrou 16 surtos de ebola. O mais recente foi no fim do ano passado.
0: E após Donald Trump, o presidente da Rússia deve se encontrar com o líder chinês Xi Jinping nesta semana. O objetivo de Vladimir Putin é discutir as relações bilaterais e trocar opiniões sobre temas internacionais e regionais importantes. O chefe do Kremlin também quer aproveitar a viagem a Pequim para conversar com o presidente da China sobre pontos discutidos entre ele e o líder americano.
1: Países europeus negociam diretamente com o Irã autorização para navegar pelo Estreito de Hormuz. A informação informação é da televisão estatal do regime persa. Os governos europeus estão tratando com a Marinha da Guarda Revolucionária do país. O estreito é uma das principais e mais importantes vias marítimas do mundo, por onde passa cerca de 20% da produção mundial de petróleo.
0: 10 pessoas morrem depois de um ataque na zona rural do estado de Puebla, no México. Ontem, 6 homens, 3 mulheres e uma menor de idade morreram no tiroteio em uma casa do município de Teuitzingo, a quase 200 quilômetros da cidade do México, afirmou a Secretaria de Segurança Local em um comunicado. Segundo a procuradora do estado de Puebla, Idames Pastor, a principal suspeita é que foi uma questão familiar.
1: O terremoto de magnitude 5,2 na China deixa 2 mortos e força a retirada de 7 mil pessoas. O fenômeno aconteceu na madrugada de hoje, na cidade de Liuzhou. 4 pessoas foram internadas em um hospital.
0: O FBI oferece uma recompensa de $200 mil, equivalente a mais de R$900 mil, por informações que levem à prisão de Monica Witt, suspeita de ser uma espiã do Irã. Ela serviu à Força Aérea Americana e desertou para o Irã em 2013. Em 2019, Mônica, que é especialista em inteligência, foi acusada formalmente. Segundo o FBI, ela ainda apoia as atividades do Irã e pode estar em solo americano.
1: Agora são 6 horas e 12 minutos da manhã. Esse é o giro de notícias do Pulo do Gato. Vamos para um breve intervalo e já já estamos de volta na Bandeirantes.
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5: O ouvinte da Bandeirantes falando sobre os problemas nas cidades do estado de São Paulo.
6: Luiz Silvani, Alexandre de novo de São Bernardo do Campo. Agora na Pedro Bueno, sentido Roberto Marinho, ônibus quebrado aqui atrás do aeroporto. Vamos lá, que ainda não terminou a segunda, tá só começando.
5: Só começando, quinto sinal marcando às 6 horas e 15 minutos da manhã, o Diogo Braga tem mais informações sobre problemas na mobilidade para você, motorista que trafega pelo estado de São Paulo.
7: Principalmente nas estradas aqui, chegando em São Paulo, Luiz, começando pela Castelo Branco, chegando na Marginal, ali na altura do quilômetro 13, tem uma ocorrência causando trânsito, mais ou menos no mesmo trecho também na Rodovia dos Bandeirantes, sentido Marginal também ali na chegada. Na Raposo, bem embaixo do Rodoanel, em Osasco, tem uma ocorrência causando trânsito, sentido Marginal também. Agora, na Zona Leste de São Paulo, dois problemas. Um na Avenida Aricanduva, sentido Radial Leste, ali na altura de Vila Matilde, e o outro na própria Radial Leste, sentido Centro, na altura da Estação Guilhermina Esperança.
8: 6h15, agora o destaque do Guilherme Oliveira. Bom dia, Guilherme.
9: Tudo bem, Silvânia? Bom dia para você, para o Luiz, para quem nos acompanha aqui no Pulo do Gato. Hoje e amanhã vão acontecer mais visitas de famílias que foram afetadas pela explosão no Jaguaré, na zona oeste de São Paulo. Há novas moradias. O governo de São Paulo disse que essas moradias, pelo menos por enquanto, são no residencial Reserva Raposo. É um local que fica próximo do Jaguaré, também na zona oeste de São Paulo. Ainda na semana passada, 4 famílias aceitaram o atendimento no empreendimento e vão fazer a mudança para lá nesta semana ainda. Uma nova moradia, essas pessoas que tiveram as casas completamente interditadas, não vão conseguir morar novamente no mesmo local no Jaguaré e estão buscando novas moradias. A gente lembra que o governo de São Paulo ofereceu algumas alternativas, né, para essas famílias. A transferência imediata para apartamentos mobiliados da CDHU, no caso da Reserva Raposo, a aquisição de um imóvel via carta de crédito ou então um auxílio aluguel. Por isso que hoje novas visitas vão ser realizadas e aí cada família vai decidir o que fazer posteriormente. De acordo com o governo de São Paulo também, Mais de 660 pessoas foram cadastradas e já receberam um auxílio emergencial de R$ 5.000 via Pix. E aí são famílias que tiveram prejuízos, seja com a casa interditada ou então uma janela que acabou estourando em razão da explosão. Qualquer dano, essa pessoa recebeu R$ 5.000 de auxílio emergencial por parte da Comgás e também por parte da Sabesp. 195 imóveis que foram vistoriados ao todo, pelo menos até agora, e as reformas já foram iniciadas em 45 imóveis ali no Jaguaré, na zona oeste de São Paulo. Em razão da investigação sobre aquela explosão, na última semana, a Comgás e a Sabesp enviaram explicações à Arcesp, que é a agência reguladora de serviços públicos aqui no estado de São Paulo. Havia um prazo e esse prazo foi cumprido. Agora a Arcesp vai analisar todo esse material que foi enviado e poderá solicitar informações complementares para as investigações. O processo de demolição dos imóveis interditados já começou também e a Arcesp precisa dessa demolição completa para depois investigar mais a fundo ali no solo o que aconteceu de fato para essa explosão. A gente sabe que havia ali uma obra da Sabesp, mas que era monitorada pela Comgás. Houve um vazamento numa tubulação e essa explosão aconteceu. Mas a Arcesp quer investigar minuciosamente ali, de fato, qual foi a razão por essa explosão, pessoal.
8: Obrigada, Guilherme. Vamos continuar acompanhando toda essa situação, mas para dar uma descontraída, hoje tem a convocação da seleção brasileira. Na sua opinião, Neymar deve, vai ser convocado ou não?
9: Ser convocado sim, viu, Silvânia? E não pela razão do futebol. O Ailton tá balançando a cabeça aí, tá indignado. Mas não é pela razão do futebol, não, viu, Caboclo? É pela questão da liderança. Porque com o Neymar na seleção, Silvânia e Luiz, e principalmente Ailton, com o Neymar na seleção, a responsabilidade sobre os outros jogadores vai diminuir. Porque os holofotes, claramente, vão ficar voltados ao Neymar. E os outros jogadores vão ficar mais tranquilos para pensar em quê? Exclusivamente no futebol, em jogar bola. E deixa o Neymar com a imprensa, deixa o Neymar com a mídia, deixa o Neymar com o holofote e o restante joga bola.
8: Tá convencido, bom. Convencido.
5: Ailton Dias se convenceu.
4: Isso.
5: Com argumento.
4: É isso aí.
5: Você vê que tem gente que defende, tem gente que não defende o Neymar, mas ninguém tá animado, né? Ninguém fala, defendo o Neymar porque vai ser craque da Copa. Só o Diogo Braga, mas aí
8: é
5: o
8: isso
5: Diogo
8: que eu falar,
5: Braga...
8: Tem um aqui que...
5: O Diogo Braga, ele vive num mundo próprio.
8: É igual político, né, lá em Brasil.
5: É, o Diogo Braga é ótimo dando as informações da mobilidade urbana.
10: Calúnia.
9: De todos os nomes, se tem alguém que pode tirar um coelho da cartola de repente, é o Neymar, não tem jeito, isso também é verdade.
5: Você e vê aí na pro fase Vini que a gente Júnior, tá,
9: o máximo que vão perguntar é se ele vai reatar com a Virgínia ou não depois.
8: Tá bom, Guilherme.
5: Então, tá bom, Guilherme. 6 Obrigada, horas, tá 20 bom. Minutos. Ó, o Guilherme deu a opinião dele e tem ouvintes dando... as respectivas opiniões também sobre Neymar e a convocação de Carlo Ancelotti.
11: Bom dia, Rádio Bandeirantes, Pulo do Gato, todos os ouvintes, aqui é Leandro Mauá. Sobre o Neymar, cara, na minha opinião, tanto faz como fez ele na seleção, não, porque assim, o Brasil não tá jogando esse futebol todo, né? Vou torcer, logicamente, mas assim, não vejo. Não, eu acho que com ele, sem ele na Copa, não vai fazer diferença nenhuma, cara. Mas vamos torcer, né? E é isso aí. Um grande abraço.
8: Outro, obrigada pela sua participação. 6h21. E o nosso colega Guilherme Agrela, que é do esporte, o que acha?
12: Bom dia, pessoal do Pulo do Gato e a todos que nos acompanham aqui na Bandeirantes. Olha, dia decisivo para a seleção brasileira de convocação e eu convocaria Neymar Júnior como reserva para entrar no segundo tempo e dar esperança ao time e, claro, à torcida brasileira, porque ele é o último grande gênio que o Brasil formou. Então, apesar do Santos não ir bem, ele também não jogar lá essas coisas, a esperança é a última que morre, como diz o ditado, e por isso eu levaria Neymar Júnior para a Copa do Mundo. É hoje, hein? A partir das 4 da tarde, tudo na sua Bandeirantes. Vamos para cima, Brasil!
5: Animado, hein, o Guilherme Agrela, mas a gente tem que falar de alguns problemas da seleção brasileira, né? Não é só apenas Neymar que passa desconfiança, que causa questionamentos. Carlo Ancelotti também tende a analisar bem quem ele vai levar para o gol da seleção. Geralmente são 3 goleiros os convocados. O Igor Calian, nosso repórter, fez uma matéria justamente sobre esta dúvida que paira na cabeça do nosso técnico italiano.
4: Desde que assumiu a seleção brasileira em maio de 2025, o treinador italiano convocou 5 goleiros. São eles: Alisson, Ederson, Hugo Souza, Bento e John. Na lista ampla entregue à FIFA durante essa semana, mais 2 nomes foram colocados: o Everton e Carlos Miguel. Mas o titular das Copas de 2018 e 2022 está machucado. Alisson sofreu uma lesão na coxa direita e está há 2 meses sem jogar pelo Liverpool. E ritmo de jogo conta muito para uma posição tão decisiva. Quem fala sobre isso é Veloso, ex-goleiro e comentarista do Grupo Bandeirantes.
10: 2 meses sem jogar, isso pesa muito para um goleiro, principalmente um goleiro que é um cargo de confiança do treinador, né?
4: Bento, no último jogo do Al Nassr da Arábia Saudita, cometeu uma falha incrível que colocou em risco o título do time liderado por Cristiano.

0: Bom dia. Falo com o Lugo Gato, Sandro por aqui. Ouvi a notícia do colega e do amigo sobre ali o acesso da Anchieta para Bergueiro. Não existe mais o caminhão lá, tá? Só o trânsito normal mesmo. Tá bem carregado, mas não existe mais o caminhão lá. Só um dia para nós aí, boa semana.
1: Olá, amigos da Rádio Bandeirantes. Quem tá falando é Paulo Marques, de São Bernardo do Campo. Agora no novo Dion 107.3. Vou deixar aqui meu alerta a respeito de um acidente aqui na Avenida Roberto Marinho, com rua Nova York. No cruzamento, alguém passou no sinal vermelho e teve uma colisão de um carro e um caminhão. Fica o alerta ao motorista. Um abraço a todos e um bom dia.
2: Um abraço, um ótimo dia. E tem também informação que chega de vocês ouvintes sobre a Anhanguera. Parada no quilômetro 24, problemas também até o quilômetro 21. Não temos nenhuma ocorrência de acidente, portanto, pelo que temos de indicação, este trânsito é causado pelo fluxo de veículos na região. 6 horas e 26 minutos, vamos para um rápido intervalo. Já já estamos de volta no Pulo do Gato.
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8: 6:28 da manhã. Nessa época do ano, cresce a procura das pessoas por pontos turísticos com baixas temperaturas. É o caso do parque mais antigo do Brasil, que fica na divisa entre São Paulo, Rio de Janeiro e Minas Gerais. Entre maio e agosto, que é considerada como alta temperatura, o Parque Nacional do Itatiaia, na Serra da Mantiqueira, sempre recebe mais visitantes que em comparação ao restante do ano. Em 2025, o local registrou 123 mil turistas, um recorde, se consolidando como um dos pontos mais frequentados do Brasil. Na última semana, a região registrou quase 7 graus negativos. Friaca. Isso atraiu a estagiária Gabriela Soares e o bancário Vitor Camilo, que saíram de São Paulo atrás justamente do frio.
9: A gente veio um pouco por causa do frio, né? O pessoal fala que agora é época de montanhas, a gente aproveitou, pegou umas férias em maio agora e falou, bora, né? É, empacotou um monte de blusa.

0: na mala e viemos pra cá.
1: Primeira vez que eu vi gelo natural na minha vida, assim, então foi uma coisa maluca, mas estava muito gostoso.
2: Sempre atraindo muitos casais, né? Essas regiões mais frias. Em Visconde de Mauá, também na Serra da Mantiqueira, o frio fez os hotéis e as pousadas da região ficarem lotados. Segundo o diretor de comunicação da Mauá Tour, o Carlos Caniato, de todo o orçamento da região no ano, 70% é arrecadado justamente nesse período.
3: A gente estima que a região ela movimenta em torno de 100 milhões de reais por ano, e dentro desse volume de dinheiro que a região movimenta, 70% dele está nesse período de alta temporada, que vai de maio até agosto. Então, esse é um movimento muito importante para a gente.
2: Enquanto o quinto sinal registra 6 horas e 30 minutos da manhã, o chefe de cozinha André Murray acrescenta que o frio também gera benefícios para a gastronomia.
4: É, essa época do frio, ela atrai um público geralmente muito apaixonado pela gastronomia e vinho, né? E tem tudo a ver com montanha, né? Eu tô com as expectativas bem altas para essa nossa alta temporada que começa agora.
5: Tempo.
6: O frio tem o seu charme, né? É isso. A Jade Ramos está na ponta da linha do Instituto Climatempo para trazer como é que fica a previsão do tempo para hoje também, para o decorrer da semana. Muito bom dia, Jade.
7: Bom dia, Silvânia, Luiz Felipe,
2: Bom
7: todos os
2: dia.
7: nossos ouvintes. Sim, né? O frio já está na nossa porta e ele continua ainda nessa semana. Algumas áreas agora pela manhã alcançaram os 6 graus no Rio Grande do Sul, e variam aqui em São Paulo entre 15 até 13 graus em alguns pontos aqui do estado. E ao longo do dia de hoje, a temperatura tende a ficar baixa em algumas áreas, principalmente no sul do país, por conta de uma massa de ar mais fria que já começa a se estabelecer e deve ganhar força a partir de amanhã, na terça-feira, em grande parte do sul e do sudeste. Enquanto aqui em São Paulo, nós ainda temos a frente fria atuando, e aí hoje ainda tem risco de temporais, principalmente no período da tarde, em algumas áreas aqui do estado de São Paulo, incluindo a capital paulista. Agora, na capital paulista, faz 13 graus, né? Temperaturas aí bem baixas agora pela manhã, e ao longo do dia as temperaturas não sobem muito, ficam próximas dos 20 graus. E é mais na terça-feira, né? Ainda tem chance desse frio continuar bastante, as chuvas começam a reduzir, os temporais e a frente fria avançam em direção à região do sul de Minas Gerais, Rio de Janeiro, e por aqui em São Paulo o ar frio começa a ganhar mais força. E também áreas de Mato Grosso do Sul, Paraná, Rio Grande do Sul, Santa Catarina devem ter aí o frio intenso amanhã, principalmente. E nos próximos dias a tendência é da redução dessas chuvas em grande parte das áreas. Silvânia?
2: Jade, muitos ouvintes perguntando para nós e também os nossos colegas de Bandeirantes sobre a previsão do tempo para o Rio de Janeiro, porque hoje teremos a convocação da seleção brasileira. Às 4 horas da tarde já teremos a transmissão da Bandeirantes. Nossos colegas estão a caminho da capital fluminense e nos perguntam se vai fazer calor, frio, chove, como é que fica o Rio de Janeiro hoje?
7: O Rio de Janeiro ainda fica com o tempo abafado agora pela manhã, mas ao longo do dia já deve ter também algumas pancadas de chuva isoladas, isso porque a frente fria começa a avançar com certa intensidade por lá. Então tem condição ainda para hoje de temporais no Rio de Janeiro, mas são temporais isolados que não devem trazer acumulados tão significativos. As temperaturas também ficam mais amenas, em relação aos dias anteriores, próximas dos 26, 27 graus, com a chegada dessa frente fria por lá.
2: Obrigado, Jade. São 6 horas e 33 minutos da manhã. Jade Ramos que volta ao longo da programação. Um ótimo dia para você, Jade.
7: Ótimo dia para todos os nossos ouvintes. Um abraço, Luiz Felipe, Silvânia. Um beijo.
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2: 6h33. Voltando a falar sobre a segurança pública aqui em São Paulo. Mais uma vez, um latrocínio na capital paulista, agora na zona sul da cidade de São Paulo. Um homem que foi baleado e depois morto após reagir a um assalto na Vila Suzana, zona sul da cidade de São Paulo, um crime que aconteceu na noite de ontem, no domingo, na Rua do Símbolo. Um policial militar estava de folga, estava junto com o irmão, quando foram abordados por uma dupla de criminosos na mesma modalidade que nós sempre falamos. Ambos estavam de moto. abordaram o policial e o irmão dele, e no momento em que o policial entregava o celular para os criminosos, o irmão do agente tentou reagir, porém, um dos assaltantes estava armado. Tinha um revólver, um calibre .38, deu um tiro que atingiu a parte esquerda do peito do irmão deste policial. O policial militar estava desarmado, mas tentou brigar com os criminosos, conseguiu pegar a arma de fogo de um deles, chegou a disparar 4 vezes em direção a esses suspeitos, mas eles fugiram, estavam de motocicleta e por isso conseguiram sair da cena do crime. A polícia investiga, tenta encontrar esses sujeitos, o policial ficou no local, tentou fazer com que o irmão fosse socorrido, ele foi levado até um hospital, até o Albert Einstein, também na zona sul da cidade de São Paulo, mas infelizmente não resistiu e faleceu. A motocicleta dos criminosos foi identificada pelos agentes da polícia e já foi descoberto que esses mesmos assaltantes praticaram um roubo no sábado desta mesma semana. Então praticaram ao menos um roubo no sábado e ao menos um latrocínio no domingo. Pelo menos a polícia já tem as informações da placa, o que facilita bastante o trabalho, mas agora é encontrar esses criminosos e a gente espera que, eles sendo encontrados, eles sejam presos e que presos, permaneçam presos. Parece um absurdo a gente pedir esse tipo de coisa, mas é importante também frisar que é importante não só ter a prisão, o flagrante, mas depois a permanência em uma possível audiência de custódia.
6: É, 6h36... A Amalie Gomes acha que o Neymar vai calar a boca de muitos. Será convocado, na opinião dela, e ele é importante, sim. E o nosso correspondente da Bandeirantes na Europa, Felipe Killing, o que pensa? Bom dia, Killing.
0: Eu levaria o Neymar para a Copa para fazer parte dos 26, não ser titular, porque ele pode ser utilizado em situações específicas. Então imagina oitavas de final, o Brasil está perdendo por 1-0 da Holanda ou da Croácia. 30 minutos do segundo tempo, você olha para o banco de reservas, você tem o Neymar. É um cara que pode, numa bola, encontrar uma assistência, até mesmo fazer um gol e mudar a história da partida. O grande ponto é, será que o Neymar aceitaria ir para a Copa para ser reserva?
5: Giro Esportivo. 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
2: 6h37 da manhã, já questionamos aos nossos ouvintes, aos nossos colegas, tem gente do jornalismo, do esporte, de tudo quanto é área falando aqui conosco sobre a convocação da seleção brasileira. Virou um assunto mais Neymar do que exatamente os outros 25 nomes, talvez, que estarão nessa convocação. Nossa equipe estará no Rio de Janeiro, Pedro Coen está em São Paulo, porque precisamos de alguém para coordenar essa equipe. Diretamente é aqui isso, de São Paulo, exatamente. Já que Ricardo Capriotti está no Rio, junto com o Capelano, você tem que ter alguém para conter a turma. Pedro Coen está conosco ao longo da programação, pior também para participar.
8: Se possível, foi deixado em São Paulo.
2: Nosso responsável, qualquer problema, favor ligar para o Coen. Passaremos o telefone dele mais tarde. Coen, fale tudo sobre a rodada de ontem, mas acho que precisamos começar falando sobre seleção brasileira. Bom dia.
8: Bom dia, Luiz. Bom dia, Silvânia. Todo mundo nos acompanha no Pulo do Gato. Primeiro de tudo, né? Por favor, não me liguem. Me deixem descansado. Tô brincando. Ó, a partir das 4 horas da tarde, então, vai estar todo mundo ligado, inclusive eu, é claro, naquilo que vai acontecer no Museu do Amanhã. E já adianto aqui o meu palpite, viu? Danilo, já convocado pelo Carlo Ancelotti, confirmado por ele na última data FIFA. Neymar e mais 24. É isso que eu acredito que vai acontecer hoje à tarde no Rio de Janeiro, no Museu do Amanhã. como o Luiz Felipe Nunes já adiantou, todo o nosso timaço do Esporte em Debate, Ricardo Capriotti, Leandro Quessada, Alexandre Pretzel e também o João Paulo Capelanes, presentes no Museu da Manhã, no Rio de Janeiro, para trazer todos os detalhes dessa convocação no ar, ao vivo, direto das 4 horas da tarde às 9 horas da noite, com aquelas poucas pausas para os nossos parceiros comerciais, mas só isso, não tem pausa, não vai parar a transmissão. Vamos transmitir a convocação, vamos trazer também a entrevista coletiva do Carlo Ancelotti e de todos aqueles mais que falarem da equipe da comissão técnica e também da comissão da diretoria, da CBF, da seleção brasileira e por aí vai. Neymar, obviamente, é o grande estrela, é o grande nome dessa convocação, aquilo que todo mundo está querendo saber o que vai acontecer, né? A última vez que algo parecido com isso aconteceu foi em 2002, com o Romário, que não foi levado, o Felipão não levou e depois foi campeão do mundo. Outras vezes também com o próprio Neymar, em 2010 a gente questionou a não convocação dele ao lado de Paulo Henrique Ganso naquele momento, jogadores do Santos, os dois. Em 2014 teve o nome do Ronaldinho que não foi levado, mas poucas vezes na vida eu me lembro de ter visto algo como o que está sendo, como a gente está repercutindo a convocação ou não do Neymar em 2026. Muito por conta daquilo que a seleção brasileira entrega sem o Neymar, né? E aí é uma crença minha, é uma teoria minha de que os principais responsáveis pela convocação do Neymar na tarde de hoje, que eu acredito que deve acontecer, são aqueles jogadores que estão na seleção brasileira hoje, principalmente aqueles que a gente espera muito e pouco entregam. É o caso de Vinícius Júnior, de Rafinha e outros grandes jogadores que a gente espera muito e não tem o retorno que se espera na seleção brasileira. Brasil que estreia no próximo dia 13 de junho, então, contra a equipe do Marrocos. A Bandeirantes estará mais uma vez na Copa do Mundo, presente nos Estados Unidos para trazer todos os detalhes. Estaremos também no México e no Canadá para trazer todos os detalhes da Copa, que acontece no próximo dia 11 de junho. Algumas seleções já convocaram, já divulgaram seus 26 nomes, inclusive o Haiti, que é um adversário do Brasil no grupo, né? Destaque aqui para o Ricardo Adeu, torcedor do Palmeiras vai se lembrar, aquele zagueiro que joga na equipe da LDU, enfrentou o Verdão na semifinal da Copa Libertadores do ano passado. Um ótimo jogador, principalmente pelo alto, né? Todas as bolas que vinham na área do Palmeiras, ele conseguia cortar de alguma forma. Além dessas, algumas outras seleções, destaco aqui Bélgica e França, que também já chamaram seus 26 jogadores para o Mundial de 2026. Hoje, além do Brasil, República Democrática do Congo e Áustria divulgam as suas listas para o Mundial da Copa do Mundo de 2026, que começa daqui a pouco menos de um mês, como eu já destaquei. Então, reforçando o convite antes da gente trocar de assunto, a partir das 4 horas da tarde de hoje, o Museu do Amanhã, convocação de Carlo Ancelotti para o Mundial de 2026, com todo o nosso timaço presente no Museu do Amanhã. Como a gente está falando de Neymar, vamos começar pela partida do Santos de ontem, porque teve polêmica também. Neymar foi substituído, mas acabou achou que não foi substituído e deu toda uma polêmica do que aconteceu, né? O que aconteceu? Vai, vamos esclarecer então aqui, trazer todos os detalhes. A placa subiu com a saída do Neymar, número 10, e a entrada de Robinho Júnior, número 7. O Neymar não entendeu, não viu a substituição, a placa da substituição sendo levantada, porque estava recebendo aquele sprayzinho milagroso na panturrilha. Depois, ele pede para o juiz para voltar para o gramado. Quando ele entra, ele toma o cartão amarelo, porque o Santos fica com 12 dentro do campo. E aí o juiz explica: você foi substituído. E o Neymar fica enlouquecido com essa informação, porque ele simplesmente não sabia. Fala: não, não era eu que ia sair. Pega o papelzinho da mão do juiz e mostra para a câmera da transmissão. Quem ia sair era o 31, não era o 10. E aí depois o Neymar foi aos microfones, explicou aquilo que tinha acontecido sobre esse caso. Mas eu gostaria de destacar aqui, além da fala do Neymar, o que disse o César Sampaio depois do jogo, que é um membro da comissão técnica do Santos. Porque a pergunta do nosso Everton Ramos, muito boa a pergunta inclusive, foi: parece que a comissão do Santos só se incomoda depois que o Neymar percebe que é substituído. Até ali, ninguém tinha se indignado com o número 10 sendo levantado, né? Porque dá pra ver na câmera da transmissão que a placa levanta com o número 10, o técnico Cuca não se incomoda com o número 10 sendo levantado, o Robinho Júnior não reclama, o próprio César Sampaio não fala nada. O César Sampaio, depois da pergunta do Everton, ele fica ele dá uma explicação, mas não foi das mais convincentes, não, na minha opinião. Fala, não, eu tava falando com o juiz ali, mas, enfim, agora eu vou ver a câmera, vou ver o que aconteceu e depois vou responder com mais certeza sobre o que de fato aconteceu. O fato é, o Neymar foi substituído e esse pode ter sido, inclusive, o último jogo dele com a camisa do Santos. Porque, confirmada a convocação do craque hoje, ele não deve mais entrar em campo pelo Peixe, pelo menos até a Copa do Mundo, para se preservar para o Mundial. Então, o Santos, que perdeu ontem, só não entrou na zona do rebaixamento, inclusive, por conta da derrota do Corinthians, que perdeu por 3-1 para o Botafogo, também com transmissão da Bandeirantes, ontem no Rio de Janeiro. Arthur Cabral fez uma ótima partida, marcou 3 gols e o Corinthians conhece mais uma derrota sob o comando de Fernando Diniz. Quem também não venceu na rodada foi o Palmeiras, que ficou no empate com o Cruzeiro em 1-1 na Arena Barueri, jogou em casa e não venceu, mas contou com o tropeço do Flamengo contra o Atlético Paranaense em Curitiba, que não consegue se aproximar mais do que o desejado pelo rubro-negro ao Palmeiras, que segue com 4 pontos de vantagem e um jogo a mais, importante de falar sobre o Flamengo. E aí, fechando então essa rodada dos paulistas no Campeonato Brasileiro, o São Paulo, que perdeu para a equipe do Fluminense no Maracanã pelo placar de 2-1 no sábado, contou com a sorte, porque esse empate do Atlético Paranaense também, que vencia o Flamengo até o fim do jogo, tirava o tricolor do G4 do campeonato, mas com o empate e o gol do Pedro, o tricolor segue na zona de classificação à próxima Libertadores. Antes da gente encerrar, Libertadores e Sul-Americana essa semana com transmissão da Bandeirantes, terça, quarta e quinta-feira com jogos, pessoal.
6: Obrigada, Pedro.
8: Eu que agradeço, até mais.
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6: 6 horas e 45 minutos. OMS declara surto de ebola na África emergência internacional. Destaque do correspondente da Bandeirantes na Europa, Felipe Killing.
9: Bom dia, Sil, Bom Luiz, dia. Tudo bem? A Organização Mundial da Saúde declarou como emergência internacional o novo surto de ebola que atinge a República Democrática do Congo e já chegou a Uganda. São cerca de 250 casos suspeitos e ao menos 80 mortes, mas autoridades admitem que o número real pode ser muito maior. O surto preocupa por vários fatores. Ele se espalhou por semanas sem ser detectado em uma região marcada por conflitos armados e deslocamento de população, o que dificulta o controle. Além disso, envolve uma variante rara do vírus, Bundibugyo, para o qual não há vacinas ou tratamentos específicos aprovados. Casos já foram confirmados nas capitais Kampala e Kinshasa, aumentando o risco de disseminação para países vizinhos como Sudão do Sul e Ruanda. Apesar do alerta global, especialistas dizem que o risco de uma pandemia é baixo. Isso porque o ebola não se transmite com facilidade, como vírus respiratórios, mas é altamente letal e pode matar até 1/3 dos infectados nesta variante. O maior desafio agora é rastrear rapidamente os contatos, isolar os casos e conter a transmissão, especialmente em áreas com grande circulação de pessoas. A resposta nas próximas semanas será decisiva para evitar que o surto se transforme em uma crise de maiores proporções, como a epidemia de 2014, que deixou mais de 28 mil infectados na África Ocidental. Eu volto com vocês.
6: Obrigada, Kine. 6h47.
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6: 6h49.
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16: Trabalho em Foco, aqui no Pulo do Gato da Rádio Bandeirantes. Estamos recebendo mais uma vez a Távira Magalhães, que é diretora de RH da Solides, para conversar conosco nesta manhã. Já falamos bastante da NR1 no outro episódio, né? Principalmente em relação ao que muda para o empregado. Eu quero saber, na visão do empregador, o que que vai acontecer de mudança, hein, Távira? Conta pra gente. Bom dia.
17: Bom dia, satisfação estar aqui com vocês. O que vai acontecer para o empregador é, primeiro, começam as fiscalizações, e essas fiscalizações elas vêm em formato digital, porque a NR1 traz para a gente, né, para as organizações, essa possibilidade de fazer toda a documentação via digital, via e-social, e também trazer também uma novidade que a NR1 traz para a gente, que é os treinamentos EAD sendo regulamentados, inclusive aproveitados quando eles têm uma certificação, para quando o empregado ele vai para outra instituição. E para o empregador tem muitas coisas importantes, como, por exemplo, né, o acompanhamento do risco psicossocial quando a gente fala de atestados CIDF e CID-Z73, que é o burnout, né, que está muito aí sendo comentado nos dias atuais. Então, cabe ao empregador acompanhar e trazer melhorias para esses empregados, não só no ambiente. A NR17 vem muito junto com a NR1, que é a parte de ergonomia, que até então não era contemplada no PPRA antigamente, e também acompanhar sobre esse índice de atestados, porque isso vai implicar em algo que chama o fator acidentário previdenciário, que é um custo, né, para as organizações. E quanto maior o número de atestados, e a gente vê que desde 2022 o aumento é substancial, maior vai ser o FAT, que as empresas vão ter que pagar, e ele também está vinculado ao RAT. O que é o RAT, né? O RAT é o risco ambiental do trabalho. Então, os empregadores eles precisam ficar muito de olho essa questão do custo a ser pago enquanto FAT e RAT.
16: São muitas siglas, muitos números, a gente fica meio perdido, a gente que não é da área, por isso que é bom tê-la aqui para esclarecer. Essa NR1 é uma nova norma, né, que agora vai ser obrigatória, e até então ela existia, mas não com todos esses requisitos. De forma resumida, é isso?
17: Isso, a NR1 ela foi instituída em 1978, no entanto, ela passou por uma reformulação e ela traz uma necessidade que as empresas estejam muito mais ativas e continuamente acompanhando os riscos psicossociais. O que ela traz de maior inovação aí é o olhar para risco psicossocial dos empregados. Por quê? Porque a gente vê um aumento do índice de afastamento por doenças psicossociais e acidentes vinculados a doenças psicossociais.
16: Conta pra gente o que faz a Solides.
17: A Solides é uma empresa de tecnologia de RH, uma das maiores do mercado, que a gente traz aí todo o conceito de gestão de pessoas de uma forma tecnológica, vinculando a dados, facilitando a vida das organizações, fundamentado também com inteligência artificial. Então, a gente traz desde o momento do processo seletivo até o momento de que a gente chama de offboarding do colaborador, passando pelo processo de folha de pagamento, processo de treinamento, 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
1: Às 6h58 da manhã, muitos ouvintes mandando mensagens e, de fato, situação bastante complicada nesta segunda-feira. Trânsito tanto nas estradas quanto na capital paulista e muitos acidentes também, Diogo Braga.
2: É isso, Luiz, começando pela Dutra, porque tem um acidente, dois acidentes, praticamente no mesmo ponto, no sentido Rio e no sentido Marginal, ali entre os quilômetros 221 e 220. Inclusive, no sentido do Rio de Janeiro, tem uma vítima, o Corpo de Bombeiros já está no local. Foi um acidente envolvendo um ônibus e uma moto. A gente já falou aqui mais cedo no Pulo do Gato, que tem problemas na Castelo Branco, chegando na Marginal, na Anhanguera também e na Rodovia dos Bandeirantes. A Rodovia dos Bandeirantes é o pior cenário até agora dessas três. Tem problemas também na Raposo, chegando na Marginal, ali na altura já do Jardim Bonfiglióleo, na Zona Oeste de São Paulo. E na Imigrantes, o trânsito está melhorando um pouco depois daquele caminhão que já foi liberado. O trânsito sentido ali Ipiranga, já na região do Sacomã e Diadema, já está melhorando também para quem está vindo do litoral sentido São Paulo.
3: E também um acidente na Avenida Belmiro Marim, próximo ao Terminal Grajaú, causando muito congestionamento envolvendo um motoqueiro. O Emerson Jarmelo pede um miado, Ailton Dias, para o Juan. O filho fez aniversário dia 14, agora 17 anos. Diga, Diogo.
2: Tem só mais um que eu acabei não prestando atenção. Ali na Regis Bittencourt, quilômetro 282, em Embu das Artes, sentido São Paulo, também causando trânsito.
3: Ponto final no Pulo do Gato, que volta amanhã às 5 da manhã, com a volta de Pedro Campos.
4: Volta.
3: E aí o Luiz Felipe volta na reportagem, suas atividades normais. Obrigada, viu, Luiz?
1: Obrigado, gente. Silvânia, um abraço para todos os nossos ouvintes. Quinto Sinal vai marcar às 7 horas da manhã. E amanhã estaremos todos de volta. Silvânia segue no Jornal Primeira Hora.
3: Férias de Ana Paula Rodrigues. Até já, gente. Fiquem com Deus.
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5: Hora oficial do Brasil, 7 horas.
3: Segunda-feira, 18 de maio de 2026.
5: O presidente da Câmara diz que pedido para abertura de CPI do Master vai seguir o regimento. Outros 15 requerimentos estão antes da fila.
3: Foragido desde a semana passada, hacker integrante de grupo supostamente ligado a Daniel Vorcaro é preso. Defesa vai pedir transferência para Belo Horizonte.
5: Após encontro com Donald Trump, Xi Jinping se reúne nesta semana com o presidente da Rússia.
3: Com novas ameaças e incertezas sobre a guerra, Estados Unidos avaliam opções militares no conflito contra o Irã. Negociações são retomadas.
5: Com cobertura especial da Bandeirantes, Carlo Ancelotti convoca hoje os 26 nomes da seleção brasileira para a Copa do Mundo.
3: No Brasileirão, Flamengo empata com o Atlético Paranaense e desperdiça a chance de colar no líder Palmeiras antes de confronto direto.
5: Corinthians volta à zona de rebaixamento após derrota para o Botafogo.
3: Bandeirantes, 7 horas e 1 minuto. Vamos à Bandeirantes Brasília, o repórter Felipe Campbell traz novidades sobre o escândalo do Master. Bom dia, Felipe.
6: Bom dia, Silvânia. Bom dia, Nelson. O presidente da Câmara dos Deputados afirma que a análise de CPI para investigar o caso do Banco Master vai obedecer o regimento da Casa. Em conversa com o Javão, a corrida da Câmara em Brasília neste domingo, o Mota não quis dar mais detalhes. Nos bastidores, ele tem dito a líderes partidários que precisa seguir a ordem cronológica de apresentação de pedidos para a instalação de comissões, ou seja, para que uma investigação sobre o Master saia do papel na casa, é necessário analisar 15 requerimentos que estão na fila. Hoje, há no Congresso 7 pedidos de abertura de uma CPI para o Master e um deles foi protocolado na Câmara. Amanhã, a Comissão de Assuntos Econômicos do Senado vai ouvir o presidente do Banco Central, Gabriel Galípolo. A expectativa é que ele seja questionado sobre as investigações relacionadas ao Master e a atuação da autoridade monetária a respeito do caso. Nos últimos dias, a governadora do Distrito Federal, Celina Leão, tentou articular reuniões para discutir possíveis futuros para o BRB. O banco enfrenta uma corrida contra o tempo para fechar o processo de capitalização e ainda deve apresentar o balanço financeiro consolidado de 2025 e reorganizar a estrutura patrimonial após os impactos das operações que envolvem o Master. Volto com vocês.
5: Obrigado, Felipe. 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
3: Flávio Bolsonaro fala em intimidação e alerta os adversários que o subestimam mais uma vez.
5: Nome do PL na disputa pela presidência neste ano, ele participou no fim de semana do evento de pré-candidatura do deputado Guilherme Derrite ao Senado por São Paulo.
3: O senador evitou falar diretamente sobre o áudio em que pede dinheiro ao banqueiro Daniel Vorcaro.
5: No discurso, Flávio Bolsonaro prometeu, se eleito, subir a rampa do Planalto ao lado do pai e de outros condenados por envolvimento nos atos de 8 de janeiro.
4: Todos vocês, cada uma dessas famílias, a gente vai honrar vocês. Vocês vão, junto com o presidente Bolsonaro, subir aquela rampa do Palácio do Planalto em 2027, junto com a gente.
3: O pré-candidato do PL à presidência foi defendido e apoiado pelo deputado Guilherme Derrite, do PP.
7: Eles tentaram, acharam que tinha uma bomba atômica, mas quando falou, não, realmente tem. Foi uma relação privada, celebrada mais de 2 anos atrás, quando ninguém imaginava qualquer tipo de ilicitude praticada por esse banco.
5: O Belzema do Novo esteve no encontro estadual do partido em Belo Horizonte.
3: O pré-candidato se disse mais uma vez decepcionado com a conversa entre Flávio Bolsonaro e o dono do Master, Daniel Vorcaro.
8: Sempre respeitei muito o presidente Bolsonaro, inclusive atuei ativamente no segundo turno dele em 2022 no estado de Minas Gerais, mas esse fato me decepcionou e eu agi de acordo com os meus princípios e valores. Eu prezo transparência.
5: Sobre a denúncia da Procuradoria-Geral da República contra ele, por calúnia contra o ministro do Supremo Gilmar Mendes, Zema diz que essa é uma tentativa de retaliação.
3: E que acredita que a justiça vai prevalecer.
5: O político do Novo foi denunciado depois de publicar vídeos com sátiras criticando ministros da corte.
3: Já o pré-candidato do PSD, Ronaldo Caiado, esteve no Mato Grosso e falou sobre o maior desafio para a campanha dele.
9: Só tem uma preocupação neste momento. Qual é que é? Ser conhecido. 53% da população brasileira não me conhece. Nós precisamos ganhar as eleições. E para isso, nós não vamos dividir de maneira alguma, nem fragmentar a centro-direita.
5: O Democracia Cristã vive uma crise interna depois da filiação de Joaquim Barbosa.
3: O partido soltou uma nota no fim de semana confirmando o ex-ministro do Supremo como novo pré-candidato à presidência pela sigla no lugar de Aldo Rebelo.
5: Para a legenda, Barbosa representa a possibilidade de união nacional e reconstrução da confiança das pessoas nas instituições.
3: Aldo Rebelo também se manifestou. Disse que a candidatura dele pelo Democracia Cristã está mantida.
5: Segundo ele, o nome do ex-ministro do STF foi anunciado em um balão de ensaio, numa afronta a tudo que defende como relações políticas.
3: Bandeirantes, 7 horas e 6 minutos.
5: Presidente Lula e o senador Flávio Bolsonaro aparecem empatados no último levantamento Datafolha para a disputa presidencial.
3: No cenário de primeiro turno, Lula lidera com 38% das intenções de voto, seguido por Flávio com 35%.
5: Os dois estão empatados dentro da margem de erro de 2 pontos percentuais.
3: Em um eventual segundo turno, a disputa é ainda mais acirrada. Os pré-candidatos do PT e do PL receberam 45% das intenções de voto cada um.
5: As últimas pesquisas reveladas foram feitas antes da revelação da conversa em que Flávio Bolsonaro pede dinheiro ao banqueiro Daniel Vorcaro, dono do Banco Master.
3: Para Murilo Hidalgo, diretor-presidente do Instituto Paraná Pesquisas, as trocas de mensagens deverão interferir em avaliações futuras.
5: Mas não inviabilizam a candidatura de Flávio.
10: Tem 6 a 8% que vai decidir as eleições, o resto está decidido. Você pode dar a notícia que for que esse eleitorado não muda. Vocês vão ver as pesquisas que vão vir essa semana, o Flávio ainda vai vir muito forte, vai vir ainda competitivo. E tem mais um detalhe que a gente está citando de exemplo. Nós estamos no capítulo 5 de 142 capítulos, se eu não me engano, que falta para a eleição. Ainda vai ter muitas crises, tanto de um lado quanto de outro. Ainda é muito cedo para fazer um diagnóstico final da eleição do Brasil. E, infelizmente, a gente não está discutindo propostas, nós estamos discutindo escândalos, o que é muito ruim, de uma maneira geral, para o país, né?
3: Em um cenário de polarização política, o diretor-presidente do Instituto Paraná Pesquisas é taxativo. Um grupo pequeno de eleitores deverá decidir as eleições.
10: Classe C e B, mais Sudeste, Sul e Centro-Oeste. E esse eleitor, que é o eleitor que se informa muito, que ele tem muito mais informação, porque ele se interessa mais, esse eleitor é o que vai decidir as eleições. Eu vejo já pouca influência no Nordeste, eu acho que o Nordeste já é bem consolidado, mas essa decisão eu te diria Sul, Sudeste e um pedaço do Centro-Oeste. Esse eleitor, eu te diria até a semana passada, ele estaria mais pró-Flávio.
5: A pesquisa Datafolha, divulgada neste fim de semana, também mostrou o desempenho de outros pré-candidatos à presidência.
3: O Zema do Novo e Ronaldo Caiado do PSD aparecem no primeiro turno com 3% das intenções de voto.
5: Ambos estão tecnicamente empatados com o Renan Santos, do Missão, Samara Martins, do União Popular e Augusto Cury, do Avante, com 2%.
3: Já em outros cenários de segundo turno, Lula aparece com 46% das intenções de voto contra 40% de Romeu Zema.
5: Lula também recebe 46% das intenções contra Caiado. O ex-governador de Goiás tem 39% dos apoios nesse cenário.
3: O Datafolha ouviu 2.004 pessoas em 139 cidades entre a terça e a quarta-feira da semana passada.
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5: Bandeirantes, 7 horas e 14 minutos.
6: O governo vai apresentar até o fim desta semana as informações sobre o uso de antimicrobianos na cadeia de produção animal do país, exigidas pela União Europeia.
5: O objetivo é reverter a decisão do bloco que retirou o Brasil da lista de nações que podem vender carne para o continente.
6: E ficar livre da sanção bem antes do dia 3 de setembro, data em que passam a valer as restrições.
5: Na semana passada, os negociadores brasileiros ganharam um prazo para aprovar que o setor não usa antimicrobianos para tratar infecções do rebanho.
6: E acordaram que cada item de origem animal será analisado separadamente pelo órgão sanitário europeu. Além da carne, a lista reúne aves, mel, ovos, entre outros.
5: Para o especialista em comércio exterior, Ronald Félix, o país vai conseguir reverter a situação ao longo das próximas semanas.
6: E mesmo que dificuldades sejam criadas pelo caminho, alguns mercados podem surgir como alternativa para escoar a produção.
5: Em entrevista à Band News TV, ele citou como exemplo a Coreia do Sul, Vietnã, Japão e as nações do Oriente Médio.
7: O grande problema aí, ou o problema que pode acontecer num primeiro momento, é perder margem, direcionando esses produtos para outros mercados, inclusive o mercado interno. No médio prazo, caso se persista o embargo, aí sim pode afetar a imagem da proteína animal do Brasil nesses mercados também, inclusive os Estados Unidos, porque hoje eles têm uma política de normas e regras, além de cotas, que o Brasil está super aderente.
6: A União Europeia é o segundo maior mercado para as carnes brasileiras, atrás apenas da China.
5: Manutenção do veto representaria um impacto anual para o agronegócio de cerca de 2 bilhões de dólares, quase 10 bilhões de reais.
6: Aderente 716.
8: 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Bom dia para você.
9: 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Existem investimentos feitos para aquelas pessoas que topam arriscar mais em função de maiores retornos e também aqueles investimentos tão seguros quanto a poupança e que ajudam a otimizar, sim, os nossos ganhos.
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8: Batemos um papo hoje sobre investimentos com a Renata Flores, aqui no É da Sua Conta. Amanhã tem mais, Renata. Um abraço.
9: Um abraço. Ótimo dia, Vitor.
8: 7h20. Linha Internacional.
5: Novas conversas entre representantes do Irã e dos Estados Unidos devem acontecer nos próximos dias.
10: Hoje mais cedo, o porta-voz do Ministério de Relações Exteriores iraniano diz que os países continuam negociando com a intermediação do Paquistão.
5: A informação foi confirmada horas após Donald Trump dizer pelas redes sociais que o tempo do Irã está passando.
10: Amanhã, o presidente dos Estados Unidos deve se encontrar com oficiais americanos para discutir novas opções militares no conflito que já dura quase 3 meses.
5: Segundo a imprensa internacional, Israel também estaria se preparando para uma retomada da guerra.
10: No Líbano, as forças israelenses continuam realizando ataques, mesmo com um acordo de cessar fogo que deveria ter entrado em vigor há mais de um mês.
5: Nos últimos bombardeios, ao menos 5 libaneses morreram e outros 15 ficaram feridos.
10: Desde o início de março, cerca de 2.900 pessoas morreram no Líbano.
5: Bandeirantes, 7 horas e 21 minutos.
10: Após reuniões com Donald Trump, o líder chinês Xi Jinping vai se encontrar nesta semana com o presidente da Rússia.
5: O objetivo de Vladimir Putin é discutir as relações bilaterais e trocar opiniões sobre temas internacionais e regionais importantes em reuniões amanhã e quarta-feira.
10: O líder russo também quer aproveitar a viagem a Pequim para conversar com o presidente da China sobre pontos discutidos entre ele e Donald Trump.
5: A reunião entre Trump e Xi Jinping na semana passada movimentou as atenções globais.
10: Trump e Xi Jinping falaram em cooperação em enfoque em fortalecer as relações entre as potências, mas não anunciaram nenhum acordo significativo para resolver impasses comerciais ou em outras áreas.
5: A Casa Branca confirmou que a China vai comprar 17 bilhões de dólares em produtos agrícolas por ano, o que pode prejudicar a relação comercial dos americanos com o Brasil.
10: As regras para o comércio de terras raras são discutidas no futuro, ou serão discutidas no futuro.
5: Ao voltar para os Estados Unidos, o presidente americano fez um aceno ao chinês.
10: Em uma entrevista à emissora Fox News, Donald Trump se posicionou contra uma declaração de independência por Taiwan.
5: Ele disse que não quer que alguém tome essa decisão porque os Estados Unidos teriam que viajar 15 mil quilômetros para ir à guerra.
10: Trump havia sido alertado por Xi Jinping sobre um conflito caso os americanos gerenciem mal a questão de Taiwan.
5: A ilha se considera independente e recebe ajuda militar americana, mas é tratada por Pequim como uma província rebelde.
10: Bandeirantes 7:23.
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11: Bom dia, ouvinte do Primeira Hora. Trânsito em São Paulo na manhã da segunda-feira. Rodovia Presidente Dutra lenta para o Rio de Janeiro, no trecho de Guarulhos, por causa de um acidente entre dois carros na pista expressa, na altura do quilômetro 220. Lentidão desde o 222 até ali, atinge a pista lateral também para São Paulo agora. Tem lentidão por ali, mas não tem relação com o acidente. Vai mal do 222 até o 221. 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
16: Muito bom dia, pessoal. Bom dia, Nelson, Silvânia, todo mundo que nos acompanha aqui no Primeira Hora. É hoje, hein? Seleção brasileira sendo convocada para a Copa do Mundo de 2026, direto do Museu do Amanhã, no Rio de Janeiro. Evento que começa às 4 horas da tarde, assim como a transmissão da Bandeirantes, que estará presente no Rio de Janeiro com Ricardo Capriotti, Alexandre Pretzel, João Paulo Capelanes e Leandro Quesada, trazendo todos os detalhes. Estaremos no ar das 4 às 9 horas da noite, direto. Vamos trazer coletiva, a própria convocação do Ancelotti, quem mais quiser falar da CBF, comissão técnica, direção da seleção, direção da CBF, presidente Samir Chaudi, todo mundo que falar vai estar aqui na Bandeirantes com você e com a gente também, trazendo todos os detalhes. Lembrando que a lista de hoje, 26 jogadores, já é oficial. Danilo, zagueiro / lateral direito do Flamengo, já foi confirmado por Ancelotti na última data FIFA. E é claro, a gente vive a expectativa para que Neymar, jogador do Santos, seja ou não convocado para o Mundial, que começa no próximo dia 11 de junho. O Brasil estreia no dia 13, às 7 horas da noite, contra a equipe de Marrocos, com transmissão da Bandeirantes. Pessoal.
15: Pedro.

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2: Hora oficial do Brasil, 7:30. 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
3: Bandeirantes, 7 horas e 30 minutos.
2: Repórter Guilherme Oliveira traz agora as novas informações sobre ajuda aos afetados pela explosão de gás na zona oeste de São Paulo. Guilherme, muito bom dia.
4: Bom dia.
5: Tudo bem, Nelson, Silvânia, bom dia para vocês. Para quem nos acompanha aqui no Primeira Hora, o governo de São Paulo vai fazer hoje visitas com famílias afetadas no Jaguaré, a residências mobiliadas também na zona oeste de São Paulo, no local bem próximo de onde houve a explosão há uma semana. A gestão de Tarcísio de Freitas identificou quase 200 imóveis e essas famílias poderão escolher então essas residências já mobiliadas por parte da CDHU ou então vão poder optar por outras duas alternativas. Quais são elas? Além da escolha do apartamento mobiliário, aquisição de um imóvel via carta de crédito ou então um auxílio aluguel. Ainda na semana passada, quatro famílias já aceitaram essa mudança e vão morar agora num apartamento mobiliado por parte da CDHU na Reserva Raposo, onde houve um local bem próximo de onde houve a explosão do Jaguaré. É importante dizer que essas famílias que vão se mudar são aquelas que foram completamente afetadas, que tiveram as casas interditadas ou então destruídas em razão daquela explosão. Outras 660 pessoas receberam o auxílio emergencial de R$5.000 por parte da Sabesp e também da Comgás para fazer alguma obra por causa de algum dano, seja uma porta que acabou quebrando, algum eletrodoméstico, uma janela que estourou, enfim, por diversas razões, essas pessoas receberam auxílio emergencial de R$5.000. Por parte das investigações, a Sabesp e a Comgás já enviaram as explicações à Arcesp, que é a Agência Reguladora de Serviços Públicos do Estado de São Paulo, e agora a Arcesp vai começar minuciosamente uma investigação. Está aguardando apenas a demolição completa das casas que foram completamente atingidas para investigar também o solo dessa região. A gente já sabe que havia uma obra da Sabesp com acompanhamento da Comgás, houve um vazamento de gás em razão de uma tubulação e essa explosão aconteceu. Mas a Arcesp quer investigar mais esse solo do Jaguaré na zona oeste de São Paulo para identificar outros possíveis problemas, pessoal.
2: Obrigado, Guilherme Oliveira, Bandeirantes 7:33.
3: A partir de hoje, toda a população acima de 6 meses de idade já pode se vacinar contra a gripe nas mais de 400 UBSs espalhadas pela cidade de São Paulo.
2: A ampliação da imunização atende a uma decisão da Prefeitura da capital.
3: Desde o início da campanha, foram aplicadas mais de 1.400.000 doses do imunizante na cidade.
2: Neste ano, a campanha de vacinação contra a gripe também conta com o modelo drive-thru, com aplicação dentro do carro.
3: A ideia é beneficiar idosos e pessoas com dificuldades de locomoção.
2: A coordenadora do Programa Municipal de Imunizações de São Paulo, Luciana Ursini, destaca que a imunização é importante para evitar, principalmente, os casos graves da doença.
3: Ela ressalta que mesmo com a vacina, ainda há a possibilidade de contrair o vírus da influenza.
6: A vacina ela não causa gripe, ela é uma vacina feita por vírus inativado, então ela não tem como causar doença. Agora a gente tem que lembrar que estamos num período de circulação de vírus, diversos vírus respiratórios, não só a influenza, né? E a vacina ela não tem a função principal de impedir que a gente fique com a influenza, mas sim de impedir o agravamento do quadro. Então mesmo tomando a vacina eu posso pegar a influenza? Sim, posso pegar a influenza, mas o objetivo é que eu não tenha um quadro grave, de uma síndrome respiratória aguda grave, que eu não precise me internar, que eu não desenvolva uma infecção secundária, como por exemplo uma pneumonia.
2: As unidades básicas de saúde de São Paulo funcionam de segunda a sexta entre 7 da manhã e 7 da noite.
3: Aos sábados, domingos e feriados, as AMAs integradas também oferecem a vacina contra a gripe no mesmo horário.
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2: Bandeirantes 735.
3: O repórter Luiz Felipe Nunes tem informações sobre mais um caso de violência em São Paulo, não é, Luiz? Bom dia.
7: Muito bom dia, Silvânia, Nelson, bom dia para você que nos acompanha na Bandeirantes. Um crime que aconteceu na noite de ontem na zona sul de São Paulo, na Rua do Símbolo. Duas pessoas, um policial militar que estava de folga e também o irmão dele estavam trafegando pela zona sul de São Paulo, estavam do lado de fora de um condomínio quando foram abordados por uma dupla. Assaltantes estavam em uma motocicleta e realizaram um assalto contra o policial e o irmão dele. O irmão do policial tentou reagir a este assalto e infelizmente foi baleado por um dos criminosos que estava armado, estava com um revólver calibre .38. O policial militar estava desarmado, mas entrou em uma briga após esse disparo, conseguiu pegar a arma do criminoso e chegou a efetuar 4 disparos na direção dessa dupla de criminosos, mas os dois bandidos fugiram, estavam de motocicleta, saíram do local, ainda levaram os celulares tanto do policial quanto do irmão dele. A vítima que levou esse disparo chegou a ser atendida no Hospital Israelita Albert Einstein, também na zona sul de São Paulo, mas não resistiu. Infelizmente faleceu após esse disparo e agora a perícia da polícia já foi acionada, o caso foi registrado como latrocínio no 89DP, o Distrito Policial do Jardim Taboão, na zona sul da capital paulista.
3: Obrigada, Luiz.
2: Bandeirantes 737.
3: O patamar elevado da taxa de juros no país desacelera o crescimento no Brasil, segundo o presidente do BNDES.
2: Análise de Aloysio Mercadante, chefe do Banco Nacional de Desenvolvimento Econômico e Social, foi feita no programa Canal Livre da Band.
3: A Selic, taxa básica de juros definida pelo Banco Central, está em 14,5% ao ano.
2: De acordo com o Mercadante, o valor poderia ser menor, facilitando investimentos estruturais no país.
8: A taxa de juros continua sendo um gigantesco desafio. Eu acho que tinha uma janela no final do ano passado, começo desse ano, para uma queda mais antecipada e mais rápida dos juros. A entrada do Trump desestabilizou a geopolítica global, gerou uma insegurança, uma instabilidade e uma imprevisibilidade, porque 48 horas antes parece que o conflito do Irã ia se acalmar. E de repente ele dá uma declaração espatafúrdia e você o tempo inteiro, os países todos tentando administrar. Porque o juros está ligado à expectativa, à deterioração da expectativa.
3: Segundo o Mercadante, o conflito no Oriente Médio reforçou a necessidade de desenvolvimento do Brasil na área energética.
2: Para o presidente do BNDES, a exploração de petróleo na margem equatorial no norte do país é essencial para consolidar esses avanços.
8: O estudo geológico, a morfologia da região é extremamente favorável e a Petrobras tem muito acúmulo nesse estudo geológico. Eu fui visitar o SEMPS. E eles mostraram as imagens da margem equatorial, a imagem do subsolo. E ali você via que o potencial é muito semelhante ao pré-sal. E além disso, você tem ali em Sergipe gás, você tem no Rio Grande do Norte, e você tem do outro lado, na Guiana, e na Colômbia gás, na Guiana...
9: Multiplicou por 4.
8: O PIB do país. E o canudinho está chupando ali o petróleo. Então, a chance de ter é muito grande.
3: Alvo de debates entre Brasil, China e Estados Unidos, as terras raras, essenciais para a produção tecnológica, ainda não possuem uma política nacional.
2: Ao Canal Livre, o presidente do BNDES defendeu que o Brasil não pode ser apenas um exportador dos produtos, mas liderar o setor globalmente.
8: Você substitui exportador de commodity, agrícola ou mineral, por um outro minério que é estratégico hoje na economia, que são os minerais críticos, as terras raras, não resolve o nosso problema estrutural. Nós precisamos gerar valor agregado no Brasil. O lítio. Nós temos a segunda reserva de terras raras no planeta. É um elemento fundamental para todos os setores estratégicos da inovação. Você pega 85% das Forças Armadas americanas, não se movem, não voam e não navegam sem terras raras, que é o superímã. O Brasil tem uma grande vantagem competitiva. Tem que transformar isso em industrialização, em conhecimento, em pesquisa.
3: O presidente do BNDES, Aloysio Mercadante, foi entrevistado no Canal Livre pelos jornalistas Rodolfo Schneider, Juliana Rosa, Felipe Vieira e Fernando Mitre.
2: Você confere a reapresentação do programa aqui na Bandeirantes hoje, às 11 da noite.
3: Bandeirantes, 7 horas e 39 minutos.
2: O Prêmio Band Cidades Excelentes chega neste ano com novidade. O desempenho em segurança pública também será um dos itens de avaliação.
3: Nesta edição, a área vai se somar a outros 5 pilares que compõem o Índice de Gestão Municipal Áquila.
2: Ao todo, serão analisados 98 indicadores. Em 2025, foram 72.
3: Mais de 5 mil cidades brasileiras serão avaliadas a partir da tecnologia Big Data IGNA.
2: O presidente do Instituto Áquila, Raimundo Godoy, explica como será a expansão do prêmio neste ano.
9: A segurança pública estava conectada com o pilar de desenvolvimento socioeconômico. Então, demos um destaque em função desse momento que o Brasil vive. O importante é que o cidadão viva em uma cidade segura. Esse é o objetivo, levar para os municípios esta preocupação e também trabalhar em solução de problemas operacionais de cada município.
3: Com o apoio da inteligência artificial da plataforma IGNA, as informações de cada município são reunidas, cruzadas e organizadas de forma precisa.
2: É com base nesse panorama que o prêmio estimula, reconhece e destaca as melhores práticas da gestão pública.
3: Pelas ruas, a população sabe bem o que é ser uma cidade excelente.
10: Uma cidade menos barulhenta, principalmente tem que ser o transporte, que está muito ruim, os buracos nas calçadas.
11: Uma cidade com melhor acessibilidade.
2: Essa será a sexta edição do prêmio realizado pela Band em parceria com o Instituto Áquila.
3: Na etapa estadual, que começa agora, os municípios serão divididos em 3 categorias.
2: Menor ou igual a 30 mil habitantes, entre 30 mil e 100 mil habitantes e acima de 100 mil habitantes.
3: As vencedoras estaduais disputam a etapa nacional, no final do ano em Brasília.
2: O presidente do Grupo Bandeirante, João Saad, destaca a importância do Cidades Excelentes como reconhecimento ao trabalho desenvolvido pelos prefeitos.
12: Eles é que lutam o ano inteiro. Quem sobrevive a isso está pronto para ser governador, está pronto para ser presidente da República, porque tudo que é encrenca cai ali na cabeça do prefeito.
3: Na fase nacional do Prêmio Band Cidades Excelentes, serão premiados também municípios entre 100 mil e 500 mil habitantes e acima de 500 mil.
2: Além das melhores capitais.
3: Bandeirantes, 7 horas e 42 minutos.
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16: Pelo corredor norte-sul, tem trânsito lento no sentido do aeroporto de Congonhas entre a Praça Campo de Bagatelle e o cruzamento com a Avenida do Estado. Depois, entre a FATEC e a chegada ao túnel Tojubim tem problemas e da saída da Praça da Bandeira até a ligação leste-oeste também tem lentidão. Para Santana, nesse mesmo trecho do corredor norte-sul, motorista não enfrenta problemas. 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
3: Bandeirantes, 7 horas e 45 minutos.
2: O Supremo deve voltar a discutir nesta semana a liberação para a construção da Ferrogrão.
3: A ação contra a autorização está na pauta da sessão de quarta-feira.
2: Os ministros do STF analisam a constitucionalidade da norma que alterou os limites do Parque Nacional do Jamanchim, no Pará, para comportar os trilhos da Ferrogrão.
3: Até o momento, o placar está em 2-0 para liberar o projeto.
2: O traçado liga a região de Sinop, no Mato Grosso, importante, pela Polo Agrícola, ao porto de Mirituba, no Pará.
3: Durante 7h46.
2: Organização Mundial da Saúde declara que o surto de ebola na República Democrática do Congo e em Uganda representa uma emergência de saúde de interesse internacional.
3: Até sábado, 8 casos haviam sido confirmados na região, além de 246 casos suspeitos e 80 mortes suspeitas.
2: Segundo a OMS, ainda pode haver subnotificação dos números de registros.
3: A Organização Mundial da Saúde destaca que o surto não atinge os critérios para ser declarada emergência pandêmica e vai realizar uma reunião de emergência para discutir a situação.
2: Durante 7h47.
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5: Alô, amigas e amigos do Esporte a Motor. A Fórmula 1 volta a se reunir neste próximo fim de semana para o Grande Prêmio do Canadá. Andrea Kimi Antonelli, da Mercedes, é mais líder do que nunca e já abre 20 pontos de vantagem sobre o companheiro de equipe George Russell. Charles Leclerc ainda é o terceiro colocado com a Ferrari, mas já recebe a ameaça do campeão mundial Lando Norris da McLaren. Apenas 8 pontos separam os dois pilotos e com a McLaren em alta. O Gabriel Bortoleto fez boa corrida de recuperação na última etapa em Miami, terminando em 12º, mas após largar em último. Os dois pontos que a Audi tem nessa temporada de estreia da equipe foram marcados por Gabriel Bortoleto, com um 9º lugar na estreia da Fórmula 1 este ano na Austrália. No Canadá, no ano passado, a vitória foi de George Russell, seguido por Max Verstappen e Andrea Kimi Antonelli.
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3: Bandeirantes, 7 horas e 51 minutos. Pedro Cohen já falou sobre a seleção brasileira e agora volta para falar sobre o Brasileirão.
7: É isso aí, Silvânia. Apesar de que as duas coisas andam juntas, né? Até porque não dá para deixar de falar do que aconteceu ontem no jogo do Santos com o Neymar, que é a grande expectativa para a convocação de hoje às 4 horas da tarde lá no Museu do Amanhã. Neymar, que ontem se envolveu em mais uma polêmica, né? Na hora de ser substituído. Ele foi substituído, levantou a placa com o número dele e depois começou toda uma discussão sobre por que foi o Neymar que saiu, se na nota, né? Quando a comissão técnica de um time, no caso do Santos, vai fazer uma substituição, precisa entregar um papel com o número do jogador que sai, o número do jogador que entra e uma assinatura. E no papel não estava o número do Neymar, tanto que ele pega o papelzinho da mão do quarto árbitro e mostra na câmera da transmissão. No fim das contas, como ele já tinha saído, já tinha sido oficializada a saída e o jogo já tinha voltado, a bola já tinha voltado a rolar, o Neymar não conseguiu voltar para dentro do gramado. Ele falou sobre isso depois na zona mista, o César Sampaio também comentou sobre o assunto, mas eu quero destacar um trecho aqui do Neymar falando sobre os dias de trabalho que ele teve nas últimas semanas, nos últimos meses e últimos anos e como ele está se sentindo para os próximos jogos a partir de agora.
25: Fiz o máximo que pude, né? Não foi fácil, confesso que não foi fácil esses anos de muito trabalho, né? De muita falação também errada, né? Sobre as minhas condições, sobre o que eu fazia, e é muito triste a forma como a galera fala, né, sobre isso. Mas trabalhei, né, firme, quieto, em casa, seja o que Deus quiser, né? Independente do que for acontecer, né, com certeza o Ancelotti colocará os 26 melhores para estar nessa guerra.
7: Aí então o Neymar falando também sobre a sua expectativa para a convocação de mais tarde. O que aconteceu, o fato foi, já estava 3-0 para o Coritiba àquela altura do jogo, o Santos já tinha, como mesmo disse o próprio Neymar e também o César Sampaio na zona mista, não tinha mais tantas chances de reverter o resultado àquela altura da partida, foi mais a reclamação por aquilo que aconteceu, pela forma como a coisa aconteceu, que a substituição se deu, né? Bom, o Santos não entra no Z4, deu sorte que o Corinthians perdeu ontem no Rio de Janeiro pelo placar de 3-1 para a equipe do Botafogo. Botafogo. 3 gols de Arthur Cabral, inclusive um golaço no segundo gol do Botafogo. E o Timão volta à zona do rebaixamento. Sai porque o Grêmio conseguiu um empate fora de casa contra a equipe do Bahia ontem. Chega aos 18 pontos e no critério de desempate a equipe do Corinthians, que também somou 18 até aqui, vai ao Z4. O Palmeiras, por sua vez, que também não venceu, segue como líder e viu o Flamengo tropeçar ontem fora de casa contra a equipe do Atlético Paranaense. O Verdão empatou com o Cruzeiro por 1-1 na Arena Barueri na noite do último sábado, chegou aos 35 pontos no Campeonato Brasileiro, poderia ter visto o Flamengo encostar, se aproximar, mas o Mengão foi a Curitiba ontem, saiu perdendo e com gol de Pedro já no finzinho da partida, chegou aos 31 pontos, ainda com um jogo a menos, é verdade, mas mesmo com esse jogo a menos, considerando que o Flamengo vença o Mirassol, ficaria com 34 pontos um atrás do Palmeiras. Então o Verdão segue como líder, mesmo considerando uma vitória a mais para o Flamengo nesse jogo que falta. Quem entrou em campo também se deu bem com esse empate do Flamengo com o Atlético Paranaense foi o São Paulo, que perdeu para o Fluminense no sábado por 2-1, poderia ter saído do G4 ontem a depender dos resultados de Bahia e do Atlético Paranaense, mas contou com o tropeço das duas equipes em casa e segue na zona de classificação à Libertadores. Essa semana, semana de Copa Sul-Americana e Libertadores, terça-feira tem São Paulo e Milionários, estreia de Dorival Júnior no comando do São Paulo, às 9h30. Na quarta-feira tem Santos e São Lourenço, a depender do que aconteceu hoje no Rio de Janeiro, Santos sem Neymar. Tem Palmeiras e Cerro Porteño às 9h30, o jogo do Santos é às 7h. E na quinta-feira, fechando essa rodada, Peñarol e Corinthians às 9h30, pessoal.
3: Obrigada, Pedro.
7: Eu que agradeço.
2: Bandeirantes, 7h55.
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12: Marginal Tietê no sentido Castelo Branco, ruim desde a ponte Aricanduva até a passagem ali pela região da ponte da Vila Guilherme, pelas três pistas. Depois dali a condição melhora, aí volta a ficar ruim entre a ponte da Freguesia do Oia e a chegada ao Cebolão. Quem vai para Ayrton Senna enfrenta lentidão pela pista expressa e pela central até a altura da Rodovia dos Bandeirantes. 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
2: Bandeirantes 7:57, Jade Ramos, muito bom dia.
15: Bom dia, Nelson, Silvânia, todos nossos ouvintes, mais uma vez. Hoje para hoje a gente tem a atuação de uma frente fria já no estado de São Paulo, que traz o risco de temporais até fortes ao longo do dia de hoje, em grande parte das áreas, tanto da capital como no interior paulista. Temperaturas ainda bastante amenas em grande parte das áreas, as máximas na Grande São Paulo ficam próximas dos 20 graus e na terça-feira, a partir de amanhã, as chuvas já começam a reduzir no estado de São Paulo, essa frente fria começa a avançar para a altura do Rio de Janeiro e áreas do sul de Minas Gerais que devem receber chuvas a partir de amanhã, enquanto aqui na Grande São Paulo as chuvas reduzem bastante e o ar frio começa a subir, tanto em áreas do sul do país, como também aqui em São Paulo, áreas de Mato Grosso do Sul, devem ter um dia bastante frio amanhã aqui em São Paulo e também em grande parte do sul e sudeste do país. Nelson.
2: Bom, é o que a gente aguarda, né? Ou a gente tá na época do frio, realmente, né? E esse frio, ele tende a ficar até quando?
15: Então, a semana deve ser bastante fria, mas amanhã realmente deve ser dia de temperaturas recordes nas máximas, principalmente por conta da nebulosidade, que deve deixar a temperatura bem baixa ao longo da tarde. Até a quinta, sexta-feira, ainda tem chance de ficar bastante frio aqui em São Paulo, Nelson. Então, sem expectativa muito de calor.
2: Ok, obrigado, Jade. Até amanhã.
15: Obrigada, ótimo dia para todos.
3: Tchau, tchau.
2: Termina aqui o Jornal Primeira Hora.
3: Apresentação Nelson Gomes
2: e Silvânia Alves.
3: Setor responsável João Carlos Sade.
2: Bom dia, Brasil.
3: Bom dia.

0: Olá, bom dia, seja bem-vindo a mais uma edição do Jornal Gente, semana começando aqui na Bandeirantes, na Band News TV. Hoje é dia 18 de maio de 2026 e muita gente está se perguntando o seguinte: depois da divulgação dos áudios enviados por Flávio Bolsonaro para Daniel Vorkar, o que acontece? Haverá repercussão na intenção de voto do pré-candidato à presidência pelo PL? Isso vai passar batido? O governo, via, leia-se, PT, vai conseguir transformar isso numa onda positiva para a candidatura de Lula? Não vai conseguir? São muitas dúvidas. Você acompanhou tudo conosco aqui na semana passada, a conversa via WhatsApp em áudio de Flávio Bolsonaro com Daniel Vorkar. A gente tem só o lado do senador Flávio Bolsonaro, mandando um áudio nas vésperas da prisão de Daniel Vorkar, cobrando o pagamento das parcelas que seriam destinadas para o financiamento do filme Dark Horse. O que se sabe a respeito disso? Haveria uma promessa do Banco Master, via Daniel Vorkar, de repassar 130 milhões de reais para o financiamento desse filme. O repasse teria girado em torno de 60, faltavam 70 e foi isso que foi cobrado. Por que houve o repasse? Qual era o grau de ligação de Flávio Bolsonaro com Daniel Vorkar? Para onde foi esse dinheiro? Quem usou? Quem administrou? Isso tudo ainda é uma grande dúvida. Mas aí, pessoal, tem um mundo político. Como isso vai repercutir na campanha de Flávio Bolsonaro e nas próximas pesquisas para a eleição de 2026? Por enquanto, não saiu nenhum número feito após a divulgação desse fato. Os números que nós temos são de pesquisas que ouviram brasileiros eleitores antes desse noticiário negativo, claro, para Flávio Bolsonaro. Mas qual será que vai ser o impacto? Nós conversamos no Jornal Gente deste sábado com o Murilo Hidalgo. Ele é o CEO do Instituto Paraná e mexe com pesquisa há muito tempo. Já viu acontecer de tudo. Candidato sair do zero e ganhar, candidato simplesmente ter a sua candidatura desintegrada, pau a pau, como foi na eleição passada, enfim. E aí o Murilo falou o seguinte: é possível que o reflexo desse noticiário negativo neste momento contra Flávio Bolsonaro não tenha o efeito esperado pela candidatura do PT. Vamos ouvir.
1: É isso, Thaís. Numa campanha nacional, infelizmente, é isso. Como a gente tem dito faz tempo, tem 6 a 8% que vai decidir as eleições, o resto está decidido. Você pode dar a notícia que for que esse eleitorado não muda. Vocês vão ver as pesquisas que vão vir essa semana, o Flávio ainda vai vir muito forte, vai vir ainda competitivo. E tem mais um detalhe, né, Thaís, que a gente está citando de exemplo. Nós estamos no capítulo 5 de 142 capítulos, se eu não me engano, que falta para a eleição. Sim. Ainda vai ter muitas crises, tanto de um lado quanto de outro. Ainda é muito cedo para fazer um diagnóstico final da eleição do Brasil. E, infelizmente, Thaís, a gente não está discutindo propostas, nós estamos discutindo escândalos, o que é muito ruim, de uma maneira geral, para o país, né?
0: E o Murilo Hidalgo já cantou a bola, né? Muito provável que, de novo, e infelizmente, essa campanha eleitoral seja mais um ringue e ali uma chuva de acusações, um lado, do outro, um candidato tentando desgastar ao máximo o seu adversário. E faz, sobra pouco espaço para a discussão do mundo real, que é aquilo que de fato interessa para a gente. Mas, aí eu perguntei também para o Murilo Hidalgo o seguinte: Murilo, no fim das contas, quem é que decide uma eleição no Brasil? Porque a gente sabe que tem uma linha muito à esquerda, que pode acontecer o que for, denúncia, corrupção. A gente viu a sobrevivência eleitoral do atual presidente Luiz Inácio Lula da Silva em muitos episódios de alto desgaste. Só para citar dois: Mensalão e Petrolão. E hoje ele é presidente da República pela terceira vez. E há aquela linha que é mais à direita, mais bolsonarista, digamos, e que também não se deixou em nenhum momento se abalar por atitudes e declarações muito, muito, muito contestáveis que foram tomadas por Jair Bolsonaro na presidência da República. E aí, quem é que decide? Porque esse lado aqui não muda de opinião, esse aqui não muda. É uma parcela pequenininha, de 6 a 8% dos eleitores, como conta agora o Murilo Hidalgo, que revela também quem são esses eleitores.
1: Olha, Thaís, eu te diria classe C e B, certo? Mais Sudeste, Sul e Centro-Oeste. Eu te diria que é esse eleitor. E esse eleitor que é o eleitor que se informa muito, que ouve muito mais, né, Thaís? Que ele tem muito mais informação, porque ele se interessa mais, e esse eleitor é o que vai decidir as eleições. Eu vejo já pouca influência no Nordeste, eu acho que o Nordeste já é bem consolidado, mas essa decisão eu te diria Sul, Sudeste e um pedaço do Centro-Oeste.
0: E aí eu perguntei para o Murilo o seguinte, o que, que Flávio Bolsonaro deve fazer, na sua opinião, Murilo, nesse momento de desgaste? Se esconder, ficar ali mais recluso, jogar parado? E o Murilo Hidalgo respondeu que não, que essa não é uma opção para quem está num momento de mais pressão negativa, porque senão você dá ao seu adversário toda a possibilidade da narrativa. Ele acha que ou Flávio Bolsonaro deve torcer ou agir para criar algum fato que vire o holofote para outra candidatura de forma negativa. A capacidade de fazer isso é uma dúvida que, claro, quem lida ali com as campanhas vai ter que administrar. Flávio Bolsonaro, senador pelo PL, pré-candidato à presidência da República, participou de eventos neste final de semana. Um deles em Sorocaba. Ele falou que o desgaste dele está sendo maximizado e que a capacidade eleitoral dele está sendo subestimada pelos adversários. Disse também, mais uma vez, naquele discurso otimista de palanque, que vai subir a rampa com o pai, o ex-presidente Jair Bolsonaro, ao lado dele.
2: Todos vocês, cada uma dessas famílias, a gente vai honrar vocês. Vocês vão, junto com o presidente Bolsonaro, subir aquela rampa do Palácio do Planalto em 2027, junto com a gente.
0: Bem, aí a gente tem que entender que candidaturas também são feitas de retórica, não é? Essa possibilidade, pelo menos nesse exato momento aqui, não existe. Jair Bolsonaro está em prisão domiciliar. Vamos para Brasília, porque tem mais repercussão ligada ao caso Master. O Cláudio Humberto está chegando aqui nessa abertura de semana no Jornal Gente. Bem-vindo, Cláudio. Uma boa semana para você e para todo mundo que está ligado aqui na Bandeirantes, na Band News TV.
3: Para todos nós, Thaís Freitas, muito bom dia a todos. Olha, ainda deve render muito, viu? E se arrastar mesmo, né? Esse caso envolvendo o senador Flávio Bolsonaro, o vazamento dos áudios em que ele cobra patrocínio de um filme sobre seu pai, até porque a gente está em ano eleitoral, aí não tem jeito, né? De repente se descobre que um dos candidatos também se relaciona com Daniel Vorcaro, né? Um banqueiro de má reputação. Bom, mas também Lula, principal adversário do senador nessa disputa pela presidência da República, também tem muito a explicar sobre suas relações com Daniel Vorcaro, o dono do Banco Master. Neste fim de semana vieram à tona mais detalhes de uma reunião sigilosa, fora da agenda, que Lula manteve com Vorcaro em 4 de dezembro de 2024. Uma reunião que durou uma hora e meia. Impressionante. Ninguém ficou sabendo disso na ocasião, porque esconderam, tiraram isso da agenda do presidente. Nessa reunião, Lula aconselhou o banqueiro a não vender o Banco Master ao BTG Pactual de André Esteves, que aliás é um antigo, alguém com quem ele sempre se relacionou bem. Lula ainda tranquilizou Vorcaro sobre o futuro, garantindo que tudo mudaria para melhor com a posse de Gabriel Galípolo na presidência do Banco Central dali a algumas semanas. Galípolo também participou de parte dessa reunião entre Lula e Daniel Vorcaro, uma reunião que foi agendada pelo petista ex-ministro de Dilma Rousseff, Guido Mantega, foi ministro da Fazenda da Dilma e contratado como consultor do banqueiro a peso de ouro, R$1 milhão por mês, uma contratação que terá sido feita, segundo já se noticiou, a pedido do Palácio do Planalto. Esses detalhes da reunião secreta de Lula com Daniel Vorcaro foram revelados neste domingo em reportagens de dois sites importantes, o Poder 360 e o UOL. De acordo com essas revelações, Lula de fato recebeu, confirmou mesmo, né? As reportagens confirmam que ele recebeu Vorcaro naquele dia 4 de dezembro de 2024. Na ocasião, Vorcaro então contou a Lula, segundo essas reportagens, que o BTG queria comprar o Banco Master por um valor simbólico de R$1. Porcaro perguntou o que deveria fazer, perguntou a Lula o que deveria fazer, porque na intenção dele, Porcaro, era simplesmente alterar o que ele chama de concentração bancária que há aqui no Brasil, que era preciso diversificar os bancos, aumentar o número de bancos, etc. e tal. Bom, segundo esse relato das reportagens, Lula respondeu usando palavrões para se referir ao então presidente do Banco Central, Roberto Campos Neto, cujo mandato terminaria alguns dias depois. E também o presidente teria feito críticas a André Esteves, exatamente, que é sócio sênior e acionista controlador do BTG Pactual. Ainda há muito a explicar pelo governo petista, além do surpreendente papel do Lula como conselheiro Daniel Porcaro. Que coisa, né? Bom, além de contratar Guido Mantica, Daniel Porcaro fez outras gentilezas ao governo, seus amigos e aliados, como contratar o escritório de advocacia do ex-ministro da Justiça, Ricardo Lewandowski. Há outras trocas de gentileza entre Lula e Daniel Porcaro, como um certo laboratório de produção de insulina no interior de Minas Gerais, na cidade de Nova Lima, onde, aliás, foi preso o pai de Daniel Porcaro na semana passada. Bom, esse laboratório foi inaugurado com pompa e circunstância e com a presença do presidente Lula, da então ministra da Saúde, Nísia Trindade, do seu substituto na sequência, que é Alexandre Padilha, e outras autoridades que também participaram daquele evento de inauguração. Porcaro não pôde estar presente porque se encontrava em Londres, naquela famosa viagem em que ele patrocinou eventos para discutir o Brasil lá no exterior e também pagou a conta daquela degustação de uísque Macallan com charutos que custou o equivalente a 6,3 milhões de reais. Portanto, além dos políticos de oposição, também os políticos da situação do governo continuam tendo muito a explicar sobre o relacionamento deles com Daniel Porcaro, né, Thaís? Muito bom dia.
0: É isso aí, o Cláudio Humberto, claro, vai ficar conosco ao longo de todo o Jornal Gente. Vamos falar muito sobre política, sobre repercussão de caso Master para todos os lados. Mas agora, pessoal, a gente vai dar um pulinho na Europa, direto de Paris. A Sônia Blota fala sobre um evento dos mais importantes que é sediado pela França. O encontro dos ministros das finanças do G7, com participação também do ministro brasileiro. Não é, Sônia? Bom dia.
4: Exatamente, Thaís, um bom dia para você, ao Cláudio também, a todos que estão conosco no Jornal Gente nesse começo de semana. Porque aqui em Paris começa o chamado G7 das Finanças, que é o encontro dos ministros de 7 das mais ricas economias do planeta. Estados Unidos, França, Reino Unido, Alemanha, Itália, Canadá e Japão. Este ano, o evento acontece em Evian, aqui na França, e o Brasil é convidado do anfitrião. O presidente Emmanuel Macron e o presidente Lula já confirmou sua presença entre os dias 15 e 17 de junho. Mas antes do encontro dos líderes, ocorrem reuniões preparatórias para o grande evento, como a dos chanceleres, que já aconteceu, e agora acontece dos ministros da Economia, e isso entra em pauta. O ministro da Fazenda, Dário Durigan, está aqui na capital francesa, participando da agenda. O ambiente deste ano no G7 é marcado por tensões geopolíticas e comerciais. Há um desgaste nas relações internacionais, inclusive com o principal membro do grupo, os Estados Unidos de Donald Trump. As divergências entre os membros são cada vez maiores e o encontro tem como objetivo voltar a apostar no multilateralismo. Tarefa difícil. Até amanhã aqui em Paris, os ministros das finanças do G7 vão tentar aproximar posições em temas considerados prioritários para a economia mundial neste momento. O conflito no Oriente Médio e o bloqueio no Estreito de Hormuz provocaram aumento nos preços do petróleo, dos fertilizantes e de seus derivados. E isso preocupa todo mundo, já que pode levar a um crescimento menor e a uma inflação mais alta. As tensões comerciais e a chamada guerra tarifária imposta por Trump, que também reduzem o crescimento mundial, estão na pauta das conversas, assim como as terras raras, os insumos críticos para a economia do século XXI e dos quais o mundo hoje depende da China. O Brasil vai aproveitar sua presença para se apresentar como um porto seguro para atração de investimentos. Um país estável no atual cenário geopolítico, longe de bombardeios, garantidor de segurança alimentar e com energia abundante e limpa. Além disso, o Brasil é grande produtor de commodities minerais e também de petróleo. O país possui ainda a segunda maior reserva de terras raras do mundo e pode se oferecer como alternativa à dependência chinesa. Sobre este assunto, o ministro Dário Durigan falou aqui em Paris. Vamos ouvir.
5: Em poucos dias, a gente já tem perto de 1 bilhão de dívidas renegociadas.
6: O programa tem aquela linha geral de exigir reduções de uma dívida.
5: O último debate, que é um debate que tem sido trazido mais pelos países do G7, do Norte Global, eu participei de uma reunião de G7 em Washington, que é a discussão de minerais críticos. Então, o que eu tenho dito é o seguinte: o Brasil aprovou recentemente na Câmara dos Deputados uma lei, uma nova lei sobre minerais críticos, que dá duas grandes diretrizes. A diretriz da soberania: o Brasil, a União Brasileira é proprietária dos minerais críticos, não só dos minerais críticos, mas também reforçar esse papel, avançar para um estímulo à industrialização desses minerais no Brasil, fugindo um pouco da lógica histórica da gente ser meramente exportador de mineral crítico.
4: Ministro da Fazenda, Dário Durigan, direto de Paris, conversando aqui com os jornalistas. E, de fato, nesse novo cenário, o Brasil tem muito a oferecer para se tornar, e pode se tornar, um polo de atração de investimentos. O que se precisa fazer é a lição de casa. É tudo uma questão de não perder oportunidades. Já perdemos várias, e essa é mais uma chance. Thaís.
0: Sônia Blota, direto de Paris, apresentadora do jornal Gente, que volta já já. Com mais notícias desta segunda-feira, semana está só começando. Vamos falar no próximo bloco sobre escala 6x1 e falar também sobre o Congresso Nacional avaliando a possibilidade remota, por enquanto, não é, de criação de uma CPI do Banco Master. 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A gente volta rapidinho.
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4: A condição do trânsito pela Marginal Pinheiros é ruim para Interlagos a partir do Cebolão até a metade da Raia Olímpica da USP. Aí dá uma melhorada e volta a ficar ruim entre a ponte da Cidade Universitária e a ponte Eusébio Matoso e depois fica carregado ali no trecho do Jockey Clube. Para Castelo Branco, nesse trecho, vai bem agora? 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
7: De volta aqui com o Jornal Gente nesta segundona. Para acionar a reportagem da Bandeirantes em Brasília, o Rodrigo Vilela vai falar sobre CPI do Banco Master. Tem gente dizendo que quer, mas parece, viu, Vilela, que muita gente que diz que quer, não quer tanto assim, não é? Senão a CPI já tinha saído. Bom dia, Vilela.
8: Bom dia, Thaís. Bom dia a todo mundo que acompanha a nossa programação na Bandeirantes, também na Band News TV. E o presidente da Câmara dos Deputados, Hugo Mota, se manifestou sobre esse assunto. Ele disse que a eventual leitura desse pedido de instalação de CPI para investigar o Banco Master vai seguir o regimento interno da Casa. Essa declaração foi durante o evento Corrida da Câmara aqui em Brasília neste fim de semana. Apesar desse breve comentário, Hugo Mota não entrou em detalhes sobre essa eventual instalação da CPI do Master. No entanto, Hugo Mota tem dito a líderes partidários ali nos bastidores aqui de Brasília que ele precisa seguir a ordem cronológica de apresentação desses pedidos. Ou seja, para que ele abra essa investigação na Câmara dos Deputados, ele precisa ler outros 15 pedidos de instalação de CPI que estão na fila na Câmara dos Deputados. Hoje, no Congresso Nacional, são 7 os pedidos de investigação de investigação do Banco Master, um deles apresentado na Câmara dos Deputados. Esse pedido que está na Câmara dos Deputados, ele foi apresentado pelo deputado federal aqui do Distrito Federal, Rodrigo Hollenberg, do PSB, no início desse ano, em 2 de fevereiro desse ano. No entanto, a instalação dessa comissão, apesar de ter conseguido o número mínimo de deputados assinando, apoiando essa comissão da CPI do Banco Master, a instalação da CPI do Banco Master, a eventual instalação desse colegiado depende de um despacho do presidente da casa, Hugo Mota, que disse que vai respeitar toda essa longa lista de 15 pedidos de comissão que aguardam na Câmara dos Deputados. Thaís.
7: Esse é o Rodrigo Vilela, direto da Bandeirantes de Brasília. Deixa eu colocar o Cláudio Humberto aqui na história. Cláudio, a gente sabe que quando há interesse em se colocar uma CPI para rodar, ela roda. A gente viu o que aconteceu recentemente com várias. Nesse caso aqui do Banco Master, em ano eleitoral, difícil, né, Cláudio?
9: Thaís, olha, a começar pelo próprio governo, né? Nas CPIs de investigação do caso Master, do Banco Master, não conta com nenhuma assinatura de parlamentar que apoia o governo Lula. No caso aí específico citado pelo nosso Rodrigo Vilela, trata de um deputado que é de oposição aqui local. O objetivo dele não é investigar o Banco Master, é investigar o Banco BRB, porque ele é adversário da atual situação de poder aqui no Distrito Federal. Mas do ponto de vista nacional, não quer nem saber de investigar o Banco Master. A oposição propôs, mas hoje, depois dos áudios do Flávio Bolsonaro, me parece que já estão tanto quanto divididos, no mínimo com relação ao ânimo, né, com que defendem a ideia. Portanto, assim, você olha para a Câmara, Thaís, aí vê lá o deputado Hugo Mota. O deputado Hugo Mota é amigo do Vorcaro, né? O deputado convidava o banqueiro para jantarzinho na residência oficial lá da presidência da Câmara. Eles se conheciam, se compartilhavam coisas, sei lá o quê, né? Mas, enfim, ele não quer saber também de ninguém escarafunchando esse tipo de relacionamento. E há também suspeitas de que o presidente do Senado, Davi Alcolumbre, também mantinha um relacionamento com Daniel Vorcaro. Como a gente tem visto aí, esse camarada foi de uma ousadia impressionante. Ele conseguiu estabelecer contatos e relacionamento com gente de todos os níveis, com todos os níveis de poder que se tem notícia, né? Eu estava aqui agora há pouco mencionando aquele clube de uísque lá em Londres, né? Que foi patrocinado pelo Vorcaro, uma continha de apenas uma degustação, 6,3 milhões de reais. Veja lá quem estava lá, eram 3 ministros do Supremo, 5 ministros do STJ, o Procurador-Geral da República, diretor da Polícia. Enfim, é assim, as pessoas mais importantes do país estavam lá, convidados de Daniel Vorcaro. Então, não há muito ímpeto no Congresso Nacional por uma CPI. As investigações em curso, as esperanças de investigação isenta e profunda do caso estão mesmo concentradas na Polícia Federal. A polícia, sim, é que não fica sujeita a esse tipo

0: ter esse relacionamento promíscuo com pessoas que podem, em algum momento, ou ser julgadas por você, ou ser investigadas por você. E assim nós seguimos o bonde. Olha, a gente vai chamar agora o cientista político Fernando Schiller, que está chegando aqui ao vivo, nesse comecinho de semana no Jornal Gente. Schiller, bom dia, seja bem-vindo, está tudo bem com você?
1: Tudo bem, Thaís? Tudo bem, Cláudio, Sônia? Prazer falar com vocês aí.
0: Vamos mudar um pouco do assunto, colocar uma outra coisa em foco aqui também, que é um tema sobre o qual o Schiller sempre fala conosco. Liberdade de expressão, limites, legislação, o que está acontecendo no Brasil, o quanto a gente está preparado para lidar com declarações que são opostas àquilo que a gente pensa, o quanto elas devem ou não ser permitidas. Estou fazendo essa introdução toda porque é o seguinte: você sabe que existe um caso envolvendo um influenciador, um podcaster, que é o Monark. Ele foi acionado pelo Ministério Público de São Paulo por causa de uma declaração que ele deu num podcast. Ele falou o seguinte: que na opinião dele, o partido nazista deveria poder ser oficializado no Brasil. Num primeiro momento, o Ministério Público entrou com uma representação contra a Monark. Na sequência, o Ministério Público retirou a representação. E aí, o promotor disse o seguinte: olha, acho que não deve ser feito nada contra ele, porque, no meu entendimento, é uma declaração que cabe dentro da liberdade de expressão. Esse promotor foi afastado, foi colocado um novo promotor para o caso, que reiterou a denúncia contra a Monark, e esse primeiro promotor agora está sendo investigado pelo Conselho do Ministério Público. Não sei se eu expliquei direitinho a história, Schiller, mas é uma história que remete a muitas discussões sobre liberdade de expressão, sobre limites e sobre a politização também do Ministério Público, né, Schiller?
1: Tudo bem, Thais? Olha, você descreveu bem, sim, mas a história é muito. Essa é uma história difícil até definir, né? Mostra um pouco a loucura que chegou ao Brasil, né? Na verdade, o que aconteceu? Eu escrevi, inclusive, um artigo no Estadão esse fim de semana sobre isso, porque me parece que é uma questão, inclusive, que afeta internamente a posição do sistema de justiça, no caso, é o Ministério Público, mas o sistema de justiça como um todo, né? Porque vamos lá, o que aconteceu? Que o Monark, o Tubrico, pessoa que eu não conheço, inclusive, mas acabei conhecendo esse caso, o que ele fez? Ele fez uma noite, um debate, na verdade era um debate entre a deputada Tabata Amaral e o Kim Kataguiri, né? Um bom debate, dois bons jovens deputados, uma posição mais à esquerda, outra uma posição mais liberal, etc. E o debate era sobre liberdade de expressão. E o Monark, pelo que eu entendi, ele tem uma visão um pouco assim anarquista, né? Assim, mas vamos lá, pode ser chamada uma visão muito próxima da primeira emenda americana, né? Nos Estados Unidos, por exemplo, você tem o partido nazista, né? Ninguém dá bola, ele está lá, você pode estar anotando o portal do partido e tal. Tem várias decisões da Suprema Corte Americana sobre isso. Tem uma famosa decisão nos anos 70, do caso Skokie. Skokie é uma comunidade perto lá de Chicago, onde o Partido Comunista na época, né, o presidente era o Collins, ele queria fazer uma manifestação. Bom, resumindo, foi para a Suprema Corte, a Suprema Corte autorizou a manifestação, né? Foi feita em Chicago lá a manifestação, tinha 20 pessoas. Enfim, isso é uma longa história nos Estados Unidos. O monarca, num certo momento do debate, ele defendeu essa posição, não do jeito que eu estou falando aqui, tá? No jeito que eu estou falando aqui é um jeito mais acadêmico, dizendo assim, quando ele disse: olha, na minha opinião tem que ter, todo mundo tem que ter liberdade, inclusive o partido nazista, tá certo? Bom, na verdade o que ele fez não foi defender que deve haver um partido nazista, nem muito menos as ideias, né, do nazismo. O que ele fez foi fazer uma defesa da liberdade de expressão ampla, né? Um pouco um princípio como existe lá nos Estados Unidos, né? Eu até abri meu artigo, viu, Thaís, Sônia e Cláudio, dizendo o seguinte: olha, eu me lembro uma vez, há muitos anos atrás, num debate, quando alguém me disse que chegaria o dia no Brasil em que defender a liberdade de expressão ia virar um crime. A mera defesa da liberdade de expressão ia virar um crime. Pois chegou, né? Porque imagina se a gente faz uma defesa da liberdade de expressão, com a qual eu discordo, na minha opinião, não deveria ser permitido um partido nazista no Brasil. Mas essa é a minha opinião. Ou ele pode ter uma opinião diferente sobre a liberdade de
0: É a minha
1: expressão. Imagina
0: também.
1: que você vai criminalizar no Brasil uma opinião sobre a liberdade de expressão. Então, significa que um justice da Suprema Corte Americana, para todos os justices da Suprema Corte Americana, basicamente defende essa ideia, seriam presos no Brasil, né? Seriam deportados e tal, porque seriam criminosos aqui.

0: Brasil. Isso é uma. Olha, não tem outra expressão, é uma vergonha isso. É uma vergonha completa isso. Então ele foi processado, né? Então aplicou-se uma multa de 4 milhões de reais no rapaz. Na verdade, foi censurado, banido, arrebentaram a vida dele. Essa expressão eu escutei de um colega. Ele disse assim: arrebentaram a vida de um jovem brasileiro. Arrebentaram a vida de um jovem brasileiro. Nós viramos um país tão insensível que a gente nem dá bola, né? Ah, arrebentaram, mas quem é? Não gosta desse cara mesmo? Então arrebenta, meu, arrebenta a vida dele, né? O que aconteceu? Teve um promotor do Ministério Público, o promotor Marcelo Ramos, que o caso passou para ele, né? Pelo sorteio, enfim, pelo andar do processo dentro do Ministério Público, e ele, olhando com um bom senso, olhou a letra da lei, olhou as declarações com cuidado monárquico, percebeu exatamente isso que eu estou falando, que era um caso de liberdade de expressão, um caso não é um caso de liberdade de expressão, é um caso onde ele defende a liberdade de expressão. Em lugar nenhum do mundo, defender uma ideia sobre liberdade de expressão pode ser um crime. Isso é só loucura, loucura completa. E ele disse o óbvio, fez uma decisão, se não me engano, umas quatro páginas, dizendo isso: olha, o que o monarca fez foi defender uma visão, na minha visão, equivocada, inclusive ele colocou isso lá, nem precisava, né, dizer isso, e que sobre liberdade de expressão, portanto, não tem crime nenhum, portanto, encerra-se o processo, né, acabou. Bom, o que aconteceu? Ele foi destituído da função dele dentro do Ministério Público, né, veio um outro promotor, refez a decisão, substituiu a decisão, disse que ele estava errado, equivocado. Mas não só isso. Esse promotor, chamado Marcelo Ramos, está sendo investigado pela Corregedoria do Ministério Público, como tendo sido assim uma espécie de afetada à dignidade da justiça, essas expressões vagas que se usa no mundo do direito no Brasil nos últimos anos, né? Então ele sofre agora uma ameaça à sua carreira dentro do Ministério Público por ter exercido a sua função, né, a sua autonomia, a sua independência funcional como promotor. Né, ter expressado a sua convicção sobre o caso, que é a função. O que que nós esperamos do Ministério Público? Expressa exatamente a letra da lei, a partir da avaliação, análise de cada promotor com a sua independência funcional. Então é tudo errado no Brasil. Chamei de dupla censura, né? Primeiro censura o monarca, agora querem censurar o promotor que viu o óbvio, né? Que era uma censura que não deveria ser feita a esse jovem brasileiro. É um pouco do transe brasileiro, né? Se o país não tiver uma visão neutra, correta, né, imparcial, uma visão técnica, objetiva da justiça, dos direitos individuais, das garantias individuais, nós sempre vamos estar nesse mesmo problema.
1: É assim, destacando exatamente isso que você nos trouxe, né? Esse rapaz, o monarca, ele não defendeu o nazismo, né? Isso é uma estupidez, né, afirmar uma coisa como essa. E mais do que isso, né? Foi um pretexto. Monarca era um crítico de muitos políticos, muitas figuras poderosas aqui no Brasil. Sempre teve uma atitude muito independente, muito crítica, exercitando aquele direito que ele imaginava estar assegurado, que está na nossa Constituição. Só aqui no Brasil, até esses direitos estão sendo relativizados, né? Monarca foi vítima, tem sido vítima de um processo implacável, inclemente, cruel, até covarde de perseguição. Ele foi obrigado a deixar o país por um longo período, vivendo em dificuldades no exterior, no exílio. É uma vergonha o que estão fazendo com esse rapaz. Não só a ele, como a diversos outros brasileiros que ousam não, como é que eu diria, pensar fora do senso comum que se estabelece aí enfim, do pensamento de esquerda que predomina no Brasil, sobretudo na área de comunicação, né? É uma tristeza tudo isso. É uma tristeza. Eu não sei como é que ele vai fazer para se livrar desse tipo de coisa, né? E o Ministério Público, a Procuradoria-Geral da República, o Conselho, né? Na verdade, é uma iniciativa do Conselho Nacional do Ministério Público, que é presidido pelo Procurador-Geral da República. É bom que a gente se lembre disso, né? Eles deveriam se envergonhar do que estão fazendo.
0: Eu acho que tem uma chance aí, né, Cláudio, do Ministério Público de São Paulo revisar essas posturas todas, né, e voltar à letra da lei, né? Me impressiona nisso várias coisas, né? Primeiro é isso, a incapacidade de ver o óbvio, né? Que a leitura óbvia do que disse três, quatro frases que disse um rapaz numa noite, num debate, O próprio debate que ele estava fazendo já era um debate muito bacana sobre liberdade de expressão, com visões diferentes, etc. Então, quer dizer, bom, a partir dali é outro ponto, né? A independência funcional de um promotor do Ministério Público precisa ser respeitada. O outro ponto, um ponto mais geral, que sempre me impressiona nisso, que é o mesmo caso da moça do batom, a Débora dos Santos, do Alcides Rand, desse senhor lá de Corupá, dos R$500 do Pix e tal, 14 anos de cadeia, porque a insensibilidade brasileira, né? Como nós nos tornamos um país obcecado, obsessivo, fanatizado por ideologias, etc., que atropelam não só a regra do jogo, mas como nos tornam insensível em relação, insensíveis, ou muitos de nós insensíveis em relação a brasileiros, a pessoas, a jovens. Né? Como tu bem disseste, para que arrebentar a vida num jovem como esse por algo que evidentemente não é um crime? Então, acho que é um alerta aí pro tipo de debate que vai se consolidando no Brasil. Né?
2: Schiller, bom dia para você. Tem um outro assunto, porque a semana só está começando e você já viu, né, que vai ser mais uma semana quente, como diz a Thaís Freitas, de tédio não morreremos, ainda mais um ano eleitoral como esse 2026. Discussão super importante, que é a escala 6x1. E os deputados propõem aí uma transição de 10 anos. A gente gostaria muito de te ouvir a esse respeito.
0: Olha, Sônia, vamos lá, o que aconteceu? Sexta-feira encerrava o prazo para entrega de emendas, né, na Câmara dos Deputados, e foram apresentadas duas emendas. Uma especialmente importante, do deputado Sérgio Turra, lá do PP do Rio Grande do Sul, e ele que é filho do ex-ministro Turra, que é um deputado muito ligado ao setor empresarial, ao agronegócio, enfim, que de alguma maneira expressa demandas que vêm do setor produtivo brasileiro, dizendo basicamente o seguinte, né, tudo bem, não somos contra a redução da jornada para 40 horas, mas é preciso prestar atenção em alguns pontos. Né? Então ele coloca lá na PEC quais são esses pontos. Primeiro ponto, precisa uma lei que vai regulamentar isso, porque há muitos detalhes, há muitas categorias, há muitas exceções, há uma regra de transição, enfim, deve haver compensações segundo a PEC e tal. Então isso precisa ser regulamentado, não dá para botar tudo na Constituição, então demanda uma lei complementar. Quando não houver a lei complementar, não entra em vigor nenhuma redução, não muda a regra do jogo. Tá? Esse é o primeiro ponto fundamental, porque na PEC, nas PECs que estão sendo votadas, né, Reginaldo Lopes e Erika Hilton, não tem lei complementar. Entra em vigor e em 90 dias, enfim, praticamente imediatamente, e terminado o assunto. Né? Então, esse é o primeiro ponto. O segundo ponto é que ele propõe o seguinte: setores essenciais podem ficar de fora. E quais são esses setores? Vão ser definidos exatamente na lei complementar. Que setores são esses? Pode ser setores fundamentais em termos de infraestrutura, setores fundamentais em termos de saúde, setores fundamentais em termos de segurança. Ah, então, pode entrar muita coisa aí. Controle aéreo pode entrar, a parte de policiamento pode entrar, hospitais podem entrar, a parte de emergências pode entrar, a parte de transporte urbano, enfim, não, aí aqui daria até não dá para especular muito, porque depende da discussão que vai ser feita numa segunda rodada, caso a PEC, essa PEC avance, na lei complementar. O outro ponto que ele propõe é uma regra de transição de até 10 anos. Até 10 anos. Então, eu faria. E cá entre nós, é um pouco o que o Chile faz, é um pouco o que a Colômbia faz, boa parte dos países que fazem transição para redução da jornada de trabalho.
2: A França fez.
0: Faz no longo prazo. Então, pode ir a 42, depois vai indo para o setor produtivo se adaptar. Ele também propõe ali abertura à negociação coletiva. Então, haverá exceções, ou poderá haver exceções, desde que haja a negociação coletiva, que é um princípio da reforma trabalhista. Então, ele reintroduz a possibilidade, fixa como parâmetro, ele usa inclusive essa expressão, parâmetro às 40 horas, mas sujeita à negociação coletiva. E por último, tema que eu considero assim, muito mais controverso, o secretário Dário Durigan já disse que não tem jeito, e eu tendo a concordar com ele, para falar a verdade, mas a minha opinião aqui não é o mais relevante. Vamos lá. Que é compensações. Então, teria uma redução para os novos contratos do FGTS para 4%, não 8%, não é? A contribuição social para a Previdência Social teria isenção dos novos contratos, assim por diante. Bom, isso também teria que remeter para a lei complementar, né? O deputado Lindenberg Farias, com a sua acidez habitual, chamou de bolsa empresário. Então, o governo já está montando um discurso contra essa PEC e tal. Mas vamos lá, qual é o significado político disso, né? O setor produtivo resolveu jogar no campo do governo. O que significa? Em vez de dizer assim, somos contra a PEC 6 por 1, somos contra a PEC 6 por 1, porque aí vira um debate eleitoral, o pré-eleitoral, né, um debate politizado, ideologizado, etc. Dizer, não, somos a favor. Só que é preciso prestar atenção em produtividade, é preciso prestar atenção nos serviços essenciais, é preciso prestar atenção numa regra de transição, tem que ter adaptação das empresas. E ele, inclusive, fala, né, não fica bem claro como é que seria feito isso, porque vai para a lei complementar, em metas nacionais de produtividade. Então, né, haveria a redução da jornada, mas teria que se observar metas aliás, de progressão, né, de avanço, de crescimento da produtividade do país. O que põe a discussão numa outra pauta. Vão ter que pensar sobre como fazer, né, avançar, melhorar, assim, a regulamentação da economia, o investimento na economia, a qualificação profissional. Bom, produtividade é algo extremamente complexo, não tem bala de prata, mas ele introduziria esse conceito de metas nacionais de produtividade. O que cai entre nós não é uma má ideia. Como visão de país, na minha visão, era isso que o país tinha que estar discutindo: metas de produtividade, né? Vincular isso à redução de jornada de trabalho, eu acho muito complexo fazer isso, certo? Imagina, você teria que ter um órgão né, que identifica claramente, defina claramente o que é como é que eu vou medir produtividade, em que ritmo, durante quantos anos, vincular isso à redução de jornada de trabalho. A ideia das metas nacionais de produtividade me parece muito interessante. O resumo da ópera, de novo, é o seguinte: complicou o jogo. Tem uma PEC agora do setor produtivo, complexa, com assinaturas. Ela teve 176 assinaturas, tem duas PECs, na verdade, todas com assinaturas, tem apoio, tem o Centrão, tem o campo da direita. Então complicou um pouco o jogo aí para o lado do governo.
2: Esse é o Fernando Schiller, cientista político, só abrindo a semana aqui, nessa segunda-feira no Jornal Gente. Schiller, obrigada. Até a próxima.
0: Valeu, boa semana, abraço.
2: Abraço. No próximo bloco, tem convocação da seleção brasileira, pessoal. Hoje à tarde, finzinho da tarde, a gente vai saber quem são os 26 escalados pelo técnico Carlo Ancelotti para a Copa do Mundo de 2026, que, claro, vai ter transmissão, cobertura completa da Bandeirantes, como sempre, a única rádio do Brasil presente em todas as Copas desde 1950. Estaremos de novo com uma grande equipe agora nos Estados Unidos. Já já vamos falar sobre isso aqui no Jornal Gente, na Bandeirantes, na Band News TV.
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5: Tem trânsito lento pela rodovia dos Bandeirantes na chegada a São Paulo, entre o quilômetro 18 e a chegada ao 13, ali no acesso à Marginal Tietê, que vai mal pela pista central até a passagem pela ponte do Piqueri. Quem deixa a capital agora no sentido do interior pela rodovia dos Bandeirantes vai bem. 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
2: 8:45 no horário de Brasília, Jornal Gente no ar. E o governo britânico quer endurecer as regras da justiça juvenil. A proposta é controversa. Responsabilizar a família para tentar interromper o ciclo do crime ainda no início. E o governo argumenta que o modelo atual falhou. Por isso a gente vai direto para Londres conversar com o Felipe Killing sobre esse assunto. Bom dia, Felipe. Boa tarde para você do outro lado do Canal da Mancha. Tudo bom?
6: Tudo bom, Sônia. Boa tarde a você. Bom dia a todos no Brasil. Para dar um pouco de contexto, a maioridade penal no Reino Unido é de 10 anos. Ou seja, se você tem 10 anos ou mais e comete um crime, você pode ir preso. Inclusive, há casos de menores de 18 anos que foram condenados à prisão perpétua por crimes hediondos. Pessoas com 16, 17 anos que matam de forma brutal estão condenadas de forma bastante rigorosa. E no momento, há um aumento no número de menores de idade envolvidos em crimes. E o secretário de Justiça afirmou que o modelo atual não está funcionando. E entre as propostas apresentadas estão que pais sejam mais responsabilizados se os filhos continuarem cometendo crimes. Isso porque existe por aqui o que eles chamam de uma ordem parental para que os pais coloquem regras ou façam algum comunicado às autoridades sobre o filho que é reincidente, não está indo num caminho certo. Então a justiça pretende trabalhar mais com os pais para evitar que filhos reincidentes continuem atuando no crime. Além disso, penas mais pesadas para aliciadores de menores, porque é muito comum por aqui gangues grandes em cidades como Londres e Manchester recrutarem menores de idade para eles fazerem o trabalho de mula, né, que é transportar a droga para regiões menores. Hoje a legislação ela é um pouco vaga e branda para essas pessoas. Então agora o Reino Unido quer mudar isso. Se você alicia o menor e o coloca no crime, você vai ser punido de forma bastante rigorosa. Há também um problema de superlotação nos presídios por aqui, então o secretário de Justiça afirma que vai ser muito importante fazer um trabalho nas comunidades e oferecer também possibilidades a esses jovens mais vulneráveis que escolham outro caminho e não o crime. Então, hoje o secretário de Justiça vai dar todos os detalhes no parlamento britânico, mas o governo por aqui entende que o modelo atual precisa ser modificado, apesar de ser já um modelo duro, porque há um aumento grande de menores de idade envolvidos com crimes.
1: Killing, muito, muito bom dia, bem-vindo aqui mais uma vez. Killing, neste fim de semana houve manifestações gigantescas em Londres, sobretudo, não sei se em outras partes da Inglaterra, manifestações contra o governo de esquerda, que está no poder, contra também a política de imigração, etc. e tal. Não admira que o governo tenha sofrido uma derrota tão acachapante, né, nas eleições recentes. Como é que foi isso? O que é que está acontecendo em Londres com relação a isso? O povo na rua em Londres é algo difícil de ver, não?
6: Tudo bom, Cláudio. Aconteceram duas grandes manifestações. A Polícia Metropolitana de Londres deslocou mais de 4 mil policiais num esquema em que eles classificam como o maior dos últimos anos, porque foram manifestações rivais. Uma manifestação pró-Palestina e a favor da imigração, que contou com cerca de 20 mil pessoas, e uma outra manifestação liderada por Tommy Robinson, que é considerado um extremista de direita por aqui, inclusive já foi preso algumas vezes, que reuniu mais de 60 mil manifestantes. Essa manifestação liderada por Tommy Robinson tinha como principal pauta o combate à imigração ilegal. Já outra manifestação pró-Palestina falava sobre o Nakba, quando milhares de palestinos foram forçados a deixar suas casas em Gaza. E a polícia sabia que seria uma manifestação bastante sensível, por isso deslocou milhares de policiais num dia em que aconteceu também a final da Copa da Inglaterra, com muitos torcedores. Então, segundo o balanço da polícia, foram quase 50 pessoas detidas nesses três eventos, nessas duas manifestações políticas com visões diferentes e também torcedores de futebol no estádio de Wembley. Mas, de fato, o governo por aqui está sendo muito criticado por diversas pautas e também decisões que tem tomado, e um dos principais assuntos é justamente a imigração ilegal. O governo tenta resolver essa questão, assim como o governo anterior, o conservador, e não tem conseguido. E isso tem gerado uma insatisfação muito grande da população. E segundo pesquisas de opinião, se uma eleição geral acontecesse hoje, o partido Reform UK de Nigel Farage, que tem como plataforma principal combater a imigração, iria ter a maioria no parlamento. Mas Nigel Farage é uma figura bastante controversa, foi um dos expoentes do Brexit, fez uma campanha baseada em diversas mentiras, mas por aqui é apontado como o cara que pode resolver essa questão sensível que é a imigração ilegal.
2: Esse é o Felipe Killing, direto de Londres, que adora futebol, estará na cobertura da Band da Copa do Mundo 2026. Sim ou não para Neymar convocado na lista de hoje para você, Killing?
6: Bom, minha opinião é que o Neymar deve ir, mas entre os 26, não para ser jogador titular, para situações específicas. Então imagina só, Thaís, oitavas de final. O Brasil está jogando ou com a Holanda ou com a Croácia. Tá perdendo por 1-0. 30 minutos do segundo tempo, o Ancelotti coça a cabeça e fala, e agora? Olha para o banco de reservas, tem o Neymar. Ele pode, numa bola, encontrar uma assistência ou fazer um gol e mudar todo o panorama da partida. O grande ponto é, será que Neymar aceitaria ir para a Copa para ficar na reserva? Aí eu não sei, o Ancelotti que deve ter conversado com ele.
2: Nossa, eu concordo com o Felipe em gênero, número e grau. Assina embaixo. A gente vai saber hoje às 5 da tarde na lista da convocação. Tchau, Killing, obrigada. Deixa eu abrir espaço aqui Valeu. No Jornal Gente, na Bandeirantes, na Band News TV, para o Ricardo Capriotti, que já vai embarcar para o Rio de Janeiro. Por quê? A convocação da seleção brasileira é na CBF, sede no Rio de Janeiro. O Ricardo Capriotti vai contar para a gente onde ele está, quem está com ele, tudo o que vai acontecer hoje. Hoje é dia de convocação da seleção, né, Capri? Bom dia.
7: Oi, Thaís. Bom dia a você e a todos que estão conosco no Jornal Gente, aqui no aeroporto de Congonhas. Você está observando aí que eu, Pretzel, Quesada e o João Paulo Capelani já estamos prontos aqui para embarcar para o Rio de Janeiro. Logo mais, a partir das 4 da tarde, nós vamos acompanhar a convocação do técnico Carlo Ancelotti, essa lista completamente indefinida. Quer dizer, completamente não é? Mas um nome, especialmente o do Neymar, que é a grande interrogação até aqui, se o Neymar estará na Copa do Mundo ou não. Então, estamos aqui à disposição de vocês. Bom dia ao Cláudio, bom dia à Sônia também, aos ouvintes e telespectadores do Jornal Gente, para falar um pouquinho de seleção brasileira, esse dia tão importante rumo ao hexacampeonato.
2: É isso aí. Bem, deixa só a gente melhorar a qualidade de áudio do Ricardo Capriotti. Gente, ele está no aeroporto. O aeroporto, você sabe, tem Deus e todo mundo Opa. Usando o telefone celular. E o Ricardo Capriotti também, porque já eles vão pegar o avião, a equipe da Rádio Bandeirantes que estará presente nessa festa hoje. Vai ser uma entrega, de um anúncio diferente, que vai ter música, oba-oba. Você vai conferir tudo com a gente aqui na Bandeirantes. Cláudio Humberto, deixa eu te perguntar, para você, meu amigo Neymar, sim ou não na seleção brasileira, Cláudio?
1: Sem dúvida nenhuma, o Brasil não pode prescindir de Neymar em hipótese alguma, sobretudo agora, né, com dois dos nossos melhores valores, que são Estevão e Rodrigo, fora da Copa porque estão contundidos. Ainda que eles estivessem bem, enfim, em condições de serem convocados, ainda assim, Neymar é absolutamente inevitável para o Brasil, porque afinal de contas é o nosso maior craque, continua sendo.
2: Sônia Blota vai responder a minha pergunta também agora, né, Sônia? Para você, Neymar, sim ou não na seleção brasileira? Você acha que deve ir e você acha que vai? São duas perguntas diferentes. O que você responde, Soninha? Neymar, sim, para as duas questões. Eu acho que ele vai, por uma questão de peso mesmo, como o Cláudio disse, como o Felipe Killing também colocou aqui para a gente, e acho que deve, porque ele é uma pessoa que pode não estar na melhor performance do mundo, mas ele é um craque e ele também ele levanta o time quando ele está em campo. Então, eu acho que por uma questão de estratégia, ele vai e ele tem que ir.
8: É isso aí, olha, eu mudei de opinião a respeito dessa história... Porque é o seguinte, Neymar não está jogando nada nos últimos tempos, né, pessoal? Sejamos sinceros, muito pouco talento, o grau de envolvimento dele também é questionável. Então, acho que assim, se fosse uma questão de merecimento, merece ir? Acho que não merece. Tem gente que merece mais. Agora, para o grupo, ter o Neymar pode ajudar? Acho que sim. Para o espetáculo Copa do Mundo, ter o Neymar agrega? É lógico, tanto que é isso que a gente está discutindo hoje, pessoal. São 26 e a gente está discutindo um. Então, acho que sim, deve ir, e acho que sim, será convocado pelo técnico Carlo Ancelotti. O Ricardo Capriotti voltando, quase entrando no avião já, para seguir para o Rio de Janeiro, né, Capri? Para você, Neymar sim ou não, hein, Capri?
7: Oi, Thaís. Agora vamos lá. Bom dia a você, ao Cláudio, à Sônia, a todos que estão conosco. Para mim, o Neymar não deveria ir, mas será convocado pelo técnico Carlo Ancelotti. Você está observando aqui, estamos eu, João Paulo Capelanes, Leandro Quessado e Alexandre Pretzel, prontinho já para embarcar para o Rio de Janeiro. Daqui a pouquinho sai o nosso voo e a partir das 16h estaremos no ar com todas as informações e o fim desse mistério, né? Se Neymar vai ou não para a Copa do Mundo. Estamos à disposição aqui, por favor, fiquem à vontade.
8: Ah, o Capri, faz o seguinte, então, roda aí a pergunta para o Pretzel, para o Quessada e para o Capelanes, por favor.
7: Vamos lá, então. A pergunta é a seguinte para os três. Bom dia, meus companheiros aqui. A pergunta é, Neymar merece ir à Copa, sim ou não? E Neymar será chamado por Ancelotti, sim ou não? Fala, Capelanes, bom dia.
9: Bom dia, Capri. Um abraço para todos do estúdio, ouvintes, internautas, telespectadores. Bom, eu mudei um pouco, eu tô no mesmo lado da Thaís, só que é o seguinte, eu acho que é mais demérito do atual cenário do futebol brasileiro do que mérito do Neymar. Se você for analisar, concordo 100% com a Thaís, o Neymar não tá decidindo nada, não tá jogando nada, tá muito distante do melhor nível técnico, físico, de intensidade. Só que quando você olha o atual cenário, dá pra apostar no Martinelli resolver algum problema do Brasil na Copa? Do João Pedro? Do Danilo, que mal e mal joga no Flamengo e quando joga, joga mal, foi expulso ontem também, na frente do Ancelotti, que estava em Curitiba, do Alexandro. Então, nesse cenário, eu não quero me contradizer. Eu acho que ele não tem nível de intensidade para estar entre os 26. Mas, pelo atual cenário, eu acho que tem espaço para ele e eu acho que o Ancelotti vai levá-lo para a Copa do Mundo, Capri.
7: E aí, Quessada, queremos ouvi-lo também sobre Neymar, a grande interrogação dessa convocação de hoje do técnico Carlo Ancelotti.
10: Capri, bom dia a todos. Thaís, Cláudio, Sônia. É, historicamente, não dá para abrir mão de jogadores que estiveram nas Copas anteriores, né? Então a gente já começa o tema por aí. Estava até fazendo um levantamento, conversei aqui com o Pretzel. Dos 26 jogadores chamados pelo Tite na última Copa do Mundo, 20 estão na lista de 55 do técnico Ancelotti. Não dá, não esquece, essa é bravata. Ah, vamos para a Copa do Mundo só montando uma seleção com 20 jogadores que atuam aqui no futebol brasileiro. Não dá para abrir mão dessa experiência. E o Neymar tem uma experiência excepcional em Copa do Mundo, embora tenha sucumbido, fracassado nas últimas três Copas. Eu levaria, e ele estará já na lista de 26 do técnico Ancelotti para a Copa do Mundo nos Estados Unidos, México e Canadá, Capri.
7: É uma polêmica, uma divisão. E essa divisão, se a gente for levar aí para a opinião pública, Pretzel, me parece que é isso também. Muita gente não levaria, muita gente levaria. Agora, 2002, Romário, por exemplo. Romário era aclamado pela opinião pública para estar naquele time e o Filipão não levou, bancou, mas o time foi campeão, na oportunidade pentacampeão. Dessa vez, é um cenário parecido. Só que o Filipão tinha Ronaldinho, Kaká, Rivaldo, Ronaldo. Não podia abrir mão do Romário naquela oportunidade. Hoje dá para abrir mão do Neymar, Pretzel?
11: Bom dia, Capri. Abraço a todos. Thaís, Sônia, Cláudio, sempre um prazer e uma honra. Eu acho o seguinte, eu não levaria pelo ciclo. Ah, mas o Neymar é diferente? É. Mas eu ainda não sei se ele faz essa diferença nesse nível de Copa do Mundo. Os mundiais mudaram muito, hoje você tem, não tem espaço, hoje você tem verdadeiros gladiadores dentro de campo que jogam físico deixam tudo dentro de campo. E eu não sei se o Neymar, ontem contra o Coritiba, ele não conseguiu. Não conseguiu contra o Coritiba, mesmo que a parceria do Santos não seja boa, fazer um jogo interessante. Foi mal. Inclusive sentiu a panturrilha e pediu para sair, mas está em condições de ser convocado. Então, acho que ele, com aquela garantia que ele entendia de anos anteriores, eu sempre estarei na lista, ontem ele deixou claro, quando ele foi perguntado pelo Everton Ramos na nossa Bandeirantes. Você merece para a Copa? Ah, vou deixar para o Ancelotti, não quero falar sobre isso. Então, nem ele está se garantindo, está deixando para o treinador que é maior que ele hoje na seleção. Eu não levaria, mas vou entender o fato do Ancelotti levá-lo por uma simples razão. Porque tecnicamente ele ainda é diferente dos demais, apenas por isso.
12: Viu só, Thaís? Aqui, aparentemente, unanimidade para que Neymar esteja hoje, pelo menos na cabeça do Ancelotti, na relação dos 26 jogadores que serão anunciados logo mais, a partir das 5 da tarde, lá no Museu do Amanhã, no Rio de Janeiro. Mas na Bandeirantes nós já estaremos no ar a partir das 4, com toda a repercussão, a movimentação. São mais de 1.000 pessoas no Museu do Amanhã hoje, mais de 700 jornalistas credenciados de todo o mundo, de 13 países, a bem da verdade, mas mais de 700 jornalistas. Nenhuma outra seleção do mundo, quando divulga a sua relação de convocados para a Copa, tem toda essa atenção, toda essa mídia do planeta, como tem a seleção brasileira e como terá esse evento hoje no Museu do Amanhã, a relação divulgada finalmente, né, pelo técnico Carlo Ancelotti.
8: A gente não quer que a equipe da Bandeirantes perca o voo para o Rio de Janeiro, mas dá tempo, viu, Cláudio Humberto, de você também entrar aqui na conversa e fazer uma pergunta para a nossa equipe, que está ali quase entrando no avião.
1: Então, não, eu queria menos do que uma pergunta, uma ponderação. Antes eu quero dizer o seguinte: quando eu olho para esses quatro assim, eu fico insuportável, né, de imaginar que, constatar que somos colegas da mesma emissora. Eu, de fato, me sinto muito orgulhoso dessa equipe de esportes da Bandeirantes. Mas o que eu queria era convidar os colegas todos para sermos mais gentis com um craque da qualidade do Neymar. A minha expectativa é que o Ancelotti, que tem essa reputação, tire do Neymar o melhor possível. Eu acho que há uma certa garantia de que isso pode acontecer. E de outro lado, o Neymar já disse recentemente uma coisa até um tanto quanto entristecedora. Ele está jogando o que ele considera o suficiente. O suficiente, inclusive, para não se machucar, para se preservar, para tentar se guardar para a Copa do Mundo. Eu acho que a convocação do Neymar pode nos reservar gratíssimas surpresas. É só essa ponderação. Se vocês não acreditarem nisso, eu respeitarei, porque eu os respeito muito.
12: Obrigado, Claudio. Uma coisa importante. O Neymar sendo anunciado hoje na relação dos 26 convocados, a próxima discussão vai passar a ser a seguinte: Neymar merece ser começar a Copa como titular ou reserva da seleção brasileira? Essa vai ser a próxima polêmica, né? A nova minissérie a partir de amanhã. Neymar, titular ou reserva da seleção brasileira, caso seja convocado?
11: Eu achei que o Cláudio Humberto ia pedir o Arthur Cabral na seleção, depois de ter feito 3 gols no Corinthians ontem.
1: Grande ideia.
11: Ainda bem que não, hein, Cláudio? Ainda bem que não,
1: Cláudio. Ah, não sei.
10: Agora,
1: não, né?
10: Não podemos...
12: Vai que, né, Cláudio?
10: Não podemos esquecer de um fato importante. Não é a melhor versão do Neymar, não é a pior versão do Neymar para uma Copa do Mundo. Não estou comparando, é só uma pitadinha histórica. Não era também a melhor versão do Messi quando ele ganhou a Copa. Nas melhores versões, o Messi não ganhou nada. Na pior versão do Messi, que já foi suficiente para ganhar a Copa, ganhou a Copa. O que eu quero dizer só é que não dá para a gente cravar também que nessa pior versão o Neymar não possa ajudar a seleção a conquistar o hexacampeonato.
9: Mas aí eu coloco uma sublinhada num contraponto também. O Neymar, pra mim, não foi nem craque, ele foi gênio, mas infelizmente, por mais que tecnicamente seja ainda um diferencial, o Neymar não consegue decidir jogos contra o Recoleta, que é um time semiprofissional do futebol paraguaio.
10: É verdade.
9: Contra o Remo, contra o Coritiba, contra o Vasco. Como é que a gente pode ter o entendimento que ele vai decidir jogos grandes da intensidade de uma Espanha, Inglaterra, França, Argentina, entre outras seleções? Eu espero que ele queime minha língua se ele estiver presente. Claro que todos nós estamos mobilizados para que o hexacampeonato venha. Mas se ele estava nas melhores condições técnicas, físicas, mentais, nas últimas 3 Copas do Mundo, e ele não está nem perto disso, Por que que a gente tem que se apegar que aos 34 anos, cogitando a aposentadoria no fim do ano, ele vai conduzir o Brasil pro Hexa?
13: Porque nós somos brasileiros e não desistimos
9: somos
13: nunca.
9: Somos pachecos, né? Capriola.
13: A gente acredita até o fim que um coelho vai sair da cartola e a gente vai conseguir fazer essas
10: dito isso, Brasil Hexa campeão.
9: Dito isso, vai Brasil! Vai, Brasil.
11: Agora só um detalhe, meu. Se ele não chamar o Neymar... que o evento não vire um velório, né? Isso não pode acontecer também.
9: Muita gente não vai nem pra Copa, viu, Xandão? Muitos jogadores também não vai querer.
11: Apenas isso, né?
8: É isso aí. Olha, o Ricardo Capriotti e toda a nossa equipe agora embarcando pro Rio de Janeiro a partir das 16h na Bandeirantes, a transmissão da escalação da seleção brasileira para a Copa de 2026. Gente, boa viagem, juízo, e a gente combina, acompanha vocês aqui nessa tarde tão especial na Bandeirantes. Até lá.
13: Tchau, gente. Obrigado.
8: Obrigada. E olha, do aeroporto de Congonhas, zona sul da cidade de São Paulo, a gente vai pegar aqui um avião e vai desembarcar em Nova York, país sede da Copa do Mundo 2026, com o Eduardo Barão chegando aqui ao vivo no Jornal Gente para falar sobre preços dos ingressos para a Copa do Mundo, né, Barão? Bom dia.
14: Oi, Thaís. Bom dia para você, para todo mundo aí no Brasil. Boa sorte hoje, o pessoal aí trabalhando no anúncio da convocação, né? Olha... aqui nos Estados Unidos, uma queda significativa no preço dos ingressos para a Copa do Mundo foi registrada. De acordo com o site Ticket Data, que monitora justamente esses valores, a queda no preço dos ingressos passou de 90% dos jogos. Não exatamente dos valores, né? Pegando, por exemplo, o valor mais barato, essa queda fica em 17%. Na média... o ticket mais barato para ver um jogo da Copa do Mundo está $684. Estava, agora está $567. Só que aí você vai pegar alguns jogos, por exemplo, da seleção brasileira, esses preços estão muito, muito mais caros. Na estreia do Brasil contra Marrocos, aqui no estádio MetLife, né, no próximo dia 13 de junho, o preço mais barato do ingresso está $1.200. Ou seja, ainda está muito, muito alto. Mas... a gente fez uma pesquisa aqui e conseguiu identificar alguns preços que estão abaixo de $100. Você fala, mas pô, o jogo não deve ser bom. E de fato, não é um jogo que merece muita atenção. Mas de qualquer forma, temos na Califórnia, em São Francisco, o jogo entre Jordânia e Argélia, no próximo dia 22 de junho, e o preço está $98. Esse é o mais barato que eu achei. Ou seja, ainda está bem caro para acompanhar os jogos da Copa do Mundo, mas os preços estão diminuindo e, evidentemente, aqueles que têm uma ideia, uma comparação, uma possibilidade de ver um jogo melhor, esses vão estar bem caros mesmo para assistir, por exemplo, a seleção brasileira por aqui.
8: Barão, se está $1.000 o ingresso mais barato para o Brasil na primeira fase, um jogo mais ou menos, imagina a final. Já se sabe quanto que vai ser o ingresso para a final da Copa, Barão?
14: Não, já dá. Você pode comprar agora, Thaís, se quiser. Tá lá 3 mil, 4 mil, 5 mil, 6 mil.
8: Ah, compra 3 para mim.
14: Você pode escolher. Claro, maior prazer. Mas assim, esse preço
8: normalmente não tá sobrando, amigo.
14: É mais caro aqui em Nova York, né? Só fazer a comparação, tá 5 dólares, ou melhor, tá 5 reais o dólar, né? Então você multiplica tudo por 5. Fala, Cláudio.
1: Barão, há risco de casa vazia? Porque assim, quem é que vai pagar $100 para ver Haiti, não sei, entendeu? Haiti e Escócia.
8: Jordânia.
1: Entendeu? É isso. Quer dizer, o Brasil, Thaís, não são $1.000, são $1.200. São $1.000 mais R$1.000, né? Soma aí. Daí o quê? O ingresso mais barato vai custar $6.000, $7.000, R$7.000 para ver o Brasil. Será com esse time que o Brasil. Será que vale?
8: Quem converte não se diverte, Cláudio.
1: Olha, é impressionante. Eu tenho a impressão que o risco de. Talvez haja risco de casa vazia, não?
14: Não, vai ter. Certeza que vai ter. Vai ser algo parecido, Cláudio, aconteceu aqui durante o Mundial de Clubes. Não sei se você lembra, estava aqui o Flamengo, o Palmeiras, o Fluminense, que chegou mais longe na competição, e alguns jogos tiveram simplesmente casa vazia, né? Então é bem provável que esses preços caiam, bastante. Mas aqui em Nova York é outra loucura. Aqui em Nova York é provável que o estádio esteja cheio, esse jogo do Brasil deve estar lotado. E você falou do preço do ingresso, lembrando que tem o preço da passagem. Tem o preço do ticket para ir até o estádio. Você tem lá que comer, beber, enfim, coisas normais.
1: Hospedagem.
14: Se hospedar em algum lugar.
2: Então, deve estar tudo lotado, né, Barão?
14: Mais ou menos, Soninha. Você sabe que havia uma expectativa que tudo estaria lotado. Também não está tudo lotado, não. Então você não tem uma situação... Aqui em Nova York o bicho pega mais, mas outras partes do país você consegue ir tranquilamente. E é provável que esses preços caiam. O jogo do Brasil, o jogo da França, enfim, jogo de seleção mais importante, aí é difícil cair. Mas jogos menores assim, e outra, né? Semifinal, final, também os preços vão estar bem salgados.
8: Esse é o Eduardo Barão, direto de Nova York. Obrigada, Barão. Até amanhã. Bom trabalho para você.
14: Ótima semana. Valeu, pessoal.
8: Valeu. A gente volta rapidinho com mais notícias aqui no Jornal Gente, no ar, na Bandeirantes e na Band News TV.
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5: A rodovia Castelo Branco para São Paulo tem trânsito lento já na altura de Osasco, pelo quilômetro 20 até a passagem pelo 15 e depois do 14 ao 13 para entrar no Cebolão. Pela via lateral, lentidão do 19 ao 13 direto e para o interior. Tem lentidão em Alphaville do 19 ao 21, depois melhora. 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
8: Agora 9 horas 12 minutos, estamos de volta aqui com o Jornal Gente, na Bandeirantes, na Band News TV, para falarmos sobre o setor de combustíveis, fraudes no setor, o que tem sido feito para combatê-las, evasão de impostos. Você acompanhou aqui conosco na semana passada aquela operação da Polícia Federal, que teve inclusive o ex-governador do Rio de Janeiro, Cláudio Castro, como um dos alvos dos mandados de busca e apreensão. Era mais uma operação relacionada à ação da Refit. Aliás, houve o bloqueio de 52 bilhões de reais em ativos dessa empresa, a antiga refinaria de Manguinhos, e que hoje está ali no centro de uma investigação sobre sonegação de impostos. Seria a maior devedora de impostos do Brasil. Teria investigado, segundo a investigação até agora, teria sonegado 26 bilhões, com B de bola, de reais. Quem está conosco aqui, chegando agora no Jornal Gente, é o presidente do Instituto Combustível Legal, Emerson Capaz, que conhece o setor como ninguém, tem acompanhado essas investigações e vai falar conosco a respeito do que deve acontecer a partir de agora. Emerson Capaz, bom dia, seja muito bem-vindo mais uma vez aqui ao Jornal Gente. Depois dessa operação da Polícia Federal, você acha que a gente está mais perto de um passo adiante no combate à fraude no setor de combustíveis? Bom dia.
17: Bom dia, é um prazer estar com vocês no Jornal Gente, os ouvintes da Band. Uma satisfação muito grande poder comentar esse assunto, porque é um trabalho que a gente vem fazendo há muito tempo já, não é de hoje. Esse trabalho do Instituto Combustível Legal foi o que ajudou, inclusive, na Operação Carbono, Crédito de Carbono, que foi uma operação que teve três outras sequências de operações depois desta operação, 300 buscas e apreensões que foram feitas e que foram sendo averiguadas depois de uma operação Poço de Lobato, em novembro do ano passado, Todas essas operações acabaram dando dados e cruzamento de dados para sequências que vieram e, com certeza, essa é mais uma das operações que, deflagrada pelo ministro Alexandre de Moraes, enquadra uma das empresas que é um dos maiores sonegadores contumazes do Brasil, que é a Manguinhos Refite. E o dono da empresa trabalha fora do Brasil há muitos anos já, nunca voltou para cá, ou mora em Miami, ou está em Lisboa, em Portugal, Arábia Saudita. Ou seja, esse mandado dessa última operação, que colocou ele na lista vermelha da Interpol, é extremamente importante, porque pelo menos com isso você deixa de vê-lo circulando fora dos países e articulando para que a sua empresa que fica aqui no Brasil, que é a Refinaria Manguinhos, que não refina, pudesse depois também ser mais averiguada com as informações que serão colhidas nessas buscas e apreensões que foram feitas.
1: Doutor Emerson, muito bom dia, bem-vindo aqui ao nosso programa. Para além da questão da sonegação, que impressiona, né, 26 bilhões de reais, essa refinaria Refite também, de alguma maneira, participava desse processo de adulteração de combustíveis? Como é que isso funcionava?
17: Cláudio, bom dia, é um prazer falar consigo. Na verdade, o que acontecia é que a Manguinhos tinha, através do Ricardo Magro, que é um operador muito inteligente, inclusive uma pessoa que trabalhou com questões tributárias ao longo de toda a sua vida, ela tinha sistemas operacionais que, inclusive, refinarias fora do Brasil, nos Estados Unidos, inclusive, era onde ele tinha residência, não sei nem se ele está lá hoje, mas era onde ele residia, e tinha refinarias em Delaware e em alguns outros lugares, Texas, e essas refinarias faziam todo um sistema operacional e traziam para o Brasil, por exemplo, nafta, como se fosse nafta, e na verdade o imposto era menor, mas o que vinha era gasolina já transformada para venda. E você pagava uma tributação muito menor na nafta e depois vendia como gasolina. Tinha um acordo entre ela e o Rio de Janeiro, por exemplo. Ela tinha um sistema de diferimento de ICMS no Rio de Janeiro, que só no Rio de Janeiro era dado a ela, não porque ela estava lá, mas porque era um diferimento que foi questionado pelo Concefaz e continuou operacionalmente funcionando para a Refite. Esse diferimento permitia que ela não recolhesse o tributo monofásico na importação do diesel. Isso era importante, porque todas as empresas recolhem na hora que entra no Brasil o diesel, e diferia esse imposto, ou seja, deixava que ele fosse pago a posteriori, e aí, a posteriori, ele não era recolhido. Então, tem todo um mecanismo e um procedimento tributário que permitiu que essa dívida de ICMS chegasse a esses 26 bilhões, que se você somar, Cláudio, todas as empresas congêneres que trabalham e são quase como distribuidoras laranjas da Refite, você teria aí uma dívida aproximada de quase 50 bilhões. Por isso, o bloqueio da operação que foi feita sexta-feira é um bloqueio de 52 bilhões de reais. É uma coisa impressionante que uma empresa acumule esse volume de dívidas distribuídas em vários estados. Agora, a sua pergunta que fala sobre adulteração, talvez pelo volume de tributação que ele faça, a adulteração é o menor dos problemas. O problema maior dele é essa sonegação contumaz que aconteceu ao longo de muitos anos e de vários governos no Rio de Janeiro.
2: Doutor Emerson, bom dia. Um prazer estar com o senhor aqui conosco mais uma vez no Jornal Gente ao Vivo. O senhor pode comentar com a nossa audiência uma frase que o senhor disse que foi muito importante. O crime organizado está presente do poço ao posto. Como é que se faz isso? Qual é esse modus operandi? Como combatê-lo?
17: Na verdade, o que acontece é do poço ao posto, porque normalmente o que as pessoas acham é que todo o problema está concentrado lá na ponta final, no posto de gasolina. E não é verdade isso. Tem problema que acaba operacionalmente e até para o próprio consumidor, tudo isso acontece na ponta. Porque quando você vai, por exemplo, você tem problemas nos postos, obviamente, por exemplo, em bombas que são bombas chipadas, que em vez de entrar 40 litros, entra 35 litros, você tem alguns problemas que realmente acontecem na ponta final. Agora, tudo isso vem do início. Distribuidoras com problema ligado ao crime organizado, como apareceu no crédito, na operação Carbono Oculto, Você tem problemas em transportadoras que eram compradas pelo crime organizado. Você tem problema em fintechs e sistema financeiro que operacionalmente funcionava para a movimentação desses bilhões de reais que apareceu depois na Carbono Oculto com o Fundo REAG, que depois estava conectado com o Banco Master, que hoje é um dos maiores escândalos financeiros do Brasil. A mesma REAG que alimentava o crime organizado através do sistema de combustíveis e das fintechs é a mesma que alimentou a movimentação financeira do Banco Master e os bilhões de reais que transitavam embaixo de uma fintech ou de várias, no máximo foram 40 fintechs, que escondiam esse recurso que estava lá. Por isso que você, quando fala do poço ao posto, é todo um sistema que funciona na cadeia produtiva e por isso, ramificado, era difícil de você conseguir entrar, interceder, operacionalmente bloquear. São várias operações que foram, ao longo do tempo, conseguindo Carbono Oculto, Poço de Lobato, essa operação Refino, todas elas somadas vão cortando na raiz esse processo. Em julho, por exemplo, de 2024, nós tivemos o impedimento operacional, a suspensão do funcionamento da Copap Aster. Copap Aster, que é do Mohamed e do Beto Louco, que estão foragidos, escaparam antes da Carbono Oculto por informações que foram dadas a ele por dentro do próprio sistema, a Copap Aster chegou a ter 10% do mercado de São Paulo. Isso é um absurdo. Significa, por exemplo, que ela tenha 3% do mercado nacional de combustíveis com quase 900 a 1.000 postos ligados ao crime organizado. Então, assim, é um sistema muito entranhado que hoje vai sendo desmontado. Hoje, assim, eu diria para vocês com tranquilidade que dentro do segmento de combustíveis, com estas operações, nós estamos vivendo um dos melhores momentos no combate ao crime e no combate à sonegação e adulteração.
8: E bom, viu, que continue assim. Deixo agradecer ao doutor Emerson Capaz, presidente do Instituto Combustível Legal, que falou conosco ao vivo aqui no Jornal Gente nesta segunda-feira. Doutor Emerson, obrigada. Até uma próxima vez.
17: Eu que agradeço a oportunidade. Um abraço a você, aos ouvintes e boa semana.
8: Obrigada. Já já a gente volta aqui com o Jornal Gente, transmitido direto do novo estúdio multimídia da Bandeirantes. Tá lindo, dá uma olhadinha na Band News TV, nas redes sociais, no YouTube, no band.com, para acompanhar também aqui com imagem o que a gente fez para você, para a nossa informação chegar cada vez mais direta e mais clara para você que nos acompanha todos os dias na Bandeirantes, na Band News TV. A gente volta já já.
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21: Na Zona Sul, Avenida Interlagos, no caminho para o centro, tem trânsito lento na passagem pelo shopping. Logo depois dali, pela Antônio Gonçalves Viana. Essa lentidão se estende até a João Peixoto Viegas e depois tem lentidão da Rua José Neves até a Praça Ministro Pedro Chaves. Para quem vai no sentido do bairro pela Interlagos, caminho bom. 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
8: De volta aqui com o Jornal Gente, agora 9h24, com o número da economia que está sendo divulgado agora pelo IBGE. É a prévia do PIB, chamado Índice de Atividade Econômica do Banco Central, que caiu 0,7% em março de 2026, na comparação com fevereiro, fazendo o ajuste sazonal, informação que está sendo divulgada agora pelo Banco Central. Desempenho foi puxado principalmente pelas variações de queda de 0,2 na agropecuária, de 0,2 na indústria e uma queda forte aqui de 0,8% no setor de serviços, que hoje representa praticamente 70% do PIB brasileiro. O IBCBR, excluindo a agropecuária, recuou 0,9% no mês de março, na comparação com fevereiro, é o dado que está sendo divulgado agora pelo Banco Central. Você sabe que nós aqui na Bandeirantes estamos ouvindo deputados federais e perguntando aos deputados o seguinte: querido senhor deputado, qual é a sua posição sobre redução da maioridade penal no Brasil? Hoje, 18 anos, uma das maiores do mundo. A gente ouviu agora há pouquinho o Felipe Kinin contar que, por exemplo, no Reino Unido, a maioridade a partir dos 10 anos de idade, um crime praticado por alguém dessa idade já pode ser punido de acordo com a sua gravidade.

0: Jornal, gente, segue no ar a partir de agora na Bandeirantes, na Band News TV. Tem mais notícia, claro, chegando com o Radar.
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4: Pelo corredor da Avenida dos Bandeirantes, tem lentidão a partir da passagem pelo viaduto Jabaquara, no sentido Marginal Pinheiros, até a passagem pela Praça Carananduba, lá perto do final. Também tem lentidão no acesso à Marginal ali pela Bandeirantes para Imigrantes. Tem lentidão na ponte de Torres e o restante do caminho tem trânsito intenso sem paradas. 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
5: O Estádio Centenário, palco da grande final da Copa Libertadores deste ano, tem capacidade para cerca de 60 a 65 mil pessoas. Um número que é relevante, mas que passa longe do público recorde em decisões da história da competição. 17 de junho de 1992, São Paulo e Newell's Old Boys decidiam a competição para 105.185 pessoas no estádio do Morumbi, o maior público já registrado na competição e que coroou o título do São Paulo naquela temporada.
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9: De volta aqui com o Jornal Gente, o quinto sinal, marca registrada da Bandeirantes, vai marcar 9:30 em São Paulo. Só lembrando, hein, você já sabe, Bandeirantes em São Paulo, região metropolitana de São Paulo, São Paulo capital, em 107.3. Thaís, eu continuo ouvindo aqui na frequência antiga, não mudou. Calma, pessoal, daqui a pouquinho vai mudar, então faz o seguinte, já vai para 107.3, porque essa é a nova casa, o endereço definitivo da Bandeirantes no dial de São Paulo, tá bom? Com mais notícias chegando agora ao vivo aqui no Jornal Gente e o Luiz Felipe Nunes falando sobre mais um caso, infelizmente, de latrocínio na cidade de São Paulo, né, Luiz? Bom dia.
10: Muito bom dia, Thaís. Bom dia para todos os ouvintes da Bandeirantes. Uma situação que se repete e muitas vezes aos finais de semana. Esse um caso que ocorreu na noite de ontem, no domingo, na zona sul da cidade de São Paulo, na Rua do Símbolo. Um crime novamente contra um policial militar. Policial militar que estava ao lado do irmão, eles tinham acabado de sair de um condomínio, estavam na rua, quando foram abordados por uma dupla de assaltantes em uma moto. Impressionante como os crimes

0: Parecem se repetir na capital paulista. Essa é uma situação que é muito frequente. Talvez você, ouvinte, já tenha passado por uma situação parecida. A dupla, tanto o homem quanto o irmão dele, foram alvos desse assalto. O irmão do policial tentou reagir e o criminoso, um deles que estava na garupa da moto, estava armado. Portava um revólver calibre .38 e disparou no peito do irmão do policial militar. O policial estava desarmado, mas conseguiu, em uma luta corporal, tirar a arma do assaltante e tentou efetuar disparos contra a dupla. Foram quatro tiros, mas os dois criminosos conseguiram fugir de moto. O policial militar ficou no local para prestar um atendimento, tentar fazer esse atendimento ao irmão dele. O irmão foi levado até o Hospital Albert Einstein, também na zona sul de São Paulo, e infelizmente faleceu. A polícia já tem informações sobre a placa dessa motocicleta e já sabe que esses mesmos dois criminosos participaram de um roubo no sábado. Pelo menos um roubo no sábado e pelo menos um latrocínio. Um roubo que termina em morte no domingo, e agora essa dupla de criminosos é procurada pela polícia de São Paulo, Thaís.
1: Esse é o Luiz Felipe Nunes com mais um caso de violência aqui na região metropolitana. Muito obrigada ao Luiz. Agora 9h32. E olha, no Rio de Janeiro, mais uma notícia triste também nessa segunda-feira. Você deve ter acompanhado a história daquele policial militar que foi baleado a bordo de um helicóptero durante uma operação da polícia no Rio de Janeiro. Ele ficou internado durante meses e ontem, infelizmente, foi comunicada a morte dele. A Luana Bernardes, fala conosco agora direto do Rio de Janeiro, né, Luana? Bom dia.
2: Oi, bom dia a todos. O governo do Rio lamenta a morte do policial civil e piloto da CORE, Felipe Marques Monteiro, que foi ferido na cabeça em março de 2025 durante uma operação na Vila Aliança, na zona oeste do Rio, quando o helicóptero que ele pilotava foi alvo de disparos de criminosos com fuzis. Ainda não há informações sobre o velório. No ano passado, Felipe Monteiro Marques chegou a ficar internado por 9 meses, mas após uma longa recuperação, recebeu alta em dezembro. No entanto, neste mês ele precisou passar por uma nova cirurgia depois de ter um sangramento na cabeça. Desde então, o quadro dele vinha piorando. Em uma publicação nas redes sociais ontem, a esposa de Felipe lamentou a morte do copiloto e disse que ele foi um exemplo para todos.
1: Obrigada, Luana Bernardes, direto do Rio de Janeiro. Olha, eu seguia o perfil desse policial militar aqui nas redes sociais, porque a família ia abastecendo com informações ali do dia a dia dele no hospital, sabe? Cada pequena vitória era comemorada, o momento em que ele conseguiu abrir os olhos, o momento em que de alguma forma ele conseguiu se comunicar com a família, com muito esforço. E ali, em algum momento, se achou que a recuperação dele, embora difícil, lenta, muito dolorosa, seria possível. Só que não foi, ele foi baleado em serviço, a bordo de um helicóptero da Polícia Militar, e a morte dele foi anunciada ontem. Agora 9h40 e não, 9h34, aqui no Jornal Gente na Bandeirantes. A gente volta já já com a palavra do ouvinte da Bandeirantes.
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4: Mais informações do trânsito pela condição da Radial Leste, agora no sentido do centro, lenta da Praça de Vinolândia até o metrô Guilhermina Esperança e do metrô Penha até a Avenida Licanduva. Depois dá uma boa melhorada e a radial volta a ficar ruim a partir do viaduto Guadalajara ali no Belém até o Parque Dom Pedro II. 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
8: Há menos de um mês para a Copa, a seleção debutante Curaçao resolveu mudar de treinador. Mas, na verdade, quem assume conhece bem o time que terá em mãos. O holandês Dick Advocaat retorna depois de ter pedido demissão em fevereiro por conta de um problema de saúde da filha. Ele foi o responsável por levar Curaçao à Copa e foi substituído por outro holandês, Fred Rutten, que ficou apenas 2 meses no cargo, tendo disputado 2 amistosos... perdendo os compromissos para a China e a Austrália. A Ilha de Curaçao entra para a história como o menor território a disputar uma Copa do Mundo, tendo 160 mil habitantes. A estreia, logo de cara, é contra a Alemanha, num grupo que ainda tem Costa do Marfim e Equador.
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1: 9h38 aqui no Jornal Gente. A polêmica do dia é: Neymar estará ou não na lista de convocados da seleção? Mas não só essa. Neymar estará. E você acha que ele deve estar? Ele vai ajudar a seleção? Ele merece estar lá ou não? Vamos ouvir aqui opiniões dos ouvintes da Bandeirantes.
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11: Alô, bom dia, Rádio Bandeirantes. Eu sou Carmen, eu estou falando de Piraju, estado de São Paulo. Minha opinião sobre Neymar na seleção brasileira é o seguinte: Neymar não deve ir na seleção brasileira pelas razões óbvias que estão na qualidade dele atualmente. Se ele tivesse muito bom, ele já estaria lá do outro lado do oceano, aonde ele estava. Ele não está bem. Eu acho que ele deve ir para a Copa até como embaixador, um representante máximo do Brasil. Mas ele não deve ir lá para ser meia boca, como reserva. Não, não deve como reserva. Ou ele vai como titular, ou ele não vai. Ser meia boca não adianta. Eu acho que ele tem que ser a boca inteira da qualidade que ele já foi. Obrigada, bom dia.
12: Nossa, de tudo que vocês disseram sobre o Neymar na Copa, eu fico com queçada, mas acrescentando um ponto, porque a pior versão do Messi, os companheiros fizeram com que ele fosse campeão do mundo também. Todo mundo quis ser campeão e ajudaram o Messi nessa empreitada. O que resta é saber se o Brasil está no nível de jogar pelo Neymar, se for o caso dele ser titular, para levar essa Copa junto. Eu acho que não está muito, não. Márcio Luquezzi, de São Paulo, bom dia a todos aí.
13: Bom dia, Thaís, Sônia, Pedro Campos, Cláudio Humberto. Eu sou o Gilberto, aqui do Jardim Universal, região da Imbuí-Mirim, e sou favorável, sim, à convocação do Neymar. É um craque, é diferenciado, e sua capacidade técnica é indiscutível, mesmo não estando no auge da forma física. Se observarmos exemplos como Messi e Cristiano Ronaldo, a gente vê que ambos já não vivem o auge físico em suas carreiras, mas continuam sendo convocados justamente pela importância e pelo nível que ainda conseguem entregar. E com Neymar eu penso da mesma forma. Ainda é um jogador capaz de fazer a diferença. Ancelotti, chama! Um abraço!
1: Vamos lá, ó, para você se programar o seguinte. Hoje, a partir das 16h, a Bandeirantes abre a sua transmissão direto do Museu do Amanhã, aquele prédio lindo na zona portuária, no Rio de Janeiro, com a convocação começando oficialmente às 5. Vai ter música, vai ter festa, não é às 17h em ponto que o técnico Carlo Ancelotti vai sentar e divulgar a lista. Mas a solenidade, a festa, já começa às 17h, tá bom? São 26 convocados, e aí o que vem na sequência? 27 de maio, já, gente, tá chegando, hoje é dia 18, daqui menos de 10 dias, dia 27 de maio, apresentação oficial da Seleção Brasileira na Granja Comari, em Teresópolis, na região serrana do Rio de Janeiro. Dia 31, também de maio, agora, o Brasil enfrenta o Panamá no Maracanã, é o último amistoso antes da Copa do Mundo, despedida aqui da torcida do Brasil. Brasil estreia em 13 de junho, New Jersey, contra o Marrocos, e aí depois, no grupo do Brasil, tem Escócia e Haiti. Mas o primeiro jogo do Brasil é em 13 de junho contra o Marrocos. E tudo isso, é claro, o dia a dia, as viagens, as transmissões, o aquecimento da Seleção Brasileira, tudo isso você vai acompanhar conosco aqui na Bandeirantes, que vai mandar uma grande equipe para os Estados Unidos, como sempre fez a Bandeirantes, a única rádio do Brasil que esteve presente em todas as Copas do Mundo desde 1950. Agora são 9h42.
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4: Pela rodovia Raposo Tavares, o trânsito é lento para São Paulo, do quilômetro 20 até o 19, na altura do Rodoanel Mário Covas, e depois na altura da Escola Politécnica, entre o 17 e o 16, e um pouco mais à frente, entre o quilômetro 14 e o 10, no acesso à Rua Sapetuba, no Butantã. Para quem vai para o interior, a condição é boa pela Raposo. 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
1: 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Você gosta desse tempo mais friozinho, assim, com um pouquinho de chuva, nublado? Então essa semana é para você. Hoje a máxima na região metropolitana não passa dos 20, amanhã 17, na sexta-feira a máxima é de 16, e com chuva prevista pouca, mas com chuva todos os dias, segundo a Climatempo, que é a parceira aqui do Grupo Bandeirantes de Comunicação. Não teremos nessa semana aqueles picos como a gente teve de calor nos últimos dias.
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1: Repórter Bandeirantes, 9h45, levando informação para todo o Brasil pela Rede Bandeirantes de Rádio. E a gente começa com o destaque agora de Porto Alegre, com a repórter Sofia Utz, falando sobre um deslizamento que aconteceu na região metropolitana. Bom dia, Sofia.
14: Bom dia, Thaís. Bom dia também a todos que estão nos acompanhando. 11 famílias foram retiradas de um residencial após um deslizamento atingir um condomínio no bairro Vila Nova, que fica no município de Novo Hamburgo, na região metropolitana de Porto Alegre. A Defesa Civil interditou 2 blocos do empreendimento depois de identificar novas rachaduras próximas às edificações. Ao todo, 22 pessoas precisaram deixar os apartamentos. Segundo a Prefeitura, há indícios de que a situação tenha sido agravada por intervenções e escavações realizadas em um condomínio vizinho que está em obras. A construção ao lado também foi interditada e a empresa responsável deverá apresentar uma solução técnica para conter os danos. O residencial já era acompanhado pela Defesa Civil desde fevereiro deste ano por problemas estruturais.
1: E agora a notícia dos bastidores de Brasília. O presidente Lula avalia reenviar o nome de Jorge Messias para o Senado, para aquela vaga em aberto no Supremo Tribunal Federal. Será, Rodrigo Vilela? Bom dia, Vilela.
15: Oi, Thaís. Bom dia a você, bom dia a todos. Mesmo depois da derrota histórica no Senado, o presidente Lula disse a aliados que vai reenviar a indicação de Jorge Messias para o Supremo Tribunal Federal, e isso deve ser feito antes das eleições. No dia 29 de abril, o Senado impôs uma derrota histórica ao governo, rejeitando Messias por 42 votos a 34. Com esse resultado, Lula rompeu uma aliança que tinha com o presidente do Senado, Davi Alcolumbre, apontado como artífice da derrota. O presidente deu a sinalização de que vai reenviar o nome de Messias, mesmo sem a certeza de como seria uma segunda votação e antes mesmo de se acertar com Alcolumbre. Aliados de Lula, no entanto, ponderam que o envio da indicação ainda depende de conversas com o Senado. Thaís.
1: Obrigada ao Rodrigo Vilela, direto da Bandeirantes Brasília, agora 9h47.
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1: De volta aqui com o Jornal Gente na Bandeirantes, agora 9h52. Bora falar de economia?
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1: Gente, o petróleo nas alturas de novo. Donald Trump apertou o discurso contra o Irã e o barril do petróleo batendo nos 110 dólares. Que isso afeta a gente, hein, Juliana? Bom dia.
26: Bom dia, Thaís. Bom dia para os nossos ouvintes aqui na Bandeirantes. Petróleo está subindo com força nesse início de semana, acima de 110 dólares o barril do Brent, que é referência aqui para a gente, com atenção que vai novamente ganhando força ali no Oriente Médio, a dificuldade de um cessar-fogo entre Estados Unidos e Irã. O presidente americano, Donald Trump, voltou a ameaçar o Irã, afirmou que o relógio está correndo e para Teherã agir rápido ou não sobrará nada deles, diz o presidente americano. Essa guerra continua, mesmo com os dois lados terem motivos para quererem encerrá-la. Mas há uma dificuldade para se chegar num consenso para reabrir o Estreito de Hormuz, por onde passam 20% de todo o petróleo e gás comercializado no mundo, e em relação ao destino do programa nuclear iraniano. Tem ali uma trava nas negociações. Mas enquanto as negociações estão em banho-maria, a inflação está pegando fogo no mundo, aqui nos Estados Unidos. Na mesma semana, na semana passada, saiu a inflação oficial nos Estados Unidos, que é o CPI, e a nossa aqui no Brasil, que é o IPCA. As duas chamam atenção pelo fato de estarem acelerando. A gente vê principalmente um espalhamento de aumento de preços, porque inicialmente começa em combustíveis, vai para a alimentação já com encarecimento de custo do transporte e de fertilizantes, e já tem um alastramento por serviços também, produtos da indústria. Aqui no Brasil apareceu aumento de produtos industriais como celular, apareceu aumento de serviços como conserto de automóveis. Então, esse é o risco, que vai se alastrando pela economia e a inflação vai ficando num patamar mais alto, que demora muito mais depois a voltar para os patamares que estavam inicialmente ali antes do início do conflito. Com isso, a gente tem previsões de inflação subindo. Aqui no Brasil, a previsão de inflação subiu mais um pouco aqui pela divulgação das expectativas colhidas e divulgadas toda segunda-feira pelo Banco Central. Agora está em 4,92% a previsão de inflação esse ano, caminhando aí para 5%, e aumentou a previsão para a taxa de juros aqui no Brasil, agora está em 13,25%, que a notícia é muito ruim nesse ambiente de endividamento recorde de pessoas e empresas que a gente vem acompanhando aqui no Brasil. A preocupação também, porque se por um lado o governo tenta, com medidas, amenizar a alta da inflação, nesse momento o dólar está voltando a um movimento de alta, porque os juros nos Estados Unidos podem até subir, né? A expectativa inicial era de queda, né? Aqui deve cair devagarzinho, mas lá nos Estados Unidos pode até subir, então isso é um fator a mais de pressão no dólar, e aqui todo o estresse que vai ganhando força em relação às eleições. Então, a tendência agora é de um dólar que, a partir da segunda metade do ano, pode começar a ganhar força de novo, atrapalhar a queda da inflação. E também uma série de programas que o governo está lançando para estimular a economia ao mesmo tempo, dificultando a queda da inflação. Amanhã, por exemplo, há expectativa para o lançamento de uma linha para compra de carros por taxistas e motoristas de aplicativo. Inclusive, o presidente do BNDES, Aloysio Mercadante, perguntei sobre isso no Canal Livre desse fim de semana aqui na Band, e ele não quis adiantar, mas deu a entender que o BNDES vai ajudar com crédito subsidiado, com juros menores. Enfim, situação bastante preocupante ainda em relação à inflação.
1: Muito obrigada, Juliana Rosa, sempre falando de economia nesse horário aqui no Jornal Gente, que vai fechar falando de esporte e campeonato brasileiro, porque foi um fim de semana horroroso para os paulistas no Brasileirão. O que é que aconteceu, Pedro Coen? Que coisa!
5: Exatamente, Thaís. Bom dia para você, todo mundo que nos acompanha aqui no Jornal Gente da Bandeirantes. Um final de semana realmente horroroso. O único que não perdeu nesse fim de semana foi o Palmeiras.
1: Mas que empatou.
5: Que empatou, exatamente. É. Ficou no 1-1 com o Cruzeiro, saindo atrás, inclusive, tendo que buscar o empate. O técnico Abel Ferreira depois disse que o calendário do futebol brasileiro é sempre muito difícil, muitas lesões, pouco tempo de treinamento, pouco tempo de recuperação dos jogadores. Então, realmente, o Palmeiras fica no empate em 1-1, mas melhor do que, por exemplo, Thaís, o São Paulo, que perdeu para o Fluminense e correu o risco de entrar, de sair do G4, né? Porque se o Atlético Paranaense tivesse vencido o Flamengo ontem, o São Paulo tinha virado o quinto colocado. Mas pior ainda para o Corinthians e para o Santos, principalmente para o Corinthians, que volta ao Z4, volta à zona do rebaixamento do Campeonato Brasileiro depois de uma derrota por 3-1 para a equipe do Botafogo. 3 gols de Arthur Cabral, inclusive um golaço em um deles, chuta de fora da área e a bola entra no ângulo. Então o Corinthians agora 17º colocado do Brasileirão. Primeiro time da zona com apenas 18 pontos conquistados. É a mesma pontuação do Santos, que perdeu ontem por 3-0. Dentro de casa, dá pra dizer, né? Não jogou na Vila Belmiro, jogou na Arena Corinthians, mas perdeu nos seus domínios por 3-0 para a equipe do Coritiba. 3 gols, inclusive, no primeiro tempo. Breno Lopes faz 2 e ainda sofre o pênalti para o gol de Josué no terceiro. E também, agora, com o Neymar sendo substituído de forma confusa, né? O Neymar explicou depois, disse que não entendeu o motivo daquela substituição, que o árbitro pediu para ele sair para ser atendido e que no momento que ele foi ser substituído, ou melhor, no momento que ele foi voltar ao gramado, ele descobriu que tinha sido substituído e trocado pelo técnico Cuca. Não entendeu, mas disse que bola pra frente agora e pensar na convocação. Convocação da seleção brasileira, Thaís, como a gente já trouxe aqui no Jornal Gente, acontece hoje a partir das 4 horas da tarde, com transmissão da Bandeirantes. Antes da gente encerrar e de eu te devolver, eu gostaria aqui de rodar a pergunta que o Everton Ramos fez ao Neymar ontem e a resposta do Neymar. Ele merece ou não ir à Copa?
6: Você acha que você merece? Cara, eu não posso te responder essa pergunta. O Ancelotti é o treinador, ele que vai definir e vai achar se eu mereço tal.
5: Ele que vai definir, Thaís. E se o Ancelotti
1: define? Que sabonete, hein?
5: Exatamente. Fugiu muito bem da pergunta ao Neymar, mas já falou, né? Que ele espera aí, então, a definição a partir das 4 horas da tarde de hoje com transmissão da Bandeirantes.
1: Pra você, Neymar, vai ou não vai?
5: Vai. Eu mudei de opinião, tá? Eu não queria
1: vai,
5: ele, mas agora
1: ir.
5: Vai. Deve ir e vai. Tenho convicção que vai.
1: Saberemos nessa tarde aqui, nessa transmissão zaça da Bandeirantes, com nossa equipe de esportes presente no Museu do Amanhã, na Zona Portuária do Rio de Janeiro, trazendo tudo para você. A gente abre às 4 da tarde. Pedro Coen, obrigada ao Pedro Coen aqui,
5: agradeço,
1: fechando
5: é
1: o Jornal Gente dessa segunda. Já vou embora do nosso estúdio multimídia da Bandeirantes, que tá lindo, maravilhoso, 107.3, a nova frequência da Bandeirantes em São Paulo, para abrir espaço aqui para os meus colegas, o Marco Antônio Sabino, a Paula Valdez, o Vitor Lupato, com o Manhã Bandeirantes.
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10: 10 horas e 1 minuto, bom dia, bom dia, bom dia. Está no ar o Manhã Bandeirantes, falando de tudo aquilo que é mais importante para você. As notícias próximas, as notícias que vão mudar a sua semana. Hoje, início de mais uma, promete ser uma semana fria em São Paulo. As notícias que estão na sua janela, na sua rua, no seu bairro, na sua cidade. Estamos atentos a tudo que acontece na região metropolitana e também no litoral, onde há uma grande audiência do grupo Bandeirantes de Comunicação. Paula Valdez, Vitor Lupato, vamos a mais uma semana, bom dia.
11: Bom dia, Sabino, bom dia, Lupato, bom dia a você que nos acompanha aqui no Manhã Bandeirantes essa segunda-feira. Nem o Sabino falou, viu, semaninha chuvosa, semaninha gaúcha, eu diria, viu, aqui em São Paulo, porque inverno gaúcho é assim, é chuva e frio. Chegou essa frente fria aqui por São Paulo ontem, a gente já começa a semana com preguiça, mas vamos lá, tem muita notícia acontecendo, muita coisa para a gente informar para você. E você, é claro, de onde você nos acompanha, participa, sendo nosso repórter, como sempre diz aqui o Sabino, olhar de repórter, mandando para a gente a situação aí no local onde você está. Choveu muito no fim de semana, está muito frio, o trânsito está com problema, segunda-feira, né? É aquele dia. Vai participando com a gente, olha, não esqueça, agora Bandeirantes é 107.3, um novo dial aí para você. Tem algumas pessoas falando, ah, mas ainda pega no número antigo. Pega, mas por pouco tempo, daqui a pouco não vai pegar mais. Então você já tem que começar a mudar a sua frequência para o 107.3, até porque a tecnologia está maravilhosa, então nos acompanhe e daqui a pouquinho não vai estar pegando mais a outra. Então já muda agora, já fica no 107.3 desde já e nos acompanhe. E claro, você que ainda não teve a oportunidade de nos dar uma olhadinha, uma espiada nas redes sociais, no YouTube da Bandeirantes, faça isso, porque o nosso estúdio multimídia está muito bacana e a gente quer que você acompanhe ele também, veja como ele está por aqui também e participe com a gente. É isso, Manhã Bandeirante, mais uma semana começando. Vai participando aí com a gente para irmos juntos até o meio-dia com muita notícia, informação e, claro, a sua participação. Bom dia, Lupato.
12: Tudo bem, Paula Valdez, Marco Antônio Sabino, bom dia para vocês e bom dia ao ouvinte, a quem nos acompanha aqui na Bandeirantes, para a gente começar mais uma semana de Manhã Bandeirantes. E hoje, olha, amanheceu com todo mundo destacando e querendo saber quem serão os 26 nomes de Carlo Ancelotti para a Copa do Mundo de 2026. Brasil! A Confederação Brasileira de Futebol espera a maior cerimônia de convocação da história. Vai acontecer no Rio de Janeiro, lá no Museu do Amanhã.
10: 700 jornalistas e 13 países.
12: Exatamente, com o Brasil 14. São 14 países que participarão dessa cerimônia. É claro, também muito do holofote trazido por Ancelotti, o técnico mais vitorioso da história do futebol, agora comandando a nossa seleção. E a seleção da Bandeirantes já está no Rio de Janeiro, já está acompanhando toda a movimentação. Hoje teremos uma super transmissão das 4 da tarde às 9 da noite. Ricardo Capriotti, Alexandre Pretzel, Leandro Quesada, João Paulo Capelanes estarão lá no Museu do Amanhã entre esses 700 jornalistas para acompanhar a convocação da seleção brasileira. E aí, ó, para a gente começar, já vamos fazer aquela pergunta. Eu já sei a resposta da Paula Valdez e também a do Marco Antônio Sabino. Mas e você que está nos acompanhando? Acha que Neymar vai ou não vai para a Copa do Mundo? São duas perguntas, na verdade, né? Se você acha que deveria ir ou não e se você acha que vai ou não. Eu, por exemplo, acho que vai acabar indo, mas não acho que deveria estar entre os 26 jogadores da seleção brasileira. Paula Valdez... não gosta, né?
11: Eu não gosto dele, mas eu acho que ele vai acabar indo. Acho que teve um monte de lesão aí, eu acho que agora com o Ancelotti já renovando o contrato até 2030, não sei se ele vai querer passar por essa pressão do torcedor, dizendo, e se tivesse levado o Neymar? E se tivesse levado o Neymar e tal? Mas eu continuo com o mesmo ranço dele, de sempre, então eu torcia que não fosse, mas eu acho que ele vai.
10: Eu acho que deveria ir, né? Acho que deveria ir, sou exceção aqui na mesa, porque acho que ele não precisa necessariamente ser titular desde um primeiro momento. Eu acho que ele pode ser útil para a seleção brasileira, mas também não adianta, se ele for, colocá-lo aos 40 do segundo tempo para salvar a pátria se a gente estiver perdendo. Não, eu acho que ele tem que ser bem aproveitado num segundo tempo inteiro ou algo que o valha. Então acho que Neymar é um talento do futebol brasileiro, eu acho que ele chama a marcação, só ele vai chamar ali dois, três marcadores abrindo espaço para outros jogadores, e acho também, como a Paula, que o Ancelotti vai acabar chamando para não sofrer pressões que a torcida brasileira faria, sem dúvida nenhuma, se o time jogasse mal, se começasse a perder sem o Neymar. Se bem que o Filipão arriscou em 2002, né? Não chamou, estava lembrando isso agora, se não me engano, o Leandro Quesada estava lembrando disso no Jornal Gente, arriscou, não chamou o Romário, que era uma unanimidade nacional, mas o time tinha Ronaldo, Rivaldo, Kaká, né? Ronaldinho, e aí não tinha jeito de perder. Mas se tivesse perdido, todo mundo ia lembrar que o Filipão não convocou o Romário, que passou batido por causa do campeonato, do pentacampeonato.
11: E sabe o que eu acho também, como leiga, né? Vocês vão saber me dizer muito melhor do que eu. Mas antigamente, a seleção brasileira era um exemplo. Todo mundo queria ser igual à seleção brasileira. Hoje em dia, a gente tem tantas seleções bacanas, tem tantos jogadores bacanas e bons, e tanto que a gente está pegando técnicos de fora do Brasil.
10: A gente perdeu a hegemonia.
11: É, então assim, às vezes, aqueles que a gente... Depois da Alemanha, né? Da França, eu acho que assim, hoje em dia também tem outras seleções muito boas, e isso deixa a gente, claro, cada vez, o meu marido estava comentando comigo esses dias, nossa, falta tão pouco tempo para a Copa, antigamente a gente tinha as ruas todas pintadas, de verde e amarelo e tal, mas assim, e hoje não tem mais, eu falei para ele, mas a gente tem uma geração inteira que nasceu e nunca viu o Brasil ser campeão de uma Copa do Mundo. E ver também outras seleções e outros jogadores, Cristiano Ronaldo, Messi, enfim. Eu acho que é outro momento, mas para a gente voltar a ter esperança para essas gerações que merecem ver
10: mas
11: o Brasil.
10: Mas chama atenção do mundo inteiro ainda, né? Você vê que chama atenção sempre do mundo inteiro, porque não haverá nenhuma convocação, ou não houve nenhuma convocação até agora, com o número de jornalistas credenciados como o da seleção brasileira. Então sempre tem uma expectativa muito grande em relação à seleção. E ela vai chamar muito mais atenção, até do ponto de vista de marketing, se o Neymar estiver.
11: Se o Neymar for.
12: Com certeza, o Neymar ainda é uma das grandes figuras do futebol mundial, independentemente de estar jogando bem ou não. A gente, semana passada, eu vi a entrevista de um garoto, de um adolescente, que veio da Alemanha para assistir a um jogo na Vila Belmiro. porque o Neymar estaria em campo e ele é muito fã do Neymar. Ainda é esse grande astro. Agora, já vamos fazer o convite para o nosso ouvinte também responder a essas perguntas, mandando mensagem para o nosso WhatsApp. Se você acha...
10: Aqui deu polêmica.
11: Aqui já deu.
12: Sempre vai dar. Você acha que o Neymar deveria ir para a Copa? E se você acha que ele vai? Se Ancelotti vai convocar o craque brasileiro, que já fez muita diferença, né? Não só pela seleção, mas também pelos clubes por onde passou. Enfim, vamos continuar acompanhando e daqui a pouquinho a nossa equipe de esportes vem aqui para participar e fazer aquele vai, talvez vá, não vai. Porque são 55 nomes na pré-lista, né? Uhum. E apenas 26 serão convocados. E aí, tem muita vaga aberta ainda, hein? É 10 horas e 10 minutos. Vamos aproveitar então para ir aos destaques do Manhã Bandeirantes desta segundona, dia 18 de maio de 2026. Começando com o repórter Guilherme Oliveira, que continua acompanhando os desdobramentos da explosão no Jaguaré, que completa hoje uma semana.
3: Uma semana depois da explosão, a Bandeirantes retorna ao Jaguaré, na zona oeste de São Paulo, e muitos moradores seguem sem resposta quanto ao futuro, se vão precisar deixar as casas e procurarem uma nova residência. O governo de São Paulo deu três alternativas à disposição: a transferência para apartamentos mobiliados, a aquisição de imóvel via carta de crédito ou então um auxílio aluguel. Um outro problema por aqui é que em algumas casas interditadas, os inquilinos não são os responsáveis pelas residências. Então, esses inquilinos estão na espera do que pode acontecer, se apenas o dono do respectivo imóvel será beneficiado ou então o inquilino também. No Manhã Bandeirantes, a gente traz todos os detalhes.
11: E olha, tem destaque também da área da saúde. A partir de hoje, toda a população acima de 6 meses de idade já pode se vacinar contra a gripe nas mais de 400 UBSs de São Paulo. Desde o início da campanha, foram aplicadas mais de 1 milhão e 400 mil doses do imunizante na cidade, na capital paulista. Neste ano, a campanha de vacinação também conta com aquele modelo drive-thru, com aplicação dentro do carro. Aliás, eu utilizo esse modelo aqui na Band, viu? A gente tem a campanha de vacinação aqui na Band, a gente fica dentro do carro, vão lá, colocam a vacina, imunizante rapidinho, não dá nem 5 minutos, você vai embora. A ideia dessa campanha é beneficiar idosos e pessoas com dificuldades de locomoção. As unidades básicas de São Paulo funcionam de segunda a sexta-feira, entre 7 da manhã e 7 da noite. Aos sábados, domingos e feriados, as AMAs integradas também oferecem a vacinação contra a gripe no mesmo horário.
12: Às 10 horas e 13 minutos, agora o destaque é do Diogo Braga.
13: A polícia detém o irmão de um ex-prefeito de Mogi das Cruzes, na Grande São Paulo, depois que ele atirou dentro de um condomínio privado e acertou uma vizinha. O crime foi registrado na manhã deste sábado. Jean Paulo Melo, de 47 anos, irmão do ex-prefeito Marcos Melo, abriu fogo dentro da casa em que mora. Uma vizinha foi atingida na barriga e teve que passar por cirurgia no hospital, onde segue internada em estado grave, mas estável. Além dela, Jean Paulo atirou também contra um vigilante do condomínio, que tentou intervir antes da chegada dos policiais. O homem não foi atingido. O criminoso está internado sob escolta policial e, quando tiver alta, será preso. As autoridades investigam a possibilidade de Jean Paulo Melo ter sofrido um surto psiquiátrico. A prisão em flagrante dele já foi decretada sem o pagamento de fiança.
11: Polícia investiga a tentativa de homicídio no Butantã, zona oeste de São Paulo. Carol Correia.
14: A Polícia Civil investiga uma tentativa de homicídio registrada na zona oeste da capital paulista, no Butantã. Ontem, um homem de 33 anos foi encontrado esfaqueado dentro de um Audi com uma grande quantidade de sangue no veículo. Ele foi socorrido ao hospital e está estável. A vítima disse à Polícia Civil que havia dado carona para uma mulher conhecida em uma festa, quando uma travesti entrou no carro e começou a atacá-lo com golpes de faca e não teria anunciado o assalto. Existe outra versão desse caso, que uma mulher, uma outra travesti, viu toda a ação. Essas imagens foram registradas por câmera de segurança. O homem empurra uma travesti que estava dentro do veículo. A polícia agora investiga esse caso e logo mais a gente explica o que aconteceu.
10: E um outro caso aconteceu na região do Morumbi também. Butantã é vizinho do Morumbi, mas um outro caso aconteceu no próprio bairro do Morumbi, envolvendo um policial que estava paisana na Vila Andrade. Ele foi baleado. Então, daqui a pouco a gente detalha esses dois casos também.
12: Quinto sinal da Bandeirantes vai marcando agora 10h15. A defesa do hacker Victor Lima Sedelmaier vai pedir a transferência dele para a sede da Superintendência da Polícia Federal em São Paulo para Belo Horizonte. De São Paulo para Belo Horizonte. Ontem, o suspeito de participar de ações cibernéticas em benefício do banqueiro Daniel Vorcaro passou por audiência de custódia e a justiça decidiu por manter a prisão. O hacker era considerado foragido e acabou detido em Dubai, nos Emirados Árabes Unidos, de onde foi extraditado para o Brasil. Victor Lima Sedelmaier seria integrante do grupo Os Meninos, núcleo especializado em ataques cibernéticos, invasões telemáticas, derrubada de perfis e monitoramento digital ilegal.
10: Eles usavam até inteligência artificial para o mal, né?
11: E no Congresso continua a articulação pela criação da CPI do Master. Da Bandeirantes Brasília, repórter Felipe Campbell.
15: O presidente da Câmara dos Deputados, Hugo Mota, afirma que a análise de um pedido de abertura de uma CPI para investigar o caso do Banco Master vai obedecer ao regimento da Casa. Mas em conversa com jornalistas que acompanhavam a corrida da Câmara em Brasília neste domingo, Hugo Mota não quis dar mais detalhes. Nos bastidores, ele tem dito a líderes partidários que precisa seguir a ordem cronológica de apresentação de pedidos para a instalação de comissões. Ou seja, para que uma investigação sobre o Master saia do papel na Casa, é necessário analisar 15 requerimentos que estão na fila. Hoje, há no Congresso 7 pedidos de abertura de uma CPI sobre o Master e um deles foi protocolado na Câmara. Amanhã, a Comissão de Assuntos Econômicos do Senado vai ouvir o presidente do Banco Central, Gabriel Galípolo. A expectativa é que ele seja questionado sobre as investigações relacionadas ao Master.
10: Duas outras notícias do Congresso Nacional. Primeiro, que está prestes a ser votada a questão da jornada 6x1, transformando-a em 5x2. Isso em breve estará na mão do presidente da Câmara, Hugo Mota, que vai tomar a decisão de colocá-la em votação. São várias as possibilidades, mas se acredita que além da 5x2, será diminuída a jornada de trabalho semanal de 44 para 40 horas. E mais uma questão que vem sendo bem discutida no Senado Federal, essa está mais distante, mas em algum momento vai acontecer, é uma retomada do presidente Lula pelo nome de Jorge Messias para o Supremo Tribunal Federal, para a vaga no Supremo Tribunal Federal. Pelo menos Lula tem dito isso para auxiliares. Contudo, ele ainda não se entendeu com o presidente do Senado, Davi Alcolumbre, que praticamente liderou todas as articulações para a negativa ao nome de Jorge Messias. Inclusive, eles estiveram num evento semana passada, a posse de Cássio Nunes Marques na presidência do Tribunal Superior Eleitoral, estiveram à mesma mesa e não se cumprimentaram, Lula e Alcolumbre.
12: 10h18, a compra de uma casa de quase 4 milhões de reais por um fundo ligado ao advogado de Eduardo Bolsonaro nos Estados Unidos está na mira das autoridades. O negócio em Arlington, no Texas, região onde vive o ex-deputado, foi fechado em fevereiro pelo Mercury Legacy Trust, que é administrado por Paulo Calisto. Um dos responsáveis pela compra da casa seria o ex-PM André Porciúncula. Segundo a Polícia Federal, ele atuaria como uma espécie de operador de Eduardo nos Estados Unidos. Durante o governo de Jair Bolsonaro, o ex-PM foi braço direito de Mário Frias na Secretaria Especial da Cultura,
0: Hoje, Frias é o produtor executivo do filme sobre o ex-presidente. André Porciúncula nega que essa casa tem algum tipo de relação com Eduardo Bolsonaro. Já o advogado Paulo Calisto e o ex-deputado não se manifestaram. O fundo recebeu parte dos 61 milhões de reais que foram repassados pelo banqueiro Daniel Vorcaro a pedido de Flávio Bolsonaro. A PF investiga se os recursos foram usados para bancar o irmão Eduardo Bolsonaro nos Estados Unidos.
10: Essa será a próxima frente de investigação da Polícia Federal, não tenham dúvida. Se já tentou ou comprometeu Flávio Bolsonaro, agora o ataque será Eduardo Bolsonaro.
11: E a polícia busca as pistas que possam levar a dois criminosos envolvidos no estupro coletivo de uma menina de 12 anos no Rio de Janeiro. No fim de semana, seis menores foram detidos, acusados de participação no caso. A vítima contou que foi atraída até o local do crime pelo próprio namorado. Ela contou ainda que não sabia que lá no local estariam outros adolescentes. Disse que foi agredida e abusada por oito meninos que filmaram o crime. Um deles chegou a tentar a vender as imagens antes de publicar os vídeos nas redes sociais. O estupro aconteceu em Campo Grande, na zona oeste do Rio de Janeiro, no mês passado. O crime foi denunciado nos últimos dias pela mãe da vítima, que procurou a delegacia depois de receber vídeos da filha sendo violentada pelos adolescentes.
0: 10h20, uma empresa de turismo é alvo de uma operação no Rio de Janeiro. Direto da capital fluminense, a repórter Luana Bernardes.
16: Uma empresa de turismo esportivo ligada ao esporte, suspeita de aplicar golpes em consumidores de diversos estados do país, é alvo de uma operação da Polícia Civil do Rio nesta segunda-feira. Segundo a Delegacia do Consumidor, o grupo acumula centenas de processos judiciais e é alvo de denúncias envolvendo pacotes de viagens não entregues, cancelamentos sem reembolso e prejuízos financeiros a clientes. Durante a ação de hoje, policiais cumpriram 9 mandados de busca e apreensão, além de determinações judiciais para bloqueio de contas bancárias, quebra de sigilo e suspensão de redes sociais e sites ligados aos investigados. A polícia também apura a atuação de uma suposta organização criminosa especializada em fraudes no setor de turismo. As investigações apontam que inúmeras pessoas tinham sido vítimas do esquema em diferentes regiões do país. O principal investigado chegou a ser preso em Santa Catarina no início do ano por suspeita de estelionato em outros casos semelhantes. O dono da Outsider Tours, o Fernando Sampaio de Souza Silva, foi solto em abril deste ano. Ele que é investigado por estelionato e responde a mais de 600 processos em todo o país.
11: De volta aqui para São Paulo, irmão de policial militar é morto em assalto na zona sul da cidade. Luiz Felipe Nunes.
17: A polícia de São Paulo ainda procura os criminosos que balearam e mataram o irmão de um policial militar que estava de folga. O crime aconteceu neste domingo em frente a um condomínio na zona sul de São Paulo. O PM estava desarmado e o irmão dele tentou reagir à dupla de assaltantes que estava em uma moto. O homem levou um tiro, recebeu atendimento em um hospital, mas faleceu na sequência.
0: 10h22, o relator da PEC que trata da mudança na escala de trabalho 6x1 na Câmara promete apresentar o parecer final sobre o tema nesta semana. A expectativa do deputado Léo Prats, do Republicanos, é entregar o documento na quarta-feira. O texto reduz a jornada e altera trechos da Constituição. O relatório que busca aglutinar pontos de consenso deverá incluir regras de transição para alguns setores e punições para empresas que descumprirem as novas normas. A matéria está prevista para ser votada na comissão especial sobre o tema na semana que vem, entre os dias 26 e 27 de maio. Até lá, parlamentares do grupo de trabalho seguem realizando audiências com representantes de empregadores e trabalhadores nos estados.
11: Agora mais um destaque da Bandeirantes em Brasília com o repórter Vitor Gomes.
18: O presidente Lula deve insistir na indicação de Jorge Messias para uma vaga no Supremo Tribunal Federal. O petista avisou aliados que deseja reenviar o nome do advogado-geral da União ao Senado, mas ainda não há definição sobre quando isso será feito. Lula quer reafirmar que a escolha de ministros é uma prerrogativa do presidente da República. Para ele, a rejeição foi um recado político ao Palácio do Planalto.
0: 10h24, o Supremo deve voltar a discutir nesta semana a liberação para a construção da Ferrogrão. A ação contra a autorização está na pauta da sessão de quarta-feira. Os ministros do STF analisam a constitucionalidade da norma que alterou os limites do Parque Nacional do Jamanchim, no Pará, para comportar os trilhos da Ferrogrão. Até o momento, o placar está em 2-0 para liberar o projeto. O traçado liga a região de Sinop, no Mato Grosso, importante polo agrícola, ao porto de Miritituba, no Pará.
10: E aqui em São Paulo, o governador Tarcísio de Freitas anunciou a construção da ligação São Paulo-Sorocaba por um trem expresso. Haverá modalidade também com paradas em Carapicuíba e em São Roque, entre outras. Esse trem vai beneficiar aqueles que hoje usam a rodovia Raposo Tavares ou a rodovia Castelo Branco, dando alternativa para o transporte ferroviário. É uma boa notícia. Vamos ver como é que ela vai acontecer, porque se trata de uma PPP.
11: E o governo vai apresentar até o fim desta semana as informações sobre o uso de antimicrobianos na cadeia de produção animal do país, exigidas pela União Europeia. O objetivo é reverter a decisão do bloco que retirou o Brasil da lista de nações que podem vender a carne para o continente e ficar livre, assim, da sanção bem antes do dia 3 de setembro, data em que passam a valer essas restrições. Na semana passada, os negociadores brasileiros ganharam um prazo para provar que o setor não usa antimicrobianos para tratar infecções do rebanho. A União Europeia é o segundo maior mercado para as carnes brasileiras, atrás apenas da China. A manutenção do veto representaria um impacto anual para o agronegócio de cerca de 2 bilhões

0: sua opinião, deveria ir? Responda essas perguntas aqui para a gente nesse número.
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0: Daqui a pouquinho, a primeira rodada com a participação da nossa audiência, de quem está nos acompanhando pelo rádio, pela nossa nova frequência, que é 107.3 aqui para Grande São Paulo, pelo YouTube, que é só você pesquisar por Rádio Bandeirantes Oficial, ou também pelo aplicativo Band Play, disponível para você baixar no seu celular, no seu tablet, no seu computador, e assim conseguir ter acesso a toda a programação da Bandeirantes. Mas agora, primeiro rápido intervalo de hoje aqui no nosso programa, e aí na volta falaremos com a nossa reportagem atualizando a situação das famílias que foram atingidas por aquela explosão causada por um vazamento de gás no Jaguaré, aqui na capital paulista.
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0: Quinto sinal da Bandeirantes vai marcar 10h30 da manhã. Nós estamos de volta com o Manhã Bandeirantes e vamos iniciar aqui o nosso giro com a reportagem da Bandeirantes espalhada por São Paulo. O Guilherme Oliveira continua acompanhando as atualizações e principalmente a situação das famílias que perderam tudo após um vazamento de gás durante uma obra da Sabesp causar uma explosão de grandíssima proporção no Jaguaré. Guilherme, bom dia para você.
3: Tudo bem, Lupato? Bom dia para você, a Paula, Sabino, a quem nos acompanha aqui no Manhã Bandeirantes. A gente fala ao vivo aqui do Jaguaré, na zona oeste de São Paulo, onde aconteceu aquela explosão há exatamente uma semana, na segunda-feira da semana passada. E de lá para cá, pouca coisa mudou para alguns moradores aqui do Jaguaré, inclusive do local em que houve essa explosão. Para quem está na live, as imagens do Daniel Mesquita, para quem está no rádio, a gente descreve. Do tapume para trás é onde houve essa explosão. Ainda há muito entulho, pouco material foi retirado dali para, de fato, a investigação da Arcesp, que é a Agência Reguladora de Serviços Públicos, acontecer. Onde houve a explosão, está completamente fechado, mas pouco para frente, já liberado aqui para os moradores, a rua liberada, algumas residências ainda não. A gente lembra que a Defesa Civil, ela separou em 3 placas, a placa verde de residência liberada, a placa laranja de parcialmente interditada, quando o morador pode entrar na residência para pegar um material, uma roupa, um documento, enfim, mas não pode dormir, tem que passar a noite num hotel. E aí a placa vermelha, quando a casa está interditada, não tem jeito, já houve o dano estrutural e essa casa sim terá que ser demolida. Vamos aos números mais atualizados por parte das autoridades. 744 famílias receberam aquele auxílio emergencial de R$ 5.000. E aí esse auxílio para qualquer dano, para qualquer prejuízo, inclusive para os moradores que estão dormindo em hotel, para fazer o deslocamento, seja aqui do Jaguaré ao hotel, use esse auxílio também de R$ 5.000. Ao todo, 293 imóveis que foram vistoriados. Desses, 45 passaram por limpeza, outros 45 por reformas paliativas e 10 passaram por reformas definitivas. A gente vai conversar.

0: Começar agora com o seu Gilberto, a casa dele está parcialmente interditada. Nesta segunda-feira permanece com a placa laranja. O seu Gilberto, ele mora numa residência bem numa viela aqui à direita, atrás da gente. Seu Gilberto, o senhor está ao vivo aqui com a Bandeirantes, no Manhã Bandeirantes. Como que está sendo a vida do senhor da segunda-feira da semana passada para cá? Bom dia.
1: Bom dia. Então, aí a situação complicada, né? Por causa que a gente fica emocionado, né? Com o acontecido, né? Então, é complicado. Mas.
0: E o senhor me relatou que não consegue dormir. Está num hotel para dormir, mas não consegue dormir.
1: É, não consegue, a gente fica com aquelas preocupações, né? Da mesa a gente está no hotel. O hotel é bom, mas dormir, um sono assim, perfeito, a gente não consegue.
0: Agora, a casa do senhor está com a placa laranja, de parcialmente interditado. O senhor já recebeu alguma informação hoje? Se essa casa vai ser liberada? Se ainda não? O que que está acontecendo?
1: Então, no momento, eles estão fazendo reparo, que a minha casa foi o telhado foi todo destruído. Então, desde ontem que eles estão fazendo reparo. Mas, no momento assim, e está sem luz. Desde segunda-feira está sem luz. Então, a gente não tem ainda uma informação como que vai ser da agora para frente. Se vai liberar, se não vai, aí a gente não sabe.
0: Seu Gilberto, muito obrigado, viu, por conversar com a gente. A gente vai acompanhar agora, pessoal, um relato de uma moradora que não quis se identificar, gravou com a gente mais cedo. Ela morava bem ao lado de onde houve a explosão. A casa dela, inclusive, está para trás desse tapume. Vamos acompanhar o que ela disse para a gente mais cedo. Como é que está a situação de agora? Vocês estão em hotel, estão aguardando uma resposta?
2: É, a gente continua no hotel aguardando a resposta do CDHU agora.
0: E a sua casa interditada.
2: Interditada a placa vermelha.
0: E tem um risco de ser demolida, né?
2: Sim, eles passaram que provavelmente ela vai ser demolida, tem dano estrutural.
0: Em quantas pessoas ficavam nessa casa?
2: Na minha éramos em oito.
0: E agora os oito no hotel.
2: Tá no hotel.
0: E como que tá sendo o dia a dia de lá pra cá?
2: É complicado, né? Com criança pequena fica tudo muito mais difícil, muito mais intenso. Eles choram bastante, eles dão bastante trabalho.
0: Tá conseguindo trabalhar nessa semana?
2: Não, já tem uma semana que eu não tô trabalhando.
0: Sem trabalho, sem receber.
2: Exato. Trabalho por conta, recebo pelo que faço.
0: E antes da explosão, tava muito cheiro de gás mesmo?
2: Tava bem forte. Principalmente na área do quintal.
0: Bom, para esses moradores, como essa que conversou com a gente, o governo de São Paulo deu três alternativas, que é a transferência imediata para apartamentos mobiliados por parte da CDHU, que é a Companhia de Desenvolvimento Urbano e Habitacional, ou então a aquisição de imóvel via carta de crédito, ou por fim, o auxílio aluguel. Diversos moradores já foram cadastrados para receberem algum desses benefícios, dessas três alternativas, outros ainda não estão aguardando. Assim como o seu Gilberto, a casa dele no laranja, não sabe se vai ficar vermelha ou se vai ficar verde. Está aguardando também, por enquanto, sem resposta em relação a isso. Só para a gente terminar sobre as investigações. A Sabesp e a Comgás já enviaram as explicações à Arcesp e agora caberá à Agência Reguladora de Serviços Públicos investigar a causa dessa explosão. A gente já sabe que havia uma obra da Sabesp, que era acompanhada pela Comgás, houve um vazamento de gás numa tubulação e essa explosão aconteceu. Mas a Arcesp quer fazer uma investigação um pouco mais minuciosa, investigar o solo, inclusive, para saber se há algum outro risco por aqui no Jaguaré, na zona oeste de São Paulo, pessoal.
3: Se há risco, já devia ter investigado faz tempo, né? Se há esse risco. Agora, o depoimento dessa senhora que deu entrevista para o Guilherme é impactante. Oito pessoas moravam numa casa que está com a estrutura comprometida. A gente se toca mesmo com um depoimento desse.
4: E aí, Guilherme, você explicou, mas é sempre importante a gente relembrar, porque são várias as formas, né, em que o governo está tentando atender as pessoas atingidas. Depende da cor da placa que fica na porta da casa de cada um. E aí, tem gente que está recebendo auxílio aluguel, outros estão indo para habitações de interesse social, tem carta de crédito para comprar um imóvel que a pessoa pode escolher, e tem uma possibilidade também de algo provisório para que a própria casa destruída seja reconstruída no futuro, é isso?
0: E aí, eu coloco mais um problema envolvendo tudo isso, Lupato. Essa moradora que gravou com a gente, ela não é dona dessa casa, inquilina, pagava aluguel. E agora as conversas estão acontecendo com o dono da casa, não com ela. Só que ela falou o seguinte: quem estava morando aqui era eu. As coisas dentro de casa eram minhas. E agora, quem vai ser ressarcido? O dono do imóvel ou eu que morava ali como inquilina? Para onde eu vou? Será que o governo vai me dar um auxílio também? Vai dar esse auxílio apenas ao dono do imóvel? Tem uma discussão muito grande. Então, não é um problema fácil a ser resolvido por parte do governo de São Paulo. Sobre o auxílio emergencial de R$ 5.000, todos os moradores receberam. Aí todos receberam, foram devidamente cadastrados e receberam para tentar resolver algum dano, uma janela, uma geladeira que acabou quebrando. Nesse deslocamento, Jaguaré, o hotel também com esse dinheiro dos R$ 5.000. Agora, os moradores que tiveram essas casas já completamente comprometidas, interditadas com a placa vermelha, o governo deu três alternativas, que é a transferência imediata para um apartamento mobiliado da CDHU, que fica próximo da Raposo Tavares, também na zona oeste de São Paulo, no local próximo daqui, ou então uma aquisição de imóvel via carta de crédito, ou por fim, o auxílio aluguel. Você falou sobre as placas, né, da Defesa Civil. A placa verde, quando aquela casa está liberada, o morador já pode voltar e, entre aspas, ter uma vida normal, porque por aqui a vida ainda não é normal, como vocês podem acompanhar. A placa laranja, de parcialmente interditada, quando o morador pode entrar na residência para pegar uma roupa, um documento, algo que ficou para trás, mas não pode dormir. E aí a placa vermelha, em que esse morador não pode nem entrar. Se tiver que pegar alguma coisa lá dentro, tem que pedir auxílio aqui para a Defesa Civil, ou então para a polícia, para entrar junto, pegar alguma coisa e sair o quanto antes.
5: É isso, né, Gui? E também é o que a Maju estava falando com a gente na semana passada, que ela estava acompanhando, né? Hoje faz uma semana dessa explosão. É aquilo que os moradores dessas regiões pedem, e geralmente quando são atingidos por explosões, por enxurradas, que não sejam esquecidos, né? O Sabino até bateu aqui na tecla, na época, nós não vamos esquecer, nós vamos continuar, inclusive, fazendo essa pressão para que não sejam esquecidos realmente, né? A gente tem aí o depoimento da senhora que você falou, sem poder trabalhar, ou seja, sem saber quando é que volta para casa, como volta para casa, pessoas atingidas, se estão seguras ou se não estão seguras. Então, a gente tem que continuar falando sobre isso, até para essas famílias não ficarem realmente abandonadas. É, a gente vê pelas imagens, ainda tem locais interditados, ainda tem um grande ponto de interrogação do que vai acontecer daqui para frente. É, até quando vai esse auxílio? Aumentaram o auxílio, né? O valor do auxílio. Até quando vai? Quando que a vida delas vai poder ser retomada? Para aí sim a gente poder dar sequência, né? Para elas poderem dar sequência a essa vida depois dessa explosão. Gui, obrigada, viu, pelas suas informações. Até mais.
3: Obrigado,
0: Valeu,
3: Guilherme.
0: até.
5: E olha, a gente já tá com o Luiz Felipe Nunes por aqui com a gente. Toda segunda-feira é a mesma história, né? É, a gente tem tragédia, violência, acidente de trânsito, tentativa de assalto, assalto ao longo do fim de semana. E essa segunda-feira não é diferente, tá, gente? Dessa vez foi o irmão de um policial militar. É, que foi morto em um latrocínio, né? É um roubo seguido de morte, Zona Sul aqui de São Paulo. Parece que o irmão tentou reagir ao assalto, foi baleado. O Luiz Felipe Nunes está por aqui, vai contar melhor essa história para a gente. Mais uma, né? Mais um reflexo do que a gente vive, da violência e da insegurança que a gente vive em São Paulo. Bom dia para você.
6: Muito bom dia, Paula, Sabino,
3: Bom
6: Lupato.
3: dia,
6: Bom dia
3: Luiz.
6: para
3: Bom
6: você que
3: dia.
6: nos acompanha na Bandeirantes. Um caso que se repete em muitos dias, mas principalmente nas segundas-feiras, quando a gente vem falar sobre como foi o final de semana na capital paulista. É um símbolo já da capital esse tipo de criminalidade. Um policial militar que estava com o irmão, o policial estava de folga. Eles tinham acabado de sair de um condomínio, estavam na rua, quando foram abordados por uma dupla de criminosos em uma motocicleta. Esses criminosos tentaram fazer uma atuação rápida, levar principalmente os celulares, tanto do PM quanto do irmão dele. O policial militar estava desarmado, mas o irmão dele tentou reagir a esse assalto, tentou partir para cima desses assaltantes que estavam em uma moto, só que um desses criminosos estava armado. Tinha um revólver calibre .38 e, sem hesitar, fez um disparo contra o irmão do policial militar, esse homem que tinha 40 anos, e eu digo tinha porque ele infelizmente faleceu. Depois desse disparo, ele chegou a receber um atendimento em um hospital da Zona Sul da capital paulista, tudo isso aconteceu nesta região de São Paulo, na Rua do Símbolo, mas faleceu depois disso. O policial militar que estava desarmado, depois desse tiro efetuado contra o irmão dele, tentou pegar a arma desses criminosos. Ele até conseguiu pegar a arma, efetuou 4 disparos na direção desses bandidos, não acertou nenhum desses tiros e os criminosos fugiram de moto. A polícia, pelo menos até este momento, conseguiu já identificar a placa dessa motocicleta e, para surpresa de ninguém, esses mesmos criminosos tinham feito o mesmo tipo de crime no dia anterior, no sábado. Um roubo também fazendo vítimas, as câmeras de segurança já têm esse registro, só que no sábado eles não mataram a vítima, por isso não é registrado como latrocínio, mas no domingo foi registrado. Essa é a diferença é o que o criminoso tem, o sentimento na hora. A gente já viu isso várias vezes, a gente já conversou com várias vítimas de roubo que falam que a vida ficou nessa diferença, a vida ou a morte, entre a boa vontade de um criminoso que foi realizar esse assalto, dessa vez, infelizmente, uma vítima. A gente espera que a polícia do estado de São Paulo consiga agir da maneira mais rápida possível para que esses dois criminosos sejam presos. E depois de presos, que eles fiquem presos, que permaneçam depois de uma audiência de custódia, porque esse também é um registro que a gente sempre tem que fazer aqui na Bandeirantes. A audiência de custódia, porque o resultado, que deveria ser óbvio, muitas vezes não é óbvio. Muitas vezes, esses criminosos, que têm imagens, inclusive, mostrando os delitos, são soltos. Às vezes por serem menores de idade, outras vezes por terem um réu primário. A gente espera que dessa vez, pelo menos, a polícia prenda e que eles fiquem presos pelo maior tempo que for possível por esse crime de latrocínio.
3: E foi na Vila Andrade, aqui na região do Morumbi, de novo, né, Luiz?
6: Exatamente. O caso, inclusive, foi registrado no 89DP, um distrito policial que é bem próximo aqui do Grupo Bandeirantes de Comunicação. Inclusive, indo várias vezes nesse DP, porque fica pela proximidade com o Grupo Bandeirantes de Comunicação e pela criminalidade que a gente vem presenciando nessa região, conversei com vários investigadores da Polícia Civil no local e, em muitas situações, o que eles relatam é de que eles prendem a mesma pessoa várias vezes. Eu já ouvi relatos de investigadores da polícia no 89DP falando que prenderam a mesma pessoa 15 vezes.
5: Nossa.
6: Chega num ponto em que a situação é de que o policial já reconhece o bandido reconhece o policial, o bandido vira pra ele e fala, bom, até a próxima. E é isso. No mesmo DP em que agora fica sendo investigado esse crime. A gente espera que não seja o caso. Mas é bem possível que seja um criminoso que já teve passagem pelo 89DP, que foi liberado numa audiência de custódia por um juiz do Tribunal de Justiça de São Paulo e vai e volta desse distrito policial, esse mesmo distrito aqui na Zona Sul de São Paulo.
3: Lembrando que no final de semana foi divulgada uma pesquisa da Datafolha e nessa pesquisa, mais uma vez, a preocupação com segurança pública é a que lidera entre todas as preocupações do brasileiro. O que a gente não entende aqui em São Paulo é que os índices de criminalidade continuam caindo, mas a gente continua noticiando, infelizmente, casos como este.
5: E você sabe que eu tive uma entrevista, várias entrevistas na Band News TV, no Tarde Band News, sobre isso, né? Por que que os dados, os números, mostram um número caindo de violência e a sensação da população de cada vez mais insegurança. E muitos dos juízes, advogados, pessoas que trabalham no dia a dia, como que o Luiz conversa, né, nessas pautas, falam que é justamente sobre essa questão do enxugar gelo. Eles estão enxugando gelo todos os dias, porque muitas vezes, enquanto a vítima ainda está lá preenchendo o boletim de ocorrência, esse criminoso está saindo pela porta e ela lá preenchendo ainda o BO, ou seja, e ele vai ser preso de novo e de novo e de novo. Cheguei a perguntar sobre as audiências de custódia que você tanto critica por aqui, né, Sabina? E falaram, não, mas a maioria dá certo, né? Aí eu lembrei, eu falei, olha, pode ser que a maioria dê certo, mas aí acabei lembrando daquele criminoso que a gente mostrou aqui também.
3: Não, essa minoria que dá errado não justifica a maioria.
5: Exatamente, e são aquele que a gente mostrou por aqui, que era o ex, que sai correndo atrás dessa mulher, dava soco nela dentro do elevador, a amiga que salvou ela, tinha imagens, e aí na audiência de custódia ele é liberado, e aí depois eles disseram que é por conta de uma pressão popular que ele voltou a ser preso, ou seja, tem algo de muito errado no meio do caminho, e essa questão de enxugar gelo é aquilo que todos os advogados, delegados, aqueles que trabalham no dia a dia mesmo, no combate do crime, tanto reclamam. Que eles estão lá, a justiça prende e, é o que eles dizem, a legislação solta. Então, a discussão é muito mais ampla do que essa que a gente tem. E talvez essa discussão acontecendo, a população consiga se sentir mais segura, como os números são apresentados para a gente. Porque a nossa sensação é bem diferente do que aquela que as autoridades nos mostram, né?
4: Luiz, muito obrigado, viu?
6: Obrigado, gente. Um abraço para vocês.
3: Valeu, Luiz.
6: Um
4: abraço. 10h47.
3: 10 horas e 47 minutos, nós começamos mais uma semana fria em São Paulo. Uma semana que você vai ter que usar agasalho aí. As temperaturas em São Paulo mínimas podem chegar a 13, 12 graus. E no sul do país pode chegar a 0 grau. 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
3: 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Andrei, obrigado, até amanhã.
4: 10h51, olha, daqui a pouquinho nós vamos trazer a participação de quem nos acompanha e manda mensagem para o 11 999 048756. Mas agora, vamos para mais um intervalo rapidinho aqui no Manhã Bandeirantes. E na volta, não só traremos as respostas de quem está com a gente no Manhã Bandeirantes sobre a ida ou não de Neymar à Copa do Mundo, mas também as informações completas com a nossa equipe.
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4: 10h53, Manhã Bandeirantes de volta. Vamos lá, participação da nossa audiência pelo nosso WhatsApp.
9: Bom dia a todos. 11 999 048756.
10: 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Na minha opinião, o Neymar não deveria ir, porque vão jogar toda a responsabilidade nas costas dele, entendeu? Porque hoje nós não temos um time para ser campeão da Copa do Mundo, entendeu? E vão jogar esse peso nas costas dele. Eu, se eu fosse o Neymar, não aceitaria aí, não.
5: Eu acho um bom argumento do ouvinte. Porque, sabe, eu me lembrei da Copa do Mundo aqui no Brasil. E eu era repórter do Jornal da Band na época, então eu tava sempre cobrindo, né, torcedores do mundo inteiro e tal. E eu me lembro que na época, saudoso Boechat, tinha muitas reportagens, inclusive a gente fazia, tipo, é só o Neymar? Então olha quanto tempo faz e a gente continua sempre ou jogando toda a responsabilidade no Neymar ou não tendo nenhum outro lugar. De certa forma, eu até concordo aí com o ouvinte, porque pode ser a pressão, ou de um lado, ou a pressão é toda do Neymar, a culpa é dele porque ele está, a culpa não ganha porque ele não está, e do outro lado, às vezes a gente tem tantos jogadores bons que acabam passando batido por conta do Neymar, né? Não sei.
3: Mas o nosso grande talento, Paula, nessa Copa do Mundo, seria um jogador que vai ficar de fora, que é o Estevão. O Lupato sabe disso. Uhum. Vai fazer muita falta.
4: Vai fazer muita falta, fica fora porque se lesionou jogando pelo Chelsea da Inglaterra. Agora, ao mesmo tempo em que podem jogar todo o peso de uma possível eliminação do Brasil na Copa nas costas do Neymar, levar o Neymar pode ser uma baita capa de blindagem para a comissão técnica, né?
5: Ah, ó, sim.
4: Pediram, levei, deu errado.
5: Tá aqui.
4: Pelo menos eu fiz o que estavam pedindo para ser feito. É. Ó, daqui a pouco, a partir das 16h, teremos a transmissão da convocação oficial da Seleção Brasileira para a Copa do Mundo de 2026. Então vamos aproveitar para hoje antecipar um pouquinho e falar de esporte aqui no Manhã Bandeirantes.
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11: Por mais incrível que possa parecer, o 7-1 sofrido pelo Brasil contra a Alemanha não está no topo da lista de maiores goleadas da história da Copa do Mundo. Com 9 gols de diferença, duas disputas estão empatadas em primeiro lugar. Em 74, a Iugoslávia venceu o Zaire por 9-0, mesma diferença do jogo entre Hungria e El Salvador na Copa de 82, com vitória dos húngaros por 10-1.
4: 10h57, Pedro Cohen já aqui conosco no estúdio. Olha, de manhãzinha, quando eu saí de casa, esse já era o assunto que todo mundo comentava, sabe? Passou na padaria, passou no posto de combustível, todo mundo querendo saber quem serão os 26 jogadores que vão representar o Brasil nessa Copa do Mundo. Cohen, bom dia.
12: Isso aí, Lupato, eu vou até além. Bom dia pra você, pra Paula, pro Sabino.
5: Bom dia.
12: Acho que até mesmo antes do jogo do Santos ontem, esse assunto já tava muito em alta por conta da atuação do Neymar, né? Havia expectativa de como o Neymar jogaria contra a equipe do Coritiba na manhã de ontem. O jogo foi 11 da manhã na Arena do Corinthians e ele não foi tão bem, é bem verdade, né? Teve até uma polêmica com substituição com ele, então a gente vive a expectativa para saber o que vai acontecer a partir das 5 horas da tarde de hoje. A nossa transmissão abre às 4, a transmissão da CBF também abre às 4, o evento, no caso, abre às 4 horas da tarde, começa às 4 da tarde, e a convocação do Carlo Ancelotti começa às 5. Antes disso, aqueles protocolos da CBF, apresentando o evento, tudo que vai ser feito e por aí vai. Depois, entrevista coletiva, vamos transmitir, é claro que a Bandeirantes também vai perguntar para entender os 26 nomes que o Carlo Ancelotti vai selecionar, ou melhor, já selecionou e vai divulgar hoje. E, é claro, a grande expectativa em cima do nome do atacante Neymar, que eu considero, ok? Eu considero, isso é palpite, é achismo, que o Neymar já está na Copa do Mundo. Está cravado por aquilo que a gente vem vendo nas últimas semanas, principalmente entrevistas do Carlo Ancelotti, a Reuters, por exemplo, falando e ressaltando a importância que o Neymar tem ao povo brasileiro, ao time do Brasil também, aos jogadores. E já aproveito aqui, então, para respeitosamente, claro, discordar daquilo que o nosso ouvinte falou nesse áudio anterior aqui à minha entrada, de que o Neymar precisa, não deveria ir, né? A escolha do próprio Neymar por conta da responsabilidade. Eu discordo porque acho que um jogador do calibre do Neymar, do tamanho que tem o Neymar, é isso que a gente espera dele, é a responsabilidade, é bater, matar no peito a responsabilidade e sair jogando. Então acho que sim, a eliminação na Copa do Mundo com o Neymar ou sem Neymar, o assunto vai ser um só, vai ser o camisa 10 da seleção brasileira. Sem Neymar, porque estava sem o Neymar. Com o Neymar, porque estava com o Neymar, porque o Neymar mais uma vez não conseguiu decidir e por aí vai. Acho que o Neymar deve ir. Mudei a minha opinião particular nos últimos tempos, imaginava antes que o Neymar não deveria ir por opção minha. Agora, com aquilo que os jogadores que estão na seleção brasileira apresentaram nos últimos tempos, com a ausência do Neymar no time e daquilo que a gente esperava, por exemplo, do Estevão, que não vai ao Mundial por conta de lesões, acho que o Neymar é o nosso melhor nome no sentido de responsabilidade, de tamanho de jogador e de talento também, pessoal.
4: Eu acho que é a grande dúvida e a sua opinião que você disse ter mudado, Pedro Cohen, também parece ter sido uma mudança de opinião do Carlo Ancelotti, né? Ele no começo, primeiro, não convocou o Neymar ainda, né? Desde
12: não,
4: que chegou.
12: Não. O Neymar não joga desde 2023 na seleção brasileira.
4: Porque aí depois teve lesão, aí a chegada do Ancelotti. E aí acho que nessas últimas entrevistas, aí sim o Ancelotti começou a colocar ali, né, essa possibilidade de uma convocação do Neymar.
12: Qual é o ponto, né, Lupato? O Ancelotti nunca escondeu que ele gostaria de ter o Neymar na seleção brasileira. Qual é o grande fato, né? O Ancelotti sempre disse que eu só vou convocar o Neymar se ele estiver bem fisicamente, se ele tiver condições físicas, condições táticas, técnicas de estar na seleção brasileira. É um jogador que ele quer contar, óbvio, quem não quer ter o Neymar 100% no time, né? O Neymar é o único jogador das últimas duas décadas, por exemplo, que conseguiu brigar com o Cristiano Ronaldo e com o Messi no posto de melhor jogador do mundo, foi terceiro melhor duas vezes, em 2016 e também em 2015, melhor dizendo, e também em 2017. Então o Neymar realmente já fez ótimas temporadas, já provou que ele consegue levar essa seleção brasileira longe, mas, de fato, nos últimos tempos ele não tem conseguido render, principalmente fisicamente, né, de forma física. Ontem, inclusive, na saída do gramado da Arena Corinthians, na Zona Leste de São Paulo, nosso repórter Everton Ramos encontrou com o Neymar na Zona Mista e fez uma pergunta muito interessante. Neymar, você acha que você merece ir para a Copa? E o Neymar respondeu da seguinte forma.
13: Você acha que você merece? Tá lá? Cara, eu não posso te responder essa pergunta. O Ancelotti é o treinador, ele que vai definir e vai achar se eu mereço estar.
12: Depois disso.
3: Foi bem na resposta.
12: Foi bem. Ele... Deu uma sabonetada, né, sabe?
3: Mas se ele fala sim, eu acho que deve, aí o Ancelotti podia falar: não, quem manda aqui sou eu. Né?
12: Exatamente. Depois disso.
4: Se ele fala que não deve, o Ancelotti poderia falar: ele acha.
5: Ele acha, por que eu vou colocar? Mas estava todo fardado de Brasil, né?
12: Exatamente, nesse ponto que eu ia chegar. Neymar Júnior passou na zona mista de jaqueta do Brasil, camisa do Brasil e calça do Brasil ontem na Arena Corinthians. E depois dessa pergunta do Everton Ramos, ele claramente, evidentemente, foi questionado de novo sobre seleção brasileira e possibilidades de ir à Copa do Mundo e aquilo que ele tem feito para estar no Mundial de 2026. E ele respondeu, dessa vez respondeu de forma mais direta. Vamos ouvir.
13: E, enfim, fiz o máximo que pude, né? Não foi fácil, confesso que não foi fácil esses anos de muito trabalho, né? De muita falação também errada. Sobre as minhas condições, sobre o que eu fazia, e é muito triste a forma como a galera fala, né, sobre isso. Mas trabalhei, né, firme, quieto, em casa, sofrendo, né, pelo que as pessoas falavam, e deu tudo certo. Cheguei inteiro até onde eu queria, estou feliz pelo meu rendimento, né, por tudo que eu fiz até agora. E amanhã, seja o que Deus quiser, né, independente do que for acontecer, né, com certeza o Ancelotti convocará os 26 melhores para estar nessa guerra.
12: Olha, eu discordo um pouco do quieto. Tadinho, só, né? Eu discordo um pouco do quieto, só o Neymar sempre é muito ativo nas redes sociais. Sempre mostrou que ele estava trabalhando na academia e etc. E se mostrou incomodado mais uma vez com as muitas críticas que recebeu, né? Eu lembro que o Neymar não joga na seleção brasileira desde 2023. Pouco participou do ciclo que levou o Brasil à Copa do Mundo. Um ciclo muito sofrido também, é verdade, né? O Brasil sofreu principalmente ali antes da chegada do Carlo Ancelotti. Ancelotti, então, convoca, já reforço o convite aqui, a partir das 4 horas da tarde com transmissão da Bandeirantes. A gente vai ficar no ar, inclusive, 5 horas, das 4 às 9. Vai trazer todos os detalhes do que vai acontecer no Museu do Amanhã, no Rio de Janeiro, pessoal.
4: Agora, Pedro Cohen, a grande polêmica não, né? Mas a grande dúvida principal delas é Neymar, indo ou não. Temos outros 25 jogadores, 25 vagas aí, e algumas categorias, né? Gente que, ao que tudo indica, vai para a Copa do Mundo. Gente que é uma dúvida mais pro sim do que pro não, e alguns que estão correndo por fora, né? Vamos lá, então, traga aí os nomes especulados para essa convocação.
12: Vamos, Lupato, antes de chegar aqui no estúdio da Bandeirantes, eu fiz o seguinte, separei a lista dos 55, é importante da gente lembrar que essa lista não foi divulgada pela CBF, isso é uma apuração de jornalistas, essa lista dos 55 nomes que o Carlo Ancelotti mandou à FIFA de possibilidade à Copa do Mundo. Depois disso, eu peguei esses 55 nomes e dividi em 3 partes, né? Os que, na minha opinião, já estão na Copa do Mundo, serão convocados hoje pelo Carlo Ancelotti, com certeza, e o Danilo e o Neymar estão nessa lista, o Danilo inclusive já foi confirmado pelo próprio Carlo Ancelotti, e aqueles que eu descarto, que eu acho que não irão à Copa do Mundo, estão na lista só para uma eventual lesão de algum jogador, de alguns jogadores, inclusive, porque não são nem a segunda opção do Carlo Ancelotti. Os outros buscam a vaga ainda brigam pela vaga. Vamos entrar aqui, então, começar a leitura dessa lista com os goleiros que estão nessa pré-lista do Carlo Ancelotti, que são Alisson, do Liverpool, que eu considero já estar na Copa do Mundo, terceira Copa do Alisson, o Bento, do Al Nassr, o Ederson, do Fenerbahçe, que eu também acho que já está na Copa, o Hugo Souza, do Corinthians, o John, do Nottingham Forest, e também o Everton, goleiro do Grêmio.
3: Falta um nome aí, né? Falta o Fábio, do Fluminense.
12: O Fábio, do Fluminense, eu concordo com você, Sabino. Acho que o Fábio foi... A palavra é forte, mas acho que foi injustiçado ao longo da carreira dele por não ter disputado uma Copa do Mundo. Já tem 45 anos, agora não dá, né? Para a próxima de 2030 é impensável um jogador de quase 50 anos no Mundial. Mas eu acho também que pelo menos em 2014 e 2018 o Fábio poderia ter sido levado, pelo menos como terceira opção também. De defensores...
4: O Bento, que seria esse terceiro goleiro meio que cravado aí do Ancelotti, andou falhando em partidas consecutivas.
12: Inclusive na partida do título do Al Nassr na Liga
4: Saudita. O Cristiano
12: Saudita,
4: Ronaldo não queria exatamente. Nem olhar para a cara dele, né?
12: Exatamente. A imagem do Cristiano Ronaldo no banco com aquela cara fechada, olhando para frente, não tá nem olhando para o que tá acontecendo no gramado, né? Ó, defensores então dessa pré-lista. Alexandro, do Flamengo, lateral esquerdo, também pode fazer a zaga. Alexandro, do Alexandre Ribeiro, no caso, que joga no Lille, foi convocado algumas vezes também. O Bremer, da Juventus, da Itália. Carlos Augusto, que começou no Corinthians aqui no Brasil e foi para a Itália, hoje joga na Inter de Milão. Danilo, do Flamengo, esse já está na Copa, confirmado inclusive pelo próprio Carlo Ancelotti na última data FIFA.
3: Que está jogando mal.
12: Inclusive foi expulso ontem na partida do Flamengo contra a equipe do Atlético Paranaense no Paraná. Douglas Santos, do Zenit, também vem sendo convocado pelo Ancelotti nas últimas convocações. Fabrício Bruno, do Cruzeiro, que começou o ciclo do Ancelotti sendo muitas vezes convocado, falhou na partida contra o Japão e depois não voltou mais a vestir a camisa da seleção brasileira. Gabriel Magalhães, do Arsenal, esse para mim também já está confirmado, mas deve chegar um pouco atrasado, digamos assim, na seleção, a concentração da seleção brasileira, porque assim como o Marquinhos, que também está nessa pré-lista aí, para mim já confirmado na Copa, os dois jogam a final da Champions League no próximo dia 30 de maio. Ibanez, do Al-Ahli, que foi na última convocação e acho que deve ser convocado hoje, mas não está na minha lista de já confirmados. Joga no Al-Ahli da Arábia Saudita. O Kaique Bruno, do Cruzeiro, esse pra mim seria uma surpresa se aparecesse na lista do Ancelotti. E aí dois zagueiros do Flamengo, Léo Ortiz e Léo Pereira. Além deles, Luciano Juba, lateral esquerdo do Bahia, Natan, formado nas categorias de base do Flamengo e hoje joga no Real Betis da Espanha, Paulo Henrique, lateral direito do Vasco, Thiago Silva, do Porto, esse também muito conhecido, 3 Copas do Mundo no currículo, Vitinho, do Botafogo, Vitor Reis, do Girona, e o Wesley, da Roma, da Itália, evidentemente, o Wesley que pra mim também já está na Copa do Mundo, vai ser confirmado hoje pelo Carlo Ancelotti.
4: É muito nome, né?
12: É bastante nome.
5: Nossa.
12: É bastante nome.
4: Muita gente vai ser cortada aí,
12: né? Muita gente vai ser cortada. A gente tem vários nomes aqui, mais
3: queria
12: de 10.
3: Queria ver o Juba, fato. Queria ver o Luciano Juba, né?
12: Luciano bom Juba jogador, é um bom nome. Né? É um bom nome. Bom jogador. Foi convocado mais de uma vez pelo Carlo Ancelotti, inclusive, para a seleção brasileira. Acho difícil que esteja na lista final, principalmente porque o Alexandro deve estar do futebol brasileiro. Imagino eu que o próximo nome, o outro nome da lateral esquerda, deva ser o Douglas Santos, frequentemente convocado pelo Ancelotti, mas seria uma boa aposta, acho que seria muito interessante a gente ver um jogador como o Luciano Juba na convocação, principalmente porque ele ataca muito bem e faz muito gol pelo Bahia também, além de dar assistência. Meio campistas então, Andreas Pereira do Palmeiras, acho difícil que ele seja convocado hoje, Andrei Santos do Chelsea, Bruno Guimarães, esse pra mim na Copa do Mundo, jogador do Newcastle United da Inglaterra, Casemiro também confirmado pra mim, Manchester United da Inglaterra, Danilo do Botafogo, esse pra mim também deve ir, Ederson da Atalanta, acho difícil. Fabinho do Al-Ittihad, jogador que fez história no Liverpool da Inglaterra. Gabriel Sara, que começou no São Paulo, aqui no Brasil, e hoje joga no Galatasaray da Turquia. O Gerson, do Cruzeiro. João Gomes, do Wolverhampton da Inglaterra. Acho muito difícil que o João Gomes vá. Acabou de ser rebaixado, inclusive, na Inglaterra com o Wolverhampton, como lanterna do campeonato inglês, isso já confirmado. Lucas Paquetá, do Flamengo. E o Matheus Pereira, do Cruzeiro, que eu também considero muito difícil que vá. Na lista de atacantes tem Antony do Real Betis, ex-jogador do São Paulo, o Endrick do Lyon, / Real Madrid, vai voltar para o Real depois do fim da temporada do futebol francês, Gabriel Martinelli do Arsenal, Gabriel Jesus também do Arsenal, Igor Jesus do Nottingham Forest, jogou no Botafogo aqui no Brasil, Igor Thiago do Brentford, que faz uma ótima temporada inclusive no futebol inglês, João Pedro do Chelsea, que até sofreu uma lesão no último sábado, mas nada muito grave, como o Chelsea já divulgou, Caio Jorge do Cruzeiro, Luiz Henrique do Zenit da Rússia, que para mim vai para a Copa do Mundo. Matheus Cunha, do Manchester United, também para mim já confirmado. Pedro, do Flamengo, que briga por uma vaga. Rafinha, do Barcelona, para mim já confirmado, assim como Vinícius Júnior, do Real Madrid. Rayan, do Bournemouth, jogou no Vasco aqui na Inglaterra, aqui no Brasil, no caso. Richarlison, do Tottenham. Samuel Lino, do Flamengo, esse para mim já desconsidero. E aí, é claro, Neymar, do Santos, que para mim vai para a Copa do Mundo, pessoal.
4: É muito nome para pouca vaga, né? A verdade é essa.
12: Praticamente metade da lista
5: seria
12: vai ser cortada.
5: Bom seria se a gente tivesse um monte de nome muito bom disputando poucas.
3: Sabe o que me chama a atenção? Posso estar errado aqui, pelo menos pelo que eu ouvi aqui o Pedro falar. Tem muito jogador em time pequeno da Europa.
12: Tem.
3: Quer dizer, tem. Se está em time pequeno na Europa e serve para a seleção, veja que momento o Brasil vive, né? Tem lá suas exceções, tem jogador em time grande também, você falou aí até no final da Champions, mas a maioria em time pequeno.
12: São dois pontos para mim, tá sabendo? Primeiro deles, e eu acho que o crucial, os jogadores que atuam nesses times pequenos da Europa, né? Como por exemplo, o Rayan, que joga no Bournemouth da Inglaterra, né? O Rayan joga no Bournemouth da Inglaterra, mas evidentemente a ideia dele é ir para um grande clube daqui a pouco, para o Manchester City, Manchester United, Arsenal ou até mesmo fora do...

0: do Reino Unido, né? Mas, ao mesmo tempo, eu imagino que a Argentina, em 2022, foi campeã com jogadores também de times de meio de tabela da Europa. O melhor exemplo disso pra mim é o McAllister, que foi um dos principais jogadores. É, tinha o Messi, exatamente. O Messi, ter o Messi faz toda a diferença.
1: Terá mais uma vez, né?
0: Terá mais uma vez, claro. Agora, por outro lado, Sabino, eu acho que entre jogar em clubes como o Bournemouth da Inglaterra ou outros pequenos times da Europa, né? Ou até mesmo da Arábia Saudita, como é o caso do Bento e também do Ibanez, acho que faz mais sentido jogar em grandes clubes aqui do futebol brasileiro, né? Tem mais visibilidade, chance de jogar uma Libertadores, que é o segundo maior campeonato internacional do mundo, atrás apenas da Champions League. Então, realmente, para mim faz mais sentido jogar, é o movimento que o Paquetá fez. Saiu do West Ham, da Inglaterra, que está para ser rebaixado na Premier League, campeonato inglês, veio para o Flamengo brigando pela liderança do campeonato brasileiro e por uma vaga na Copa do Mundo. Acho que o Paquetá seria convocado também se jogasse no West Ham, mas para a carreira dele, construção de carreira e aquilo que a gente espera para vencer títulos, né, que um jogador quer fazer, o movimento do Paquetá, para mim, foi muito mais interessante do que o do Ibanez, por exemplo, que saiu da Roma para jogar no Al-Ahly da Arábia Saudita.
2: E por West que vão? É dinheiro? Paga mais?
0: Muitas vezes é por isso, né? Os salários da Arábia Saudita são exorbitantes. A gente tem movimentos no futebol que levam sempre a isso, né, Paula? No início da década passada, a Rússia teve um movimento muito grande. Então, muitos jogadores foram para a Rússia, né? Foi o caso do Hulk, por exemplo, que saiu do Porto, de Portugal, foi para a Rússia. Depois, a China chegou com muito dinheiro, né? Tentaram levar, por exemplo, o Cristiano Ronaldo uma vez e não conseguiram. Mas o Lavezzi, ex-jogador do Paris Saint-Germain argentino, saiu do PSG para receber o maior salário do mundo na China. Depois foi a vez do Tevez também, que jogou no Corinthians aqui no Brasil. Agora é o caso, a vez da Arábia Saudita. Então, isso de fato acontece. A liga fica mais competitiva, porque mais jogadores vão, né? Cristiano Ronaldo, o próprio Ibanez, outros jogadores como Frank Kessié também, que jogava no Barcelona. Então, de fato, a liga fica mais competitiva, mas realmente não... É cerca de 3-4 times ali que ficam bons. Os outros seguem num nível bem abaixo.
1: Mas tem uma mudança também de característica no futebol europeu, né? Se a gente for parar pra pensar... O Chelsea, faltando duas rodadas para o fim da Premier League, o campeonato inglês, é o décimo colocado. E o Bournemouth de Rayan, que pode vestir a camisa da seleção, é o sexto colocado. Sim. Com uma chance pequena ainda, mas de ficar entre os cinco principais do campeonato inglês, que é considerado o mais difícil do mundo, né? Temos aí o Igor Thiago com o Brentford em oitavo lugar e vice-artilheiro da Premier League só atrás do Haaland. As coisas estão mudando um pouco, né, no futebol europeu. Aqueles times que antes eram todo ano, né, os seis primeiros da Inglaterra, agora tem que lutar muitas vezes para chegar nessas colocações com um investimento um pouco mais plural, né?
0: É só a gente ver a posição do Tottenham na tabela, né, Lupato? O Tottenham é o primeiro time fora da zona do rebaixamento do campeonato inglês. Ano passado foi campeão da Europa League, que é como se fosse a Sul-Americana da Europa, né, o segundo escalão do futebol europeu, e também com o Richarlison, que atua na equipe do Tottenham, também é considerado para a seleção brasileira para ir para a Copa do Mundo. Mas eu acredito que, por exemplo, no caso do Chelsea, os Blues passam por um momento de reformulação do seu elenco. Não é fácil fazer isso, não é fácil passar por um momento desse, mas é claro, a camisa sempre pesa, né, Lupato? Assim como pesa aqui no Brasil, pesa na Inglaterra também para as convocações.
1: Pedro Cohen.
2: Agora é esperar.
1: Agora é esperar, 5 horas da tarde. A nossa equipe já está no Rio de Janeiro, vai acompanhar essa que será a maior das cerimônias de convocação já feita pela CBF, né? Tem show, tem a participação de integrantes dos elencos campeões do mundo todos.
0: Exatamente.
2: Nem tanto que a gente está tentando pegar algum para entrevistar no Tarde Bandidos e não está conseguindo, porque estão todos lá.
0: Está todo mundo lá, exatamente.
3: Quantos dias para a Copa?
0: Faltam 26 dias para a Copa do Mundo, para o início, ou melhor, 24 dias para a Copa do Mundo, 26 para a estreia do Brasil no Mundial. O Brasil estreia no dia 13 de junho, a Copa começa dia 11. Inclusive, curiosidade, tá? Não leva a lugar nenhum essa informação, mas é curioso que a estreia do Mundial de 2026, México e África do Sul, é a mesma de 2010, só que naquele caso era África do Sul e México, então agora invertem-se os papéis, né? Inclusive, como o Lupato falou, vai ter música, né? A divulgação oficial da música brasileira para a Copa do Mundo de 2026. Para quem gosta aí, ó, vou passar os artistas que participaram dessa música: Ludmilla, João Gomes, Samuel Rosa e Veig. Então, um de cada estilo aí vai fazer parte, faz parte e agrada a todos os gostos, né? A gente tem funk, tem também axé, o Samuel Rosa e o próprio Veig, que é um cantor do trap nacional, né? Eu honestamente, não acompanho trap, mas é um cantor bem,
3: bem conhecido. É.
2: Tá vendo?
1: Ah, pois é. Com certeza já ouviu em algum momento.
0: É uma vertente do rap, né?
1: É. Uma mistura de rap com funk.
0: Exatamente. Né? O Lupato, você falou do tamanho do evento de hoje. Serão quase 700 jornalistas no Museu do Amanhã, lá no Rio de Janeiro, com 14 países presentes. Além, é claro, do Brasil, né? A gente vai ter jornalistas da Inglaterra, Escócia, Rússia, China, Estados Unidos, Emirados Árabes Unidos, El Salvador, Argentina, Itália, Espanha, Chile, Japão e Bangladesh. Então essas 13 nacionalidades, jornalistas dessas 13 nacionalidades estão credenciados ao evento que vai ser realizado pela CBF na tarde de hoje no Rio de Janeiro.
2: Agora olha, na sexta-feira, acho que foi na sexta, né, Pedro, que você chegou aqui dizendo que é Shakira, Madonna...
0: Sim.
2: E BTS, né? O BTS é que não faz parte ali da minha lista, mas que vão estar, né, no show do intervalo do final. Fui dar uma olhada, fui assim, mas assim, muito esperançosa, dar uma olhada nos valores. Gente, tá muito
1: um
2: caro. Mas é assim,
1: caro.
2: Até um jogo de seleções que a gente
3: mas
2: não
3: você
2: conhece.
3: Você não ia pra assistir futebol, você ia pra ver a Madonna, né?
2: É claro, o show do intervalo. Madonna junto com Shakira. Mas vai que, né? Você tá lá e tal. Aí fui dar uma pesquisada. Tá tudo muito
0: é bem
2: caro. Muito, assim, mas muito caro. Seleções que a gente, sei lá... É que eu não quero falar aqui pra não ser preconceituosa, mas aquelas seleções que as pessoas talvez não tenham assim, interesse, porque não é um futebol, tá muito caro. É capaz de ficar muito estádio vazio aí nos Estados Unidos com esse valor.
0: Com certeza, viu, Paula? Inclusive, falando de valores de ingresso, né? Pra final da Copa do Mundo, ingressos oficiais, ok? O ingresso mais caro pra assistir a final da Copa custa 11 mil dólares. Isso no site oficial da FIFA.
2: Que é o que vai ter esse
0: FIFA.
2: Show.
0: Exatamente, intervalo. Que é o que vai ter o show. Agora, a FIFA tem um perfil, né, de vendas oficiais, de pós-venda oficial. Você compra, não vai poder ir no jogo, você vende nesse perfil da FIFA. Chegou um ingresso para a final da Copa do Mundo por 2 milhões de dólares. Então eu quero saber quem vai pagar 2 milhões de dólares para ir assistir a final da Copa do
1: eu
0: Mundo.
1: Eu imagino
2: desculpa,
1: que seja
2: Madonna.
1: Algo bem parecido com o que aconteceu no ano passado, né? Eu fui acompanhar o Palmeiras no Mundial de Clubes e aí pela plataforma de venda oficial de ingressos, que era vinculada à FIFA, a uma empresa que fazia esse serviço, depois que você comprava, acontecia como um leilão dos ingressos. Então, não vou conseguir, você colocava lá quanto queria. E aí as pessoas podiam, em cima daquele valor, colocar menos, colocar mais, tentar ganhar de uma outra pessoa que também tinha feito uma proposta. Acontecia isso. E também uma variação enorme no preço dos ingressos, já mais perto do jogo, quando o estádio ia ficar vazio.
0: Sim.
1: O ingresso que custava 200 dólares, no dia, faltando 2 horas, comprava por 10. Pra, nesses jogos com menos apelo público...
3: Mas você tem que arriscar, né? Você paga uma viagem e arrisca. Olha, a nossa companheira aqui de Band, a Rosana Saad, está dizendo o seguinte. Até o Trump declarou que os valores estão absurdos, né?
2: E ele exato. Que ganha em dólar, né?
0: Pois é.
2: E tá achando caro. Imagina a gente...
3: Digamos que ele não precisa nem ganhar, né?
2: Não, ele vai de convidado e já tá achando um absurdo. Porque é isso, e também pode ficar feio. Você imagina, alguns estádios vazios, alguns jogos vazios. Fica feio
0: fica.
2: Isso pra transmissão.
0: E no ano passado
2: também.
0: Isso aconteceu. Isso aconteceu de mas, na Copa do Mundo de Clubes ter estádio vazio.
3: Só os ingressos dos Estados Unidos estão caros ou do México e do Canadá também?
0: Também estão caros. Os ingressos são tabelados pela própria FIFA, né? Então, o ingresso mais barato para um jogo de Copa do Mundo é 300 dólares nesse momento. Então, é bem caro, né? Principalmente se a gente converte aqui pro real, fica caro. Então, de fato, os jogos estão bem caros e imagino eu que a gente vai ter jogos em que o estádio não vai tá lotado, não.
1: O presidente dos Estados Unidos, Donald Trump, né, disse em uma entrevista, foi questionado, e aí, ao criticar o valor dos ingressos, disse, eu não pagaria.
0: Pois é.
1: Ou seja, ó, eu vou, né, sou o presidente do país, mas se tivesse que pagar,
2: eu não,
1: não pagaria.
2: Eu
0: pois
2: não
0: é,
2: pagava.
0: O próprio Gianni Infantino, né, eu comentei agora desses 2 milhões de dólares na final da Copa do Mundo, Gianni Infantino, que é presidente da FIFA, concedeu uma entrevista e ele falou nessa entrevista que se alguém pagasse 2 milhões de dólares pra assistir a final da Copa do Mundo, ele pagava um hot dog pra essa pessoa. Porque, exatamente, falando que ninguém vai pagar pagar esse valor absurdo para assistir a final da Copa do Mundo. Quando foi questionado, é, evidentemente, sobre o valor dos ingressos. Antes da gente encerrar aqui, falar para vocês que hoje também tem mais duas convocações de seleções que vão à Copa do Mundo, tá? Além do Brasil, às 4 horas da tarde, a República Democrática do Congo e a Áustria vão divulgar os seus 26 nomes que irão pro Mundial no próximo mês de junho.
3: Congo, aliás, que vive uma situação grave do ponto de vista de saúde, com o início, se não chamar tecnicamente de epidemia, mas se alastrando por lá o ebola, né?
1: Inclusive a OMS, Organização Mundial de Saúde, decretou uma emergência em saúde por conta causada essa emergência por esse princípio de surto de ebola na República Democrática do Congo e preocupa, né, uma das seleções que estará na Copa do Mundo. Pedro Cohen, muito obrigado, viu?
0: Eu que agradeço, pessoal. Um abraço para vocês e até amanhã.
3: Obrigado.
2: Valeu, Pedro.
3: Um
2: amanhã já corre percussão. Neymar, com ou sem Neymar? Com ou sem falação?
3: Mas sabe o que
2: Neymar
3: foi bom? A gente fala bastante de seleção brasileira, não falou da derrota do São Paulo.
1: Melhor isso, né? Que o Corinthians entrou na zona do rebaixamento, que o Palmeiras também não ganhou.
3: O Santos perdeu.
0: Inclusive, o Palmeiras foi o melhor da rodada, né? Empatou. Entre os quatro, empatou. Saiu perdendo em casa e empatou e foi o melhor.
1: Com um golaço. Valeu, amanhã o Coen já veio com os 26 nomes. E a partir das 4 horas da tarde, a nossa transmissão aqui na Bandeirantes, é para você que nos acompanha na Grande São Paulo, em 107.3, traremos todas as informações com um timaço, hein? Ricardo Capriotti, João Paulo Capelanes, Alexandre Pretzel e Leandro Quesada já estão no Museu do Amanhã, no Rio de Janeiro, onde acontecerá essa grande cerimônia. Tem bastante ouvinte mandando mensagem aqui, opinando sobre os nomes, possíveis nomes da seleção brasileira para a Copa do Mundo. Mas antes disso, vamos trazer aqui uma informação. Hoje, a Receita Federal realizou uma mega operação no centro de São Paulo contra produtos falsificados. E em tempo de Copa do Mundo, o que mais se falsifica?
2: Camisa do Brasil.
1: Camisa da seleção brasileira, e não só da seleção brasileira, né? De outras seleções também. Dois shoppings na região do Brás foram fechados temporariamente. Nossa. Juntos representam cerca de 2.000 lojas no centro da capital paulista nessa mega operação de hoje da Receita Federal, que está sempre atrás de pirataria, né, de produtos falsificados, mas é um combate incessante necessário, né, porque é difícil combater.
2: Pô, e para você ver como tem esperança mesmo do pessoal. A gente estava falando, as ruas não estão mais pintadas de verde e amarelo, né? A Rosana Saad falando que o jogo do Brasil esgotou. Quem são essas pessoas? Eu quero pedir dinheiro emprestado para essas pessoas aí que compraram todos esses. Esgotou, gente.
1: Mas tem,
2: esgotou.
1: Também.
2: Então a gente fala aquela coisa de, ah, é muito caro. Se é de brasileiro, se é lá. Há tantos anos que a seleção brasileira não vence. Mas é isso. Ainda tem um grande de um holofote em cima da gente, né?
1: Agora,
2: a esperança não é só nossa.
1: Estão fazendo uma Copa do Mundo em um país onde culturalmente o futebol não é dos esportes mais populares. Gostam de basquete, gostam do futebol americano. Então,
3: Canadá também não. No México já é um pouco diferente.
1: No México eles são apaixonados, mas ainda tem uma liga fraca, né? O futebol local não é tão forte quanto em outros países. Então, se você pensa, né, a próxima Copa do Mundo, que vai ter Espanha, Portugal, Marrocos, países com mais tradição de amor da população pelo futebol, como foi no Brasil, em que todo mundo tentou comprar um ingresso para ver um jogo da Copa do Mundo. Lá nos Estados Unidos, no ano passado, durante o Mundial de Clubes, eu não imaginava que isso era possível, mas de fato encontrava com americanos que tinham comprado o ingresso para viver aquela experiência e tiravam dúvida comigo sobre regras do futebol, que não entendem nada, que não acompanham, não sabem quanto tempo tem.
2: Vão pela experiência.
1: Um jogo. Vão pela experiência. Para a seleção brasileira, há uma inteligência de programação também. A comunidade brasileira nos Estados Unidos é muito grande e o Brasil vai jogar em New Jersey, do lado de Nova York.
3: Onde tem muito brasileiro.
1: Muito brasileiro.
2: Um sábado.
1: Em Boston, onde também há muitos brasileiros. E em Miami, que aí eu não preciso nem dizer, tem um monte de brasileiro. Então há também, né, essa estratégia de você colocar a seleção para perto de onde há uma comunidade. E o brasileiro é apaixonado e viaja sim para a Copa do Mundo, independente de quanto custe. Pega empréstimo no banco, fica devendo, depois paga, mas vai para acompanhar. E não será a primeira vez que a gente vai ver o brasileiro fazendo loucuras por uma Copa do Mundo.
2: Tem aquele gaúcho, né? Tinha aquele gaúcho, lembra? Que acompanhava a Copa do Mundo. Eu não lembro o nome dele, mas ele estava sempre com um chapéu em todas as torcidas e usando uma réplica ali, né? De um

0: aqui a participação da nossa audiência, que está falando bastante sobre o Neymar, que é a grande dúvida para essa lista dos 26 jogadores que vão representar o Brasil na Copa do Mundo. Mas agora, a informação sempre pede passagem e a Carol Correia está aqui conosco para falar sobre uma tentativa de homicídio que aconteceu no Butantã, aqui na capital paulista. Uma história que, por enquanto, está bem mal contada, né, Carol? Bom dia.
1: É isso mesmo, Lupato. Bom dia para você, Sabino, Paula e a todos que nos acompanham. A polícia está tentando entender de fato o que aconteceu. Porque um homem de 33 anos foi esfaqueado dentro do carro, um carro de luxo, no Butantã, ontem de manhã. Ele foi socorrido, segundo as informações, está estável, mas existem algumas controvérsias nos boletins de ocorrência, né, nos depoimentos. Segundo o boletim de ocorrência, a vítima contou à polícia que estava voltando de uma festa com uma mulher que pediu carona, e ele, chegando no ponto onde ela pediu para ser deixada, uma travesti invadiu o carro dele enquanto ele dirigia e começou a golpeá-lo e não anunciou assalto. Mesmo ferido, ele conseguiu dirigir até uma avenida próxima, onde conseguiu pedir ajuda. Ele foi encontrado com ferimentos no braço, no ombro, e inclusive uma das facadas acabou atingindo uma artéria. Inicialmente ele foi socorrido em estado grave, mas depois o hospital informou que ele está fora de risco. Testemunhas ali da região citaram que uma travesti identificada como Tainá teria ajudado o Ronaldo Ranieri, que é a vítima. Inclusive, imagens de câmeras de segurança mostram ali empurrando uma mulher, uma travesti, fora do carro. Então, isso também está sendo apurado pela polícia. A Tainá disse em depoimento que ele estava então com essa mulher no carro, que também era uma travesti, e teria jogado ela para fora, e depois a Tainá ajudou a socorrê-lo. São essas informações então que estão dando conflito. Claro que agora a polícia vai seguir investigando tudo. A Tainá foi ouvida, mas liberada justamente por falta aí de provas, e a gente, claro, segue acompanhando. Volto com vocês.
0: Fechado, obrigado, viu? Carol Correia, repórter do Grupo Bandeirantes, acompanhando esse caso. Um abraço.
2: Agora 11h29, quero saber o que que ouvinte tá querendo, tá esperando de seleção brasileira, tá participando aqui com a gente. Vamos ouvir o que que eles estão mandando aqui.
3: Bom dia, bom
4: 11
3: dia.
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3: Bernardo Campos, motorista de aplicativo. Meu, comparado o que a gente tem lá, tem que levar o cara, meu. Pode ser que não esteja numa boa fase, isso, mas é Copa do Mundo, é outro clima, e outra. O Neymar põe respeito. Se tiver ali na. Tiver em campo ali, com certeza ele põe respeito.
2: Eu acho que ele impõe medo também, né?
5: E ele chama, que eu falei há pouco, né? Ele chama a marcação, né? Vão botar dois, três do lado dele para marcá-lo, né?
0: É que também, né, tem aquela história, na teoria, você assiste o jogo do Real Madrid, também sempre colocam 2-3 no Vinícius Júnior, mas na seleção ele não desempenha igual, né? Nunca conseguiu desempenhar o que joga no Real Madrid. Se a gente for parar para pensar, temos hoje um jogador na seleção que vai para a Copa do Mundo com certeza, que recentemente ganhou o prêmio de melhor jogador do mundo. E se fala menos sobre ele, porque não
2: Concordo.
0: joga bem na seleção, do que sobre o Neymar.
5: E tudo isso pode ser
2: Concordo com você.
5: surpresa. A gente
2: Concordo
5: está
2: com
5: falando
2: você.
5: bastante hoje de seleção, porque é inevitável, mas tudo isso pode
2: É.
5: ser surpresa. Pode chegar lá o Vini Júnior e arrebentar.
0: Exato.
2: Eu torço para isso.
0: Copa
2: Vini
0: do
2: Júnior com
0: Mundo.
2: a 10 e Vini Júnior arrebentando.
0: Copa do Mundo são 8 jogos agora, né? Até então eram 7. Agora um a mais. Meus amigos, se você fizer 8 boas partidas, leva a taça para casa.
6: Band Maurício São Paulo. Sobre a convocação do Neymar. O futebol hoje mudou. Ele é um futebol físico e tático. Okay? Todos os países são iguais. O que diferencia esses países? Alguns talentos individuais. Na Espanha você tem o Yamal, na França você tem o Mbappé. E a gente tem quem? Então, assim, o Ancelotti vai saber armar esse time. Taticamente eu não vejo problemas. Tanto que você vê, jogamos com a França, ah, foi difícil, foi 2-1 só. Então o Ancelotti vai saber armar isso. E quem é o diferencial? Para mim, o diferencial é o Neymar. Se ele não tiver bem, tá bom, já perdemos o talento, né? Mas se ele tiver, puta, a gente vai ganhar muito. Abraço, meu amigo, boa semana.
2: É isso, né? O brasileiro ainda não leva em conta o

0: Júnior, né? Tem, acho que tem mais um, aliás, um talento que ganhou como melhor jogador do mundo que o Neymar nunca conseguiu. E eu vou dizer mais, para mim o maior talento dessa seleção é o
1: O Vini
0: Ancelotti.
1: Júnior tá meio triste.
0: Tá meio triste?
1: Por causa da Virgínia.
0: Ai, gente, eu vou dizer para
1: Terminou o
0: vocês
1: namoro.
0: que eu não entendo nada disso,
2: Não, mas
0: né?
2: todo mundo, em algum momento da semana passada, cruzou com essa
0: Ah, com
2: notícia.
0: certeza.
2: Foi impossível você fugir
0: Com
2: desse
0: certeza.
2: término, né?
0: Sabe onde é que eu conheci Virgínia? Eu vi a cara de Virgínia na CPI, quando ela foi com aquela garrafa de moletom. Você lembra que ela foi lá? Foi ali que eu conheci Virgínia.
3: Bom dia, Sabino. Bom
2: Bom
3: dia,
2: dia.
3: Lupato. Bom dia, Paula.
0: Bom dia.
3: Sobre o Neymar, ué, se ele tá querendo ir para a Copa, ele faz questão de ir para a Copa, como ele já demonstrou isso, eu creio que ele não deve estar se importando muito se a responsabilidade vai pesar sobre as costas dele ou não. Até porque ele não é nenhuma criança, né? E ele já tem um bom tempo, atuando, então acho que já tem uma certa experiência para aguentar certas responsabilidades, né? Um abraço, aqui fala Roberto de Mauá.
0: Será? Não sei.
2: Tem mais um aqui, ó.
4: Bom dia, pessoal da Band.
0: Bom dia.
4: Questão do Neymar, ir ou não ir? Eu acredito que deva ir, sim. Por quê? Os que estão lá, que estão jogando, não tá essa bola toda. E o Neymar já é um nome que acho que vai colocar respeito nas outras seleções. Pelo menos vão pensar o Neymar, Neymar, tá? Já vão pensar duas vezes. Eu acho que ele deve ir, sim. Acho que ele deve ir. E com o Ancelotti lá, acredito que o Ancelotti vai fazer ele jogar bola. Entendeu? Vai aprimorar a forma física, esse tempo que vai ficar treinando. E o Ancelotti vai arrumar uma posição para ele lá, que ele vai jogar bola. Adalberto, cidade líder.
0: Valeu, Adalberto. A maioria tá com você, viu, Sabino?
2: Tô com o povo.
5: Bom dia, amigos da
2: Bom
5: Bandeirantes.
2: dia.
5: Meu
2: Bom
5: nome é
2: dia.
5: Eduardo Alves, sou da Vila Maria, e a minha opinião é a seguinte: o Neymar, ele joga muito bem, ou melhor, jogava, né? Mas ele teve três Copas e oportunidade. Ele teve muitas oportunidades de ser o primeiro do mundo, né? O melhor do mundo. E por causa da sua vida fora campo, né? Ele estragou a carreira dele. Para mim, ele jogava muito em, eu acho que 2011, 2013, quando ele estava no Santos. Depois, quando ele foi para Barcelona, ele jogou muita bola. Mas, a minha opinião, ele não deve ir. Sabendo que vai ser um tipo tirar o meu da reta, né? O Ancelotti vai chamá-lo. Mas ele não merece. Ele não merece. Principalmente com o futebol e principalmente o físico dele hoje. Ele não merece. Mas vai ser chamado. Infelizmente, vai ser chamado. Tá? Um abraço, fiquem com Deus.
0: Ouvinte Eduardo Alves. O não merece do Eduardo, eu acho que é um pouco, às vezes, da definição, né? Que a gente fala. Aquela hora que o Pedro Coelho soltou aqui uma fala do Neymar, é muita falação sobre mim e tal. Ele é o que ele é o Neymar, ele é conhecido no mundo inteiro. Onde ele vai, ele vende camisa, ele vende tudo, ele tem fãs. Se ele vai na esquina, tem alguém filmando ele na esquina. Se ele tá lesionado e não tá num jogo e tá num carnaval, tem alguém filmando o Neymar no carnaval. Então, assim, é isso, né? Acho que às vezes também ouvinte fala de não merece, talvez ele não tenha se colocado tanto ali quanto outros. Mas aí também tem a outra questão, né? Que é talento. Aí, talento, gente. Aí, às vezes, a gente tem raiva mesmo. Porque tem umas pessoas que ficam anos e anos e anos se preparando para algo. Tem uma outra que nem leva os estudos a sério, mas tem o talento, nasceu com talento. E aí é isso mesmo.
2: 11 horas 36 para 37 minutinhos. Vamos para mais um intervalo rápido. Na volta, conversaremos com a nossa equipe de reportagem em Brasília, direto da Bandeirantes Brasília. Felipe Campbell estará conosco.
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11: A Suíça é sempre um adversário chato para se enfrentar em Copas do Mundo. Forte defensivamente, consistente também no meio de campo, a seleção europeia sempre dá trabalho. E isso passa muitas vezes pela figura de seu capitão. Granit Xhaka, aos 33 anos, está se preparando para sua quarta Copa do Mundo com a abraçadeira da seleção suíça. O camisa 10, que hoje atua no Sunderland da Inglaterra, tem passagens importantes por Bayer Leverkusen da Alemanha e o Arsenal também da Inglaterra. Já há muito tempo, é um pilar dessa seleção. Dificilmente erra passes, pisa dentro da área, mas o mais importante, lidera um time que já bateu 3 vezes nas oitavas de final nas últimas edições de Copa do Mundo. E claro, que em 2026 vão buscar ir além.
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0: 11h39, Manhã Bandeirantes aqui de volta. A gente falou muito sobre seleção brasileira, mas antes de vermos a estreia da seleção brasileira, tem algo muito importante que vai acontecer por aqui, gente. Dia 9 de junho, direto aqui dos nossos estúdios, novos estúdios da Bandeirantes Multimídia, a gente vai conhecer as empresas mais desejadas por você, nosso ouvinte, aqui no Brasil. Luiz Felipe Nunes chega contando como é que você participa também, né, Luiz?
12: A Unip é uma das 15 instituições de ensino de maior destaque na empregabilidade jovem do país. O reconhecimento ocorreu na categoria Ensino Superior do Prêmio Ponte para o Trabalho, entregue durante o CIE Conecta, evento do CIE. Melissa Larrabir, diretora de estágios e carreiras da Unip, falou sobre a premiação.
13: É muito bom receber esse prêmio porque é um claro sinal de que nós estamos seguindo pelo caminho certo. Tem muito trabalho ainda para fazer, tem muita coisa. Como hoje a gente viu nesse evento maravilhoso, são muitas novidades. O tempo todo mudando, inovando. O mundo está muito rápido hoje, o jovem mais rápido ainda. Então, o importante é sempre investir nisso, está sempre se atualizando. Mas esse prêmio mostra que a gente está no caminho certo e é muito bom ter feito parte dos 5 vencedores aí desse prêmio.
0: Bacana, a gente lembra, né, que as inscrições seguem abertas para esse primeiro prêmio de empregabilidade jovem. Iniciativa aqui, ó, da Bandeirantes com o CIE, que é o Centro de Integração Empresa-Escola.
2: Às 11h41, nós vamos à Capital Federal, direto da Bandeirantes Brasília. Felipe Campbell conosco para falar sobre as novidades envolvendo o escândalo do Banco Master. E mais, essa história da CPI do Master, que é muito cobrada, muito falada. Só que, segundo o presidente da Câmara, Hugo Mota, vai seguir o regimento normal da casa. Isso significa que 15 pedidos estão na frente da CPI do Master. Campeão, bom dia para você.
7: Bom dia, Lupato, Sabino, Paula.
2: Bom dia.
7: E é isso, nessa CPI do Master já vem sendo tema há algum tempo, mas até o momento não saiu do papel. E o presidente da Câmara dos Deputados, Hugo Mota, chegou a afirmar que a análise de um pedido de abertura de CPI para investigar o caso do Banco Master vai obedecer ao regimento da casa, né? Em conversa com jornalistas que acompanhavam a corrida da Câmara aqui em Brasília neste domingo, ele não quis dar mais detalhes, mas nos bastidores ele tem dito a líderes partidários que precisa seguir, né, a ordem cronológica de apresentação de pedidos para a instalação de comissões, ou seja, para que uma investigação sobre o Master saia do papel na casa, é necessário analisar aí 15 requerimentos que estão na fila. Hoje, no Congresso, 7 pedidos de abertura de uma CPI sobre o Master já estão na casa, mas só um deles foi protocolado na Câmara dos Deputados. Amanhã também, sobre esse assunto, a Comissão de Assuntos Econômicos vai ouvir o presidente do Banco Central, Gabriel Galípolo, nessa comissão do Senado. É uma visita de rotina, 2 vezes por ano. O Banco Central apresenta relatórios e informações sobre a política monetária para o Senado, mas a expectativa, inclusive o próprio presidente da comissão, senador Renan Calheiros, falou sobre isso, é de que esse assunto vai ser tema por lá, né? Vão perguntar sobre a atuação do Banco Central envolvendo o Banco Master. O Gabriel Galípolo já falou no Congresso sobre essa situação, né, durante a comissão do crime organizado, a CPI do crime organizado, e agora ele volta para falar, dessa vez com a Comissão de Assuntos Econômicos do Senado, e vai ser perguntado sobre esse assunto. A gente também está de olho na questão do BRB. Nos últimos dias, a governadora do DF, Celina Leão, tentou articular reuniões para discutir possíveis futuros para o banco, que enfrenta uma corrida para fechar o processo de capitalização, né? O banco vem passando por problemas financeiros depois da tentativa de compra do Banco Master e também a compra de créditos que não existiam de verdade, né, pelo BRB em relação ao Master. Então isso causou um problema muito grande para o BRB, que agora está tentando se recuperar. É outra situação envolvendo o Master que a gente está acompanhando aqui na capital. Volto com vocês.
2: Ô Campeão, fala um pouquinho para a gente também desse bastidor que surgiu em Brasília no último fim de semana, que é a história do Lula insistir na indicação de Jorge Messias para uma vaga no Supremo Tribunal Federal, é isso mesmo? E antes da eleição ainda?
7: Pois é, esse assunto parecia estar encerrado por enquanto, né? Uma indicação do Messias era algo que estava fora dos planos, depois que ele sofreu aquela derrota histórica no Senado, no dia 29 de abril, sendo derrotado por 42 votos a 34. Mas o que aconteceu é que foi durante a posse do ministro Nunes Marques no TSE, teve um encontro das autoridades numa sala um pouco antes do evento começar, e os ministros do STF estavam por lá, o presidente Lula estava por lá, Hugo Mota também, e o próprio Davi Alcolumbre. E nos bastidores, o que é dito é que Alcolumbre teria ficado um pouco isolado nessa reunião, e depois, durante a posse, quando anunciaram o nome de Mendonça no local, ele foi muito aplaudido, o que deu a Lula uma impressão de respaldo, uma impressão de respeito, e de que então poderia ter alguma chance de mudar esse cenário, reverter esse cenário. Por isso ele faria essa indicação novamente do Messias, e a ideia é que seja antes das eleições. Ele quer tentar garantir, emplacar essa indicação ao Supremo Tribunal Federal antes das eleições. E esse momento na posse do Nunes Marques, com essa reunião com os ministros e os aplausos, acabaram fazendo ele tomar essa decisão. Já era algo que ele vinha pensando já há algum tempo, apesar da pressão para ele escolher uma mulher, por exemplo, para esse cargo, para essa indicação. Mas agora, com essa situação, o Lula voltou a querer indicar o Messias, que pode então ser indicado aí pela segunda vez ao Supremo Tribunal Federal, e vai ter que passar novamente pelo Senado e, inclusive, pelo crivo, né, de Davi Alcolumbre na casa, ele que tem muita influência no Senado, né? Volto com vocês.
2: E não tem nenhuma indicação, né, Campbell, que já haja um acordo entre Lula e Alcolumbre, né? Porque esse acordo teria que acontecer para que Jorge Messias fosse aprovado no Senado Federal.
7: Pelo contrário, né? No momento, o presidente Lula ele anda mais próximo do presidente da Câmara, dos deputados, Hugo Mota. Os dois estão trabalhando fortemente juntos pelo fim da escala 6-1. E no Senado, desde que houve essa rejeição à indicação de Messias com uma forte atuação de Davi Alcolumbre para impedir que essa indicação prosperasse, né? O governo deu uma afastada de Davi Alcolumbre, inclusive nos bastidores também disseram que o Lula não conversou com Davi Alcolumbre, eles se cumprimentaram normalmente, né, mas depois não se falaram mais, então realmente tem um distanciamento de Lula com Davi Alcolumbre, então não tem um acordo no momento e vai precisar conversar com o Alcolumbre se quiser que passe dessa vez, né? Como eu falei, ele tem muita influência, a oposição sozinha não teria os votos para rejeitar, então precisa do chamado Centrão atuando junto também, então se o Lula conseguisse convencer esses senadores mais ao centro, poderia conseguir aprovar essa indicação, só que para isso ele vai ter que conversar com o Alcolumbre, né?
14: E houve um grande desgaste da área de articulação política do governo depois dessa recusa do Senado a aprovar o nome de Jorge Messias, né? E Lula está dizendo que numa segunda tentativa, eventual segunda tentativa, ele pessoalmente vai assumir essa articulação política, coisa que praticamente ele não fez nesse governo. E fez muito nos seus governos anteriores. Acho que é importante também dizer se Jorge Messias vai topar, né? Porque mais que seja interessante, com a garantia do presidente, passar pelo constrangimento que ele passou de novo seria, nossa, desumano, né?
2: 11 horas e 48 minutos. Olha, vamos agora ao interior do estado, perto de Presidente Prudente, aconteceu um caso daqueles bizarros, inimagináveis e inaceitáveis. Um idoso deu entrada em um hospital com problemas respiratórios. Ele foi dado como morto pela equipe médica, que assinou o atestado de óbito, inclusive. Foi levado à funerária, que faria o trâmite para velório e sepultamento. Na funerária, os funcionários olharam. Não é que o coração ainda batia, respirava. Não, ele se mexia. Falaram, o que, que aconteceu? Levaram...
14: Imagina o susto dos funcionários da funerária.
0: Nossa.
2: Levaram ele para um outro hospital. E aí foi detectado que não só ele estava vivo, como com um quadro considerado estável.
0: Nossa.
2: Não, gente, era nem grave. O repórter Maicon Oliveira, da Band Paulista, está acompanhando esse caso.
15: Esse caso envolve um idoso de 88 anos, morador de Emilianópolis. Esse caso aconteceu no sábado. A família levou o idoso para a Santa Casa de Presidente Bernardes, o seu Juraci Rosa Alves, de 88 anos, e de acordo com o boletim de ocorrência, a médica de plantão declarou o óbito do paciente por insuficiência respiratória. Em seguida, o corpo dele foi encaminhado para uma funerária aqui de Presidente Prudente para os procedimentos de preparação. Ainda de acordo com o BO, o homem estava respirando e apresentava movimentos. Os funcionários da funerária acionaram uma ambulância e o idoso foi socorrido e levado para a Santa Casa de Presidente Prudente, onde segue internado. Esse caso ele foi registrado como omissão de socorro. A declaração de óbito foi apreendida e esse caso será investigado pela delegacia de Presidente Bernardes. Em nota, a Santa Casa de Presidente Bernardes disse que tomou conhecimento do caso, disse também que vai abrir um procedimento interno para apurar o que aconteceu e que está à disposição para mais esclarecimentos. Já a Santa Casa aqui de Presidente Prudente disse que o paciente deu entrada no sábado, na noite de sábado, foi atendido pela equipe médica, disse ainda que o idoso está internado na UTI, entubado e o estado de saúde dele é considerado grave.
0: Nossa, agora eu vou dizer, claro, tipo, que história absurda, a omissão de atendimento. Mas para alguém que já perdeu outra pessoa, é o sonho da vida, né? Você acha que tá morto e não tá no final das contas, né?
2: Mas imagina,
0: você espera
2: o que não
0: é a
2: passa.
0: Pessoa não está morta, então ela está respirando. Mas uma omissão absurda de...
14: O fato como definiu o Lupato no início, né? É um absurdo.
0: É,
14: né?
0: Um absurdo.
14: É um absurdo. Não...
0: Você imagina...
14: É um erro para perder diploma, né, da médica, né?
0: A pessoa pode ser enterrada viva, ou seja, ela estava viva e pode dar a partir dali, realmente...
14: Acho que todo mundo tem esse pavor, né?
0: Ser morto.
2: Claro.
0: Tem.
2: Claro.
0: Tem.
2: E existem alguns casos, né, de que a pessoa já estava naquele processo de morte cerebral e aí volta, são 48 horas. Aí é uma outra história, porque se espera mesmo esse período para confirmar ou não. Nesse caso, também pensa, o problema, na teoria, esse idoso de 88 anos, ele tinha morrido por insuficiência respiratória.
0: Imagina.
2: Aí retiraram ele do hospital, ele sem auxílio de aparelhos, porque já estava, entre aspas, morto, foi até uma funerária numa cidade próxima, de Presidente Bernardes para Presidente Prudente. E aí chegou na funerária ainda vivo, ou seja, conseguiu sozinho respirar por um tempo.
0: O tempo todo.
2: Exatamente.
0: O diagnóstico foi completamente errado.
2: Ele tudo agora, errado, né, tá entubado nesse quadro. A condição dele é grave, mas o quadro é considerado estável. E aí, até aí, é tudo bem. Mas como que fica respirando sem aparelho, sem nada por tanto tempo, né? Essa investigação vai longe, com toda certeza. Um caso que chamou bastante atenção.
0: Às vezes também é o caso que alguns médicos explicam daquele momento, né? Daquele tempo em que... Só que é isso. Tem que ter um tempo. Como você estava falando de 48 horas. Bom, esse tempo, vamos aguardar quanto tempo? Para ver se a pessoa volta ou não volta. Porque imagina.
14: Existe uma doença. Existe uma condição... E existe uma doença, são duas situações que a pessoa parece morta e não está. Um chama-se catalepsia, em que o corpo fica rígido e os sinais vitais praticamente desaparecem, são quase impossíveis de serem detectados. E outra é uma situação em que basicamente os médicos têm errado muito, chama-se síndrome de Cotard, que também acontece... quando a pessoa tem uma condição psiquiátrica rara e acredita de forma delirante que está morta e se porta como tal.
0: Mas se existe, né?
14: Os médicos deveriam saber.
0: Os médicos sabem, né? E deveriam considerar justamente essas raridades aí, essas exceções em todos os casos, inclusive. Vamos pro Rio de Janeiro, gente, com a Luana Bernardes, a capital fluminense. Estupro coletivo daquela menina de 12 anos. Cada vez mais a gente embrulha o estômago, né? Ela relatou, inclusive, que ela foi levada até o local pelo namorado dela. E que ela não imaginava que outros jovens estariam até lá. Uma menina de 12 anos, que a gente lembra toda a situação, além da violência contra ela, eles filmaram a violência contra ela, publicaram essa violência. E ao longo do fim de semana, 6 menores foram apreendidos, porque é isso que a gente tem que falar quando é menor de idade, a gente não pode falar que foram presos. Eles foram apreendidos pela polícia também por conta desse caso. A Luana vem chegando com mais informações pra gente. Oi, Luana, bom dia pra você.
16: A Polícia Civil realiza perícia em equipamentos eletrônicos encontrados nas residências de adolescentes envolvidos no estupro coletivo contra uma menina de 12 anos. O caso aconteceu em Campo Grande, na zona oeste do Rio. A justiça também autorizou a quebra de sigilo de dados para auxiliar a investigação. 2 menores de idade envolvidos ainda são procurados. Em depoimento, a vítima contou que foi atraída até o local do crime pelo namorado. Ela foi estuprada e violentada por 8 adolescentes. 6 deles foram apreendidos pela Polícia Civil após a família da menina procurar a Delegacia Especial de Atendimento à Mulher. Os atos criminosos ainda foram filmados e publicados em redes sociais. Segundo fontes da Band News FM, um dos menores ainda tentou vender os vídeos por R$5.
0: Eles vão lá... tá tudo errado,
2: mais
0: né? Tá
2: um
0: tudo
2: caso,
0: errado,
2: né?
0: Mais um caso. E lembrando, a gente tá falando de 6 menores que foram apreendidos. E aí volta-se também aquela discussão que a gente bate bastante aqui na Bandeirantes, pro pessoal de Brasília não achar que a gente esqueceu, porque eles esqueceram, mas a gente não esqueceu, que é a redução da maioridade penal, que nem discutida mais está sendo. É um assunto espinhoso, né? Não vão querer discutir em ano eleitoral, mas tem que ser discutido, porque a gente está falando de 6 menores, só que foram apreendidos neste fim de semana, no estupro de uma menor de 12 anos. E aí? Eles estupraram, eles levaram ela, eles filmaram ela, eles puseram todas as imagens nas redes sociais, tentaram ganhar dinheiro. De quantos crimes a gente está falando? Essa menor de 12 anos, quando que ela vai conseguir se recuperar mentalmente, psicologicamente? Antes ou depois dos apreendidos, que quando forem comprovados, todos aqueles que estavam envolvidos saírem das suas apreensões ou antes? Eles vão ter uma vida normal antes ou depois dela? É isso que tem que se colocar em xeque por aqui, mas parece que em Brasília eles esqueceram esse assunto e não tocam mais no assunto da redução da maioridade penal.
14: E o nosso correspondente em Londres, Felipe Killing, falava hoje que lá na Inglaterra a maioridade penal é a partir dos 10 anos. E há casos de garotos com 15, 16 anos que foram condenados à prisão perpétua por causa dos seus crimes. Que acho que é o caso, me perdoe, mas é o caso, se não pior, para o tipo de punição que deve haver para uma situação como essa.
2: 11h57, último intervalo rapidinho no Manhã Bandeirantes desta segunda-feira. Não sai daí que a gente já volta.
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2: 11h58, ainda dá tempo de rapidinho a gente registrar aqui mais algumas participações.
19: Bom dia, pessoal.
0: Bom dia.
19: O Wagner aqui do Taboão da Serra, tudo bom? Em relação ao Neymar, em 14 não resolveu, em 18 não resolveu, em 22 não resolveu. Aí vai resolver em 26? Sei não, hein? Abraço.
0: Boa, Wagner.
20: Bom dia, Sabino.
2: Bom dia,
20: Lupato.
2: Oi.
20: Quem fala aqui é o Joselino da Vila Império, região da CUPC. O Neymar precisa ir e vai. Vai trazer o Hexa para nós aí, tá bom? Um ótimo dia para vocês. Um abraço.
2: Abraço, obrigado. É o assunto do dia.
0: Manhã
2: é o assunto
0: Bandeirantes
2: que a gente
0: democrático,
2: começa.
0: Todos os lados.
2: Pois
0: é isso aí.
2: E com certeza você agora terá na programação da Bandeirantes mais informações da convocação com o Elia Júnior e o Nossa Área. Nós voltamos amanhã. Tchau, gente.
14: Manhã Bandeirantes volta amanhã às 10 da manhã, logo após o Jornal Gente. Para você, boa tarde, boa tarde, boa tarde. Tchau, Paula, tchau, Vitor.
0: Tchau, Sabino, tchau, Lupato. Obrigada para você que nos acompanhou até aqui. Grande beijo para você, 14h, tô na telinha da Band News TV, amanhã de volta por aqui. Beijo!
2: No quinto sinal, hein? Obrigado pela companhia, uma ótima tarde a todos e até amanhã. Tchau.
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22: Olá, pessoal, boa tarde. Estamos juntos sempre. Para você aqui, é claro, na sua melhor frequência. Muito bom que você esteja a bordo da nossa rádio Bandeirantes, segunda-feira, dia 18 de maio. Ai, ai, ai. Começando mais uma semana. Começando mais uma semana diferente. A dúvida faz parte da nossa vida. Ninguém tem certeza absoluta de nada. Aliás, certezas absolutas não fazem parte da nossa vida. Até o trajeto cotidiano, em algum momento, conta com uma certa dúvida. Então, o negócio é saber lidar com ela. E, de novo, vamos voltar ao ponto inicial. Não o do trajeto, mas sim o das nossas escolhas. E lá vem ela de novo. O quê? A escolha? Não. A dúvida. Quanto mais dados tivermos, mais histórico, mais fundamentos, mais segura será a nossa decisão. E claro, menor será a nossa dúvida. O negócio então é qualificar essa tal de decisão. E a grande decisão do dia hoje, ninguém vai discordar sobre isso, é sobre a convocação da seleção brasileira e a inclusão ou não do nome do Neymar nesta relação. E aí, acho bem interessante que a gente possa voltar ao ponto inicial, que é o do fundamento sobre esta dúvida, sobre o histórico daquele determinado caso, para que você possa tomar a melhor decisão. Mais do que isso, que você tenha a capacidade de diminuir o percentual de erro a partir do instante em que tenha mais dados para poder formular a melhor decisão. Claro que ela já foi tomada, claro e óbvio que são pouquíssimos neste momento que têm a garantia de uma decisão. O fato, por exemplo, do Santos ter sido comunicado e foi a respeito das medidas do Neymar significa um indício, mas, segundo a CBF, todos aqueles que estão na pré-lista da Copa do Mundo tiveram as suas medidas pedidas. Ou seja, a pré-lista, ela garante que você pode estar na Copa do Mundo. Não garante que o seu nome estará inscrito nesta relação de hoje, que será divulgada às 5 horas da tarde no Rio de Janeiro pelo técnico Carlo Ancelotti. Formação de cocheira, decisão guardada às 7 chaves entre pequenos e muito pequenos membros da comissão técnica. Claro que o Ancelotti, claro que o Rodrigo, que é o diretor executivo de futebol, coordenador de futebol da seleção brasileira, e o filho do Carlo Ancelotti. Por quê? Porque o David também faz parte desta comissão que estará com a seleção brasileira na próxima Copa do Mundo. Não são mais de 4 pessoas que têm como garantia essa relação final. Informação de cocheira, o próprio presidente da CBF, Samir Chaudhry, não participa desta decisão, pelo menos não com todos os nomes. Claro que há um indício de que o Neymar esteja nesta relação, o indício é muito forte, interessa muito para a CBF, interessa muito para os patrocinadores que um nome que tenha o porte do Neymar esteja nesta relação. E aí é bem interessante, porque você começa a colocar, e se eu sou o Carlo Ancelotti, eu já teria esta decisão tomada, colocando prós e contras de uma ida do Neymar a esta Copa do Mundo. Entre os contras, o Neymar nunca foi coadjuvante, e este é o caso para esta convocação. Para que ele possa estar neste grupo, ele tem que aceitar ser coadjuvante. Ele tem que aceitar que o futebol é um esporte coletivo, onde o foco não será ele, será o coletivo da seleção, porque o Neymar de hoje está muito distante de ser sequer um dos melhores jogadores do Brasil. Então, ele está numa situação abaixo do Vini Júnior, numa situação abaixo do Rafinha, numa situação abaixo do Alisson, que será o goleiro titular da seleção brasileira nesta Copa do Mundo. Então, abaixo do Marquinhos, que deverá ser o capitão da seleção brasileira, ao lado do Casimiro. Ou seja, talvez a gente tenha o Casimiro como capitão, talvez a gente tenha, na sequência, de acordo com a língua que o árbitro escalado para a partida do Brasil, se for um árbitro francês, por exemplo, o normal é você colocar o Marquinhos como capitão para que ele tenha mais condição de poder dialogar em francês com o árbitro. Então, é uma capitania, eu diria, compartilhada entre Casimiro e Marquinhos nesta seleção brasileira de 2026. Ou seja, o Neymar também está abaixo tanto de um quanto de outro. Ele tem essa convicção? Ele aceita essa nova posição? Ele aceita a reserva? Ele aceita o treinamento? Ele aceita a escala? Ele aceita a determinação de quando terá ou não que falar numa entrevista coletiva? Ele aceita que os seus familiares não poderão estar no hotel em que estiver a seleção brasileira? Ele aceita a ideia de que todos terão que cumprir os mesmos horários? Ele aceita a ideia de que ninguém vai ter privilégios, algo que ele não sabe o que é? O Neymar não sabe o que é não ter privilégios há mais de 15 anos. Repito, Neymar tem 34 anos de idade, vai fazer 35. Ele, há 15 anos, desde que ele tem 19, ele não sabe o que é não ter privilégio. Ele não sabe, ele está desacostumado com a ideia de que tenha que ter os mesmos horários do grupo, de que tenha que ter as mesmas obrigações do grupo, de que ele não possa determinar qual é o horário do próximo treinamento, qual será o dia de folga da sua equipe ou da sua seleção. E isso tem acontecido ao longo destes últimos, pelo menos, 15 anos. Foi assim desde o tempo em que ele deixa o Barcelona e assume o protagonismo no Paris Saint-Germain, por exemplo. Eu digo a você que o Unai Emery, um dos grandes treinadores do mundo, não ficou no Paris Saint-Germain porque não tinha paciência, não tinha saco de lidar com o protagonismo do Neymar, com a disputa do Neymar com Cavani, e ele entendia que num esporte coletivo você não pode ter esse tipo de protagonista, porque senão o resultado não virá. E resolveu abandonar o Paris Saint-Germain para ir para uma nova escalada, para um outro ritmo, inclusive para um outro nível de pagamento. Hoje eu não tenho dúvida, ele ganha menos no Aston Villa do que ganharia se continuasse a ser o técnico do Paris Saint-Germain. Mas foi por opção de não ter saco de lidar com esse estrelismo. Então, diante dessa realidade, o que precisa ser colocado é: em algum momento, Ancelotti e Rodrigo Caetano conversaram neste nível com o Neymar? Chegaram a estas conclusões com o Neymar? Ouviram dele que ele aceita este não protagonismo? Ou seja, se você tem esse tipo de relação, se você tem que tomar esse tipo de decisão, eu não consigo enxergá-la se você não tiver tido uma pré-conversa com o Neymar. Agora, se você não tem essa pré-conversa e se você acha que vai levar, porque entre levar o Neymar e levar o Andrei, eu particularmente prefiro levar o Neymar, entre levar o Neymar e o Danilo, eu prefiro levar o Neymar, entre levar o Alexandro e o Neymar, eu prefiro levar o Neymar, e essa é uma relação de 26 jogadores, onde você tem que fazer escolhas, eu não consigo enxergar outra alternativa que não seja de não convocar o Neymar. Ele tem que ser convocado, mas para que essa convocação aconteça, existe uma regra que é absoluta, quase como uma verdade absoluta. Ele tem que ser informado da sua real situação neste momento. Se ele não foi, o risco de que algo pelo meio do caminho possa acontecer e acarretar em erro crasso, em erro grave para a seleção brasileira, esse risco é muito grande. Ótimo que você esteja por aqui na... E é por aqui na sua Rádio Bandeirantes, às 12 horas e mais 10 minutos, que a partir de agora vamos girar os nossos repórteres para que você continue a ter a melhor informação esportiva.
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22: Vamos começar pelo Corinthians. Ai, ai, ai, ai, ai. Bom, nada como um dia após o outro. Quando se ganha, não está tudo certo. Quando se perde, não está tudo errado. Mas não se esqueça, existe um histórico, existe um fundamento na escolha de Fernando Diniz. Ontem o Corinthians jogou e voltou a perder. Alô, Luiz Fabiani, seja bem-vindo, boa tarde.
1: Alô, Elia, boa tarde a você e a todo mundo que acompanha o Nossa Área na Bandeirantes. E o Corinthians, vivendo uma sequência boa de resultados, conheceu a sua segunda derrota sob o comando do técnico Fernando Diniz. Agora são 11 jogos disputados e 2 resultados contrários, ambos no Campeonato Brasileiro, inicialmente contra o Mirassol e agora também contra o Botafogo, atuando fora de casa. Curioso para entender o planejamento do treinador do Timão, que pode poupar jogadores na próxima partida pela Libertadores, torneio no qual o Timão já está classificado à próxima fase. E aí sim, voltar suas atenções ao Campeonato Brasileiro, porque no final de semana o adversário será o Atlético, nos domínios do Corinthians em Itaquera. Se é uma boa notícia, ela fica por Rodrigo Garro, que segue participando de gols sob o comando técnico do atual treinador alvinegro. Ele marcou o tento solitário do Timão no Nilton Santos, ainda na primeira etapa, chega assim a 9 assistências com o Corinthians de Fernando Diniz e agora o primeiro gol marcado. Portanto, uma derrota significativa, mas sem terra arrasada no Corinthians, que já pensa na Libertadores e no Atlético no fim de semana.
3: Corinthians!
22: Pois é, nada de terra arrasada, não é pra isso, mas é bom que você tenha sempre o sinalzinho de alerta muito bem ligado. Não se esqueça, você não pode começar a voltar a ter os erros que caracterizaram uma trajetória muito difícil do Fernando Diniz. Difícil em todas as equipes pelas quais ele passou, até no Fluminense, onde ele foi campeão da Libertadores, mas quando foi demitido do Fluminense, não se pode esquecer, o time tinha só 6 pontos ganhos e tinha 90% de probabilidade de ser rebaixado no Campeonato Brasileiro. Foi uma equipe assumida pelo Mano Menezes, que historicamente conseguiu a grande conquista de não rebaixar o Fluminense naquela oportunidade, mesmo tendo pego depois de 13 rodadas, a equipe só com 6 pontos conquistados. Lá vem o Palmeiras! Olha, que nem sobe e nem desce a ladeira. Desta vez, só empatou, mas tem o Santos ao seu favor. O universo conspira a favor do Palmeiras, porque quando ele empata, o Flamengo também empata. Alô, Bruno Migliozzi, boa tarde!
18: Fala, Elia, tudo bem? Boa tarde, abraço pra você, pro amigo ligado aqui na Rádio Bandeirantes durante o Nossa Área, chegando com as informações do Palmeiras, que tem notícias ruins pra sequência da temporada, porque tanto Sosa quanto Felipe Anderson tiveram lesões constatadas, isso após o duelo deste final de semana pelo Campeonato Brasileiro contra o Cruzeiro. Felipe Anderson tem uma lesão de baixo grau no músculo posterior da coxa esquerda e vai seguir o tratamento, não deve demorar tanto para retornar. Já o Sosa teve uma lesão ligamentar, não vai ser necessária cirurgia, mas a tendência é que ele perca um período longo de recuperação, inclusive com riscos altos de não estar à disposição da seleção paraguaia nessa Copa do Mundo. Claro que uma preocupação grande aí do Sosa, que vai já iniciar esse tratamento não cirúrgico para conseguir retomar sua carreira com a camisa do Palmeiras. Importante destacar também, viu, Elia, informações de contratação. Ontem o Barbosa fez seu último jogo com a camisa do Botafogo e já assinou o contrato até o final de 2029. Será jogador do Palmeiras após a disputa da Copa do Mundo. Elia!
3: Palmeiras!
22: Pois é, acompanhei em loco lá a despedida do Barbosa, uma despedida dolorida, muito emocionada, interessante até, eu diria, um jogador importante da equipe do Botafogo, que fez história com a camisa do Botafogo e que sim, virá não só para acrescentar e muito para essa defesa do Palmeiras, mas quem sabe para substituir o Murilo, que nos últimos jogos não tem sido aquela referência de grande zagueiro. Vamos com as informações do São Paulo para você. Alô, Lucas Bueno, seja bem-vindo, boa tarde.
23: Fala, Elia, e todos que nos acompanham no Nossa Área, trazendo todas as notícias do Tricolor, porque a terceira passagem de Dorival Júnior no São Paulo começa nesta segunda-feira. O treinador será apresentado oficialmente e comanda seu primeiro e único treino antes da estreia na próxima terça contra o Milionários da Colômbia, no Morumbi, pela Copa Sul-Americana. Depois da estreia, o treinador ainda terá outros 3 jogos antes da paralisação para a Copa do Mundo. O São Paulo enfrenta o Botafogo, o Boston River e termina enfrentando o Remo no Campeonato Brasileiro. Ao todo, serão 13 dias de trabalho com 4 jogos, o que significa pouco tempo para treinamentos. A avaliação interna, no entanto, é que o principal desafio de Dorival será devolver a confiança ao elenco do São Paulo. Esta será a terceira passagem de Dorival pelo tricolor. Ele dirigiu a equipe de julho de 2017 a março de 2018 e de abril de 2023 a janeiro de 2024, quando foi convidado para assumir a seleção brasileira. Ao todo, o técnico soma 92 jogos pelo tricolor, com 42 vitórias, 22 empates e 28 derrotas.
4: São Paulo!
22: Pois é, Dorival Júnior de volta ao São Paulo, protagonista da última grande conquista do São Paulo, que foi a Copa do Brasil. O Dorival pode devolver confiança, mas o que ele precisa é encontrar caminhos. O treinador hoje tem que ser cada dia mais profissional, mais qualificado, mais preparado academicamente, com mais trabalho, com mais serviço prestado, com mais tempo dentro de um CT de treinamento. É isso que um treinador precisa apresentar. Não tem jeito. O treinador precisa ter qualidade, entendimento, para apresentar qual é o caminho para aquele grupo que lá está. Para tirar daquele grupo o que ele tem de melhor, com a melhor característica, com a melhor virtude que aquele jogador tenha. Para saber como explorar a dúvida e a dificuldade que o adversário daquela próxima partida terá. O treinador não é mais o empírico. O treinador não é mais aquele tempo do Filipão, do próprio Dorival à moda antiga, ou do Muricy Ramalho. Esses treinadores não existem mais, acabou essa fase. Hoje é o treinador que apresenta caminho, que apresenta modelo, que treina a situação de jogo, que apresenta aquilo que vai acontecer no jogo e antecipa aquilo que vai acontecer no jogo. É isso que o jogador vai acreditar. Aí o jogador vai se entregar. Não existe mais essa história daquele jogador que joga pelo treinador. Isso é século passado. Isso é futebol à moda antiga. No Santos, o técnico Cuca, que tinha conseguido grande resultado na Copa do Brasil contra o Curitiba, desta vez tomou banho tático. Sim, desta vez foi o Seabra que soube exatamente como jogar, como qualificar a equipe e como conquistar uma grande vitória diante do Santos, colocando o Santos, inclusive, na zona do rebaixamento. Alô, Everton Ramos, seja bem-vindo, boa tarde.
5: Fala, Elia, tudo bem? Boa tarde para você, para o ouvinte ligado com a gente aqui no Nossa Área, trazendo informações atualizadas do Peixe, do Santos, que ontem viu a invencibilidade de 7 jogos ruir, derrota dura, 3-0 para o Curitiba em Itaquera. Neymar teve uma pancada ali na panturrilha direita, inclusive numa polêmica, né, durante a substituição, relatada também na súmula pelo árbitro da partida, Paulo Zanovelli. Mas ainda assim ele não é preocupação, pelo menos para a sequência de jogos. Claro que há um fator que gera muita expectativa. Logo mais a convocação da seleção brasileira, e o Neymar pode, antes da Copa do Mundo, não atuar mais pelo Santos, a depender dos 26 nomes que serão anunciados pelo técnico Carlo Ancelotti daqui a pouco. Além dele, o Cuca teve outras 3 baixas durante a partida. O volante Gustavo Henrique e o lateral esquerdo Escobar, eles sentiram durante o jogo. O Gustavo Henrique, o adutor direito, foi substituído. Já o Escobar, ele acabou sentindo a região posterior da coxa esquerda. Iria ser substituído, o Neymar até disse isso na zona mista, né? Que ele pede primeiro uma substituição, mas quando vê que a situação do Escobar era pior, a ideia do Neymar era permanecer em campo. Os dois foram avaliados, passaram por exames na manhã desta segunda-feira e o Santos aguarda o resultado desses para saber por quanto tempo não poderá contar com os dois jogadores. Além deles, teve a situação também do Luan Pérez, que teve uma leve concussão, né? Acabou levando uma bolada no rosto, foi levado para o hospital São Luís Anália Franco, em São Paulo, onde permanece. Deve ter alta nesta tarde, mas permanece realizando mais alguns exames. O jogador santista, que está acordado, estável e é acompanhado por uma equipe médica do Santos Futebol Clube. Elia.
4: Santos.
22: Seguimos aqui exatamente na completa recuperação do Luan. 12:21. Alô, Cuca, é você.
11: Eu sou treinador desde 1998, né? Eu acho que a primeira coisa que tem que acontecer é o treinador ter estrutura, alicerce, para saber administrar esse momento como o maior responsável. Não adianta eu vir aqui falar mal de quem já está mal. Se isso aí resolvesse alguma coisa, não é isso. Também não vou falar mal de quem está mal. Então é resolver internamente. E Deus é tão bom que Ele já te dá na quarta-feira a chance de você mostrar que isso foi um acaso do destino e que a gente pode classificar na Sul-Americana em primeiro, dependendo só de nós. O brasileiro preocupa, porque está tudo muito embolado ali atrás e a gente tem que reagir.
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5: Copa do Mundo chegando. E aí, vai apostar em quem? O Canadá aposta em Alphonso Davies, 25 anos, disparado o principal nome da seleção canadense. Atleta do Bayern de Munique, soma mais de 40 jogos e 15 gols pela seleção. É extremamente rápido, ofensivo e, claro, com tanto talento, pode decidir jogos tanto criando quanto finalizando. E aí, Davies pelo Canadá, pode ser uma surpresa para apostar?
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1: O Estádio Centenário, palco da grande final da Copa Libertadores deste ano, tem capacidade para cerca de 60 a 65 mil pessoas. Um número que é relevante, mas que passa longe do público recorde em decisões da história da competição. 17 de junho de 1992, São Paulo e Newell's Old Boys decidiam a competição para 105.185 pessoas no estádio do Morumbi, o maior público já registrado na competição e que coroou o título do São Paulo naquela temporada.
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7: 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Esta é a sua rede Bandeirantes, unida para você nesta segunda-feira, dia 18, para que você continue a ter a melhor informação esportiva. É hoje! Melhor cobertura do rádio esportivo do Brasil para esta grande situação, para este momento histórico do futebol brasileiro, para a convocação de uma seleção que vai representar 212 milhões de brasileiros na próxima Copa do Mundo. Hoje, com o melhor time do rádio esportivo do Brasil aqui na... É isso, convocação da seleção brasileira. 26 eleitos. Quais serão os eleitos do técnico Carlo Ancelotti? Até onde ele ficará com o feudo? Até onde ele ficará com a ideia de que, olha, estes caras foram determinantes para minha vida e por conta disso eu quero contar com eles na Copa do Mundo? Erro cometido pelo técnico Tite em mais de 6 anos comandando a seleção brasileira. Ancelotti é mais competente, mais vitorioso

0: para entender que a seleção tem que ser dos melhores no melhor momento. Copa do Mundo dura só 45 dias. São aqueles que irão determinar fracasso ou sucesso de cada uma das equipes. E que sim, neste momento, o Brasil está algumas prateleiras abaixo de França, de Espanha e talvez uma prateleira abaixo da Argentina, que por acaso é a atual campeã do mundo. Entender este momento é fundamental para que você construa a ideia de que um coletivo tenha que ser mais forte, para que você construa a ideia de que o treinador competente é o que sabe tirar o melhor daquele grupo que ele comanda, que o treinador qualificado é o que sabe jogar de maneiras diferentes contra adversários diferentes e que a proa tem que estar voltada para o próximo dia 13 de junho, MetLife Stadium, quando a seleção estreia na Copa do Mundo contra a seleção de Marrocos. Tudo isso o Ancelotti tem de sobra. Eu espero que ele continue a colocar isso a serviço da seleção brasileira. Momento especial de dúvida, de expectativa para Neymar, que ontem voltou a jogar, mas não a jogar com a qualidade que cada um de nós imaginava que ele devesse, a esta altura do campeonato, estar jogando. Alô, Neymar, eu quero ouvi-lo.
1: Pô, eu tava sendo atendido, na verdade eu pedi pra sair, né, que eu tomei uma pancada no primeiro tempo e ela ficou muito dolorida, e aí eu fiquei com um pouco de medo, né, então eu queria me preservar naquele momento, como o jogo já tava praticamente definido, nosso time não tava bem, né, tava 3-0 os caras, tinha 25 minutos, e resolvi ali com o Cuca sair, só que o Escobar, ele tinha... sentido. Então eu falei, não, então eu consigo permanecer em campo, não tem problema nenhum, posso ficar. Então eu fico. E eu tô sendo atendido ali dentro de campo. O segundo árbitro, ele chega, pede pra eu sair, ele fala assim, ó, você tem que ser atendido fora de campo. E eu venho pra trás, dou um passo pra trás. E tô sendo atendido ali e tal, e eu nem vejo a substituição. Na verdade, eu sabia que o Robinho ia entrar, só que eu nem vejo. Os caras já tinham falado que era o Gonçalo que ia sair. E aí eu fico esperando. Aí eu fico esperando pra eu ser chamado pra retornar o jogo, né? Porque o jogo tem que reiniciar, eu voltar a campo. Só que o jogo reinicia e eu fico assim, mano, cadê? Não vai me deixar entrar? Eu não sabia que tinha sido substituído. Eu nem tinha visto o número da guarda. E aí ele fala que eu tinha saído. Então foi um erro muito grave da arbitragem, né? Um erro do cara ali que coloca os números, né? Porque ele não pode, porque ele recebe no papel, né? O papel, vocês viram que eu mostrei, pra ter né, a prova disso tudo, porque se fosse só no boca a boca, do jeito que ele falou, não pode, entendeu? Então, e ele fala pra mim, o segundo árbitro, eu falei, por que que você fez isso? Ele falou assim, não, o que vale na regra é o que tá no papel. E eu chego, por isso que eu entro em campo pra falar com o árbitro. Eu falei pra ele, o que vale na regra é o que tá no papel. Aí ele falou assim, não, mas quem manda sou eu aqui, você já saiu, vai pra fora. Aí você não pode discutir mais do que você pode com o árbitro, né? Então, porque você tá errado ainda, nem mais eu tomei um amarelo. Então foi isso que aconteceu. É um erro que prejudica, né, um time, isso não pode acontecer de jeito nenhum. Então se a regra que tá no papel, eles tinham que levar em consideração e voltar, né? Porque se existe o VAR para voltar o que eles erram, por que não isso? Sabe? Então é muito ruim, mas faz parte, né? E sempre acontece as coisas comigo incrível. E enfim, fiz o máximo que pude, né? Não foi fácil, confesso que não foi fácil esses anos de muito trabalho, né? De muita falação também errada. Sobre as minhas condições, sobre o que eu fazia, e é muito triste a forma como a galera fala, né, sobre isso, mas trabalhei, né, firme, quieto, em casa, sofrendo, né, pelo que as pessoas falavam, e deu tudo certo, cheguei inteiro até onde eu queria, estou feliz pelo meu rendimento, né, por tudo que eu fiz até agora, e amanhã seja o que Deus quiser, né, independente do que for acontecer, né, com certeza o Ancelotti colocará os 26 melhores para estar nessa guerra.
0: Pois é, convocação a partir das 5 horas da tarde, muita expectativa para os 26 eleitos que representarão o Brasil nesta Copa do Mundo. Olha, o Palmeiras jogou e empatou, jogo duríssimo, de muita qualidade com o Cruzeiro. Por quê? Porque são treinadores que têm o mesmo preparo acadêmico, a mesma escola, ambos são portugueses, ambos com idades parecidas, qualidades muito parecidas e elencos parecidos também. Por isso que é interessante. O Campeonato Brasileiro é muito mais duro de ser conquistado do que a Copa Libertadores da América. Por quê? Porque os times sul-americanos, fora os grandes brasileiros, eles são muito inferiores. Essa é a realidade atual do futebol neste continente. Eu quero ouvir o técnico do Palmeiras. Alô, Abel Ferreira, é você.
2: Palmeiras. É a tua opinião. Sobre isso, eu digo-te no final, quando chegamos à reta da meta, eu digo-te agora o que me importa, quando chegamos ao final. E basta ver a história do Palmeiras e todos os clubes, ninguém ganha todos os anos seguidos. Por isso é que às vezes eu entendo as tuas perguntas, elas são muito bem colocadas. É só fazeres as contas de 2020, de 2000 a 2020 e 2020 a 2006. Fazes as contas. Portanto, isto é passo a passo. Quando chegarmos a dezembro, em dezembro, podes-me criticar, podes-me elogiar. Vai depender sempre do resultado, já sei. O ano passado, 3 vices, foi tudo uma porcaria, não é? Portanto, nós já estamos habituados como é que isto aqui funciona e nós temos é que manter os pés bem equilibrados, perceber as opções que temos neste momento, perceber as viagens que fizemos, perceber os jogadores que estão disponíveis, perceber os jogadores que não estão disponíveis, perceber que temos aí uma convocatória para o Mundial, perceber que temos um jogo, isto é outra coisa inacreditável, temos um jogo a seguir à FIFA dizer que os jogadores estão liberados para sair, para irem para as seleções, que é outra coisa que a mim me custa muito entender, desculpem dizer-vos isto, mas vamos seguir as regras, porque não sou eu que organizo, não sou eu que tenho essa competência, mas, como disse, infelizmente eu não posso jogar porque tenho a panturrilha machucada, mas se for preciso, nesse jogo, jogar, acho que o Palmeiras me consegue inscrever e eu jogo, não tem problema nenhum.
0: Bom, tá aí o nosso Abel fazendo uma certa gaga em relação ao momento do calendário, mas é impressionante, porque parece que o calendário é difícil apenas e tão somente para ele. Parece que o calendário só prejudica o Palmeiras. Parece que só o Palmeiras sofre com as datas. E ele em nenhum momento fala que o Palmeiras vai ter depois 50 dias aí para poder recuperar todos os seus jogadores, que o Palmeiras é o time que investiu R$1 bilhão ao longo destes últimos 12 meses, é um privilegiado único, e é um grande privilégio, mesmo tendo um orçamento menor do que o do Flamengo, o privilégio de estar no Palmeiras é único, porque a estrutura do Palmeiras é única, porque o histórico do Palmeiras há 10 anos é um histórico de conquistas, não é o histórico que vem há 5 anos, que é o período que o Abel comanda a equipe do Palmeiras. Ele é mais longevo do que esse período do Abel, que sim, o Abel é o melhor treinador da história do Palmeiras e que desde que ele chegou, ele sabe que o futebol brasileiro tem um pênalti e esse pênalti é o calendário, mas que o Palmeiras não é o único prejudicado nesse pênalti. O Palmeiras é prejudicado, o Cruzeiro é prejudicado, o Flamengo é prejudicado. Todos os grandes que chegam às grandes decisões e que por conta disso jogam mais vezes ao longo do ano, são prejudicados. Isso não é crítica, isso não pode ser uma penalidade, isso não pode ser um sofrimento, isso tem que ser um alento. Olha, o meu time joga 70 vezes por ano, isso é ruim, mas no frigir dos ovos é de muita virtude, porque nós temos qualidade para ter elenco qualificado para chegar às grandes decisões do futebol brasileiro e sul-americano. E eu sou muito feliz por isso, apesar de, claro, em algum momento sentir a falta de um jogador ou de outro jogador por eles estarem lesionados. Mas faz parte do cotidiano de um grande. Eu nunca ouvi o Abel falar dessa maneira e isso me incomoda profundamente, porque vem do treinador que é o mais bem pago do futebol sul-americano, porque vem do treinador que é um baita privilegiado, que tem um dos 20 maiores salários do futebol mundial. Então, se você tem este privilégio, está na hora de ter reconhecimento por ser privilegiado e não viver de reclamações ou de gags. Bom, Quem nesse momento começa a entender o tamanho de comandar o Corinthians? Começa a entender que vai precisar superar-se e ter o resultado sempre na sua bússola, sempre no seu norte, é o técnico do Corinthians. Uma derrota dolorida, uma derrota sentida, mas que faz parte de um cotidiano onde você não pode imaginar que é o melhor quando vence e nem que é o pior quando perde. Este é o caso atual do Corinthians, que usou o que tinha de melhor na última partida, mas ainda assim foi derrotado pelo Botafogo. Alô, Fernando Diniz, eu quero ouvi-lo.
3: O incômodo é muito grande do rebaixamento. A primeira coisa que eu queria saber na hora que terminou o jogo foi se a gente entrou na zona. Uma situação horrorosa, terrível, que a gente não pode permitir mais o Corinthians ficar nessa situação. É uma coisa muito desgostosa, muito ruim, não, pesa muito. Então é uma coisa, a gente tem uma obrigação de fazer de tudo que a gente tem que fazer para a gente não sair dessa zona e não voltar mais. Comecei rapidamente com o Hugo, acho que é muito merecido a convocação dele, a gente espera, está tudo muito feliz com essa possibilidade. O clube inteiro está na expectativa positiva de que ele realize esse sonho e todo mundo vai ficar muito feliz com a confirmação dessa convocação. Eu acho que aqui no Brasil, o ano passado principalmente, ele foi talvez o grande destaque, foi muito importante nas conquistas que o Corinthians teve. Eu vejo com naturalidade o desejo do jogador jogar na Europa. Entretanto, nesse momento aqui, na minha opinião técnica, a gente não pode perder o jogador. Eu não sou jogador de pedir contratações a todo momento, mas muito menos de perder o jogador. O Yuri é um jogador muito importante para nós. Para mim, de maneira especial, eu gosto muito. Tudo que eu estou falando para vocês, já falei para ele, já falei para o grupo todo, que ele é um jogador essencial para as nossas pretensões, pelo que a gente quer na temporada. Então, ele não... um jogador que não tinha interesse em posição e eu fiz de tudo para ele permanecer, respeitando o desejo, mas não precisa ser agora, né? Acho que o Corinthians precisa bastante do Yuri nesse momento, como precisa do Hugo, como precisa do André, mas especificamente do Yuri, é um tipo de jogador e uma posição que é muito raro você ter um jogador como esse. Então a gente tem que contar com ele até o final da temporada. E o André é um jogador muito experiente, que assim, a gente não perdeu o jogo para o André, tá com 2-1 o jogo. É um jogador que eu admiro bastante, que eu já acompanho há muito tempo, que tem uma carreira muito consolidada na Europa, que foi importante aqui nas conquistas do clube, e erros acontecem. Tá? E a gente não vai colocar uma derrota nunca na culpa de uma pessoa. Coletivamente, a gente não conseguiu fazer o nosso melhor jogo, não conseguiu ganhar o jogo, é o que eu tenho para falar hoje disso. Em relação ao André, repito, assim, é um jogador que conta com o nosso apoio. Se a gente, todo mundo que errar, a gente crucificar, a gente, uma hora não vai ter time. O Zeusson faz parte do jogo.
0: Bom, na história do Diniz, o erro faz parte do jogo, naquilo que eu imagino ser fundamental para um trabalho onde o resultado, para mim, sempre tem que ser o senhor da razão. Ou seja, se você está ainda num esporte de competição, onde você não está de maneira aleatória incluído nesse processo, você está incluído no processo para tentar vencer a competição, para tentar ir mais longe possível dentro da sua realidade nessa competição, você não pode abrir mão daquilo que é o mais importante, que é o resultado. Aliás, o resultado, na minha opinião, tem que pautar a nossa vida. Imagine então quando você está na Série A de um campeonato brasileiro, que é, sem dúvida, o mais disputado deste continente, o mais duro deste continente, um dos mais difíceis do planeta. Eu repito, não tem nada a ver com a qualidade da Premier League. A Premier League tem muito mais qualidade, mas em termos de disputa, de dificuldade, o brasileiro é muito rival da Premier League, porque ele é muito difícil, onde você tem o último colocado podendo colocar bastante dificuldade para o primeiro colocado da competição. Isso é fato. A outra coisa diz respeito ao Corinthians, diz respeito a rendimento, diz respeito à expectativa. Esse é um Corinthians de maiores expectativas, imagino eu, daquilo que este elenco possa vir a entregar. E tem um outro detalhe que neste caso é algo muito grande para ser esquecido. Atenção, corintiano, A próxima janela, ela pode significar uma grande saída de jogadores. Ela pode significar uma limpa neste elenco do Corinthians. E é fato, três jogadores importantíssimos poderão sair. Entre eles, Hugo Souza, o Yuri Alberto e o André, que já teve proposta do Milan e acabou tendo o Corinthians recusando essa proposta e o seu rendimento caiu nesta pós-recusa. Ou seja, no mínimo três grandes jogadores poderão e, na minha opinião, até deverão deixar o Corinthians nesta próxima janela pós-Copa do Mundo. Ótimo que você esteja por aqui na... Bandeirantes! E é por aqui na sua Bandeirantes que a partir de agora vamos pro giro mais incrível do rádio esportivo do Brasil. É ou não é, Pedro Coin? Seja bem-vindo, boa tarde!
4: Oi, Elia! Boa tarde! Vamos girar!
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4: É isso, meu amigo, aqui é Brasil, porque hoje tá chegando a hora da convocação da seleção brasileira pra Copa do Mundo de 2026. Claro que se a sua Bandeirantes estará presente nos Estados Unidos, México e Canadá, estaremos presentes hoje também no Museu do Amanhã, a partir das 4 horas da tarde, trazendo todos os detalhes daquilo que vai acontecer no Rio de Janeiro. Quem vão ser os três goleiros, os laterais direitos, os laterais esquerdos, os zagueiros, Neymar vai, tudo isso você vai ficar sabendo aqui com a gente. Agora, não dá pra gente deixar de falar daquilo que vai acontecer ao longo dessa semana e com transmissão da sua
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4: Amanhã já volta a Copa Sul-Americana e tem estreia, hein? Dorival Júnior estará na casa-mata do tricolor paulista para o confronto contra a equipe do Milionário. É isso, e se tem São Paulo, tem Santos e Palmeiras. Só que na quarta-feira, o Peixão recebe o São Lourenço a partir das 7 horas na Vila Belmiro. Um pouquinho mais tarde, às 9h30, nos seus domínios, a equipe do Verdão, o Palmeiras, recebe a equipe do Cerro Porteño. O único que vai ter que pegar o avião e ir viajar é a equipe do Corinthians, que visita o Peñarol, uruguaios, tentando, quem sabe, a melhor campanha da fase de grupos. E você já sabe que para ficar por dentro de tudo que vai acontecer na Copa do Mundo, na convocação de hoje, na Sul-Americana, na Libertadores, no Brasileirão, na Copa do Brasil, em tudo, mas tudo mesmo que acontece no mundo do futebol, só tem um lugar. E eu nem preciso te dizer, porque você com certeza já sabe, mas não custa lembrar que...
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0: 15 gols pela seleção. É extremamente rápido, ofensivo e, claro, com tanto talento, pode decidir jogos tanto criando quanto finalizando. 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

0: 1h01, muito boa tarde para você ligado aqui na Bandeirantes, começando mais uma segunda-feira e eu, Maju Arruda Leite, estarei com vocês até as 3 horas da tarde deste início de semana, 18 de maio de 2026. Ana Paula Rodrigues e Joel da Atena estão descansando, então nessa próxima semana estarei com vocês todos os dias aqui no Bora Brasil. Junto comigo, Vitor Lupato, que também já está aqui no estúdio da Bandeirantes, no Morumbi, na Zona Sul de São Paulo. Lupato, uma boa tarde a você. Como você está? Tudo bem?
1: Tudo bem, Maju.
0: Deixa eu abrir seu microfone. Agora sim.
2: Agora sim, tudo bem, Maju. E você?
0: Tudo certo. Tá friozinho, né?
2: Mas
0: a gente
2: gosto.
0: Não gosta.
2: Não. Eu não consigo gostar do frio. Parece que assim, já entope no momento em que o frio começa, sabe?
0: Eu gosto em determinadas situações. Pra esse final de semana que eu tava de folga, não tinha muitos planos. Fiquei
2: melhor
0: em casa, assistindo filminho, comendo. E sabe que eu lembrei de você no sábado? Porque a gente falou aqui pro ouvinte da Bandeirantes, na sexta-feira, que seria um final de semana de frio, de chuva. Só que no sábado...
2: Fez um solzinho, né?
0: Fez um sol, né? E tava calor.
2: Ah, calor
0: e
2: não, né?
0: Não, tava Vamos calorzinho. Lá. De manhã, assim. De manhã, início da tarde. Daí eu falei, nossa, avisei ontem pros ouvintes, né, que ia fazer frio e etc. Mas daí à noite, menino, quando eu fui sair,
2: frio.
0: Fui pra um bar na Barra Funda, frio e chuva. Fiquei 5 minutos no bar e
2: fui embora.
0: Voltou
2: pra casa?
0: É, porque não tinha condições. Sabe quando fica todo mundo debaixo daquele toco?
2: Ah.
0: E daí eu falei, minhas amigas também já
2: uma
0: tinham
2: coisa
0: ido embora.
2: Uma coisa meio carnavalesca.
0: Exato, uma coisa que não sou obrigada mais.
2: Né? É, não. Chega uma hora que essa fase passa.
0: Exato, mas daí a gente foi pra casa da minha amiga e aproveitamos o sábado no sofá. Conversando, trocando ideia.
2: O importante
0: ótimo.
2: É a companhia, né?
0: Exatamente.
2: Muito menos o lugar.
0: Uhum.
2: Agora, essa semana promete frio, viu?
0: Frio.
2: Pelo menos até quarta-feira com essa chuvinha que vem, vai. Não tem previsão de muita
0: Quantos
2: chuva em
0: Quantos graus
2: volume.
0: Marcam agora os termômetros de São Paulo?
2: Agora estamos na máxima do dia, 20 graus. 20 graus é a máxima desta segunda-feira, que começou com 16 aqui na capital paulista. E aí depois, ó, amanhã... Máxima de 18. Quarta-feira, máxima de 22. Quinta-feira, 18. Sexta-feira, 18 também. Sabadão, 19. Ó, as máximas muito baixas para essa semana aqui em São Paulo, pelo menos. Claro que o nosso ouvinte participa, manda mensagem aqui pro WhatsApp da Bandeirantes contando como é que tá o tempo aí na sua 107.3, a nova frequência da Bandeirantes, disponível com um som ainda melhor, mais nítido, tecnologia, potência para você que já nos acompanha há muito tempo, eu tenho certeza disso, continuar sintonizando a RB na Grande São Paulo. Tá bom, Maju?
0: É isso. Então, a Bandeirantes te faz companhia a partir da última sexta-feira, né? A gente vem reforçando aqui desde a última sexta-feira em uma nova frequência, 107.3. E a sua mensagem é mais do que bem-vinda e necessária aqui no Bora Brasil. Então, mande no 11-99904-8756.
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0: E hoje é uma segunda-feira muito esperada, não é isso, Vitor Lupato?
2: Que rufem os tambores, Maju Arruda Leite.
0: Será que eu acho aqui? Não vou conseguir.
2: Eu faço manualmente.
0: Pode ser.

0: Olha lá. Daqui a pouco tem, hein? A partir das 16h, transmissão da Bandeirantes. E às 17h, pelo menos é o que indica o cronograma divulgado pela CBF, Carlo Ancelotti, o nosso técnico italiano, ele é italiano, vai convocar a seleção brasileira, os 26 jogadores que vestirão a amarelinha na Copa do Mundo, que para o Brasil começa no dia 13 de junho. Importante aqui a gente destacar essa data. A Bandeirantes estará nos Estados Unidos, no México, no Canadá, acompanhando tudo. E hoje a nossa equipe já está no Museu do Amanhã, no Rio de Janeiro, onde acontece a cerimônia de convocação. Você sabia, Maju? E vai ser a maior cerimônia de convocação que já tivemos no Brasil?
1: Ah, é?
0: Sim.
1: Eu vi que a imprensa, mais de 700 jornalistas de diferentes países, continentes, estarão aqui. Já estão, na verdade, no Museu do Amanhã, no Rio de Janeiro, assim como o microfone da Bandeirantes também já está por lá para trazer todas essas informações e também para trazer aí essa lista oficial que vai sair hoje, que é muito aguardada, e também teremos a resposta da pergunta que mais vem sendo feita ultimamente: com ou sem o Neymar, qual é a sua opinião, Vitor Lupato?
0: Eu acho que o Neymar vai para a Copa, mas acho que não deveria ir. E você?
1: Eu acho que ele vai. Eu acho que ele vai também.
0: E deveria ir?
1: E, bom, na minha avaliação, eu acho que ele não tem entregado muito em campo, né? Mas entendo que a participação dele pode fazer ali uma diferença no time. Ter o nome dele ali, ter ele no banco, de repente jogando ali alguns minutos.
0: A figura, né, Neymar?
1: A figura,
0: Junior,
1: eu entendo,
0: né,
1: que seja importante. Vamos ver o que o Carlo Ancelotti vai decidir.
0: Então, Carlo Ancelotti, que até agora, em suas convocações, não levou o Neymar, né? Tem esse detalhe. Não,
1: o Neymar
0: convocou.
1: Tá sem colocar a camisa da seleção desde 2023.
0: 23, isso. Foi a última vez que ele entrou em campo para vestir a camisa da seleção brasileira. Mas tudo pode acontecer. Copa do Mundo, a gente sabe que a coisa é diferente, né? São 8 joguinhos.

0: rapidinho, tiro curto. E se você vencer os 8, volta com a taça pra casa, né? Então, Maju, não tem muito o que inventar, o que cogitar, tem que jogar bem, tem que ganhar, independente do adversário. E é para isso que a gente vai torcer, claro, que o Brasil faça uma boa campanha na Copa do Mundo com Carlo Ancelotti, que é o técnico mais vitorioso da história do futebol, sabia disso?
1: Ah, é? Não sabia. É,
0: nunca nenhum técnico ganhou tantos títulos como Carlo Ancelotti. O que falta?
1: O Hexa.
0: Copa do Mundo, porque ele não tinha treinado nenhuma seleção até o Brasil. Só clubes. E aí, pelos clubes, ele já conseguiu vencer as 5 principais ligas da Europa. Foi campeão do inglês, do italiano, do alemão, do francês. Carlo Ancelotti já tem uma longa, e do espanhol também, né, que é onde ele tem grande destaque pelo Real Madrid, venceu também algumas ligas dos campeões. É um técnico que, inegavelmente, pode levar ao patamar do Brasil. E aí, ele tomará a decisão hoje sobre os jogadores que vai levar para Nova Jersey, onde o Brasil se concentra lá nos Estados Unidos, e a partir dali cruza para outros cantos onde vai jogar.
1: Primeiro jogo, Brasil e Marrocos, certo?
0: Exatamente.
1: Dia 13 de junho, acredito que às
0: 7 da noite no horário de Brasília.
1: 7 da noite, então menos de um mês, Copa do Mundo já está aí, assim como a equipe da Bandeirantes já está lá no Museu do Amanhã, com o microfone a postos para trazer todas as informações dessa convocação da seleção brasileira para a Copa do Mundo de 2026, que começa a partir das 5 horas da tarde, mas daqui a pouquinho a gente já vai ter a equipe da Bandeirantes trazendo todas as informações direto do Rio de Janeiro. Vitor Lupato, agora é 1h10, vamos aos destaques desta segunda-feira aqui no Bora Brasil?
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semana na cidade de São Paulo deve ser de frio e chuva. A mínima hoje foi de 15 graus e a máxima não vai passar dos 19 graus. O frio fica mais forte na quinta-feira, quando a temperatura mínima será de 11 graus. A cidade de São Paulo amplia a vacinação contra a gripe para toda a população a partir de hoje. A vacina está disponível na UBS de segunda a sexta, das 7 da manhã às 7 da noite, e ao sábado, nas AMAs. Uma semana após a explosão no Jaguaré, na zona oeste de São Paulo, moradores tentam recuperar a rotina. 123 casas recebem reparos emergenciais, como trocas de janelas e reforma nos telhados. Mais de 700 pessoas receberam auxílio emergencial de R$5.000, pagos pela Sabesp com gás. Mega operação da Receita Federal fecha dois shoppings no Brás, no centro da capital. O Shopping 25 Brás e o Estante vão ficar interditados por pelo menos duas semanas. O foco da ação da PF é o combate de produtos falsificados. O prefeito de Santos se afasta do cargo para tratar de um câncer na região cervical. Rogério Santos disse que recebeu o diagnóstico recentemente e, por recomendação médica, vai iniciar o tratamento. A partir de amanhã, a vice-prefeita Audrey Clays assume a Prefeitura de Santos.

0: Agora, 1h12, já na ponta da linha, Guilherme Oliveira, repórter aqui da Bandeirantes, para trazer as informações, a situação, o drama dos moradores da região do Jaguaré, na zona oeste de São Paulo. Há uma semana, os moradores, esse horário, por volta de meio-dia, 1h, eles começaram a sentir o cheiro de gás. Conversei com pessoas por lá, moradores, que o cheiro na rua estava tão forte que eles precisaram colocar máscara diante a força, né, o tamanho do cheiro de gás que estava ali na rua Piraúba, na zona oeste de São Paulo. Depois de algumas horas, veio então essa explosão que, como resultado, infelizmente, duas mortes e centenas de pessoas que tiveram de sair de casa, saíram para trabalhar e não puderam voltar. Simplesmente encontraram ali a rua interditada, a casa em meio aos escombros, enfim, uma situação muito delicada e um drama muito difícil ali para moradores da zona oeste da cidade de São Paulo, especialmente ali da rua Jaguaré, ou melhor, da rua Piraúba, no Jaguaré. O repórter Guilherme Oliveira esteve por lá durante toda a manhã e vai nos atualizar a situação de quem está vivendo essa situação. Né, Guilherme, uma boa tarde a você, seja muito bem-vindo. Qual que é a situação, então, na rua Piraúba, depois de uma semana dessa explosão, que até hoje ainda não se sabe o que aconteceu? As causas ainda estão sendo investigadas pelo Instituto de Criminalística, pela Polícia Civil. Uma boa tarde a você, Gui.
1: Tudo bem, Maju? Boa tarde para você, pro Lupato, para quem nos acompanha boa aqui tarde. No Bora Brasil. Sim, o real motivo ainda é misterioso e também há muita indefinição para alguns moradores ali no Jaguaré, na zona oeste de São Paulo. Esses moradores não sabem se vão precisar sair de casa, se vão poder continuar lá, o que vai acontecer daqui aos próximos dias. Isso porque algumas casas seguem parcialmente interditadas. A gente lembra que a Defesa Civil do Estado de São Paulo, ela dividiu em três cores, né? A placa verde, quando a casa está liberada para o morador, pode entrar, pode dormir, enfim. A placa laranja, de parcialmente interditada, quando o morador ele pode entrar na residência, pegar algum documento, enfim, mas não pode dormir, tem que dormir no hotel. E a placa vermelha, aí não tem jeito, é quando a casa já está com abalo estrutural e vai ser demolida. Não vai poder ali o morador, de alguma forma, tentar reverter aquela situação. A gente conversou com diversos moradores que estão sem resposta uma semana depois da explosão, seja com a placa laranja na residência ou então com a placa vermelha. A gente conversou, por exemplo, com uma moradora que a casa dela foi completamente interditada, tá com a placa vermelha e desde a semana passada ela tá num hotel, mas com pouca resposta ainda. Ela preferiu não ser identificada, mas gravou com a gente hoje cedo. Vamos acompanhar o que ela disse.
2: A resposta do...
1: Como é que tá a situação de agora? Vocês estão em hotel, estão aguardando uma resposta?
2: É, a gente continua no hotel aguardando a resposta do CDHU agora.
1: E a sua casa interditada?
2: Interditada, placa vermelha.
1: E tem um risco de ser demolida, né?
2: Sim, sim. Eles passaram que provavelmente ela vai ser demolida. Tem dano estrutural.
1: Em quantas pessoas ficavam nessa casa?
2: Na minha éramos em 8.
1: E agora os 8 no hotel?
2: Tá no hotel.
1: E como que tá sendo o dia a dia de lá pra cá?
2: É complicado, né? Com criança pequena fica tudo muito mais difícil, muito mais intenso. Eles choram bastante, eles dão bastante trabalho.
1: Tá conseguindo trabalhar nessa semana?
2: Não, já tem uma semana que eu não tô trabalhando.
1: Sem trabalho, sem receber.
2: Exato. Trabalho por conta, recebo pelo que faço.
1: E antes da explosão, tava muito cheiro de gás mesmo?
2: Tava. Tava bem forte. Principalmente na área do quintal.
1: Bom, a gente conversou também com o seu Gilberto hoje cedo. A casa dele tá com a placa laranja, parcialmente interditada. Então ele pode entrar na residência para pegar roupa, enfim, mas tem que dormir num hotel. O fato é que nesta manhã os funcionários da Sabesp e da Comgás estiveram na casa dele, mas até agora ele não sabe se a residência vai ser liberada ou então se vai continuar parcialmente interditada ou interditada completamente. Até porque em algumas residências rachaduras começaram a aparecer da última semana para cá, não no momento da explosão, mas nos dias subsequentes, essas rachaduras começaram a aparecer. Então, os moradores estão bem preocupados em relação a isso. As autoridades divulgaram nesta manhã um novo balanço. 744 famílias já receberam aquele auxílio emergencial de R$ 5.000. Ao todo, 293 imóveis foram vistoriados, sendo que 45 passaram por limpeza, outros 45 receberam reformas paliativas e 10 passaram por reformas definitivas. Os outros imóveis ainda vão passar por intervenções ou serão demolidos. A gente lembra que os moradores que perderam as casas, eles têm 3 alternativas agora. A transferência imediata para apartamentos mobiliados pela CDHU, a aquisição de um imóvel via carta de crédito ou então um auxílio aluguel. 4 famílias já aceitaram essa transferência imediata para apartamentos mobiliados. Outras famílias vão fazer visitas entre hoje e amanhã nessas localidades para depois decidirem o que vão fazer. No local em que houve a explosão, o cenário não mudou nada da semana passada para cá. Um local ainda cheio de entulho, não há intervenção por parte das autoridades. Então, pelo que a gente percebeu hoje cedo, Maju e Lupato, vai demorar bastante para aquele cenário mudar para os moradores que conseguiram ou que vão conseguir retornar para as casas. Por parte das investigações, a Arcesp, que agora é a responsável, né? A Sabesp e a Comgás já enviaram as explicações, mas a Arcesp, que é a agência reguladora de serviços públicos, poderá fazer novos pedidos para as concessionárias.
0: Guilherme, em relação às casas que tiveram ali algum dano, foram danificadas em alguma parte, em alguma estrutura, ou tiveram perdas materiais, por exemplo, cama, geladeira, essas casas, elas já começaram a receber esses reparos emergenciais? Porque na semana passada, de acordo com a autoridade, os representantes da Sabesp e da Comgás, esses reparos, né? Repetindo, então, reforma no telhado, troca de janelas, se de fato essas casas já vêm recebendo essas intervenções, os moradores estão acompanhando, como que está sendo esse processo de reforma das casas que tiveram ali, que de certa forma foram impactadas nessa explosão?
1: Sim, Maju, nesta manhã havia um trabalho de engenheiros elétricos ali no Jaguaré, na zona oeste da cidade, principalmente para reparar essa parte da eletricidade, porque muitos moradores ficaram sem energia ou então as lâmpadas e luminárias acabaram quebrando também, né, por causa da força da explosão. Então hoje o trabalho pela manhã era de restabelecer a energia em algumas residências, colocar lâmpadas e luminárias, ventiladores também para os moradores que tinham e esses equipamentos acabaram quebrando. Então hoje principalmente o trabalho era de eletricidade, mas havia outros funcionários que estavam fazendo um mapeamento das residências que precisariam de trocas de janelas e também de portas.
0: Guilherme Oliveira trazendo então a situação da região do Jaguaré, na zona oeste de São Paulo, uma semana depois daquela explosão que infelizmente tirou a vida de 2 pessoas e deixou centenas sem casa. E agora são pessoas aí que estão tentando se virar, estão em hotel, na casa de familiares, até que tudo se restabeleça e as pessoas ali consigam voltar à rotina de todos os dias. Guilherme Oliveira, muito obrigada pela participação. Bom trabalho por aí.
3: Valeu, Gui.
1: Valeu para nós, pessoal. Até.
0: Agora 1h21. Vamos para uma das melhores horas aqui no Bora Brasil. O momento que a gente abre o microfone para você, ouvinte da Bandeirantes, no 11 999 04 8756. Tem mensagem chegando aqui. Vamos ouvir. Não vamos ouvir não, cadê o som? Não é só ligar aqui, ô Lupato?
3: Não, de vez em quando tem...
0: Tá aqui no computador.
3: Vê se não tá fechado aí, ó.
0: Aonde?
3: Lá no computador, sem som.
0: A gente tá com um probleminha técnico. Pera aqui. Aí, não tem problema não, vamos daqui a pouquinho? Vamos fazer
3: intervalo,
0: um intervalo, então.
3: Isso, na volta.
0: Vamos pro nosso primeiro intervalo e daqui a pouquinho a gente registra a sua participação aqui no Bora Brasil, no 11 999 04 8756.
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5: Há menos de um mês para a Copa, a seleção debutante Curaçao resolveu mudar de treinador. Mas, na verdade, quem assume conhece bem o time que terá em mãos. O holandês Dick Advocaat retorna depois de ter pedido demissão em fevereiro por conta de um problema de saúde da filha. Ele foi o responsável por levar Curaçao à Copa e foi substituído por outro holandês, Fred Rutten, que ficou apenas 2 meses no cargo, tendo disputado 2 amistosos... perdendo os compromissos para a China e Austrália. A Ilha de Curaçao entra para a história como o menor território a disputar uma Copa do Mundo, tendo 160 mil habitantes. A estreia, logo de cara, é contra a Alemanha, num grupo que ainda tem Costa do Marfim e Equador. Um grupo que ainda tem Costa do Marfim e Equador. Um grupo que ainda tem Costa do Marfim e Equador. Um grupo que ainda tem Costa do Marfim e Alemanha.
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8: Uma ótima tarde. Lentidão agora na rodovia dos Bandeirantes, na chegada à marginal do Tietê. São 3 quilômetros de congestionamento da Avenida Mutinga em diante. A Anhanguera melhor. Somente alço de acesso da expressa para o sentido Ayrton Senna da Tietê. É que tem lentidão agora. 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
9: Rumi 26, Bora Brasil de volta nessa segundona fria, com carinha de chuva. O famoso tempo xexelento, né? Que...
0: Como diria José Paulo de Andrade.
3: que estaria fazendo aniversário hoje. Sabia disso?
0: Não sabia.
3: Sim, seria, era aniversariante do dia 18 de maio.
0: Caramba!
3: Deixa eu confirmar aqui quantos anos. Maju, mas era aniversariante de hoje, tempinho chechelento na capital paulista, com certeza. Mas os ânimos do brasileiro estão animados, tá bom? Por quê? Daqui a pouco o Carlo Ancelotti vai divulgar a convocação da seleção. E aí nossos ouvintes podem participar falando disso ou sobre os outros assuntos que tratamos aqui no Bora Brasil, né, Maju?
0: Solta e é claro aí que tem ouvinte falando aqui sobre o Neymar.
3: Estão animados, tá bom? Por quê? Daqui a pouco o Carlo Ancelotti, que tá com a nossa transmissão também.
10: Copa do Mundo, né? E falando sobre a convocação e se Neymar vai... Olha, se Neymar não fez nada, nenhuma diferença em todas as Copas que ele participou, por que ele faria agora? No final de carreira, jogando com um jogador aposentado,

0: como é que tá? Tá bem? Tá perto de voltar? Ô, Aninha, hoje é a decisão de quem o homem vai chamar os 26 para a Copa do Mundo. E aqui na Baixada, e eu vejo na rádio, principalmente na Bandeirante, que eu tô ouvindo o dia todo, que só fala do Neymar. Neymar já foi 3 Copas do Mundo e nunca trouxe nada. Vai ser a quarta Copa do Mundo que ele vai vir sem nada nas mãos. Gente, muda, vira o disco, arruma outro jogador pro lugar do Neymar. E Neymar já é, Neymar é ex-jogador, não vai fazer nada, nada, nada. Tenha uma boa tarde a todos vocês da banda.
1: Boa tarde, Maju, boa tarde, Lupato. Tenente Andrade, Zona Norte de São Paulo, curtindo vocês, né? A maior alegria do mundo. Vocês dão nota 10. Eu estou afastado da PM, que eu tive AVC e estou recuperando muito ainda. E estou falando um pouquinho ao lado, mas eu estou curtindo vocês muito. Vocês dão nota 10.
2: Obrigada, esses são os ouvintes aqui do Bora Brasil. Se você ainda não mandou sua mensagem, mande no 11 999 048756. Ainda tem muito Bora Brasil para registrar a sua participação aqui na Bandeirantes. Agora, 1h29, uma outra informação muito importante para você que mora aqui na cidade de São Paulo. A vacinação contra a gripe agora tem aí o público-alvo, um público-alvo maior. Quem tem mais de 6 meses de idade já pode garantir essa imunização. Quem vai explicar pra gente quem tem direito de tomar, a que horas pode ir, é a Magê Kotait, que já tá aqui no estúdio da Bandeirantes. Magê, eu nem te dei boa tarde hoje.
3: É verdade. Boa Como tarde tá? pra você.
2: Tudo bom, Magê?
3: Ah, eu tô bem. Eu trabalhei no fim de semana, então aquele cansaçozinho, pós-plantão.
2: Foi um plantão tranquilo, vai.
3: Ah, foi bem tranquilo.
4: Ah,
3: foi
4: mas sempre tranquilo. Cansa, né? Mais do que o normal.
3: É, chegar em casa domingo à noite depois de um plantão, né?
2: E nesse
3: Bate
2: tempinho...
3: uma tristeza.
2: Nesse tempinho de chuva, bom, melhor esse tempinho de chuva do que um sol
3: é
2: aqui,
3: verdade.
2: Né? E você dentro dessa redação.
4: É verdade.
3: Realmente.
4: É complicado. Ô, Magê, Neymar vai ou não vai pra Copa?
3: Ai, eu tô achando que vai, viu?
4: Você queria que fosse?
3: Não, não faço questão.
4: Não faço questão.
2: Não faço questão,
3: não
4: é uma... Mas vai torcer pro Brasil independente.
3: Claro, com certeza.
4: É isso, eu já tô... A Magê que é especialista
2: independentemente de quem esteja vestindo amarelinha, meu filho.
4: Pois é. A Magê, ela é também a nossa guru da moda aqui, né?
2: Por quê?
4: A Bandeirantes. Porque já fez cursos, tal, gosta.
2: Não sabia, Magê.
3: Eu tento.
4: Acompanha.
2: Ah, é?
4: E a Magê, ela vai ter que dar dicas. Que eu tava vendo hoje, a Miss da Seleção tá caríssima, né?
3: Custa,
4: São duas versões, a mais cara custa R$800. É, as pessoas dizem que cada vez mais estão indo para não peças falsificadas, isso óbvio que não se deve comprar, mas para peças alternativas. Sabe aquelas que assim tem o desenho do Pelé, o desenho do Ronaldo Fenômeno, relembrando algum título, com umas estampas diferentes, mesclando roupa xadrez de São João com verde e amarelo da seleção brasileira. É um negócio que eu vou pedir umas dicas pra Magê depois.
2: É, então, as marcas de roupa, geralmente as lojas de e-commerce...
4: Embarcam nessa, né?
2: Já estão embarcando. Não sei se pra você chega, mas no meu Instagram sempre chega... É porque eu acabo procurando muita roupa também no Instagram e vendo sites de lojas. Então, chega pra mim muitas marcas que já fizeram uma coleção só do Brasil.
4: Sim.
2: Então, regatinha, cropped, biquíni...
4: Tem nome isso, eu descobri hoje, Brazilian Core.
3: Ah, é. E aí você pode investir também em acessórios, né, gente? Óculos de sol, maquiagem.
2: Faixinha no cabelo.
3: Faixinha, é. Tudo isso.
4: Aquelas tiarinhas que o povo sempre compra pra assistir jogo da seleção, né?
2: Uhum.
4: Tiarinha que tem os pomponzinhos verde e amarelo, aquelas coisas mais temáticas mesmo. É, cada um aproveitando do jeito que pode, né?
2: Mas...
4: Eu, por exemplo, não sei se vou ter coragem de comprar a camisa da seleção nesse preço.
2: É, não, nesse preço eu também não. Vou comprar de alguma loja alternativa, o que importa é estar na cor verde, amarela ou azul.
4: É isso, mais verde e amarelo, né?
2: É, os três dá pra brincar aí. Ó, antes, ô Magê, só pra finalizar o assunto Copa do Mundo, a Ana Paula, ouvinte, mandou aqui, ó. Olha, se o Ancelotti convocar o Pedro, eu perdoo a convocação do Neymar. Pedro do Flamengo, é uma aposta, né?
4: É uma aposta, acho que corre por fora nessa convocação de hoje.
2: Vamos aguardar.
4: Se eu pudesse apostar, acho que o Pedro não vai.
2: Imagine a ansiedade, né, desses jogadores. Será que eles estão?

0: E eu tava até conversando hoje, né? Claro que é muito legal a gente acompanhar esse momento, que é sempre histórico, né? Da convocação dos jogadores do Brasil. Até porque o Brasil faz tempo que não ganha, hoje talvez nem seja dos três principais protagonistas da Copa do Mundo, mas um exemplo que deixa claro como o Brasil ainda é uma das seleções mais fortes e mais faladas do mundo. Será a cerimônia de convocação com maior presença da imprensa. Uhum. Entre as seleções que já foram convocadas, inclusive outras que ainda serão. Todo mundo fica de olho, né? Mas o que eu acho mais legal é depois da convocação, que começa a surgir vídeos e mais vídeos da reação dos atletas, né?
1: Também que, geralmente,
0: os atletas geralmente assistem a convocação com a família. E aí é bebê de colo sendo jogado pra cima, é criançada correndo, é gente chorando. Alguns que não gostam nem de ficar dentro da sala, né? Ficam do lado de fora assistindo pela janela. É sempre muito emocionante, né?
1: Um momento
0: marcante
1: gostoso,
0: na vida de um atleta profissional.
1: Exato. Mas daqui a pouquinho a gente volta com as informações direto com a nossa equipe da Bandeirantes, que já está lá no Museu do Amanhã. A partir das 5 horas tem convocação da seleção brasileira para a Copa do Mundo de 2026. E claro, a Bandeirantes está em cima para trazer todas as informações para você. Agora sim, Magê, vamos falar também do que interessa aqui na cidade de São Paulo, vacinação contra a gripe. Quem pode garantir essa vacina a partir de hoje aqui em São Paulo?
2: Todo mundo que tem mais de 6 meses de idade já pode se vacinar contra a gripe. Desde o início da campanha, foram aplicadas mais de 1 milhão e 400 mil doses do imunizante. Isso significa que perto de 40% do público-alvo inicial, então gestantes, crianças de até 6 anos e idosos, foi vacinado. A coordenadora do Programa Municipal de Imunizações, Luciana Ursini, explica que a ampliação da imunização atende a uma decisão da Prefeitura.
3: Grupos de gestantes, crianças e idosos, que é aquele que a gente faz o cálculo da cobertura, né? Está um pouco abaixo ainda de 40%. Então, de fato, esse público precisa sim se vacinar. Mas essas pessoas que fazem parte desse público prioritário, principalmente crianças, idosos, gestantes e aquelas pessoas com comorbidades que ainda não se vacinaram, precisam se vacinar, porque a vacina ela protege contra as formas graves de influenza, né? Evita hospitalizações e até mesmo óbitos.
2: Além da vacinação acontecendo, então, nas mais de 400 UBSs da cidade, neste ano a campanha também conta com o modelo drive-thru, com aplicação dentro do carro, que vai beneficiar, então, idosos e outras pessoas com dificuldades de locomoção. A Luciana Ursini destaca que a imunização é importante para evitar, principalmente, os casos graves da doença. Mesmo com a vacina, ainda há a possibilidade de também contrair o vírus da influenza.
3: A vacina ela não causa gripe, ela é uma vacina feita por vírus inativado, então ela não tem como causar doença. Agora, a gente tem que lembrar que estamos num período de circulação de vírus, diversos vírus respiratórios, não só a influenza, né? E a vacina ela, não tem a função principal de impedir que a gente fique com a influenza, mas sim de impedir o agravamento do quadro. Então, mesmo tomando a vacina, eu posso pegar a influenza? Sim, posso pegar a influenza, mas o objetivo é que eu não tenha um quadro grave, de uma síndrome respiratória aguda grave, que eu não precise me internar, que eu não desenvolva uma infecção secundária, como por exemplo uma pneumonia.
2: As unidades básicas de saúde funcionam de segunda a sexta-feira, entre as 7 da manhã e 7 da noite na capital, aos sábados, domingos e feriados. As AMAs integradas também oferecem a vacinação no mesmo horário.
1: Então você que ainda não garantiu a vacina contra a gripe, já está disponível nas unidades básicas de saúde aqui da cidade de São Paulo para você que tem mais de 6 meses e ainda não se protegeu, tá bom? Agora, Magê Kotait, muito obrigada, viu, pelas informações.
2: Valeu, Maju.
1: Agora, 1h37, Bora Brasil faz mais um intervalo, não saia daí, a gente volta daqui a pouquinho com muito mais informação para você.
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8: A rodovia Raposo Tavares tem tráfego lento sentido interior, do 19,5, antecedendo somente em 500 metros o Rodoanel, até o 23, na saída Granja Viana. Quem vem a São Paulo tem lentidão na Raposo, do quilômetro 27 ao 25 em Cotia. 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
8: Cidade com o trânsito tranquilo, com exceções bem pontuais, como o corredor norte-sul na passagem pelo Ibirapuera, no sentido marginal do Tietê. A pista local funciona melhor entre a Sena Madureira e o viaduto Tutóia. 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
0: h 42, voltamos aqui com o Bora Brasil desta segunda-feira. Muita expectativa pela convocação da seleção brasileira. A cerimônia começa às 4 da tarde e aí a partir das 5, pelo menos essa a expectativa, teremos os nomes lidos por Carlo Ancelotti. Agora, nossa equipe já está no Museu do Amanhã, mas enfrentando certa dificuldade. São 700 jornalistas esperados. E aí o credenciamento está complicado, Ricardo Capriotti, boa tarde para você. A gente está conseguindo ouvir aí o som ambiente. Até percebi que a gente consegue ouvir que um outro repórter disse: é que eu tenho que entrar ao vivo. Deve ser mais ou menos na mesma situação do Capriotti, né? Mas não conseguimos aqui, acho que o Capriotti não consegue nos ouvir. Vamos ver se a gente restabelece esse contato?
1: Daqui a pouquinho, agora sim.
0: Vamos apertar aqui, ó. Ricardo Capriotti, agora nos escuta?
10: Tô ouvindo.
0: Ô, Capri, tá complicada a coisa aí pra conseguir credenciar?
10: Tá sim. Deixa eu só... Acabei de pegar o meu credenciamento aqui, depois de, ó, 50 minutos na fila, agora finalmente já credenciado e finalmente entrando aqui nas dependências do Museu do Amanhã. Boa tarde para vocês.
1: Boa tarde.
10: Só para explicar, é o seguinte, olha, nós chegamos aqui por volta das 11h30 da manhã, mas o museu só foi liberado para os jornalistas a partir da 1 hora da tarde, feito esse credenciamento aqui, não é? Então, acabei de fazer o credenciamento. São mais de 700 jornalistas de 13 países diferentes. São mais de 1000 pessoas entre convidados, patrocinadores que estão sendo aguardados aqui no Museu do Amanhã para a cerimônia que vai começar às 5 da tarde. É claro que daqui a pouquinho a gente já vai estar na nossa posição. Nós temos uma posição de transmissão aqui no interior do Museu do Amanhã. Então já já os nossos ouvintes vão poder nos acompanhar também com imagens, também no YouTube da Bandeirantes com as imagens e toda a movimentação. A partir das 4 da tarde, os convidados da CBF vão começar a chegar aqui ao Museu do Amanhã e às 5 começa a cerimônia propriamente dita, onde nós teremos apresentações musicais, claro que a fala de autoridades, o presidente da CBF, toda essa coisa. E às 5h40 é o que a CBF está prometendo, a divulgação finalmente da lista com os 26 convocados. E aí a gente vai entender se a grande polêmica vai ser esclarecida ou não, se o Neymar estará na Copa ou não. Eu estava conversando com vários companheiros aqui, com jornalistas de boa parte do mundo, e a maioria entende que o Neymar será convocado, estará na Copa do Mundo. E isso a gente só vai saber, então, a partir das 5h40. Agora, daqui a pouquinho, agora com a entrada liberada aqui no Museu do Amanhã, já já, então, da nossa posição, a gente volta a chamar eu, Pretzel, Quezada, o João Paulo Capilani, estamos todos aqui. O Cláudio Zaidan vai estar com a gente também daqui a pouquinho e todo o nosso time, toda a nossa equipe aqui no Rio de Janeiro, em São Paulo, e a repercussão dessa lista que vai certamente vai agradar uma parte e vai desagradar outra parte. Então, a partir das 4, nós estaremos no ar definitivamente e até as 9 da noite vai ter muita informação, muita análise, muita opinião com o nosso time. Eu convido aqui, reforço o convite aos nossos ouvintes para que fiquem ligados conosco.
1: Ricardo Capriotti volta daqui a pouquinho aqui na programação da Bandeirantes. Ele que já está lá no Museu do Amanhã, acabou de entrar, pegar o credenciamento. E a Bandeirantes, como sempre, lá em primeiro lugar para trazer informação para vocês aqui, os nossos ouvintes. Capri, muito obrigada, um bom trabalho por aí. A gente volta a se falar ainda aqui no Bora Brasil.
10: Valeu, Magê. Obrigado e até daqui a pouquinho.
1: Até mais. Agora, 1 hora e 45 minutos.
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0: 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Agora, 1h51.
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8: Em São Miguel Paulista, lentidão na Avenida Marechal Tito. É um trânsito pesado, bem típico do horário, já no trecho final da avenida, somando um quilômetro também com a inclusão da Beraldo Marcondes, até a chegada à Praça do Forró. Também tem trânsito lento agora na Américo Gomes da Costa e na Amadeu Gamberini, vias transversais à Marechal. Ingressando na Avenida São Miguel, tráfego fluindo. 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
17: A Marginal do Tietê tem trânsito lento sentido rodovia Ayrton Senna, entre o Cebolão e a rodovia dos Bandeirantes e da Ponte do Limão à Ponte das Bandeiras. Pequena vantagem para a pista local nos dois trechos. A partir da Ponte do Piquiri, você pode sair à direita para o corredor Hermano Marquete, Marquês do São Vicente, caminho que vale sentido Bom Retiro. 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
1: Uma hora e 55 minutos, Bora Brasil de volta para você ao vivo nesta segunda-feira, 18 de maio de 2026. E quem está aqui na ponta da linha, repórter do Brasil Urgente, Kelly Dias, que vai nos contar mais um caso de latrocínio, que é o roubo seguido de morte, que aconteceu aqui na cidade de São Paulo. É isso, Kelly, uma boa tarde a você e seja bem-vinda.
18: Boa tarde para você, Maju. Boa tarde ao Vitor, a todos que estão ouvindo a gente nesse momento. Bom, exatamente. Aconteceu ontem à noite, pouco antes das 9 horas da noite, na região da Vila Andrade, no Morumbi, zona sul aqui de São Paulo. Um policial militar à paisana estava em frente ao condomínio onde reside a filha dele, né? Ele e o irmão estavam, inclusive, dentro desse condomínio, no aniversário da filha do policial. De repente, eles saíram para tomar um ar, para fumar um cigarro. E foi nesse momento, então, que os criminosos chegaram armados. Numa motocicleta, renderam as vítimas, exigiram os celulares dos dois irmãos, pediram também aliança, eles estavam sem aliança, e então o garupa sobe na moto prestes a ir embora. O irmão do policial, identificado como Leandro, de 40 anos, reagiu, partiu para cima do bandido, empurrou ele ali da motocicleta, né? Os dois caíram. O policial, vendo aquela cena, estava desarmado naquele momento, também foi para cima para tentar ajudar ali o irmão. A luta deles aconteceu ali no chão. O outro bandido continuou pilotando a moto, tentou inclusive atropelar ali as vítimas também. E durante toda essa ação aconteceu um disparo. O Leandro, irmão do policial, tomou um tiro na lateral esquerda do peito, ele foi socorrido, não resistiu aos ferimentos, então morreu no hospital. O PM Apaisana, que tem 33 anos, ele ainda saiu correndo atrás dos criminosos, conseguiu retirar a arma, um revólver calibre 38 aí da mão dos bandidos. Ele correu então atrás dos bandidos, mas atirou ainda duas vezes, mas mesmo assim os criminosos conseguiram escapar, foram em sentido de Paraisópolis. Inclusive um dos bandidos, né, pode estar baleado. O policial disse que acredita sim, que chegou a atingir pelo menos com um disparo um dos criminosos, porque ele estava com um andar ali meio cambaleante, mas ainda assim conseguiu escapar. Agora a polícia está buscando, né, mais imagens de câmeras de segurança, para tentar fazer essa rota aí dos criminosos que teriam fugido, então, em direção a Paraisópolis, Maju.
1: Mais um caso, então, de latrocínio para a Polícia Civil investigar, dessa vez aqui na região do Morumbi, na zona sul de São Paulo. Kelly Dias, muito obrigada e até 4 horas, então, na tela da Band no Brasil Urgente. Bom trabalho para você.
18: Obrigada a vocês, bom trabalho também. Tchau, tchau.
1: Até mais.
0: 1h58, olha, no dia 9 de junho, menos de um mês, teremos aqui no estúdio da Bandeirantes o primeiro prêmio de empregabilidade jovem, uma parceria da Bandeirantes com o CIEE. E é claro que a gente já está acompanhando todas as movimentações até esse prêmio, que vai ser legal demais da gente acompanhar. Quem está nessa, e inclusive na semana passada esteve presente em uma outra premiação, é o Luiz Felipe Nunes.
15: O Credencie é uma nova plataforma gratuita de gestão de eventos para instituições de ensino. O Credencie facilita a organização de feiras, palestras e outros eventos, permitindo o acompanhamento de inscritos em tempo real, emissão de certificados para os estudantes e utilização de painéis de controle. A plataforma foi apresentada na última semana no CIE Conecta, evento que reuniu em São Paulo centenas de representantes das principais instituições de ensino do país para dialogar e apresentar soluções para a empregabilidade jovem. Durante o CIE Conecta, o CIE, Centro de Integração Empresa-Escola, apresentou 10 novas iniciativas gratuitas para estudantes e instituições e premiou organizações de destaque na área. Para saber mais sobre as novidades e sobre o CIE, você pode acessar o site portal.cie.org.br.
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19: Por mais incrível que possa parecer, o 7-1 sofrido pelo Brasil contra a Alemanha não está no topo da lista de maiores goleadas da história da Copa do Mundo. Com 9 gols de diferença, 2 disputas estão empatadas em primeiro lugar. Em 74, a Iugoslávia venceu o Zaire por 9-0, mesma diferença do jogo entre Hungria e El Salvador na Copa de 82, com vitória dos húngaros por 10-1.
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1: Duas horas e um minuto, marcou o relógio aqui do estúdio principal da Bandeirantes, na zona sul de São Paulo. Hoje, 18 de maio de 2026, mais uma semana começando, segundona, e eu, Maju Arruda Leite, farei companhia para vocês até as 3 horas da tarde, assim também como nos próximos dias. Ana Paula Rodrigues e Joel da Atena estão de férias, de folga, descansando, e é por isso que Vitor Lupato também está aqui comigo e estará nos próximos dias. Lupato, agora sim, Bora Brasil para todo o país. Como você tá? Tudo bem? Bom dia. Aliás,
0: de Bandeirantes, boa tarde. De rádio.
1: Ô, mania de dar bom dia, hein?
0: Exato. Ô, Maju, a gente tá acostumado, né, a fazer parte da programação da Bandeirantes durante as manhãs. Só que agora também à tarde a gente vai aos poucos se adaptando. Boa tarde para você, boa tarde para os ouvintes que já estavam com a gente, para os que estão chegando agora também, né? Os ouvintes que estão em rádios da Rede Bandeirantes e que agora acompanham o Bora Brasil até as 3 da tarde. Olha, hoje nós temos uma programação um pouquinho diferente e bastante especial aqui na Bandeirantes, porque às 3 horas começamos o Bandeirantes Acontece, que vai hoje excepcionalmente até às 4, porque aí às 4 horas a nossa equipe de esportes assume o bastão para transmitir a convocação da seleção brasileira, os jogadores que vão vestir a nossa camisa amarelinha para a Copa de 2026. São 26 jogadores, inclusive. Então, daqui a pouquinho, essa equipe de esportes recheada de talentos estará conosco para falar um pouquinho mais desse evento, Maju.
1: Ricardo Capriotti já deu o ar da graça aqui no Bora Brasil.
0: Um oizinho, né?
1: Um oizinho, ele que estava na fila do credenciamento, uma fila gigantesca. Tava ali até todo esbaforido, né, para entrar aqui no ar. Eu tinha acabado de pisar no Museu do Amanhã, no centro do Rio de Janeiro, onde vai acontecer esse evento em que a seleção brasileira será convocada pelo técnico Carlo Ancelotti. Um evento que terá presença, grande presença da imprensa internacional. São mais de 700 jornalistas credenciados, terá apresentação musical, enfim. Vai ser uma tarde bem emocionante, a expectativa não só do ouvinte, como de todo o Brasil, né, para essa convocação. Então, claro, você acompanha todos os passos aqui na Bandeirantes e daqui a pouquinho todo o time de esporte também já está, vai estar, estará aqui no Bora Brasil para trazer todas as informações para você. Agora, 2:03, sabe o que está faltando aqui no Bora Brasil nessa segunda hora? A sua presença, a sua mensagem aqui no 11-999-04-875... Opa!
0: 999-04-875-6.
1: Muito bem, vamos deixar para o Nelson Gomes também.
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1: Esse é o WhatsApp da Rádio Bandeirantes. Pode mandar sua mensagem que daqui a pouquinho eu e Vitor Lopato vamos registrar sua participação aqui no Bora Brasil. Da onde você está ouvindo, hein, a Bandeirantes, nesta segunda-feira? Tá frio? Tá calor? Aqui em São Paulo tá um tempinho, vamos dizer assim, um friozinho, vai. Deixa eu ver. Agora os termômetros marcando 20 graus. A mínima hoje aqui na cidade de São Paulo foi de 15 graus, logo nos primeiros minutos da manhã. E também a máxima hoje não vai passar dos 19 graus e assim será toda a semana aqui em São Paulo. De frio e também de chuva. Daqui a pouquinho a previsão do tempo para todo o país aqui no Bora Brasil. Vamos aos principais destaques desta segunda, Lupato?
0: Vamos lá.
1: Com ou sem Neymar? A resposta para essa pergunta vai sair daqui a pouco, às 5 da tarde, quando Carlo Ancelotti anuncia os nomes dos 26 jogadores da Copa do Mundo de 2026. O evento acontece no Museu do Amanhã, no Rio de Janeiro. O texto final sobre o fim da escala de trabalho 6x1 deve ser apresentado na Câmara dos Deputados nesta semana. A proposta prevê a redução da jornada de 44 para 40 horas semanais, sem qualquer mudança no salário. O presidente da Câmara afirma que a análise de um pedido de abertura de uma CPI para investigar o caso do Banco Master vai obedecer ao regimento da casa. Nos bastidores, ele tem dito a líderes partidários que precisa seguir a ordem cronológica de apresentação de pedidos para instalação de comissões. Ou seja, para que uma investigação sobre o Master saia do papel, é necessário analisar 15 requerimentos que estão na fila. 12 famílias estão temporariamente desabrigadas depois de um desabamento de um prédio que deixou 3 trabalhadores mortos no bairro de Luiz Anselmo, em Salvador. A situação aconteceu no sábado, quando 3 homens trabalhavam em uma obra no local. As causas do desabamento ainda são investigadas e a hipótese inicial da Defesa Civil é de que o imóvel se tratava de uma construção irregular. A Polícia Civil do Rio de Janeiro cumpre 9 mandados de busca e apreensão contra pessoas ligadas a uma empresa de turismo esportivo suspeita de aplicar golpes em consumidores de vários estados do país. Segundo a Delegacia do Consumidor, a Outsider acumula centenas de processos judiciais e é alvo de denúncias envolvendo pacotes de viagens não entregues, cancelamento sem reembolso e prejuízo financeiro a clientes. Vamos à previsão do tempo em todo o país, as informações chegando com Lívia Caetano.
21: No decorrer da tarde, a frente fria avança pelo sudeste e mantém o tempo carregado em São Paulo, Rio de Janeiro, Centro-Sul e Triângulo de Minas. A chuva ganha força em áreas do interior, litoral e sul paulista, com alerta para temporais em alguns pontos e trovoadas, além do extremo sul mineiro. No litoral norte capixaba, a chuva ocorre de maneira fraca a moderada, enquanto nas demais áreas, o tempo segue firme. No sul do país, a massa de ar polar mantém o tempo firme na maior parte da região. Mas ainda há previsão de pancadas de chuva entre a faixa litorânea e leste do Paraná, além do litoral norte catarinense. No centro-oeste, pancadas moderadas a fortes e de maneira isolada atingem áreas do norte, interior e leste de Mato Grosso do Sul, além do noroeste, norte, sudeste, pontos do interior de Mato Grosso e metade sul de Goiás, devido ao deslocamento da frente fria. Enquanto em Brasília e em Campo Grande, o dia deve ser de tempo estável. No nordeste, as instabilidades aumentam na metade norte do Maranhão e do Piauí, grande parte do Ceará e Rio Grande do Norte. Já na região norte do país, os temporais continuam ocorrendo no Amazonas, Acre, sul de Roraima e oeste do Pará. Lívia Caetano, da Climatempo.
0: 2:08, vamos começar a girar nossa reportagem aqui. Quem está conosco é o Felipe Macon, direto do Rio de Janeiro, que vai falar um pouco mais sobre essa história da Outsider, uma empresa de turismo que lá atrás já entrou em muitas polêmicas porque vendia pacotes para grandes eventos esportivos, acima de tudo. Então, é final de Liga dos Campeões da Europa, final de Libertadores, e acabava não cumprindo com o que tinha sido combinado em contrato, não entregava as viagens às pessoas. Muitos famosos, influenciadores, compravam pacotes com essa empresa, acabaram não conseguindo realizar a viagem. Macon, boa tarde para você.
3: Oi, boa tarde para você, Vitor, Maju e a todos aqui na Bandeirantes. Pois é, e a Copa do Mundo também na mira, né? Desse grupo criminoso vendendo promessas de conseguir viagens para a Copa, ingressos, e agora esse grupo desarticulado pela Polícia Civil, investigado por fraude nesses pacotes de viagens internacionais. As investigações que apontam que as vítimas podem ter sido lesadas na compra de pacotes para os jogos da Copa do Mundo. O governo do Estado, por meio da Polícia Civil, realizou nesta segunda-feira essa operação que visa desarticular esse grupo criminoso. De acordo com essa operação, mandados de busca e apreensão foram cumpridos em vários bairros da capital, entre os quais Centro, Barra da Tijuca, Ilha do Governador e Leblon. A ação teve como objetivo desarticular esse grupo envolvido nesse esquema de fraude. As investigações começaram após uma série de denúncias registradas pelos consumidores e, de acordo com os relatos, os investigados comercializavam pacotes turísticos que incluíam passagens aéreas, hospedagem e até os ingressos para as partidas de futebol no exterior. As apurações apontam que parte das vítimas teria adquirido os pacotes para a Copa do Mundo deste ano, que estariam entre os produtos não fornecidos pelo grupo. A investigação é conduzida pela Delegacia do Consumidor, que identificou ocorrências semelhantes registradas em outras unidades policiais. Um dos investigados possui centenas de processos em diferentes estados, chegou a ser preso recentemente em Santa Catarina. A operação desta segunda-feira, que busca reunir novos elementos para o avanço das investigações, além de auxiliar na identificação de possíveis envolvidos e de outras vítimas do esquema. Então, esse grupo aí que já começa a ser desarticulado, então, vendendo falsas promessas, inclusive relacionadas à Copa do Mundo. A gente segue em cima desse assunto, os mandados de busca sendo cumpridos. Em relação ao dono da empresa Outsider Tours, Fernando Sampaio de Souza e Silva, a gente lembra que foi solto em abril deste ano. Ele é investigado por estelionato e responde a mais de 600 processos em todo o país. Volto com vocês.
0: Valeu, Felipe Macon, direto do Rio de Janeiro, atualizando essa operação, de novo, que tem como alvo a Outsider, agora em relação a pacotes vendidos para a Copa do Mundo. Valeu, hein, Macon?
3: Valeu, temperatura por aqui 26 graus, promessa aí de chuva vindo pro Rio, volto com vocês.
0: E aí tá bom, a máxima aqui em São Paulo hoje 20, acredita?
3: É, e vamos ver como é que vai ficar a temperatura para os próximos dias. Carioca não é muito de frio, não.
0: Valeu. Um abraço para o Macon. Bom, falando em Copa do Mundo...
1: Agora 2:11, lá no Rio de Janeiro a gente continua, deixa eu tirar esse telefone daqui, a gente continua no Rio de Janeiro, mas quem está agora aqui na ponta da linha é o Ricardo Capriotti, ele que vai trazer a situação, como está o clima aí no Museu da Manhã, no Rio de Janeiro, Capriotti, porque daqui a pouquinho a gente sabe que tem o anúncio dos 26 nomes dos jogadores que vão enfrentar essa Copa do Mundo. E agora as informações chegando com você aqui no Bora Brasil. Uma boa tarde mais uma vez, Capri.
2: Oi, Magê. Mais uma vez, boa tarde a você, ao Lupato, a todo mundo que está conosco. Agora sim, agora já devidamente instalados aqui na nossa posição no Museu do Amanhã, finalmente, não é? Finalmente. E olha, muita gente, já a movimentação é enorme. Ah, só às 5 da tarde começa oficialmente o programa da convocação da Seleção Brasileira, mas já são centenas de jornalistas e todo mundo que estão reunidos aqui no Museu do Amanhã. Essa movimentação, ela só vai crescer daqui por diante, porque dentro de mais alguns minutos, mais algumas horas, agora 2h13, então por volta das 4h30, convidados da Confederação Brasileira de Futebol vão chegar aqui, são patrocinadores, são ex-jogadores, campeões do mundo, enfim, há todo um ritual para essa cerimônia que começa às 5 da tarde. Eu reforço, às 5 a gente vai ter um show, vai ter ali uma palavra do técnico Carlo Ancelotti, para que às 5h40 finalmente a lista seja divulgada. Vai ser divulgada num espaço aqui dentro do Museu do Amanhã. Aí o Ancelotti sai desse espaço, vai para a área de entrevistas, é um auditório que tem também aqui dentro do Museu do Amanhã, e nesse auditório ele vai responder as perguntas dos jornalistas de todo mundo. E a principal pergunta, não é? Por que ele convocou ou não convocou, ou deixou de convocar o Neymar? Aliás, tô aqui com o Quessada e com o Pretzel, que mais se fala aqui é sobre o Neymar. É impressionante, né? Nós chegamos aqui por volta das 11h30 da manhã e o que mais a gente ouve aqui é sobre o Neymar, né, Quessada? Há uma expectativa enorme, pelo que vocês já circularam aqui e perceberam. O que é que vai acontecer com o Neymar daqui a pouquinho, hein?
20: Aqui se fala do Neymar, Capri Preto, e se fala do mar, né? Porque a gente tá aqui ao lado do mar, no Museu do Amanhã, né? Que é um dos lugares mais turísticos aqui do Rio de Janeiro. Capri, hoje você falou um negócio legal no jornal Gente, né? Se ele não for chamado, será assunto, óbvio. Mas se ele for chamado, e aí o Pretzel também comentou isso, todo dia lá com o Ancelotti, a gente estará no dia a dia da seleção, alguém vai questionar se o Neymar vai ser titular contra Marrocos ou não vai ser titular contra Marrocos. E aí depois contra o Haiti, a mesma coisa. Contra a Escócia, a mesma coisa. Então, eu sinceramente, para o bem da seleção, eu não sei o que é melhor nessa questão midiática. Se é não ter o Neymar ou se é ter o Neymar todo santo dia com todas as perguntas que serão endereçadas. Mas o meu palpite é que o Neymar será um dos 26 jogadores nessa lista do Ancelotti. Uma curiosidade que eu tenho, Capri e Pretzel, o Tite, quando convocou para 2022 no Catar, ele pegou 9 jogadores de 18. Então eram 9 remanescentes de 18. Hoje, nessa lista de 55, para apurar os 26, o Ancelotti colocou 20 jogadores da Copa de 2022. Eu tô com um palpite que a gente vai ter mais gente da Copa de 22 agora do que a gente teve gente de 18 para a Copa de 22. Tá? É só um palpite, depois a gente faz a conta. Ou seja, se der 9 empate, empata. Se der 10 jogadores da última Copa, a gente vai ter mais gente para esse ciclo aqui do técnico Ancelotti comandando a seleção do Brasil.
2: E aí, Pretzel, o que você sentiu nessa chegada aqui? Muita gente, não é? Muitas especulações, mas nenhuma certeza, nada que a gente possa antecipar aqui para o nosso ouvinte, porque vai ser às 5h40 mesmo.
22: Exatamente, até se informou nas redes sociais, acabou tendo essa informação durante a semana passada, que alguns clubes foram avisados de que os jogadores poderiam ser chamados. Isso não aconteceu. Para deixar bem claro, isso não aconteceu. Então, se você leu ou ouviu que o Santos foi avisado, que é para ficar de sobreaviso que o Neymar vai ser chamado, isso não aconteceu. Só duas pessoas sabem da lista nesse momento, que são o Carlo Ancelotti e o Rodrigo Caetano, que é o homem forte de confiança dele, o braço direito dele, o cara que o recebeu aqui, o cara que já renovou o contrato junto com o Ancelotti até 2030. Então eles estarão juntos também no próximo ciclo.
20: Ô Preto, eu pensei que fossem três. A mulher do Ancelotti não sabe também?
23: Não, o David Ancelotti sabe. O David Ancelotti sabe, ele ajudou a formar a lista.
22: Isso é uma maneira da gente falar, né? Que são as duas pessoas, são os caras que são as pessoas que estão, por exemplo, prestando esclarecimento e dando entrevista para todo mundo. Ancelotti e Rodrigo Caetano. Óbvio que provavelmente o filho saiba também. Será também? Gostaria de entrevistá-lo aqui. Agora, o que me chamou a atenção, sem muita surpresa, a quantidade de gente aí fora, né, muitos torcedores cantando Neymar, Neymar, saudando, né, que o Neymar esteja.
23: Tá o lobby da torcida.
22: O lobby da torcida é gigante. O Neymar é um grande ídolo da torcida, acho que isso é inegável. Então, para a torcida é Neymar e mais 25 para a torcida. Tirando as malas que tem aí fora, né? Muito movimento verde e amarelo, uma série de coisas, mas isso faz parte do ambiente da seleção brasileira. Aqui, o que, que eu senti? Tem um auditório ali que tu já fizesse a especificação. Ali vai ser a entrevista coletiva, que é um local muito amplo. E depois da cerimônia, depois da lista de convocados, o Ancelotti se dirige até lá para dar essa entrevista coletiva aos jornalistas.
5: Uma coisa é fato, uma coisa é fato. Eu já acompanhei outras convocações de seleção brasileira. Essa é a maior de todos os tempos. Essa é a maior de todos os tempos. A última foi ainda na sede da CBF, um local mais acanhado, não é? Mais...
22: Faltou lugar. O Tite concedeu a coletiva e faltou lugar lá.
5: Essa é a maior convocação da história da CBF. E duvido que tenha uma outra seleção das 47, das outras 47 seleções que estão classificadas para a Copa do Mundo, que tenha tido um evento desse porte, com tantos jornalistas do mundo inteiro acompanhando a convocação como o que nós estamos vendo hoje aqui.
22: Mas eu acho que esse é por causa do Ancelotti.
5: Não, o
22: que não é por causa da convocação em si, é por causa do Ancelotti, vocês não acham? Acho que é por causa do Ancelotti.
6: São as duas coisas, seleção brasileira mais Ancelotti.
5: O Ancelotti ajuda, mas a seleção brasileira, isso pra mim aqui prova a força da seleção brasileira. A força dessa camisa. Pode não estar bem tecnicamente, pode, não é, suscitar muitas dúvidas perante a opinião pública, a torcida, mas o mundo ainda nutre respeito por essa camisa, por essa seleção. Hoje nós estamos vendo isso aqui, o respeito de jornalistas de todo mundo. Duvido que uma outra lista tenha mais de 700 jornalistas do mundo para acompanhar uma convocação. Nem a da França, nem a da Argentina, nem a da Espanha, que são potências que também vão brigar pelo título, tem um evento desse porte, desse calibre que nós estamos acompanhando.
6: Nós somos críticos de tudo e a gente está nesse papel de fazer a crítica, mas não a crítica pela crítica, né? E quando o evento é feito, a gente também tem que reconhecer. A CBF poderia ter feito um negócio mais modesto. Por exemplo, na França, como é que foi a convocação da França? O Deschamps foi à TF1, que é a rede estatal de televisão, sentou na bancada, prepararam lá uma arte muito bonita com os 26 convocados, e ele deu uma entrevista e c'est fini, como diriam os franceses, fechou ali. A CBF, entre aspas, arranjou um grande trabalho, né? Porque fazer um evento desse para mais de 700 pessoas, ela poderia ter feito um negócio mais simples.
22: 700 credenciados, né? Que no total serão 1.000 pessoas.
6: De 700 só de jornalistas. Então, quer dizer, isso é muito, é muito legal da gente falar, porque a gente acompanha a seleção há décadas. A CBF, a seleção brasileira, é a única que abre para todo mundo literalmente, não só para os brasileiros, às vezes abre até mais para os estrangeiros do que para os brasileiros. Tem muitas seleções, se o Pretzel levanta a mão lá, o Quesada ou o Capriotti para tentar fazer uma pergunta, não tem nenhuma facilidade. Aqui, historicamente, a gente sempre abriu, não é? Eu digo a CBF, né? Sempre abriu espaço.
22: Democracia plena na entrevista.
6: Democracia plena. Realmente é uma seleção, uma cobertura democrática que a CBF vem fazendo há anos.
5: E tem uma outra questão também. A CBF tem hoje inúmeros patrocinadores. Se eu não me engano, são 10 ou 12 patrocinadores que tem a Confederação Brasileira de Futebol, as seleções do Brasil. E claro que há também esse evento muito para os patrocinadores, que vão trazer aqui seus convidados. Há uma relação aqui, não é? Como eles costumam dizer, de networking entre essas empresas. Então, é claro que a CBF faz isso para jornalistas, para exposição da marca, exposição da seleção, mas tem também um atendimento aí muito importante para os inúmeros patrocinadores da seleção que colocam muito dinheiro no cofre, no caixa da entidade. A gente está observando um pouquinho disso só. Só para que os nossos ouvintes tenham uma noção aqui, Magê, Lupato, aqui no Museu do Amanhã, para quem não esteve ainda aqui no Museu do Amanhã, é um espaço gigantesco no centro da cidade do Rio de Janeiro, um espaço muito grande. No centro do museu, nós temos aí auditórios, salas de conferência, uma série de ambientes, de espaços, e nas laterais são dois corredores gigantescos. Um deles é esse daqui, quem está nos vendo aí com as imagens do YouTube, atrás de nós tem um corredor muito grande que vai para o outro lado. Então os convidados vão passar por esse corredor aqui, onde nós estamos nesse momento, para se dirigir primeiro ao espaço onde o Carlo Ancelotti vai abrir a cerimônia junto com o presidente da CBF, Samir Chaudi. Depois teremos ali alguns cantores, alguns artistas brasileiros se apresentando, para então a divulgação da lista aqui atrás de onde nós estamos. estamos nesse momento, às 5h40, a divulgação dessa relação. Aí, divulgada a lista, o Ancelotti sai desse espaço aqui atrás, de onde nós estamos, passa por esse corredor aqui e vai até um pouquinho à frente de onde nós estamos, para o auditório aqui no Museu do Amanhã, onde ele vai então, aí sim, atender os jornalistas e todo mundo na entrevista coletiva. Então, essa vai ser a dinâmica. A cerimônia e a entrevista coletiva devem durar até por volta das 19 horas, deve começar às 5 da tarde, e a expectativa da CBF é que ela se prolongue até às 19 horas, e aí a gente vai acompanhar isso tudo aqui comigo, com o Quesada, com o Pretzel e com o João Paulo Capelanes, que também já está chegando aqui para se juntar a nós. E teremos o Cláudio Zaidan junto com a gente também a partir das 4 da tarde. O Zaidan vai analisar, vai trazer toda a opinião dele sobre a lista, sobre esse momento que o Brasil está vivendo. Enfim, é isso, Magê, é isso, Lupato, já estamos aqui, vamos seguir daqui, agora não paramos mais, até às 9 da noite é só convocação o nosso assunto aqui na Bandeirantes.
0: Capri, Quesada, Pretzel, olha, vocês muito bem explicaram tudo que vai acontecer a partir de daqui a pouquinho aí no Museu da Manhã no Rio de Janeiro, mas a pergunta que não quer calar aqui no nosso WhatsApp, na verdade são duas. A primeira delas, se o Neymar vai ou não vai, e a segunda delas, quantas vagas ainda estão em aberto? Não estão definidas. Ninguém sabe, ninguém consegue chutar, hein?
22: Olha, pra mim tem... Viu, meu caro Lupato, um abraço?
0: Um abraço.
22: Tem três vagas no ataque. Três jogadores...
0: E picotou vagas. Um pouquinho aqui. Agora voltou. Preto, se você puder só recomeçar aqui.
22: Ok. Pra mim são... três nomes disputando por duas vagas finais. Ontem, por exemplo, o fato do Ancelotti estar no jogo do Flamengo para enfrentar o Atlético Paranaense na véspera da convocação, para mim é um sinal claro de que ele foi lá observar o Pedro. Porque o Danilo e o Alexandre, para mim, estarão convocados, e acho que o Léo Pereira também. Então ele foi lá para ver o Pedro, e o Pedro fez o gol, fez uma boa atuação. Então eu acho que o Pedro, o Igor Thiago e o João Pedro são três jogadores disputando duas vagas. Eu acho que, respondendo a pergunta de quem fez no WhatsApp, meu caro Vitor Lupato, é isso. Três jogadores brigando por duas vagas e, para mim, contando que o Neymar esteja na relação final.
7: Eu tô nessa com o Pretzel, eu acho que de 3-5. Goleiro, tava na dúvida até ontem. O Bento vai ganhar essa posição do Hugo Souza. O Hugo Souza ontem não foi legal no jogo contra o Botafogo. Muita gente acha que isso não pesa. Eu acho que pesa sim. Mas alguém vai dizer também, mas o Neymar não foi legal contra o Curitiba. Mas Neymar é outra parada, né? E aí a grande questão, Lupato, é o seguinte. São três goleiros, são nove defensores, são seis homens no meio campo e são oito atacantes. Se ele abrir mão de um dos nove defensores, vai sobrar uma vaga para mais um cara de meio campo ou mais um jogador de ataque. Eu faria isso, tá? Eu faria isso. Porque eu acho que ali do meio campo, os caras que são volantes, eventualmente numa super necessidade, numa emergência, mas teria que perder todo mundo praticamente da defesa, você poderia escalar um volante para ser um zagueiro e tal. Do meio para frente, se tiver mais opções, eu acho que é melhor. O que eu quero dizer, é melhor, viu, Capriotti, perder um Ibanez e ter um Rayan do que não convocar o Rayan e convocar o Ibanez, porque quem vai decidir a Copa é o Rayan, se tiver a chance. Eu aposto mais no Rayan do que no Ibanez.
22: Mas e a tese do Ancelotti, que ganha a Copa quem sofrer menos gols? Aí ele olha um pouco mais pra defesa, ou não.
7: Mas você pode perder a Copa também sofrendo gols. Claro. A Itália não sofreu gols na final, o que aconteceu?
22: Não, e quem fizer mais gols, eu imagino também possa ganhar a Copa.
7: E ele tá indo no DNA que é totalmente contra a história do futebol brasileiro. O nosso futebol sempre foi ofensivo. Inclusive o Brasil é a seleção, né? A seleção brasileira é a seleção com mais gols na história das Copas do Mundo. Acho que é legal a gente levar em consideração isso. Espero que o Ancelotti leve também.
5: Eu tô com você. Acho que se tiver que abrir mão de alguém, que se abra do sistema defensivo. Acho que eu levaria só quatro zagueiros para termos oito defensores no total e abrir uma vaga no ataque. A gente precisa entender uma questão importante, já que nós estamos falando de ataque aqui, que é a situação do João Pedro, o jogador que é homem de confiança do técnico Carlo Ancelotti. Tem a impressão que em condições normais o João Pedro ter uma chance enorme de estar na relação dos 26, mas ele teve uma lesão no fim de semana. Teve um problema que até agora não ficou bem esclarecido, pelo menos para a opinião pública. Talvez a CBF já tenha informações sobre essa lesão e as condições do João Pedro, né? O que aconteceu com o rapaz? A lesão é séria? É grave? Não, não é. 10 dias ele está pronto. Se o João Pedro estiver liberado, ele vai estar na relação final? Eu não levaria o João Pedro. Martinelli é outro jogador que eu não levaria, mas que vai estar na relação. É homem de confiança do Ancelotti, disputou a última Copa do Mundo. Então ainda tem algumas questões que nós vamos descobrir só já, quando a relação final for divulgada. E aí a gente vai entender com os que ficaram de fora, por que não foram chamados, e aqueles que estão lá também, por que foram chamados. Então acho que é isso. A gente vai também nas laterais, viu, Lupato e Magê. As laterais, acho que elas estão definidas, mas é um problema porque nós não temos também unanimidades nessas posições. E os goleiros, eu acho que os goleiros, isso sim é um problema sério hoje na seleção brasileira, porque nós temos o Alisson, o preferido de todos, que está machucado, está lesionado, vai ter tempo de se recuperar e vai estar à disposição. O Ederson, que é o imediato dele, das duas últimas Copas, aliás, esses dois goleiros, né? Alisson e Ederson. O Ederson não vive uma grande fase, e o terceiro goleiro pode ser um monte de gente, né? Além do Bento, que falhou na final do Campeonato Árabe, o Hugo Souza, que já foi chamado, tem

0: do Palmeiras, o Dida do Corinthians ou o Rogério Ceni do São Paulo, imagine. Um deles, isso, qualquer, né? Um deles hoje seria titular absoluto, incontestável da seleção do Brasil.
1: Também, né? Dida, Rogério Ceni e Júlio César.
2: Júlio César. É, exatamente. Bom, é isso, o Magelo, Pato, estamos aqui à disposição, vocês fiquem à vontade, eu não sei como é que nós estamos de tempo aí, mas estamos aqui, viu? Olha, fiquem à vontade, se tiver mais pergunta, vamos responder as perguntas, mais curiosidades, respondemos as curiosidades, estou dando uma olhadinha aqui, ó, abre um pouquinho só, Preto, para quem tá com a gente no YouTube, ó, dá uma, olha a quantidade de câmera que tem aqui, ó, todo mundo já posicionado, jornalista, todo mundo, olha só, aqui é a área de entrevistas, é a chamada zona mista, não é? Então depois aqui vão passar personalidades, vão passar várias figuras aí, várias personalidades que estarão nessa cerimônia, nesse evento aqui da CBF, né? Então esse é só um pedacinho do que está acontecendo aqui, porque o espaço é enorme, é gigantesco e tem muita coisa rolando por aqui.
3: Fechado, Ricardo Capriotti, Alexandre Pretzel, Leandro Quesada, João Paulo Capelanes e Claudio
2: Zaidan. Tá chegando o Capelanes, viu?
3: Ele foi almoçar
2: e tá chegando já o João
3: Aí
2: Paulo
3: demora
2: Capelanes.
3: Um pouquinho, né, Capri? Come pouco?
2: Demora. Pra sustentar aquele tamanho, demora um pouquinho, mas ele já tá chegando aqui.
3: A partir das 16h, eles assumem a programação da Bandeirantes e até as 21h trarão todas as informações e, claro, os 26 nomes escolhidos por Carlo Ancelotti para representar a seleção na Copa do Mundo. Um abraço para vocês, hein? Bom trabalho por aí.
4: Até mais.
2: Valeu, Lupato. Valeu, Magê. Boa sequência para vocês aí. Até daqui a pouquinho.
3: Valeu.
4: Agora 2h30, você está aqui no Bora Brasil, nesta segunda-feira, 18 de maio de 2026, a gente faz mais um intervalo, não saia daí, porque daqui a pouquinho tem muito mais notícia do Brasil e no mundo, aqui no Bora Brasil.
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6: A Suíça é sempre um adversário chato para se enfrentar em Copas do Mundo. Forte defensivamente, consistente também no meio de campo, a seleção europeia sempre dá trabalho. E isso passa muitas vezes pela figura de seu capitão. Granit Xhaka, aos 33 anos, está se preparando para sua quarta Copa do Mundo com a abraçadeira da seleção suíça. O camisa 10, que hoje atua no Sunderland da Inglaterra, tem passagens importantes por Bayer Leverkusen da Alemanha e o Arsenal também da Inglaterra. Já há muito tempo, é um pilar dessa seleção. Dificilmente erra passes, pisa dentro da área, mas o mais importante, lidera um time que já bateu 3 vezes nas oitavas de final nas últimas edições de Copa do Mundo. E claro, que em 2026 vão buscar ir além.
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7: Duas horas e 36 minutos. Bora Brasil de volta para você ao vivo aqui na Bandeirantes. E vamos agora direto à Capital Federal com o repórter Rafael Procópio. Porque essa semana, né, Rafael, é uma semana muito importante sobre aquele assunto que tem movimentado Brasília, que é o fim da escala de trabalho 6x1. O parecer final deve ser apresentado na Câmara dos Deputados, lembrando aquela proposta que prevê a redução da jornada de trabalho de 44 para 40 horas semanais. Não é isso, Rafael Procópio? Uma boa tarde a você. Seja bem-vindo aqui no Bora Brasil.
8: Obrigado, Marjão. Boa tarde a você, o Pato, todo mundo aqui. A gente. E aparentemente o governo, a base governista, vai ter uma dorzinha de cabeça. Parecia tudo muito bem encaminhado quanto à questão da 6x1 na Câmara dos Deputados. Mas uma emenda apresentada pelos partidos do chamado Centrão, capitaneada principalmente pelo PT, pode trazer um pouquinho de dor de cabeça a essa articulação, ou pelo menos uma aprovação do jeito que a base do governo queria. Porque essa emenda, a proposta de emenda à Constituição, teve 176 assinaturas favoráveis para ser protocolada e foi entregue nesta segunda-feira. E ela traz algumas mudanças estruturais para essa proposta da 6x1, que, resumidamente, a proposta que está na mesa, que está no debate da comissão especial, reduz a jornada de trabalho, extingue esse 6x1, deixando no máximo ali um 5x2, com 5 dias de trabalho e 2 dias de descanso. A jornada trabalhista sendo reduzida para 40 horas, saindo de 44 para 40 horas, sem qualquer tipo de redução salarial. E a emenda apresentada nesta segunda-feira por esses partidos, por esse partido e outras assinaturas dos membros do chamado Centrão, modifica algumas questões para uma compensação. Por exemplo, tem nessa proposta uma redução da cobrança, da contribuição, na verdade, das empresas para o Fundo de Garantia do Tempo de Serviço, o famoso FGTS. Essa emenda, por exemplo, ela propõe uma redução de 8% dos atuais 8% para 4% da contribuição. Ou seja, as empresas aí teriam uma redução no pagamento do FGTS para o funcionário, como uma contrapartida para equilibrar essa, enfim, essa perda que as empresas vão ter com a 6x1. Outro dispositivo que está nessa emenda à Constituição é um zeramento do INSS, de forma temporária, isenção temporária da contribuição das empresas à Previdência Social, que atualmente é de 20% sobre o salário para novos contratados depois da redução da jornada. Duas mudanças bem substanciais, na verdade, nesse texto. É claro que é uma proposta, uma emenda, a proposta de emenda à Constituição. Isso precisa ser analisado ainda pela comissão e o relator tem que acatar essa medida. Mas como ela teve muitas assinaturas, se ela não for pelo menos conversada, a aprovação na Câmara dos Deputados desse tema, que já parecia bem certa, pelo menos até semana passada, pode ficar um pouquinho mais confortável para a base governista. E esse texto, essa emenda, a emenda à Constituição, também coloca um prazo aí de 10 anos para que o fim da escala 6x1 seja de fato colocado em prática no nosso país. Vamos ver como é que o relator desse caso, o deputado Léo Prates, do Republicanos, e a base governista especial, a presidência da Comissão Especial de Alencar Santana, do PT de São Paulo, vai lidar com essa emenda, se ela vai ser aglutinada, se ela vai ser completamente limada do texto ou se teremos mais conversas. O fato é que a presidência da Câmara corre contra o tempo, está querendo já aprovar esse texto, o fim da 6x1 na Câmara, até o finalzinho desse mês de maio. Muito provavelmente, se tudo der certo para a base do governo e para a presidência, terminar esse texto, aprovar esse texto na semana que vem. Vamos ver se o pessoal vai conseguir, pessoal.
7: Rafael Procópio, direto da Capital Federal, muito obrigada pelas informações.
8: Valeu.
7: Agora, 2h40, outros destaques direto de Brasília, chegando agora com Vitor Gomes. Boa tarde, Vitor.
5: Olá, boa tarde para você e a todos que nos acompanham. Pois é, vamos aos destaques dessa semana, né? O que é previsto como discussão aqui nos três poderes em Brasília. A gente começa com um assunto muito importante, isso porque o Supremo Tribunal Federal deve voltar a discutir nesta semana a liberação para a construção da Ferrogrão. A ação contra a autorização está na pauta da sessão de quarta-feira. Os ministros do STF analisam a constitucionalidade da norma que alterou os limites do Parque Nacional do Xamanchim, no Pará, para comportar os trilhos da Ferrogrão. Até o momento, o placar está em 2-0 para liberar o projeto. O traçado liga a região de Sinop, no Mato Grosso, importante polo agrícola, ao porto de Miritituba, no Pará. Além disso, outro tema muito importante é que amanhã a Comissão de Assuntos Econômicos do Senado vai ouvir o presidente do Banco Central, Gabriel Galípolo. Isso faz parte da rotina do presidente do Banco Central ser ouvido pelo Senado e a expectativa é que ele seja questionado sobre as investigações relacionadas ao Banco Master e a atuação da autoridade monetária a respeito do caso. Bom, esses são alguns dos principais assuntos que serão discutidos ao longo da semana aqui em Brasília. Volto com vocês.
9: Valeu, Vitor Gomes, direto da Bandeirantes Brasília. E agora, cadê o berrante, hein, Maju Arruda Leite?
7: Você me pegou. Pera, deixa eu ver se eu acho. Achei! Tá baixo. Mais uma vez.
9: Olha aí, o berrante do Bora Brasil para anunciar a chegada de Andrés Ruiz. É para falar do agro e para falar de um começo do ano bom em relação à venda de carne bovina do Brasil para a China. Resultado positivo, Andrés. Boa tarde.
10: Boa tarde, Lupato. Boa tarde, Maju e a todos os nossos ouvintes. Exatamente um resultado que, à primeira vista, ele realmente é positivo, né? O Brasil está conseguindo escoar mais carne para o mercado externo. Foram 474 mil toneladas de janeiro a abril, uma alta de 20%, né, em relação a esse mesmo período do ano passado. Bom, essa alta é muito influenciada pela imposição de cotas que a China agora aplica aos seus fornecedores. Em dezembro de 2025, o Ministério do Comércio chinês anunciou que as carnes bovinas do Brasil terão essa cota de 1 milhão e 100 mil toneladas e dentro desse limite a taxa é de 12%. Passou disso, a taxa passa para 55%, um valor significativo, e no ano passado o Brasil já tinha exportado 1 milhão e 700 mil. Então, nessa matemática, né, os exportadores calcularam que cerca de 600 mil toneladas, né, numa média anual, ficariam fora da cota. Daí isso criou uma corrida entre os exportadores esse ano para tentarem vender ao máximo ainda dentro dessa cota. Por isso que as vendas aceleraram e o Brasil, né, consequentemente, exportou muito mais nesse período. Então, embora à primeira vista pareça positivo para a nossa balança comercial, a gente está exportando mais, essa conta também vai acabar chegando mais cedo, porque no ritmo atual de vendas, essas cotas devem ser atingidas já em junho e não em setembro, como antes se esperava. Então, isso vai forçar os frigoríficos a adaptarem a produção ou a acharem outros mercados, o que é difícil, já que a China absorve metade de tudo o que a gente manda para fora. Ou seja, a estimativa da Associação dos Exportadores de Carne é que essas exportações totais caiam 10% no ano, mesmo com essa elevação agora, né? E o ministro da Agricultura, André de Paula, está na China nesse momento, ele está em uma missão que começou ontem em Xangai, e um dos temas é justamente a carne bovina, porque amanhã ele vai a Pequim, onde vai ter reuniões com representantes das alfândegas, do Ministério da Agricultura e do Ministério do Comércio chinês. E o assunto da cota é esperado, né, para entrar em pauta, mas a possibilidade, né, real de haver uma reversão ou até mesmo uma revisão dessas medidas é bem mínima, já que ela faz parte de um plano maior de incentivo à produção lá na China. A gente sabe que o Partido Comunista Chinês é muito rigoroso com essas metas que eles colocam, né, para o governo, para o país, e eles hoje consomem cerca de 11 milhões de toneladas de carne bovina por ano e produzem só 8, né? Então tem um déficit de 3 milhões que causa uma dependência externa na importação de carne bovina, e o Brasil aparece como um desses fornecedores. Então é por isso que eles impuseram essas cotas, né, na intenção de incentivar a produção interna, e o Brasil acaba ficando um pouco à deriva, tentando achar outros mercados para escoar. Caso, né, não haja um reajuste de produção, pode ser que o Brasil escolha por escoar no mercado interno mesmo, mas isso geraria uma baixa de preços, né, que para o setor produtivo não é bem vista. Então eles vão tentar provavelmente adaptar a produção à demanda. E aí isso geraria ou uma adaptação a novos mercados ou até mesmo uma adaptação aqui da produção interna, né?
9: André Suiz, do AgroMais, participando aqui hoje falando sobre as vendas de carne brasileira à China. Resultado positivo nesse começo de 2026. Um abraço.
10: Obrigado, pessoal. Até a próxima.
7: Agora, 2 horas e 46 minutos.
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11: O relógio marca 2 horas e 46 minutos. Agora você acompanha o repórter Bandeirantes. Um navio rebocador encalha com 29 pessoas próximo à orla de Macaé, no Rio de Janeiro. Mais informações do momento com a Van Alves.
12: 20 trabalhadores da DOF, empresa náutica que presta serviços à Petrobras, seguem na embarcação que está encalhada próximo à Praia Campista, em Macaé, no norte fluminense. Segundo a estatal, uma manobra para encalhar o navio foi adotada como medida de segurança após uma colisão registrada na noite desta sexta-feira. A principal hipótese investigada é de choque com um banco de rochas. Ao todo, 29 tripulantes estavam a bordo no momento do acidente. Os trabalhadores não essenciais foram retirados. Segundo a DOF, no momento, a embarcação encalhada não apresenta riscos e está sendo monitorada. Até o momento, não há indícios de danos ao meio ambiente.
11: A Democracia Cristã confirma Joaquim Barbosa como pré-candidato à presidência. Mais informações com Márcio Rocha.
13: Em meio às disputas internas dentro da sigla, o Democracia Cristã confirmou o nome do ex-presidente do Supremo Tribunal Federal, o ministro Joaquim Barbosa, como pré-candidato do partido ao Palácio do Planalto. O nome dele causou surpresa em outro pré-candidato, o ex-ministro dos governos Lula e Dilma, Aldo Rebelo, até então o nome do DC, que iria disputar as eleições de outubro. Em nota oficial, Aldo disse que a candidatura de Joaquim Barbosa é uma afronta e que a pré-candidatura dele está mantida. No entanto, também em nota oficial, o DC, além de confirmar a candidatura do ministro, defendeu que o povo brasileiro merece um novo capítulo de sua história.
14: Não. Agora sim, pode dar horário.
11: Agora 2 horas e 48 minutos. Obrigada por acompanhar o repórter Bandeirantes.
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7: Duas horas e 54 minutos, reta final do Bora Brasil desta segunda-feira. Eu já convoquei Danilo Gobato, que já está aqui no estúdio da Rádio Bandeirantes. Chegou uns minutinhos mais cedo, a partir das 3 horas ele estará no comando do Bandeirantes Acontece, mas ele veio aqui para trazer uma notícia muito boa para o audiovisual brasileiro, não é isso, Danilo? Uma boa tarde a você.
0: Fala, Maju, ótima tarde para você, um abraço para o Lupato. Já estou aqui na seleção da Maju Arruda Leite, fui convocado, olha só.
9: Tá vendo? Já tem seu nome garantido.
0: É, aproveitando aqui, eu já falei para o Lupato, viu,
7: Camisa
0: Maju?
7: Camisa 10 no quesito cultura.
0: Que eu joguei bola, eu tinha uma chuteira prateada, fazia vários gols, o Lupato não acreditou, depois eu mando o vídeo para ele aí.
9: Depois eu vou tentar perguntar onde ele jogava, escolinha que ele jogava, campeonato, não, era no recreio da escola.
0: Era no recreio da escola, é. Justo. Bom, mas vamos lá, vamos compartilhar uma notícia muito legal aqui com os nossos ouvintes, não é? É porque O Agente Secreto se tornou o filme mais premiado do cinema brasileiro. Agora, completando um ano desde o lançamento, que aconteceu no Festival de Cannes, não é? O filme do Kleber Mendonça Filho é o mais premiado do Brasil em festivais no exterior. É, agora, não é? Está tendo ali o Festival de Cannes, o 79ª edição do Festival de Cinema de Cannes. E O Agente Secreto completa um ano, então, desde que estreou no circuito internacional, conquistou uma série de prêmios no Brasil e em outros países. Ao longo desse último ano, ao todo, 99 honrarias da comunidade de cinema mundial, garantindo, portanto, o posto de filme brasileiro mais premiado da história. Apenas no festival francês, no Festival de Cannes, foram 4 prêmios, né? O de melhor direção para o Kleber Mendonça Filho, melhor ator para o Wagner Moura, e o prêmio mais recente veio agora, né? No México, onde o filme levou 8 categorias. O Kleber Mendonça Filho saiu com os troféus de melhor direção e melhor roteiro. Wagner Moura conquistou o prêmio de melhor ator, tanto pela escolha do júri oficial quanto pela votação popular. E ainda música original, melhor montagem, melhor fotografia. Então tá aí, né? Um ano já desde que estreou o Agente Secreto no Festival de Cannes, e um ano depois, 99 prêmios. Não deu o Oscar, já foi indicado em 4 categorias. Foi muito bacana ver o Kleber lá entre os indicados, o Wagner Moura também, o primeiro ator brasileiro indicado. E agora, então, esse balanço, né? Pode ser que surja mais alguma coisa, mas já entrou para a história o filme mais premiado de todos os tempos, viu, Maju e Lupato?
7: Danilo Gobato, e pro Oscar do ano que vem, já tem filmes brasileiros ali que podem ser indicados, ou ainda tá muito cedo para falar sobre
0: essa,
7: isso?
0: Essa era a preocupação, né? Esse vácuo de que poderia acontecer, né? Viemos de 2 anos bons ali, ou Ainda Estou Aqui e O Agente Secreto, fazendo uma campanha bacana pelos festivais, a começar pelo Festival de Cannes, e vamos ver, de repente pinta aí alguma surpresa, mas não sei, viu, Maju? Não sei se teremos indicados ao Oscar. Em outras premiações, em outros festivais, aí sim, porque eles abrem o leque, né, para produções latino-americanas, produções brasileiras, sempre tem um outro olhar para produções internacionais. O Oscar, como é mais limitado a melhor filme internacional, pode pintar alguma coisa, melhor ator, como foi o caso, ou até melhor filme, não sei, Maju, não é ser muito pessimista, não, acho que é ser realista, e não sei se teremos alguma indicação no ano que vem para a edição de 2027. Ao Oscar.
7: Vamos aguardar então os próximos passos aí do cinema brasileiro, mas essa notícia é muito boa, Agente Secreto então fazendo história e se tornando o filme brasileiro mais premiado de todos os tempos.
9: E Danilo, que continuemos assim, né? A cada ano quebrando recordes com o nosso cinema valorizado também em outros países. Danilo Gobato, que volta daqui a 2 minutinhos
0: ao lado do mestre Cláudio Zaidan.
9: Exato. Hoje, para um Bandeirantes Acontece, mais curtinho, né?
0: Isso, é uma horinha só, viu, Lupato e Maju, por conta da convocação. Nosso time está lá no Museu da Manhã, no Rio de Janeiro, acompanhando já as novidades, a lista de Carlo Ancelotti.
9: Quem é o seu nome, a sua figurinha carimbada nessa convocação? Quem não pode faltar?
0: O Ancelotti. Esse não pode faltar, Lupato. Ele tem que estar firme.
14: Você é a mesma.
0: Ele tem que estar firme ali para convocar todo mundo. Ele não pode faltar.
14: E,
0: né?
14: E a sua figurinha
0: até
14: carimbada?
0: Custa caro.
9: A minha figurinha carimbada nessa lista aí? Vinícius Júnior.
14: Ah, eu ia falar o mesmo.
9: O mais recente e melhor do mundo que temos do Brasil, né?
14: Agora a resposta.
9: E Hendrick também. Sem... Eu, como bom palmeirense, defendo o Hendrick.
14: O Hendrick é dúvida ou é... Tá mais pra certeza, você sabe
9: é
14: dizer?
9: É dúvida, já foi mais dúvida, parece que agora vai. Mas ainda não é cravado, não, uma certeza que o Hendrick estará na Copa.
14: Tá. Bom, se o Hendrick vai ou não, se o Neymar vai ou não, você vai ficar sabendo aqui na Bandeirantes, a partir das 5 horas da tarde, quando começa a convocação da seleção brasileira pelo técnico Carlo Ancelotti. A nossa programação, às 4 horas, já estará ligadinha direto do Museu do Amanhã, no Rio de Janeiro. Bora Brasil, fica por aqui, hein, Vitor Lopato? Voltamos amanhã, a partir da 1 da tarde.
9: É isso aí, eu um pouco mais cedo, às 10 da manhã, com o Manhã Bandeirantes, ao lado de Marco Antônio Sabino e Paula Valdez. Muito obrigado a você, ouvinte, que esteve conosco, fez companhia para nós no Bora Brasil desta segunda-feira. Uma ótima semana, um ótimo resto de tarde e até amanhã. Tchau.
14: Obrigada pela audiência, até amanhã.
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0: 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Na central técnica, Roger Palm Duarte e Rafael Palmeira.
1: Roger,
0: imagens.
1: Palmeiras,
0: o homem do memória, tem mais Copa do Mundo no memória no fim de semana, hein? Imagens, Alan Marcel, produção e coordenação, Clara Viterbo, apresentação e comando, Danilo Gobato. Fala, Danilo, como é que vai? Boa tarde.
2: Fala, Zaidan, uma ótima tarde para você, um abraço para o Manuel, para o ouvinte aqui do Bandeirantes Acontece.
1: Boa tarde, Danilo.
2: Salve, salve, Manuel. Vamos chegando aqui nessa segundona, 18 de maio de 2026, começar mais uma semana juntos. Hoje não vamos até as 5 da tarde, vamos até as 4 horas, até as 4 horas da tarde, porque na sequência vem aí uma programação especial, né? A convocação da seleção brasileira. O nosso time já está escalado, já no Rio de Janeiro, o Ricardo Capriotti, o Leandro Quesado, o Alexandre Pretzel, o João Paulo Capelanes. Daqui a pouquinho o Zaidan também se junta ao nosso timaço aí para compartilhar com os nossos ouvintes, nome a nome, cada análise, cada anunciado aí pelo técnico Carlo Ancelotti, que vai disputar esse Mundial, que daqui a pouquinho começa, né? Dia 11 de junho é o pontapé inicial. A gente vai acompanhar tudo aqui na Bandeirantes, uma grande cobertura, uma grande transmissão. Então, hoje, excepcionalmente, nessa segunda-feira, uma hora de Bandeirantes Acontece, mas em uma hora dá tempo, né, Zaidan? Da gente destrinchar aqui também os principais assuntos do dia.
0: Claro.
2: Nesta segunda-feira, muita coisa acontecendo em Brasília, não só em Brasília também, mas os nossos destaques internacionais. Terminou, todo mundo sabe, o encontro de Donald Trump com Xi Jinping, terminou na sexta-feira, e agora, então, já tem uma nova cúpula, não é? O Xi Jinping se prepara aí para receber Vladimir Putin, um dos assuntos do Bandeirantes Acontece desta segunda-feira, mas queria chamar aqui e já abrir espaço para nossa reportagem em Brasília do Afonso Marangoni, Zaidan, porque o Mota disse que a abertura de uma CPI, né, do Master, do Banco Master, será conforme o regimento, né? Então, vamos entender direitinho esse assunto com o Marangoni e aí na sequência a gente comenta aqui, mas já tem um chamado de Brasília, não é isso, Marangoni? Uma ótima tarde para você, hein?
3: Boa tarde, Danilo. Boa tarde, Zaidan. Boa tarde a você que nos acompanha na Bandeirantes. Segue a indefinição sobre a instalação de uma CPI para apurar o escândalo do Banco Master. São 5 pedidos de abertura de investigações sobre o caso, 2 no Congresso, 2 no Senado e 1 na Câmara. Além disso, outros 2 requerimentos estão em fase de coleta de assinaturas. No fim de semana, o presidente da Câmara, Hugo Mota, do Republicanos, comentou sobre o pedido que tramita na casa e disse que vai dar o tratamento regimental a questão. O que o regimento interno da Câmara diz é que tem ali um limite de, no máximo, 5 CPIs que podem funcionar ao mesmo tempo. Atualmente, mais de 10 solicitações de comissões parlamentares de inquéritos estão na fila. Existe a previsão de uma exceção, mas falta vontade política para colocar a CPI em funcionamento. A avaliação é que a proximidade com as eleições diminui a possibilidade de instalação da comissão. 2 outros pedidos estão judicializados, aguardando uma manifestação do Supremo Tribunal Federal. Eles querem que a corte obrigue o presidente do Congresso e do Senado, Davi Alcolumbre, do União Brasil, a instalar uma CPI. Nos regimentos do Senado e do Congresso não há a limitação de quantidade de CPIs que podem funcionar ao mesmo tempo. Além disso, no caso do Senado, já há o precedente da CPI da Covid, em que o Judiciário determinou a instalação do colegiado. Inclusive, Danilo e Zaidan, quero aproveitar para trazer também uma informação que eu consegui apurar aqui em Brasília. O ministro André Mendonça, do Supremo Tribunal Federal, converteu a prisão de Felipe Cansado Vorcaro, que é primo, né, dono do Master Daniel Vorcaro, de temporária para preventiva. Ele que está preso desde 7 de maio, quando foi alvo da quinta fase da Operação Complice Zero da Polícia Federal. Bom, são as atualizações em relação ao caso do Master, que a gente vai seguir acompanhando por aqui. E qualquer novidade, a gente chama vocês aí nos estúdios da Bandeirantes.
2: Opa, obrigado aí o trabalho do Afonso Marangoni, nosso repórter em Brasília, acompanhando, e a gente vai também por aqui comentar, não é? Esse caso, né? Que a gente continua na pauta, continua no noticiário, e cada dia um elemento diferente, não é, Zaidan?
0: O Mota, ele faz um pouco o papel aí do Rolando Lero, né? Com esse papo de seguiremos o regimento e tal. Depende da vontade dos caras. E tem muita gente que não quer que as coisas sejam de fato investigadas, né? É bom lembrar que o próprio Mota chegou a apresentar uma proposta que favoreceria o Master lá na frente, praticamente obrigando fundos de pensão e até fundos privados a investirem naquela estrutura financeira montada para captação de carbono, né? Aquele papo todo. Muita gente conseguiu ganhar dinheiro fácil nessa história, inclusive em terras públicas, como se fossem privadas, né? Negócio impressionante. Então, o Alcolumbre, não se sabe qual é o papel dele na história do Amapá. Quer investigação, não quer investigação. No caso do Mota, também a prefeitura de Maceió, que é a prefeitura que mais colocou recursos, aliás, a maneira como ela fez isso, ela é a única, né, das capitais, mas que colocou muito recurso no Master. E não só de fundos, né, mas recursos da prefeitura, ainda usando o BRB para folha de pagamento. E tem muita gente no Congresso que não quer saber de investigações profundas a respeito do Master. Não quer que haja delação premiada, torcem para que naufrague a negociação para a colaboração premiada do Vorcaro, torcem para que não haja CPI, ou se houver, que seja um faz de conta, como várias comissões parlamentares na história brasileira. E aí vem o Mota com esse papo, né? Seguiremos o regimento, há 15 requerimentos na frente. A pressa é determinada pelo presidente da casa. Isso está mais do que registrado na história. Então, Alcolumbre e Mota têm o poder, sim, de definir o que é pauta e o que não é. Mas não há lá muito interesse nessa CPI da parte de muitos parlamentares, inclusive na direção das casas, meu caro Danilo.
2: Bom, ainda sobre esse assunto, Zaidan, sobre as investigações aí do Banco Master, queria chamar a atenção aqui para o ministro André Mendonça, do STF, do Supremo Tribunal Federal, que é relator da investigação do Banco Master no Supremo, e que converteu de temporária para preventiva a prisão do Felipe Vorcaro, que é primo do Daniel Vorcaro. Ele era controlador do Banco Master e foi preso no início de maio, e essa prisão fez parte da quinta fase da Operação Compliance Zero, que foi deflagrada pela PF, pela Polícia Federal. E, bom, de acordo com a decisão, né, o Felipe, que eu lembro aqui é o primo do Daniel Vorcaro, ele atuou, Zaidan, na venda de ações estimadas em 13 milhões de reais, pelo valor de 1 milhão de reais, para uma empresa administrada pelo irmão do senador Ciro Nogueira, não é? Então, agora o André Mendonça, ministro André Mendonça, converteu de temporária para preventiva a prisão do Felipe Vorcaro, primo do Daniel Vorcaro, Zaidan.
0: Claro, claro. Há muitos motivos para isso, né? Até porque nós estamos lidando com um caso em que ainda há o risco de provas serem queimadas, né? Testemunhas serem coagidas. Então, há risco de fuga. Vários elementos que caracterizam a circunstância ou o conjunto de circunstâncias que podem levar à decisão judicial de uma prisão preventiva estão presentes nesse caso. Fez muito bem o André Mendonça, Danilo. É um caso para preventiva. E espero que a PGR não fique colocando pedrinhas no caminho, né? Nessa história de não, o acordo tem de ser junto com a PGR, não pode ser só com a Polícia Federal. O importante é que haja a investigação, a descoberta, se possível com colaboração, porque facilita muito as coisas. Muitas coisas que não seriam descobertas vêm à tona, vêm à superfície quando há colaboração premiada. Então, que todos colaborem para que se descubra a profundidade, a largura, a dimensão do caso Master, que não é o primeiro, não é inédito, mas ele consegue ser uma espécie de síntese da corrupção sistêmica no Brasil, Danilo.
2: Zaidan, 3:11, tem a turma aqui do nosso chat do YouTube, que a gente sempre faz questão de registrar, de agradecer aqui a audiência, a participação, aliás, com pedidos aqui para o Carlo Ancelotti, mas isso aí é com o Ancelotti, é daqui a pouquinho a convocação, né? Mas está feito aqui o registro, viu? Francisco Neto participando, Luiz Pazini, o Laureano Arantes Neto, hoje é aniversário do Guga de Ribeirão Pires. Guga, parabéns, viu? Feliz aniversário, muitos anos de vida, brigadíssimo pelo carinho, pela audiência, pela fidelidade aqui na Bandeirantes, sempre legal ter você aqui participando da nossa programação. O Adriano Coelho dando um salve aqui pro Zaidan, Dolores, Isaías Francisco de Lima, o Antônio Moura. Daqui a pouquinho a gente faz mais um giro aqui com os nossos ouvintes, mas agora, Zaidan, o programa é mais curtinho, a gente precisa fazer um intervalo comercial e na sequência a gente vai acompanhar aqui a mudança, não é, do partido DC, confirmando agora o ex-ministro Joaquim Barbosa como pré-candidato à presidência da República, no lugar de quem? De Aldo Rebelo. Então, assunto para daqui a pouquinho, após o intervalo comercial, a gente volta já.
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0: 15 gols pela seleção. É extremamente rápido, ofensivo e, claro, com tanto talento, pode decidir jogos tanto criando quanto finalizando. E aí, Davis pelo Canadá, pode ser uma surpresa para apostar?
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3: Na Zona Norte tem festa social na Brasilândia. Bloqueio da rua Rômulo Naldi até às 11 horas da noite de hoje, entre as passagens Rafael Arino e Cícero Dias. O trânsito será permitido somente para os moradores. Demais veículos podem seguir pelas vias do entorno, agora sem lentidão. 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
3: A Avenida dos Bandeirantes tem congestionamento no sentido Rodovia dos Imigrantes. Sem ocorrência, só excesso de veículos desde a Ribeiro do Vale, antecedendo o viaduto Santo Amaro, até pertinho do viaduto da Washington Luiz. O trânsito vai melhorando à medida em que o motorista se aproxima do aeroporto, mas vale seguir pela Roberto Marinho, essa tranquila agora nos dois sentidos. 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

0: Ah, de volta, rapidinho já aqui de volta com o nosso Bandeirantes Acontece. Agora 3 horas e 17 minutos. Bom, o Márcio Rocha já agora conosco aqui. A gente vai continuar girando a nossa reportagem para explicar direitinho o porquê dessa mudança, né? Por que o DC agora então colocando e trazendo o ex-ministro Joaquim Barbosa como pré-candidato à presidência da República no lugar de Aldo Rebelo. E aí, Márcio, boa tarde, bem-vindo aqui ao Acontece.
1: Oi, Danilo, oi, Zaidan, boa tarde para vocês, boa tarde a todo mundo que nos assiste. A gente está aqui já começando a analisar os cenários eleitorais, alguns ainda indefinidos, porque a gente tem que lembrar que os partidos políticos têm até o dia 15 de agosto para registrar no Tribunal Superior Eleitoral os possíveis candidatos à presidência. Antes, ainda precisam realizar as convenções partidárias para definir esses nomes, o que deve ser feito entre os dias 20 de julho e 5 de agosto. Mas algumas pré-candidaturas já começam a se definir. Em meio a disputas internas dentro da sigla, o Democracia Cristã confirmou o nome do ex-presidente do Supremo Tribunal Federal, o ministro Joaquim Barbosa, como pré-candidato do partido ao Palácio do Planalto. O nome dele causou surpresa não somente entre os eleitores, mas também em outro pré-candidato, o ex-ministro dos governos de Lula e Dilma Rousseff, Aldo Rebelo. Até então, o nome do DC, né, do Democracia Cristã, queria disputar as eleições de outubro. Numa nota oficial, Aldo disse que a candidatura de Joaquim Barbosa é uma afronta a ele e que a pré-candidatura dele ainda está mantida. Mas também, nota oficial, o DC, além de confirmar a candidatura do ministro, defendeu que o povo brasileiro merece um novo capítulo da própria história. A disputa entre os dois candidatos dentro da Democracia Cristã acontece em meio à consolidação do cenário para a disputa pelo Palácio do Planalto. Mas a gente, apesar de ainda não estar confirmado, a gente tem várias pré-candidaturas divulgadas. Além de Joaquim Barbosa, a gente tem pelo menos Rui Costa Pimenta do PCO, Samara Martins do Unidade Popular, Hertz Dias do PSTU, Augusto Cury do Avante, Cabo Daciolo do Mobiliza e Renan Santos do Missão. Esses devem ser candidatos nas eleições de outubro. Além deles, temos Ronaldo Caiado, que deve disputar o pleito pelo PSD, junto com Romeu Zema, do Partido Novo, mas, pelas últimas pesquisas eleitorais, o presidente Luiz Inácio Lula da Silva deve disputar o segundo turno com Flávio Bolsonaro, que é do Partido Liberal e filho do ex-presidente Jair Bolsonaro, que está cumprindo prisão domiciliar. Esse é o cenário de momento, mas a gente está acompanhando e qualquer novidade chama vocês aí. Um abraço, pessoal. Até mais. Tchau, tchau.
0: Obrigado, tchau, Márcio. Esse é o Márcio Rocha de Brasília. Bom, até a eleição, até ali a janela, muita coisa vai acontecer, não é, Zaidan? Essas mudanças, essas movimentações são naturais. É claro que se você deixa para a última hora, você pode perder o bonde aí, não é? Mas agora, então, essa mudança acontecendo no DC, sai Aldo Rebelo e entra aí o ex-ministro Joaquim Barbosa, Zaidan.
2: Puxaram o tapete, né? Não foi correto, porque o Aldo foi escolhido em uma decisão partidária que teve a ver com alguém que pudesse personificar, representar, expressar as ideias que o partido diz defender. E aí o Aldo foi escolhido, correto? Agora, as pesquisas estão mostrando que não tem chance, queremos apresentar uma alternativa ao povo brasileiro e tal. Olha, sinceramente, né? Isso é uma desculpa que não cola, porque, como disse o Márcio, você tem aí quase uma dezena de candidatos, né? Mas, neste momento, há algum risco para a candidatura do Flávio Bolsonaro, isso é óbvio. Em razão do caso Master, do caso Morcaro, fica evidente que há muita coisa a ser desvendada nessa história, mas até aqui, o que as pesquisas mostram, e desde a primeira pesquisa tem sido assim, é um segundo turno Lula e Bolsonaro. Lula e Flávio e Bolsonaro. De novo, Lula e Bolsonaro, só que agora o Flávio e não o Jair. E se o Flávio não conseguir manter a candidatura, será alguém desse campo, né, que vai ter a chance de ir para o segundo turno. Isso é óbvio. Então, me parece claro que foi um erro com o Aldo, né? porque não foi uma decisão assim, tomada em uma mesa de bar, né, Danilo? Os caras conversando, ah, vai você, não. Foi uma decisão do partido, tanto que vários parlamentares estaduais e vereadores, enfim, aquilo que se chama de capilaridade do partido, né, sua representação no país, muita gente, e de outros partidos também, muita gente manifestou solidariedade ao Aldo, mas não mera solidariedade, mas um estranhamento. E o Joaquim Barbosa, ele é muito instável, né? Ele, para aceitar agora e daqui duas semanas falar que está caindo fora, pouco custa, né, Danilo? Você conhece o Joaquim Barbosa. Ele para falar daqui duas semanas, fala, ah, não quero mais e tal, tô fora, não gostei da brincadeira. E o Aldo tinha chance de ganhar? Não. Mas o Joaquim Barbosa terá chance de ganhar? Então a ideia era que o Aldo representasse as ideias que o partido diz defender. Foi o cara escolhido para ser a expressão dessas ideias. E no meio do caminho, ou ainda no começo do caminho, puxaram o tapete do Aldo.
0: Às 3 horas e 23 minutos, Aidan, queria chamar um outro assunto aqui para a gente debater e discutir. É que o presidente Lula pretende, né, reenviar a indicação de Jorge Messias ao STF após aquela rejeição histórica, né, no Senado. Ele avalia que a decisão da casa atingiu o governo, né, e não ao Jorge Messias, e que reafirma que a escolha para o Supremo é uma prerrogativa do Executivo. O presidente Lula teimando aí, não sei se vai seguir assim, não é? Porque pode mudar de opinião, de repente algum outro nome surgir aí, mas teimando aí na indicação de Jorge Messias, viu, Zaidan?
2: Danilo, esse é um jogo arriscado. Pelo seguinte, faz sentido a indicação outra vez do Jorge Messias em um aspecto. Claramente, Jorge Messias não foi rejeitado, não teve o seu nome rejeitado, porque não atende as exigências constitucionais para o ministro do Supremo. Ele atende, né? E então, não foi uma rejeição à carreira, ao currículo, à pessoa. Foi uma derrota que resolveram impor ao governo, né? Com Alcolumbre, com gente da base do governo que votou contra. Você vê, o número de votos foi baixíssimo, 34 votos. Quer dizer, foi uma traição em larga escala, além dos votos do Novo e do PL, e todo mundo sabia que PL e Novo votariam contra. Mas os demais, até por ser votação secreta e tal, houve um amplo acordo ali. Então, de fato, não há demérito no currículo do Jorge Messias, na história jurídica do Jorge Messias. E, portanto, nenhum problema. Ele fala, não, reavaliem, olhem outra vez para as qualidades do Messias e aprovem o Messias, normal. Agora, há riscos? Claro que há. O primeiro é que alguém tente tratar de maneira que já virou no Brasil quase norma, né? De tratar judicialmente a questão, ou seja, contestar a indicação de alguém que já foi rejeitado ou alguém cuja indicação foi rejeitada. Alguém que foi indicado, foi rejeitado, pode reaparecer como reindicado, porque é uma situação inédita. A única rejeição, foram 5 na verdade, mas ocorreram todas num curto espaço de tempo, ali no período do Floriano Peixoto. Eram outras circunstâncias, outra história, né? Na época estava só se exigia o notável saber, mas não falava em quê. O cara podia ter um notável saber em fármacos, né? Em motores, em agricultura, e isso era suficiente. Então houve 5 rejeições. Agora é uma outra história. Agora, o maior risco é uma outra derrota. É bater o próprio recorde, né? É uma segunda derrota, uma segunda rejeição. Mas aí esse risco ele existe, seja com a reindicação do Jorge Messias, seja com outro sendo indicado. Porque claramente houve em parte uma rejeição ao Jorge Messias, porque muita gente acha que ele seria um aliado do André Mendonça na investigação do Master. Muita gente trabalhou contra o Jorge Messias. Então, claro que foi também uma rejeição ao Jorge Messias, mas não por motivos republicanos, não por alguma constatação de que ele não atendia ou não atende às exigências constitucionais, mas porque ele era visto como alguém que representaria um risco na investigação do Master. Ele poderia ajudar a Polícia Federal e o próprio André Mendonça a aprofundar a investigação no Master. Mas houve também, claro, um movimento político, ou seja, derrotar o Lula nessa indicação. E esse outro elemento não desaparece, ainda que ele indique um outro nome. Então o risco é esse, é sofrer uma segunda derrota, uma segunda rejeição. Agora, faz sentido que você reindique alguém que atende todas as exigências constitucionais para chegar ao Supremo Tribunal Federal, Danilo.
0: Bom, ainda tem, né, muito chão aí pela frente. A gente vai saber se o presidente Luiz Inácio Lula da Silva vai mesmo reenviar a indicação de Jorge Messias, ou então não, vai apostar aí em um outro nome para ocupar a cadeira. Agora, 3 horas e 28 minutos, esse é o Bandeirantes Acontece. É hoje um pouquinho mais curto, né, com uma hora a menos, por conta da convocação da seleção brasileira. Tô vendo aqui os ouvintes, né, no nosso WhatsApp participando, escalando a sua própria seleção, né? Já é clima de Copa do Mundo. Já é clima de Copa do Mundo e a gente vai entrando nesse clima, ver as bandeirinhas, não é? Os

0: com o Eduardo Barão.
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4: Dutra sentido Rio e sentido Tietê com lentidão em Guarulhos, inclusive na passagem pela Hélio Smith. Pista local, parada no sentido Rio de Janeiro, do 222 ao 217. No sentido marginal, do 218 até o 222. As pistas expressas livres no trecho. Para acessar a Hélio Smith, melhora a rodovia Ayrton Senna. 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
4: Evite a Salim Faramaluf, sentido marginal do Tietê. Tem congestionamento desde Abel Ferreira até a Celso Garcia. A pista expressa ainda avançando um pouco melhor até as proximidades do radar. Vale mesmo cruzar a Salim para acessar a Álvaro Ramos e alcançar a radial com boas condições. 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
0: Três horas mais 33 minutos, e o repórter Luiz Felipe Nunes traz agora os destaques sobre a educação e a empregabilidade jovem, não é isso, Luiz?
6: O superintendente institucional do CIE, Rodrigo Dibi, avalia positivamente o papel dos jovens no mercado de trabalho. Após o evento CIE Conecta, que apresentou 10 novas soluções para o setor, o representante da maior ONG de inclusão social e trabalho jovem da América Latina comentou o atual cenário da empregabilidade jovem.
7: Quando a gente fala que o jovem não quer trabalhar, que ele não quer ser CLT, não é uma verdade. Não tem nenhum dado oficial que fala isso, mas ele está mais criterioso. A partir do momento que ele tem mais informação, que ele tem acesso a mais coisas, ele também não vai aceitar qualquer coisa. Óbvio que um jovem não vai querer trabalhar para ganhar mal, ter chefe chato, se deslocar o dia inteiro, ficar 8 horas para ganhar alguma coisa que hoje ele vê que com outras possibilidades ele consegue. Então, é a gente olhar o mundo sem uma caixinha fechada, né? Então a gente tem também buscado

0: trazer esse olhar, e aí é o nosso papel até de trazer esse olhar para o mercado de trabalho.
1: Né? 3:34 já de volta aqui com o Bandeirantes Acontece. E comentei, Zaidan, na abertura que falaríamos, né, sobre uma nova cúpula, dessa vez envolvendo outras duas grandes potências, né, a China e a Rússia. O presidente, o Xi Jinping recebeu, né, o líder chinês recebeu o Donald Trump na semana passada. Essa visita terminou na sexta-feira e agora Xi Jinping se prepara aí para receber Vladimir Putin. A expectativa é que a reunião marcada para amanhã, terça-feira, e na quarta, dias 19 e 20, seja mais amistosa, né, do que na semana passada. Os dois trocaram ali cartas de felicitações e foi até também um fato curioso, né, que tomou conta aí do noticiário e das redes sociais também, não é, Zaidan? O descarte de todo o material recebido pela comitiva dos Estados Unidos, crachás, celulares, presentes, diploma, certificado, tudo isso foi pro lixo, tudo isso foi pra caçamba, com medo, né? Claro, os Estados Unidos com medo de qualquer um desses presentinhos, né? Ainda que seja uma lâmina de uma credencial, ter algum chip, alguma coisa espionando, né? A questão da espionagem para eles ali é um ponto importante, por isso foi tudo descartado. Bom, mas tá aí, passada essa reunião com o Donald Trump, e agora, página virada, vem um outro líder, que é Vladimir Putin, Zaidan.
2: Bom, o Putin e o Xi Jinping, Danilo, eles conversam frequentemente, regularmente, né? Estão sempre conversando, usando o telefone e tal. Vez ou outra se encontram, quando houve aquela solenidade, que até o Lula participou em Pequim no ano passado, o Putin esteve presente, ele vai na China com alguma frequência. E o Xi Jinping está sempre mandando o pessoal do governo, inclusive o primeiro-ministro, o ministro das Relações Exteriores, o Wang Yi, a Moscou, que se encontra com Lavrov, conversa com Putin. É uma relação que é inédita na relação entre Rússia, seja como União Soviética, seja como Rússia pós-soviética. É um nível inédito de integração entre Pequim e Moscou. Houve muita desconfiança, principalmente depois da morte do Stalin. O Mao Tse Tung se afastou da União Soviética, paulatinamente, mas nos anos 60 a relação ficou inclusive tensa, houve tiroteio na fronteira entre União Soviética e China, e depois o Mao Tse Tung comete o erro histórico, né, de colocar a China na esfera de influência dos Estados Unidos. É verdade que isso levou a China a ter assento permanente no Conselho de Segurança da ONU, levou os Estados Unidos a reconhecerem Pequim como a capital legítima da única China, descartando a ideia de Taipei ter o governo legítimo, mas mantendo uma relação dúbia, né, com essa questão China-Taiwan. Mas hoje a relação entre Rússia e China, ela é quase inquebrantável. Pelo contrário, há cada vez mais envolvimento, acordos comerciais, acordos militares, acordos econômicos. A Rússia é hoje o principal fornecedor de petróleo para a China, que é o maior comprador de petróleo do mundo. Então é natural que depois da visita do Trump, que teve, por ser algo raro, né, a última vez que um presidente dos Estados Unidos foi à China foi exatamente no primeiro mandato do Trump, foi a última vez, e agora o Trump retornou à China, e com muitas dificuldades na relação com os Estados Unidos. Aliás, a gente vai falar mais sobre isso amanhã, mas então é natural que depois desse encontro Xi Jinping e Trump, que o Putin seja recebido pelo Xi Jinping, até para que ele conte tudo, né, Danilo?
1: Vai passar tudo aí, viu, Zaidan? Tudo que foi falado ali. Mas olha, continuar nessa nossa editoria de internacional, quero chamar aqui para o nosso papo o Eduardo Barão, o Eduardo Barão, viu, Zaidan e ouvintes, com um assunto que diz muito do programa que vem aqui na sequência, né? Que é essa programação especial da convocação da seleção brasileira. O Barão vai trazer aqui um dado sobre os valores dos ingressos para assistir aí um jogo da Copa do Mundo, e não tá barato não, não é isso, Barão? Ótima tarde para você, conte aí pra gente. Quanto que tá para assistir um jogo, hein?
3: Olá, boa tarde para você, para todo mundo também aí no Brasil. A menos de um mês para o início da Copa do Mundo, os preços dos ingressos começam a cair no mercado de revenda. Segundo dados da empresa Ticket Data, mais de 90% das partidas tiveram redução nos valores nas últimas semanas. O ingresso mais barato disponível caiu em média de $684 para $567 em apenas duas semanas. É uma queda de 17%. Na comparação com o mês atrás, quando o preço médio mínimo chegava a $720, a redução já chega a 21%. Em alguns jogos da fase de grupos, o recuo foi ainda mais acentuado. Entradas que estavam anunciadas por mais de $600 passaram a ser vendidas por menos de $200. Mesmo assim, os preços seguem bastante elevados. Para a estreia do Brasil na Copa do Mundo no próximo dia 13 de junho contra Marrocos no estádio MetLife, o ingresso mais barato está custando $1.200, ou seja, mais de R$6.000.
1: Bom, ainda que tenha caído, né, o Barão aí trouxe com os dados, alguns números, né, Zaidan, ainda que tenha caído, estava conversando aqui com a Clara, né, ainda que tenha caído 17% aí, tá caro, né, para você ver um jogo, para você pagar ali R$2.000, R$3.000, bom, o ingresso mais caro, o Barão trouxe R$6.000. R$6.000 para você assistir um jogo, né? Bom, fora a passagem aérea, a hospedagem, a alimentação, né? Mas uma revista, né? A Newsweek trouxe uma reportagem, uma grande reportagem, que coloca em dúvida o impacto econômico prometido para o torneio. Não sei se você chegou a ver essa reportagem, Zaidan, mas eles falam em um fracasso colossal, né? Isso nos Estados Unidos, porque, claro, a FIFA faz uma projeção, aí os países sedes decidem também as suas candidaturas, não é? E aí parece que o impacto não vai ser isso tudo para os Estados Unidos. E aí, na hotelaria, na venda de ingressos, nos indicadores de viagem também, as entidades do turismo estavam apostando em um gasto alto por visitante, mas o ritmo de reservas não está acompanhando essa expectativa. E, bom, talvez um dos motivos, né, tenha sido lá no início o preço dos ingressos, e acho que por isso também caindo agora, né, Zaidan?
2: Claro, claro. Na medida em que a demanda é muito menor do que se esperava, os preços descem, né? É a velha lei irrevogável da oferta e da procura, né, Danilo? Se há mais oferta do que procura, os preços descem. Se há mais procura do que oferta, os preços sobem. Agora, o futebol está elitizado, né? Está elitizado demais. Você sabe que, mesmo numa cidade rica como Barcelona, o público hoje que vai assistir aos jogos do Barcelona, é um público, houve uma elitização, é um público que pode pagar ingressos muito caros, né? Inclusive, a reação do público ao jogo é outra do que era antigamente. Isso acontece no Maracanã. O Maracanã, inclusive, acabou com a geral, onde você tinha os ingressos populares, né? E aquela massa que assistia aos jogos em pé. E isso desapareceu. Hoje é tudo muito caro. O mundo está experimentando o risco de uma recessão combinada num primeiro momento com a inflação, com a elevação dos preços, como resultado principalmente da guerra no Mediterrâneo Oriental. E não bastasse isso, você tem preços elevadíssimos, né? Os hotéis colocaram os preços lá em cima e agora estão reduzindo. Você falou em hotelaria, é exatamente isso. Há muitos hotéis nos Estados Unidos, em cidades onde haverá jogos da Copa, que estão assustados com a demanda muito inferior àquela que eles imaginavam, que eles esperavam, e aí não dá outra. Se cai a procura, os preços descem também, né, Danilo?
1: Exatamente, exatamente, Zaidan. Bom, falta pouco, hein? Daqui a pouquinho começa aí a convocação da seleção brasileira e uma grande cobertura da Bandeirantes, o Capriotti já postos, o Pretz, o Quesada, o Capelanes, o Zaidan também vai se juntar. Por isso a gente vai fazer mais um intervalo curtinho aqui, e na sequência a gente volta para o bloco final do Bandeirantes Acontece.
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5: Avenida Ibirapuera, sentido bairro, com trânsito lento da Avenida Sabiá a Eucaliptos. Não é toda a extensão, como temos visto nas últimas semanas, mas melhor seguir pela Moreira Guimarães. Nesse trecho, o corredor norte-sul só tem o trânsito mais intenso, sentido Interlagos, na altura da Avenida dos Bandeirantes. 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
5: Avenida do Estado e Avenida Cruzeiro do Sul, com lentidão sentido marginal do Tietê, desde a Avenida Mercúrio até a Pedro Vicente, metade da Cruzeiro do Sul antes da ponte. O caminho um pouco melhor é feito pelo corredor norte-sul. Agora, Avenida Tiradentes, também com lentidão, entre a Estação da Luz e a Praça Armênia. 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
7: Há menos de um mês para a Copa, a seleção debutante Curaçao resolveu mudar de treinador. Mas, na verdade, quem assume conhece bem o time que terá em mãos. O holandês Dick Advocaat retorna depois de ter pedido demissão em fevereiro por conta de um problema de saúde da filha. Ele foi o responsável por levar Curaçao à Copa e foi substituído por outro holandês, Fred Rutten, que ficou apenas 2 meses no cargo, tendo disputado 2 amistosos... perdendo os compromissos para a China e a Austrália. A Ilha de Curaçao entra para a história como o menor território a disputar uma Copa do Mundo, tendo 160 mil habitantes. A estreia, logo de cara, é contra a Alemanha, num grupo que ainda tem Costa do Marfim e Equador.
1: Três horas, 49 minutos na reta final aqui do Bandeirantes Acontece desta segunda-feira. É claro que a gente vai falar sobre... Ah, futebol. Em instantes começa a nossa programação especial, convocação da seleção brasileira, direto do Museu da Manhã no Rio de Janeiro. Já escalado aí o Ricardo Capriotti, o Alexandre Pretz, o Leandro Quesada, o João Paulo Capelanes e o Cláudio Zaidan para acompanhar nome a nome do Carlo Ancelotti. Mas antes, Zaidan, o Manuel, queria dar uma passada aqui pelos jogos do final de semana, né? A rodada aí do final de semana. A Clara falou para mim que todo mundo perdeu, ninguém ganhou nada, né, Clara? Clara não tá muito contente aí, até porque o Bragantino venceu o Vitória por 2-0, hein, Clara? Foi só uma fase, né? Foi passageiro, né, Clarinha? O Atlético Mineiro ganhou o quê? De 3-1 do Mirassol, Internacional 4-1 em cima do Vasco, o Fluminense 2-1 em cima do São Paulo, do Manuel, o Palmeiras, do Ronald, empatou aí 1-1 com o Cruzeiro, Botafogo passou pelo Corinthians 3-1, eu apostei no Botafogo em sexta-feira, só tirar aí o palpite, vocês vão colocar aí.
2: É verdade.
1: Falei que o Botafogo venceria. O Bahia empatou, né, Zaidan, com o Grêmio 1-1, Bragantino, eu já falei, 2-0 para cima do Vitória, o Remo venceu o Chapecoense por 3-2 e o Flamengo empatou com o Atlético Paranaense 1-1. O Santos perdeu por 3-0 do Curitiba e aquela polêmica que a gente acompanhou envolvendo quem? Envolvendo a figura que hoje está sendo a mais falada. A orelha dele deve estar tão vermelha hoje que todo mundo, em todo lugar, só fala dele. Neymar Júnior, né, Zaidan?
2: É verdade. Ontem tivemos aquela atrapalhada lá do quarto árbitro, né? Que em vez de seguir o papelzinho, ouviu isso, aquilo do César Sampaio, né? E acabou entendendo que era para tirar o Neymar. Mas, como disse o Cuca, não foi isso que definiu o resultado do jogo. Agora, como o Acontece não é Acontece sem palpite, temos um jogo hoje da Série B, viu, Danilo? Quando você quiser.
1: Bora, vamos lá.
2: Você,
1: claro,
2: já tá aqui posicionado também. Possam... Claro. Podemos ir?
1: Vamos lá, Zaidan.
2: Vamos lá, moleque. Jogo isolado desta segunda-feira na Série B.
8: Ponte Preta e Londrina,
2: o time do Carlos Batista, da Bandeirantes Campinas, transmite esse jogo, Danilo.
1: Clarinha, vamos começar aí, por favor.
9: Beleza, boa tarde, Zaidan, boa tarde, Manuel, boa tarde, aos ouvintes.
1: Puxa, Clara, hoje a gente começou o programa, né? Nem te dei boa tarde, peço desculpas,
9: viu,
1: Clarinha?
9: Ah, tudo bem, hoje a gente tá num
1: esquema
9: diferente.
1: Uma hora menos, aí, perdão, você tá bem, passou bem final de semana, tudo certo, Clara?
9: Passei bem final de semana, tudo certo.
1: Desculpa aí, viu?
9: Ah, não tem problema.
1: Mas vamos lá, vamos palpitar aí, é Ponte Preta e Londrina, não é isso, Zaidan?
9: Isso, Ponte Preta e Londrina, dois times da Série B que não estão no melhor momento, mas vou de Ponte Preta, 1-0 por jogar em casa.
1: Ah, eu também vou acompanhar a Clara aí. Os dois muito próximos na tabela, na posição, né? Vem de derrota aí, mas vou também colocar 1-0 para Ponte Preta.
2: E aí, Manuel? Ponte e Londrina?
8: De cá.
2: 1-0?
8: É.
2: De cá foi um craque. Provavelmente o maior jogador da história da Ponte, né? A Ponte teve muita gente boa, mas o de cá foi... Foi um jogador extraordinário. Jogou também no Santos, na Portuguesa. Grande de cá. 1-0?
8: 1-0.
2: Todo mundo foi de 1-0, Macaca, 1-0 Ponte Preta. Time do Paulo do Vale, Danilo.
1: Todo mundo deu Ponte Preta aí, quer dizer, deu não, 7 horas da noite é que vai ter a bola rolando e é que a gente vai saber aí se acertamos ou não o palpite aqui, né? A bola rola às 7 horas da noite no Campeonato Brasileiro Série B. Diga lá, Clarinha, fala aí.
9: Só que hoje temos um palpite mais importante ainda, que é o assunto do momento, que é o palpite que vamos dar aqui. Vai ou não ser convocado?
1: Ah, eu sei que você gosta dele.
9: Neymar
1: Júnior. Sei que você gosta dele, Clara. Pode falar.
9: Não. Vamos começar por Danilo Gobato.
1: Não. Você levantou a bola aí. Você quer ver o Neymar na seleção? Você quer, Clara?
9: Eu acho que querer ver e estar são duas coisas diferentes. Eu não sou um especialista em futebol. Eu, particularmente, não acho que o Neymar esteja na sua melhor fase, que ele tenha todo esse mérito próprio para ser convocado, mas diante do cenário atual, da falta de um nome como o do Neymar, acredito que o Neymar vá ser convocado, embora não mereça.
1: É, que acho que vai ser convocado, isso sim, né? Até porque é um lobby gigantesco, né? Acontecendo aí, um lobby até inédito na história da seleção brasileira, né? A gente lembra que quando o Felipão, Luiz Felipe Scolari, na Copa de 2002, aquela manifestação a favor da convocação do Romário, né, Zaidan? E agora a figura muda um pouco aí a figura e a situação, né? Não é mais o Romário, claro, é o Neymar Júnior, mas dentro da própria seleção, entre os seus pares, entre os jogadores, também tem esse clamor, esse pedido por Neymar Júnior, essa figura que, claro, é importante, fez muitos gols pela seleção, artilheiro, não é? E temporadas pela Europa também, mas como a Clara trouxe, colocou aqui, não vive a sua melhor fase, não joga o seu melhor futebol. Mas acho que vai dar o óbvio mesmo, né? O Neymar escalado, e se de fato for escalado, pela primeira vez, não será como protagonista, né, Zaidan?
2: Não, o Neymar hoje é no máximo 20% do Neymar no seu auge, né? Aquele Neymar não existe mais dentro de campo, acabou. Uma sombra do que ele foi. Agora, ele conta com o trunfo. O fato de que na seleção, na provável lista do Ancelotti, você tem bons jogadores, mas não tem craque, né? E como ele é um craque, embora hoje não jogue como craque, mas é um craque, ele tem esse trunfo. Você não vai, para convocar o Neymar vai ter que tirar o Zico, vai ter que tirar o Ronaldo, vai ter que tirar o Tostão. Não, não é isso, né? Você não vai ter de não convocar alguém que é extraordinário, que é um craque, nada disso. Agora, por outro lado, o Neymar, a seleção não ficará melhor nem pior com ele, né? Esse é o ponto. Durante toda a carreira do Neymar, a seleção era melhor com ele, né? Claro, ele é o melhor jogador, depois da geração que foi campeã em 2002, ele é o melhor jogador brasileiro, disparado. Mas hoje não, hoje ele é uma sombra do que foi. E eu só queria dizer que em 2002, até o Ricardo Teixeira, presidente da CBF, fez campanha pelo Romário, tentou dar uma pressionada no Filipão. Mas o Filipão disse não, não levou o Romário, não é, Daniel?
1: É, vamos ver se o Ancelotti aí vai seguir, não é, aquela... filosofia dele, né? De que bom, o que importa mesmo é o futebol, é a bola rolando, não vou sofrer nenhum tipo de pressão por parte de um, por parte de outro, e daqui a pouquinho os nomes, né? Mas eu queria, nesses três minutos aqui, antes da gente passar a bola para nossa equipe lá no Museu do Amanhã no Rio de Janeiro, só queria reforçar, até para os ouvintes já colocarem, anotarem na agenda, os dias dos jogos do Brasil e os adversários, né? O Brasil está no grupo C, junto com Marrocos, Haiti e Escócia, e os jogos nessa fase de grupo serão os seguintes, horário já de Brasília, hein? Precisa anotar na agenda e colocar no calendário. Brasil e Marrocos, no sábado, dia 13 de junho, às 7 horas da noite, em New Jersey. Depois, no dia 19 de junho, uma sexta-feira, Brasil e Haiti. Esse um pouquinho mais tarde, às 9h30 da noite, na Filadélfia. E fechando essa fase de grupos, no dia 24 de junho, Brasil e Escócia, quarta-feira, às 7 horas da noite, jogando em Miami. Relativamente, claro, o futebol mudou muito, né, Zaidan? Mas são adversários fáceis, não são, não?
2: Na Marrocos não, claro que o Marrocos não está no mesmo nível do time de 2022, uma seleção com alguns problemas. Marrocos fez uma Copa formidável em 2022, em tese é um oponente mais fácil, mais forte. A Escócia é a de sempre, não é um time que marca muito bem, não tem os craques do passado, Kenny Dalglish, etc. Tem um ou dois jogadores de bom nível, Robertson, então. E o Haiti é a seleção mais fraca do grupo. Qualquer coisa que não seja o primeiro lugar já será um papelão, Danilo. Marrocos, repito, é um time bom, tem de ser respeitado, é hoje a melhor seleção africana, mas não ficar em primeiro lugar já será um pequeno tropeço da seleção brasileira.
1: Bom, Zaidan, a gente encerra agora aqui o Bandeirantes Acontece desta segunda-feira, dia 18 de maio de 2026, mais curtinho por conta dessa programação especial que vem aí na sequência aqui da Bandeirantes, e o Ricardo Capriotti, o Leandro Quessada, João Paulo Capelanes, o Alexandre Pretzel falando ao vivo do Museu do Amanhã no Rio de Janeiro. O Zaidan também se junta a essa cobertura, porque daqui a pouquinho, nome a nome aí do Carlo Ancelotti, a Copa do Mundo que tá chegando, meus amigos. Começa no dia 11 de junho e vai até o dia 19 de julho, de 11 de junho a 19 de julho, em três países, nos Estados Unidos, no Canadá e no México. E Copa do Mundo é só aqui na Bandeirantes. Aidan, eu e você nos encontramos amanhã às 3 da tarde aqui no Acontece, e vocês, claro, seguem aqui ao lado do Zaidan e desse timaço aí do esporte, acompanhando a convocação para a seleção brasileira. Tchau, Zaidan, um abraço. Tchau, Manuel, até amanhã.
2: Até amanhã. Abraço, Danilo, até Clara. 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

0: São 4:01. Boa tarde a você que está na Bandeirantes. Chegou o dia, chegou a hora. Hoje é 18 de maio de 2026 e nós falamos ao vivo do Museu do Amanhã, no Rio de Janeiro. A capital fluminense que recebe nesse momento centenas de jornalistas de todo o planeta e centenas de convidados que estarão aqui no Museu do Amanhã para acompanhar a divulgação da relação dos 26 convocados do técnico Carlo Ancelotti. Daqui a pouquinho começa a cerimônia, às 5 da tarde. A divulgação da relação da lista dos 26 felizardos que irão à Copa vai acontecer às 5:40. Nesse intervalo de tempo nós vamos ter shows, discursos, personalidades que vão passar por aqui. Aliás, já começaram a chegar e a partir de agora, nessa cobertura especial da Rádio Bandeirantes, nós vamos até às 9 da noite, porque não é só a divulgação da lista, tem toda a repercussão, tem toda a análise, todos os comentários do nosso time para seleção brasileira que vai em busca do hexacampeonato. A partir de agora nós damos o pontapé, nós já demos o pontapé há muito tempo na cobertura da Copa do Mundo, mas hoje é um marco muito importante e significativo. Afinal de contas, a gente vai conhecer aqueles jogadores que terão a missão de trazer o tão sonhado hexacampeonato, de um país que está machucado, de um país que está olhando com desconfiança para essa seleção, mas que eu tenho certeza, quando a bola rola, aí não tem desconfiança. Aí o Brasil abraça a seleção e vai junto em busca do hexacampeonato. Bom, eu vou apresentar todos os meus companheiros que estão comigo aqui no Museu da Manhã, nessa ampla cobertura que nós vamos fazer até às 9 da noite. Nós já estamos falando aqui do Rio de Janeiro desde cedo, desde amanhã. E aqui nós vamos continuar, vamos seguir com essa cobertura. Aqui é o Museu do Amanhã, um espaço que fica no centro da cidade do Rio de Janeiro, um ponto turístico da capital fluminense. Milhares de turistas passam por aqui todos os anos. Hoje o espaço, evidentemente, está fechado para esses turistas, porque mais de 1000 pessoas estão aqui no Museu do Amanhã esperando por essa cerimônia. Entre jornalistas, convidados, personalidades, todas as pessoas que estão aqui no Museu do Amanhã. Um espaço muito amplo, muito bonito. Eu falo aqui da entrada da Zona Mista, então daqui a pouquinho eu e o Leandro Quessada estamos aqui nesse ponto do Museu do Amanhã. Já já as personalidades vão passar por aqui, a gente vai ouvir também. João Paulo Capelanes está circulando pelo Museu do Amanhã. O Alexandre Pretzel já está no auditório, onde o técnico Carlo Ancelotti vai conceder uma entrevista coletiva após essa cerimônia da divulgação dos nomes. Então, só para que vocês tenham uma noção, em um dos espaços aqui do Museu do Amanhã, que é um espaço que fica no fundo do museu, foi preparado, ambientado para receber shows com os artistas brasileiros que já foram divulgados aí, artistas que vão fazer uma apresentação musical. Ali também vai falar o presidente da CBF, as autoridades presentes. 5:40, nesse espaço, Carlo Ancelotti divulga a relação dos 26 nomes, aí ele sai desse lugar e vem para o auditório onde estarão o Alexandre Pretzel e o João Paulo Capelanes. Eu e o Leandro Quessada vamos continuar repercutindo também com as autoridades e com as personalidades que estarão por aqui. Everton Ramos está na cidade de Santos, ele vem já já da Baixada Santista. A Rádio Bandeirantes também está acompanhando o passo a passo do Neymar. Neymar, que é o grande nome ao centro das atenções desta convocação. Só se fala em Neymar por aqui. Tanto do lado externo do Museu do Amanhã, com os torcedores que estão posicionados aqui à porta do museu, como internamente, com todas as pessoas que estão aqui trabalhando, as pessoas que estão chegando aqui, e até grandes amigos que passam por aqui também, muita gente. Então, só se fala no Neymar. Se o Neymar estará na Copa ou não. Estando vai ser notícia, não estando vai ser notícia, por isso Everton Ramos está em Santos, na cola do Neymar, não é? Na cola do Neymar, porque a notícia é o Neymar e lá está a reportagem da Bandeirantes da mesma maneira. Eu já vou acionar os meus companheiros, lembrando que o Cláudio Zaidan também está conosco. O Zaidan vai ficar com a gente nessa cobertura, vai repercutir, vai analisar, vai trazer a sua opinião sobre a relação dos 26 convocados. Vou dar uma boa tarde para o Leandro Quessada, que está ao meu lado aqui.
1: Tudo bem, Gabriel.
0: E você já cobriu tantas convocações, né, Quessada? E eu estava dizendo o seguinte, eu também já cobri algumas convocações de seleção e a primeira vez que eu vejo um evento desse porte. Eu duvido que uma outra seleção do mundo tenha um evento como esse para divulgar a relação dos 26 que vão para a Copa do Mundo. Acho que só a seleção brasileira e tudo aquilo que está no entorno, né? O técnico Carlo Ancelotti, esse vai e não vai do Neymar, tudo isso motiva esse evento gigantesco, grandioso, para a gente conhecer os 26 jogadores que vão para a Copa. Eu confesso, é a primeira vez que eu vejo um evento desse porte, desse tamanho por aqui. Boa tarde, Quesada.
1: E como repórter de tantas Copas, a gente tem que só dar um boa tarde por um cara super especial, não é? Ricardo Capriotti, estou aqui com um dos grandes caras do futebol. Tive o prazer de trabalhar
0: tetra,
1: com ele.
0: Tetra, né?
1: É tetra! Fala, seu Crisão.
2: Porra, que estadia, meu parceiro. Muita pizza, hein? Muito vizinho.
1: É, você vai para São Paulo e, a propósito, você está convidado para participar do Esporte em Debate.
0: Na Mini
1: com 900. O comando do Capriotti, hein? Você está devendo uma visita lá.
2: Mas é segunda, sempre segunda, né?
0: Sério?
2: Vou amanhã para São Paulo, ó.
0: Não, mas aí então, segunda, você está lá com a gente.
2: Vai ficar até outra segunda.
1: Ó,
2: vai ser um prazer.
1: Estivemos em Copas do Mundo. Capri,
2: e vocês são minha geração,
1: sim,
2: né?
1: Pô? Capri estava lá em 94 e viu a saga do Tetra. Agora vem a saga do Hexa. Temos chances, não, e lá de novo, temos chances, não temos chances, você está confiante, não está confiante, e depois a gente vai emendar uma outra pergunta, porque o Brasil todo está querendo saber de um outro negócio que a gente vai perguntar para você.
2: Vai depender muito do que ele vai fazer agora aí, a convocação, os 26, eu acredito muito que assim, a eliminatória é fundamental, era muito mais complicado, agora a gente sabe que entra na eliminatória, vai classificar, não tem jeito. Tem que fazer muita coisa errada para o Brasil não ir para uma Copa hoje em dia. Estou dizendo que antigamente não era todo mundo contra todo mundo, turno e retorno, né? É, joguei eliminatória que era 5 no grupo, que classificava 2 só, meu camarada. Então, assim...
1: Que sufoco, né?
2: É, então, assim... Mas é fundamental, é importante. Mas quando o treinador elege aquele elenco... Hoje ele vai eleger 26. Aí é a hora de dar liga. É um mês de preparação, com essa preparação ela encaixar no mês de Copa do Mundo. É fundamental. Por que eu estou falando isso tudo? Porque eu acho que a nossa única chance é se o conjunto estiver forte. Nós não temos mais nenhum jogador super diferente. Entendeu?
0: Mas o conjunto classe, forte, né? Passa pelo Neymar, então, no grupo, não é, Zinho?
2: Não, mas nem o Neymar.
0: Porque
2: é
0: os jogadores assim. Os jogadores pedem ele, não é?
2: Não,
0: será
2: mas
0: que...
2: assim, aí é idolatria, é fã. Eu tô falando assim, o Neymar hoje não é o jogador que vai fazer aquela...
0: diferença.
2: O Neymar, dá a bola nele que ele vai resolver. Eu tô falando sobre isso, que eu não quero que o Neymar vá. Ele vai ser convocado, ele já está convocado, ele vai para a Copa. A torcida que eu tenho muito é que o Neymar vá para a seleção como ele nunca foi. Ele já foi muitas vezes bem, aí se machucou na Copa. Outras ele foi se recuperando, mas era o Neymar que a gente faz. Esse cara é o diferente. Eu acho que hoje ele tá indo, ele vai pra Copa, diferente de tudo que ele foi. Ele não é o Neymar inteiro pra jogar todos os jogos. Aí eu tô falando isso tudo, que se eu quero que o Neymar vá, ele vai, mas que ele vá com aquela coisa assim, deixa os parça no Brasil, deixa o pai no outro hotel, deixa a esposa lá, ele e todos os jogadores. 94, a gente tinha dois caras diferentes, que a bola chegasse lá, eles iam fazer gol. Mas precisou de um grupo fechadinho, aquele conjunto, para que esses caras resolvessem. Então o Ancelotti tem um mês para organizar esse grupo forte. Ah, e o Neymar, se é aquela cerejinha, vai, é hoje. 20 minutos, vai, entra. Dá esse toque de classe. Porque aí ele tem gás para 20, 30 minutos. Ah, não, vou começar nesse jogo com você. Pelo menos o primeiro tempo. E que o Neymar tem essa consciência, que ele vai ser importante nesses momentos.
1: Mas você acha que ele vai aceitar isso, Zinho?
2: Então, eu tô orando, tô torcendo, tô rezando, tô tudo.
1: Gosto tudo.
2: Porque assim, o cara ainda é o cara que pode, no momento, decidir. Mas ele vá com esse... Que ele fique lapidado e entenda essa postura do treinador hoje, que é o Ancelotti. O Ancelotti é o cara que pode fazer isso.
0: Você acha que ele aceita ser reserva na seleção? Porque é difícil imaginar ele titular hoje, não, da seleção, né?
2: Então... Eu torço para que isso aconteça. Foi um debate meio do Romário. Romário, eu não aceitaria. Eu falei assim, tudo bem. Você não aceitaria o Romário de 94, mas o Romário de hoje você tinha que aceitar, senão você não ia. Eu acho que o Neymar, para jogar a última Copa dele, última esperança de ser campeão do mundo, porque ele já tá no top lá em cima da seleção brasileira. O Neymar já tá na história do futebol brasileiro lá em cima. Imagina ele como campeão do mundo. Então vale a pena ele recuar um pouquinho, humildade, entende isso do treinador e vai com o grupo, porque ele vai ser fundamental com esse grupo. Se os caras olhassem, pô, o Neymar, olha a postura do Neymar. Pô, o Neymar aceitando ficar no banco. Ó, o Neymar quando entra querendo vontade.
0: Vira um exemplo, né?
2: Pô, e o Neymar? Então eu tô nessa torcida.
0: Bozinho, o Zaidan, nosso Cláudio Zaidan, tem uma pergunta pra você. Eu vou pedir só pra você ouvir aqui a pergunta do Zaidan. Tá lá em Uberaba. Alô, Manuel. Alô, Caboclinho. Tá com a gente também. Já já nós vamos a Santos com o Everton. O Everton Ramos já já. E o Zaidan. Alô, Zaidan. Dá uma boa tarde pro Zaidan. Nós nem demos boa tarde pro Zaidan, pro Manuel. E o Zinho já tá te ouvindo aqui, viu, Zaidan? Pode mandar a sua pergunta pra ele aí. Boa tarde.
3: Oi, Capriotti. Boa tarde pra você, Queçada, Pretzel, Capelanes, toda a equipe. Grandezinho. Zinho, na madrugada de hoje nós perdemos aí o Rony, né, que passou os últimos anos numa grande luta com os problemas de saúde que ele enfrentou. E o Giovani foi um jogador, para quem não viu, né, os mais novos, um jogador de um talento extraordinário, um jogador refinado, né, tratava a bola com refinamento, né. Esse tipo de jogador, com a característica do Giovani, é impossível que volte a ter um jogador com essas características no futebol, que virou correria, trocada, velocidade, recebe e toca, ninguém trabalha a bola, o drible virou algo excêntrico, né? De vez em quando você vê um drible no futebol, é basicamente um dois, recebe e toca, velocidade, muito choque. O futebol mudou muito. E você, que vivenciou, que com muito, muito mais do que a gente, esse futebol refinado do Giovani, você acha que jogadores com aquela característica não aparecerão mais no futebol mundialzinho? Boa tarde.
2: Boa tarde, Zaidan. Prazer estar falando contigo. Meus sentimentos aos familiares, né, do Giovani. Cracaço de bola. Joguei muitas vezes contra o Giovani. Grandes clássicos Flamengo e Vasco no Maracanã, lotado com 100 mil pessoas. Aí olhava do time do Vasco, era Cássio no gol, Paulo Roberto na lateral direita, Fernando na zaga, Donato. Né?
4: Donato.
2: E Mazin na lateral esquerda.
4: Nossa, tudo jogador de seleção.
2: Meio campo Zé do Carmo, Giovani e Bismarck. Aí na frente tinha Mauricinho, Roberto Dinamite e Romário. Aí o meu time: Zé Carlos, Jorginho, Leandro, Edinho e Leonardo. Andrade, Ailton e Zico. Bebeto, Renato Gaúcho e Zinho.
0: Nossa, covardia.
1: Não faz isso,
0: Marcelo
1: não.
0: Marcelo
2: é Flá. Faz isso, não. Desses dois times a gente fazia uma seleção hoje. Fazia assim. O Giovani era uma figura maravilhosa, uma humildade e como o Zaidan falou, jogava demais. Eu tinha até a função de marcá-lo, né? Quando tivesse sem a bola, o Flamengo sem a bola, eu tinha que colar nele. O professor Carlinhos pedia pra mim fazer isso. Ou o Lazzaroni, né? Aí depois o Lazzaroni foi pro Vasco, falou, vamos mandar ele te marcar, fica esperto, pode. Mas assim, momentos inesquecíveis ao lado do Giovani. E respondendo ao Zaidan, tem que mudar a característica do jogo, porque hoje a gente joga num 4-2-3-1. E tá difícil de encontrar esse do 3 aqui, o meia centralizado, tá difícil. Quem é o 10? Tá o Matheus Cunha hoje, o Neymar pode fazer essa função.
4: Rafinha pode?
2: É diferente. Ele seria um meia atacante, como o Zaidan falou, da velocidade. O futebol mundial tá produzindo muitos pontas, meias pontas, né? Aí às vezes você tem um meia que fecha como um cara para recompor perto dos dois volantes. Mas a criatividade do time tá ficando mais no segundo volante. Bruno Guimarães, Paquetá, Gerson. E assim vai. A gente vai enumerar vários outros. O Danilo, né? O Danilo do Botafogo. Que começa no Palmeiras ali. Então, não estamos produzindo muito isso na base. Hoje está muito essa coisa da parte tática dos dois pontas voltarem para ajudar no meio campo, né, esses dois volantes. Alguns times jogam com um atacante de referência, mas outros não, é com mobilidade. Então, acho que tá difícil, né? Há anos a gente vem falando dos meias, dos meias, dos meias. E assim, no mundo mesmo assim, você vai procurar assim, não tem tantos, não. Não tem tantos, não.
0: É isso. Grandezinho!
1: Vamos liberalzinho. Zinho.
0: Monstro!
1: Você volta, passa depois aqui. Passa depois aqui.
0: Depois da convocação aqui.
1: É, porque eu quero saber da tua opinião. Obrigado, tá?
0: Valeuzinho. Muito bom.
1: Monstrozinho.
0: Bom, é o seguinte.
1: Não temos um Zinho hoje na seleção, né?
0: Brincadeira, não temos tanta gente, mas é o seguinte, atenção. Já ouvimos Zaidan, tá aí. Atenção, vamos até o auditório aqui do Museu do Amanhã, lá está o Alexandre Prestes. O Capelanes, estou vendo o Capelanes aqui. Ô, João, boa tarde.
5: Tô aqui, Capri, boa tarde. Fala aqui, Sadinha.
0: Muita gente chegando aí, né, João?
5: Capri, é o seguinte, ó, a gente está com marcação cerrada aqui, porque o Prestes está no auditório, vocês estão numa ponta da zona mista e eu estou do outro lado, porque tem duas entradas aqui, a entrada dos fundos, onde vai rolar o show, e a entrada principal do auditório. Eu não sei nem se eu posso estar aqui, mas não importa. Se a gente não toma pito, eu vou continuar. E aí o presidente Marcelo Teixeira, ele chegou, o cumprimentei e falei, presidente, para com a gente, conversa, dá uma palavrinha. Então daqui a pouquinho, com exclusividade, presidente do Santos, Marcelo Teixeira, porque atenção, Capri, Quezada, Pretzel,
0: tá com ele?
5: Zaidan e ouvintes, pois é, três pessoas no mundo sabem se o Neymar vai ou não pra Copa: Ancelotti, Rodrigo Caetano, e eu duvido que o Marcelo Teixeira não saiba. Então daqui a pouquinho, com exclusividade, presidente, tá terminando de trocar uma ideia, daqui a pouquinho ele fala conosco aqui, viu, Capri?
0: Então vamos lá, atrás do Neymar. Everton Ramos tá em Santos.
5: Tá lá.
0: Vamos lá então, porque o Neymar hoje é o centro das atenções. Então nós vamos sair aqui do Rio de Janeiro, vamos até Santos, 4h18. Faltam 38 minutos para começar a cerimônia aqui de 42 minutos para começar a cerimônia lá em Santos.
5: Capri,
0: Everton Ramos.
5: Presidente, desculpa, Capri, vou ter que borrifar. Sabe por quê, presidente? É o seguinte, ó, Capriotti e o Quezada estão ali, querem bater um papo contigo, porque ali tá com imagem. Vamos mostrar o presidente, porque a terra do presidente é onde está Everton Ramos e o presidente do Santos Futebol Clube com exclusividade. Vamos lá, Capri!
0: Não, ô presidente, boa tarde. A pergunta é óbvia, não é? Não tem como a primeira pergunta. Neymar estará com a seleção ou não estará? Boa tarde.
6: Ah, boa tarde. Pela minha vontade, lógico que sim. Eu acho que até não só a minha, porque eu entrei agora há pouco, tinham centenas de torcedores ali fora, começaram a perceber, olha o Santos, olha o presidente, olha o presidente, daqui a pouco, olê, olê, olê, olá.
0: Mas o Santos não foi comunicado que o Neymar está na relação?
6: Dos 50, sim.
0: Dos 26, não.
6: Não, dos 26, não.
1: Dos 55,
6: né? 55,
1: né?
6: Mas o que há mesmo do Santos com a CBF é muito dessas informações de departamento médico, fisioterapia, todo...
0: Perguntaram ontem da lesão dele?
6: Perguntaram. Da CBF...
0: Da panturrilha ontem que
6: da
0: ele
6: CBF,
0: reclamou.
6: Não tenho essa informação. O que hoje de manhã foi feito, o exame, houve uma pancada na panturrilha. Ele já quer jogar para quarta-feira, o Neymar quer jogar sempre, então não é nada...
0: Ele não quis vir com o senhor para cá, não?
6: Não quis, ele está lá, deve estar lá...
0: Onde ele está agora?
6: Com a família...
0: Em casa?
6: Em casa, vai acompanhar a convocação.
1: Não, vem cá, seria incrível o Neymar vir com o presidente do Santos.
0: Seria espetacular.
1: Ali, né, no local da entrevista, ele está ali sentado e fazer a pergunta para o Ancelotti.
6: Ah, mas ele está acompanhando, com certeza.
0: Ele está em casa?
6: Está em casa.
0: Tá bom, presente.
6: Obrigado.
0: Boa sorte aí.
1: Rápida. O Neymar vai para a Copa, ele tem que ser titular ou deve entrar em alguns momentos das partidas até ficar bem como a gente imagina que ele possa ficar? Fisicamente, eu digo, né?
6: Física, ele demonstra no Santos que ele está apto a jogar 90 minutos.
1: Totalmente apto.
6: Apto, está bem para jogar. Fisicamente ele está bem, agora vai da escolha do treinador. Se ele tiver opções melhores... Se ele estiver convocado, se for da preferência dele, né? Mas eu acho que ele tem condições de jogar 90 minutos.
0: Obrigado. Presidente Marcelo Teixeira, muito obrigado. Vamos lá para Santos então. Vamos lá com o Everton Ramos, que está lá na cola do Neymar. Onde é que você está aí, né? Ô Everton? Boa tarde.
7: Tudo bem, Capri? Boa tarde para você, para os amigos ligados aqui nessa tarde mais que especial. Estamos neste momento em frente à Vila Belmiro, onde o Neymar, inclusive, está nesse retorno ao Santos e onde a expectativa por aqui e também o aumento de pessoas ao redor da Vila Belmiro, ele vai crescendo com o passar das horas e também se aproximando o horário da convocação. Inclusive, estou em frente a um bar aqui tradicional de Santos, Capri, onde ele está todo já desenhado. Cores da seleção brasileira, bandeiras e uma bandeira principal. Todo mundo ansioso para este retorno. Você perguntou de Neymar? é onde a gente vai e é para onde a gente vai daqui a pouco, tá? A gente está em um deslocamento, já passamos anteriormente pelo CT Rei Pelé, onde o Neymar, inclusive hoje, fez um trabalho regenerativo pela manhã. A reapresentação do Santos estava marcada para as 9 horas, mas ele só chegou por volta das 10. Isso porque, como o presidente do Santos, Marcelo Teixeira, já adiantou, foi um pedido da CBF para que ele realizasse exames. Tudo certo com o camisa 10, ele seguiu até o CT Rei Pelé, fez esse trabalho regenerativo, foi liberado por volta do meio-dia e trazendo a informação para vocês, viu? Ele que costuma chegar no CT Rei Pelé pelos portões da frente, inclusive atender a imprensa, hoje não, hoje só pelo portão dos fundos. Inclusive, nesse momento, há torcedores soltando fogos de artifício aqui em frente à Vila Belmiro, justamente por causa dessa expectativa, Capi. Em instantes, a gente vai falar direto da frente da casa de Neymar, Morro Santa Terezinha, aqui em Santos, para saber se a gente consegue ter algum acesso. É um condomínio no Morro Santa Terezinha, para a gente conseguir ter algum acesso também, ver como está a expectativa de torcedores lá da frente, Capri.
0: Muito bem, já volto com você, Everton. Deixa eu acionar o Alexandre Pretzel, que está no auditório aqui com centenas. Já está lotado aí o auditório, é aí que o Ancelotti vai responder aos jornalistas de todo mundo, não é, Pretzel?
8: Exatamente. Passou na minha frente aqui a Ludmilla, viu, que vai cantar na abertura do evento daqui a pouco. Estou aqui com o Tim Vickery da BBC. Você que trabalha já um bom tempo aqui no Brasil, você que curte o futebol brasileiro pelas suas opiniões. Você acha que o Neymar merece ir para a Copa por tudo que você tem acompanhado no ciclo? E como que a Inglaterra vê o Brasil hoje, Tim? Boa tarde.
9: Boa tarde. Bem, eu venho oscilando muito sobre esse assunto, né? Mas na insignificância enorme da minha opinião, a minha decisão, e que bom que não sou eu que está tomando essa decisão, seria não. Um pouco na linha do argumento de PVC, que nessa altura de campeonato, o Neymar, nem o craque do time, nem o líder do time. Eu acho que chegou, talvez, o momento para uma nova geração andar com suas próprias pernas e não se esconde atrás de Neymar, que fisicamente não parece capaz de ser o Neymar de antes de outubro de 23.
8: Perfeito. Agora, Brasil e Inglaterra, se tudo der certo, podem se enfrentar nas quartas de final. A Inglaterra tem um técnico alemão hoje. O Gary Southgate não foi bem, apesar de levar a Inglaterra para a quarta colocação, duas vezes vice-campeão da Europa, mas sempre teve uma contestação, né? Você acha que se der um Brasil e Inglaterra hoje, a Inglaterra é mais favorita que o Brasil ou o Brasil tem uma geração melhor que a Inglaterra?
9: Eu acho que talvez com Gareth Southgate a gente era feliz e não sabia, né? Eu acho que nossa grande oportunidade foi Qatar, porque foi uma Copa que aconteceu em novembro e dezembro, né? A temporada lá é muito desgastante. Final da temporada, condições de calor extremo. Eu acho que não favorece a seleção inglesa. É no quarto de final, Inglaterra-Brasil. O meu favorito seria Brasil. É, segundo disso, Brasil ganhando, eu vou ganhar mais dinheiro. Então, tem mais um motivo para torcer para a seleção brasileira.
8: Essa ideia é interessante. Para a gente fechar, a presença de um estrangeiro, o Ancelotti, do tamanho do Ancelotti treinando a seleção brasileira, repercutiu de forma muito positiva perante a imprensa internacional?
9: Sim, sim. Deu ao Brasil um salto de credibilidade muito grande. Até, eu acho, dentro do vestiário. Porque com toda a polêmica de técnico estrangeiro, eu acho que o grupo de pessoas menos preocupado com isso aí são os próprios jogadores, que todo mundo joga com técnico estrangeiro. Então, eu acho que em alguns casos de apostas, o Brasil é até quase favorito da Copa. Isso, para mim, com certeza, é resultado do efeito Ancelotti. O que me fascina é, a gente não sabe com a perda de Estevão se isso vai mudar, mas a ideia claramente era quatro na frente, com somente dois na faixa central, um deles sendo Casemiro com 34 anos. Será que isso vai dar certo nas condições de calor extremo? Ou será que perdendo Estevão, Rafinha volta para fazer a linha, aí abre espaço para um terceiro homem de meio campo? Porque lembrando a forma que o Brasil ganhou em 94, as condições de calor extremo, foi um time que povoou o meio de campo, né? Então, isso me fascina. A gente está no Museu de Amanhã, pisando de amanhã muito desconhecido.
8: Muito bom, obrigado pela entrevista, um abraço para você.
9: Grande prazer, valeu.
8: Obrigado ao Tim Vicari da BBC aqui dentro já do auditório, já estamos posicionados porque daqui a pouco o Ancelotti vem para cá. Vários jornalistas presentes, a gente vai na medida do possível, meu caro Ricardo Capriotti, acompanhando realmente a opinião dos colegas.
5: Capri, deixa eu falar o seguinte, ó, aí perto de você tá indo Edilson Capetinha, fiquei 10 minutos trocando ideia com ele, ele tá com o cabelo platinado, eu já cheguei perguntando, Edilson, você jogou mais ou menos que o Neymar. Ele, pra ganhar de mim tem que ser campeão do mundo. Então já falei pra ele onde vocês estão, ele tá a caminho, tá? Tem muita gente passando aqui na entrada oposta de onde eu falo. Então já mandei o Edilson Capetinha e o filho do Faustão, João Silva, também tá em direção a você aí, viu, Capri?
8: Rapidinho, Capri. Mauro Galvão tá aqui, um dos maiores zagueiros que eu vi jogar. Ele já bateu um papo fora do ar com a gente, agora ao vivo aqui, Mauro, rapidinho. Neymar tem que ir para a Copa, na tua opinião, prazer em te ver.
10: Prazer, eu acho que sim, porque é um jogador que tem qualidade, ele pode ajudar a seleção, não é? Claro que não é que ele vai ser titular absoluto, valeu, né? Eu acho que ele tem que entender isso, acho que ele não é bobo, né? Fazer parte de uma seleção já é uma coisa importante, e ajudar da forma que ele pode, no meio da competição, com certeza ele vai estar já num outro nível, eu acho que vai ser importante para a seleção.
8: E a defesa está bem servida ou você colocaria o Thiago Silva com seus 40, 41 anos?
10: Eu acho que a defesa está bem servida, se ele for melhor que o seu companheiro, aí o treinador que tem que decidir isso aí, não acho que não é questão nem de olhar para a idade, é olhar para a condição técnica dele, se ele está bem, aí leva ou não.
8: Prazer em vê-lo. Você jogaria hoje, hein? Um abraço.
10: Realmente, obrigado, amigo.
8: Daí o Mauro Galvão aqui chegando também para a cerimônia daqui a pouco, meu caro Ricardo Capriotti.
7: Sensacional. Passou por aqui também Zé Roberto, pentacampeão com a seleção brasileira, né, no Japão. E daqui a pouquinho ele prometeu voltar aqui para falar com a gente. Mas tá passando tanta gente, né, Quesada? Tantas personalidades estão passando
1: quem
7: por
1: tá
7: aqui.
1: Quem tá vendo,
7: né?
1: A gente faz isso daqui, cumprimenta e tal, porque todo mundo que passa cumprimenta a gente.
7: Sim.
1: Passou aqui o Júnior Maestro, Denilson, ex-companheiro nosso de Band, Branco, tetracampeão do mundo, Zinho, com quem a gente conversou. E um detalhe, todas as entrevistas que a gente fez até agora, todos estão defendendo a presença do Neymar.
7: Todos.
1: Todos, Capri. E um detalhe, que o Neymar entenda o tamanho que ele tem também para aceitar um possível banco.
8: Nem então, todos, né, que sabe que o jornalista inglês não quer o Neymar. Talvez seja para não enfrentar a Inglaterra.
1: Sem citar o Vicky, estou falando só de ex-jogadores.
8: Perfeito,
1: né?
8: Perfeito.
1: Enfim, mas é óbvio. A Inglaterra, inclusive, que é a favorita todo ano de Copa, né?
7: Que, aliás, deixa eu só saber do Zaidan o seguinte, Zaidan. Eu acho que o sentimento aqui é esse, né? Acho que de cada 10 pessoas, 9 pedem o Neymar na seleção, mas com essa ressalva de que o Neymar talvez tenha que se contentar com um banco de reservas, de

0: 22, então ele nunca vai esquecer o Wilton Pereira Sampaio, que apitou Inglaterra e França, né? E deixou de dar um pênalti. Marcou um, mas não marcou o outro. E o Pretzel, não precisa falar as razões, né? Aquele campeonato...
1: Nem me lembra disso, Messi. Tá louco.
0: É, mas você e Vickery têm isso em comum, né? Wilton Pereira Sampaio. Agora, o Capriotti, sem dúvida que consegue, né? É o que o Zinho falou. Não é o Neymar de 14 a 22 que não aceitaria banco, né? É o Neymar que nem sabe se será convocado. E que ontem, perguntado pelo Everton Ramos, você merece ser convocado? Ele não disse, claro que sim, nada disso. Ele falou, não, o Ancelotti é que sabe se eu mereço ou não, ele está vendo os jogos aí. Porque ele sabe que se ele for convocado, ele sabe, ele não vai dizer isso, mas ele sabe que ele não é o Neymar de 2009 a 2020. Não é. Esse Neymar não existe mais, né? Ser convocado é o objetivo dele. Chegar lá o cara falar, Neymar, e o Ancelotti não é um sujeito indelicado, não é um cretino. Ele vai dizer, olha, você vai ser útil, mas em certas circunstâncias. Nós decidiremos um momento em que você será mais útil para o time. O Neymar compreenderá isso. Claro que sim. Agora, de qualquer maneira, para mim, esse barulho todo é muito por causa do Neymar, não há dúvida, né? Você vê o povo na rua, está discutindo, é Neymar. As pessoas que estão aí em frente estão discutindo Neymar. Neymar foi o assunto primordial em todas as entrevistas feitas hoje por todas as rádios e TVs. Não há dúvida disso. Agora, ele vai mudar alguma coisa na seleção? A seleção ficará pior ou melhor sem o Neymar? Não ficará pior. O grupo não será inferior com o Neymar e nem sem, porque ele não é mais aquele. Mas ele pode ser útil. Se a gente estivesse dizendo assim, o Capriotti, para o Neymar ser convocado, o Ancelotti não poderá chamar o Zico. Aí, não poderá chamar o Ronaldo. Está entre Ronaldo e Neymar. Não é isso, não existe o Zico, nem o Ronaldo. Você tem um grupo de bons jogadores. Eu queria todos eles ali distribuídos em Santos e Botafogo. São todos bons. Mas não tem craque, não tem fora de série. E ele que é fora de série, não joga mais como fora de série. Ele joga 20%, se tanto, do que ele jogava, né? Então, o nível do elenco possível, dos convocados, da lista possível do Ancelotti, esse nível é o trunfo do Neymar. O cara olha para a lista e fala, pô, não cabe o Neymar aqui nesses 26? Esse é o grande trunfo dele. Provavelmente, isso foi decisivo para a decisão do Ancelotti de convocá-lo ou não, não é, Capriotti?
2: É exatamente isso, Zaida. Bom, a gente vai descobrir isso, começar a descobrir isso em menos de 30 minutos. Em 27 minutos vai começar a cerimônia aqui. Continuam passando muitos convidados da CBF. E é aquilo, né? Esse é um evento, olha, proporções assim gigantescas. Eu poucas vezes vi um evento desse porte para anunciar uma convocação de seleção brasileira. Realmente é um evento de um porte grandioso, gigantesco. E o João Paulo Capelanes, que segue se movimentando, está aqui acompanhando a chegada dessas personalidades aqui. São vários pontos aqui no Museu do Amanhã. E você está onde agora, hein, João?
3: Ah, Capri, eu estou praticamente na parte externa, viu? Se começar a fatiar, eu volto para cá, porque eu já consigo ver uma aglomeração muito grande, não só das pessoas aguardando a divulgação da lista, mas também o pessoal que deve escapar da chuva. Está com uma carinha aqui na parte externa, que vem pelo menos uma garoa nessa reta final de tarde. Agora, Capri, eu estava conversando durante esse bate-papo que tivemos e ouvindo o Zaidan com algumas pessoas dos bastidores. E eu não sei se você viu, não caiam em fake news, tá? Já tem uma possível lista sendo divulgada aí a torto e a direito nas redes sociais com os nomes e com a assinatura do Carlo Ancelotti. E, obviamente, Neymar consta na lista. Até para deixar bem claro para o torcedor, essa lista já viralizou, muita gente já está divulgando isso nas redes sociais. E até a título de curiosidade, a gente sempre faz questão de falar. A gente vai trabalhar com a informação oficial a partir das 5 horas da tarde ou se a gente conseguir apurar, o que vai ser muito difícil. Apesar de ter muita gente chutando, muita gente que talvez já tenha uma ou outra informação, conversou com uma ou outra pessoa, mas a lista vazada tá aqui nas minhas mãos, Capri. Vou passar rapidamente aqui só pro pessoal não cair em fake news, hein?

0: É IA, isso aí é inteligência artificial.
1: Você chegou a ver essa lista divulgada, Capri?
0: Eu vi aqui com o Quesada aqui.
1: É, então, isso aí foi divulgado. Os caras colocaram até a assinatura do Ancelotti, cara.
2: Gostei de uma coisa aí, Nove atacantes, isso eu gostei.
1: Pois
2: é. Fake que transforma isso em realidade.
1: Não, os caras colocaram aqui, ó, o Ederson, que não tava na lista de muita gente, meio campista, o Neymar... É, você vê aí, Hendrick, por exemplo, Hugo Souza, torcedor do Corinthians aí na vibração, Gabriel Sara, jogador de São Paulo, mas de novo, gente, não caiam em fake news, só que tá reverberando demais, e eu vou seguir por aqui, Capri, daqui a pouquinho vai passar um batalhão de gente, eu te aciono pra gente poder ouvir mais personalidades. Você tá do lado oposto, no red carpet, eu estou no azul, então estou no blue carpet, Capriotti.
0: Os convidados, eles são promovidos, eles começam no blue carpet e terminam no red carpet.
1: Isso aí mesmo.
0: Chegam e são promovidos.
1: O Capetinha
0: aqui.
1: Passou aí, Capri?
0: Ainda não, ele
1: voltou.
0: Tá
1: em... Ah, não, ele tá aqui, peraí, Capri.
0: Voltou aí pro teu lado. Ele tá enroscado.
1: Aqui,
0: voltou,
1: aqui, deixa eu chegar nele. Peraí, deixa eu chegar nele aqui, ó. Ele tá tomando um refrigerante, Capetinha tá de ótimo. Deixa eu chegar nele aqui,
0: resenha,
1: ó. Edilson, o Capetinha, meu parceiro, o Capeta. Você jogou mais ou menos que o Neymar, velho. Pra jogar mais que você tem que ser campeão do mundo, velho.
3: Como é que você sabe disso? Não me compare não, hein? Mas eu vou dizer uma
1: que
3: coisa.
1: Que satisfação te ver, irmão.
3: Obrigado. É, assim, cara, eu acho que hoje é um dia, assim, um marco, né? Eu acho que o Neymar tem que ser convocado. O Neymar tem que ser o nosso camisa 9.
1: 9?
3: É, tipo aquele...
1: Falso 9.
3: Falso 9.
1: Flutuando.
3: Você entendeu.
1: Sim.
3: Você joga a bola, você
1: flutuando.
3: Sabe.
1: Só a bola, mas tá bom.
3: Você joga a bola, você sabe. Eu acho que ele não ia ter a responsabilidade de ter que voltar, ter que marcar. Quando a bola estivesse nos lados, com o Rafinha ou com o Vini Júnior, ele entrava ali como 9, ia deitar e rolar. Eu já vi o Messi jogar assim e se deu bem. Então eu acho que o Neymar tem que ser convocado e tem que jogar desse jeito.
1: E titular, ô Capetinha?
3: Cara, aí, o titular vai depender dele. Mas o que que acontece? É importante ter um jogador como o Neymar no grupo. Porque é um jogador que quando ele entrar em campo, o outro time vai se preocupar. Ele pode mudar a história de um jogo. Né? Vai depender muito dele, das condições dele, da maneira de jogar que o Ancelotti vai querer colocar a seleção, mas eu acho que o Neymar é uma peça-chave, até porque um jogador da capacidade do Neymar nós não temos. Então um cara que pode mudar o jogo a qualquer momento, de repente faltando ali 20 minutos, 30 minutos para começar o jogo, o Neymar é um menino novo, 34 anos hoje, você está novo para o futebol, então a gente consegue e também retribuir um pouco de tudo que ele deu para a nossa seleção. Neymar tem uma história linda na seleção. Acho que é a hora de a gente retribuir isso.
1: Ô Capetinha, é fundamental te ouvir, porque assim, cada um tem a sua opinião, mas outra coisa é você conversar com um cara que esteve lá, que foi campeão, que jogou e tem a medalha no peito.
3: Mas tem muita gente que tem opinião por interesse. Tem muita gente que fica dando opinião por emoção. Fala por emoção. Ah, não quero que o cara vá. Por que que não quer? Porque o Neymar não é diferente de ninguém, todo mundo joga, todo mundo apronta fora de campo, todo mundo dá chilique dentro de campo, não, o Neymar é isso aí também, eu gosto de jogador assim, a nossa geração foi motivada a isso, a gente brigava, a gente discutia, mas a gente resolvia dentro de campo.
1: Se tivesse rede social na tua época, você tava morto também, né?
3: Que pariu. Imagine o Vampeta.
1: Imagina você, o Marcelinho, o Vampeta, o Rincon.
3: O Luizão.
1: Nossa,
3: todo
1: mãe.
3: Mundo.
1: Dinei.
3: Dinei. Gilmar Fubá. Que
1: nossa,
3: Deus
1: você Deus
3: é maluco,
1: Deus
3: pô.
1: Tenha.
3: Então, eu assim, cara, é legal isso. Hoje, essa mobilização dos torcedores, da gente estar aqui presente. É a nossa seleção, cara, que a gente tem que... vestir a camisa, aplaudir e confiar sempre.
1: A gente não tem nem de perto a qualidade que vocês tinham em 2002, tudo bem. Agora, dá pra acreditar?
3: Será?
1: Que dúvida,
3: não,
1: né?
3: Não, eu tipo assim, eu tenho dúvida. Eu acho que os jogadores de hoje são bons também.
1: Não, mas não jogaria em 2002.
3: Eles são protagonistas.
1: Quem jogaria em 2002? Vini Júnior não jogaria. Rafinha não jogaria. Hendrick não jogaria.
3: Pior que é foda.
1: Você seria titular dessa seleção, pai nacional, não seria?
3: Pior que é verdade.
1: Você tá certo. Mas dá pra confiar na seleção ganhar o título esse ano? Dá pra organizar o Ancelotti aqui assim, assado, ou é zero chance?
3: Hoje tá mais difícil.
1: É difícil, né?
3: Hoje tá mais difícil. Não quero dizer que não vai ganhar. Até porque nós temos camisa. A camisa do Brasil, quando ela entra em campo, ela joga sozinha também. Tem um respeito dos adversários. Mas hoje tá mais difícil.
1: Capetinha, você é um fenômeno. Cabelo platinado, você tá demais. Edilson,
3: o que o dinheiro não faz, um mechanzinho não faz.
1: Um mechanzinho, né, papai? Eu amo esse cara, velho. Edilson, o capeta, passando no microfone da Bandeirantes, Capriotti.
0: É, que encontro, hein, João Paulo Capelani.
1: Eu amo o capeta, velho.
0: Meu Deus, o que, que é isso?
2: O João podia pintar o cabelo também.
0: Já pensou?
1: Ah, se eu tivesse matéria-prima, eu pintaria.
0: Ele é especialista só em levar tombos, o nosso João Paulo Nossa Capelanes. Senhora. Hoje ele já inaugurou o chão aqui do Museu do Amanhã.
2: Legal, João Paulo, ter ouvido o Edilson, porque como são as coisas, né? Hoje de manhã no Jornal a gente falou de... Imagine montar uma seleção só com jogadores que atuam no Brasil, né? Porque algumas pessoas têm essa ideia. Eu sou frontalmente contra. Acho que tem que convocar os melhores, independentemente do local onde eles estejam jogando. Mas em 2002, a última vez que o Brasil ganhou uma Copa do Mundo, foram 23 para a Copa, 10 jogadores atuavam no exterior e 13 atuavam no futebol brasileiro. Olha só que volta que nós demos, né? Depois a gente parou de convocar os caras daqui para chamar os jogadores que atuam no futebol do exterior. Coincidência ou não, o Brasil não ganhou mais nenhuma Copa também, né? Acho que uma coisa não tem nada a ver com a outra, mas enfim, coincidência ou não, por isso que eu tô colocando coincidência ou não,
1: estatística.
2: O Brasil não ganhou mais nenhuma Copa do Mundo.
0: Quem gosta disso acredita, leva não, é sério, mas enfim, né, são coisas que a gente vai ver. O importante é a bola rolar e entrar no gol, é isso que vale, é isso que importa, e é o que a gente tá esperando que a seleção faça a partir do dia 13 de junho.
2: Diga. Anotei lá aqui, ó, 13 jogadores que atuavam no futebol brasileiro na Copa de 2002. 2006 caiu para 3. 2010, 3 também. 2014, apenas 4 foram convocados que atuavam no futebol brasileiro. E nas últimas duas Copas do Mundo, 3 em 18 e 3 jogadores em 22. Eu acho que a gente vai ter mais de 3, tá? Não sei se mais de 4.
0: Sim.
2: Talvez no máximo 4 jogadores que atuam no futebol brasileiro.
0: Deixa eu mostrar essa agenda do Quesada aqui. Isso aqui é uma relíquia. Olha isso aqui, ele tá com a gente com a imagem. Essa agenda é de 1970, quando o Brasil foi tricampeão do mundo. Olha isso. Tá tudo anotado aqui. Pô, eu vou te dar uma agenda nova de presente.
2: Aqui tem tudo.
0: Essa daqui já tá indo pro espaço. Você não usa notebook nem pensar, que essas tecnologias aí nem pensar.
2: Eu trouxe o notebook,
0: né?
2: Mas não dá para abrir aqui agora.
0: A estatística do Quesada tá no papel aqui. Agenda de 1970. Muito bem, atenção, Alexandre Pretzel. Aí daqui a pouquinho estará Carlo Ancelotti. É, junto com David Ancelotti e outros membros, Rodrigo Caetano. Então, já no auditório aqui do Museu do Amanhã, são 4 horas e 43 minutos. Em 17, começa a cerimônia aqui no Rio de Janeiro. Mas aí, no auditório, já tá lotado? Eu passei agora há pouco, uma hora atrás aproximadamente,
4: não,
0: já tava cheio aí. Já lotou aí?
4: Não, vazio, e porque tá todo mundo esperando começar a cerimônia. O PVC, rapidinho, você convocaria o Neymar?
5: Não.
4: Por que não?
5: Porque eu acho que a última vez que o Brasil ganhou um título foi sem o Neymar, porque, na minha opinião, ele não está na melhor forma técnica, física e emocional. O que a gente viu ontem mostra um pouco isso. Porque a seleção precisa andar para frente, porque a seleção tem jogadores que podem decidir, como o Vinícius Júnior, que foi eleito o melhor do mundo outro dia, há um ano e meio. E porque eu acho que ele não está decidindo o jogo no Brasil, Pretzel. Olha só. O Santos disputou, desde que ele chegou, 54 rodadas de Campeonato Brasileiro. A melhor classificação foi 12º. Se ele não decide o jogo contra o Coritiba, ele vai decidir contra a Alemanha?
4: Contra Marrocos tem uma chance também.
5: Contra Marrocos pode ser, mas não decide o contra o Coritiba. Se o Ancelotti estivesse em Itaquera ontem, ele convocava o Breno Lopes.
4: Essa foi boa, um abraço.
5: Valeu, tamo junto.
4: Tá aí o PVC, que é um jornalista experiente, nos ouve todas as noites, todos os dias. Trabalha, claro, no Portal UOL e é mais um jornalista que acha que o Neymar não tem que ser chamado. Então, Tim Vickery e PVC, não. Eu também não chamaria, mas acho que o Ancelotti vai
0: chamar. Pela teoria do PVC, se o Ancelotti estivesse no Engenhão, então, levaria o Arthur Cabral hoje.
4: Pois é.
0: É o Arthur Cabral, então, que marcou 3 ontem. Bom, eu tenho
2: impressão... Levaria o Jandrey, que um dia desses fechou o gol aí também. Imagine o Jandrey na seleção.
0: Já pensou? Mas eu tenho a impressão que nós não teremos uma grande surpresa. Sabe aquele nome que ninguém está falando e de repente surge como elemento surpresa?
2: Tipo Luciano do São Paulo.
6: Yuri Alberto do Corinthians.
5: Luciano Juba do Bahia.
6: Kaká, zagueiro do Atlético Paranaense. Não, nenhuma chance, né?
1: Não. Tá no Vitória, pô.
6: Pedro Raul. Ah, tá no Vitória, velho. Desculpa, é no Vitória.
1: Pelo amor de Deus. Tem impressão que não teremos isso, porque em outras convocações já tivemos, né? Muitas vezes jogadores que não eram cotados. O Paulo Sérgio em 94, por exemplo.
6: Grafite foi uma das maiores, né? 2010, lembra? É, 2010.
1: Ninguém tá falando de um elemento surpresa que pode aparecer, um cara que o Ancelotti nunca convocou nesse tempo que ele está diante aí da seleção brasileira, à frente da seleção brasileira. Então tem a impressão que isso não vai acontecer.
5: Carlos Miguel.
1: Para, João.
7: Não, dos 55 aí.
5: Carlos Miguel.
1: Pois aí dá.
7: Dos 55 aí, seria surpresa, por exemplo, mas nada de assustador, tá? Acho até normal. Por exemplo, o Matheus Pereira, né? De repente o Ancelotti enxerga a necessidade de ter um cara com aquela característica, algo assim. Porque tá na lista dos 55, né? E é um bom jogador, tá? Eu acho que não vai, mas eu acho que surpresa seria nesse nível, não seria algo assim, olha, ninguém esperava, mas algo assim, né? Que ninguém tá levando em conta, mas pode acontecer.
1: Sim. Bom, eu vou fazer o seguinte, ó, faltam 14 minutos para 5 da tarde. Eu vou sair desse ponto que eu tô agora, o Quesada vai ficar aqui nessa posição, que é a nossa posição de transmissão aqui no Museu do Amanhã. Eu vou lá para frente do museu, onde vai acontecer a partir das 5 da tarde a cerimônia, vamos ter lá os shows. Atenção, você que tá conosco aí em áudio e vídeo também, você vai ter toda a transmissão da cerimônia, os shows, as músicas, tudo, evidentemente que tudo aquilo que for lá de discurso, presente Samir do Ancelotti, tudo, você vai ouvir absolutamente tudo. Então eu vou sair dessa posição agora, eu vou lá pra frente, o Quesada vai continuar aqui, você vai seguir aqui, Quesada. Perfeito. O João Paulo Capelanes vai continuar circulando, tá na entrada do Museu do Amanhã, o Pretzel tá no auditório, Everton Ramos tá na cidade de Santos, tá na cola do Neymar e o Zaidan tá com a gente em Uberaba. E o nosso time também está no nosso estúdio principal da Rádio Bandeirantes, lá temos Luiz Fabiani, Bruno Migliosi, Lucas Bueno, Guilherme Agrela. Deixa eu dar uma boa tarde pro nosso time também no nosso estúdio, pra gente até apresentar o nosso lindo estúdio para quem está com a gente em vídeo no youtube.com/radiobandeirantesoficial, os nossos companheiros também no nosso estúdio. Tudo bem, rapaziada? Alô, Agrela, alô, Lucas, alô, Migliosi, Fabiani, boa tarde para vocês.
8: Fala, Capri, boa tarde, abraço para você, para todo mundo ligado com a gente no 107.3 na Bandeirantes. Estamos aqui no estúdio prontos aí de stand-by, eu, Luiz Fabiani, Guilherme Agrela e o Lucas Bueno, equipe completa para acompanhar essa convocação. E também estamos aqui, Capri, com olho vidrado na participação no nosso youtube.com/radiobandeirantesoficial, pessoal mandando mensagem, opinando, dando os pitacos, porque quando o assunto é seleção brasileira, meus amigos, todo mundo tem algo a acrescentar, não é, Fabiani?
9: É isso aí, Migliosi. Boa tarde para você, Capri, para todo mundo que acompanha a convocação para a Copa do Mundo de 2026 aqui na Bandeirantes. Expectativa alta, quem sabe por algumas surpresas nessa lista que vai ser divulgada pelo técnico Carlo Ancelotti. Acho que por volta de umas 5h30, 5h40, mas claro que a gente vai acompanhando tudo por aqui. Certo, meu caro Guilherme Agrela?
10: Exatamente, Fabiane. Boa tarde a você e a todos que nos acompanham aqui na Bandeirantes. Olha, expectativa muito alta. Muita gente aqui na redação em São Paulo, na Bandeirantes, falando sobre Neymar Júnior, se ele vai ou não para a Copa do Mundo. Olha, vou te falar um negócio. Pelo que o Marcelo Teixeira falou em exclusiva aqui à Rádio Bandeirantes, eu acho sim que o Ney, menino Ney, vai para a Copa do Mundo. E você, Lucas Bueno, boa tarde a você, meu amigo.
11: Boa tarde, Agrela, boa tarde, Fabiane, Migliosi, Capri, todos que nos acompanham aqui na audiência da Rádio Bandeirantes. Eu acho que o Neymar vai, deveria, já não sei. Mas eu peço também para todo mundo que está nos escutando aqui, entrar nas nossas redes sociais, no Instagram, no Facebook, porque tudo que está nessa live está indo diretamente também para o nosso Instagram. A entrevista com o Marcelo Teixeira já está por lá. Todo mundo que for passando no nosso YouTube sairá com exclusividade em todas as nossas redes sociais para você acompanhar essa convocação de pertinho aqui com a gente.
8: Estamos na retaguarda aí, Capri.
1: Maravilha, sigam aí, daqui a pouquinho o Leandro Guerreiro vai estar conosco também, vai se juntar ao nosso time no estúdio principal da Rádio Bandeirantes. Quesada, siga daqui, eu vou ali.
5: Opa, vamos
1: lá. Vou ali no fundo, bora. Já volto com você, segue aí, eu Perfeito. Já chamo lá do local onde vai começar a cerimônia agora em 11 minutos, até já.
6: Legal, legal, Quesada. E já acionamos, vai você aí, Pretzel, da sala
5: Renato
6: de
5: Augusto.
6: Entrevista, vamos
5: Renato
6: lá.
5: Renato Augusto, título brasileiro de 2015 pelo Corinthians, jogou demais. O que você está imaginando daqui a pouco pela convocação do Ancelotti, hein, Renato? Tudo bem? Prazer em vê-lo.
12: É, prazer em vê-lo, prazer em revê-lo. Cara, normalmente para uma Copa do Mundo assim não vai ter muita surpresa, né? Um time que já vem jogando há muito tempo, normalmente 90% já está garantido. E essas últimas vagas, sempre tem uma surpresa ou outra, uma coisa pontual. Claro que tudo que envolve o Neymar fica muito maior, fica, pelo nome, pela história, por ser o maior artilheiro da história da seleção. Então, eu acho que ele vai ser convocado. É o maior nome de uma geração. E a gente quer na torcida para que ele vá para a Copa e que vá bem.
5: Você esteve na Copa de 2018 e em 22 tinham 9 jogadores de 18. Agora nós poderemos ter mais em relação a 22 para 26. O que você entende se isso realmente acontecer? É aposta numa geração ou é falta de gente nova?
12: Cada um vai interpretar de um jeito, né? Eu acredito que às vezes é um momento de jogadores que estão bem. Momento de jogadores que vieram jogando a eliminatória. O eliminatório é o que faz diferença, né? Você tem que criar uma base sólida e depois você vai pontuando com os jogadores. Alguns jogadores que lesionaram durante esse final. Então você perder jogadores como Estevão, né? O próprio Rodrigo, são jogadores que foram importantes nessa caminhada. Então, vamos ter algumas mudanças, mas eu estou muito confiante para uma grande Copa do Mundo.
5: Você está lembrando daquele chute contra a Bélgica até quando?
12: Ah, prefiro nem comentar. Passei muito tempo com esse chute na cabeça, sonhei algumas vezes, hoje já não sonho mais, mas vai ser sempre muito marcante para mim esse lance.
5: Quem seria o Renato Augusto na seleção atual?
12: Olha, eu gosto de um jogador que, né, que parece um pouco comigo, mas porque eu não era um meia clássico, ao mesmo tempo eu não era um volante, eu fazia uma função um pouco diferente. É um jogador que eu gosto muito de ver, né, apesar de ter tido muita turbulência nos últimos anos, mas era o Paquetá, que é um cara que eu gosto muito de ver a forma tática dele, pensamento de jogo. Mas, enfim, vamos ver o que vai acontecer daqui pra frente.
5: Prazer em revê-lo, um abraço.
12: Prazer, um abraço.
5: Grande abraço, Renato Augusto, grande jogador de Flamengo, Corinthians. Jogou no Fluminense também recentemente, mas no Corinthians marcou muita época, Quesada.
6: No auge, seria titular absoluto da seleção brasileira, né? Que jogou de bola esse cara. Realmente impressionante.
9: Quesadinha.
6: Estamos com o Cláudio Zaidan, completo. Seu Capriotti está se movimentando.
13: Tô chegando aqui.
6: Legal, Capri. Vai lá, Capelanes.
13: Tô chegando.
9: Só dar uma informação: Ancelotti is in the house, tá? É. Carlo Ancelotti, pela informação que temos, acaba de chegar aqui no Museu do Amanhã. Opa. O pessoal que estava aí na parte interna com vocês já começa a vir para cá. Câmeras, jornalistas, influenciadores, muita gente já posicionada, porque ele deve passar no blue carpet. Já vejo uma movimentação lá no fundo. Eu vou ficar aqui. Ele, obviamente, não vai falar, né? Mas se der, a gente questiona. Eu vou falando porque o Ancelotti está lá. Ó, eu não posso mais ir tão no fundo, senão vai picotar demais. Mas eu vou narrar daqui. Se o Ancelotti conseguir dar uma palavrinha com a gente aqui, a gente tenta furar o mundo, né? Vamos ver o que acontece. Muita gente em cima do Carlo Ancelotti. Rodrigo Caetano acompanhando. Todos os assessores da CBF no momento em que Carlo Ancelotti entra no Museu do Amanhã para sua entrevista coletiva ao lado, claro, do presidente Samir Chaudi. Então, muita movimentação aqui na entrada principal do Museu do Amanhã para que a gente possa acompanhar o Carlo Ancelotti ali, ó. Trajado, elegante, bonitão, com a barba certa, com o cabelo na régua. Ali a assessoria da CBF. O Ancelotti, me parece, ali está junto com a sua esposa, me parece, de braços dados.
6: Isso.
9: E ele passando neste exato momento aqui. Deu um joinha para a Rádio Bandeirantes. Grande, professor. Valeu, mister. Quem viu na imagem aí, viu. Deu um sinalzinho de positivo para a Rádio Bandeirantes. Presidente Samir Chaudi. Já vai dar informação para a gente aqui, presidente. Neymar está na Copa, né, presidente?
14: Não sabe.
9: Deu aquele sorrisinho, presidente Samir Chaudi. Deu aquele sorrisinho maroto, né? Não sei, claro que sabe. A expectativa que o Neymar
5: passou
9: seja
5: aqui
9: anunciado.
5: Agora, passou em frente.
9: Passou, vamos lá, toca daí, Preto.
5: O cordão de segurança dele é um negócio.
9: Não dá pra se aproximar.
5: Nem o Donald Trump tem tanto, ó. Rodrigo, expectativa grande pra convocação, Rodrigo.
15: Vamos lá, daqui a pouco já saem os nomes.
5: Aí. Obrigado, tá aí o Rodrigo Caetano, só o destaque.
6: Olha só, Ancelotti tá passando aqui, ó. Tá passando aqui ao meu lado. Obviamente com um monte de segurança, só não derruba nosso equipamento aqui, por favor, tá? Vocês podem passar, não precisa derrubar nosso equipamento, não. Tá tudo certo. Carlo Ancelotti, passando aqui, daqui a pouco, convocando os 26 jogadores que estarão representando
13: tentar
6: o Brasil.
13: Tentar pegar ele aqui, hein?
6: Vai pegar. O presidente Samir Chaudi tá passando aqui.
13: Tentar chegar aqui.
6: Já respondeu.
13: Luciano Huck.
6: Tudo
13: tá
6: bem, presidente?
13: Tá chegando o Luciano Huck aqui também, lá.
6: Vai lá, Capri.
13: Não, Luciano Huck já passou.
6: Rodrigo.
13: Mas eu vou tentar.
9: Não, vai daí, Capri, vai
6: ele
9: daí.
6: Ele vai chegar agora aí, o Ancelotti. Vai passar por você.
2: em poucos segundos, ele, o presidente da CBF, Rodrigo Caetano, toda a cúpula da CBF.
5: É, eu vou ver se passa por aqui, tô esperando, tô na porta aqui. Se ele não desviar o caminho, vai falar com a gente aqui.
2: É um pequeno grupo formado por 30 pessoas, o secto está se aproximando aí do local.
7: Muito exagerado isso aí, né?
2: Um pouco, né, Zaidan?
7: Muito exagerado, muito exagerado.
5: Ô Zaidan, imagina se for hexacampeão, hein?
7: Hã?
5: Imagina se for hexacampeão, hein?
7: É, não, eu acho que tá muito, sabe? Muito, nossa, um evento assim, como se fosse um anúncio que mudaria a história. Devagar, né? Só a convocação da seleção. Isso nem é bom, sabe? É. Você cria uma cobrança compatível com o evento, um evento muito grandioso, quase faraônico, só para a convocação da seleção brasileira. Né?
2: O Zaidan, o Capriotti falou mais cedo isso, a gente nunca tinha visto um evento desse tamanho envolvendo a convocação da seleção. E olha que os outros eventos anteriores já eram grandiosos, né? De alguma maneira, com muita gente e tal, mas esse realmente é espetacular. E uma comparação rápida, não é? Deschamps convocou a seleção numa entrevista à TF1, que é a TV estatal francesa. Estava ele lá, mostraram um vídeo com os 26 jogadores da seleção francesa, ele concedeu uma entrevista e c'est fini. Mas nada, né? Nada que lembrasse o que está acontecendo hoje aqui no Museu da Manhã, né, Capriotti?
5: Exatamente. Bom, chegou o presidente Samir Chaudi, o técnico Carlo Ancelotti, mas como era esperado já, eles tomaram um desvio. Então eles vão entrar por trás do palco, eles vinham aqui em direção, mas eu estou na frente do palco, né? Então eles vão entrar por trás e já estão se posicionando. Faltam 4 minutos pelo protocolo, 4 minutos para começar a cerimônia. Então, já estão aqui, já estão na área, como a gente costuma dizer, não é? Já estão se aproximando aqui do palco principal. Está absolutamente tomado, lotado esse espaço, absolutamente lotado de convidados e jornalistas e todo mundo aqui acompanhando, aguardando para que comece a cerimônia. Estou observando agora a comitiva, não é uma comitiva, mas dezenas de pessoas que estão junto ali com o Ancelotti e o presidente Samir Chaudi. Eles estão ali já em frente ao palco principal. Eles vão sentar, vão se sentar ali em frente ao palco, todos eles, e aí sim a gente vai começar a cerimônia. Olha lá, já dá para observar, todos ali já se posicionando. O Ancelotti senta-se agora na primeira fileira, ali, sentou-se. O palco já todo montado, estilizado, um telão gigante, enorme. Quem não está conosco com as imagens do YouTube, então eu vou descrevendo aqui. É um telão gigante que tem uma proporção, sei lá, deve ter uns 40 metros de largura esse telão aqui, por uns 10 metros de altura. Ali vai acontecer muita coisa e a apresentação dos artistas que acontece na sequência. Bom, se vocês tiverem gente passando aí, podem chamar, podem me interromper. Enquanto isso, eu vou descrevendo o que está acontecendo aqui nesse palco principal. Temos ali já, vai começar a cerimônia. Houve uma apresentação de um dos patrocinadores da seleção brasileira, a empresa que irá transportar a seleção para os Estados Unidos, rumo aos Estados Unidos. Agora, algumas pessoas vão tomando posição ali, os músicos, vamos ter show, né? Apresentação de artistas, vários artistas, que a gente vai acompanhar aqui na nossa transmissão também. Você que está conosco pelas ondas do rádio e também com as imagens, vai ter toda a apresentação. Vamos lá.
16: E a seleção brasileira segura a posse de bola.
17: Bola de cristal, jogo de búzios, cartomante.
16: Acabou!
17: Eu sempre perco.
16: 48 minutos. O banco de reservas do Brasil já está quase dentro.
5: Essa é uma ação, né? Mais uma ação dos patrocinadores da seleção brasileira. É uma ação de patrocínio. Um anúncio que foi feito. Então os patrocinadores estão abrindo aqui essa cerimônia, não é? Com os seus materiais todos aqui, para que a gente tenha dentro de mais alguns instantes o início efetivo da cerimônia, com a palavra do presidente Samir Chaudi, e até temos então oficialmente a divulgação da relação dos 26 jogadores. Ó. O Quinto Sinal vai marcar às 5 da tarde, então em tese, não é? Ainda não está na hora,
0: É a partir das 5 da tarde que começa para valer a cerimônia. Aparentemente essa é a última ação de um dos patrocinadores para que a gente tenha aí sim para valer o início efetivo.
5: Capri,
0: 5 da tarde.
5: Capri,
0: vai, Preto.
5: Tafarel passando aqui. Tafarel, tá todo mundo perguntando quem serão os três goleiros. Vai ser vai ser uma convocação coerente.
18: Como sempre foi. Para sempre pro melhor da seleção, isso aí com certeza.
5: Qual é o critério que você leva em consideração, sempre?
18: É o momento.
5: E o Ancelotti, por exemplo, numa reunião entre vocês, quem define os três nomes? É você toda. Ou o Ancelotti?
18: Comissão toda.
5: Perfeito, um abraço. Tá aí o Tafarel chegando, treinador de goleiros da seleção brasileira.
0: Muito bom, vai chegar dentro de instantes aqui. Mais alguns instantes ele também estará presente. Bom, tá terminando aqui a cerimônia do patrocinador. Diga lá, João.
2: É o que essa...
0: Oi, Lele.
2: Bebeto, palavra rápida. Neymar tem que ir pra Copa ou não?
19: Acho que já tá dentro já, cara. Pode ter certeza.
2: Aí, Bebeto. O Bebeto é bem informado, hein? Já tá dentro.
0: Certo.
2: Ah, o Zinho falou, o Bebeto também passou aqui, né? Acho que não há nenhuma dúvida.
0: É um sentimento, é um feeling.
2: Não há nenhuma dúvida. Tudo bem, Jorginho? Tafarel passando aqui. É um feeling. É um feeling de todos nós, né?
0: É isso.
2: Feeling de todos nós.
5: Ô, Capri.
0: Diga.
5: Romário presente aqui no, numa das ilhas de alimentação. Eu e o Capelão.
0: Tá começando, hein?
5: Não, tudo bem. Eu e o Capelão estão marcando ele aqui. Aldair e Márcio Santos em cima do Romário aqui, pra ver se ele fala.
1: Baixou, desculpa te amolar, estamos ao vivo na Rádio Bandeirantes. Sei que você tá comendo um nuggets. Daqui a pouco dá pra falar com a gente, pode ser? Obrigado.
5: Daqui a pouquinho, então. Baixo, depois do lanche. Pouquinho.
1: Depois do lanche o Romário vem falar com a gente. Dá aquela marcada no peixe, né? Senão exatamente, a gente perde o homem.
2: O Jairzinho tá passando aqui, já estará próximo a Ricardo Capriotti, furacão da Copa de 70. Mais um convidado especial aí nessa festa barra convocação da CBF.
0: Eles estão entrando pela lateral aqui, não é? Estão um pouquinho distantes aqui da posição que eu me encontro, mas prioridade aí pro Romário, treinador, tetracampeão do mundo. A gente ouvir sobre Neymar, né? Que é a grande pergunta aí para todo mundo. Mas ó, tem mais uma ação aqui com patrocinadores. São 5:02. Já deveria ter começado. Mas já a gente ouve o Romário. Se tiver o Romário aí, vocês podem interromper. Vamos subir o som da cerimônia que está começando agora oficialmente. Vamos lá.
1: Não, ele não vai.
5: Passou.
1: Driblou, gente. Exato. Não quis. Não quer falar. Ele meteu um nuggets na boca, molhou o ketchup e foi embora. Entendeu? Deve passar por aí já.
5: Agora ele tá fazendo falta no Senado.
2: Vai passar por mim.
1: Gostaria de saber se ele vai pegar mais uma licença aí durante a Copa.
5: Ele não tá fazendo falta.
2: Deixa eu ver se ele responde. Vamos ver se. Acho que eu não tô com muita moral, não. Olha o Zuca aí. Romário, só uma palavra? Neymar deve ou nem pra. Ah, tá mascando o chiclete. Tá bom.
0: Nuggets, pelo menos já acabou o Nuggets, né?
2: Tá certo. Não, é chiclete.
0: Ó, se tiver alguém, é prioridade pra vocês, pra informação. Enquanto isso, a gente sobe o som aqui da cerimônia que está começando nesse momento. Vamos lá.
20: Será que dá, sim, o Pelé?
21: Fica tranquilo, a gente tem o Garrincha, Amarildo, o Possesso e o Zito. Esse time nasceu pra vencer.
22: Conta violenta, gol!
23: É gol do Brasil!
24: É gol do Brasil!

0: Apita o árbitro. Abre-se as cortinas e começa a etapa final. Do chão entrega a bola para Pelé. Pelé retarda para Clodoaldo.
1: Ô, João, meu bem, desse jeito você tá mais agitado que o neném que tá aqui na minha barriga.
2: Se eu tivesse no seu lugar, eu ia ter esse menino agora.
1: Ai, meu Deus. Olha.
2: Claro, o Carlos Alberto entrando aqui. Bate. Vamos!
1: Eu não acredito.
3: Vamos!

0: João, meu Deus! 24 anos sem título, ó. Deixaram minha cabeça todinha branca.
1: Eu então,
2: ó. Pior que eu. Bateu no meio do gol, pra que se mexer?
0: Ai, meu Deus, que aflição. Será que isso não vai acabar nunca?
1: Ai, meu Deus, como será que isso vai acabar?
0: Ai, meu Deus.
2: Bateu, bateu.
0: Gol! Eu não acredito, meu amor, eu não acredito.

0: Vem, vem!
1: Ai, meu Deus, já começou esse jogo?
0: Está começando!
1: Ai, meu Deus! Será que dessa vez ele vai trazer essa taça pra gente?
2: Ele insiste, briga pela bola. Insiste, Ronaldinho.
1: É agora, hein?
2: Pro Rivaldo. Abre o espaço, bateu pro gol. Olha o que o Ronaldinho bateu!
0: Gol! Gol! Ele tá aí pra isso!
1: O Brasil é pentacampeão do mundo! Não acredito!

0: show.
1: Estamos na cerimônia que abre a convocação da seleção brasileira. Daqui a pouquinho a relação dos 26 convocados. Segue ali a os artistas, uma performance. Segue uma performance ainda. Vamos ouvir mais um pouquinho aí dessa performance.
2: Com essa convocação.
3: Ah, vô, relaxa. O Brasil só tem craque.
2: Ah, e agora é o Hexa. E todo mundo vai ter que engolir. Você acredita que seu avô acompanhou todas as listas desde 1958?
3: Sério?
2: São 5 estrelas. 5! E a sexta tá aqui, ó.
3: É, o grande dia é hoje. O grande lance é a convocação. Vô, você acredita mesmo que o Hexa vem?
2: É claro que eu acredito, meu neto.

0: Bem, tivemos aí então a performance da trajetória das conquistas da seleção brasileira desde 1958 até 2002. E a projeção para 2026. Né? A grande expectativa para que venha o hexacampeonato. A cerimônia que foi preparada, produzida pela Confederação Brasileira de Futebol. Eu diria que nós temos aqui muito mais de 1.000 pessoas, né? A CBF divulgou que 1.000 pessoas estariam presentes aqui no Museu do Amanhã, mas aqui há muito, muito mais de 1.000 pessoas nesse espaço, nesse ambiente. Nos fundos do Museu do Amanhã, que foi preparado, estilizado para receber essa cerimônia. Então daqui a pouquinho a gente vai ter a convocação oficial. Está prometida para 5h40. Agora são 5h10. Em tese, em 30 minutos, começa a divulgação da relação. Então, até está acompanhando a exibição de mais um vídeo com a trajetória de várias seleções brasileiras. É um retrospecto daquilo que aconteceu ao longo da história com a seleção. Chamando bastante pela emoção, né? Tentando trazer a emoção para esse momento aí que antecede a Copa do Mundo. Presença agora num vídeo ali do técnico Carlo Ancelotti, enfim, é um momento ali de chamamento. Pretzel, aí no auditório, tá todo mundo pronto aí já para esperar o Carlo Ancelotti por aí, Pretzel?
1: Vou te falar que eu esperava bem mais gente, eu acho que é assim que...
0: Ah, eles vão sair daqui, vão para aí, não, vai lotar aí.
1: Eu também concordo com o tio, a primeira fileira reservada para a cúpula da CBF, e aí depois tem os jornalistas que poderão fazer perguntas, já posicionado aqui, para a gente consegue fazer uma pergunta nessa cerimônia.
0: Vamos lá, ó. Agora começou aí com a apresentação dos mestres de cerimônia, vamos ouvir.
2: Nunca vi nada igual em termos de convocação.
3: Incrível.
2: Vamos viver essa expectativa, vamos nos deixar arrepiar, se emocionar, não é, Érica? Porque esse é um dia histórico e ninguém sabe fazer como nós, brasileiros, uma cerimônia como essa, Érica.
3: A maior vencedora do mundo, né, Tino?
2: Vamos que vamos!
3: Tudo muda, gente, menos o nosso amor pela seleção. Bem-vindo.
2: Então, muito boa tarde a todos. Olá, hello, tchau, ni hao, olá. Temos aqui jornalistas de 14 países, porque hoje é um dia muito especial. A gente vai dar nome, ou melhor, nomes, para esse amor. Chegou a hora de conhecer os 26 convocados da seleção brasileira para a Copa do Mundo.
3: Tino, só de você falar em convocação, meu coração já está aqui, ó, batendo mais forte. Vocês estão sentindo? Sentiu aí, Tino? Confere.
2: Senti, Érica. Como senti. A tensão está no ar, a expectativa, tudo ao vivo aqui, ansiedade. Olha, se você está assim, imagina os jogadores nessa hora.
3: Tino, só um minutinho. Gente, desculpa, só um minutinho.
2: O que foi?
3: Parece que eu vou ter uma prévia aqui da lista, vou poder falar alguns nomes. Só um minuto.
2: Ah, Érica? Érica?
3: Diga lá, Tino. Só um minuto. Tô brincando, Tino, não posso falar nada. Ancelotti não deixa.
2: Vai queimar a largada, pelo amor de Deus, né, Érica?
3: Tô brincando.
2: Ai, meu coração até disparou aqui.
3: Queria,
2: viu?
3: Queria, mas não tenho.
2: Valeu, gente. Então vamos baixar um pouquinho a frequência, essa frequência cardíaca, essa ansiedade. Porque antes de qualquer coisa, nós gostaríamos de convidar aqui ao palco um dos responsáveis por esse encontro de hoje e também pela nossa seleção. Recebam Samir Chaud, presidente da CBF.
3: Bem-vindo, presidente.
4: Bem-vindo, Samir.
5: Bem, oi, oi. Boa tarde. Boa tarde a todos. Nossa... Coração aqui batendo a mil.
2: Já começou bom.
5: Boa tarde a todos que assistem pelo Brasil, pelo mundo todo. Acho que nesse momento tão importante para toda a nação brasileira, muita coisa mudou na CBF. E a grande prova disso é esse evento, o maior evento de convocação de todos os tempos. Nesses últimos meses, né, à frente da CBF, essa nova gestão, fizemos mudanças estruturais no futebol brasileiro, modernizamos e profissionalizamos a arbitragem, trabalhamos nosso fair play financeiro, estamos trabalhando a nossa base, com a criação do GT da base. Então, tudo isso para profissionalizar ainda mais o futebol brasileiro. Então, é com muito orgulho que eu estou aqui hoje, ansioso, muito esperançoso, mas que é um novo momento do futebol brasileiro.
2: Muito bem, muito obrigado então ao presidente. A gente realmente está vivendo toda essa expectativa e eu diria o seguinte, a gente tem praticamente um ano desde que Carlo Ancelotti passou a ser o nosso comandante e você também, Samir, assumiu a seleção, ou assumiu a CBF também há um ano, né? Então, assim, basicamente, assim, o que, que você acha que marcou esse último ano da CBF?
5: Bem, um ano marcado por muitas mudanças, por muito trabalho. Nós estamos trabalhando diariamente, profundamente, para mudar o futebol brasileiro, para colocar o nosso futebol brasileiro onde nunca deveria ter saído. E nesses um ano de gestão, eu falo para você, te confesso agora, que é o momento mais emocionante.
2: Estou vendo aqui de perto, hein, gente?
5: Nem na minha posse eu fiquei tão ansioso e tão emocionado como estou hoje. Então, estamos trabalhando dioturnamente para cada vez mais nós conseguimos colocar o futebol brasileiro de volta no lugar de onde não deveria ter saído.
2: Que bom, que bom.
3: Parabéns por todo o trabalho, presidente. Quero saber se o senhor tem algum recado para a torcida, para os brasileiros que estão aqui nessa expectativa.
5: Bem, o recado que eu tenho para todos é um recado de confiança. Confiem e acreditem no nosso trabalho. É um trabalho muito técnico que foi feito nesses um ano, com toda a gestão do nosso professor Carlos Ancelotti, Rodrigo Caetano, toda a equipe da comissão técnica. E a comissão técnica está viajando agora para os Estados Unidos com toda a estrutura necessária para representarmos o Brasil de uma forma ímpar. Então, toda a estrutura foi fornecida. E quero aqui também, de antemão, agradecer ao governo e prefeitura, à Marinha, que nos ajudaram a fazer esse grande evento dessa noite. Agradecer todos os colaboradores, todos os parceiros, todos os patrocinadores. E quero principalmente agradecer a toda a torcida brasileira que nesse um ano de gestão, que estamos completando dia 25, que mandaram muitos recados de incentivo, de motivação. E isso é o combustível para nós trabalharmos todos os dias pensando no futebol brasileiro. Então, eu estou muito confiante. Eu acredito que eu e o Mister somos mais confiantes nesse Hexa, nesse trabalho que vem sendo realizado. E podem acreditar, o Hexa vem. E no ano que vem tem mais. E a festa vai ser aqui na nossa casa.
2: Boa! A gente vai assistir agora um vídeo da seleção feminina. Vamos ver.
0: Bom, é o vídeo agora, não é? Só pra gente situar os nossos ouvintes. Ter, como disse aí o presidente da CBF, Samir Schaud, ano que vem tem a Copa do Mundo de Futebol Feminino no Brasil. A expectativa é muito grande. Esse é um evento que vai reunir as melhores seleções de futebol feminino do planeta aqui no Brasil e a CBF já está trabalhando fortemente para esse evento, né? Então, esse é um vídeo motivacional, apresentando ali os melhores momentos do futebol feminino do Brasil, as grandes jogadoras, a história do nosso futebol brasileiro. É um momento de exaltar também a força do futebol feminino que cresce ano a ano aqui no nosso país. É isso, né? Ali um momento também já, isso, chamando ali a seleção brasileira para a Copa do Mundo do ano que vem aqui no Brasil. Copa do Mundo de Futebol Feminino em território nacional. É isso aí. Bom, são 5 horas e 19 minutos. Em tese, estamos a 21 minutos do anúncio, né? Prometido para 5h40, o anúncio dos 26 jogadores da seleção brasileira. É claro que tem todo esse protocolo, né? E fala o presidente da CBF, há todo um protocolo aí de motivação também das categorias de base do futebol brasileiro, da seleção, do futebol feminino. Tudo isso preparando aí o clima para que daqui a pouquinho Mr. Carlo Ancelotti suba ao palco e anuncie os jogadores. Diga lá, Quesada.
4: Muita gente passando aqui, então em cima daquilo que o Zaidan falou, né? Ansiedade muito, muito, muito grande, porque não chega nunca, né? Você falou 21 minutos, agora 20, né? Tá parecendo aquelas viagens para o Japão. Você fica 24 horas dentro do avião. Quando falta uma hora, parece que não vai chegar, não é? Então, uma ansiedade enorme, enorme para saber dessa lista. E aqui, um monte de gente passando, atrasada também para o evento, achando que a convocação já foi. E eu estou avisando, não, ainda não. O Capriotti está ali e tal, faltam 20. Daqui a pouco a gente vai na contagem regressiva para o grande momento. Mas, enfim, uma ansiedade enorme aqui no Museu do Amanhã.
0: É isso aí, estão chamando agora a Aline Pellegrino, que é executiva hoje da CBF, a Cris Gambaré, ex-jogadora que também hoje exerce funções ali administrativas, técnicas na seleção feminina do Brasil. Arthur Elias, o treinador da seleção feminina, também está no palco, ainda naquele protocolo ali da Copa do Mundo, que será disputada no ano que vem aqui no Brasil, falando ainda do futebol feminino, né? Então, a CBF diz que é proibido sonhar pequeno, é a de efeito ali. Vamos ouvir um pouquinho ali a Aline. Aline
3: Cal... destaque, né, no futebol feminino, como dirigente. E o futebol feminino mudou muito, né, desde que você começou. Qual pode ser feita a comparação, a expectativa dessa Copa, para a Copa do Mundo que está vindo aí daqui um ano no Brasil, em casa, é mais emocionante, né?
6: Com certeza. Boa tarde, Érica, boa tarde, Tino, boa tarde a todas e todos aqui presentes nesse evento grandioso e importante. Aproveitar a oportunidade para falar também da Copa do Mundo Feminina. Eu acho que é um momento incrível, é uma oportunidade única. Eu comecei a jogar futebol com 6 anos, não tinham muitas meninas, eu não via mulheres jogando na televisão. E tive a oportunidade com a seleção brasileira, em 2007, de disputar um Pan-Americano aqui no Rio de Janeiro, 72 mil pessoas no Maracanã. Na sequência, a gente foi para a Copa do Mundo, teve o vice-campeonato naquele ano. Muito importante, que é, a gente vai mudar esse resultado e vai subir um degrau dessa primeira estrela o ano que vem. E naquele momento ainda não tinham as competições nacionais estruturadas. E hoje, a CBF, através da gestão do presidente Samir, através da diretoria de competições, tem 9 competições femininas nacionais acontecendo, 5 competições adultas, 5 competições da categoria de base. E num crescimento único e importante, que quando a gente pensa numa Copa do Mundo, é o maior evento esportivo feminino do mundo. E é o evento que a gente vai receber o ano que vem, a Copa do Mundo Feminina da FIFA 2027. E o esporte, o futebol feminino, em 2030, deve estar entre os 5 principais esportes do mundo. Uma oportunidade única de alavancar investimento, mais meninas praticarem, fortalecer clube, fortalecer competições. E, principalmente, dar essa oportunidade que, por muito tempo, muitas não tiveram. E agora a gente tem tudo isso acontecendo ano que vem aqui no nosso Brasil. Vai ser épico.
2: Demais. Valeu. Obrigado, Aline. Vamos chegar aqui para conversar rapidinho com a Cris. Cris, você hoje é a responsável, né, pela organização das seleções femininas, desde as categorias de base, né? Então você poderia falar assim, um pouco do que a gente vai ter pela frente nesses próximos e emocionantes 12 meses na preparação da seleção feminina para a Copa do Mundo?
7: Um prazer, né? Falar sobre esse assunto. Aqui, lógico, também com toda a plateia envolvendo o futebol. Mas esses 12 próximos meses, a gente já está trabalhando muito incansavelmente, seriamente, para realmente desenvolver o melhor da Copa do Mundo aqui no Brasil. Faltam mais de 400 dias para estar acontecendo esse evento aqui. Então, a preparação já está intensa, muita observação técnica de atletas e de todas as categorias. Integração entre os clubes, que eu acho que os clubes, nesse momento, são fundamentais para esse nosso processo de crescimento e de evolução. E contando todo com a torcida, porque a torcida faz toda a diferença para nós. Quando fala-se da torcida, a torcida hoje abraça muito a seleção. Haja visto nesse vídeo que foi passado, que realmente a torcida está bem engajada com a seleção feminina. Então existe todo um processo, não só de organização fora de campo, como dentro de campo. E esse planejamento já começou, né? A CBF realmente já abraçou todo o nosso planejamento, o processo, e nós já começamos a estender isso para a Copa do Mundo. Mas, sem realmente o nosso, esse trabalho sendo feito e sendo visto aqui dentro, nós não vamos conseguir chegar aonde nós queremos chegar. Então, um sonho e o projeto nosso, incansavelmente, de muito trabalho, é estar buscando o melhor sonho, a melhor história. Mas, mais importante, é escrever uma linda história dentro do futebol brasileiro feminino. Opa. E em busca da primeira estrela na nossa camisa. Então, deixamos aqui um recadinho para que realmente a gente vá em busca e vai trabalhar muito para isso.
2: Vamos em busca dela.
3: Ah, incrível. Arthur, e daqui a pouco, né, menos de um ano, vai ser a vez da sua convocação. O que ainda está faltando observar? E como ainda mesclar a experiência dos jogadores tão importantes com a energia das jogadoras recém-chegadas nas últimas competições?
8: Bom, boa tarde a todas, boa tarde a todos. Bastante coisa ainda, um ano é muito tempo no futebol, né? Um pouco mais até do que tivemos para os Jogos Olímpicos. Desde lá, a gente vem preparando a seleção para esse momento, para a Copa do Mundo aqui no nosso país. A gente tem um grupo que, como é normal em uma seleção, com jovens e com jogadoras experientes, essa mescla ela é importante, natural, porque numa seleção você escolhe as melhores, as que vivem os melhores momentos, e as avaliações são feitas constantemente. Então a gente tem mais esse tempo para escolher as jogadoras certas, para nos representar nesse momento tão importante para o futebol feminino. E o nosso ambiente é o melhor possível, um ambiente de muita união, de muita alegria, de muito orgulho de vestir a camisa da seleção brasileira. E também na expectativa da Copa do Mundo masculina, ao Mister, ao Rodrigo, ao presidente, toda a comissão, toda a diretoria. Desejo aí uma excelente preparação e uma excelente Copa do Mundo para nós.
2: Muito bem.
0: Isso aí. Vamos lá, obrigada. Acho que agora.
2: Que eles tragam.
0: Acho que agora vai aí, não é? O anúncio. Oh, a gente está ouvindo aí sobre a seleção feminina, Copa do Mundo, esse evento que simplesmente uma Copa do Mundo de futebol que vai acontecer no Brasil no ano que vem. Mas é claro, né? Que está todo mundo aqui aguardando, esperando a relação. Os 26 convocados do técnico Carlo Ancelotti, né? E agora às 5h26, estamos a 14 minutos do horário prometido. O Quesada está ansioso aí com o tempo, João Paulo Capelanes e o Alexandre Pretzel circulando lá pela frente do Museu do Amanhã. Nós estamos na parte dos fundos aqui do Museu do Amanhã, nessa cerimônia que segue por aqui em curso, né? Então, vamos lá. Agora vem mais um convidado aí, antes da relação. Vamos ver quem aqui vem. Agora, o vice-presidente da CBF vem aí para falar também dessa caminhada da seleção brasileira. Gustavo Dias vai falar um pouquinho sobre esse momento aqui. Vice-presidente da CBF, Gustavo Dias. Vamos ouvir aí o que ele diz.
9: Boa noite a todos, boa tarde, boa noite. É uma honra para todos os senhores que conduzem o futebol brasileiro, os presidentes das federações, e eu quero cumprimentar na pessoa do meu querido Zé Vanildo, nosso decano, e essa renovação que a CBF passa. Nós, como o Samir disse muito bem, estamos revolucionando o futebol em um ano. Estamos enfrentando não só, como o Samir disse, o fair play financeiro, como o calendário também do futebol brasileiro. Um calendário tão criticado, um calendário tão achincalhado por todos. E nós estamos enfrentando para que a gente possa mudar o futebol brasileiro. Mas hoje, nesse dia tão especial, Tino e Érica, a gente quer fazer uma homenagem aos nossos, todos os nossos campeões do mundo. A CBF, ela pensou em novamente criar o time das lendas. E esse time das lendas, através de uma conversa que nós tivemos com o presidente Infantino, ele falou: a CBF precisa trazer os campeões do mundo de volta. A CBF precisa fazer os jovens sonhar novamente com esses campeões. E eu queria que todos os campeões do mundo ficassem de pé aqui nessa tarde.
2: Opa!
9: Todos os campeões que estão presentes.
2: Cadê os campeões do mundo?
9: Eu vi o Bebeto, o Romário, Zinho. Queria
2: Olha
9: que
2: isso.
9: Todos ficassem de pé e aplaudissem Taffarel, Branco. Uma salva de palma e homenagem ao Romário, nosso senador Romário, ao Edilson. A CBF faz uma transição de geração, mas a gente sabe que temos que valorizar os campeões do mundo. Muito obrigado a cada um dos senhores e que hoje, mister, a sua responsabilidade é muito grande. Essa nação ama o futebol, nós amamos o futebol e acreditamos que a nossa seleção está muito bem entregue para um italiano com coração e a alma de brasileiro. Muito obrigado.
2: Obrigado, Gustavo.
3: Obrigada.
2: Que legal, gente, que legal ver campeões do mundo, ver essas lendas do futebol reunidas aqui. Encontrei várias delas por aqui. Entrevistei essa galera todinha, né? Sou muito privilegiado.
3: Depois me conta umas histórias.
2: Tá ali Branco, tá ali Romário, tá ali Tafarel. Gente, pô, é bom demais a gente viver essa glória. Isso dá um suporte muito importante para quem vai carregar essa camisa. Eu sempre digo que a Copa de 94.

0: condolências à família. O futebol brasileiro lamenta a perda de mais um craque, mas faz parte. Então fica aqui o nosso registro. Uma salva de palmas, por favor, para o Giovani.
1: É, a lembrança feliz da CBF pela morte de um grande jogador. O Zaidan lembrou a gente no início da nossa transmissão. A morte do Giovani, um craque, um jogador muito, muito diferenciado. Vinha lutando contra uma doença já há bom tempo e infelizmente nos deixou nessa segunda-feira. A família do Giovani, os nossos sentimentos. Nós seguimos aqui, seguimos acompanhando.
2: Campeão Mundial Sub-20 em 83, né?
1: É, e como disse o Tino Marcos ali, que é um dos mestres de cerimônia, nos anos 80, com o técnico Carlos Alberto Silva, naquela seleção de base, ele brilhou e brilhou muito depois, jogou em times fantásticos do Vasco, né? Fez a carreira dele no Vasco da Gama, jogando muita bola. Bom, nós seguimos aqui, os mestres de cerimônia seguem apresentando aqui a cerimônia. Nós estamos a 8 minutos do horário prometido, hein, gente? Eu tô na contagem regressiva com todos vocês aqui. Nós estamos também na expectativa aqui, na ansiedade da relação dos 26 jogadores, se teremos Neymar ou não teremos, teremos uma grande novidade, alguém que não estava sendo cotado, mas que de repente surge aí como uma grande novidade do Mister, que está sentado ali na primeira fileira. Vem aí mais um vídeo, né, institucional da CBF, apresentando aí as glórias do futebol brasileiro, apresentando momentos marcantes, épicos e principalmente de Edson Arantes do Nascimento, o Rei Pelé. Vamos ouvir.
3: O Brasil é o meu país. Significa tudo para mim. Realmente você perde o controle, não tem como explicar. É o país que te deu a vida, né? Eu acho que essa é a grande diferença do Brasil para o resto do mundo. É o povo.

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1: Muito lindo, gente.
2: Que a CBF faz a Pelé e Zagallo. Dois nomes históricos do futebol brasileiro, do futebol mundial. E claro, né, naturalmente ligados, falar que a importância de Pelé e Zagallo para a história do futebol brasileiro, da seleção brasileira. Multicampeões, Zagallo como jogador, como treinador. E o Pelé, bom, a homenagem que é feita então pela Confederação Brasileira de Futebol a duas lendas do futebol mundial. Está chegando a hora, em 5h34, nós temos aqui mais um pouquinho ainda, em tese dessa apresentação dos mestres de cerimônia. É um momento aqui em que vai chegando mais gente ainda. Se já tinha muita gente nesse espaço, ainda está mais lotado agora, né? Muito mais cheio. E à medida em que vai se aproximando o horário da divulgação da relação, cresce a expectativa, né? Cresce a expectativa, aumenta o número de pessoas nesse espaço também. Vamos lá agora, porque vem aí mais um convidado. E agora é música. Vamos lá.
3: Dilcinho.
2: Quem?
3: Dilcinho.
2: Opa,
3: esse é brabo.
2: Cara, ele passou fazendo flexão na minha frente.
4: Vai ter Elton John hoje, não? Tô esperando Elton John, hein?
2: Canta aí, Dilcinho.

0: obrigado, muito obrigado.
1: Essa música realmente.
2: Aí é o Dilcinho aí, Capelanes, aí.
3: É, essa música é do Skank, né? É. Do Samuel. Achei até que ele poderia entrar, mas o Dilcinho pegou e desenrolou. O Dilcinho é bom, viu, Capri? Eu sei que você não gosta muito, mas
2: não,
3: é da hora.
2: É que eu não é que eu não gosto, é que eu nunca ouvia.
3: É.
2: Talvez eu goste quando eu ouvi, não é?
3: Pareceu, depois do jantar. Pareceu o playback.
2: Não, pareceu. Pareceu não, é 100%.
3: É, com certeza. Agora, depois do jantar, a gente pode depois ir pro crime, tomar uma gelada, a gente toca um Dilcinho aí pra gente poder esquentar a resenha.
2: Tá bom. Mas acho que tem coisa aqui no Rio de Janeiro que toca mais, talvez, que o Dilcinho. Não sei, né? Não sou especialista nesse assunto, Dilcinho, mas aqui talvez outros artistas tenham uma penetração também relevante.
3: Ó, coloca aí no seu Spotify aí, ó. Péssimo negócio. Péssimo negócio, coração. Por que você faz um negócio desse?
2: É péssimo demais, negócio é a gente esperar mais tempo aqui, ó. Já tá na hora aqui,
3: tá demorando, ó. 5h39,
2: gente.
3: Tá louco,
2: aí, ó. Já estamos aqui. Eles estão na resenha ali, viu? Dilcinho, Tino.
3: Ô, Capri, você reparou que o Antilote ele tá com o envelope nas mãos? Tô deduzindo que esse envelope já nas mãos dele seja realmente a lista, hein?
2: Ah, sim.
3: Só pode ser, né?
2: É ela. É.
3: Eu tô acionando... boleto pra pagar no banco não é, né?
2: Eu tô acionando meu olhar de raio-x aqui, o meu olhar biônico, mas não tem jeito. Tá bem guardadinho os nomes ali, os nomes estão bem guardados ali na relação nas mãos do técnico Carlo Ancelotti. Tá ali, ó, tá observando, assistindo ali a apresentação de todo mundo, o Mister tá quietinho, mas a hora que ele subir vai gelar a barriga de muita gente. Gente, viu? E os boleiros, hein, esperando a convocação. Já pensou a tensão da boleirada nessa hora? Olha, 5h40, tá na hora, 5h40, prometeram pra agora. O Dilcinho descendo, saindo do palco agora. E será que vem aí? Será que agora é a hora de chamar o Mister? Vamos subir ali, ó, o áudio dos mestres de cerimônia. Vamos ouvir.
4: Vai apresentar uma música na Copa do Mundo que vai ser executada ali nos jogos de cada seleção. Achei isso muito interessante. E nada melhor do que a gente ter uma olhada e essa apresentação, a gente conhecer...
2: Tem mais música aí. Segure aí que a relação tá chegando, mas por enquanto vem mais música. Vamos ver quem é que vem aí agora.

0: joga sinistro. Estão preparando ali agora o palco, enquanto a música vai sendo executada aí, estão preparando o palco ali, que acho que é na sequência. Ó, deixa eu sair aqui do Rio de Janeiro e ir até Santos, porque o Everton Ramos está lá à porta da casa do Neymar. Então me conta aí, ô Everton, Neymar apareceu aí, algum sinal do jogador brasileiro enquanto preparam o palco aqui pro anúncio? Fala, Everton.
1: Capri, por enquanto não, viu? Ele não apareceu e não desceu. A gente tá em frente à porta do condomínio do Neymar. Nesse momento chove bastante aqui em Santos, mas olha o que os torcedores fizeram. Vou sair da frente da lente. Eles montaram uma tenda em frente à porta do condomínio, todos com a camiseta do Brasil, camisas do Santos, pra aguardar ansiosamente esse chamado. Vou virar a câmera pra mostrar pra vocês, inclusive, agora o portão do condomínio do Neymar aqui no Morro Santa Terezinha. É uma movimentação intensa por aqui. A chegada, inclusive, de amigos. Ele que vai acompanhar a convocação da residência aqui no Morro Santa Terezinha, com amigos, inclusive entre eles, Bruninho e Thiaguinho, que vieram de helicóptero. Bruninho, jogador da seleção brasileira de vôlei, e o Thiaguinho, cantor. Então a festa tá toda preparada. Ele mudou a bio no Instagram, dizendo ser jogador do Santos e Brasil. A gente tá aguardando, então, agora esse anúncio oficial, Capri.
0: Vamos lá, quantas pessoas aproximadamente aí em frente à casa do Neymar, Everton?
1: A gente tem aqui, sem contar os colegas de imprensa que também acompanham, a gente tem cerca de 30 torcedores, 30 pessoas, moradores aqui da cidade de Santos e também quem vem de fora para acompanhar daqui esse anúncio, mesmo embaixo de chuva, Capri.
0: Muito bom, atenção, olha, agora estão preparando o palco, já está pronto ali, uma bancada, não é? Uma bancada com os patrocinadores no backdrop atrás dessa bancada, porque na sequência vai subir o técnico Carlo Ancelotti para fazer o anúncio dos 26 nomes convocados para a Copa do Mundo. Já está pronto ali, já está preparado o palco e agora é só o Mister subir. É só ele subir e divulgar aquilo que 210 milhões de brasileiros estão esperando e mais bilhões de torcedores em todo o planeta. A relação da seleção brasileira, a principal seleção do planeta, não é? É a principal seleção do mundo, não tem como, não tem jeito. A gente observa aqui o interesse que uma relação, que uma lista, que divulgação de uma lista atrai de todo o planeta. Então ainda temos ali os mestres de cerimônia explicando os detalhes de como vai acontecer ali, então um retrospecto também da seleção brasileira, de outras convocações, de outros anúncios que foram feitos, mas já está prontinho o palco ali, já está pronto, é uma réplica, é uma simulação do que nós temos no auditório aqui do Museu do Amanhã. O Museu do Amanhã está aqui também, pronto já para receber o Ancelotti depois, para responder aos jornalistas de todo mundo, não será nesse espaço, vai ser no auditório, então é uma réplica do que nós temos lá no auditório, aqui reproduzido aqui nesse espaço. Vamos lá, vamos subir um pouquinho o áudio ambiente aqui para ver quanto tempo. O Rodrigo Caetano vai subir agora. Rodrigo Caetano, que é o diretor de seleções da Confederação Brasileira de Futebol e que vai estar ao lado do Carlo Ancelotti no anúncio dos 26 jogadores, né? Vamos lá, tá subindo o Rodrigo Caetano ali, vamos ver se ele vai falar antes. Antes de chamar o Ancelotti, vai falar o Rodrigo Caetano. Tá sendo cumprimentado ali pelos mestres de cerimônia. Vamos ouvir o que diz o executivo da CBF.
2: Bom, primeiro, boa noite agora a todos, a todas. Saudar aí todos os presentes. Opa. Dizer que é um orgulho enorme hoje fazer parte da CBF. Fazer parte desse grupo de trabalho. Agradecer a todos os campeões mundiais, demais atletas aqui presentes, os vice-presidentes de os vice-presidentes da CBF, presidentes das federações. Os nossos colaboradores, os jornalistas e comunicadores aqui presentes também, e principalmente todo o povo brasileiro que nos acompanha nessa missão. Como dito pelo Tino e pela Érica, realmente a gente trata como a maior Copa da história, consequentemente, talvez um dos maiores desafios. Por que que a gente trata disso também? Teremos na nossa jornada, na nossa caminhada, se Deus quiser, 8 jogos que nos levarão até a grande e tão sonhada final. Um dado importante para que todos tenham a noção da grandiosidade do evento e nos jogos da seleção brasileira, mais de 29 milhões de pessoas se inscrevendo para assistir os jogos da seleção. Nessa Copa, e pela primeira vez algumas mudanças em relação a regulamento e questões principalmente de, na regra e também relacionada ao jogo em si, né? Teremos aí o scanner nos jogadores, as novas regras para diminuir a perda de tempo e acelerar o jogo como um todo. Teremos a tão famosa pausa de hidratação. Sensor, principalmente, o que traz de novo a tecnologia para dentro do esporte, para dentro do futebol. E a questão dos cartões que serão zerados, tanto após a fase de grupos, como também antes da semifinal. A estrutura preparada para a seleção brasileira, e aqui em nome do presidente Samir Chaudhry, eu agradeço a todos, tá, da diretoria, não mediu esforços para realmente oferecer o que tem de melhor para a seleção brasileira. Teve um investimento muito grande para que nós pudéssemos, nós, quando eu falo, é comissão técnica, na figura do Mr. Carlo Ancelotti, a escolha do centro de treinamento do Red Bull New York, Columbia Park, onde a seleção brasileira terá a honra de inaugurar esse centro de treinamento. Seremos os primeiros a iniciarem os treinamentos. Somado a isso, estamos indo também para um hotel totalmente exclusivo, ou seja, hotel fechado para toda a delegação da seleção brasileira. Diferentemente de outras épocas em que se buscava aí resorts ou hotéis realmente luxuosos, esse é um hotel muito operacional que visa única e exclusivamente o nosso bem-estar e foco na competição. Nossa delegação, realmente aí estão todos os nomes, né, menos, obviamente, os 26 eleitos para nos representar dentro de campo. Teremos, então, 91 integrantes distribuídos nas mais diversas tarefas, funções e cargos para, sem dúvida alguma, para aqueles 26 ali terem o melhor suporte, o melhor staff para desempenharem a sua função durante toda a Copa do Mundo. Nossa jornada. Bom, também em comum acordo com toda a diretoria da CBF, nós vimos como fundamental a nossa despedida num dos maiores palcos do futebol mundial, que é o Maracanã, agora no dia 31 de maio. Nossa apresentação oficial, ela vai se dar no dia 27 de maio. E o que é que nos levou até aqui? Foi realmente decisões técnicas, que eu também volto a agradecer por terem o entendimento de que a comissão técnica tinha como objetivo enfrentar diferentes escolas, diferentes seleções pelo mundo. E por isso, a nossa caminhada foi essa aí. Jogamos contra Senegal e Tunísia, Coreia e Japão, e finalizamos, por último, contra a França e Croácia, que nos aproxima muito dos prováveis adversários na Copa do Mundo. Os nomes dos eleitos não são escolhidos de forma empírica ou por preferência. Existe um processo, existe um trabalho. E aí que são alguns dos números daquilo que em um ano, que o Mister agora comemora, o qual essa grande equipe de trabalho que nos acompanha, de profissionais altamente qualificados, desempenhou ao longo do período para que tivéssemos os nossos processos consolidados. E hoje, finalizando e comunicando a todos vocês os 26 escolhidos. São números representativos que traduzem um trabalho intenso e de muita responsabilidade. E com uma preparação completa como essa, de cuidado, de ciência, e com um dos melhores técnicos do futebol mundial, é que nós vamos em busca desse Hexa, com talvez o nosso maior reforço, né, o melhor de todos os nossos jogadores, que é a nossa população, os nossos mais de 200 milhões de brasileiros, que estarão mandando vibrações, emanando pensamento positivo para todos nós que lá estaremos representando o país. Como eu disse, nossa apresentação dia 27, dia 31, o último amistoso em solo brasileiro, porque a intenção nossa é de nos despedirmos aqui no Brasil e no maior palco mundial da nossa torcida e do nosso povo. No dia 1º estaremos viajando já para os Estados Unidos, iniciaremos a nossa preparação, como eu disse, lá no Columbia Park. Faremos o último amistoso antes da estreia no dia 6 contra o Egito, em Cleveland. E depois, no dia 13, a nossa jornada contra Marrocos, em New Jersey, contra o Haiti, na Filadélfia, e depois em Miami, contra a Escócia. Teremos mais 4 etapas ali, que são os nossos outros desafios que nos levarão, se Deus nosso Senhor quiser e a competência fizer por merecer, a estarmos presentes aí nessa grande final, lá novamente em New Jersey, e por isso que a gente espera iniciar e terminar no mesmo local, representando a seleção brasileira na grande final, no dia 19 de julho. Bom, agora o tão esperado momento, né?
0: Vai ser agora. É agora, atenção. São 5 horas e 53 minutos, já com 13 minutos de atraso. Mas daquilo que foi prometido, evidentemente, não é? Mas agora é a hora. Vamos lá, Rodrigo Caetano está fazendo o anúncio aí de como vai ser. Vamos lá.
2: A família do Giovanni, o qual eu conheci, que além de um grande atleta, uma grande figura humana. Por último, já falando em figura humana, dizer para quem não convive, ou que não teve a oportunidade de conviver, assim como eu, neste um ano, com o nosso técnico, Carlo Ancelotti, que além de ser essa figura reconhecida mundialmente, nós temos o privilégio de saber que ele é uma figura humana ímpar também, e muito brasileiro. Eu acho que, neste um ano, ele provou para todos nós que... nós hoje somos um povo privilegiado por tê-lo como nosso grande líder. E eu tenho absoluta certeza que as escolhas serão aquelas que nós julgamos, né, serem as escolhas ideais para nos representar. Tá bom?
3: Então chegou a hora.
4: Acreditamos.
3: Chegou!
0: Até então. Vamos lá, porque agora é a hora, hein? Agora é o momento. Vai subir o técnico Carlo Ancelotti ao palco montado aqui no Museu do Amanhã. Atenção, anunciado, vem aí o grande momento desta tarde e noite de segunda-feira, 18 de maio de 2026, aqui no Rio de Janeiro. Subindo agora, Carlo Ancelotti, recepcionado ali pelos mestres de cerimônia, pelo Rodrigo Caetano. Dali cumprimenta os mestres de cerimônia e vai se posicionar ali naquela bancada que foi montada especialmente para que o anúncio seja feito. Vamos lá, cumprimentando o Rodrigo Caetano, os dois vão se dirigindo ali para aquela bancada. Os mestres de cerimônia já se posicionam ao lado. Está chegando a hora, está chegando o grande momento. Só os dois na bancada, Carlo Ancelotti e Rodrigo Caetano. Mais ninguém. Expectativa agora para que o italiano faça o anúncio dos nomes. Vamos lá. Segura aí, Brasil. Chegou a hora, chegou o momento.
5: A este evento, que é um evento importante, muito importante. Muita curiosidade, muita expectativa. E antes de tudo, quero agradecer a CBF, porque para a renovação do meu contrato, agradecer ao presidente Samir, a toda a diretoria, a todos os funcionários da CBF, a minha comissão técnica, para dar-me a oportunidade de seguir trabalhando aqui, nesse país, maravilhoso país, outro 4 anos. Então, muito obrigado por isto. Eu acho que morar aqui, viver a experiência, a paixão do futebol brasileiro, do torcedor brasileiro, e obviamente agradecer a todos os torcedores que me receberam muito bem até o primeiro dia aqui. Agradecer a todos, porque morar aqui, viver aqui é muito, muito bonito. Foi muito difícil escolher esses 26 jogadores. Por quê? Porque a concorrência neste país é muito, muito alta. Falei na primeira coletiva de prensa que havia muita concorrência e é a verdade. E sei perfeitamente que alguns jogadores que estiveram com nós neste ano não estarão contentes desta lista. Sinto muito isto, quero agradecer a todos os que estiveram com nós neste ano, também os que não estiveram e que fizeram um trabalho fantástico, um esforço fantástico para estar nesta lista. Creemos que é uma lista que pode desenvolver um futebol de qualidade para a seleção, feito com o que sempre creemos, com um espírito coletivo extraordinário, com boa atitude, com concentração e com disciplina. É a lista perfeita? Não é a lista perfeita, estou certo disto, mas tenho que dizer que não vai ganhar a Copa do Mundo o equipe perfeito. O equipe perfeito não existe. Acho que pode ganhar a Copa do Mundo o equipe mais resiliente. Queremos ser o equipe mais resiliente do mundo para tentar de ganhar a Copa do Mundo. Eu não tenho medo de dizer que podemos ganhar a Copa do Mundo, porque sei perfeitamente que é uma expectativa muito alta, mas uma expectativa alta te mete mais motivação. E a motivação é um aspecto muito importante para preparar essa Copa do Mundo. Recebi muito conselhos. Muito. Sim. Periodistas, opinionistas, influencers, cantantes, jogadores, ex-jogadores, em todas as partes do mundo, porque iba a Europa com o avião e o piloto me dizia: quem vai convocar? Então, agradeço a todos, mas tenho sinceramente que dizer que o trabalho feito para a comissão técnica durante um ano foi um trabalho muito, muito bom. Feito com competência, primeiro, com seriedade, com profissionalidade e com paixão também. E eu acho que eu tenho todas as informações possíveis para fazer uma lista com menos erros. E não quero ser arrogante e dizer que sou a pessoa mais indicada para tomar essa decisão, mas, como disse, agradeço a todo mundo por os conselhos. Outra? Nada mais, começamos com a lista, porque...
0: Aí, agora sim, vai, vai, mister. Chega, mister, tá bom já, vamos lá.
5: É um povo muito curioso. Goleiros.
2: Vai.
5: Começamos. Alisson, Liverpool. Ederson, Fenerbahçe. Everton, Grêmio.
0: Olha a surpresa aí. O Everton na Copa.
5: Defensores. Alexandro, Flamengo. Bremer, Juventus. Danilo, Flamengo. Douglas Santos, Zenit. Gabriel Magalhães, Arsenal. Ibáñez, Al Ahly. Leo Pereira, Flamengo. Marquinhos, PSG. Wesley, Roma. Meio campista, Bruno Guimarães, Newcastle. Casemiro, Manchester United. Danilo, Botafogo. Fabinho, Al Ittihad. Lucas Paquetá, Flamengo. Agora vem o bonito. Atacantes. Hendrik Lyon. Gabriel Martinelli, Arsenal. Igor Thiago, Brentford. Luis Enrique, Zenit. Mateus Cunha, Manchester United. Neymar Júnior, Santos.
0: Neymar, na Copa. Obrigado, Neymar.
2: Seguimos.
0: Ovação aqui pelo Neymar, hein?
5: Rafinha, Barcelona. Ryan, Bournemouth. Vinícius Júnior, Real Madrid. Obrigado.
0: Aí está, finalmente conhecida.
3: Aê, pessoal.
0: A lista agora do Mister. Agora temos os 26 do técnico Carlo Ancelotti. Vamos lá então, se você, tô saindo daqui, só um relato sobre o Neymar. Impressionante aqui os milhares de espectadores aqui que estavam presentes, ovacionaram a convocação do Neymar. Festa impressionante quando foi anunciado o nome do jogador. Então agora é isso. Agora Carlo Ancelotti sai desse espaço aqui e vai para onde está o Alexandre Pretzel, o auditório aqui do Museu do Amanhã, para responder aos jornalistas. Agora vem aí a entrevista coletiva do Mister. O italiano vai atender jornalistas de todo mundo que estão por aqui. E eu vou pedir então aí para a gente repetir a relação dos 26 jogadores convocados por Carlo Ancelotti. Vamos lá. Vamos lá pro estúdio. Alô, Bruno Migliosi, manda aí, repete os 26, vai, Migliosi.
4: Vamos lá, Capri, atenção, ouvinte bandeirantes, os 26 convocados por Carlo Ancelotti, com Alisson, Ederson e o Everton, hoje no Grêmio, são os goleiros. Laterais, 4 de ofício: Alexandro, Douglas Santos, Wesley e Danilo. Zagueiros da seleção brasileira: Bremer, Gabriel Magalhães, Ibanhes, Léo Pereira e Marquinhos. Os meias: Bruno Guimarães, Casemiro, Danilo do Botafogo, Fabinho e Lucas Paquetá do Flamengo. Atacantes: com Hendrick, Gabriel Martinelli, Igor Thiago, Luiz Henrique, Matheus Cunha, Neymar Júnior está na Copa do Mundo, Rafinha, Rayan do Marmão fez Vasco da Gama, além de Vinícius Júnior. Atenção, viu, Capri, alguns nomes que ficam de fora, importante pontuar: Andrei Santos e João Pedro, os dois do Chelsea, não foram para a Copa, não constam na lista dos 26, que está fechada por Carlo Ancelotti.
6: Além disso, meu caro Bruno Migliosi, o Everton aparece pela primeira vez em uma convocação do técnico Carlo Ancelotti, surpreendendo. Dois goleiros bem cotados, Bento e Hugo Souza, não estarão no Mundial, Capri.
0: Bom, acho que a grande surpresa foi o Everton, Zaidan e Neymar. Acabou o mistério, estará na Copa do Mundo. Já já vamos a Santos com Everton Ramos. Aí a relação, gostou, Zaidan? É, a única surpresa é mesmo o Everton, né? O goleiro do Grêmio, que ontem, aliás, fez uma grande partida, fez grandes defesas. Agora, Capriotti, se você considerar que de resto não há nenhuma grande novidade, nenhuma grande surpresa, então, normal, né? O Ancelotti deve se sentir muito pressionado por todo esse ambiente que criaram aí, né? Acho que ele pensou, rapaz, se eu não voltar com essa taça, é melhor eu demorar uns 3 meses para reaparecer aqui, né? Já que ele renovou o contrato. Porque ele até falou, a expectativa é muito alta, mas isso é bom, acaba sendo um incentivo e tal. Mas mostraram uma história de um país que não admite qualquer coisa que não seja o título. Né? Então, um treinador estrangeiro ainda, mesmo experiente, se sente pressionado. Até porque é a primeira vez que ele dirige uma seleção. Né? Ele só foi assistente do Arrigo Sacchi em priscas eras. Então, é normal, não vejo nada de excepcional. Ninguém formidável, fora de série, ficou fora. Podemos discutir um nome ou outro. O João Pedro e não o Thiago, tal, isso é discutível. Mas, ao contrário do que aconteceu ao longo da história, nós não tivemos nenhum jogador que você possa dizer que absurdo, como é que aquele craque formidável não foi convocado. E o Neymar me parece um pouco de escudo do Ancelotti também, né? Se houver o título, se o título chegar, o Neymar será corresponsável. Se fracassar, se for eliminado ao longo da Copa, o Neymar dividirá o ônus com o Ancelotti, não tenha dúvida disso. Ele também serve como um escudo. E claro, é um jogador, você está perdendo, você está sendo eliminado, faltam 15 minutos, você olha para o banco, tem o Neymar, você vai ter alguma esperança, né? Então eu concordo com a convocação. Não é nada formidável, não é um time formidável, mas ninguém excepcional ficou fora. Não vejo nenhum escândalo. Oh, como é que esse fulano não foi? Acho normal, uma lista absolutamente dentro do esperado. E gostei da convocação do Everton. Ele tem jogado muito bem no Grêmio.
3: Zaidan, deixa eu só ver aqui. Está chegando aqui o Mr. Carlo Ancelotti. Vai passar por aqui, vamos ver rapidamente aqui se ele fala antes de entrar lá na sala de convenções. Só um minutinho que... Vamos lá, vamos ver se a gente consegue aqui ouvir o Carlo Ancelotti. Deixa eu ver, tá chegando aqui, vai passar por aqui do meu lado aqui. Vamos lá, só um minuto. Só um minutinho que nós vamos também. Vamos junto lá. Vamos lá. Vamos lá. Só um minutinho.
7: Vai.
3: Só um minutinho. Mister, aliviado, mister.
7: Aliviado.
3: Vamos lá. Aquele famoso.
6: A gente já recupera o sinal lá do Rio de Janeiro, meu caro Bruno Migliozzi, logo após a convocação do técnico Carlo Ancelotti. Ricardo Capriotti está com ele nesse momento, né?
8: É isso, bom, em instantes.
3: Passou aqui o míssil, já chegou aí, Pretzel.
9: Estou aguardando aqui agora a sala de coletivas lotada nesse momento, depois da convocação. Lembrando também que vocês estavam debatendo, o Pedro do Flamengo ficou fora também. Mesmo que o Ancelotti tenha ido ver o jogo do Flamengo ontem contra o Atlético Paranaense. Estamos aguardando a chegada de Carlo Ancelotti para a sua entrevista coletiva após convocação para o Mundial de 2026.
3: Bom, tá lá. Bom, já tá aí, viu, Pretzel? Já tá na sala, já tá aí, vai dar a coletiva agora. Passou Mr. Carlo Ancelotti. Uns 20 seguranças fazendo a segurança dele ali. Eu relembrei, né, um pouquinho dos meus tempos aqui de reportagem. Pra cima do segurança ali. Mas pelo menos, ó, ele não respondeu, mas ele olhou com um olhar aliviado, viu, Zaiden? Enquanto você falava, ele tava com um olhar aliviado ali de... Puxa, finalmente consegui passar a lista, finalmente falei o nome do Neymar. E agora, então, a gente vai ter a entrevista coletiva. Deixa eu ir com o Everton Ramos, tá lá em Santos, em frente à casa do Neymar. Será que vai falar o Neymar aí? Será que ele vai sair aí para pelo menos uma palavrinha para os jornalistas e para os fãs que estão aglomerados aí, Everton?
1: Isso é o que a gente espera, viu, Capri? O torcedor que tá aqui do lado de fora, tomando chuva e que aguardou ansiosamente. Eu vou mostrar para vocês, fazendo inclusive um giro. Muitos colegas de imprensa também aqui em frente a essa tenda montada. Vou aproveitar aqui então para ouvir essa família. Deixa eu aproveitar. Você tá aqui, seu filho tá dando entrevista, mas fala pra gente como foi ouvir o nome do Neymar no momento ali.
10: A expectativa foi muito grande, né? A gente tava aqui na ansiedade, a semana inteira, aliás, na ansiedade, mas eu tinha certeza que hoje o Ancelotti ia falar o nome do Neymar e não ia decepcionar. E aí, como eu falei, o Neymar não vai decepcionar essa Copa. Tenho certeza.
1: Tá felizão? Como que você gritou na hora que falou o nome do Neymar? Tá pouco feliz, não tá sabendo nem reagir, Capri. Muitos torcedores aqui em frente, a gente segue na expectativa. Antes, eles estavam acompanhando, inclusive, o anúncio, ô Capri, e agora estão pedindo, ó.
7: Desce Neymar!
1: Pessoal quer o Neymar por aqui. Será que ele vai atender o torcedor? Inclusive, Capri, só para dar essa informação, fogos foram ouvidos no momento do nome dele e que vieram de cima, lá do alto do Morro Santa Terezinha. Então a festa por lá também deve estar intensa, Capri.
3: Bom, se tiver novidade, se o Neymar aparecer por aí, já chama. Prioridade para você aí, tá bom, ô Everton? Já voltamos com você aí daqui a pouquinho. Atenção, vamos lá, ô Pretzel, qual é a situação aí? O João Paulo Capelanes, onde é que você tá, ô Capelanes?
6: Ô Capri, eu entrei aqui, a gente fez um esquema. O Pretzel tá do lado direito, eu tô do lado esquerdo da sala aqui da entrevista coletiva que o Ancelotti vai passar. E vamos ver se a gente vai ter condições aqui de fazer duas perguntas, né? Aqui representando a Rede Bandeirantes, o Grupo Bandeirantes de Comunicação, a parte externa. Você sabe, né, Capri, você estava aí no outro setor acompanhando, os convidados, as personalidades vão passar por aí, não devem voltar para cá. Então a gente está em expectativa, a gente está aguardando aqui justamente para quando o Ancelotti chegar, a gente ter a possibilidade de fazer pergunta. Tem mais de 1000 pessoas, não entendi, irmão. Pular uma fileira, vamos lá, vou pular uma fileira, que eles estão organizando todo o circo aqui. Então daqui a pouquinho o Ancelotti chega para entrevista coletiva, vamos aguardar aqui, Capri.
3: Boa, é isso aí. É isso mesmo. Vamos lá então, seguimos aqui. Eu fiquei impressionado, viu, Quesada, com a manifestação dos convidados que estavam aqui quando o Neymar foi anunciado. Era torcida organizada. Tinha uma torcida organizada do Neymar aqui.
11: Nunca vi isso na minha vida.
3: Explodiu. O auditório ali explodiu quando o Ancelotti anunciou o nome do treinador e foi assim, realmente impressionante.
11: E para os jogadores do Flamengo também convocados, né? Porque a gente está no Rio de Janeiro, tem muito torcedor do Flamengo aqui, muitos cariocas. O presidente BAP do Flamengo passou aqui, aí eu conversei rapidinho com ele, não consegui ouvi-lo. E eu perguntei do Pedro e falou, pois é, estava assim com a cara meio amarrada, falando, pois é. Porque havia uma expectativa muito grande que o Pedro fosse chamado. E o João Pedro hoje parece que você estava adivinhando, que você falou no avião para gente, né? Que a única coisa que poderia tirar o João Pedro do Chelsea era essa contusão. Então é mais séria do que a gente imagina. Porque se fosse um negócio leve, em 10 dias o cara se trata e tudo bem, né? E o João Pedro aparecia em todas as prováveis listas dos 26 e está fora da Copa do Mundo.
3: Dois minutos para começar.
9: Exatamente,
3: aí a coletiva.
9: Anúncio de Fábio Seixas. Boa. Diretor de comunicação.
11: Detalhe, 8 jogadores que atuam na Inglaterra e, pela minha conta, se não tiver errado, 7 no Brasil, tá? Então são os países que mais cedem jogadores para a seleção brasileira. Pela 4ª Copa seguida, a Premier League continua comandando aí a convocação final da seleção do Brasil.
3: É isso, a gente vai descobrir agora e certamente ele vai ser perguntado sobre o João Pedro. Aparentemente a contusão pode ter sido o problema, mas também não dá para descartar uma questão técnica, né? De repente ele achou melhor deixar o João Pedro de fora e levar o Neymar. Não dá para saber. Tinha o Pedro, que estava correndo por fora, que também não foi, por isso talvez o pessoal
11: os
3: do Flamengo...
11: Os Pedros não deram sorte, hein?
3: Não deram,
11: nem o João
3: não deram.
11: E nem o João Pedro.
3: Talvez por isso o pessoal do Flamengo tenha ficado também um pouco mais irritado, mas está o Paquetá, né? Que muita gente também achava que não deveria estar, mas está lá o Paquetá, como meio campista, como meia. Enfim, e aí
11: do
3: a gente...
11: O Flamengo 4, né, Capri? Léo Pereira, Danilo, Alexandre e Paquetá.
3: Exatamente.
11: O Flamengo emplacou quatro convocados.
3: Que é relevante, né?
11: Muito relevante.
3: Agora, eu fiquei surpreso com o Everton. Não pelo que ele está jogando, ele voltou a jogar bem, mas é que ele não tinha sido chamado, né? E a gente estava falando isso aqui na nossa espera, na pré-convocação, sobre surpresas. E o nome do Everton, acho que o próprio Zaidan citou, né? De repente a surpresa...
9: O Tafarel falou, né? A lista vai ser coerente, como sempre foi. Foi coerente dos goleiros?
3: Não
9: aí
3: foi.
9: É que tá o detalhe.
3: Não foi porque o Everton não foi chamado pelo Ancelotti.
9: Exatamente.
3: Né? Ele não foi testado. A gente sabe do potencial. O Everton tem 40 anos, mas é baita goleiro. Mas o Fábio poderia estar, então.
9: Claro.
3: Né?
9: Num ciclo muito melhor.
3: Mas é que ele não estava na pré-lista também,
9: exatamente,
3: o Fábio. Né?
9: Exatamente.
3: Então, mas assim, entre Fábio e o Everton... Quem tem uma fase melhor? Quem tá numa fase melhor? Sei lá, eu.
11: Não, o Fábio tá melhor do que todos os outros três goleiros. A fase última do Fábio é melhor do que todos os outros três.
6: Gente, não há dúvida. O Everton virou banco do Palmeiras, né? Tanto por isso ele foi embora. Então, assim, eu não vou ficar aqui polemizando por causa de terceiro goleiro e tal, mas se for analisar esse contexto, quem merecia, quem não merecia, eu acho que ele levou mais para uma questão de experiência de Copa do que, evidentemente, pelo momento, né?
0: Mas, ô João, mas o terceiro goleiro dessa vez vai ter uma relevância.
6: Será,
0: porque os dois primeiros, os dois primeiros não estão bem.
11: Matou a charada, é por
0: não
11: isso que ele tá
0: bem.
11: Levando o Everton.
0: Exato.
11: Né? Pra não Alisson... cair no colo do Bento, nem do Hugo e nem, de repente, do Carlos Miguel ou de um John, por exemplo.
0: O Alisson tá vindo de uma lesão aí, tá, não é? Tá sem jogar. Perfeito. O Ederson não está no melhor momento técnico dele, então eu acho que pela primeira vez um terceiro goleiro... Em outras oportunidades o cara ia pra passear mesmo o terceiro goleiro, mas acho que dessa vez... Eu não sei o que o Zaidan pensa, mas eu acho que dessa vez o terceiro goleiro talvez tenha que ficar atento. Bom, a gente vai falar muito da lista, claro, muito, muito, até às 9 da noite, minha gente. Vai ter muita coisa pra gente falar e analisar. Agora vai falar o Mister. Entrevista coletiva de Carlo Ancelotti que você acompanha aqui na Bandeirantes. Vai, Pretzel!
9: Fábio Seixas, diretor de comunicação, vai colocar as regras da coletiva, né? Toda a cúpula da CBF na primeira fileira. E o Ancelotti agora me parece bem aliviado, como tu disseste, meu caro Ricardo Capriotti, com o Rodrigo Caetano ao lado dele. Fábio Seixas.
0: Tafarel, rapidinho aqui. E o Everton, como é que foi? Uma surpresa o Everton.
7: Pra nós não.
0: Por que o Everton?
7: Porque ele tem muita experiência, ele tem mais de 50 convocações aqui dentro, mais de 10 jogos, Copa América, Copa do Mundo, Olimpíada. Era um cara sempre que a gente tava de olho nele, acompanhando... Foi um momento que a gente precisou de uma experiência e ele está aqui contribuindo com isso aí.
0: Pela primeira vez, os dois primeiros goleiros, não que eles não sejam unanimidades, mas um tá vindo de lesão, o outro tá, o Ederson...
7: Justamente por isso que a gente...
0: É por isso.
7: Eu, assim, a minha ideia no início, quando cheguei aqui na seleção, preparar para uma Copa do Mundo, eu sempre achei que a gente tinha que deixar um legado já para uma próxima Copa, né? Estou olhar praticamente esses três nomes, podem não estar numa próxima lista após a Copa do Mundo. Mas a circunstância, que nem tu disse, o Alisson voltando dessa lesão, o Ederson, última convocação, também teve uma lesão. Nós tínhamos que trazer alguém com experiência, né? Para eventual problema, ele está aqui já e pronto para jogar, porque o Everton é isso aí mesmo. O Everton, tu botar a camisa nele, ele entra e joga como se estivesse jogando lá no Grêmio. A gente procurou isso aí.
0: O titular é o Alisson.
7: É o Alisson.
0: Quer dizer,
7: eu o Ancelotti, mas a ideia, como o Alisson fez tantos jogos aí com a gente, a ideia é começar com ele, dependendo, lógico, da preparação dos trabalhos, mas a ideia é mais ou menos.
0: Obrigado, Tafarel. Tá aí.
9: Já começou, hein? Tá falando.
0: Vai lá, vai.
5: Uma responsabilidade que tem os outros, né? Um jogador experiente e a verdade é que em algumas posições, como a posição do goleiro, temos privilegiado um pouco mais a experiência a este nível e por isso também chamamos Everton do Grêmio, porque é jogador experiente que não precisamos testar, não hemos testado, mas sabemos seu valor neste tipo de competição, porque eles estão acostumados neste. Sinto muito, muito, que outros não estão aqui, como esteve Bento, por exemplo, como esteve Hugo Sousa, mas isto sinto muito, me dá um pouco de, como pode dizer, tristeza, isso, mas eles tendrão, como outros jovens que não estão nesta lista, como Andrei Santos, como João Pedro, são jovens e tendrão a oportunidade de estar no projeto da próxima Copa do Mundo.
12: Lá no fundo, Vinic, por favor.
13: Flávio Vinic, SBT, N Sports, aqui em cima, boa noite.
5: Tchau.
13: Ancelotti, boa noite.
5: Tchau.
13: Rodrigo,
5: boa noite.
13: Flávio,
5: boa noite.
13: Boa noite a todos. Como é um grande assunto dessa convocação, tudo que cercava a presença ou não do Neymar, todo um suspense, eu queria me aprofundar um pouco mais, se me permite, Mister, o que foi decisivo, o que te convenceu a chamar o Neymar? A condição física, você se convenceu que ele está bem fisicamente, sempre deixou claro que o futebol, a parte técnica, o talento você já conhecia, o Neymar não precisava ser testado. Ele te convenceu pela parte física, a mobilização e todas essas pessoas lá fora também acabou influenciando, de certa forma, o apelo popular também pela presença do Neymar? Muito obrigado.
5: Bom, o que a avaliação de todo o ano ha sido só a parte física, hemos sempre falado de isso, era só para Neymar, só um tema físico. Os últimos jogos jogou com continuidade, pode ser que ele tem a possibilidade de melhorar sua condição física em este período até o primeiro jogo da Copa. Ele tem essa oportunidade, mas pensamos que, a parte disso, a experiência, este tipo de competição, o carinho que tem no grupo, pode criar também um ambiente melhor no grupo e ajudar a equipe a sacá-lo melhor.
14: Pedro. Michelotti, aqui um pouquinho à sua direita, Pedro Ivo, da ESPN, tudo bem? Passado o debate se o Neymar iria ou não para a Copa e ele vai, vai se colocar também o debate se ele vai jogar. Me chama a atenção que na primeira resposta que se dá ao Carlos Gil, você fala que tem que estar preparado para jogar, para não jogar, para estar em campo, para não estar em campo. Você comentou com a gente lá em março que já tinha um time ideal na cabeça, se não tivesse problema. O Neymar, ele está nesse time ideal hoje para você?
5: Eu quero ser claro. É limpo, é honesto. Ele vai jogar se merece jogar. Aí temos treino e o gramado do treino vai decidir que vai jogar. Eu tenho uma ideia de que pode ser o equipe titular neste momento, mas depois tenho que ver como a gente se treina, como o jogador está preparado, se tem boa condição física e mental para poder ser no equipe titular. Repito, Neymar tem o mesmo papel que têm os outros jogadores, de aportar, porque eu acho que é importante não fixar toda a expectativa sobre um jogador. Eu acho que temos uma responsabilidade comum como equipe e cada um tem que aportar e meter as próprias qualidades só para uma coisa, ajudar a seleção a ganhar a Copa do Mundo. Eu não pido outra coisa, não quero estrelas, não quero, quero só jogadores disponíveis para ajudar a equipe a ganhar os jogos.
15: Mister, aqui na frente, Monique Danello, TNT Esportes. Vou sair um pouquinho do tema Neymar, porque além da expectativa em cima da convocação dele, acho que tem uma outra surpresa na lista que você já citou, que é a presença do Everton. Talvez na cabeça das pessoas e num raciocínio lógico, você teria uma escala ali de preferência dos nomes que você vinha testando e se saísse alguém, talvez o Hugo fosse o quarto nessa escala pelos nomes que você testou. Eu queria que você se aprofundasse um pouquinho mais na explicação de por que o Everton e como foi esse racional, olhando, né, para um momento em que o Alisson ainda está voltando de lesão e que acho que tem algumas outras questões envolvidas.
5: Obrigada. Não entendi o final. Ah, sim. Alisson está volviendo da lesão, però está treinando, até as 2 semanas que ele treina normalmente, está bem, eu acho que vai jogar o próximo jogo, e também se ele não vai jogar, ele tem o tempo para estar 100% quando, até o primeiro jogo. E nesse ano, hemos testado 3 goleiros, Bento, Hugo Sousa e John. Hemos pensado que para esta competição precisamos mais um jogador experiente como pode ser Everton.
16: Professor, Paulo Vinícius Coelho, PVC, UOL, Paramount Plus. Essa é a Copa do Mundo que o Brasil convoca o maior número de jogadores aqui do Brasil desde o título de 2002. E na sua opção, o Neymar é um jogador de 15 partidas aqui no Brasil nesse ano e o João Pedro é um jogador de 15 gols na Premier League. Nesses 24 anos, a gente ouviu muitas vezes que o jogador que atua aqui não tem um nível tão alto para competições internacionais. Por que um jogador de 15 jogos no Brasil supera nessa concorrência um que estava no grupo e que tem 15 gols na Premier League?
5: Bom, sim, entendo que se diz que o futebol europeu é diferente, mais intensidade, mas tu tens que considerar muitas coisas, e lo hemos falado também anteriormente. Aqui, o futebol, jogar a futebol aqui é muito complicado, há um calendário que apreta muito, viagem, calor, então é difícil comparar. E depois, aí, as características individuais dos jogadores. Obviamente, ficamos tristes por João Pedro. Por quê? Por a temporada que ele fez na Europa, provavelmente merecia. Merecia estar nessa lista, mas infelizmente com toda a consciência possível, com todo o respeito possível, com toda a competência possível, hemos escolhido outros jogadores. O sentimos muito para João Pedro, como todos os outros.
17: Eduardo Gabardo, da Rádio Gaúcha, à sua esquerda. Sim. Ancelotti, em que função, em que posição ou em quais posições que o senhor vê o Neymar no seu time? Como a gente não tem uma base, né, porque ele não jogou com o senhor na seleção brasileira, o senhor vê ele mais, um jogador mais centralizado? Como é que o senhor imagina como deve aproveitar o Neymar?
5: Um atacante mais centralizado. Você?
17: Perfeito. E o senhor já tem uma ideia para o dia
5: 31? Estamos de acordo.
17: Perfeito.
5: Acordo. Perfeito.
17: E para o dia 31, o senhor já tem uma ideia do que deve acontecer, se ele deve começar no banco?
5: O dia 31, temos o jogo contra a Panamá. Eu acho que é um jogo amistoso de despedida do povo brasileiro. Creio que vou meter mais jogadores possível. Não? É um teste amistoso que nos serve para preparar-nos bem.
18: Ancelotti, boa noite. Rodrigo,
5: boa noite.
18: Do canal Vamos. Eu queria sair um pouquinho do tema da lista e falar um pouquinho sobre essas últimas semanas, que foram semanas de muita expectativa do povo brasileiro, quem ia estar, quem não ia estar, se tal jogador ia estar na lista, se não iria. E eu queria saber como que o senhor passou por esse momento, se foi um momento que também te deixou tenso com toda essa comoção, e, obviamente, como que foi aqui, ler a lista e ver, acho que ao vivo ali, já a reação das pessoas.
5: Esta expectativa que mostra um país que tem uma paixão extraordinária para o futebol, primeiro, e segundo, para a seleção. E creio que isto é muito, muito bonito para nós que temos a oportunidade para preparar esta Copa do Mundo e para ter a possibilidade de dar alegria a todo um país, nada mais. Eu não, objetivamente, não tenho pressão por isto. A pressão vai chegar quando vamos a ter o primeiro jogo da Copa do Mundo, como disse, não foi fácil, foi difícil, porque a competência era muito alta. Hemos evaluado en este año más de 70 jugadores y cada uno de estos 60 tiene una característica para estar aquí. Entonces,

0: brasileira nesta Copa?
1: Ter confiança neste grupo, e como disse, não pode ser, pode ser que não é o grupo perfeito, mas é um grupo que vai ser focalizado, concentrado, motivado, resiliente, porque isto é o que eu quero do jogador, que seja focalizado, concentrado, humilde, altruista. A minha ideia é toda focalizada no coletivo e non no individual. E depois vou a escolher os jogadores que me garantizam isso.
2: Aqui, Mister, Isabelle Costa, canal Gold. O Gil até mencionou sobre a decisão do Neymar. Queria saber desse bastidor, assim, quando você tomou essa decisão, se foram nos últimos dias, recente, ou você já tinha tomado, até porque você já tinha falado que o Neymar não precisa de testes, e também especificamente sobre o Endrick. Na última data FIFA, a gente viu o Endrick no jogo contra a Croácia, e na coletiva também você tinha falado que o Endrick era um jogador muito também pro futuro, que fez mudar também esse pensamento para entender que o Endrick pode ser o presente da seleção. Bom, obrigada.
1: Quando falamos de Endrick por o futuro, era referido a essa Copa do Mundo, evidentemente. A decisão final desta lista, nos hemos reunido essa manhã, nos hemos reunido na sexta-feira, e a pouco hemos dissolvido as dúvidas que tivemos e sacado a lista final proprio hoje. Antes do almoço.
3: Mister, aqui do seu lado direito. Sim. Boa noite.
1: Boa noite.
3: Aline Fanelli, sim. Rádio Band News FM. A gente sabe como foi a ansiedade para o torcedor brasileiro, para esse dia de hoje, durante as últimas horas, mas eu queria saber um pouco da sua ansiedade para chegar a esse momento, para a divulgação dessa lista, prestes a entrar na maior competição de futebol com a seleção brasileira.
1: Não, ansiedade não. Ansiedade, no, tranquillità, perché come dice, fu un anno di informazione, evaluazione costante, tutti i giochi, tutti i giorni, non so quanti a commissione tecnica, quanti giochi abbiamo mirato in questo anno. E io tengo tutte le informazioni possibili. Então, sto ansioso? No. Ansioso è quando un studente va a scuola che non sta preparato, è ansioso. Io sto tranquillo perché sto molto ben preparato.
4: Prezzo.
5: Grazie a lot. Alexandre Prezzo do Grupo Bandeirantes. 2 anos atrás, o técnico anterior ao senhor, Dorival Júnior, usou a seguinte declaração antes da Copa América. Podem me cobrar daqui a 2 anos que o Brasil estará na final da Copa. A declaração, na ocasião, foi considerada uma piada pela opinião pública brasileira e por grande parte da imprensa. Aí o senhor chegou, aclamado, aplaudido, reverenciado, e acredito até que um evento desse tamanho também é muito por causa do senhor. Então eu queria saber do senhor, com essa convocação, e com essa aclamação, as pessoas podem cobrar do senhor que o Brasil estará na final da Copa?
1: Oh. Oh. Não sou um mago. Não sou um mago, mas sou um trabalhador que trabalha neste mundo até, não sei, 40 anos, penso. E tenho o conhecimento e também a confiança que essa equipe pode competir com as melhores equipes do mundo. Eu acho que temos que ser exigentes, porque a exigência traz mais motivação. Então, dizer, podemos ganhar a Copa do Mundo e chegar à final? Eu digo, sim, podemos chegar à Copa. Podemos chegar a jogar a final. Pero es suficiente, no sé. O mejor es llegar y ganar al final.
6: Ancelotti.
1: Sí.
6: Boa noite.
1: Boa noite,
6: Rodrigo.
7: Boa noite.
6: Eu vejo muita gente da imprensa que não joga futebol, nunca jogou futebol, profissional.

0: questionando a convocação do Neymar. Mas aí eu vejo Cafu, Ronaldinho Gaúcho, Vampeta, Kaká, todos os jogadores da seleção atual, né, Vinícius Júnior, Rafinha, Rodrigo, sendo a favor da convocação do Neymar. Porque você é do futebol, até mais do que esses caras, o seu peso de estudo. Por que que quem esteve no meio da bola e que está no meio do futebol defende tanto o Neymar na seleção, na sua opinião? E por que você também acha que ele pode ser tão importante a ponto de convocar para a Copa do Mundo?
1: Ah, porque eu acho que o futebol não é uma ciência exata. Cada um tem sua opinião e não é... E não se pode dizer esta opinião é errada ou esta opinião é correta. Por quê? Porque se eu falo de medicina e digo este é o remédio que tu tienes que tomar, um doctor me pode dizer não, isto não é correto porque a medicina tem uma universidade. O futebol, por sorte, não tem uma universidade. Isto por sorte, porque o bonito do futebol é que todo mundo pode opinar, todo mundo pode tomar... Pode pensar de diferente maneira, mas ao final neste caso, sou eu que tenho que tomar a decisão. E, afortunadamente, ninguém hoje pode dizer o treinador se equivocou. Não pode dizer nada. Mas é suficiente esperar ao final de julho, que alguém, por certo, me dirá acertou ou se equivocou.
2: Sosires.
3: Professor, Paraná lhe abraça, falo em nome da Gama Esportiva.
1: Boa noite.
3: Do portal Paraná e da Rádio CBN. O senhor teve quarta-feira, aliás, perdão, o senhor teve no domingo em Curitiba, nossa cidade, teve a honra de recebê-lo. Até que ponto o jogo que o senhor acompanhou de Atlético 1, Flamengo 1, foi decisivo para a confirmação de dois nomes, Paquetá e Léo Pereira?
1: Não, bom, o último jogo não foram decisivos. A verdade é que Paquetá saía de uma lesão e ontem era uma avaliação importante para eles. Jogou bem, com tranquilidade o jogo, em boa condição. Era só para isto, mas a decisão também de Léo Pereira, já estava tomada, porque Léo Pereira mostrou uma muito boa atitude na última data FIFA.
2: Alice? Olá. Pode falar, que está ali, vai ligar.
4: Tá. Boa tarde, mister. Sim. Patrícia Lopes, BIM Esportes. Bem, eu vou insistir um pouquinho no tema, não vou falar de Neymar, não, porque todo mundo já falou bastante, já chega. Vou falar sobre os goleiros, né? Porque o Alisson não joga há 2 meses, ele voltou a treinar, mas não foi relacionado na última partida. Ainda existe essa expectativa que ele seja, né, na partida do Liverpool. E temos os outros dois goleiros, né, que foram convocados. Mas hoje, o Alisson, né, teoricamente, ele era visto como nosso goleiro titular, né, mas ele não está jogando.
1: Sim.
4: Muito se fala do ataque, né, da preocupação no ataque, mas o gol não é uma questão que preocupa o senhor?
1: Não, na matéria, isso é importante, um tema importante que hemos tratado. Falamos com o departamento médico, falamos com o jogador se encontra bem, ha tomado mais tempo do necessário para recuperar bem, então... Con él estamos muy tranquilos en este sentido porque fez una muy buena recuperación. Ahora va a jugar, obviamente tiene 15 días más de tiempo para prepararse aún mejor.
2: Última pregunta, por favor.
5: Acho que está desligado.
2: Acho que o microfone não está ligado aqui, por favor. Então, alguém traz um outro microfone aqui para o Cosme, por favor. Aqui, Cosme, por favor. Vai lá.
6: Oi.
7: Boa noite. Bem, Ancelotti, você foi um jogador de muita personalidade. Jogou no Milan, Parma e sempre foi titular. O Neymar também nunca foi reserva Você fala em altruísmo. Ele sempre foi um jogador de muita personalidade. Sempre pensou também. Dá para ver que ele sempre pensou nele. Como é que você tem a certeza que ele vai ser um bom reserva, se o gramado mostrar para você que ele tem que ser reserva?
1: Estamos certo. Escolhemos Neymar não porque pensamos que vai ser um boa reserva. Escolhemos Neymar porque pensamos que pode aportar e meter suas qualidades para a equipe. Que jogue um minuto, que jogue cinco minutos, que não jogue, ou que jogue 90 minutos, ou que tire o penalti. Escolhemos esses jogadores porque estou certo que vão aportar algo para a equipe. Quanto tempo? Não sei. Quantidade de minutos? Não sei. Qualidade de minuto? Ojalá. Eu creio que temos que focalizar na qualidade de minutos. E como a equipe atua de maneira coletiva no campo. Mas por isso que é a última pergunta, quero agradecer a vocês todo para o tempo passado juntos, mostrando sempre respeito para meu trabalho e minhas decisões. Obrigado. Muito
6: obrigado. Acabou, hein? Acho que acabou. Era a última pergunta.
8: Oi.
6: Oi, oi, João.
8: Acabou. Zero, zero, Capri. Última pergunta.
9: Eu gostei, sabia? Um negócio mais sucinto. A entrevista acho que foi a mais rápida de todos os treinadores que convocaram uma seleção.
10: A festa foi a maior de todas, mas a entrevista foi a mais curta. A gente teve entrevistas maiores. Eu lembro que do Filipão foi mais tempo, do Tite também, do Dunga, lembra? Em 2010, quando o Dunga, lá na sede da CBF, não, foi num hotel aqui no Rio de Janeiro, não convocou o Neymar, o Ganso, lembra? Mas enfim, sucinta entrevista, interessante entrevista que a gente pode discutir a partir de agora, Capriotti.
6: É, isso mesmo. Bom, é o seguinte, olha, terminou a entrevista coletiva, em tese, esse evento está terminando, era a última ação oficial, essa entrevista coletiva do técnico Carlo Ancelotti, a resposta aos jornalistas, inclusive a brilhante pergunta do Pretzel, né? Sempre muito, muito preciso ali na hora das perguntas, tirando algumas babações de ovo que a gente tem aqui, eu não vou nem entrar nos detalhes, não somos sommelier de pergunta alheia, não é? Mas olha, eu vou te falar, tão importante quanto jogar futebol é estudar futebol, não é? Tão importante quanto, não é? Você praticar, você jogar, é você estudar. E você não tem necessariamente que ser um praticante, tem que ser um jogador ou ex-jogador para você conhecer, entender, ter propriedade para falar sobre futebol. E eu tenho muito orgulho do nosso time aqui porque nós não jogamos futebol profissionalmente, mas nós tratamos o futebol de maneira profissional como ele deve ser tratado. E aqui sempre é dessa maneira. Então quero acionar grande profissional que nós temos aqui, que sabe tudo de bola, que sabe tudo de futebol. Foi zagueiro, mais ou menos, né? Mas sabe tudo de futebol, nosso Cláudio Zaidan. Então quero que você, por favor, Zaidan, analise aí aquilo que disse o técnico Carlo Ancelotti, agora com um pouco mais de calma, falando também sobre a questão dos goleiros que o Taffarel nos falou aqui. Antes de começar a coletiva do Ancelotti, ele falou a respeito do Everton e bateu com aquilo que nós havíamos dito sobre o problema com o Alisson e o Ederson. Então, por favor, Zaidan, queremos ouvi-lo aí, a sua análise. Sobre, agora com mais calma, não é? Sobre a relação, a lista, a coletiva do Ancelotti e tudo aquilo que nós passamos aqui nessas últimas horas. Vamos lá, Zaidan.
11: Pô, Capriotti, quem convocou o Everton foi o Taffarel, ficou claro isso na resposta que ele deu a você, né? E ele demonstrou, inclusive, qual foi o raciocínio que desembocou na convocação do Everton. E você lembrou que é um momento diferente, né? Porque você não tem dois goleiros que estão no auge. Você tem dois goleiros que vêm de temporadas problemáticas. Ou por lesão, caso do Alisson, ou porque já está numa fase muito, muito diferente da que teve no Manchester City, que é o Ederson, né? Então, o Taffarel fez essa escolha. O que eu acho interessante, Capriotti, Quesada, Pretzel, Capelanes, todo mundo que está com a gente, pensando aqui, até como um desfecho aqui da participação. Desde a Copa de 30, desde a primeira Copa, sempre houve uma reclamação de uma grande ausência, né? Desde o Frederich, que já era um veterano, mas era o Frederich em 30. E 30 foi uma Copa estranhíssima, porque, com exceção de um jogador, todos os outros jogavam no Rio, que teve uma briga, CBD, com a Liga Paulista. 34, Domingos da Guia não foi convocado. Você tem 50, Heleno de Freitas, o Flávio Costa e ele eram brigados, então ele não foi chamado. 54, Zizinho, que havia brigado com a CBD, mas foi transformado em bode expiatório da derrota de 50. Um gênio, que ficou fora. E mesmo no melhor elenco que o futebol já teve, que foi o de 58, Julinho Botelho e Evaristo Macedo não estavam. Em 70, a seleção aclamada como a melhor da história, como time, né? Ademir da Guide e Urseu Lopes. Em 78, meu Deus, Luiz Pereira, Marinho Chagas Júnior e Paulo Roberto Falcão, que foi o maior absurdo não ter sido convocado. Sim, claro, e com toda a razão. Sempre houve, né? E teve o Romário, e em 2010, vocês se lembram bem, além dos dois meninos do Santos, Neymar e Ganso, o Dunga deixou fora Adriano e Ronaldinho Gaúcho. Então havia essas quatro reclamações, né? Como é que o Ronaldinho não vai? Como é que o Adriano não vai? É o melhor centroavante que o Brasil tem. Como é que esses dois meninos do Santos, que são formidáveis, não vão? Foi a última vez que houve algo assim. Depois, uma coisa ou outra, pô, faltou fulano e tal, mas nada. E hoje, eu discordo de algumas convocações, eu não levaria mais Casemiro, não levaria Alexandro. E tenho restrições, algumas escolhas, né? É normal, cada um de nós tem, né? Mas quando você olha, tá, e quem eu levaria? Sabe, é mais ou menos a mesma coisa, uma preferência pessoal, subjetiva, um critério que você leva em conta, o Ancelotti não leva. Mas não há o Ademir da Guia, o Carlos Alberto Torres de 66, o Dirceu Lopes de 70, o Heleno de Freitas, o Romário de 2002. E esses quatro que eu citei em 2010, o Falcão e o Júnior de 78, não há mais, né? Não há ninguém que você olhe e fala, meu Deus, como é que esse cara não está na lista? Então, eu, por exemplo, a pergunta, para mim foram duas perguntas, foram essas têm que ser repetidas, a do Pretzel e aí, o Dorival diz que estaremos na final. Você repete a promessa, né? E a do PVC, que falou do João Pedro. E o Ancelotti lamentou, ficou triste, mais ou menos o que disse o Deschamps a respeito do Camavinga, né? Só que o Camavinga, de fato, não tá jogando nada. Então é normal ele não ter sido convocado. Mas sabe, mesmo o João Pedro e tal, não é um cara que você vai falar, nossa, que absurdo, o Pedro do Flamengo, meu Deus, o cara não enxerga futebol. Como é? Não, não existem esses jogadores. Cada um de nós faria uma lista diferente uma do outro. Cada um de nós. Nós aqui faríamos cada um sua lista e haveria diferenças. E todas elas diferentes da do Ancelotti. Mas convenhamos, não há nenhum absurdo, nenhuma ausência que você fala, meu Deus do céu. Tem jogadores que eu não levaria, citei dois aqui, mas acho uma lista normal, né? O Brasil pode ganhar a Copa? Pode, o Brasil sempre pode ganhar. Tirando a França e a Espanha tem problemas defensivos, né? A Espanha não tem uma boa defesa, mas tem um ataque e um meio campo muito bons, e se o Yamal estiver bem, plenamente recuperado, não vai ser moleza. E a França é o time mais consistente, né? Grande defesa, bom meio campo, excepcionais opções de ataque, mas tenha dúvida, Mbappé vai estar 100%, não vai. Mas tirando essas duas seleções, você tem um grupo ali, a Argentina envelhecida, a Alemanha, que é um time apenas razoável, qual o destaque da Alemanha? O Kimmich, né? Apenas razoável, nada a ver com 74, com 14, com 90. E Portugal, que tem um time muito bom, né? Mas tem sempre aquela história, o título inédito, como a Holanda sofre até hoje com isso. Então o Brasil é candidato, é um dos candidatos. Não é favorito, mas com essas limitações, uma clara decadência técnica, quando o parâmetro da nossa história é uma notória decadência técnica, mesmo assim
12: vai como um dos candidatos, Capriotti.
6: Muito bem, muito bom. Zaidan, eu já vou te liberar na sequência aqui, né? Eu já vou. O Zaidan tá desde o começo aí do Acontece. Eu já vou liberar o Zaidan na sequência aqui. Mas antes, eu quero ouvir um pouquinho do Quesada. João Paulo Capelani está de olho aqui na movimentação. Pretzel segue lá na sala de coletivas.
13: Eu tentei entrevistar o Juan, até para que ele conversasse conosco. Ex-zagueiro do Flamengo, né? Que é o gerente de futebol.
6: Sim.
13: Recusou. Na chegada também tentei, falou que não ia falar com ninguém.
6: O Juan é um cara meio... Ele não é arrogante, não é nada disso. Mas ele é um cara mais tímido, é um cara mais...
9: O cargo dele não pode ser tímido, né? Mas o cargo dele exige que ele fale com a população.
6: Ele é mais circunspecto. Né?
9: Talvez ele não tenha conteúdo, né? Pra poder falar o que ele faz aí. Porque não abre a boca, pô.
6: Aparecido. Mas vamos lá.
14: A lábia dele não foi legal, né? Nunca foi, né?
6: Não. Mesmo quando ele era jogador, ele pouco falava, né? Pega aqui esse seu... Olha a agenda de Leandro Quesada aqui. Vejam só a agenda aqui. Esse aqui é o notebook 2026, versão 2026 de Leandro Quesada. Quem tá com a gente sem imagem... Não tá vendo, mas a imprensa aqui, ó, tudo anotado. Como é que você entende isso aqui, Quesada?
14: Deixa eu te dizer.
6: Como é que
14: você
6: entende? Que tá tudo. Dá um monte de nome aqui, tem 300 mil nomes aqui. Como é que você entende que você escreve aqui nesse negócio?
14: Tem os estudiosos que dizem que a gente não pode parar de escrever, sabia? Porque esse mundo digital. Às vezes você está escrevendo lá alguma coisa no computador ou no celular e as palavras são automaticamente preenchidas. Então, escrever faz muito bem.
6: Eu adoro escrever.
14: Sim, escrevo
6: muito aí.
14: Como eu não conseguiria trazer meu computador aqui, ele está aí, mas não dá para abrir, não dá para segurar tudo. Eu fiz minhas anotações e aqui estão os 55 do Ancelotti e agora os 26. E um detalhe, a gente estava falando hoje, não é, Capri? Dele não convocar 9 defensores. Ele não chamou os 9 defensores, né? Que ele chamou 4 laterais, certo?
6: Mais 5 zagueiros.
14: Mais 5
6: né?
14: zagueiros, 9. Não. O que a gente tava dizendo é o seguinte: pra ele tirar alguém lá da. Colocar um atacante a mais. E foi isso que ele fez. Ele colocou 9 atacantes. Eu acho que isso foi muito positivo. Porque embora ele tenha uma preocupação muito grande, já tenha dito isso em entrevistas anteriores, que se ganha a Copa sem tomar gols, eu concordo na metade com isso, se ganha a Copa também marcando gols, né? E uma seleção como a nossa, que é a seleção que mais gols fez em Copas do Mundo, não pode abrir mão de um sistema ofensivo em boa parte dos jogos para buscar esse resultado. E você matou a pau ao entrevistar o Taffarel, porque a gente estava comentando isso antes e o Taffarel confirmou absoluta. Parece até que o Taffarel saiu de lá, ouviu o que a gente estava falando.
6: Foi isso mesmo.
14: Veio aqui, Pretzel, Zaidan e João Paulo Capelanes, e falou aqui em letras garrafais. Está levando o Everton, por quê? O goleiro do Fenerbahçe não está na grande fase, o Ederson. O Alisson, que é o titular, está machucado. E não há confiança, agora a nossa tradução, em levar um Carlos Miguel, em levar um John, em levar um Bento, um Hugo Souza, entendeu? É. Então, por isso, o Everton foi chamado. E aí o Júnior Maestro passou aqui, eu conversei rapidinho com ele e falou assim, olha, e é capaz de cair no colo a titularidade pro Everton.
6: É verdade.
14: Mas um cara que já esteve em Copa do Mundo, que tem uma experiência de Copa do Mundo.
6: Acho que, Zaida, o terceiro goleiro em outras épocas, o cara ia pra passear mesmo, pra fazer turismo. Dessa vez, o terceiro goleiro tem que ficar bem ligado, bem esperto, porque é isso, pode cair no colo dele uma titularidade, viu?
12: É bom lembrar que mesmo o segundo goleiro, muitas vezes ele passa a Copa só vendo, né? Como Ado e Leão passaram a Copa olhando e tal. Mas às vezes você tem o Goicoechea, que entrou por uma necessidade, a contusão do titular, né? E entrou pra história, né? Como pegador de pênaltis, o que ele fez em 90, ele só não conseguiu pegar o do Andreas Brehme, né? Na decisão, pênalti que não foi, por sinal. Mas... o cara tem que estar preparado. E o Everton, que disse o Taffarel, se precisar entrar, ele vai entrar como se fosse um jogo do Grêmio. Isso pesou, né, Capriotti?
6: Exatamente. Agora, Zaida, voltando a falar do Neymar, Neymar foi convocado no ataque. O Ancelotti o colocou na lista de atacantes. E talvez, sem querer pautar os nossos colegas, mas acho que poderiam ter perguntado para ele como ele imagina o Neymar jogando na seleção. como ele... Já que ele chamou o Neymar como
13: ele respondeu.
6: Atacante...
13: Ele respondeu.
6: Ah, ele respondeu?
13: Jogar de falso 9 avançado.
6: Ah, desculpa. Né? Então, eu estava aqui atarefado, então... Mas ele... Eu tenho a impressão que o Neymar, não só como um falso 9, não só como atacante, mas em algum momento ele pode funcionar como um meia, como um armador. Se o Paquetá não tiver
12: mas
6: legal...
12: Mas considerando...
6: E o risco do Paquetá não tá bem, não é, Zayda?
12: Considerando vai as características, Neymar, de repente, ali. É, mas hoje é muito difícil para o Neymar jogar num espaço muito grande, né? E basicamente é o seguinte, João Pedro ficou fora para entrar Neymar, correto? Então ele tem,
6: isso.
12: Desde Luiz Henrique, Rafinha, o Thiago, que é centroavante, o Endrick, que é centroavante, e o Neymar, que pode jogar na função do Matheus Cunha ou do Rafinha, como meia, porque são dois caras abertos, um no meio e mais um centroavante, correto? Os dois abertos, na esquerda, Vinícius Júnior. Na direita, vamos colocar aqui ou Rafinha com Matheus Cunha no meio, ou Rafinha no meio com Luiz Henrique na direita. Esse é o ataque, correto? Na esquerda, Vinícius Júnior, na direita, ou Luiz Henrique ou Rafinha, no meio, Matheus Cunha ou Rafinha. Rafinha joga, seja na direita, seja no meio. E aí, ele tem uma vaga ali para um trombador, que é o Thiago, um jogador que é rápido, forte e finalizador, que é o Endrick, que é uma joia, e o Neymar. Só que o Neymar também, eventualmente, pode ser usado nessa função do Matheus Cunha ou do Rafinha. Acho que essa é a ideia do Ancelotti para o Neymar.
6: É isso mesmo. Diga,
15: Lele. E um detalhe, viu, Zaidan? Que o Zaidan falou. O Neymar, de 3 anos e meio, né, lá no Catar, ele tinha uma vibração totalmente diferente desse Neymar que a gente está vendo. Aquela jogada que ele fez, né, do gol contra a Croácia, ele tentou 3 vezes com os companheiros até que na 4ª vez deu certo. Foi uma jogada lindíssima e um belo gol contra a Croácia no 1-0. Depois a gente sabe a história, né? O Brasil tomaria o gol de empate e perderia nos pênaltis. Mas é bom lembrar que no Catar a seleção também jogava com 2 meias, 2 volantes meias, o Neymar à frente e o trio de ataque. Então era Casemiro, Paquetá, aí Neymar, certo? E aí Rafinha, Rodrigo e Vini Júnior. Depois ele fez algumas mudanças, né? Ele colocou Richarlison no time, ele colocou Martinelli no time. Aí o Neymar, não é, Zaidan, se machuca, o Rodrigo faz esse papel do terceiro homem de meio campo. Né? Então, poderia fazer hoje Bruno Guimarães e Casemiro, mais o Neymar, e 3 na frente, né? Então, o Brasil jogaria num 4 falso 3 ali no meio. Vai um 4-2-4. Só que eu acho muito arriscado pela recomposição, porque com o Neymar em campo, você pode ganhar, claro, com a capacidade, né, de visão e tal, mas perde muito no combate. E vamos concordar, o Ancelotti também tem ideias defensivas de entender que todos os jogadores precisam se doar em campo. Não basta quando tem a bola, ok, a criatividade do futebol brasileiro. Mas sem a bola, todo mundo precisa ajudar na marcação. E convenhamos, isso o Neymar não consegue fazer. Pelo menos a gente não está vendo o Neymar fazer isso nos jogos do Santos.
6: Bom, gostei da resposta do Ancelotti sobre a condição do Neymar lá como titular ou reserva. Olha... Se ele tiver que jogar 1 minuto, 5 minutos, 10, 90 minutos, perfeito, é o campo que vai dizer, né?
15: Nos treinos,
6: ele no,
15: né,
6: treino, nos treinos, nos treinos ali. Agora espero, eu acho que isso o Ancelotti vai fazer. Se ele perceber que o Neymar não tem condição de ser titular, e acho que não tem, eu acho, nesse momento agora aqui, nesse momento, eu acho que o Neymar não tem condição de ser titular da seleção. Mas se ele perceber, e o Ancelotti tem tamanho para isso, que não dá para ser titular, ele não vai escalar só por escalar. Só aceitando a pressão, né, Zaidá? Ele não vai botar o Neymar, começar jogando a Copa, se ele perceber que não dá pro Neymar, só porque o Brasil hoje ama o Neymar e pediu o Neymar na seleção, né?
12: Não, ele quer. Ele quer ganhar a Copa. Ele vai fazer o que ele achar melhor para isso. E deixou claro, né, Capriotti, Quesada, que Pretzel e Capelanes. O jogo contra o Panamá não é parâmetro para coisa alguma, hein? É o que ele falou. Ele falou, amistoso, nem serve, nem ajuda a preparar, ele falou. Isso é só para despedida da seleção. A seleção dá um tchau pro povo brasileiro. São os treinos que vão escalar o time. Não vai ser amistoso, e mesmo amistoso contra o Egito. já nos Estados Unidos. Mas o amistoso do Panamá, disse o Ancelotti, ele vai pôr todo mundo para jogar, vai ser um jogo festa. Não será parâmetro para definir quem vai e quem não vai ser titular.
6: É isso mesmo.
14: Gostei,
6: é isso,
14: gostei.
6: Aí.
14: Também estou com vocês, achei muito legal. E aí é o seguinte, a responsabilidade está nos pés do Neymar. O Neymar que tem que se preparar. Uma rápida aqui, ó. Ancelotti terá 17 dias até a estreia, tá? No dia em que o Brasil começa a treinar em Teresópolis, depois toda a programação que a gente sabe, amistoso contra o Panamá, viagem, depois amistoso em Cleveland contra o Egito, até a estreia contra Marrocos, 17 dias. Em 2022, o Tite teve apenas 10, tá? Em 2018, o Tite teve 28 dias. 28 dias o Tite teve de preparação para a Copa da Rússia.
12: Olha,
14: isso é inimaginável agora.
6: Impressionante.
14: É, o Ancelotti vai ter 10 a menos. Bom, mas 17 dias na altura do campeonato até que tá bom, né? São 17 dias. Né?
6: É, acho que tem uma questão aí, diferentemente da Copa anterior, quando a Copa foi no meio da temporada europeia, no final da nossa temporada, agora é final da temporada europeia de novo e no meio da nossa. Eu acho que a questão física que já tá contando muito, a gente tem visto aí vários jogadores se machucando, problemas médicos, lesões. A Copa para as seleções europeias talvez tenha um peso aí, tenha uma questão que a gente sempre fala sobre isso, né? Copa, quando é no meio do ano, a temporada europeia cobra um preço elevado, né,
12: Zé? Brasil, o time titular que a gente imagina, acho que todo mundo joga lá, né? Todo mundo joga lá, pelo menos assim, que a gente imagina como time titular que começa a Copa. São jogadores, todos estarão também em fim de temporada, né?
6: É isso. Deixa eu ver se, Zaida, deixa eu ver se o Edilson dá um pulinho aqui com a gente. Ele falou antes da lista, e vamos ver se ele fala com a gente agora rapidinho. Tá tirando selfie ali, tá? Todo, né? O Edilson tá. Vamos ver se ele fala rapidamente com a gente. Edilson, vem cá, vem aqui. Edilson. Vem cá.
14: Ei, Edilson, tá abraçando, como diria Luciano do Vale, Edilson. Ô, capetinha!
6: É, ele mesmo, vamos ver lá. Tá na resenha ali.
14: Vem
6: com
14: desse
6: amigos.
14: Lado, ó.
6: Edilson.
14: Vem aqui, desse lado, vem por
6: aqui,
14: favor.
6: Por gentileza aqui.
14: Fica no meio, deixa
6: e
14: no
6: fica
14: meio.
6: No meio aqui.
14: Os craques ficam no meio, entendeu?
6: Aqui, por favor, por gentileza. Você tá bom? Bom, gostou da relação, gostou da lista? O que te pareceu aí os 26 escolhidos pelo Ancelotti?
16: Cara, a gente tem que gostar, na verdade. É porque, tipo assim, eu como jogador, ex-jogador de futebol, a gente sabe que todo mundo trabalhou pra estar nessa convocação, né? Não pode levar todo mundo. Alguns vão ter, eu preferia que fosse fulano, Beltrano, como eu preferia que o Hugo, goleiro do Corinthians, fosse, né? Mas isso não quer dizer que os outros também não tenham mérito, né? De estar lá na seleção brasileira. Eu acho que nós temos uma seleção boa, né? Acho que nós temos condições de ganhar a Copa do Mundo, até porque a camisa também pesa, né? Perante as outras seleções, né? Nós temos jogadores bons, protagonistas em vários clubes do mundo inteiro, como Vini Júnior, Rafinha, o próprio Endrick agora no Lyon, né? A presença do Neymar, eu acho que é o Marquinhos no PSG aí. Eu acho que nós temos bons jogadores. Agora é acreditar no trabalho do Ancelotti para que ele una mais o grupo e vire do jeito que a gente foi, né? Família escolar em 2002. Saímos daqui desacreditados e ganhamos a Copa do Mundo.
14: Onde você colocaria o Neymar, sendo titular o Neymar, tá? Onde você escalaria? Lembrando, na última Copa, ele jogou ali à frente do Casemiro e do Paquetá, atrás de um trio, lembra? Ah. Que era a Rafinha de um lado, o Vini e o Rodrigo, né? Essa foi a primeira formação. Depois tivemos algumas mudanças, entrou o Martinelli, entrou o Richarlison, aí o Neymar se machuca, o Rodrigo vem para trás, mas você escalaria de que maneira?
16: Como treinador, o Neymar para mim é o meu falso 9. Ele joga com a 10, mas ele é um falso 9, em que eu boto o Vini Júnior pela esquerda, o Rafinha pela direita e o Neymar um pouco atrás ali, fazendo de vez de jogar com dois atacantes fechados, eu jogaria com dois atacantes abertos e o Neymar, quando essas bolas fossem para laterais, ele entrasse como um centroavante, igual o Messi jogou muito na Argentina, meio que livre, meio que solto, sem ter que vir, voltar para pegar a bola cá atrás, ficar tomando falta cá atrás, correndo o risco de se machucar antes do meio campo. Acho que o Neymar tem que jogar livre, ali da intermediária até o gol.
6: Qual é o jogador que mais se aproxima das suas características nessa seleção? Você enxerga alguém que mais se aproxima com a sua característica?
16: Nenhum, porque eu era um meio atacante, né? Que fazia tudo que o Vinícius Júnior hoje faz, mas por dentro. Hoje nós não temos nenhum jogador que jogue na minha característica por dentro, que drible, que quebre as linhas pelo meio do campo. Nós temos bons jogadores hoje pelo lado do campo, mas pelo meio do campo você vê que não tem ninguém nessa característica convocado. Então eu acho que nenhum tem o futebol que eu tinha, o Denner. Tinha o Juninho Paulista, também era esse jogador que ia por dentro. O Alex era esse jogador que entrava muito na área por dentro. Então eu acho que nenhum tem a característica. Nós temos bons jogadores ali por fora. Por dentro, aquele 10 que articula o jogo e chega na área, nós não temos.
15: Grande, Edilson. Obrigado.
6: Muito bom, valeu,
16: parabéns,
6: Edilson.
16: Parabéns aí, vamos... rezar para uma boa Copa.
6: Você estará lá, Edilson?
16: Estarei lá, ficarei 40 dias. Vou aproveitar aqui a audiência, estarei pela rede Ronaldo, né? Mas vai ser muito legal, vou fazer os jogos, vou ser embaixador lá, vai ser muito legal, e torcendo para tudo, para nossa imprensa, para informações, para o nosso futebol, para nossa seleção.
15: Nos vemos lá.
6: Valeu, Edilson. Eu tô aqui aguardando, acho que quem tá com a gente no YouTube aí tá vendo que o presidente da CBF tá aqui atrás, daqui a pouquinho nós vamos trazer ele para cá, o Samir Schaud.
15: Legal então, isso que o Edilson falou. Né?
6: Muito legal, muito
12: me
6: legal.
12: Me liberas antes, Capriotti.
6: Claro, Zaida, te libero, você tá na hora da boia, né, Zaida?
15: O homem já vai chegar.
6: Vai, daqui a pouco ele
12: chega, muita tá na coisa hora da fazer. Boia.
6: Tem, eu imagino. Zaida.
15: Prazer, hein, Zaida?
6: Uma honra, um prazer. Bom, só começamos, né? Vai ter jogo barbaridade, vai ter um monte de coisa pra gente fazer na Copa.
12: Deus quiser.
6: Então se prepare aí, sempre muito bom. Obrigado, Zaida. Bom descanso e até amanhã às 3 da tarde no Bandeirantes Acontece. Até lá, Zaida. Um abraço pro Manuel.
12: Parabéns pelo trabalho aí, brilhante, cobertura brilhante que vocês estão fazendo. Até a próxima. Abraço.
6: Obrigado, muito obrigado. É o Zaidan conosco. Então só aguardando aqui o presidente Samir Schaud, que vai passar aqui por aqui e vai falar com a gente daqui a pouquinho aqui. Vamos ver se é agora não. Vai parar mais uma vez aqui, vai gravar. Então daqui a pouco ele vem. Só não vamos atrapalhar a moça que vai gravar aqui com o presidente Samir Schaud. Vamos ficar um pouquinho de lado aqui. Só, por favor, Xingote, vira só um pouquinho. Daqui a pouco o presidente para aqui. Eu só não quero sair porque o presidente tem coisa de alguns minutinhos para ele parar aqui conosco.
15: Vou marcar.
6: É, marca aí.
15: Vamos dar uma de marquinha.
6: João Paulo Capelanes está onde, Capelanes?
17: Tô circulando, Capri. Tô aqui agora na outra parte. Você tá aí naquele red carpet. Voltei pro blue carpet porque a galera que vai passar por aí e talvez vocês não consigam pescar ou saírem pro outro lado, talvez eu consiga pegar daqui. Mas por enquanto, movimentação tranquila. Tem muita gente ainda pra sair do estabelecimento. Estamos aqui no museu aguardando a saída da galera do lado externo, Capri.
6: Não vai ficar preso aí no museu, hein, João?
17: Não, por favor. Fecha às 9, viu? Nossa programação vai até às 9, viu?
6: O museu vai fechar às 9, viu? Já avisaram aí.
17: Você já viu aquele filme Uma Noite no Museu?
6: Tá louco, né? Brinca não.
17: A gente fica preso, tudo ganha vida aqui.
6: Brinca com isso não, mas às 9 já avisaram. 9 horas, todo mundo na rua. Eles vão desligar a energia aqui, ninguém mais fica aqui. Mas não, vamos lá, estamos aqui aguardando. E você, Pretzel, tá onde aí? Me conta aí onde é que você tá.
18: Eu tô aqui em frente ao local onde saíram os membros da comissão técnica da seleção. Vale o Cícero Souza aqui, que trabalhou no Palmeiras, e abraço direito do Rodrigo Caetano.
6: Claro. Vale. Só estamos esperando o presidente, que é hierarquicamente superior, mas vamos ouvir o Cícero sim, claro, sem dúvida alguma. Vai, Preto.
18: Aqui, ó, tá aqui o Cícero Souza, gerente, tudo bem, prazer em revê-lo. Esse evento foi do tamanho do Ancelotti. A gente pode chegar a essa conclusão de tudo que vocês pensaram, porque a gente nunca tinha visto um evento desse tamanho, com 1.000 convidados, 700 jornalistas no mundo inteiro. Por causa do técnico da seleção. Foi mais ou menos isso. Prazer em revê-lo.
19: Prazer, Pretzel. Prazer conversar aí com todos os ouvintes da Bandeirantes. O evento foi da proporção da seleção brasileira. A seleção brasileira hoje também tem um técnico na proporcionalidade do seu tamanho. A Copa do Mundo também exige, em tempos de mídias sociais, em tempos de streams, em tempos de novas interatividades, é você possibilitar todas as conexões necessárias com o seu torcedor. Então acho que o produto final foi muito bom, talvez ele careça de um ou dois detalhes para o futuro, mas isso a gente só vai ver daqui a 4 anos.
18: Agora, você participa da lista, junto com o Rodrigo Caetano, junto com a comissão técnica, você opina também ou não? A tua função é um pouco mais administrativa em torno do futebol de base.
19: Então, o gerente de futebol, ele participa de todos os processos de comissão técnica, de todos os processos de logística, de todos os processos de base, saúde, performance e parte administrativa e financeira. Vivenciar um pouco dos bastidores faz parte, mas as decisões técnicas são do treinador, dos auxiliares, dos preparadores físicos e treinadores de goleiro. Cabe a nós dar o suporte para que as viagens aconteçam, que existam as ferramentas mais apropriadas para se depositar os relatórios. E eu fico muito feliz de poder estar vivendo isso e poder representar o Brasil nessa Copa.
18: Você vem de um time que simplesmente revolucionou a base no futebol brasileiro recentemente, nos últimos 10 anos. A base em nível de seleção brasileira.
19: Presidente.
18: O presidente chegou. Então obrigado, Cícero, porque o presidente Samir Chaud vai falar lá conosco. Prazer em te ver.
19: Prioridade a ele. Abraço a todos os ouvintes.
18: Obrigado,
6: Presidente. Obrigado ao Cícero Souza. O presidente Samir Chaud está conosco aqui na Bandeirantes. Presidente, boa noite. Parabéns, um evento gigantesco, uma magnitude impressionante para a convocação da seleção brasileira. Acho que nenhuma, eu estava dizendo antes, nenhuma seleção do mundo tem um evento desse porte, desse tamanho, para apresentar sua relação de 26 jogadores, que só a seleção brasileira que movimenta isso no mundo todo. Parabéns, viu, presidente?
20: Ah, obrigado. Isso é um trabalho que nós estamos fazendo, trabalho de reconectar a torcida brasileira, a seleção brasileira. Nós somos os maiores campeões do mundo, é o único pentacampeão. E a gente precisava fazer uma festa à altura da nossa seleção, à altura do técnico Ancelotti, para chamar o torcedor novamente a acreditar que nós podemos sim ser campeões do mundo novamente.
6: Quando é que o senhor ficou sabendo da lista do Ancelotti?
20: Ali na hora, junto com vocês.
6: Não é possível.
20: Sim.
6: Ele não tinha. Não.
20: Faço questão sempre de.
6: O senhor não pediu ontem? Ancelotti, deixa eu dar uma olhadinha aqui.
20: Não, ele tem total autonomia, ele que define tudo. Eu fico na expectativa junto com vocês ali. Sentadinho como torcedor.
15: Mas é a primeira vez que um presidente do CBF faz isso, hein? Porque outros presidentes queriam saber, que é um direito do presidente também. É que o senhor abriu mão de querer saber da lista, é isso?
20: Sim, a única coisa...
15: Poderia, né?
20: Poderia, mas a única coisa que eu pedi para ele foi para ser campeão do mundo. Então o resto eu deixo com ele.
6: Como é que foi o processo de renovar antecipadamente o contrato do Ancelotti? Porque muita gente pode dizer, mas se o Ancelotti perder a Copa do Mundo, como é que vai ser isso? Já renovou antecipadamente? Como é que foi o entendimento da CBF para já renovar por mais um ciclo com o italiano?
20: Olha, não é por uma derrota que a gente vai demitir um técnico. Nós temos o melhor técnico de todos os tempos, o mais vitorioso, que se propôs a vir treinar a nossa seleção brasileira, de colocar a seleção brasileira onde merece novamente. E nós acreditamos muito no trabalho dele, então aproveitar enquanto ele tem essa disponibilidade, enquanto ele está feliz aqui no Brasil. Então a gente quer que ele deixe um legado para o futebol brasileiro. Então a renovação dele, como eu já tinha falado há uns meses atrás, ela era certa, só faltava detalhes e se concluiu agora nas vésperas de Copa do Mundo. Então o que a gente quer é que ele continue trabalhando, continue com o trabalho sério, competente que ele está fazendo à frente da seleção, para que ele deixe um legado para o futebol brasileiro.
15: Presidente, é muito bom conhecer a história da seleção nas Copas, e a gente estuda todo dia isso, né? Mesmo nos anos em que o Brasil é campeão, e o Brasil foi pentacampeão, nunca um técnico teve o ciclo chamado ciclo completo. 58 não foi assim com o Feola, 62 com a Imoré também não. O Zagallo assumiu a seleção só 3 meses antes da Copa de 70, idem com Parreira em 94. Felipão era o quarto técnico naquele ciclo de 2002, e agora o Ancelotti um ano antes da Copa, né? Um ano antes da Copa. Essa não pode ser uma desculpa, né? Algumas pessoas dão essa desculpa, de que o ciclo não foi completo e aí o Brasil não vai chegar bem preparado para a Copa. Eu não concordo com isso. O senhor compartilha dessa opinião ou também discorda?
20: Eu acho que o trabalho tem que ser dado tempo, tem que se fazer uma construção. Não sou a favor de ficar trocando técnicos. Se nós temos um técnico que é hoje o número um do mundo, eu vou trocar ele por quem? Pelo número 2, pelo número 3, então para mim não faz sentido. Então a gente tem que aproveitar enquanto ele está aqui conosco e foi por isso que renovamos o contrato com ele. E fico muito tranquilo de ter renovado, porque eu sei que ele vai construir um legado importante para o futebol brasileiro.
15: Mas eu pergunto, esse ciclo de um ano é suficiente para acreditar que o Brasil possa fazer um bom trabalho lá, embora não tenha sido um ciclo completo?
20: Com certeza, né? Ele chegou e conseguiu nos colocar, nos classificar para a Copa do Mundo, aos trancos e barrancos, mas a gente acredita muito no trabalho dele.
0: Quem será o chefe da delegação na Copa, presidente?
20: Aí vai ser o nosso presidente Quintanilha, do Tocantins.
0: Muito bom. Obrigado, presidente.
15: Obrigado.
0: Parabéns, viu? Sucesso.
15: Rumo ao Hexa.
0: Rumo ao Hexa, tá bom.
15: Obrigado.
0: Obrigado, presidente. Tá aí, presidente Samir Chaldi, falando um pouquinho mais.
15: Ele falou que não sabia da lista.
0: Eu não sei.
15: Eu acho que sabia.
0: Eu acho que o Ancelotti, até por uma questão de hierarquia, chegou e falou, presidente, tá aqui a relação, tá aqui o... Não é, a minha, faço questão de passar aqui ao senhor presidente, meu presidente. Eu não sei, eu acho que teve isso.
15: Será que quando ele responde isso pra gente, ele não tá dizendo que ele não interferiu? Porque uma coisa é ver. Porque a gente tem, às vezes, a ideia de que o presidente quer ver pra botar o dedo ali. Então, opa, eu quero esse, esse, esse, esse. Esse daqui eu não quero, entendeu? Talvez isso. Porque mostrar, poxa, se eu sou presidente, eu quero ser o primeiro. Falar, depois você mostrar pra sua mulher, ô Ancelotti, você mostra pra mim, porque eu sou o presidente desse negócio aqui, entendeu? Porque
0: a
15: mulher
0: é mulher. O Ancelotti estava aqui.
15: Ela sabia da lista.
0: Ah, eu acho que sim. Acho que ela pediu o Neymar. Eu acho que ela falou, Mister, convoca o Neymar.
15: Essa foi boa.
0: Kaká, ela chama ele de Kaká, né?
15: Na
0: intimidade. Kaká, chama o Neymar.
15: Exatamente.
0: Convoca o homem. E ele atendeu e convocou o Neymar. Muito bem, atenção, olha, são 7h17, a gente tem muita coisa. Até as 9, hein, minha gente? Nós vamos aqui até as 9 da noite. Tem muita coisa pra gente falar de seleção ainda, tem muita coisa. Vamos voltar lá pra Santos com o Everton Ramos. Será que o Neymar? Dá uma saidinha aí pra falar com o pessoal, Neymar. Respeita aí, não é? O tanta gente, tem uma audiência enorme, gigantesca na Baixada. Neymar tá ouvindo a gente agora naquela bela casa que ele reside ali. Sai ali, Neymar, pra bater um papo com o Everton Ramos. Dividir a sua alegria. Ô Agrela, ele não postou nada, o Neymar, aí nas redes sociais depois da convocação, que ele tinha colocado o Brasil lá no perfil. Depois da convocação, Milhose. Ô Fabiane, não teve nada aí, nenhuma repercussão do presidente nas redes do Neymar nas redes sociais?
21: Capri, estamos de olho por aqui nas redes sociais do Neymar. Logo que o nome dele foi anunciado, ele fez entre 5 e 6 publicações consecutivas em parceria com algumas empresas que o patrocinam. Portanto, nenhum pronunciamento oficial do próprio, a não ser ações comerciais com o fornecedor de material esportivo, empresa de varejo, enfim. Então, por enquanto, nada. A gente está acompanhando, né, Milhose? A repercussão no Instagram, na rede social dos jogadores, mas sem nada que chame muita atenção. Eu vi só, por enquanto, um vídeo da reação do Rayan. Muita emoção, é claro, sendo chamado para a primeira Copa.
22: É verdade, Capri. Também alguns jogadores publicando algumas fotos com a camisa da seleção, o caso do Bruno Guimarães, que há pouco apareceu. Mas algo muito interessante, viu, Capri? A repercussão internacional da convocação do Neymar. É manchete nos principais jornais esportivos do planeta. Jornal L'Equipe destaca a última dança de Neymar na capa da sua publicação. Também temos outras publicações, Jornal AS, dizendo que Neymar volta à lista da Copa do Mundo, comandada por Ancelotti. O Olé, que é da Argentina, abre com o milagre Neymar, porque Ancelotti leva Neymar de volta à seleção brasileira. E destaca também a surpresa Neymar no Jornal Bola, em Portugal. Então, vários jornais internacionais repercutindo essa convocação, o retorno do camisa 10 da seleção brasileira. Capri.
0: Muito bem, o Everton Ramos está com a gente, segue com a gente lá em Santos, está lá na porta da casa do Neymar. E aí, o Everton, nada do Neymar aparecer? Qual é a situação aí no momento, aí na porta da casa do atacante, hein?
23: Nada dele, viu, Capri? Inclusive, muitos dos torcedores, dos fanáticos que seguem aqui na frente, estou inclusive com um deles, o seu Eduardo, que está gentilmente segurando aqui um guarda-chuva, porque a chuva não deu trégua aqui em Santos, no Morro Santa Terezinha. Já vou conversar com ele, mas respondendo o seu questionamento, o Neymar, nenhum sinal dele aqui na porta do condomínio, viu? E os torcedores e os fanáticos não arredam o pé, seguem por aqui. Quem chegou agora há pouco, inclusive, também, para tentar tirar o pessoal daqui foi a polícia, mas não conseguiu. Seu Eduardo.
24: Tanto é que já estão indo embora, já foram embora, né?
23: Ô, seu Eduardo, e fala pra mim, qual foi o sentimento quando o nome do craque estava ali entre os 26?
24: Ficou uma grande expectativa, nas últimas semanas, do não ou sim pela contratação, pela convocação, melhor dizendo, né? mas foi assim uma esperança de que pelo menos ele vai estar lá como líder. Eu acho que ele possa sair nessa condição de líder, tanto é que eu ouvi agora que o Rafinha abriu mão e tal, e o próprio Ancelotti já teria dito que o grupo precisa de um líder. Eu acho que o Neymar é esse líder, e eu tenho falado para as outras emissoras, inclusive, que eu penso que o Neymar é como um step num carro. Ele é necessário quando assim você o precisa, né? Ah, posso não precisar? Pode, mas eu acho que no final das contas, o Neymar, ele vai ser o grande step necessário pro selecionado brasileiro.
2: Tá aí então, seu Eduardo, e fala pra gente rapidinho só um pouquinho dessa camisa, porque ele misturou o Brasil com o Santos.
24: Brasil é Santos Futebol Clube e Santos Futebol Clube é Brasil, né?
2: Isso, melhor explicação que essa. Obrigado, viu, seu Eduardo. Obrigado, a gente segue por aqui, Capri, vou tentar fazer um giro 380 graus pra quem tá acompanhando, 360, melhor dizendo, pra quem tá acompanhando o nosso YouTube. Na Rádio Bandeirantes, aqui, exatamente onde a gente tá mostrando, é a portaria do condomínio. Capri, muita gente saindo e muita gente entrando desde o anúncio, inclusive entre as saídas, vale aí mencionar, de um dos melhores amigos do Neymar, o influenciador Cris Guedes. Ele que, inclusive, no momento do anúncio, estava fazendo uma live ao vivo e ele transmite ali em alguns 10 a 20 segundos a reação do Neymar. Ele estava ao lado do Neymar. Outra repercussão que chamou a atenção por aqui também é que nas últimas convocações o Neymar manteve a tradição de se reunir com a família e com os amigos em casa. Mas nessa, uma reação à parte, a do Davi Luca, que não estava, filho mais velho do Neymar, não estava com ele, reagiu longe do pai e assistiu a convocação longe do pai dessa vez. Agora eu prometi também o giro de 360 graus, mas mantendo, ó, tanto o público, tanto os torcedores que estão e seguem embaixo ali de uma tenda, quanto também a imprensa segue por aqui na movimentação e na expectativa, Capri. Será que o homem vem falar com a imprensa, falar com os fãs que mesmo embaixo de chuva estão por aqui comemorando e muito a convocação? Ele que não foi chamado em nenhuma das 5 seletivas anteriores por parte do técnico Carlo Ancelotti às datas FIFA, mas que estará presente em sua 4ª Copa do Mundo, Capri.
6: É isso aí, 4ª e última Copa. E bateu na trave, né? Bateu na trave. Olha só, o Fabiani, o Agrela e a nossa equipe de produção, o Miliose, o Lucas Bueno, eles separaram aquela fala do João Pedro pedindo o Neymar na seleção. Talvez.
14: Lembrei do Prédio.
6: Talvez. O Neymar foi para a Copa no lugar do João Pedro.
14: Aí.
6: João Pedro pediu.
14: Deu a ideia.
6: Mister atendeu. vamos relembrar esse momento aí de João Pedro pedindo por Neymar aí, na seleção.
3: Neymar na Copa. Neymar é o Neymar. Assim como o Messi é para a Argentina, o Neymar é para o Brasil. Neymar é meu ídolo. É um cara que eu ainda não tive a oportunidade de jogar junto. Já encontrei ele, graças ao Vinícius, numa festa dele, eu encontrei o Neymar. O Neymar eu acho que é o ídolo de quase todo mundo que está na seleção. E eu espero que ele possa estar na Copa, que eu possa estar com ele. E seria um prazer imenso. E eu desejo que muita saúde e espero ver ele na Copa do Mundo.
6: E vai continuar não tendo o prazer de jogar ao lado do Neymar, porque não vai para a Copa o João Pedro. Mas a gente vai entender, compreender se foi uma questão técnica mesmo ou se tem a lesão, né? Se foi um problema de lesão mesmo com o João Pedro. Aparentemente, uma questão técnica, porque senão tem a impressão que o Ancelotti teria dito alguma coisa, né? Teria dado algum detalhe ali, mas fico com a sensação de que é muito mais técnico mesmo do que médico, viu? Que
14: sabe? A não ser que surja uma informação aí nos próximos dias, né? Mas aquela história da ideia e aí há uma dúvida. E olha, eu não pensei que fosse o João Pedro que perderia essa vaga, sinceramente. Imaginei tanta coisa. E um detalhe, Capri. Ele não conseguiu, o João Pedro, se colocar no grupo de 9 atacantes. E olha que o Brasil perdeu o Rodrigo e perdeu o Estevão. Então, o João Pedro, que era um dos nomes mais cotados, simplesmente não conseguiu se encaixar no grupo de 9 atacantes, mesmo com as ausências de jogadores que iriam para a Copa, como Estevão e também o Rodrigo. Realmente uma grande derrota para esse jovem João Pedro, ex-fluminense, né, que fez um grande campeonato mundial de clubes no ano passado, e nessa Premier League fez alguns gols, teve jogo que fez hat-trick, enfim, teve algumas boas atuações. Realmente me surpreendeu a ausência dele.
17: Uma constatação também, né? Quando o Endrick sai do Real Madrid, muita gente colocou um asterisco, olha lá, tá fazendo bobagem, fica no Real. Lá ele não jogaria. Se não tivesse ido para a França e tivesse jogado bem, certamente estaria fora da lista.
14: Sem dúvida.
17: E aí o João Pedro poderia ter entrado. Então, assim, agora ser engenheiro de obra pronta é muito fácil. Mas se a gente for analisar, timing certinho. O Endrick saiu do Real, não estava jogando, a temporada do Real foi horrorosa. Ele conseguiu chamar atenção, destaque, fazer seus golzinhos, bons números por lá. E chamou e despertou a atenção do Ancelotti, está na Copa do Mundo merecidamente.
14: Muito bem lembrado, João. E uma outra lembrança, né? Quem indica Endrick para o Real Madrid, quem era o técnico?
17: Ancelotti.
14: Ancelotti. É, então, algum carinho o Ancelotti tem pelo Endrick no sentido de observar nesse garoto um talento, né? Você não teria indicado o Endrick para defender a equipe do Real
17: não
14: Madrid.
17: Não seria nenhum demérito o Endrick ser banco do maior clube do mundo, por mais que a temporada, repito, tenha sido muito ruim. Porque você ser banco do Mbappé, do Bellingham, do Rodrigo, do Vini, repito, não é demérito, mas o cara precisava jogar. Porque o Ancelotti cobrou isso. Vou convocar o jogador que esteja jogando. Então o timing foi perfeito do Endrick. Ir para lá num centro menos competitivo, num time que poderia propor para ele uma sequência como titular, como ele chegou a ter, e mostrar bons números, fazer boas atuações, gols, e por isso está na Copa.
0: Gostei muito da convocação do Endrick e do Rayan. Eu acho que esses dois jovens podem mudar muita coisa na seleção. De verdade. Eles podem mudar mesmo. Eles não vão começar como titulares. Acho difícil que eles comecem como titulares da seleção. Mas olha, Rayan, Endrick, essa molecada pode entrar e mudar muita coisa no segundo tempo de um jogo ruim, de um jogo difícil, de um jogo apertado. Eu gostei. Gostei bastante.
17: Você não acha muito jogador para a mesma posição apenas? Por exemplo, eu concordo contigo, Rayan é muito bom, deveria estar, Luiz Henrique. São jogadores que jogam praticamente na mesma faixa do campo. Então,
0: sim,
17: assim, quando que o Ancelotti vai pegar e falar assim, pô, esse jogo é pro Rayan, esse jogo é pro Luiz Henrique, por exemplo?
0: Não, mas
17: né?
0: Acho que aí é o seguinte, João. Se for preciso, às vezes você muda um cara de lado, né? Tá tudo bem. O Endrick joga pela direita, o Rayan joga pela direita, o Luiz Henrique joga pela direita, o Rafinha joga pela direita. Mas, seu, escuta, cai pra esquerda lá. Hoje você vai jogar lá na esquerda. E vamos embora, e vamos,
14: não precisa,
0: entendeu?
14: Ficar estático lá.
0: Claro,
14: né?
0: São,
14: mas olha,
0: são oito jogos. Quantos jogos para ser campeão? Oito jogos para ser campeão. Você vai jogar uma parte da tua carreira, oito, e vai ser campeão do mundo jogando na esquerda. Tá tudo certo.
14: Mas olha só, são nove atacantes, certo?
0: Isso.
14: Dois pela esquerda, Vini e Martinelli, certo? Pela direita tem Rafinha, Rayan, Luiz Henrique. Mas o Rafinha pode jogar centralizado também. Para 9, você tem Matheus Cunha, que pode ser o 9, mas pode ser o 10 também. Tem o Igor Thiago, esse é 9-9-9 de fato. Tem o Endrick e tem o falso 9, que é o Neymar.
0: É isso.
14: Então é o que você falou. Acho que dá para fazer muita coisa com toda essa trupe aí, né?
0: Dá para fazer. Tem muitas alternativas ali. Acho que o miolo de zaga da seleção muito bom, com o Marquinhos e o Gabriel Magalhães. De miolo de zaga, acho que não é problema. Eu acho que o nosso sinal de alerta está no gol e nas laterais. Esse é o nosso sinal de alerta na seleção nesse momento. Meio de campo, ele vai jogar no 4-2-4, né?
14: A princípio, Casemiro e Bruno, mas alguma coisa me diz que o Danilo do Botafogo, pela dinâmica, vai nos treinos mostrar algo legal pra ele.
1: Acho que o Paquetá também pode aparecer. Ontem ele foi ver o Paquetá também, provavelmente.
0: Foi. Mas aí com o
14: Paquetá. Mas será que só eu não gosto do Paquetá?
0: Paquetá, ele muda um pouco o esquema de jogo.
17: Se jogar 4-2-4, Brasil cai cedo na Copa. Não dá.
0: Então, mas aí é o seguinte, João, qual é o tempo que nós vamos ter de preparação para ele conseguir fazer com que os caras que estão lá na frente, com que Rafinha, Vinícius Júnior, Matheus Cunha, esses caras voltem para ajudar na marcação, recompor o meio de campo, ajudar o Casemiro e o
17: Bruno Guimarães.
0: Bruno Guimarães.
17: Mas isso aí eles não vão fazer, Capri.
0: Não, mas tem que fazer.
17: Não vão fazer.
0: Não tem.
17: Não fizeram a vida inteira.
0: Mas no Real Madrid os caras faziam.
17: O Vini no Real Madrid quase não faz isso aí.
0: No Real Madrid os caras faziam, porque tinha tempo para treinar. Teve tempo para treinar. Se o Ancelotti tiver tempo para treinar, fazer com que haja essa recomposição do meio com os caras da frente, eu acho que tudo bem. Se não der, também acho um suicídio.
17: Jogou 4-2-4 contra a França. Suicídio. Perdeu a bola.
0: Acho um esquema perigoso.
17: Duvido que
4: Eu acho que ele tá levando muito o Paquetá justamente para jogar como um terceiro homem, para conseguir recompor e fazer ligação defesa-ataque. Porque 4-2-4, deixar o Casemiro pesado, que só tá na seleção porque é o preferido, o homem de confiança do Ancelotti, o Bruno Guimarães, que não tem esse poder de marcação, pegar uma seleção como a Argentina, a Espanha, pra... França, Portugal...
5: Danilo irmão, no meio campo.
4: Aí a casa caiu.
5: Eu coloco o Danilo no meio campo.
4: Não, exato, é isso que eu tô falando.
5: Sem pestanejar.
4: Danilo, Bruno Guimarães, Casemiro, Rafinha, Vini,
5: agora,
4: Hendrick,
5: João,
4: sei lá,
5: Paquetá, nada pessoal, tá? Mas assim, não me agrada. Desde a última Copa, vocês lembram, né?
7: Eu titular, acho um bom jogador.
5: Não gosto.
4: Mas quem, se não ele, quem, Quesadinha?
5: Não.
4: Quem que ficou fora, assim, que você fale, caramba, esse cara ficou fora, o Paquetá foi chamado?
5: Eu acho, por exemplo, na minha opinião, o Andreas Pereira

0: tem dois jogadores nessa convocação, né?
1: É.
0: E os dois do Zenit. O Douglas e o Luiz Henrique.
1: Isso.
0: Esse time de Gerson. Então quer dizer, pô, os dois
2: saiu
0: caras...
2: Saiu de lá.
0: É, saiu de lá. Será que o erro foi ter... Ô, Pretzel, será que o erro foi ter ido pro Zenit ou o erro foi ter trocado o Zenit pelo Cruzeiro? Eu acho que o erro foi ter trocado o Zenit pelo Cruzeiro. Deve ter sido isso.
3: Muito bom, olha, são 7 horas e 32 minutos. Vocês falam, hein? Então, desde as 4 da tarde
2: demais,
3: aqui
2: hoje falando. Tem o craque bom demais.
0: Agora, só um comentário longe das câmeras. A criança come, hein?
3: Nossa,
0: mas comeu o dia todo aqui.
1: Deixa eu enfiar no meio de vocês aí, peraí.
0: Só não faz a propaganda.
3: Não, João, não. Nossa, o que é isso, gente?
0: Narre, né? Pra quem não tem imagem, né?
3: Ele tá acabando com o estoque de nuggets.
2: Eu não vou participar disso aí. Me permite, eu não vou participar.
3: Ô, João, você vai desfalcar os acionistas da empresa comendo desse jeito. Ele não parou de mastigar desde a hora que nós chegamos aqui ao meio-dia. Uma da tarde a gente entrou aqui. Ele tá mastigando desde a uma da tarde.
0: Ele sujou a barba, um negócio assim, sabe? Agora, cenas lamentáveis aqui no Museu da Manhã.
2: É importante a gente constatar, né? O serviço de cater aqui foi simplesmente espetacular. Foi
3: impressionante. 1000 pessoas.
2: O que a CBF fez com os patrocinadores, olha.
3: E olha, esse serviço de atendimento deve ter uns 100 funcionários aqui.
2: Verdade.
3: E os caras não param de passar aqui o tempo inteirinho.
0: Graças a Deus.
3: Incrível. E se você for lá, tem a parte fixa ainda. Já estão lá. É incrível. Realmente um negócio impressionante. Bom,
2: nesse momento tá passando o Jairzinho, furacão da Copa, né? Pai do Jair Ventura, né?
1: Grande furacão.
0: Grande Jair.
1: Fenômeno.
3: Esse tem todo o nosso respeito, né? Esse merece todo o nosso respeito.
1: Vai lá entrevistar ele.
0: Sete gols na Copa de 70.
1: Tranquilo.
0: Grande furacão.
3: Marcou em todos os jogos.
1: Todos os jogos.
0: Sete em 6 jogos.
2: Exato. O filho dele vai voltar a treinar um grande clube, hein?
3: Será?
2: Nada contra o Vitória, mas eu acho que o Jair Ventura tá ganhando o corpo, tá ganhando o corpo pra voltar a treinar no eixo do São Paulo.
3: Pessoal, vamos fazer o seguinte, nós estamos desde as 4 da tarde falando sem parar. Vocês não param de falar, impressionante como vocês falam o tempo todo. E aqui comigo também. Leandro Guerreiro tá com a gente. Ei, Guerreiro, grande Leandro Guerreiro tá no nosso estúdio e eu vou acioná-lo agora porque eu quero ouvir Leandro Guerreiro sobre a relação, a lista dos 26 convocados do técnico Carlo Ancelotti. Você tá bom, Guerreiro? Boa noite.
4: Boa noite, Capri. Boa noite, Xará. Prazer estar com vocês aqui.
1: Boa noite, Xará.
4: Sem muita surpresa, né? Tirando o Everton, né? A gente contava aí com o Bento, né, alguns outros goleiros que foram convocados das últimas convocações, e o Everton apareceu como surpresa. Acho que uma convocação segura, né, do Ancelotti, levar jogadores que já foram no último ciclo de Copa do Mundo com mais experiência.
3: Ô Guerreiro, eu quero que você fale um pouquinho sobre o Neymar, vamos lá, vai, quero te ouvir como ex-jogador, ex-boleiro. Você conhece a cabeça melhor do que ninguém do jogador, não é? Do boleiro. Num momento como esse, houve uma campanha enorme, gigante, dos jogadores pedindo o Neymar na seleção. Como é que você interpreta isso para o treinador agora? Você acha que o Ancelotti convocou o Neymar pelas convicções dele ou pela pressão que ele sofreu? De todo mundo, né? Porque a gente viu hoje aqui, quando foi anunciado o nome do Neymar, houve uma comoção. Já nós vamos repetir o momento em que o Ancelotti anuncia o nome do Neymar. Mas o que é que te pareceu essa convocação do Neymar aí? Foi a pressão que o Ancelotti sentiu ou foi por convicção pura mesmo do italiano?
4: Ô Capri, eu acredito, né, que a convocação do Neymar foi... Ele está 2 anos sem ser convocado, né, sem participar da lista. E vários outros jogadores foram convocados nesses 2 anos. Eu acho que é mais a incapacidade dos que foram convocados e não aproveitaram a oportunidade do que da capacidade do Neymar no momento, de estar jogando bem, de estar sendo aquele Neymar que todos nós esperávamos do passado, que também não vai repetir, né, agora, não está conseguindo na parte física, tampouco na parte técnica. Então eu acredito que a convocação do Neymar não foi sob pressão, e sim da incapacidade dos atacantes que foram convocados nesse tempo que o Neymar ficou fora. Então eu acredito que o Neymar foi convocado mais por isso, não pela pressão. Claro que existe essa pressão.

0: emoção, a comoção. Mas o Ancelotti já trabalhou com grandes jogadores, já enfrentou pressão em vários clubes que ele trabalhou, só trabalhou em clubes vencedores, então a pressão é sempre grande, então eu acredito que foi mais por incapacidade do que por capacidade dele mesmo.
1: Hoje, se a Copa começasse hoje, amanhã vai, hoje não dá pra começar, amanhã dá. Se a Copa começasse amanhã, Neymar titular ou banco?
0: Hoje, o Neymar pra mim é banco, mas com a fase de treinamento, o Neymar vai ser titular. Eu acredito que na fase de treinamento, o Neymar vai buscar o espaço dele, os companheiros vão ajudar ele a buscar esse espaço entre os titulares, e eu acredito que ele vai poder sofrer nos jogos. Nos jogos, pode ser que ele vai definir, né, se ele vai continuar sendo titular ou se ele vai para o banco. Eu acho que o primeiro jogo é um jogo muito pesado para o Brasil, jogo pesado não só tecnicamente, físico, né, num campo em que vai ter um desgaste maior pelo calor, por tudo que envolve, né, e todas as equipes quando enfrentam o Brasil também dão algo a mais, então eu acredito que num jogo ele vai poder perder a posição, mas que no treinamento ele vai conseguir ser titular.
1: Agora a opinião do especialista. Quem deve ser o camisa 9 da seleção? Quem deve ser o homem gol da seleção nessa relação que hoje foi anunciada pelo Ancelotti?
0: Ô Capri, Xará, eu acredito que o Brasil vai jogar sem um 9. O Brasil vai jogar com dois jogadores abertos, né? Um pelo lado direito, um pelo lado esquerdo, e o Neymar centralizado. Eu acho que o Ancelotti vai montar uma equipe nessa forma. No meio campo com Casimiro, Bruno Guimarães e Danilo. Né, pode abrir o Rafinha por um lado, o Vini por outro, e o Neymar centralizado, próximo da área. Eu não acredito vendo o Neymar o meia. O Neymar hoje ele não tem a capacidade, né, o desgaste é muito grande, você tem que, né, jogar, você tem que criar, você tem que recompor. Então eu acho que para o Neymar seria muito difícil ele executar essa função. O Neymar vai ter que executar uma função mais próximo da área. Então eu acredito que o Brasil inicia sem um camisa 9.
2: Achei interessante essa ideia. Eu que também, é uma ideia parecida com a do Edilson. O Edilson conversou um pouquinho mais cedo com a gente. Usar o Neymar como 9. E aí, Xará, é o seguinte, né? O Tite usou o Neymar à frente dos dois volantes na época, né? Lá no Catar. Que eram Bruno Guimarães e Paquetá. Aí o Neymar um pouco à frente deles dois. E atrás do trio que era formado na época por Rafinha, Vini do outro lado. E o Rodrigo, né? Lembra disso?
0: Lembro.
2: Agora, era um outro Neymar, né? Era um Neymar ativo, um Neymar que dava arrancada, um Neymar que tabelava em velocidade e saía, né? Tocava e saía da marcação para receber. A gente não tá vendo o Neymar fazer isso, então eu concordo. Eu acho que se montar o time com o Neymar, tem que reforçar esse meio campo e deixar o Neymar livre. E deixar o Neymar livre significa deixar o Neymar lá na frente, o mais próximo da área adversária, segurando pelo menos dois marcadores. Aí, Capriotti, pode dar certo. Agora, dois volantes, Neymar e três atacantes, é uma exposição enorme. E eu acredito que o Ancelotti, conhecendo o trabalho do Ancelotti em todos os clubes pelos quais ele passou, não acredito que ele vá fazer uma seleção tão arrojada e, ao mesmo tempo, tão irresponsável, né? No sentido de marcar forte os adversários.
0: Xará, pra mim...
1: Muito bom. Diga, pode falar.
0: Pra mim, se ele for só com dois volantes, pra mim é suicídio. Abrir o meio campo hoje vai ficar muito complicado pro Brasil, muito vulnerável na parte defensiva. Até porque a parte defensiva do Brasil, ela não chega no seu melhor também. A gente tem que entender que a parte defensiva do Brasil, ela... Nos jogos do Brasil também não tá voando. O Brasil tem tomado gols aí que não tomava aí em seleções que foi campeão do mundo. O Brasil sempre tinha uma defesa muito forte, uma defesa muito sólida quando ganhou a Copa. E o Brasil nos últimos anos tem tomado gol assim que na parte defensiva compromete um pouco mais. Então eu acredito que ele não vai deixar só dois volantes, né? E o Brasil tem que entender quem tá convocado, né? E o Ancelotti também, eu acredito que ele vai entender, né, que o Brasil hoje vai ter que fazer um pouco de sacrifício para ajudar o Neymar, e o Neymar também tem que se sacrificar pela seleção, já que ele está lá, ele 30 dias de competição, né, para você fazer o seu melhor, você tem que abrir mão de algumas coisas. E abrir mão de algumas coisas, tem hora que você vai ter que voltar um pouquinho, vai ter que ter um sacrifício, vai ter hora que você vai ter que ajudar o companheiro de alguma forma. Se você pegar, por exemplo, a seleção da Argentina, ela tem um sacrifício para que o Messi jogue. A seleção de Portugal, ela tem um sacrifício para que o Cristiano Ronaldo jogue. Então, os convocados vão ter que entender isso no longo dos treinamentos até para a primeira partida.
1: Leandro Guerreiro, grande guerreiro, nosso companheiro que está com a gente todos os dias nos Donos da Bola, junto com o Craque Neto. Valeu, Guerreiro. Estaremos juntos na Copa, hein? Estaremos juntos na Copa, hein? Quero te ver brilhando na Copa do Mundo, hein, Guerreiro? Você vai estar com a gente aí comentando brilhantemente, tá bom?
0: Tamo junto, Capri. Grande abraço, boa cobertura. Vocês são férias demais. Vamos estar juntos, sim.
1: Muito obrigado. Grande Leandro Guerreiro. Boa. Nosso companheiro de todos os dias aqui na Bandeirantes e hoje falando sobre essa convocação. Quero ouvir o Bruno Milhoz e o Luiz Fabiani também. A opinião dos dois aí da nossa dupla. O Milhoz vai estar em Dallas. Vai ser o nosso repórter lá em Dallas, no centro dos Estados Unidos. Centro de imprensa. E o Luiz Fabiani também. O Fabiani estará aqui no Rio de Janeiro. Vai acompanhar a preparação, primeira parte da preparação da seleção brasileira aqui na Granja Comari. Aqui não, né? Nós estamos no Rio de Janeiro, é em Teresópolis. Mas ele estará em Teresópolis, depois vai estar na transmissão do jogo contra o Panamá, o amistoso que vai marcar a despedida da seleção aqui rumo aos Estados Unidos. Então quero ouvi-los aí, Fabiani e Milhoze, sobre a convocação da seleção. Vocês gostaram?
3: Capri, vou começar. Eu gostei da convocação do Ancelotti, mudaria algumas coisas. Por exemplo, eu não vejo sentido para a utilização de 9 defensores. Apesar de entender a cautela e a necessidade com 26 jogadores, levaria mais um atacante na vaga de algum dos zagueiros, né? E o João Pedro seria esse nome na minha visão. Acho que a única alteração que eu fiz assim, na minha pré-lista, e claro, com a surpresa do Everton, que também não estava nas minhas contas. Mas uma questão, viu, Capri, que eu fiquei me perguntando, e acho que serve para apimentar o debate, é... Claro que o Neymar conseguiu a vaga, e isso já estava, de certa forma, até previsto por conta da última entrevista do Ancelotti, que deixou isso um pouquinho mais claro. Mas sem as lesões, com o Rodrigo à disposição, com o Estevão à disposição, será que o Neymar perderia a vaga ou será que outro jogador do porte do João Pedro que perderia essa vaga? Eu posso me referir ao Endrick, ao Igor Thiago, imagino que são alguns jogadores que refletem essa ausência de peças que são principais da seleção brasileira, ou pelo menos foram nesse último ciclo. Imagino que seria diferente a convocação e que o Neymar manteria a sua vaga, é algo para a gente se perguntar ao longo dessa Copa do Mundo. Mas no geral, feliz com a lista do Carlo Ancelotti, acho que foi uma boa seleção montada pelo técnico italiano, Fabiani.
4: Eu concordo com as suas ressalvas, Milhoze, começando pelo gol. Eu não vejo sentido em levar o Everton com a premissa de ser um goleiro experiente, já que os dois que estão lá, Alisson e Ederson, ambos com mais de 30 anos e 2 Copas no currículo para cada um. Para isso, acho que você teria uma série de opções. Fala-se muito no Hugo Souza, mas você também teria o Carlos Miguel do Palmeiras, que foi fora até da pré-lista, o John, goleiro do Nottingham Forest, entre outros, que eu acho que poderiam suprir essa carência da terceira peça melhor do que o Everton. Agora, outro atleta que eu não vejo sentido, Danilo, foi confirmado pelo Ancelotti no Mundial ainda em março, naqueles amistosos contra a França e Croácia, tá para exercer um papel não exatamente só de um lateral defensivo, para isso ele aposta no Ibanez, testado no jogo contra a Croácia, por exemplo. Levando em consideração que a ideia dele era ter alguém com perfil de liderança, com rodagem na Europa, em Copas do Mundo e respeitado pelo público e pelos atletas, eu acho que o Thiago Silva teria sido uma escolha melhor. Curioso para ver Paquetá, jogou pouquinho com o Ancelotti durante esse ciclo dele de pouco mais de um ano na seleção brasileira, mas está numa posição muito carente, que é o meio campo, então naturalmente ganha espaço. O ataque, sem ressalvas. O Neymar conquistou o espaço dele, crescendo nas últimas rodadas, e agora vai ter que provar o valor dele vestindo a camisa da seleção brasileira, já palpitando que nem o que o Guerreiro falou, hoje chega como reserva, mas serão longos dias até a Copa do Mundo, tempo suficiente para ele conquistar essa vaga nos 11.
5: Ô Capri, me permita uma sublinhada aqui, rápida. O Ancelotti, ele vai ficar até 2030, pelo menos, na seleção, correto? Sim, ele está levando no gol.
6: Eu teria renovado depois da Copa.
5: Ok, ok, mas está renovado, vai ficar até 2030 e lá, lá, lá. Alisson, Ederson e o Everton. Esses três goleiros não estarão automaticamente no próximo ciclo de Copa do Mundo.
6: Bem provável.
5: Não seria interessante, inteligente e coerente o Ancelotti levar um terceiro goleiro nessa atual Copa do Mundo para ganhar força para ganhar casca, para ganhar experiência, pensando no ciclo de 2030. Eu não estou querendo polemizar em cima do terceiro goleiro, de novo. Terceiro goleiro nunca entrou na história da Copa do Mundo e não vai ser agora que ele vai jogar. Dificilmente, só um hecatombe para o Alisson, para o Ederson se machucarem, serem suspensos, pegarem no doping, alguma coisa acontecer para o Everton jogar. Mas o Alisson e o Ederson, beleza, vai levar. Mas um terceiro goleiro mais jovem para você preparar para o ciclo de 2030, uma vez que o Everton, o Ederson e o Alisson não estarão, não seria mais inteligente e coerente por parte do Ancelotti?
2: Eu teria feito isso, só que aí é que está a questão, né? Taffarel falou aqui na passagem. O Alisson está voltando de uma contusão. O Ederson é um goleiro de confiança do Taffarel, embora não viva um grande momento. Não foi bem, inclusive, naquele amistoso contra a França, né? Deu chutão pra frente, tudo errado, saída de bola errada, e jogou no City do Guardiola, hein? Então o Everton é pra tentar, de repente, amenizar, Capriotti, uma perda ou do Alisson ou do Ederson. Então eu entendo, agora eu entendo mais claramente a convocação do Everton. Se o Alisson, olha o que eu vou dizer, hein? Se o Alisson e o Ederson estivessem tinindo em altíssimo nível, o terceiro goleiro seria o Hugo Souza, ou o Bento, ou o John, ou o Carlos Miguel.
1: Agora, eu acho que o Bento...
2: Pode escrever.
1: O Bento perdeu o lugar dele como terceiro
2: naquela
1: goleiro
2: falha.
1: Naquela falha.
2: Agora, recente...
5: Ele falou pro Pretzel que não, né?
1: Agora, da semana passada.
7: O Taffarel deu uma declaração. Se dependesse de falha, eu não iria pra Copa. Foi isso que pra justificar que ele falou com o Bento. Mas eu acho que ajudou.
1: Ajudou.
5: Porque... Eu acho que ele se quebrou na seleção brasileira quando ele sai do gol e toma aquele piruzaço. Eu acho que aí ele se enterra na seleção.
7: Ah, também.
5: Que a seleção vence o jogo, mas fica marcado aí o Bento saindo totalmente sem tempo de bola, o Brasil tomando
2: nesse
5: gol.
2: Nesse amistoso recente?
5: Exato, Croácia, exato, né? Contra a Croácia. E aí, semanas depois, tem esse lance que o Capriotti citou, que ele vai sair pegar a borboleta e aí acaba tomando gol e quebra o time do Cristiano Ronaldo.
2: O Ronaldo tirou da cola.
5: Exato, eu acho que ele se quebrou no jogo contra a Croácia, você quer saber.
1: Bom, mas o fato é que teremos três goleiros extremamente experientes na Copa do Mundo. Alisson, Ederson e o Everton. Não teremos um jovem já sendo preparado para o próximo ciclo. Porque esses três não estarão na próxima Copa, né, meu
7: amigo? É isso.
1: Os três não estarão na próxima
2: não
1: Copa.
2: Sei.
7: Com essa idade.
1: Ah, não.
2: Com o Taffarel aí, não descartaria o Alisson.
1: Se fosse o Fábio,
2: 50 anos
1: estaria. Mas
5: você acha que quem vai estar no próximo ciclo?
1: Acho que Alisson, Ederson e o Everton não estarão na próxima Copa do Mundo. Estarão na próxima Copa.
2: Amigos, a gente estava falando que eles não estariam nesse... Mas a gente falou que eles não estariam nesse, estão?
1: Agora, já dá para começar a especular, não é? O Carlos Miguel.
2: Aê!
1: Pro próximo ciclo. Quem vem? São esses aí
2: pedido,
1: que vão dar
2: pedido
1: sequência
2: do
1: agora.
2: João, Jandrei.
5: Não, esse não. Jandrei. Esse não. Esse
2: e
5: aí.
2: E o Jandrei?
1: Muralha.
2: Esse esporte em debate
1: Muralha,
2: do dia...
1: Muralha. Muralha.
5: O Tite levou Muralha para a seleção.
2: No esporte em debate do dia 13 de março, ele pediu o Jandrei na seleção, não, porque não. O Jandrei fez uma boa partida lá.
5: Eu nunca fiz isso, não.
2: Fez sim.
5: Mas eu realmente acho que o Ancelotti perdeu uma grande chance. Ele mesmo falou que não tem... Até a pergunta, eu estava conversando com o Preto, pergunta o que ele ia ter feito, né? Porque ele falou que não tem lista perfeita, mas ele falou que a lista é espetacular. Espetacular para levar o Brasil até onde? Se é uma lista espetacular, o brasileiro tem que acreditar que pelo menos até uma semifinal o Brasil chega. Coisa que não chega desde quando? Numa semifinal? 2014. Para tomar o 7-1 da Alemanha. Mas assim, cara, ele deveria ter levado um terceiro goleiro mais jovem para preparar para o próximo ciclo. Vacilou o Ancelotti.
1: Não é isso. O Taffarel explicou e acho que a explicação dele tem coerência. Já que o Alisson e o Ederson são os goleiros da seleção, que ele tem confiança e não estão atravessando um bom momento, ele tem que ter um terceiro goleiro mais experiente.
5: Então é incoerência.
1: Mais experiente para poder, numa eventual necessidade,
5: não.
1: Botar esse cara no gol.
5: Você acabou de detectar a incoerência do Taffarel, Capri.
1: Não,
5: o Taffarel falou que vai levar os melhores. Se os dois não estão bem, por que que valeu? Ah, porque é meu homem
1: porque
5: de confiança.
1: Gol é homem de confiança.
5: Ah, isso não existe,
1: é
5: Capri. Isso é uma maior bobagem. O Alisson, gol. O povo brasileiro não confia no Alisson. Duas Copas, dois fiascos. Não é milagreiro, não pega pênalti, não salva a seleção e tá em mais uma
1: aí,
5: Copa do Mundo.
1: Mas então, e aí você tira o Alisson e o Ederson e bota o Hugo, o Carlos Miguel e o
5: Carlos Miguel,
1: Everton.
5: Velho. Foi o Carlos Miguel. Imagina o Carlos Miguel chegando aqui no vestiário.
1: Aliás,
5: olha o tamanho do Carlos Miguel,
1: aliás,
5: velho.
1: O senhor parou o Samir Schaud ali, viu?
5: Parei.
1: O senhor parou o Samir Schaud.
2: Parei. 2012, mais rápido, 2012. goleiro titular da seleção para a Olimpíada era o Fernando Prass.
8: Tá.
2: Ele se machuca,
8: cotovelo.
2: Não entra no jogo em Goiânia contra o Japão.
8: Sim.
2: É cortado.
8: Entra o Diego,
2: o, Di, o Diego Costa passou agora, ex-goleiro do Flamengo, era para ter sido
8: Alves.
2: Ele. Diego Alves, perdão, ele não atendia o telefone. Isso porque eu tava nessa cobertura. Mas
7: que marra, hein, Diego Alves.
2: É, ele não atendia senhora. Telefone. Ele não atendia telefone. Quem que foi chamado?
8: O Everton.
2: O Everton. É. Que o Everton fez? Ganhou. Jogou Copa, uma baita Olimpíada. Vai cair pela segunda vez no colo dele e a Copa do Mundo. Olha, as coisas se escrevem assim.
1: Olha, gente, ó, são 7h52, nós temos mais de uma hora para falar sobre isso.
9: Leva o Carlos ainda. Miguel, Ancelotti!
1: E é o seguinte, eu tenho aqui no meu relógio, aquele um dos aplicativos aqui, que ele fica pedindo para você ficar em pé. O relógio fica... Levanta! Fique em pé! Tá muito tempo sentado. Agora o relógio me disse aqui o seguinte: você tá com crédito por um ano para ficar sentado. Eu tô desde
8: você
1: as
8: vai correr
1: 11
8: amanhã,
1: horas
8: não.
1: da manhã. Não, não, amanhã não. Desde as 11 da manhã em pé aqui, andando para lá e para cá. Então eu preciso ir pro intervalo. Vocês não param de falar. Faz 4 horas, quase 4 horas vocês estão falando.
8: Mas agradeça que o senhor tá em pé, porque o senhor é um exemplo de saúde e qualidade de vida que você preza todo domingo no fôlego.
1: É verdade.
8: E o que o senhor comeu de coxinha, não, de fritura.
1: É verdade.
8: De quitutes,
1: não,
8: de doce. Isso é verdade. É bom o senhor ficar de pé para malhar.
1: Eu estou trabalhando aqui, não comi uma coxinha.
8: Não comeu.
1: O senhor fez blitz na moça da coxinha.
8: Eu fiz aí. O Preto comeu até a bandeja.
7: Não, é verdade.
1: O senhor fez blitz na moça da coxinha.
2: A direção do evento informou agora, oficialmente.
8: Estou em greve.
2: Acabou.
8: Oh, aqui, ó. Aqui,
2: acabou.
8: Ó. Aqui. O que é isso aqui?
2: Acabou, né?
8: Ah, tá vazio.
2: Vem cá, só um minutinho.
8: Ah, ele mostrar, comeu tudo.
2: Acabou, a comida acabou, né?
8: Tá vazio. Foi ele que comeu tudo. Deixa eu mostrar a bandeja, Aqui, ó.
1: Você comeu tudo, João.
8: Vai repor, né?
2: Quem comeu tudo?
8: Vai repor, né?
10: Ô, João.
2: Não sobrou nada, nem uma coxinha.
10: Tem só umzinho aqui, ó, se quiser comer mais
8: um. Ah, então dá um toque.
2: Eu e o Capriotti, a gente vai do outro lado. Você pode passar do outro lado? Se você passar aqui, a figura vai comer tudo.
1: Come guardanapo também, João. Guardanapo ele come também. Leva a bandeja, senão ele vai comer a bandeja também, viu?
8: Tem mais refrigerante também.
2: Aê!
8: Posso o staff aqui do evento, o staff é um amor, as meninas são maravilhosas, os caras são gente boa demais, parabéns.
7: Eu nunca vi um evento da CBF com
2: só
7: uma
2: que
7: nota alta.
2: Elas não aguentam mais. Uma menina falou, não aguento mais, aquele rapaz ele não parou desde a 1 da tarde,
8: delícia,
2: quando o portão foi aberto.
7: Muito uma pergunta, se fosse o Dorival Júnior o técnico, o evento seria desse tamanho? Não, acho que vale.
8: Não seria.
7: Não seria. O evento só foi por causa do Antelope.
8: Claro que sim.
1: É isso.
7: Só foi desse tamanho por causa do Antelope.
1: Vamos, ó, precisamos ir pro intervalo.
7: Me
1: agora
7: cortou,
1: agora é rápido.
7: Me cortou,
1: não, agora é rápido. Eu cortei por uma
7: hora. A gente volta 15 para as 9.
1: Muito necessário. Temos que ir para o intervalo. Porque é o seguinte: se nós não formos pro intervalo, nós não vamos pra Copa. Não vou pra Copa, então.
7: Craque bom demais,
2: hein? Craque bom demais, hein?
1: Porque é bom demais! Pelo amor de Deus, vamos pro intervalo, a gente já volta aqui do Museu do Amanhã, falando muito mais de seleção brasileira. É isso aí, minha gente, tá chegando a Copa do Mundo e o Neymar vai estar lá, até já.
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20: Por mais incrível que possa parecer, o 7-1 sofrido pelo Brasil contra a Alemanha não está no topo da lista de maiores goleadas da história da Copa do Mundo. Com 9 gols de diferença, duas disputas estão empatadas em primeiro lugar. Em 74, a Iugoslávia venceu o Zaire por 9-0, mesma diferença do jogo entre Hungria e El Salvador na Copa de 82, com vitória dos húngaros por 10-1.
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3: A saúde pública de São Paulo ganha um reforço importante com o programa Tabela SUS Paulista. A iniciativa inédita do governo do estado tem como objetivo ampliar o atendimento na rede pública e reduzir filas por meio do complemento do valor que os hospitais recebem do Ministério da Saúde. 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
6: Há menos de um mês para a Copa, a seleção debutante Curaçao resolveu mudar de treinador. Mas, na verdade, quem assume conhece bem o time que terá em mãos. O holandês Dick Advocaat retorna depois de ter pedido demissão em fevereiro por conta de um problema de saúde da filha. Ele foi o responsável por levar Curaçao à Copa e foi substituído por outro holandês, Fred Rutten, que ficou apenas 2 meses no cargo, tendo disputado 2 amistosos... perdendo os compromissos para a China e a Austrália. A Ilha de Curaçao entra para a história como o menor território a disputar uma Copa do Mundo, tendo 160 mil habitantes. A estreia, logo de cara, é contra a Alemanha, num grupo que ainda tem Costa do Marfim e Equador.
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0: volta, voltamos aqui do Museu do Amanhã, aqui no Rio de Janeiro. E eu vou pedir para os meus companheiros que estão próximos aí da nossa central aqui no Museu do Amanhã.
1: Sim, tô aqui.
0: Temos entrevistados aí, ô Quesada?
1: Não sei, o Denilson parece que não gosta mais da gente, mas ele poderia falar com a gente, você não acha? O que você acha?
0: Sempre, né?
1: Ah, vem cá falar comigo aqui. Vem falar aqui. Deixa eu ir ali, vai, Capri, porque eu vou te falar, não tá fácil, né? É foto, é não sei o quê. E aí, abraço o João Paulo Capelanes. Fala, lindo. Oh, tudo bem?
2: Tudo bem? Graças a Deus, mano.
1: Deixa eu lembrar um negócio com você aqui.
3: E aí, meu querido?
1: Mais uma vez a Inglaterra. Mais uma vez o futebol inglês em placa. Vem aqui, Denilson. Fica um pouquinho mais perto. Fica aqui, ó. Mais uma vez a Inglaterra em placa a maioria dos jogadores. Emplaca a maioria dos jogadores para o futebol da seleção brasileira em Copa do Mundo. Pela quarta vez seguida, tem mais jogadores da Premier League. Mas a gente emplacou nesse ano 7 jogadores que atuam no futebol brasileiro. E quando você foi penta lá no Japão e na Coreia, o Brasil levou 23. Eram 10 do exterior e 13 que jogavam no Brasil. 13 que jogavam no Brasil.
4: Agora foram 7 aqui no Brasil?
1: Agora foram 7 do Brasil e 8 da Premier League.
4: Tá. Cara, eu acho
1: que. Quer dizer o quê? Quer dizer alguma coisa? Não quer dizer nada?
4: Eu acho que não representa muita coisa, não, pra falar a verdade, porque a gente tem que falar muito do desempenho mesmo dos jogadores, né? Independentemente de onde eles estão atuando. É, ter 7 jogadores do futebol brasileiro, e a gente que critica tanto o futebol brasileiro, eu acho que até é um número expressivo, né? Até contraditório com o que a gente analisa, as críticas que a gente faz em relação ao nosso futebol. E um número expressivo, para falar a verdade, né? E poderíamos ter mais, né? Por exemplo, o Pedro. A gente tem falado do Pedro já há quanto tempo? Se de repente o Igor Thiago não tivesse performado nos últimos 2 amistosos, França...
1: Poderia ser
4: o Pedro, né? O Ancelotti até levantou essa esperança quando ele vai ver o jogo do Atlético Paranaense com o Flamengo, né? Então, assim, a questão do número, mais ou menos, se atua no Brasil ou não, não tem muito a ver. Eu acho que essa questão da gente ter só 7 jogadores atuando no Brasil... Não que signifique muita coisa, mas eu acho que bate muito nas nossas críticas aí dos últimos anos em relação ao futebol brasileiro.
1: 4 do Flamengo, 1 do Santos, 1 do Botafogo e 1 do Grêmio. Essa é a divisão. É,
4: agora esse do Botafogo tem que aplaudir, né?
1: Como joga, hein?
4: É, porque assim, é um cara... Primeiro que é um cara sensacional, né? Um cara alegre, um cara que tem uma energia muito legal. É, foi pro futebol inglês, né, viveu uma experiência lá, se machuca, passa por um período de recuperação, volta, aí vem pro Brasil, chega num Botafogo estável, né, porque o Botafogo é um time instável, né, e ele é o grande nome do Botafogo. Então, quando vai, por que que eu valorizo o Danilo Santos, o Quesada? Porque não é fácil você jogar numa seleção brasileira e performar da forma que ele performou na reta final, porque ele abriu um questionamento na cabeça do Ancelotti. Provavelmente a seleção brasileira no setor do Danilo, ela já estava definida na cabeça dele. De repente, sabe? 2 amistosos, por algum motivo algum jogador não vai, Bruno Guimarães machucado, não aparece. Ah, vamos dar uma oportunidade. Pô, ele aproveitou a oportunidade.
1: Viu a brecha e aproveitou.
4: É isso, cara. Os 2 jogos, assim, ele entrou com personalidade, jogando bem, apoiando, defendendo. Ele lembra muito aquela fase de Elias do Corinthians, de Paulinho, sabe? Aqueles 8 que vai pra área e faz gol e volta pro meio de campo e defende. Isso colocou ele na seleção brasileira, cara.
1: Denilson, João Pedro fora, Neymar convocado. Neymar sendo titular, como é que você escalaria o Neymar na seleção brasileira?
4: Como um falso 9. O meu time do meio de campo pra frente, eu escalaria, abriria a mão do Matheus Cunha, deixaria o Matheus Cunha como uma opção pro segundo tempo, colocaria a Rafinha no meio pra fazer esse tripézinho com Bruno Guimarães, Casemiro e Rafinha como um 10, deixaria Luiz Henrique aberto lá direito, deixaria Vini Júnior e deixaria o Neymar flutuando
1: na
4: frente ali na intermediária. Eu acho que esse time é um time que pode causar dificuldade pro adversário. E um outro lado que eu acho bacana, se você pegar as características dos jogadores que ele convocou, principalmente no meio de campo à frente, a gente tem uma estatura boa de jogadores altos e a gente tem um mano a mano muito bom. Jogadores fortes com mano a mano. O Rayan é um monstro. Vai ser uma opção ótima pro Luiz Henrique. De repente o Martinelli, eu acho que deixa um pouco o lado do Vini Júnior ali um pouco mais fragilizado. Numa ausência do Vini Júnior ali, por algum motivo. Não sei se o Martinelli consegue essa entrega. Mas ele escalou super bem.
1: É, eu tinha 80 perguntas, mas estão falando que você tem compromisso.
3: Valeu, liberado, Vinícius. Hein? Obrigado, irmão. Bom, vamos ver se para de engordar, irmão. Viu? Que valeu, você tá obrigado. Gigante, viu?
4: Tá enorme, irmão.
1: Tá aí, Ricardo Capriotti, Denilson, Denis Show. Você sabe que o Denilson... Você tem, o Denilson, você tem 11 jogos seguidos em Copas do Mundo, viu? Você... 11 jogos seguidos, né?
5: Sempre saindo do banco de reserva.
1: Não importa, mas você tem 11 jogos seguidos.
4: Mas tamo aí, eu acho o que mais, hein?
1: Conheço, é mais, não, você é o líder, você é o líder, né?
4: Moleque, respeita nós aí, tio.
3: Tchau, Dena, beijo, irmão.
1: Tchau, tchau, tchau,
3: Denilson. Eu amo esse cara, velho. Esse cara é maluco.
6: Esse é a resenha.
3: Ele chegou pra mim e falou assim, eu tava de costas, ele falou assim, Ulisses Costa, quanto tempo. Aí eu virei, lindo, lindo, lindo, lindo.
0: Bom, minha gente, olha só.
7: Ai, ai, quero saber se o Ulisses chorou hoje na convocação.
3: Ah, certamente.
7: Talvez, né? É comovido,
3: acho. Posso falar? Eu acho que ele pagou promessa. Foi pagou? Daqui a pé até, até a Aparecida
7: do Norte.
3: Ele me
7: falou ontem que o Neymar, se o Neymar tivesse, ele iria chorar. Ele ia chorar de emoção.
1: Joelhos estragados.
7: É, exatamente. Ah,
1: exatamente. Cumpriu promessa com o joelho.
3: O Ulisses é igual o joelho dele. Aguenta a pressão.
0: É. Oh. Que bagunça, cara, que é fim de festa, né?
3: Agora virou o André, ô André, beijo, Andrezinho.
6: Virou fim de festa agora, né?
1: Fim de feira.
6: Agora o pessoal faz barulho, faz festa, aquela história toda. Mas bem, olha só, queria falar um pouquinho aqui, a gente analisar a seleção nos grupos, né? Falar um pouco sobre os grupos e também os primeiros jogos da seleção brasileira. Já fazendo uma projeção com esses 26 jogadores, então, do que poderemos ter para enfrentar o Marrocos, né? Claro que vai ter todo o período de treinamento, vai ter toda a preparação da seleção brasileira aqui em Teresópolis, no Rio de Janeiro, e depois já em New Jersey, onde a seleção vai finalizar a preparação e onde vai ser o centro de imprensa da seleção, mas para enfrentar o Marrocos. Enfrentar a seleção africana. Nós podemos jogar no 4-2-4? É melhor um esquema mais... É a seleção mais forte, é o jogo mais duro da primeira fase da seleção brasileira. Seria melhor começar de maneira conservadora contra os marroquinos? Ou já mostrar os dentes, já mostrar as cartas, botar as cartas na mesa e mostrar a que veio a seleção brasileira?
3: Quando o Ancelotti mostrou isso? Desde que chegou. Não vai ser na Copa que vai fazer.
6: Não, mas agora ele vai ter o time dele. Os 26 do Ancelotti, escolhidos por ele todos ali para a Copa do Mundo, em tese os melhores.
1: 17 dias de treino dá para fazer alguma coisinha bacana, eu acredito. Todo mundo concentrado? Vou responder a tua pergunta com todo respeito ao pessoal de Marrocos. Temos uma comunidade de Marrocos aqui no Brasil e que ouve a gente. Se o Brasil tiver medo de Marrocos na estreia da Copa, então, desculpa.
3: Mas não é medo, né?
1: Não,
3: respeito.
1: Não. Respeito tem que respeitar até o Haiti.
3: Não, aí não.
1: Não.
3: Aí você vai no 5-2-5.
1: O respeito é respeitar o que está do outro lado e jogar um jogo jogado. O que não pode é achar que... Ah, não, vamos ficar aqui na defensiva para não perder para Marrocos.
6: Vem para cá, para todos nós entrarmos no quadro. Estou vendo aqui no nosso YouTube, o senhor está fora do quadro, meu. Vamos lá,
1: Chico. Eu acho que tem uma ironia aí.
6: Enquadrar claro todos nós aqui, por favor, no nosso YouTube, aí para que os telespectadores também nos vejam e quem está pelas ondas do rádio também. Trás, fala aí, Kessara, então completa.
1: Não, agora é isso. Eu acho
6: estamos
1: que
6: todos aparecendo no... Tá bonita a imagem, hein, Chico?
1: O Brasil tem que respeitar todo mundo, mas o Brasil teve sorte de ter um grupo que não é um grupo difícil. Tem um segundo jogo contra o Haiti, com respeito, tem que passar por cima do Haiti. Não tem história nenhuma o Haiti. Escócia é sempre um adversário comum do Brasil. Vai ser o quinto jogo entre Brasil e Escócia, né, Preto? Eu tenho um empate e 3 vitórias. Então não dá para temer a Escócia. E Marrocos, ok, fez uma grande campanha lá em 2022. Mas o Brasil não pode temer ou ter medo.
3: Mas não é temer, Quesada. É a gente ter a noção da realidade que Marrocos pode chegar e vencer o primeiro jogo ou até mesmo empatar. É. E aí, nos últimos dois jogos, ficar por saldo de gols e o Brasil classificar em segundo e pegar ou o Japão ou a Holanda, possivelmente a Holanda. Numa fase de 16 avos, e aí é um jogo grande. Que o Brasil já tomou pau recente da Holanda em Copa do Mundo. Então, assim, eu acho que esse negócio já está barbado o grupo. De fato, o Haiti vai passar por cima, acho que Escócia vence com tranquilidade, mas por se tratar de uma estreia
1: que é sempre difícil. Não acho que é barbada, difícil. Tá? Não acho que é barbada.
3: Não, você falou que é um grupo fácil.
1: Ser fácil é um negócio, barbada é outra coisa.
3: Fácil e barbada é a mesma coisa, não, praticamente.
7: Brasil empatou com a Tunísia, né?
1: São coisas diferentes.
3: Brasil perdeu de Marrocos recentemente também.
7: Empatou com a Tunísia.
3: Entendeu? Então, esse negócio aí que eu falo é o seguinte, estreia é sempre duro, estreia é sempre complicado. Eu acho que é um jogo pau a pau contra a seleção marroquina. Não é ter medo de Marrocos, é ver o atual cenário, a realidade, e eu acho que dá jogo.
1: Só duas vezes o Brasil, Pretzel, perdeu na estreia de Copa. É, na estreia de 30, que perdeu para a Iugoslávia, aí já praticamente fora. E depois para a Espanha em 34. Só, depois
7: e
1: disso...
7: sempre que perdeu durante o Mundial, com exceção de jogos eliminatórios, não foi campeão.
1: Isso também é um
7: dado. Isso é um dado, lembra? Porque em 66 caiu fora na primeira fase, aí perdeu em 98 para a Noruega, não foi campeão. Verdade. Perdeu para Camarões em 2022, não foi campeão. Então sempre que perde na fase de grupos, o Brasil não consegue ganhar o título. Está na hora de acabar com isso. A Argentina perdeu na estreia e foi campeão.
3: Mas não há chance do Brasil perder para Marrocos na estreia?
1: Claro, há um risco.
3: Há um risco? Sim. Há uma chance?
7: Mas é, eu acho que é um risco.
3: É jogo duro, é jogo chato.
1: Mas o que, que a gente está discutindo? Como o Brasil tem que atuar contra Marrocos? Eu acho que tem que jogar um jogo jogado contra Marrocos. Não tem que ficar na defensiva esperando...
3: Você acha que um 4-2-4 é ideal?
1: Não. O 4-2-4 é o ideal sem o Neymar. Com o Neymar, tem que falar o que a gente tem que fazer, o que a gente está falando. O Neymar de falso 9 e o meio-campo reforçado por três figuras.
3: Perfeito.
7: Eu acho que o Marrocos
1: e o Danilo vai ser titular do meio-campo, pode escrever aí.
7: O Hakimi não está confirmado ainda na convocação final, mas talvez vá machucado e entre... Não sabe se ele vai jogar a final da Champions, né?
1: Tem o Enziri, né?
7: Exatamente, mas é um time inferior ao time terceiro, ao quarto colocado de 22. É um time inferior.
1: O Bono vai, né?
3: Vai, tá goleiro.
6: Bom, minha gente, olha só, a gente precisa ir para um intervalo mais uma vez, um intervalo rápido, porque tem muita coisa importante aí acontecendo. Mas hoje é um dia relevante. Hoje, vocês não param de falar, gente. Vocês não param um minuto de falar. É incrível. Desde as 4 da tarde. Fora o antes, né? Fora antes, vocês falam barbaridade. Bom,
3: mas foram assim... 5 inserções para cada comentário nosso, né? Concorda?
7: Não, sem dúvida.
6: Bom, aqui já temos aqueles
7: fim de feira, né?
6: Tá meio já fim tá mesmo, feira. Fim de feira.
7: É, e as 9 vai fechar mesmo. As
6: 9 vai fechar mesmo. 9 horas já era. Então a gente vai para aquele intervalo rápido e na volta nós vamos falar. Bom, é o seguinte, olha só, João Paulo Capelanes.
7: Bom demais, viu? Candidatos bons, viu, da rodada.
6: Meu Deus do céu. O craque bom demais, gente. Hoje é Carlo Ancelotti. Já votou. Craque bom demais. Hoje chama-se Carlo Ancelotti.
7: Eu tenho Breno Lopes, Carboneiro.
6: Quem é Breno Lopes perto
7: Breno
6: de
7: Lopes,
6: Carlo Ancelotti?
7: Quem é Carboneiro
6: Arthur
7: perto
6: Cabral.
7: De Carlo Ancelotti?
6: Esses são os candidatos.
7: Pô,
6: você tá de brincadeira. Hoje o craque bom demais chama-se Carlo Ancelotti. E o vice-craque é o Neymar. Carlo Ancelotti é o craque do dia, do fim de semana. E o Neymar é o subcraque. É o depois. É o seguinte, ó, já nós vamos pro craque bom demais. Mas, ô João, eu preciso saber o seguinte. A seleção está em construção. Estamos construindo um time rumo ao hexacampeonato. Começou hoje aqui com a convocação dos 26 escolhidos do italiano. Mas para construir de verdade, o que é que o Ancelotti tem que fazer, hein, João?
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6: A gente já volta aqui do Museu do Amanhã, centro do Rio de Janeiro, estamos na capital fluminense e vamos seguir aqui até as 9 da noite, hein? Tem muito esporte em debate ainda, não saiam daí, venham conosco, porque Seleção Brasileira, Copa do Mundo, você sabe, é com a Bandeirantes. Até já.
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10: O Estádio Centenário, palco da grande final da Copa Libertadores deste ano, tem capacidade para cerca de 60 a 65 mil pessoas. Um número que é relevante, mas que passa longe do público recorde em decisões da história da competição. 17 de junho de 1992, São Paulo e Newell's Old Boys decidiam a competição para 105.185 pessoas no estádio do Morumbi, o maior público já registrado na competição e que coroou o título do São Paulo naquela temporada.
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11: Por mais incrível que possa parecer, o 7-1 sofrido pelo Brasil contra a Alemanha não está no topo da lista de maiores goleadas da história da Copa do Mundo. Com 9 gols de diferença, 2 disputas estão empatadas em primeiro lugar. Em 74, a Iugoslávia venceu o Zaire por 9-0, mesma diferença do jogo entre Hungria e El Salvador na Copa de 82, com vitória dos húngaros por 10-1.
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4: A saúde pública de São Paulo ganha um reforço importante com o programa Tabela SUS Paulista. A iniciativa inédita do governo do estado tem como objetivo ampliar o atendimento na rede pública e reduzir filas por meio do complemento do valor que os hospitais recebem do Ministério da Saúde. O novo modelo de remuneração pode multiplicar em até 5 vezes o valor recebido por procedimentos hospitalares. A medida deve beneficiar 354 hospitais em todas as regiões do estado, incluindo Santas Casas e entidades filantrópicas que hoje respondem por metade dos atendimentos hospitalares do SUS Paulista. Além de fortalecer a sustentabilidade financeira dessas instituições, a medida também deve melhorar a qualidade dos serviços prestados à população com mais eficiência e produtividade. Na prática, isso significa mais oferta de atendimentos, acesso facilitado, menos deslocamentos e redução no tempo de espera para a realização de procedimentos.
5: Horas e 35 minutos. Seguimos aqui, Museu do Amanhã. É até as 9 da noite, minha gente. Repercussão da convocação da seleção brasileira aqui no Rio de Janeiro. Mas nós vamos até Santos, onde está o Everton Ramos. O Everton está na porta da casa do menino Ney. É, o craque está convocado para a Copa do Mundo. É a grande, era a grande incógnita, a grande questão do dia, da semana, do mês, dos últimos tempos no Brasil. Mas está na Copa o Neymar e lá na porta da casa do craque está o Everton Ramos, que vai trazer mais informações pra gente. Segue chovendo aí em Santos, Everton.
6: Ô Capri, a chuva deu uma parada nesse momento. O que segue por aqui, na verdade, além dessa garoa, é claro, a expectativa dos poucos torcedores que foram permanecendo aqui em frente ao condomínio onde mora Neymar. Só para citar o ouvinte que está ligado, inclusive, no YouTube da Bandeirantes, nós estamos em frente ao condomínio de Neymar, no Morro Santa Terezinha, em Santos, aqui desde as 3 horas da tarde, acompanhando toda a movimentação. Diversos veículos de imprensa, assim como torcedores, passaram por aqui, fãs do Camisa 10, que comemoraram, inclusive, bastante o momento em que Carlo Ancelotti, ali por volta das 18 horas, indicou e deu o nome de Neymar entre os 26 que estarão na Copa do Mundo. A gente também já ouviu diversas manifestações, fogos de artifício, muita festa por aqui na rua, com os torcedores até mesmo com o som ligado. E do lado de dentro também, alguns fogos de artifício foram lançados, amigos de Neymar entrando e saindo do condomínio. Ele manteve aquela tradição, viu, Capri, de acompanhar em casa com familiares e amigos. Foi como fez neste dia, iniciou, inclusive, fazendo exames a pedido da CBF, o que já dava indícios de uma convocação. Instantes antes também da convocação de Ancelotti, ele mudou a biografia em uma rede social, indicando ser atleta do Santos, mas também ali, e Brasil. Ali, eu já começava a dar indícios de que o nome

0: estaria entre, até entre os convocados, e até mesmo de que talvez ele já soubesse dessa informação. A gente segue aqui na frente, os torcedores foram saindo com o passar das horas, logo depois do anúncio eles pediam e eles gritavam. A gente trouxe aqui para o ouvinte que está acompanhando desde muito cedo essa transmissão por parte, essa cobertura por parte da Bandeirantes, que os torcedores pediam para que Neymar descesse, para que ele viesse. Mas alguns amigos dele que passaram por aqui rapidamente já indicavam, ó, ele não vai vir. E assim como fez, ele não desceu para pelo menos comemorar com quem estava aqui do lado de fora. Ficou comemorando lá em cima. Entre os artistas que além que estiveram por aqui, que a gente pode citar, um muito amigo dele, o influenciador Chris Guedes, que inclusive deu essa informação de que o Neymar não desceria. E também o Bruninho, jogador da Seleção Brasileira de Vôlei e do Campinas também. E Thiaguinho, os dois que inclusive chegaram aqui na mansão do Neymar, dentro do Morro Santa Terezinha, de helicóptero. Mas essa é a situação de momento para você e para o ouvinte que está acompanhando no YouTube da Bandeirantes. Agora é só a movimentação de quem entra e sai de fato aqui. Os torcedores e fãs que estavam à frente, com a chuva eles seguiram, mas com o passar das horas foram indo embora, já que cada minuto que passa é mais um indício de que Neymar não vai descer ao portão do condomínio para bater um papo para comemorar com esses torcedores, viu, Capri?
1: Boa, Everton. Boa, muito bom. Everton Ramos, ao vivo. Parabéns pelo trabalho aí, viu, Everton? Muito bom aí. Bom retorno agora. Vai dar aquela aquecida aí depois da chuva. E bom retorno à base. Tchau, Everton. Até amanhã na programação da Bandeirantes.
0: Obrigado, Capri. Abraço para vocês e parabéns a todos nós por essa grande cobertura.
1: Muito obrigado. Olha, é o seguinte, já nós vamos voltar, são 8 horas e 39 minutos, daqui a pouquinho tem mais aqui do Museu do Amanhã, tá terminando aqui, não é? O pessoal já tá, aquele processo de limpeza e não sei o quê. É claro que tem craque bom demais e nós vamos agora com craque bom demais com Leandro Quesada e Alexandre Pretzel, trazendo aqui o craque bom demais da semana. Vamos lá, rapaziada.
2: Vamos lá, finalizou bonito a jogada, é golaço, finalizou bonito na obra, é rejunte, Votomassa.
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5: Bom, escolhemos aqui com a ajuda da nossa produção, Pretzel, 5 jogadores, tá? 5 opções. Breno Lopes, Arthur Cabral, Felipe Anderson, Carboneiro e John Kennedy. Vou repetir, hein? Breno Lopes, Arthur Cabral, Felipe Anderson, Carboneiro e John Kennedy.
2: Boa escolha, hein? Boas escolhas. Arthur Cabral fez 3 gols. Poxa, o Breno Lopes fez 2 gols. Carboneiro fez 2 gols. Foram espetaculares, né? Qual o teu voto, Ricardo Capriotti, craque bom demais?
5: As opções, hein? Breno Lopes, não. Arthur Cabral, Felipe Anderson, Carboneiro e John
1: Kennedy.
5: Pra
1: mim é Arthur Cabral, 3 gols. E pra mim é o craque bom demais.
2: Cláudio Humberto, hoje pela manhã, queria o Arthur Cabral na lista do Ancelotti, né? É isso. Arthur Cabral, 1 voto para o craque bom demais, João Paulo Capelari.
6: Eu nunca pensei que eu não votaria num cara que fez 3 gols. Eu vou votar num cara que fez 2, sofreu um pênalti, conseguiu uma expulsão do atleta adversário e colocou o jogo no bolso na Arena Corinthians. Coritiba 3, Santos 0, show de Breno Lopes, o carrasco do Peixão.
2: 1 voto então para o Breno Lopes, craque bom demais, Quesada, e 1 voto para o Arthur Cabral.
5: Eu vou complicar, tá?
2: Vai, fica à vontade.
5: Porque realmente o cara fez 2 gols, sofreu um pênalti e só não vai para a Copa porque do outro lado estava o Neymar, senão Breno Lopes era a seleção. Era a seleção. Então, Breno Lopes.
2: Olha, Breno Lopes que é iluminado, né? 2 votos para fazer gol, principalmente Itaquera e no Santos também, né? 2 votos pro Breno Lopes, 1 voto para o Arthur Cabral. Então, eu vou ficar com o Breno Lopes, que o Coritiba não tá numa situação legal, né? Então, o Coritiba tá, no brasileiro, tá respirando e já caiu fora na Copa do Brasil. Breno Lopes é o craque bom demais da semana. 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
7: O laser encosta, olha para a área para cruzar. Levantou para o meio de cabeça, tira Thiago Santos. Pega a sobra pelo meio campo, já vira Josué. Na esquerda para Breno Lopes, na velocidade. Aposta a corrida, ganha do Veríssimo. Tá na área para fazer, bateu, é gol!

0: Curitiba. Breno Lopes arranca do meio do campo na esquerda, na velocidade, deixa Veríssimo para trás, entra na grande área, na saída do Brasão, põe para dentro, para fazer o primeiro gol do jogo na Arena Corinthians. É gol do Curitiba. Breno Lopes, Curitiba 1, Santos 0. Brasão não tem jeito, tá feito. Sai na frente o Coxa. É Everton Ramos.
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14: O Estádio Centenário, palco da grande final da Copa Libertadores deste ano, tem capacidade para cerca de 60 a 65 mil pessoas. Um número que é relevante, mas que passa longe do público recorde em decisões da história da competição. 17 de junho de 1992, São Paulo e Newell's Old Boys decidiam a competição para 105.185 pessoas no estádio do Morumbi, o maior público já registrado na competição e que coroou o título do São Paulo naquela temporada.
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16: Horas 49 minutos de volta aqui do Museu do Amanhã, nessa cobertura extensa da convocação da seleção brasileira já final de festa por aqui, mas eu tenho um recado, eu não, na verdade quem tem um recado muito importante é o repórter Luiz Felipe Nunes, que vai trazer agora destaques sobre a educação e a empregabilidade jovem. Fala aí, Luiz.
6: O CIE, Centro de Integração Empresa Escola, anuncia duas novas iniciativas voltadas à ampliação do acesso às oportunidades de estágio dentro das universidades. A primeira novidade é o Vagas no Portal da IE, sistema que integra automaticamente as vagas do CIE aos portais e centrais de carreira das instituições de ensino e também permite a criação de landing pages personalizadas. Já o Vagas no Campus levará materiais físicos com QR Codes para circulações dentro das universidades, permitindo que estudantes acessem vagas diretamente no ambiente acadêmico. As iniciativas foram anunciadas na primeira edição do CIE Conecta, evento de valorização dos jovens e das instituições de ensino em prol da empregabilidade jovem. Para ter mais informações sobre as 10 novidades anunciadas no CIE Conecta, você pode acessar o site portal.cie.org.br.

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7: Oito e 57, nós estamos finalizando essa cobertura extensa de fôlego aqui da cobertura da convocação da seleção brasileira. São 8:57, já pouquíssimas pessoas estão presentes aqui no Museu do Amanhã, mas conforme prometido, nós viemos firmes e fortes, né? E até às 9 da noite, como foi prometido, a nossa cobertura aqui. Eu quero me despedir dos nossos companheiros que estão no nosso estúdio principal da Rádio Bandeirantes no Morumbi. Estúdio principal, Bruno Migliosi, Luiz Fabiani, Lucas Bueno e o Guilherme Agrela, que estiveram conosco aqui, todo o suporte, toda a retaguarda, cobertura de fôlego, não dá para fazer só de um espaço, né? Você tem que ter sempre muita gente, uma cobertura como essa, é o que eu sempre digo, Copa do Mundo é um conjunto. É um grupo, é uma série de pessoas envolvidas e mergulhadas para levar uma cobertura desse tamanho, desse porte para a nossa audiência. Então quero agradecer ao Lucas Bueno, ao Guilherme Agrela, Bruno Migliosi e Luiz Fabiani pelo trabalho sempre muito, muito eficiente, competente, profissional. Parabéns, viu, ô Lucas? Muito obrigado e até amanhã tem mais, hein?
8: Muito obrigado, Capri, todos que nos acompanharam nessa jornada aí de das 4 horas da tarde até agora às 9 horas da noite. Amanhã, como você disse, tem mais. Teremos jornada esportiva, teremos Esporte em Debate, teremos Donos da Bola, toda a programação da Rádio Bandeirantes. Novamente falei isso na estreia do Dial, muito honrado de estar aqui na Rádio Bandeirantes neste momento de convocação, de mudança de estúdio, de algumas mudanças que vão acontecendo, que vão acontecer ao longo dos meses e dos anos aí. Então, muito honrado de poder fazer parte desse momento, Capri.
7: Muito bom. Guilherme Agrela, valeu Agrela, amanhã tem mais.
9: Valeu, Capri.
7: Parabéns pelo trabalho, até amanhã. Tchau, Agrela.
9: Valeu, Capri, abraço para você e a todos aí no Rio de Janeiro e a todos os meus companheiros aqui em São Paulo. Uma honra, muito grato por participar desse momento histórico e agora você, ouvinte da Bandeirantes, fique conosco, porque Copa do Mundo é aqui na Bandeirantes desde 1950. Capri, abraço.
7: Até amanhã, valeu. Luiz Fabiani, tchau Fabiani, até amanhã, parabéns pelo trabalho aí, até a próxima.
10: Valeu, Capri. Abraço pra você, pra todo mundo que seguiu com a gente até o final dessa cobertura histórica por aqui. E aumenta o frio na barriga pensando na Copa do Mundo. Tá se aproximando cada vez mais e a cobertura intensa e presencial a partir da próxima segunda-feira, já diretamente da Granja Comari. Capri.
11: Muito obrigado. Bruno Milhose, valeu Milhose, parabéns pelo trabalho, como sempre aí, muito eficiente, competente, até amanhã, tchau Milhose.
12: Valeu Capri, um abraço e parabéns a toda Bandeirantes por mais uma cobertura de fogo, Copa do Mundo é na Bandeirantes, valeu Capri.
11: Muito obrigado, eu preciso fazer um agradecimento ao nosso time técnico aqui, espetacular, porque olha, são milhares de pessoas que estavam hoje aqui no Museu do Amanhã, emissoras de todo o planeta, trabalho sempre muito duro, muito extenuante, mas o nosso time técnico é fantástico. E aqui, Daniel Xingote e Guilherme Mordente, que dupla, hein? Muito obrigado, meus amigos. Parabéns, mais um trabalho brilhante, obrigado, entregue obrigado. Aí. Áudio e vídeo para todo o mundo com valeu, essa dupla valeu. Espetacular aqui. E em São Paulo, obrigado. Né? A nossa retaguarda técnica fantástica. Eu vou pedir pro nosso Guilherme Agrela passar aí o nosso time técnico na mesa de som, na central técnica, no switcher, porque é todo um timaço comandado pelo Marcelo Cruz, pelo Jean-Pierre Vandersen, que não mede esforços para entregar o melhor som, a melhor imagem para nossa audiência. Quem tá com a gente aí, hein, ô Agrela?
9: Vamos lá, Capri. Na mesa de som, o corintiano Rafael Palmeira. No switcher, o mais corintiano ainda, Igor Nascimento. E também acompanhado de Alain Marcel, que pra mim, na minha cabeça, é palmeirense. Toda a equipe técnica também na central técnica da Bandeirantes, com Roger Palme Duarte, Kayame Martins e todo o pessoal, o Júlio, o Jean, o João, Renato, todo mundo trabalhando muito pra colocar a live e a Bandeirantes no ar no 107.3. Capri?
11: Valeu, muito obrigado. Time técnico fantástico, espetacular da Bandeirantes, João Paulo Capelanes. O senhor já está no modo hiberna. O senhor já está hibernando.
13: Não, estamos inteiro. Eu estou chateado, para falar a verdade. Porque a nossa cobertura realmente, sem falsa modéstia, foi muito boa, viu, Pretzel? Quesada. Eu acho que a nossa cobertura foi muito
11: nota
13: boa.
11: Nota para faltou... nossa cobertura, Pretzel.
14: 9,5.
13: Eu não dou 10, sabe por quê?
14: É. Faltou a tua pergunta na coletiva.
13: Não, eu também fiquei chateado por isso, mas não tem problema. Prioridade do repórter 1, né? Mas... eu fiquei chateado porque nós ouvimos o Zinho e o Branco. Faltou o Kiko.
14: Nossa! Vem, Capri.
13: Pra cobertura ficar completa, o Kiko, faltou o Zinho e o Branco, nós ouvimos.
11: Se não tivesse uma quinta série aqui, não ia
13: pô, não
11: dar,
13: teve né? nenhuma. Não em seis horas já ao vivo, aqui. Não teve uma quinta série. Me deixa pô, um pouco também, pô.
11: Brincadeira.
13: Sacanagem, tem prioridade.
11: Pra fechar, ó. Se o senhor soltar uma piada de quinta série nos Estados Unidos, o Trump já falou que vai te deportar.
13: Eu